0: mais uma vez aqui no Futebol Clube CBN que nesta quinta-feira a CBF anunciou a renovação de contrato de Carlo Ancelotti. Ele permanece no comando da seleção brasileira até a Copa de 2030. Vai fazer todo o ciclo, os 4 anos, terminando a Copa de 26, iniciando todo o trabalho para a Copa de 2030. Carlo Ancelotti de contrato renovado, como também todo o departamento de futebol da seleção brasileira, liderado pelo Rodrigo Caetano, todo mundo mantido até a Copa de 2030.
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0: 9:03 no horário de Brasília, uma rápida paradinha e na volta, gente, vai ser só o Mengão, hein? Porque às 9:30 tem jogo do Mengão na Copa do Brasil e o Futebol Globo CBN vai contar tudo. Deixa eu aproveitar aqui, ó, para confirmar que o Grêmio está classificado para as oitavas de final. Jogo encerrado lá no Sergipe. Vitória do Grêmio por 3-0 sobre a equipe do Confiança. No jogo Atlético Goianiense e Atlético Paranaense, a decisão da vaga nesse exato momento nos pênaltis. O jogo terminou 0-0. Então a decisão da vaga nos pênaltis. Bola rolando no segundo tempo, 0 Corinthians, 0 Barra. Esse resultado classifica o Timão. Intervalo de jogo em Maceió, 0 CRB, 0 para a equipe do Fortaleza. Esse resultado classifica o Fortaleza. E às 9:30 tem Flamengo e Vitória para fechar a quinta fase da Copa do Brasil. E você vai fazer o quê? Você vai vir com a gente no Futebol Globo CBN.
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Varela retoma, devolve na esquerda, bota a bola na ponta pro Samulino, tenta aí uma jogada individual, dá uma entortada ali em cima do jogador Balbuena, devolve pela intermediária, passa para Léo Pereira, arma pela meia direita, busca agora Léo Ortiz, na ponta, tenta Royal, é o Flamengo outra vez retomando a batida, levantou na ponta direita, Léo Ortiz pro Royal, botou na área, Carrascal,

Carranza. Se a coisa vai mal, chama o Carrascal. Ele finalmente resolveu o gol que a mamãe rubro-negra tá esperando. E o gol chegou, mamãe. Esse gol é pra você, mamãe. Boa, boa, boa, Carrascal. Meteu essa, hein, Carrascal. E ele bota aos 22 a bola no

0: também na CBN. A partir de agora é só Mengão aqui no Futebol Flamengo CBN. Jogo que vai fechar a quinta fase da Copa do Brasil. Vai sair o último classificado para as oitavas de final da competição. A bola rola já já para Mengão e Vitória no Barradão. E quando a bola rolar, Ramonzinho, ele vai contar tudo. Ele é a grife do nosso timaço. Ao lado dele é a opinião de quem conta e manda bem demais.
1: Carlos Eduardo é bonito.
0: Todas as informações da partida, ela tá de volta aqui no Futebol Globo CBN pra falar do Mengão. Tá ou não tá? Em Tatá.
2: E Chico Aiello de volta aqui no Futebol Globo CBN para falar mais desse duelo entre Flamengo e Vitória pela quinta fase da Copa do Brasil. Flamengo que venceu por 2-1 no primeiro jogo dentro do Maracanã e com isso tem essa vantagem aí para a partida desta noite, né? A gente destaca que o técnico Leonardo Jardim hoje coloca alguns titulares, até porque na próxima partida do Campeonato Brasileiro, que sim, a gente precisa destacar, entre as três competições que o Flamengo está disputando, Campeonato Brasileiro, Libertadores da América e Copa do Brasil, a Copa do Brasil é a terceira colocada ali na ordem de prioridade. Então, até por conta disso, hoje ele coloca alguns titulares. Por quê? O Jorginho tá fora da próxima partida contra o Atlético Paranaense. Além disso, o Everton Araújo também, os dois estavam pendurados, receberam cartões na última partida do Flamengo. Então, são ausências no próximo confronto contra o Atlético Paranaense fora de casa. Então, hoje são titulares. Além disso, outros nomes, por exemplo, Samuel Lino, tá pendurado. Então, muito provavelmente, o técnico não vai usar esse jogador no duelo contra o Furacão, porque depois do confronto contra o Atlético Paranaense, tem o principal jogo desse primeiro semestre no Campeonato Brasileiro, que é contra o Palmeiras. Então, o Leonardo Jardim, que coloca hoje alguns titulares em campo, faz algumas alterações para a partida desta noite contra o Vitória dentro do Barradão, mas sempre pensando dentro desse Campeonato Brasileiro e, claro, com foco total no confronto direto pela liderança contra o Palmeiras, que acontece depois, né, na 17ª rodada do campeonato. Hoje ele também não tem o Gonzalo Plata, jogador sentiu dores após a vitória em cima do Grêmio na última rodada do campeonato, então é um desfalque para a partida de hoje. O Ayrton Lucas, que também deixou o último confronto sentindo dores, começa no banco de reserva. Então o Alexandre volta às opções, ele que não foi opção no duelo contra o Grêmio. Então é um Flamengo aí com muitos nomes que formam o time principal do técnico Leonardo Jardim, justamente por conta dessas ausências que ele muito provavelmente terá na próxima partida do Atlético Paranaense, visando, claro, o confronto contra o Palmeiras pelo Campeonato Brasileiro. Do lado do Vitória, técnico Jair Ventura tem os principais nomes à disposição, inclusive ele meio que mantém o time que foi utilizado na última partida contra o Flamengo pela Copa do Brasil, com os seus principais jogadores ali, para conseguir buscar aí, quem sabe, essa vitória dentro do Barradão, para quem sabe conseguir levar essa partida para os pênaltis, porque a Copa do Brasil é o principal objetivo do Vitória nessa temporada de 2026. É uma competição importante, não só esportivamente falando, mas também financeiramente, né? A gente lembra que quem avança garante agora 3 milhões de reais na conta, que é um valor muito importante para a equipe do Vitória nesse momento. Então, o Flamengo de Leonardo Jardim escalado para a partida desta noite com Rossi, Emerson Royal, Danilo, Léo Pereira e Alexandro, Everton Araújo, Jorginho e Carrascal, Luiz Araújo, Samuel Lino e Bruno Henrique. Do lado do Vitória, Lucas Arcanjo, Natan Mendes, Kaká, Luan Cândido e Ramon, Baralhas, Zé Vitor, Martínez, Mateuzinho, Eric e René. Chico.
0: Legal, já já tá Leta Gil se volta com outras informações do Flamengo aqui dentro desse Futebol Globo CBN. Quem tá comigo também nessa transmissão é Carlos Eduardo Éboli, comentarista do nosso timaço. Éboli, durante a nossa live no Conta e Manda na segunda-feira, você falando sobre a tua preocupação pro jogo de hoje, que era importante o Flamengo entrar ligado, o Flamengo ter atenção para não ter surpresa. Continua com esse pensamento? Boa noite, Éboli.
3: Tudo bem, Chico? Boa noite para todo mundo que acompanha aqui enquanto a bola não rola. Cara, sim, eu acho que é um jogo que não é simples. Falar que o Flamengo é favorito é chover no molhado, né, Chico? Vamos pular essa parte, o Flamengo é favorito.
0: Tem que pular, isso aí não dá pra falar mais.
3: Isso aí, né? Pronto. Agora, a confirmação do favoritismo, ela depende muito do adversário, né? E mesmo do próprio Flamengo, né? Pode não estar numa noite boa e, né, acabar provocando uma situação de maior equilíbrio. Por que que eu acho que é um jogo perigoso pro Flamengo? E o Flamengo tem condição total de passar, de seguir adiante, tem a vantagem, inclusive, começa o jogo com o Flamengo classificado. Porque o Vitória é uma equipe que cresce muito quando joga em casa. Se aproveita muito do fator mando de campo. Não à toa tá aí a 6 jogos sem perder, jogando no Barradão. A gente tem aqui as imagens, o Barradão tá lotado. Então é uma atmosfera, e a atmosfera do mata-mata, ela também provoca comportamentos diferentes. O Vitória é um time bem armado, bem montado pelo Jair Ventura. Então não é um time qualquer, é um time que sabe o que tem que fazer em campo. Em alguns momentos dificultou a vida do Flamengo no Maracanã. Acho que o Flamengo poderia até ter conseguido um placar um pouquinho mais confortável, mas aí méritos também para o Vitória, que conseguiu, né, de uma certa maneira, sair do Maraca apenas com uma derrota simples, né, com um gol de diferença. Então eu não acho um jogo totalmente simples, não. Acho que é um jogo que o Flamengo pode simplificar, pode facilitar, porque tem argumentos técnicos para isso. E aí eu vou olhar para esse trio aqui, ó. Everton Araújo, Jorginho e Carrascal. Um trio que foi muito bem na partida contra o Grêmio. Muito bem. Que fez do jogo contra o Grêmio um jogo fácil, em que o Flamengo dominou amplamente. Isso pode acontecer hoje contra o Vitória? Pode. Acho mais difícil de acontecer exatamente o que a gente viu na arena em Porto Alegre contra o Grêmio. Então, eu vejo o Vitória um time hoje com mais atitude, com mais capacidade que o time do Grêmio. Mas eu gostei muito da atuação desse trio, Everton Araújo, Jorginho e Carrascal. Quando olha pro BH, Bruno Henrique começando o jogo, isso é bom.
0: E nem é o Éboli, perdão, e nem é o trio é titular, né?
3: Não, o Jorginho é o titular, né?
0: Sim, o Jorginho sim,
3: o Everton Araújo já pegou a condição de titular.
0: Hoje o Everton Araújo na frente do Pulgar, né? Mas é claro que o Arrascaeta é o titular aí no lugar do Carrascal.
3: Exatamente,
0: né?
3: Mas não tem Arrascaeta até a Copa do Mundo. Então é o momento pro Carrascal se firmar, inclusive. E ele foi muito bem contra o Grêmio. E rapidamente sobre o Bruno Henrique, eu tava falando. O Bruno Henrique é curioso. Ele entra, quando ele entra no meio dos jogos, ele não entra tão bem de quando ele começa a partida. Hoje ele vai começar o jogo. As melhores atuações do Bruno Henrique aconteceram quando ele começou os jogos. E isso vai acontecer daqui a pouquinho no Barradão. Pode ser bom.
2: Chico, só pra adicionar a informação que eu esqueci, até em cima disso que vocês estavam conversando sobre o meio campo, né? O Pulgar pode ser que volte as opções do técnico Leonardo Jardim na partida do próximo final de semana contra o Atlético Paranaense fora de casa, né? O jogador que ficou fora aí durante um bom período, mas pode ser que já volte as opções contra o Furacão, claro, não começando entre os titulares, até pelo longo período que ele tá longe dos gramados, mas pode ser aí um reforço importante antes dessa pausa para a Copa do Mundo aí, para a equipe do Flamengo que tá aí brigando de forma muito firme nas 3 competições, né? Libertadores, Campeonato Brasileiro e também a Copa do Brasil.
3: A única coisa que pode pesar a favor do Pulgar é a experiência, ou aquela máxima de que a antiguidade é posto, né? Mas assim, se a gente considerar que o Pulgar, quando saiu, já não estava bem, o Everton Araújo assumiu a posição como titular, jogando muito bem, cresceu muito. E a gente já conversou sobre isso aqui, o quanto que jogar ao lado do Jorginho está fazendo bem ao Everton Araújo. Então, hoje eu considero o Everton Araújo titular do Flamengo.
0: Bom, e aí o Pulgar, obviamente, né, volta devagar e volta primeiro no banco de reservas, até porque o Pulgar, quando se machuca, me ajuda a puxar pela memória aqui, já era o Leonardo Jardim ou ainda era o Felipe Luiz?
3: Ih, rapaz, agora você me pegou.
0: Eu tô tentando puxar pela memória aqui, mas eu acho que foi com o Felipe Luiz ainda. Foi com o Felipe Luiz.
3: A pancada que o Flamengo tomou do Bragantino...
0: Já era o Pulgar, né?
3: Já não, era o Leonardo Jardim, não era? O Pulgar foi expulso naquele jogo.
0: Então foi expulso ali, naquele jogo.
3: Exatamente.
0: Foi expulso naquele jogo. Então o Pulgar se machuca e já era o Leonardo Jardim.
3: Era o Leonardo Jardim.
0: E aí, assim, vamos ver, você disse bem, né, Boli? Vamos ver qual é a decisão do Leonardo Jardim. Se jogador titular volta sem precisar disputar a posição ou não. Ou tem que disputar a posição, esperar um pouquinho mais, se o jogador que entrou no lugar dele estiver bem, como é o caso do Everton Araújo, né?
3: É isso, né? É uma decisão do treinador, mas eu acho importante também valorizar o bom momento, né? É meritocracia, né? Surfar no bom momento do garoto, do Everton Araújo, que está se entendendo muito bem com o Jorginho.
0: E isso aí faz até uma, até parte de uma gestão de grupo, né?
3: Sim,
0: porque assim,
3: sim.
0: Se você não valoriza o cara que entrou bem, e assim, ah, então tá bom assim, eu tô jogando pra caramba, mas não adianta nada, né? Porque o cara vai se recuperar e vai voltar no meu lugar, então nem adianta jogar bem, né?
3: É diferente.
0: Acho que faz parte até de uma gestão de grupo, né?
3: É diferente do Arrascaeta. Porque o Arrascaeta, ele é uma unanimidade, né?
0: Sim, ele é um craque,
3: é diferente. Então, quando o Arrascaeta voltar, isso vai acontecer depois da Copa do Mundo, não sei se ele vai pra Copa, se ele não for, ele vai já se apresentar, já vai treinar normalmente durante a Copa. Mas se ele for para a Copa, ele volta a jogar no Flamengo justamente depois da Copa do Mundo. Volta como titular, aí não tem dúvida nenhuma. Aí é o Arrascaeta, né, gente? O Pulgar não, aí é menos, né? O Pulgar já tá no outro, tá numa outra prateleira.
0: Você acha que o Arrascaeta é o único jogador hoje do elenco do Flamengo que tem essa condição de voltar pro time sem precisar disputar a posição, é só estar recuperado que volta e os outros não, Ébori?
3: Não, não é o único não. Hoje, assim, ele, Jorginho, Rossi, eu acho até mesmo os zagueiros, né? Léo Pereira, Léo Ortiz, o Flamengo já tem já uma espinha dorsal titular mesmo, um cara de titular, que não tem muito que ficar brigando por posição não, Pedro, não tem muito que ficar brigando por posição não. Eu acho que fecharia nesse aí, né? Varela, sim.
0: Sim.
3: Aí vou botar Alexandre também. Acho que
0: Alexandre. Alexandre muito mais por falta de concorrência.
3: Né? Exatamente. Então já tá chegando quase que, né? Olha aí. Rossi, a primeira linha defensiva toda é titular. O Jorginho é titularíssimo. Arrascaeta e Pedro.
0: Tá faltando um volante, né? No caso, que é o caso do Pulgar, e os outros dois atacantes, né?
3: Que vivem alternando boas e mais fases.
0: E é justamente hoje que ninguém tem condição de dizer quais são os titulares. Ninguém consegue cravar aqui quais são os dois titulares para jogar ao lado do Pedro no ataque, né? Impressionante
3: isso. O Plata voltou a jogar muito bem, né?
0: Sim.
3: Então deu uma apimentada nessa disputa e aí acaba puxando pelos outros.
0: Até, né? O Samuel Lino deu uma melhorada.
3: Melhorou, né? Samuel Lino também, não, ele continua não sendo decisivo na hora de finalizar, mas está construindo muito mais, está jogando melhor. O Lino melhorou, o Plata melhorou. O Cebolinha que me parece que realmente está ficando muito para trás, né?
0: Sim, me parece até mesmo com a cabeça fora do Flamengo, mas é só uma percepção.
3: Não, e como se fala em negociação, ele é a primeira moeda de troca, né?
2: Ele já confirmou que não fica no Flamengo pro ano que vem, né? O contrato dele encerra.
0: A cabeça dele tá fora do Flamengo já, gente.
2: Já
0: o corpo não tá, mas a cabeça já tá.
3: Aí naturalmente vira uma moeda de troca mesmo, né? Na cabeça do treinador, bem, não adianta, eu não vou ficar pensando a longo prazo com esse
0: claro,
3: cara.
0: Claro, não vou dar moral, não vou incentivar um cara que não tá mais afim de ficar, sem dúvida. Exatamente. Gastar energia com quem tá afim, né?
3: Claro.
0: Muito bem. 9:21 no horário de Brasília, Ramonzinho. Tá na hora de quem? Do jogo do Mengão da Copa do Brasil.
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0: Torcendo e tá acreditando demais na vaga para as oitavas de final. No jogo de ida, o Flamengo venceu no Maraca e hoje a decisão é em Salvador, no Barradão. Vem aí Flamengo e Vitória com ele, a grife do nosso timaço.
4: Vem aí Flamengo e Vitória, vale vaga na Copa do Brasil. É o segundo jogo da quinta fase da Copa do Brasil no Barradão, em Salvador, no bairro Canabrava, na Bahia, a casa do Vitória. No primeiro jogo no Maracanã, o Flamengo ganhou do Vitória por 2-1 no Maraca. E hoje o Flamengo joga pelo empate ao Vitória. Só a vitória interessa neste jogo de rubro-negro, que pode ser a batalha do Barradão. Vamos ficar de olho, então, nesta provável batalha do Barradão, onde o Flamengo vai buscar a vitória para conseguir chegar às oitavas da Copa do Brasil. E hoje, mais cedo, o Botafogo foi derrotado pela Chapecoense pelo placar de 2-0 em Chapecó. E temos aí então Fluminense, Vasco da Gama já qualificados, classificados para as oitavas da Copa do Brasil. E o Flamengo hoje corre atrás da vaga. Agora falta você, Mengão, para continuar nas oitavas da Copa do Brasil. E agora vem aí a Tatá Thalita Gildes e confirmando os artistas do jogo Futebol Globo CBN. Aqui tem jogo.
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0: com 52, Everton Araújo, 21, Jorginho e 15, Carrascal. O trio de ataque é com 7, Luiz Araújo, 16, Samuel Lino e 27, o capita Bruno Henrique. No banco de reservas, o técnico Leonardo Jardim tem 42, Andreu, 49, Diogo Alves, 2, Varela, 44, Vitão, 3, Léo Ortiz, 6, Ayrton Lucas, 8, Saúl, 18, De La Cruz, 11, Cebolinha, 64, Wallace Ian e 9, o artilheiro Reverência, Pedro.
1: Vitória!
0: O Vitória, dentro do Barradão, vai tentar também a classificação às oitavas de final da Copa do Brasil. E para isso, vem escalado com 1, Lucas Arcanjo no gol. Na lateral direita, 45, Nathan Mendes. Zaga com 25, Kaká e 36, Luan Cândido. E na lateral esquerda, camisa 13, Ramon. Meio campo com 44, capitão, Baralhas. 88, Zé Vitor. E 6, Martínez. O ataque é com 15, Mateuzinho, 33, Eric e 91, Renê. No banco de reservas, o técnico Jair Ventura tem 22, Gabriel, 26, Edenilson, 83, Jamerson, 95, Kaique, 55, Zé Breno, 8, Ronald, 7, Marinho, 11, Osvaldo, 12, Tárzia, 20, Lucas Silva, 79, Renato Kaiser e 31, Renzo Lopes.
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0: Vitória e Flamengo, quinta fase da Copa do Brasil, dentro do estádio Barradão. Galera é toda de São Paulo. Apita Rafael Claus. Ele é auxiliado por Danilo Ricardo Simão Maniz e Bruno Bosquilha, auxiliar do Paraná. No VAR, Daniel Nobre Bins, do Rio Grande do Sul.
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2: Edson Mauro. E aí, beleza? Ligado no Futebol Globo CBN. 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E olha aí, a galera já tá chegando aqui no nosso chat ao vivo. O chat ao vivo do Futebol Globo CBN já recebendo os seus fãs para participar, para comentar, para dar cornetada. Enfim, ficar com a gente aqui o tempo todo neste Flamengo e Vitória que vem aí. O Flamengo pega um time que tá no meio da tabela do Campeonato Brasileiro e que tá com moral. Empatou com o Fluminense no Maraca, hein, Duda?
3: É verdade, né? Vem de um grande resultado aí, deixou inclusive a Vitória escapar no finalzinho, né? Tava conseguindo aí uma virada em cima do Fluminense e acabou tomando gol no final. É um time muito bem armado pelo Jair Ventura e que deve ter uma atitude mais agressiva hoje, jogando em casa contra o Flamengo, Edson. O Flamengo vai ter a missão de tentar anestesiar todo esse ambiente, como fez inclusive na Arena do Grêmio. Como? Com a bola, propondo o jogo, fazendo aquilo que ele sabe fazer de melhor, né? E vários jogadores tiveram atuação de destaque nessa última partida contra o Grêmio. Parece que a proposta vai ser a mesma, só que em vários momentos o Flamengo também vai ter o contra-ataque à disposição, vai ter o campo largo, vai ter o jogo vertical e pode também tirar proveito disso. Eu acho que teremos um bom jogo, um grande jogo de dois times querendo jogar principalmente.
2: Pois é, e os fãs do Futebol Globo CBN no chat ao vivo já chegando, o Reginaldo Campelo, ele diz que o Botafogo foi eliminado, é verdade. Tá com a gente aqui também o Cauã Gomoski Lacron, acompanhando no litoral sul gaúcho da cidade de Rio Grande, mandando aqui um abraço para todo mundo no Futebol Globo CBN. Mande pra gente e a gente manda pro ar. E olha aí, a Copa vem aí, hein? Vamos fazer aquela fanfest no Futebol Globo CBN. E na segunda-feira tem convocação da seleção brasileira, a lista final da Copa do Mundo, como diz o Mr. Ancelotti, la nominata finale. Quem vai, quem não vai. Olha, a quinta-feira da semana que vem chega, mas segunda-feira não chega, hein, Duda?
3: E a gente vai acabar com esse inferno, que é essa pergunta, Neymar vai ou não vai?
2: É verdade. Então, segunda-feira, 17 horas, o Ancelotti vai começar a falar lá no Museu do Amanhã, mas a partir das 4:30, tudinho com você, no Futebol Globo CBN, com o Hugo Chico Aiello e a Tatá de olho na nominata finale, a lista final da seleção brasileira para a Copa do Mundo, tudo no Futebol Globo CBN. O Flamengo vem aí com o seu time que tem nessa relação dos pré-convocados pelo Ancelotti. O Flamengo tem 7 jogadores entre os 55 da lista enviada para a FIFA: o Danilo, Alexandro, Léo Pereira, o Léo Ortiz, o Paquetá, o Pedro e o Samulino. São 7 jogadores da lista de 55 da pré-convocação do Ancelotti para a seleção brasileira, que estreia no dia 13 de junho contra o Marrocos em New Jersey. Mas antes, a seleção vai fazer ainda um amistoso de despedida contra o Panamá no dia 31 no Maracanã, e já nos Estados Unidos no dia 6, pertinho do início da Copa do Mundo, em Cleveland, contra a seleção do Egito. Esta então é a programação da seleção brasileira em relação à estreia da Copa do Mundo no dia 13 de junho contra o Marrocos em New Jersey. O Klaus apita e rolou a bola, começa o jogo.
4: Flamengo, vitória!
2: A saída foi dada pelo Vitória, que já ataca pela direita, a bola com o Eric, tenta a jogada, vai pro chão, chega primeiro Alexandre, domina pelo Flamengo, entrega a bola pelo lado esquerdo para Jorginho, que volta para Samulino, tenta a jogada ainda na intermediária, a bola sai tocada pelo Jorginho, vai pela linha lateral pela primeira vez, é lateral, vai ser cobrado pelo time do Vitória, pela ponta direita pelo Nathan Mendes, ele toma posição pelo lado direito, vai levantar a bola na intermediária. Chegamos a 35 segundos nesse primeiro tempo, 0-0 no Barradão em Salvador, lateral cobrado pelo Natan, bota na área, salta pelo Flamengo, Alexandre de cabeça, devolve a bola na intermediária, ainda pela defesa do Flamengo, Bruno Henrique domina, volta pelo lado esquerdo, dá a bola para Samulino, leva ali um toco do jogador Eric, vai pro chão com 55 segundos e me parece que a coisa é grave, hein, Thalita?
5: É porque foi uma chegada mais forte ali, o Samuel Lino realmente ficou sentindo bastante essa chegada do Eric, tá caído ali próximo da linha lateral, mas vai se recuperando aos poucos o atacante do Flamengo.
2: Chegamos a 1 minuto no primeiro tempo, 0 pro Flamengo, 0 para o Vitória, Samulino levou ali uma chegada forte do jogador, o camisa 33, o Eric do Vitória, mas já tá recuperado então o camisa 16 do Flamengo, e a bola volta a circular no Barradão pela direita, pela defesa do Flamengo, a bola com Danilo pela intermediária, bota na frente, tenta Bruno Henrique, o Luan Cândido corta, mas a bola vem na intermediária para Carrascal, tenta a jogada pelo meio campo, dá para Luiz Araújo, é desarmado no meio do caminho, retoma Zé Vitor pela defesa do Vitória, ele volta de novo na metade da intermediária, trabalha a bola pelo lado esquerdo pela defesa para Ramon, Ramon vira o jogo outra vez pela intermediária, devolve a bola para Kaká, ele retoma pela parte central da intermediária, volta pela direita, ainda pela defesa do Vitória para Natan Mendes, Natan Mendes devolve a bola para Kaká, Kaká outra vez para Luan Cândido pelo lado esquerdo, ele domina, passa a bola na ponta para Ramon, Ramon procura fazer a jogada, ex jogador do Flamengo, Ramon é desarmado, a defesa corta a bola, vai pela linha lateral, mas o juiz da partida marca uma falta cometida em cima do jogador Martínez, o argentino, da camisa número 6 do time do Vitória. A falta já cobrada na esquerda pelo Ramon, devolve na sua defesa para Luan Cândido, ele volta a bola para o goleiro Lucas Arcanjo, Lucas Arcanjo pela lateral direita para Kaká, adianta na intermediária para Natan Mendes, o Flamengo vai lá, retoma após

0: Everto Araújo, devolve para Jorginho, ele vira pela lateral direita para Emerson Royal, já no campo de ataque, já no campo de defesa no Vitória, a bola volta para Jorginho, Jorginho pela parte central da intermediária, adianta para Everto Araújo, acelera o Flamengo pelo lado esquerdo com Alexandro, deixa na intermediária pela ponta para Samulino, dá uma balançada, bota na área, corta Kaká pela defesa no Vitória, retira a bola da grande área e ela vai pela linha lateral para o Flamengo cobrar. Já cobra na esquerda, Léo Pereira bota pela intermediária Danilo. Danilo com ela dominada, é o Danilo do Mengão e da seleção brasileira, é o primeiro jogador convocado pelo Ancelotti, hein? Esse aí não tem erro, minha gente. A bola na intermediária para Luiz Araújo, tenta a jogada, procura pela direita, retoma Royal, devolve no meio campo do Flamengo para Everton Araújo, ele já entra na intermediária do Vitória, passa a bola no lado esquerdo para Samulino, tenta a jogada, Carrascal, Carrascal devolve pelo meio campo, ainda para Everton Araújo, o Flamengo começa a acelerar o seu jogo, o Flamengo chega na intermediária com disposição, a bola vem para Carrascal, Carrascal devolve no meio campo, volta a bola para Jorginho, ele devolve na esquerda para Everton Araújo, Everton Araújo na ponta de novo para Carrascal, na intermediária para Alexandro, a Carrascal já perto da grande área para o Jorginho, na área Samulino na cara do goleiro, chega primeiro Lucas Arcanjo para pegar, quase 5 do primeiro tempo e a primeira enfiada do Flamengo pisando na área do Vitória, Tata.
1: Belíssimo passe do Jorginho, se a bola vai um pouquinho mais lenta, um pouquinho mais para a esquerda, o Samuel Lino ia chegar antes do Lucas Arcanjo, é que o goleiro do Vitória estava atento, conseguiu fazer a defesa, mas uma boa chegada do Flamengo pela esquerda.
0: Marque o tempo. Faltando 40 para acabar, para terminar o primeiro tempo no Barradão, em Salvador, na Bahia. E o placar, olha ele aí:
2: Flamengo
0: 0.
2: Vitória
0: também 0.
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0: Hoje vai ser do jogo encerrado, Chapecoense 2, Botafogo 0. Botafogo tá fora das oitavas da Copa do Brasil. O Botafogo ganhou o primeiro jogo por 1-0 em casa e entregou o jogo, perdeu o jogo por 2-0 para Chapecoense em Chapecó. Já chegamos a 6 minutos do primeiro tempo, 0 para o Flamengo, 0 para o Vitória. O Vitória, por enquanto, ainda não foi ao ataque. A bola vem na intermediária para Baralhas. O capitão vira o jogo pelo lado esquerdo, entrega para Zé Vitor, Zé Vitor que tem 1,94m, devolve a bola na esquerda para Luan Cândido, Luan Cândido outra vez na intermediária do Flamengo, bota para correr pela esquerda, Mateuzinho, ele que tá lá, o jogador corre, tenta também René, a defesa corta com Danilo, coloca de novo pela linha lateral, é lateral pro Vitória cobrar pelo lado esquerdo, chegamos a 6 minutos e meio do primeiro tempo, o lateral vai ser cobrado na esquerda pelo Ramon, ele toma posição para fazer a cobrança pelo time do Vitória, fica pedindo ali uma opção de jogada, fala com os jogadores do Vitória, ninguém aparece, ele vai lançar a bola com força, faz a cobrança do lateral, bota na área, Royal corta a bola, sai da grande área, volta pelo lado esquerdo ainda pela defesa para Luan Cândido, Luan Cândido outra vez para Ramon, Ramon devolve a bola para Zé Vitor da intermediária para Martínez, lá vai o argentino, adianta, devolve a bola, vai pelo meio para René, o artilheiro da Copa do Brasil com 4 gols, vira o jogo pela direita, a bola devolvida, a bomba, Eric, bingo! Gol do Vitória, Eric, número 33 ao 7, uma bola no ângulo do Rossi, ele apenas olhou a bola aí pro fundo da rede.
2: Vitória.
0: E o Vitória sai na frente no Barradão. E agora tá lá.
2: Vitória.
0: 1, Eric.
2: Flamengo.
0: 0. Ah, quero tudo explicadinho, Tata.
1: A jogada que o Vitória começou a ficar com a bola com um pouco mais de tempo. Um ataque começou lá pelo lado esquerdo. Camisa 91, René tenta sair da marcação do Samuelino na meia-lua da grande área. Porém, o Samuelino consegue fazer o corte. Só que ela sobra nos pés do jogador do Vitória, que domina e dá o passe pro Eric pelo lado direito. E, meu amigo, que golaço do camisa 33 do Vitória. Ele domina no bico da grande área, puxa pro lado esquerdo e bate. Colocado lá no ângulo superior direito do Rossi. Nem o Rossi tinha condições de pegar essa. Vitória com o Eric. Abre o placar no Barradão e faz.

0: Vitória 1, Flamengo 0.
1: E vai pra Argentina, Chico Aiello.
2: É o segundo do Eric, é o segundo do Vitória no na Copa do Brasil.
1: Pois é, todo mundo ficou olhando pro goleiro Rossi, sem dúvida.
3: É, mas não tem o que fazer, Edson. Não tem que fazer golaço, gente. Golaço. Ele, pô, puxou pra esquerda, bateu em curva. Acho que ele triscou de leve ali, não sei se foi o Danilo. Pegou um pouquinho mais de altura, golaço. Tem que valorizar aí o mérito total de um chute preciso como esse do Eric na primeira chegada do Vitória. O Flamengo estava conseguindo ali segurar um pouquinho mais a bola, teve até uma boa troca de passe, fez uma jogada de área. O jogo parecia calmo nesse início, mas o Eric arrumou esse golaço, zera tudo.
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1: Sofreu uma falta, Emerson Royal já tá de pé de novo. A falta vai ser cobrada na defesa do Flamengo. Tá lá Danilo, camisa número 13 do Flamengo. Ele toma posição, 1-0, vai ganhando Vitória. Gol, um gol de surpresa, um chute surpresa, mais um golaço no ângulo impossível do goleiro Rossi do Flamengo. Aos 7 minutos, Eric com a camisa número 33 coloca 1 pro Vitória, 0 para o Flamengo. E volta a bola para o Eric. Eric passa na intermediária, procurava Ramon, é desarmado pelo Luiz Araújo. O Flamengo tenta puxar o contra-ataque. Luiz Araújo bota pelo lado direito, procura a jogada, vai lá Bruno Henrique, chega primeiro o Kaká, ele coloca a bola pela linha lateral pro Flamengo cobrar. Marque o tempo. Faltando 35 para acabar, para terminar o primeiro tempo no Barradão, na Bahia. E o placar em Salvador. Olha ele aí.
5: Vitória.
1: Com Eric.
5: Flamengo.
1: 0.
6: Central.
2: Tem bola rolando em Maceió no segundo tempo. 0 CRB, 0 Fortaleza.
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3: Agora, Edson, o Eric tá inspirado nesse confronto, né? Porque no Maracanã ele fez aquela pintura também. Um golaço, um chute de primeira, aliás, foi um jogo marcado por golaço, chute de fora da área, e hoje faz também esse golaço. O cara tá empolgado com esse confronto.
1: Esse é o detalhe do Duda. Eric tá aí, ele que fez o gol realmente lá no Maraca, quando o Flamengo ganhou por 2-1, o Flamengo ganhou por 2-1, gols do Everton Araújo e do Pedro. Quando o Flamengo tenta, a bola levantada na grande área pelo Samulino, saiu, foi pela linha de fundo, é tiro de meta, outra vez agora pro Vitória cobrar. E o Vitória no primeiro jogo teve também como grande destaque o goleiro Lucas Arcanjo, que pegou 3 ou 4 bolas incríveis e fez com que o Vitória perdesse apenas por 2-1 no Maracanã no primeiro jogo. Nesse momento, pelo agregado, o Vitória tem aí um gol de diferença, empata no agregado e vai levando então esse resultado para a decisão por pênaltis, minha gente. O Flamengo precisa agora ganhar, joga até pelo empate, mas precisa agora ganhar o Flamengo. E temos aí a oportunidade agora do time rubro-negro. Tem que correr, tem que malhar, Flamengo. Já são 12 minutos do primeiro tempo, 1-0, vai ganhando Vitória. Lateral na esquerda pro Vitória cobrar com Ramon. Ele toma posição, bota na intermediária, vira o jogo na esquerda para René. É desarmado, a defesa do Flamengo retoma de novo, chuta lá, bate o Everton Araújo, a bola bate aí de novo nele, vai mais uma vez pela linha lateral, tentou ganhar ali lateral, chutou a bola no Ramon, mas a bola voltou, bateu nele e é lateral outra vez pro Vitória cobrar. Uma posição, Ramon pelo lado esquerdo para fazer a cobrança. Já passamos dos 12 minutos do primeiro tempo, 1-0, vai ganhando Vitória. Lateral cobrada, a bola na área do Flamengo, a tentativa feita pelo Zé Vitor é desarmado, corta Jorginho, completa a jogada pela esquerda, Alexandre adianta na intermediária para Bruno Henrique, ele evita a saída da bola pela lateral, ainda Bruno Henrique com a bola dominada, mas houve ali uma sinalização do Bandeirinha, confirmando a saída da bola, vai pela linha lateral agora por Vitória cobrar. 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
1: 13, faltando 32 para acabar, para terminar no primeiro tempo. 1-0, vai ganhando Vitória. Gol marcado pelo jogador Eric, com a camisa número 33, aos 7 minutos. Com colocando no ângulo do goleiro Rossi no Flamengo. Lateral cobrado outra vez pelo Flamengo, a bola chega na intermediária para Everton Araújo, ele vira o jogo no meio campo para Jorginho, Jorginho volta a bola para Everton Araújo, procura fazer a jogada de novo na intermediária, o Flamengo vai começar tudo de novo. Everton bota para Jorginho, ele cruza a linha, vira o jogo na esquerda para Alexandro, Alexandro correu, é desarmado, a defesa corta com Kaká, coloca de novo pela linha lateral para o Flamengo cobrar, já cobra Alexandro pelo lado esquerdo, devolve a bola para Jorginho, ele fora da grande área, vai tentar a tabelinha, bota pelo lado esquerdo para Alexandro, levantou, botou na área, Bruno Henrique subiu, corta Luan Cândido de cabeça, retira da grande área, o Flamengo retoma de novo com Danilo, volta a bola, vem pela defesa do Flamengo para Léo Pereira, ele entra de novo no campo do Vitória, devolve a bola na ponta para Alexandro, para Carrascal, dá uma paradinha, tenta resolver ali na jogada individual, devolve a bola para Jorginho, levantou, botou na grande área, colocou e ela vai pela linha de fundo pro Vitória cobrar. Marque o tempo. Faltando meia hora para acabar, para terminar no primeiro tempo no Barradão. E o placar do jogo da volta no, na quinta fase da Copa do Brasil. Olha ele aí.
5: Vitória.
1: Com Eric.
5: Flamengo.
1: Zero. 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Já passamos de 15 minutos no primeiro tempo. 1-0 vai ganhando Vitória. Gol do Eric aos 7 minutos. E o Flamengo já dá sinal de reação, Duda.
3: Não, o Flamengo não conseguiu finalizar ainda, né? O jogo de uma única finalização. O golaço do Eric. O Flamengo até tem a bola, consegue trocar passes na intermediária do adversário. Mas na hora de fazer aquela aproximação, tá errando.
1: Lateral cobrado outra vez pro Flamengo, a bola vem pela defesa rubro-negra com Léo Pereira da parte central da intermediária, ele cruza a linha que divide o campo, vai voltando a bola na esquerda agora para Alexandro, Alexandro domina, devolve para Jorginho, já na parte central da intermediária do Vitória, ele tenta amassar pela direita, volta a bola na ponta para Everton Araújo, adianta na ponta direita para Royal, Royal devolve para Everton, Everton mais atrás, tudo isso na intermediária do Vitória, dá para Léo Pereira, volta para Alexandro, na ponta para Samulino, ele vai tentar resolver ali no drible, é desarmado na primeira, volta a bola, Léo Pereira, outra vez na esquerda para Samulino na área, desarmado, a defesa corta de novo com Zé Vitor, o grandão, 1,94m, corta de novo pelo Vitória, mas o Flamengo volta de longe, a bomba do Everton Araújo, ela vai à direita do goleiro Lucas Arcanjo, vai pela linha de fundo, Talita.
0: O chute do Everton Araújo depois da zaga do Vitória cortar, ainda teve um desvio. O goleiro Lucas Arcanjo tentou para evitar o escanteio, mas não conseguiu pelo lado esquerdo. O Flamengo vai lançar a bola na área do Vitória.
1: Então, 17 minutos do primeiro tempo. 1-0 vai ganhando Vitória e o Flamengo vai tentando mais uma vez. O Flamengo tem aí mais uma oportunidade agora no escanteio. Vai ser cobrado pelo lado esquerdo, pelo Carrascal. Vai botar lá no bolinho, vai botar na grande área. Tem alerta de gol, volta a bola na esquerda, Luiz Araújo, Carrascal prepara, cruza, Jorginho sobe, tenta, não consegue fazer a cabeçada como iria e ela vai pela linha de fundo, é tiro de meta outra vez pro Vitória cobrar. 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Olha aí no chat ao vivo, recebendo aqui os fãs do Futebol Globo CBN. Chegando já, o Douglas Dry manda o recado e a gente manda pro ar. Ele tá em Cambé, acompanhando o Futebol Globo CBN. A bola de novo no meio-campo do Flamengo. Ela é retomada pelo Alexandro. Vira pela direita para Jorginho. Acelera a bola na ponta para Luiz Araújo. Dá uma paradinha agora de canhotinha. Cruza. A defesa corta com Luan Cândido pelo Vitória, isolando. E coloca outra vez pela linha lateral para o Flamengo cobrar. É o Flamengo no campo de ataque. É o Flamengo pela direita com Luiz Araújo. Deixa a bola na ponta para Emerson Royal fazer a cobrança do lateral. Devolve. Bota para Everton Araújo. Devolve para Royal. Outra vez da intermediária, volta a bola para Léo Pereira. Léo Pereira vai começar tudo de novo. Ele cruza a linha que divide o campo, ultrapassa a linha que divide o campo, bota a bola pela direita procurando Royal. Vai lá, mata mal a bola, matou. espaço, ela vai pela linha lateral. Há pouco eu perguntei ao Duda se já havia reação, mas os caras do Flamengo ainda não entraram no jogo, hein, Duda?
3: É, e o Vitória fez o gol e recuou, né? Fez o gol e recuou. Já tá fazendo ali uma linha de 5 no meio de campo, protegendo a área. É uma área muito congestionada. O Flamengo precisa acelerar o jogo. Tá faltando acelerar. O Flamengo com a bola no pé tá muito previsível, Edson.
1: Pois é, esse resultado empata no placar agregado. Flamengo ganhou por 2-1, perde por 1-0. E esse resultado, neste momento, leva a decisão para os pênaltis entre Flamengo e Vitória no Barradão, na Bahia. O goleiro Arcanjo bota a bola no campo do Flamengo, chega para Léo Pereira, que devolve ao goleiro Rossi no interior da grande área. Ele, à altura da marca do pênalti, vira de pé direito pela defesa ainda. Na direita para Danilo. Danilo na intermediária para Royal. A bola rápida. O Royal levou um susto. A bola vem na defesa. Corta Ramon, ex-jogador do Flamengo. Devolve no meio-campo. Entrega para Zé Vitor. Lá vai o grandão pela dominada. Desarmado pelo Jorginho. Apertado. Vai pro chão. Sofre a falta. O juiz para a marca da falta. A bola vem para René pela intermediária. O artilheiro da Copa do Brasil com 4 gols. Devolve a bola na ponta para Mateuzinho. Levantou, chutou. E chega limpa pro goleiro Rossi pelo Flamengo. Marque o tempo. 20, faltando 25 para acabar, para terminar o primeiro tempo. E o placar no Barradão, olha ele aí.
5: Vitória.
1: Com Eric.
5: Flamengo.
1: 0. Hoje mais cedo em Chapecó, Chapecoense 2, Botafogo 0. Botafogo tá fora da Copa do Brasil. Fica então o Vasco, que empatou com o Paysandu, e o Fluminense, que ganhou do Operário, como os dois cariocas até agora classificados para a Copa do Brasil, oitavas de final da Copa do Brasil. Hugo Lago, a Michele e também o Miltinho, Yuri Milstein, contaram tudo de 2 para Chape, 0 para o Botafogo. Fogo. Vai o Flamengo com Luiz Araújo. Ele vira o jogo na ponta, tenta a jogada com Samulino. Samulino é desarmado, mas a bola volta pelo lado esquerdo e toma de novo pelo Flamengo. Vai Samuel Lino, devolve a bola no meio para Luiz Araújo. Volta a bola na ponta para Samulino. Samulino na intermediária para Alexandre. Ele trabalha, o Flamengo tenta se organizar. Flamengo agora corre atrás da derrota. 1-0, vai ganhando Vitória. O Flamengo retoma de novo com Jorginho. Bota a bola na ponta, bola na esquerda para Samulino. Vai tentar a jogada individual, prepara, vai tentar o cruzamento na grande área, devolve na frente da área para Jorginho, ele correu, já entrou na área, levantou, bota na área, tentando Samuel Lino, ele chuta, bate a bola nele, vai pela linha de fundo, agora chegou com perigo, hein, Thalita?
0: Mais uma vez, pelo lado esquerdo ali, uma tentativa entre Jorginho, Alexandre e Samuel Lino, passe do Jorginho, Samu pega de primeira, faz o giro em cima da marcação, não tem desvio de ninguém, vai direto pela linha de fundo.
3: É, mas o Lino estava cercado por 4 jogadores, né? Ele vai ter que inventar ali um golpe para acertar a bola e achar um ângulo. É muito difícil fazer essa jogada de pé em pé pelo meio da área. Não precisa abrir espaços e chutar de fora da área, como fez inclusive a Vitória.
1: Pois é, e o Flamengo vai à luta de novo. O Flamengo retoma, a bola volta na esquerda com Alexandre adiantando mais uma vez pela intermediária. Procurava Bruno Henrique, não tem bola perdida pro Bruno Henrique. Ele vai lá apertar o goleiro Lucas Arcanjo, que dá um chutaço e coloca a bola mais uma vez pela linha lateral pela direita pro Flamengo cobrar. Emerson Royal toma posição para fazer a cobrança. Já chegamos à metade no primeiro tempo, são 22:30. 1 pro Vitória, gol do Eric, 0 pro Flamengo. O resultado leva a decisão por enquanto para os pênaltis nesta partida da quinta fase da Copa do Brasil. O Vitória tem novamente a posse da bola na intermediária com Argentino Martínez. Martínez envolve a defesa do Flamengo, adianta a bola para o lado esquerdo, faz a tentativa com Luan Cândido para Martínez, ele recupera e recua pro goleiro Lucas Arcanjo. Ele de pé direito bota a bola no campo do Flamengo, ele recuperada pela intermediária, tentativa do Eric, adianta, tentava René, desarmada a defesa, cortou de novo. O Flamengo se organiza e vai à luta pela direita com Emerson Royal. Royal devolve a bola para Luiz Araújo, em cima da linha que divide o campo, encontra Everton Araújo, vira o jogo pela esquerda, na ponta esquerda para Alexandro. Alexandro domina, volta a bola para Léo Pereira. É o Flamengo já pressionando Vitória no campo de defesa. O Flamengo tem a bola com Léo Pereira, vira para Jorginho, bota na ponta para Royal, dá uma paradinha, agora adianta para Luiz Araújo. Flamengo me parece agora já um pouquinho mais organizado, respirando melhor. A bola vem da Luiz Araújo, devolve no meio, volta para Jorginho, adianta na intermediária para Everton Araújo, vira o jogo para Léo Pereira. Léo Pereira vai lá também, dá uma mãozinha, um ataque, vem a bola para Alexandro, devolve a Samulino, vai levantar na grande área, trabalha Alexandro no bico da grande área, volta para Everton Araújo, chuta, a bola bate na defesa e chega novamente ao goleiro Lucas Arcanjo aos 24. Flamengo já respira, Duda.
3: O Flamengo respira, Edson, porque ele tem a bola. Agora precisa ainda um pouquinho mais de ideias quando se aproxima da área. Duas finalizações, dois chutes ruins do Everton Araújo de fora da área. Luiz Araújo não entrou no jogo ainda e o Flamengo não consegue encontrar o Bruno Henrique. Praticamente não pegou na bola o Bruno Henrique.
1: 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Quase 25 minutos do primeiro tempo, 1-0, vai ganhando Vitória, mas a bola é do Flamengo com Jorginho. Jorginho devolve na intermediária para Léo Pereira. Léo Pereira encaminha para Everton Araújo. Ele vira o jogo na esquerda para Alexandre. Lá no campo de ataque, devolve para Bruno Henrique. Perto da grande área, desarmado, é derrubado, vai pro chão. Ele reclama, mas o Klaus é juiz de Copa. Ele não marcou, hein, Thalita?
0: O Klaus só olhou pro Bruno Henrique e fez aquele sinal de que não foi absolutamente nada. Bruno Henrique ficou caído do lado esquerdo, mas o juizão mandou o lance seguir.
1: É, e o Klaus vai para a segunda Copa do Mundo. Apitou no Catar e agora vai apitar México, Estados Unidos e Canadá. No Futebol Globo CBN, o Klaus vai estar no Futebol Globo CBN na Copa do Mundo. Quase 25 no primeiro tempo. 1-0 vai ganhando Vitória. O Vitória tem a posse, elabora com Zé Vitor. Lá vai o grandão. Ele vira o jogo na esquerda, bota a bola na ponta para Ramon, dá uma paradinha, adianta na intermediária, devolve para Zé Vitor. Ele inventou ali uma jogada desarmada pelo Danilo. Danilo vira o jogo pela defesa para Luiz Araújo. Ele retomou, recua para o goleiro Rossi, que de pé direito isola a bola pela intermediária, ainda pela defesa do Flamengo. A bola encontra agora Luiz Araújo. Luiz Araújo devolve para Everton Araújo. É o Flamengo pressionando, procurando o gol do empate. 1-0 vai ganhando Vitória. Chega a bola para Samulino, adianta na intermediária, trabalha para Carrascal, devolve outra vez para Jorginho. É o Flamengo que pressiona o Vitória no campo dele. Jorginho adianta a bola pela ponta, dá para Royal, dá uma paradinha, novamente a Jorginho, agora vira o jogo pela direita, devolve para Luiz Araújo, dá uma paradinha, volta a bola na intermediária para o Jorginho. Jorginho faz a proteção com categoria, volta a bola para Danilo. Danilo novamente para Jorginho. É o Flamengo pressionando o Vitória no campo de defesa do time baiano. A bola vem para Luiz Araújo, devolve para Léo Pereira pela parte central da intermediária do Vitória. Tira o jogo na esquerda agora para Alexandro. Cruza, a defesa do Vitória retoma de novo com Baralha na intermediária, o capitão do time baiano, mas há uma falta cometida pelo Carrascal em cima do Baralhas. O juiz para a marca da falta na intermediária do Vitória. Marque o tempo. Soltando 19 para acabar, para terminar o primeiro tempo no Barradão. E o placar, olha ele aí.
6: Vitória
1: 1, Eric.
6: Flamengo
1: 0.
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1: 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Já recuperado Baralha, demorou, hein, Thalita?
0: Demorou, ficou gastando relógio ali, ele conseguiu um belo drible pra cima da marcação do Flamengo, realmente foi feita a falta ali pelo Carrascal em cima dele, mas tá gastando relógio, né?
1: 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Arcângelo, Vitória, adianta a bola pelo meio campo, faz a tentativa com Martínez, Martínez vira o jogo pela defesa ainda, volta a bola pela intermediária, arma a jogada pela direita para Natan Mendes, tenta na frente, virava para Eric, o autor do gol, é desarmado e a bola volta para a defesa do Vitória com Kaká, Kaká adianta para Luan Cândido, bota na esquerda para Ramon, vai lá, pressiona Carrascal e o Luiz Araújo tá lá também na jogada e a bola vai outra vez pela linha lateral pro Vitória cobrar. Flamengo de longe nem parece aquele que deu aquele show contra o Grêmio domingo, hein, Duda?
3: É, e a diferença, Edson, é a rotação, né? Porque contra o Grêmio jogou o lado direito com Varela, com Plata e aproximação do Carrascal e não havia posicionamento fixo, eles trocando de posição o tempo todo. Hoje do lado direito é o Emerson Royal, o Luiz Araújo e o Carrascal, e fica cada um na sua, eles não trocam de posição, isso facilita muito a marcação bem feita pelo Vitória.
1: 29, o jogo paralisado outra vez, a falta na defesa do Flamengo cometida em cima do Danilo, camisa 13 do time rubro-negro, a falta já cobrada pela defesa pelo próprio Danilo, vira o jogo para Jorginho, Jorginho devolve a bola para Danilo, é o Flamengo que começa tudo de novo na sua defesa com Léo Pereira, ele cruza a linha, que ele vira o campo, adianta a bola pela intermediária do Vitória, ainda Léo Pereira mais atrás, devolve a bola para Danilo, Danilo descobre Jorginho pela direita, bota a bola na ponta para Royal, dá uma paradinha, vira o jogo para Everton, passa errado, a defesa corta de novo e a bola volta na intermediária, René retoma a bola, vai ainda correndo, vai pro ataque, vira o jogo pela direita, adianta para Eric, o autor do gol único do jogo, 1-0, vai ganhando Vitória em cima do Flamengo, gol marcado pelo Eric aos 7 minutos de jogo, e o Flamengo tem a posse da bola, perde, vai lá, Martínez, o argentino, da camisa 6, domina, devolve a bola pela defesa para Kaká, volta o jogo pela defesa ainda para Natan Mendes outra vez para Zé Vitor, vai com ela dominada, vira o jogo pela de extrema direita, dá para Eric, vai com a bola dominada, corre, vai pro campo do Flamengo, tenta jogada individual, ele conseguiu passar por 3 jogadores, mas perde a bola na defesa para Léo Pereira, Léo Pereira adianta pela intermediária, a bola recuperada pelo Luiz Araújo, o Flamengo tenta acelerar o jogo, passe errado do Luiz Araújo, mais um, a defesa corta outra vez e recupera no lado esquerdo, outra vez Mateuzinho, Mateuzinho 150 jogos com a camisa do Vitória, adianta, é desarmada a defesa, corta com Royal, Royal adianta a bola na intermediária, passa para Bruno Henrique vem pegar a bola no campo dele, já que a bola não chega lá, devolve a bola, dá para Carrascal, retoma, vai pro chão, há uma nova falta, marca o juiz na intermediária do Flamengo, marque o tempo. 31, faltando 14 para acabar, para terminar o primeiro tempo no Barradão. E o placar do jogo da volta da Copa do Brasil. Olha ele aí.
6: Vitória.
1: Com Eric.
6: Flamengo.
1: 0.
7: Central. Hoje mais cedo em São Paulo, o Corinthians venceu o Barra por 1-0 e está classificado nas oitavas de final.
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1: 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O Flamengo dispara. 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A bola do Carrascal mandou mal. Mandou mal, Carrascal. E até que rimou, hein, Tatá?
0: É, mas o Carrascal teve sorte ali, porque teve um desvio bem sutil ali na marcação do Vitória. A bola foi pela linha de fundo, escanteio pro Flamengo pela esquerda.
1: Olha, e agora a gente vê aí uma tomada em cima do Bruno Henrique, uma tomada da imagem do Bruno Henrique e ele com cara de desanimado, hein, Bruno? Vai ser cobrado escanteio pro Flamengo pelo lado esquerdo, Carrascal, são 32 e escanteio tem alerta de gol para dar uma animada nesse time do Flamengo. Flamengo hoje tá diferente, minha gente. O escanteio vai ser cobrado na esquerda pelo Carrascal, ele sinaliza lá pra grande área, vai botar lá no bolinho, quem sabe vem coisa boa aí, partiu pra bola, Carrascal levantou, botou na área, sumiu, o goleiro vai lá no bolo, o Lucas Arcanjo, a bola sai da grande área, ela volta pela defesa do Flamengo para Emerson Royal, devolve ainda já na intermediária para Alexandro, Alexandro vira o jogo, põe na área, tenta Bruno Henrique, sumiu o goleiro Lucas Arcanjo e pegou lá no alto.
3: Edson, você foi no ponto, é um time desanimado. Parece que todo mundo acabou de comer uma feijoada e foi pro jogo.
1: Baiana?
3: Aqui é pesada mesmo, sabe? Porque tá todo mundo se arrastando.
1: Caruru.
3: Tudo que tem direito.
1: Vatapá.
3: Tudo que tem direito. Pelo pessoal tá se arrastando em campo.
1: Vamos lá, galera. Tem que fazer a digestão, migão. O Flamengo avança de novo, a bola na ponta com o Alexandre. Devolve na esquerda para Samolino. Passa a bola na intermediária. Passa no meio campo para Everton Araújo. É o Flamengo dominando a bola no campo do Vitória. A bola chega, vai Carrascal. Já perto da meia lua, vira o jogo. Ele passa pela direita para Emerson Royal. Bola longa demais. E olha lá a cara do Bruno Henrique, hein, Tata?
0: É, o capitão Bruno Henrique ficou assistindo ali a tentativa de acionar o Royal lá pelo lado direito, mas o passe foi horroroso. Direto pela linha de fundo, tá 1-0 Vitória.
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8: No chat ao vivo no YouTube, os fãs do Futebol Globo CBN estão chegando. O Valquimar Gomes manda aqui um. É isso aí, Edson Mauro. Legal, que bom, é isso aí. O tá com a gente também o Valdir Romualdo, o Thiago Silva manda o recado e a gente manda pro ar. Ele pergunta aqui: será que vai dar zebra? Tem muito tempo ainda, hein, Thiago? Já são 34, faltando 11 ainda para acabar, para terminar no primeiro tempo. E o Flamengo tem a posse na bola com o Jorginho. Jorginho para Bruno Henrique, na frente da grande área, domina, vai passar a bola na ponta. Samolino se apresenta, não recebe, vem a bola para Carrascal, mais atrás da Jorginho, para Bruno Henrique na grande área, vai tentar a balançada. Bruno Henrique pela ponta esquerda, adianta no carrinho. Kaká, é o Nathan Mendes, bota para escanteio. Thalita.
0: O Nathan Mendes foi bem na leitura da jogada. Bruno Henrique pelo lado esquerdo, pedalou para cima do camisa 45, que no carrinho tocou só na bola, mandou direto pela linha de fundo. É escanteio pro Flamengo pela esquerda.
1: Mais um escanteio pro Flamengo cobrar. Vai lá agora pra cobrança, mais uma vez, tomando posição Carrascal. Enquanto isso, fica caído um jogador do Vitória. E os jogadores do Flamengo estão lá para fazer a cobrança do escanteio.
0: É o Renê que tá reclamando de uma falta ali na tentativa de ataque do Vitória, o juiz nem ligou para ele.
1: Pois é, tá lá Renê, o jogador da camisa 91, Renê, ele que agora vai lá, tá uma mão à defesa, recebeu ali talvez um tapa no pé do ouvido, dói pra caramba mesmo, hein, Renê? O escanteio vai ser cobrado agora pelo Luiz Araújo, vai ver que agora vai, levantou, botou na área, a defesa corta a bola, volta de novo para Mateuzinho que tem 1,65m, domina a bola pela intermediária, devolve para Zé Vitor, ele vira o jogo na esquerda, faz a jogada para Renê, ele retoma a bola, é o Vitória que desce com o perigo, vai Renê fora da área, trabalha, tenta, vira o jogo pela direita, procura Eric desarmado na ponta pelo Alexandre corta pelo Flamengo, adianta para Samolino devolve a Jorginho na intermediária para Luiz Araújo, ainda pela defesa do Flamengo, procura a jogada com Samolino, devolve na esquerda para Alexandre. O Flamengo tenta acelerar o jogo com Jorginho para Samolino, lá vai Samuel Lino, domina a bola pela esquerda, passa mais atrás, tenta Luiz Araújo, chuta e o goleiro Arcanjo tá lá para tirar a bola da linha do gol, ela ia pro gol, a defesa corta, o Flamengo retoma de novo, vai Samolino na área, colocou e ela vai pela linha de fundo. Pressão do Flengão, Thalita.
0: Ela finalização de longa distância do Luiz Araújo, buscando lá o canto direito, e o Lucas Arcanjo com as duas mãos fez a defesa. Na sequência, o Samolino fez a finalização, o Klaus acusou ali um toque, escanteio pro Flamengo pela direita.
1: Mais um escanteio pro Flamengo cobrar, já são 37 agora, e o goleiro Lucas Arcanjo aproveita para ganhar mais um tempinho.
3: Primeiro chute certo no gol do Flamengo, esse chute agora do Luiz Araújo, um bom chute, arriscou e o Arcanjo fez uma grande defesa. Vê se o Flamengo acorda um pouco com esse gol, com esse chute no gol, né? Anima um pouquinho mais. O Flamengo tá jogando num ritmo como se estivesse defendendo o resultado, como se tivesse com uma grande vantagem e caminhando pra classificação. Tem que avisar a turma que tá indo pra pênalti, viu?
1: Marque o tempo! Faltando 8 para acabar, para terminar no primeiro tempo no Barradão. E o placar do jogo da volta na Copa do Brasil. Olha ele aí.
6: Vitória.
1: Eric.
6: Flamengo.
1: 0.
6: Edson Mauro.
1: Esco... escanteio pro Flamengo cobrar pela ponta direita, vai lá Luiz Araújo, tá lá também Carrascal, vai botar lá no bolinho, é um bom momento, partiu Carrascal, levantou, botou na área, tenta Bruno Henrique, testou, a defesa corta com Luan Cândido, retira da grande área, ela volta ainda pela defesa no Flamengo, vai lá, retoma Alexandro, Alexandro encaminha a bola de novo na intermediária do Vitória, vira para Everton Araújo, dá ponta para Samulino, tenta a jogada individual, ele despertou, correu, cruza, a bola bate no Natan e o Flamengo ganha mais um escanteio. Tá contando aí os escanteios, Tata?
0: Já até perdi as contas. Mais uma vez o Natan Mendes na marcação, dessa vez em cima do Samuel Lino, conseguiu fazer o corte pelo lado esquerdo, escanteio pro Flamengo.
1: 38, Luiz Araújo toma posição, de qualquer maneira, escanteio, tem alerta de gol. E é alerta também de que tá escantando um pouquinho, Duda.
3: Aproveitar essa bola parada, essa bola na área, o quinto escanteio.
1: No novo escanteio vai ser cobrado, é o quinto escanteio pro Flamengo, Luiz Araújo levantou, botou na área, volta a bola, Bruno Henrique não pega, a defesa corta, volta a bola para Samuelino, Samuelino pela parte central da intermediária do Vitória, devolve para Emerson Royal, volta na esquerda, para Alexandro, passa a bola para Carrascal, para Luiz Araújo, cruza, a bola bate na defesa, bate lá no jogador, Eric, e vai pela linha lateral pro Flamengo cobrar, já vamos chegar a 39, o Flamengo desperta um pouquinho do jogo, o Flamengo esquenta o jogo de novo, mas ainda não é aquele estilo dominante com cara de Flamengo, mas o Flamengo ataca pela direita, Royal devolve, Carrascal bota na área, tenta Léo Pereira, não pega, a defesa do Vitória corta a bola, volta ainda na intermediária para Alexandro, Alexandro volta a bola para Danilo, Danilo arma jogada pela direita para Samuelino, Samuelino pela ponta direita, domina pelo Flamengo, bota para correr pela ponta direita, Royal dá uma paradinha, ele é marcado pelo Ramon, perde a bola, retoma Samuelino, mas a falta do Royal em cima do lateral Ramon. Marque o tempo. 40, faltando 5 para acabar, para terminar o jogo do primeiro tempo do Barradão. E o placar, olha ele aí.
5: Vitória.
1: Com Eric.
5: Flamengo.
1: 0.
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1: Daqui a pouco vem aí a resenha do Chico no intervalo. Chico Aiello, Duda, Tatá, falando sobre 1-0 pro Flamengo. Esse placar leva a decisão pros pênaltis. 2-1 ganhou o Flamengo no Maracanã, vai perdendo no Barradão por 1-0, no agregado 2-2. A bola é levantada outra vez na ponta, a tentativa com o Mateuzinho, ele chuta, a bola bate no Royal e o Vitória ganha, novo lateral pelo lado esquerdo. 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
1: Quase 41 do primeiro tempo, Vitória tem novo lateral da esquerda, vai ser cobrado pelo Ramon, Ramon bota a bola pelo lado esquerdo para Martínez, o argentino devolve para Ramon, faz a balonzada, boi na área, defesa corta com Everton Araújo pelo Flamengo, mas ela volta na ponta, retoma ainda, vai lá, o Royal entrega a bola, mas corria ainda, Carrascal foi atropelado pelo Zé Vitor, vai pro chão e a falta vai ser cobrada outra vez na intermediária. Hoje mais cedo em Chapecó, Chapecoense 2, Botafogo 0 e o Botafogo tá fora, bota tá fora da Copa do Brasil. Nas oitavas temos aí por enquanto Vasco e Fluminense, o Vasco que empatou ontem com o Paysandu e o Fluminense que ganhou do Operário do Paraná pelo placar de 2-1 na terça-feira no Maracanã. Já são 41,5. O Flamengo foi perdendo pro Vitória por 1-0 no Barradão em Salvador. A bola vai pro ataque do Flamengo. A defesa do Vitória faz o corte pela direita com Natan Mendes. Adianta na intermediária, procura jogada com o Renê. Ele é desarmado na defesa do Flamengo pelo Danilo. A bola vai e volta, vai lá Renê. Entrou na área, primeiro goleiro Rossi lá para pegar. Jogada estranha, hein, Thalita?
0: Lançamento pelo lado esquerdo buscando o Renê. O Renê ficou reclamando, dizendo que teve um toque de mão ali do Léo Pereira, mas o Klaus não marcou absolutamente nada.
1: Pois é, o intervalo vem aí, o Jardim vai ter que cuidar melhor do jardim dele, hein, Duda?
3: É, até porque não tá até agora nascendo nada nesse jardim. ele vai ter que cuidar bem. O Flamengo precisa ter uma outra atitude, uma proposta mais agressiva. Não tá entendendo que o agregado tá empatado e o Vitória tá carregando isso pros pênaltis. Sem pudor nenhum, o Vitória tá entregando a bola pro Flamengo. O Flamengo não sabe o que fazer com a bola.
1: Volta o Flamengo. O Flamengo retoma com o Jorginho. Jorginho desarmado na intermediária. Vai lá, retoma o Mateuzinho baixinho. Dá uma canseira do Jorginho. Vira o jogo na direita. Ainda para Eric. É o Vitória que aperta o Flamengo no campo dele. A bola chega na intermediária. Retoma ainda fora da área. Eric devolveu, passou errado. Vem Royal com categoria, hein, Royal? Mata a bola no peito, passa pela direita para Everton Araújo. Everton Araújo novamente a Royal, adianta na ponta para Carrascal. Ele é desarmado com falta. O juiz para, marca, dá novamente. Era o Luiz Araújo que sofria falta. Dá outra falta na intermediária do Flamengo. 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
1: 43, e o Flamengo vai à luta de novo com o Jorginho, domina pela parte central da intermediária do Vitória, vira o jogo na esquerda para Léo Pereira, adianta no meio campo, busca Samulino, outra vez do lado esquerdo, Léo Pereira, Samulino, a defesa corta de novo, a bola vem na intermediária, retoma ainda Alexandre pelo Flamengo, ele do meio bota pela ponta direita para Emerson Royal, devolve para Everton Araújo. É o Flamengo que chega agora com perigo no campo do Vitória, Flamengo tentando amassar o Vitória, outra grande área dele, a bola é do Jorginho, ele domina no meio campo do Vitória, na intermediária do time baiano, devolve, volta a bola, levantada, Bruno Henrique testou e o goleiro Arcanjo tá lá pra pegar e ainda fez pose, Thalita.
0: Cheio de estilo, cheio de efeito, Lucas Arcanjo com as duas mãos, pegou a bola lá no alto depois da testada do Bruno Henrique e segue Vitória vencendo por 1-0.
1: 1-0 vai ganhando Vitória, o resultado leva pros pênaltis, mas o segundo tempo vem aí e o professor Leonardo Jardim vai ter que regar essas plantinhas direito, hein? Vai ter que dar um jeito nesse jardim do Flamengo. O Flamengo outra vez pela ponta direita, chega a bola na intermediária com Royal devolve para Jorginho, na ponta ainda para Royal, ele rende a linha lateral, volta a bola na intermediária do Vitória para Danilo novamente para Jorginho, em linha reta vira o jogo pela direita para Luiz Araújo, vai bater, chutou e o goleiro Lucas Arcanjo tá lá pra pegar. Ele que é um bom goleiro, pega as fáceis, avalia essa, hein, Thalita?
0: É, mas essa foi fácil também, né? Luiz Araújo ali pelo lado direito, conseguiu giro na marcação, a finalização no meio do gol, sem força, sem efeito, Lucas Arcanjo conseguiu defender tranquilo.
1: É verdade, e o que eu queria dizer realmente, se ele pega as difíceis, avalia as fáceis, o goleiro Lucas Arcanjo no Vitória. O Flamengo vai à luta de novo, já são 45, esgotado o tempo normal, vai acabar, vai terminar o primeiro tempo daqui a pouco vem aí o Chico Aiello comandando a sua resenha no intervalo no Futebol Globo CBN. A bola volta a circular na intermediária, vamos até 48, o Flamengo ataca pela ponta com o Royal, devolve a bola, Luiz Araújo já na grande área, ele levanta, põe na área, tenta Samulino, a bola fica presa, volta ainda, Alexandre devolve no lado esquerdo para Everton Araújo, Alexandre cruza, põe na área, a defesa corta pelo Vitória com o Martini, ele de cabeça retira da grande área, o Flamengo retoma com o Alexandre, passa a bola mais atrás, Everton Araújo, ele pisa na grande área, devolve, Bruno Henrique ajeitou, chuta na marca do pênalti, a defesa corta e o Flamengo faz uma pressãozinha, já são 46, mais dois, a defesa corta, a bola bate no Royal e vai de novo pela linha lateral. Flamengo melhora nesse finalzinho, abrindo aí uma expectativa pro segundo tempo, Duda.
3: Acelerou um pouquinho nesses últimos 10 minutos, inclusive teve uma sequência de finalizações, né? Importante, Luiz Araújo, Bruno Henrique, agora mais esse lance de área, então mostra um pouco mais de atitude, um pouco mais de interesse, na medida que acelera um pouco mais, encontra os espaços. O Flamengo é um time que tem habilidade, é um time que tem capacidade técnica, parece que despertou um pouquinho nesses últimos minutos.
1: 46,5, faltando 1,5 para acabar, para terminar o primeiro tempo, 1-0 vai ganhando Vitória, e o Flamengo tem a posse na bola com o Léo Pereira, vira na esquerda, ainda no campo de defesa do Flamengo, Samulino chuta a bola, bate ali nas canelas do Léo Pereira que tá na lista do homem, hein? Tá na lista dos 55, Léo Pereira, para a Copa do Mundo. Ele avança pela direita, entrega para Danilo, volta na intermediária para Everton Araújo. O Flamengo tem um minuto nesse primeiro tempo para resolver a vida dele, para tentar o empate diante do Vitória, que ganha por 1-0. Mas o Flamengo vai à luta de novo. Everton vira a bola na ponta para Samulino, vai tentar a balançada na grande área, devolve. Everton já na meia lua, adiantou, virou pela direita para Jorginho, chuta, e o goleiro Lucas Arcanjo tá lá para pegar de novo. Uma bola fácil pro goleiro do Vitória pegar. Aos 47,5 vai acabar, vai terminar o primeiro tempo no Barradão em Salvador. Ele adianta a bola, o goleiro Arcanjo bota pela intermediária procurando o René, desarmado pela defesa do Flamengo. A bola cortada pelo Danilo, bota a bola para frente, ela vai e volta, retoma ainda na esquerda, Ramon, e devolve pro goleiro Lucas Arcanjo. Adianta pela intermediária, o Klaus, o juiz, apita e termina o primeiro tempo no Barradão.
5: Vitória!
1: Com Eric!
5: Flamengo!
1: 0! E agora vem aí!
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2: Globo, na CBN, 10:18 no horário de Brasília, intervalo de jogo em Salvador, no Barradão, gente. Esse é o último jogo pra gente saber quem é que vai para as oitavas de final. E até agora, a decisão da vaga tá indo para os pênaltis. O Vitória tá vencendo o Flamengo por 1-0, golaço do Eric aos 7 minutos deste primeiro tempo. Quem tá falando é o Samuel Lino, e a gente ouve.
11: Que ocasionou o gol dele foi a qualidade do jogador dele, fez um golaço. E isso, acho que o Vitória não causou mais nenhum perigo. E a gente está tentando, estamos em cima deles, tentando buscar esse gol de empate. Muito obrigado.
2: Muito bem, tá aí o Samuel Lino, né? Falando que o único lance de perigo foi o gol do Vitória, um chute de fora da área, no ângulo do goleiro Rossi, e o Eric fez um golaço, mais um golaço do Eric nessa Copa do Brasil. Ele que fala em entrevista ao Sport TV.
12: Dessa forma, e também sobre o jogo, como é que o Vitória pode voltar para tentar conseguir essa classificação.
11: É a especialidade da casa, né? Chapada, todo mundo faz, só vai cortar para a esquerda e os gols estão saindo. Estou muito feliz pelo momento que estou vivendo aqui. Falando sobre o jogo, a gente fez um grande primeiro tempo, a gente sabe que a equipe do Flamengo é a melhor equipe do país, tem jogadores de muita qualidade, mas acho que fez um bom primeiro tempo, mas estamos no jogo de novo, está tudo empatado. Vamos para o intervalo, que o professor já vai tentar, vai falar, ele tá voltando pro segundo tempo, fazer um gol pra matar o jogo.
2: Muito bem, tá aí o Eric, né, cara? Comemorando o gol que marcou, segundo ele, a chapada, a especialidade da casa. Foi de fato um golaço do Eric, o único nesse primeiro tempo, de 1 Vitória, 0 Flamengo. 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
2: 10:20 no horário de Brasília, intervalo de jogo no estádio Barradão em Salvador. O último jogo para fechar aqui essa quinta fase da Copa do Brasil. Já vou confirmar os resultados desta quinta-feira. Carlos Eduardo Éboli, comentarista do Futebol Globo CBN, qual é o seu destaque, o resumo desse primeiro tempo, que já você vai contar tudinho, Éboli.
3: De um lado um golaço e um time respeitando muito, né? A qualidade da equipe visitante. E do lado do Flamengo faltou entendimento, né? Faltou entender melhor, faltou uma rotação mais acelerada, talvez um sinal mais positivo nos últimos minutos, mas não foi suficiente para empatar o jogo.
2: Já, Carlos Eduardo Éboli vai contar e mandar do Futebol Globo CBN.
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0: Globo e também na CBN, 10h23 no horário de Brasília. Hora de opinião nesse intervalo de jogo em Salvador. Na quinta fase da Copa do Brasil, tá dando vitória, hein? Um pro Vitória, golaço do Eric, 0 para o Flamengo. O jogo na voz dele, ele conta e manda no Futebol Globo CBN.
1: Carlos Eduardo Éboli.
2: E tá dando vitória, Chico, porque o Eric fez um golaço aos 7 minutos. É aquele gol que não é culpa de ninguém, é só mérito. É só qualidade do jogador que conseguiu acertar um chutaço no ângulo do Rossi. Não tem o que fazer, não tem que olhar pro Rossi, não tem que criticar ninguém. Não, ele pegou ali da entrada da área, rabiscou pra esquerda, meteu uma chapada, como ele falou, em curva, e acertou o ângulo. Acertou o ângulo, acabou, a bola ainda triscou, pegou por dentro assim, no travessão, e foi morar no fundo da rede. Com 7 minutos, Vitória 1-0. E daí pra frente, o Vitória respeitou pra caramba o Flamengo, mas não teve nenhum pudor de deixar a bola com o Flamengo. Os atacantes, dois, recuaram, Mateuzinho e o Eric recuaram para formar uma linha de marcação no meio de campo, deixou só o Relena na frente. Acho até que o Vitória exagera nessa postura de dar demais a bola pro Flamengo, porque o Flamengo tem qualidade. O que não apresentou nesse primeiro tempo o Flamengo é aceleração, uma rotação melhor para furar o bom bloqueio defensivo do Vitória. O Vitória é um time bem armado pelo Jair Ventura, sabe marcar. Muitas vezes flutua e planta uma linha de 5, na frente uma linha de 4, congestiona todo o setor ali nas proximidades da área. Se o Flamengo não tiver movimentação, não tiver giro rápido de bola, usar bem os lados do campo, tá usando muito mais o lado esquerdo, né? O lado direito tá horrível, horrível. Luiz Araújo e o Emerson Royal não estão conseguindo conversar ali, não estão trocando passes, não tem troca de posição. O Carrascal, que teve uma grande atuação contra o Grêmio, justamente dialogando com os dois lados do campo, né? Com liberdade para tabelar, fazer triangulação na direita e na esquerda, não está fazendo isso, está muito paradão no meio de campo. E teve um determinado momento do jogo que era nítido isso. Um cenário de um time com a bola, mas parado em campo. Parado, até brinquei. Pô, parece que comeu uma feijoada e foi pro jogo. Cadê a movimentação? Porque se não tiver movimentação, atitude, né? Partir para um drible para quebrar uma marcação. Mas quando o jogador parte pro drible, alguém tem que se aproximar. E tá faltando isso, tá faltando essa aproximação. Então era um Flamengo que tinha bola, parecia muito tranquilo com essa bola no pé, trocando passe até intermediário do Vitória. Mas daí pra frente, muito previsível, esbarrando na marcação. Começou a arriscar com chutes de fora da área, sem grande perigo, mas teve um chute que parece que despertou o Flamengo em campo. Aconteceu aos 36 minutos. Luiz Araújo acertou um chute muito forte, foi o primeiro chute certo do Flamengo no gol. 36 minutos, hein? Primeiro chute certo do Flamengo no gol. O Arcanjo fez a defesa e deu uma virada de chave no Flamengo. Parece que o Flamengo ganhou um ânimo. Opa! Gostei, né? Gostei de fazer o goleiro trabalhar um pouquinho. E fez o Arcanjo trabalhar em outras situações. Num outro lance, também de perigo, bola alçada na área, achou lá o Bruno Henrique de cabeça, o Arcanjo fez a defesa. Aliás, muito difícil pro Flamengo nesse jogo achar o Bruno Henrique. Demorou pra caramba pra achar o Bruno Henrique entre os zagueiros. Mas por quê? Faltou aproximação, faltou movimentação. Aquele time que contra o Grêmio trocou de posição, que envolveu outro bem. O Grêmio foi muito mal também defensivamente. O Vitória é muito mais sólido, muito mais organizado. Fecha melhor os espaços. Mas conta com uma colaboração considerável, né? De um Flamengo que durante boa parte do primeiro tempo apenas tocou a bola. Nada além disso. Vai na direita, vem no meio. Vai na esquerda, vem no meio. Vai na direita, vem no meio, chuta. Acabou. Foi esse o Flamengo. Mas repito, melhorou nos minutos finais. O que fica para o segundo tempo foi o que o Flamengo fez nos minutos finais do primeiro tempo, onde ele conseguiu acelerar um pouquinho mais, construiu mais jogadas, as melhores jogadas pela esquerda. O Leonardo Jardim precisa dar vida ao setor direito, ou conversando, ou trocando, né, ou botando jogadores naquele setor, para que o Flamengo possa balançar com um pouco mais de dinâmica e trabalhar melhor essa marcação do Vitória, encontrar melhor os espaços no meio desse bando de jogadores concentrados ali na frente da área e dentro da área. mas foi um Flamengo que melhorou. A reta final do primeiro tempo foi um Flamengo melhor, mais agressivo, mais perigoso. Tá faltando ainda um pouquinho mais de pontaria, melhorar também, levantar a cabeça quando se aproxima da área, mas deu sinais de melhora. Não foi o suficiente para empatar o jogo, mas é preciso entender que logo assim que a bola sair, assim que a bola rolar no segundo tempo, o Flamengo precisa ter atitude e avisar a turma que com esse agregado tá indo pros pênaltis, né, Chico?
0: É verdade, é verdade. 1-0 vitória, decisão da vaga, vai para os pênaltis. Já já tem todo o segundo tempo na voz do Edson Mauro. E você vai fazer o quê? Você vai curtir com a gente no Fute.

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1: Globo e também na CBN, 10h31 no horário de Brasília, intervalo de jogo no Barradão em Salvador. É o último jogo, hein, gente, da quinta fase da Copa do Brasil. O Vitória tá vencendo o Flamengo por 1-0 e a gente lembra mais uma vez, né? Esse resultado leva a decisão da vaga para os pênaltis. A galera rubro-negra participa, manda mensagem pra gente, avalia o que foi o primeiro tempo. Curtiu, não curtiu? 97.9988. Fala aí, galera.
2: Olá, Francisco Aelo, boa noite, aqui é Júnior Bispo de Itaporanga, Paraíba. Opa. Não sei não, viu? O Flamengo é complicado demais, cara. Eu, no segundo tempo, se fosse o treinador, eu tirava esse Samuelinho. Pra mim, esse jogador não presta, cara. Até agora, não disse pra que veio. É o pior jogador do Flamengo, esse Samuelinho.
1: Bacana, então tiraria o Samuel Lino do jogo, mexeria já no Flamengo para o segundo tempo. 97.9988, a galera continua participando. Fala aí, galera.
3: Boa noite, Aelo. Boa noite, ouvintes da Rádio Globo. É o Jordão Barril de João Pessoa, na Paraíba.
1: Ô, Jordão.
3: O que é inadmissível nesse primeiro tempo é Rossi levar um gol desse. Desde 2023 a 2025, que vem este jogo do Flamengo em Fortaleza. Entendeu? E eu observava muito isso. Ele tem essa mania de fazer esse golpe de vista de longe. Um dia ia acontecer isso, aconteceu agora. E outra coisa, se não tirar Luiz Araújo logo no início do segundo tempo, meu amigo, não vai adiantar de nada.
1: Valeu, Jordão. Obrigado aí, rapaz, pela participação. Tá na bronca aí, ó. Tá na bronca com o Rossi. Segundo ele, o Rossi sempre fica só fazendo golpe de vista. E hoje ele só olhou. Mas não dava pra ele hoje, né, Éboli? Foi lá na gaveta, né, Éboli?
4: Foi golaço do Eric. Agora, eu acho que eu já entraria com duas alterações nesse segundo tempo. Eu entraria com Varela, porque é um lateral que dá muito mais agressividade.

0: vitória no jogo da volta na Copa do Brasil, na quinta fase, vale vaga, hein, Mengão? Tem que acordar, tem que atentar que vale vaga, tem que se ligar, Mengão. O juiz apita e rolou, a bola começa o segundo tempo.
1: Vitória, Flamengo!
0: A saída foi dada, a bola já chega na defesa do Flamengo com Danilo adiantando na intermediária do Vitória. Ela vem pelo lado esquerdo para Ramon, adianta a bola pela ponta, busca a jogada com Érico, autor do gol único do jogo. 1-0, vai ganhando Vitória, tenta o drible, é desarmado, é empurrado pelo Samulino, vai pro chão, caído lá o jogador Eric, mas não há cartão, não há nada, há inclusive lá o pedido de desculpas do Samulino em cima do jogador Eric, o camisa 33, o autor do gol único do jogo. Chegamos a 40 segundos desse segundo tempo, lateral pela direita vai ser cobrado pelo Natan Mendes, pelo Vitória, adianta a bola, bota na intermediária do Flamengo, a defesa faz o corte com o Jorginho, retoma de novo, caiu lá o jogador Eric, ela volta pela ponta direita, na tentativa do René, domina a bola, desarmado, corta Léo Pereira, bota a bola de novo pela linha lateral para o Vitória cobrar, com 1 minuto nesse segundo tempo, faltando 44 para acabar, para terminar o jogo. Esse é o tempo que o Flamengo tem para resolver a vida dele, Flamengo. O empate vale a vaga, Flamengo. Flamengo perde por 1-0 para o Vitória na quinta fase da Copa do Brasil. Lateral pela ponta direita para o Vitória cobrar. Natan Mendes vai levantar a bola pela ponta direita. Ele toma posição, bota força nos braços, levantou. A defesa corta a bola, volta cortada pelo Alexandre. Alexandre vem para a intermediária para Carrascal. Puxa o contra-ataque, adianta Bruno Henrique. Mas lá atrás houve uma falta, Thalita.
2: Isso, lá no início da jogada do Flamengo ali com Carrascal. Tem uma disputa ali com o jogador do Vitória e tem um braço do Carrascal no rosto do Martínez.
0: Bom, e a falta já vai ser cobrada, fica lá o jogador argentino Martínez, o camisa 6, e houve ali então a aplicação do cartão. O Carrascal vai lá reclamar com o juiz da Copa, o Rafael Klaus, Thalita.
2: É, o Klaus está discutindo ali com o Carrascal, porque o Carrascal não concordou com o cartão nem com a falta marcada, né? Existe uma disputa ali entre os dois jogadores, tem um braço do Carrascal no rosto, o Klaus marcou falta e deu cartão amarelo pro Carrascal, e o Martínez segue caído ali, sentindo muitas dúvidas.
3: É isso, né? Tomou um golpe avassalador, né? Ele tá esperando, ele tá ficando no chão, porque o jogador hoje em dia ele fica no chão esperando a revisão do VAR, né? Ou até pra forçar a revisão do VAR. Houve a falta. Enquanto tiver ali a disputa de braço com braço, tá tudo certo, a disputa por espaço. Porém, que nessa disputa, sobrou um braço a mais e pegou no rosto do jogador do Vitória. Tirou ele da jogada por causa desse lance. No rosto dele, falta, cartão amarelo, acabou a vida que segue.
0: É isso aí, o jogo ainda paralisado, são 2:30. Já retomando ali a sua posição, Martínez, o camisa número 6, aplicação do cartão pro Carrascal, o camisa 15 do Flamengo, e a falta vai ser cobrada na intermediária. E olha aí no chat ao vivo, recebendo aqui os fãs do Futebol Globo CBN, o Gonçalo Pereira, o Valdir Romualdo, o Miro já chegou também, o nosso presidente, o eterno presidente do chat ao vivo do Futebol Globo CBN em Teófilo Otoni, Minas Gerais. A falta de longe vai ser cobrada, toma posição Zé Vitor, partiu pra bola, chuta a bola, explodiu no Samulino, volta pela intermediária do Flamengo, corta pela direita Emerson Royal, ele de cabeça lança a bola pela intermediária procurando o Bruno Henrique, o Luiz Araújo, a defesa vai lá, retoma novamente Ramon e devolve pro goleiro Lucas Afonso, adianta na intermediária ainda do Vitória, Samulino vai lá, retoma, devolve a bola, põe na área, tenta Carrascal, não pega, vem a bola fora da área para Jorginho, o Flamengo tenta dar uma acelerada, são 4 minutos do segundo tempo, o Flamengo perde por 1-0, o resultado vai levando a decisão pros pênaltis do Barradão, e o Flamengo retoma de novo, o Flamengo tem a posse na bola com o Alexandre, o empate é bom, hein, Flamengo, tem que se ligar, mas tem que empatar, Flamengo, 1-0 Vitória, o Flamengo retoma de novo no meio campo com Everton Araújo, ele domina pela parte central da intermediária do Vitória, bota a bola pelo lado esquerdo, volta ainda na intermediária do Vitória para Alexandre. Alexandre fica sem opção de jogada, devolve a bola no grande círculo para Léo Pereira, Léo Pereira novamente para Jorginho, Jorginho adianta na ponta para Samulino, adianta na grande área, Bruno Henrique protegeu na meia lua para Carrascal, para Bruno Henrique, volta a bola pela direita para Royal, vai bater, cruzou, bola testada pelo Carrascal e o goleiro Lucas Arcanjo tá lá para pegar. A chegada foi bonita.

0: Anitta.
1: Finalmente, uma boa jogada do Flamengo pelo lado direito, um cruzamento na cabeça do Carrascal, que conseguiu testar ali, mas o Lucas Arcanjo estava bem posicionado e conseguiu fazer a defesa.
0: Marque o tempo. 40 para acabar, para terminar o jogo no Barradão. E o placar, olha ele aí.
2: Vitória.
0: Com Eric.
2: Flamengo.
0: 0.
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0: 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Hoje mais cedo em Chapecó, jogo que começou às 6 horas. Chapecoense 2, Botafogo 0. E o Bota tá eliminado. Eliminado da Copa do Brasil. A bola é do Flamengo pelo lado esquerdo com Bruno Henrique. Domina na intermediária do Vitória. Vira a bola pela direita. Aparece pelo meio. Agora Royal prepara. Vai bater. Bota na ponta. Luiz Araújo no bico da grande área. Passa a bola mais atrás para Jorginho. Flamengo agora voltou um pouquinho diferente. Lá vai Jorginho, domina, bota na ponta direita, passa para Royal, devolve para Jorginho. É o Flamengo que trabalha na chegada na grande área. Mais atrás a Danilo, Danilo de novo na esquerda para Léo Pereira. É o Flamengo, vai à luta, tenta na ponta. Alexandre agora para Samulino, vai dar a balançada, levantou. A defesa corta com o Lucas Cândido, retira da grande área. Luan Cândido, a bola sai da grande área, volta para Jorginho, na ponta para Royal. Flamengo agora aperta, cerca a grande área do Vitória. Royal na direita, mais atrás a Luiz Araújo para Jorginho, vai cruzar a grande área, levantou, botou na grande área, ninguém apareceu e ela vai pela linha de fundo. Flamengo nesses 6 minutos do segundo tempo já mostra alguma carinha, uma carinha diferente, Duda.
4: É, uma carinha
0: de quem? Sorrisinho assim no rosto.
4: Tá entendendo que, olha, dá pra chegar, dá pra fazer um gol. Agora, esse tipo de jogo, Edson, pede cara de área. Pede o Pedro. Há pouco, o Flamengo teve a melhor chance da partida na cabeça do Carrascal. E ele mostrou que de cabeça não é o forte da casa. E foi um lance simples. Um lance na cabeça do Pedro, na cabeça do Bruno Henrique, era saco, era bola na rede. Então, se vai fazer esse jogo de área, tem que ter o cara de área.
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0: 8 do segundo tempo, Vitória domina a bola pela direita, busca a jogada pela ponta, Eric devolve, dá a balançada, a defesa corta com Danilo de cabeça pelo Flamengo, ela volta para Carrascal, envolve muito bem o Ramon, cruzadinho aquele meio do campo, bota pela direita para Luiz Araújo, o Flamengo implacável na área, Bruno Henrique tenta, chuta, bate na defesa, volta para Royal, levanta a bola, bate no Ramon e sai da grande área, volta a bola para o lateral do Vitória, o Flamengo vai lá, retoma novamente pela direita com Jorginho, dá para Danilo, Danilo na intermediária do Vitória para Everton Araújo, é o Flamengo que pressiona, Flamengo voltou um pouquinho diferente, adianta para Carrascal pela direita para Luiz Araújo, vai cruzar a grande área, é um bom momento no Flamengo, ele entra na área, sai da área, volta na ponta, agora levanta Royal, põe na área, corta Kaká de cabeça pelo Vitória, retira a bola da grande área, volta pela defesa para Royal, Royal devolve na intermediária do Flamengo para Danilo, ele cruza a linha e entra de novo no campo do Vitória com Jorginho, Jorginho domina a bola na parte central da intermediária para Samulino, dominou, entrou na área desarmado, o Flamengo agora pressiona, tentando resolver aí o empate logo nos primeiros minutos desse segundo tempo. Jorginho bota a bola na ponta direita para Luiz Araújo, vai tentar o levantamento, levantou, Carrascal, aparece lá Samulino e ela vai pela linha de fundo e ele sai da jogada reclamando, hein, Thalita?
1: Samuel Lino tá dizendo que foi empurrado, ele tenta chegar na bola que foi cruzada pelo Luiz Araújo, pelo lado direito a bola lançada na área, Samuel Lino tenta atacar, diz que foi empurrado, mas o Klaus não deu bola pra ele não.
4: É, não dá pra ver aqui a intensidade, né? Mas assim, a impressão que eu tenho é que ele se livra da marcação, ele faz o giro em cima da marcação e acaba chegando de fato atrasado. O Flamengo tá rondando a área, tá muito mais perigoso, tá muito mais agressivo, mas tem que caprichar mais nesse último passe aí.
0: Marque o tempo! Faltando 35 para acabar, para terminar o jogo no Barradão. Flamengo tem 35 minutos para resolver a vida dele nesse jogo. O empate. leva pros pênaltis. O empate dá vaga ao Flamengo. A vitória parcial do Vitória leva pros pênaltis, minha gente. E o placar, olha ele aí.
2: Vitória!
0: Com Eric.
2: Flamengo!
0: 0.
6: Central, jogo encerrado em Maceió, 0 CRB, 0 Fortaleza. Com esse resultado, o Fortaleza está nas oitavas de final.
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0: 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Segunda-feira tem convocação da seleção brasileira, às 16h30, o Futebol Globo CBN, de olho lá no Museu do Amanhã, na lista final da Copa do Mundo do Mister Ancelotti. Quem vai, quem não vai, será que ele vai? Você vai saber tudo com a gente no Futebol Globo CBN, acompanhando você em movimento, para você saber quem vai pra Copa, minha gente. Já são 11 minutos do segundo tempo, o Flamengo ataca de novo, a bola com o Royal na direita para Luiz Araújo, tenta a jogada fora da área, já na meia lua, vai bater, levantou, botou na área, Bruno Henrique subiu, testou, salvou o goleiro Arcanjo! Essa! Ia lá, Tata!
1: Que defesaça do Lucas Arcanjo. Uma finalização do Luiz Araújo, a bola explode na defesa e vem na cabeça do Bruno Henrique, que testa ali meio prensado pela defesa, na cara do Lucas Arcanjo, que consegue fazer a defesa, manda a bola direto pela linha de fundo, é escanteio pro Flamengo.
0: Escanteio pro Flamengo, cobrar pela ponta direita, e o goleiro Lucas Arcanjo, que já tinha fechado o gol do Maracanã, ele agora faz uma defesa espetacular. E olha aí, um abraço ao meu amigo, ao meu irmão querido Paulinho Roberto, da torcida Flamedic em Curitiba, acompanhando o Futebol Globo CBN. Essa torcida Flamedic realmente é um sucesso, hein, Paulinho? Já são 12 agora no segundo tempo. O Flamengo tem um novo escanteio pela ponta direita. Carrascal, Luiz Araújo, vamos ver quem vai cobrar pelo Flamengo. A bola vai lá para a grande área, a bola vai lá para o Bruninho. E o goleiro Lucas Arcanjo aproveita ali e vai fazendo aquela serinha. Recebe uma aplicação do massagista do Vitória nas pernas e vai gastando tempo, vai ganhando tempo com 12 minutos. E o Leonardo Jardim tá preocupado, já olhou pro reloginho, hein, Tata?
1: Leonardo Jardim, desde o primeiro tempo, tá reclamando muito, principalmente da movimentação dos atacantes. Foi a principal reclamação dele ali na beira do gramado e tá muito incomodado com o jogo do Flamengo dentro do Barradão.
0: Pois é, aqui no chat ao vivo, os fãs do Futebol Globo CBN vão chegando e a gente manda pro ar. O Gonçalo Pereira tá dizendo aqui, o malvadão vai ter que matar o jogo. O Valdir Romualdo também manda um recado, a gente manda pro ar aqui no Futebol Globo CBN. Finalmente o escanteio vai ser cobrado, vai lá Luiz Araújo, uma posição pelo lado direito, escanteio, tem alerta de gol, vai partir pra bola, bate curtinho, manda pra Carrascal, fora da área, Luiz Araújo, tem ângulo para cruzar, levantou, tentou Jorginho, voltou pela direita, Carrascal caiu, o juiz não dá nada, manda levantar o jogador do Flamengo, a bola vem fora da grande área com Zé Vitor, ele é atacado por trás pelo Luiz Araújo, vai pro chão, e é isso que os caras do Vitória estão querendo, hein, Thalita?
1: Exatamente, Carrascal, uma jogada pelo lado direito, dentro da grande área, ficou ali reclamando, conversa agora com o Klaus, querendo um pênalti, o juiz estava bem posicionado no lance, disse que foi normal, não marcou absolutamente nada pro Flamengo.
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0: 14-14, o Flamengo faz uma pressão danada e o Vitória nesses 14 minutos até agora no segundo tempo, só foi ao ataque uma vez, hein, Duda?
4: É, o Vitória não tá conseguindo jogar, né? Nesse segundo tempo, no primeiro tempo, depois do gol, já abriu mão das jogadas de ataque praticamente, recuou bem o time, e no segundo tempo está ainda mais evidente, até porque temos um Flamengo mais agressivo. Agora, não entendo o Leonardo Jardim não fazer alterações para dar um acabamento melhor às jogadas. O Varela pela direita teria mais profundidade ao time, mais agressividade, levaria mais a linha de fundo. O Pedro na área é a finalização melhor.
7: Volta o Flamengo na direita, a bola pela ponta com Carrascal, devolve, vira o jogo pela intermediária, a defesa corta no meio do caminho, volta novamente a bola para Carrascal, Carrascal domina pela intermediária do Vitória, vira o jogo para Jorginho, Jorginho bota a bola pelo lado esquerdo para Léo Pereira, estender a ponta para Alexandro, vai tentar a balançada na grande área, vai tentar o cruzamento na grande área, devolve a bola para Jorginho, o Klaus atrapalha um pouco o juiz, a bola vem para Danilo, na ponta direita, para Royal, adianta, Luiz Araújo, pro Royal, é o Flamengo que se aproxima da grande área do Vitória, Royal devolve na intermediária do Vitória, para Danilo, para Everton, na ponta direita para Royal, agora para Luiz Araújo, tenta a jogada individual, é desarmado pelo Martínez, Martínez adianta a bola para René, a defesa tá aberta, só o Léo Pereira, René entrou na área, limpou, vai bater, salvou Rossi, bota pela linha de fundo e ganha um abraço do Jorginho, Thalita.
1: Contra-ataque do Vitória numa bola perdida pelo Luiz Araújo. Mateuzinho rouba, dá o passe pro René que vai ali pra cima da marcação dentro da grande área do Léo Pereira, balança pra cima do zagueiro e finaliza. E o Rossi salva o Flamengo de levar o segundo gol. Escanteio pro Vitória.
7: É aí que mora o perigo, hein, Duda?
4: Essa bola esticada, agora começa tudo num erro de tomada de decisão, de jogada aqui pela direita. Emerson Royal e Luiz Araújo não vão ao fundo, impressionante. Eles sempre carregam pro meio.
1: Daqui a pouquinho, Pedro no Flamengo.
7: Escanteio pro Vitória, cobrar, lá vai Mateuzinho, 150, partiu pra bola, levantou, virou, Rossi desvia, volta a bola na área. Aos 16, a bola ainda foi cortada pelo Royal, mas entrou ainda com baralhas para botar a bola no fundo da rede.
2: Vitória.
7: Aos 16, o Vitória aumenta no Barradão e aí já fica com a vaga a essa altura. E agora tá lá.
2: Vitória
7: 2.
2: Flamengo
7: 0. Diga lá, Thalita.
1: A jogada de escanteio do Vitória, uma bola que fica com o Eric pelo lado esquerdo, ele consegue fazer o cruzamento, o Rossi dá um tapa na bola com a mão direita, mas não afasta muito, ele bate na bola e deixa ela ali, na frente da grande área, e o Luan Cândido, camisa 36 do Vitória, pega com o pé direito de primeira, a bola ainda passa entre o braço do Rossi e o tronco, pelo lado esquerdo do goleiro do Flamengo, e morre devagar, devagarinho no fundo das redes. Luan Cândido faz o segundo gol do Vitória e por enquanto vai colocando a equipe baiana nas oitavas da Copa do Brasil.
7: Olha aí, Luan Cândido marca então o segundo gol, vai pra Jundia, Chico Aiello.
6: O primeiro dele na Copa do Brasil e três tem o Vitória.
7: Bom, e o Flamengo agora mexe em duas, hein, Thalita?
1: Sai 7 Luiz Araújo, entra o 9 Pedro e sai também o Carrascal com a 15 para a entrada do 11 Cebolinha.
4: É, agora o Leonardo Jardim, na minha opinião, demorou muito a fazer alterações para tirar proveito do bom momento do Flamengo, do domínio do Flamengo. E aí um erro aqui pela direita, uma jogada completamente torta ali de Luiz Araújo com o Emerson Royal, porque eles não vão na linha de fundo, proporcionou o contra-ataque ao Vitória, saiu o escanteio e nessa bagunça veio um segundo gol, o Flamengo vai ter que correr atrás do prejuízo.
7: Volta o Flamengo, 18 minutos agora do segundo tempo, o Jorginho domina pela intermediária, bota a bola na ponta para Alexandro, Alexandro para Bruno Henrique, vai tentar o levantamento na grande área, devolve para Alexandro, para Jorginho, a Bruno Henrique, bola longa, saiu, vai pela linha do fundo, é tiro de meta pro Vitória cobrar. 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Já são 19 minutos do segundo tempo, Flamengo botou Pedro, botou Cebolinha e vamos ver o que é que vai rolar agora, hein? Em Mr. Leonardo Jardim, o Flamengo tem a posse na bola de novo no meio campo, vai Everton Araújo, devolve para Léo Pereira, bota a bola pelo lado esquerdo para Alexandre, ele domina perto da área e devolve ao goleiro Léo Jardim adianta pela intermediária, bota no campo do Vitória, a bola vai e volta, volta no meio campo do Flamengo, tenta Jorginho, vai lá Léo Pereira, conserta, bota a bola na ponta direita para Emerson Royal, ele avança pro campo do Vitória, cruza a linha que divide o campo, bota para Cebolinha, jogando pela ponta direita, devolve no meio campo para Everton, Everton Araújo com ela dominada, se apresenta pela esquerda Alexandre, retém a bola agora Alexandre, prepara, vai levantar na grande área, levantou, tentou Pedro, Luan Cândido cortou, volta Jorginho, na direita para Royal, levanta de novo, tenta Pedro, sobe, não pega, vem a bola na esquerda, tenta ainda, Alexandre desarmado, Flamengo já liga aos 20 minutos o modo desespero, minha gente, o Flamengo ataca de novo, tenta Emerson Royal, devolve a bola na ponta, volta ainda, fora da grande área, vai Alexandre, no meio campo, para Cebolinha, na meia lua, vai bater, chuta, defesa corta, e a bola volta cortada em definitivo pelo Ramon, mas o Flamengo retoma com Danilo, novamente a Cebolinha, na frente da grande área, lá no meio, pro Jorginho, vira, Bruno Henrique, trabalha pela ponta direita para Cebolinha, Cebolinha mais adiante, na ponta ainda, para Royal, devolve para Jorginho, Jorginho procura mais atrás, Danilo pela defesa do Flamengo, é o Flamengo que tem a posse da bola na intermediária do Vitória, a bola chega para Jorginho pela meia direita, adianta para Everton Araújo, fora da área, já na meia lua, adiantou pro Samulino, pro Pedro, pro Samulino, tenta a tabelinha, não pega, a defesa corta, a bola sai da grande área com Zé Vitor, ele atacado, sofre a falta, vai pro chão, o juiz para, marca, dá uma nova falta pro Vitória na intermediária, marque o tempo. Faltando 24 para acabar, para terminar o jogo. Flamengo tem 24 minutos para resolver a vida dele nesse jogo no Barradão. E o placar que vale vaga. Olha ele aí.
2: Vitória.
7: 2, Eric e Luan Cândido.
2: Flamengo.
7: 0.
8: Edson Mauro.
7: E aí, beleza? Ligado no Futebol Globo CBN. Daqui a pouco vem aí o Chico Aiello com a resenha final do Chico. Hoje, uma quinta-feira complicada pro futebol carioca. O Botafogo, ele tá fora da Copa do Brasil, perdeu pra Chapecoense em Chapecó por 2-0 e o Flamengo vai perdendo por Vitória no Barradão também por 2-0. A bola chega por Vitória com o Mateuzinho, domina, dá pra Renê, devolve a bola na esquerda, toma novamente Martínez pelo time do Vitória, levanta a bola, dá para Mateuzinho, Mateuzinho devolve para Ramon, o ex-jogador do Flamengo, tenta Mateuzinho, vai lá, corta pela direita Royal, adianta na intermediária, vira o jogo pela ponta direita para Bruno Henrique, dá um tapa na bola, é como ele gosta, bota na frente e vai lá para conferir, mas a defesa corta com Luan Cândido, coloca outra vez para a lateral, já cobrado pelo Bruno Henrique, devolve a bola para Jorginho, Jorginho vira o jogo pela ponta direita para Cebolinha, é o Flamengo que chega com perigo, lá vai o Cebolinha, levantou, botou na área, Pedro tava lá esperando, a bola não chegou, volta ainda no meio campo, Everton Araújo para Jorginho, na ponta direita, toca a defesa, corta Mateuzinho e coloca de novo pela linha lateral pro Flamengo, já cobra Royal pela ponta direita, adianta a bola para Jorginho, Jorginho pelo lado direito, passa novamente para Everton Araújo, levantou, a defesa corta com o Cândido de cabeça, vem ainda para Léo Pereira, adianta para Pedro, na meia lua, para Everton, na ponta direita, para Jorginho, vai dar a balançada na grande área, vai cruzar na grande área, levantou, tentou Bruno Henrique, subiu, não pegou, a defesa faz o corte com o Kaká, volta ainda pro Flamengo, Everton Araújo na ponta direita, para Jorginho, Jorginho outra vez para Royal, para Jorginho, na direita pro Cebolinha, cochilou, perde a bola, defesa corta e coloca para lateral pro Flamengo cobrar. 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Volta Royal pela direita, cruza, põe na área, Pedro sobe, não pega, a defesa corta novamente pelo meio campo com Zé Vitor. Ele adianta pela intermediária, passa a bola para Renê. atacado pelo Danilo, vai pro chão René, o juiz para, marca, dá uma nova falta na intermediária. O Flamengo mexeu há pouco em duas, retirou Luiz Araújo, colocou Cebolinha e retirou Carrascal, colocou Pedro. Já tá dando resultado, Duda?
4: Não, o Flamengo tá na base da vontade, tá meio bagunçado. Cebolinha inclusive entrou aqui pela direita, não é o lado de preferência do Cebolinha. Aí ele abre o Samuel Lino, tá completamente fora do jogo o Samuel Lino nesse segundo tempo, e tá enfiando lá no meio dos zagueiros o Bruno Henrique e o Pedro, né? O Flamengo tá jogando muito mais na base da vontade, tá botando bola na área, organização, organização mesmo, tá rolando não.
7: Pois é, já são quase 25 no segundo tempo, 2-0, vai ganhando Vitória, e esse resultado dá vaga nas oitavas por Vitória, e o Flamengo vai ter que correr, vai ter que malhar. Flamengo tem aí 20 minutos para resolver a vida dele. O Flamengo tem a posse na bola com Danilo, Danilo cruza a linha, volta pela direita, entrega na intermediária para Everton Araújo, já no campo de ataque, ele vai com a bola dominada, adianta pro Jorginho, Jorginho pela parte central da intermediária, desloca a bola na esquerda para Léo Pereira. Léo Pereira tem como opção Alexandro pela ponta, prefere pelo meio Jorginho. Jorginho devolve a bola para Léo Pereira, agora sim na ponta para Alexandro, vai tentar o cruzamento na grande área, devolve para Jorginho na meia esquerda para Bruno Henrique, chuta a bola, bate no Kaká, vai pela linha lateral para o Flamengo cobrar. Marque o tempo. Faltando 20 para acabar, para terminar o jogo. E um placar, olha ele aí.
2: Vitória
7: 2.
2: Flamengo
7: 0.
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7: Mexeu o Flamengo, Thalita.
1: Saiu 26, Alexandro, entrou 2, Varela.
7: Varela, vem aí, Varela já em campo. O Flamengo tem a posse na bola com Cebolinha, devolve na intermediária para Jorginho. Jorginho pela direita, busca a jogada pelo meio-campo, entrega a bola, dá de novo pela direita. Everton Araújo adianta a bola pro Pedro, pro Jorginho na meia lua, vai tentar bater. A defesa corta quando aparecia Samulino também na jogada para fazer o complemento. Finalmente, Varela do
4: É, mas entrando lá pela esquerda, né? Ele fez isso contra o Grêmio também, né? Vai botar o Varela lá pela esquerda e segura o Emerson Royal aqui ainda pela direita.
7: Volta o Flamengo. O Flamengo tem a posse na bola pela direita com Cebolinha. Cebolinha domina, volta a bola, dá na ponta, tenta Royal, devolve para Danilo em linha reta. Adianta pela direita, bola para Samulino na grande área. Adianta e o goleiro Lucas Arcanjo aterrissou para pegar. Thalita.
1: Samulino tentou chegar para fazer a finalização, mas a bola bem travada ali pela defesa e o Lucas Arcanjo saiu bem também para segurar a bola.
7: Daqui a pouco vem aí o Chico Aiello com a resenha final do Chico nessa quinta-feira complicada pro futebol carioca. Botafogo rodou, Botafogo perdeu, saiu da Copa do Brasil, perdeu por 2-0 para Chapecoense, e o Flamengo vai perdendo pro Vitória por 2-0, mas o Flamengo avança com Pedro, devolve para Samuel Lino. Samuel Lino tenta a jogada, a bola bate na defesa, volta pelo lado direito para Kaká, é desarmado Samuel Lino, retomou de novo, levantou, botou na área, Pedro, ele escorregou na hora do chute e caiu de bumbum no chão, hein, Tata?
1: Pedro foi tentar fazer o pivô, né? Dominar a bola de costas pro gol e conseguir fazer o giro, mas caiu de bunda no chão, na sequência acabou tocando com a mão na bola, tá dando certo nem pro Pedro.
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4: É, quando o Pedro cai de bumbum no chão e bate com a mão na bola. Mas é um Flamengo que vai continuar insistindo, né? O Vitória, dentro da sua proposta, ele foi cirúrgico no jogo até agora. Ele conseguiu a bola que ele queria, a bola esticada, no contra-ataque, fez o segundo gol. E vai ficar, acho que a tendência é até o final, o ataque contra a defesa. Porque tá faltando inspiração ao ataque. Tá faltando um pouco mais de clareza nas jogadas de ataque.
7: 29-29, e agora quem vai mexer é o Vitória.
1: São três entradas, o Marinho com a 7, o 12, Tárzia e também o 79. Renato Kaiser tá saindo, o Mateuzinho, o 91, René, e tem mais uma alteração para ser feita, que é o 33, o Eric. Mateuzinho, Eric, René, fora, Kaiser, Tarzan e Marinho dentro. Perdão, é bonito.
4: Não, não, eu peço desculpa, te atropelei aí. Mas ele troca a linha de frente, né? E foi uma linha de frente, os atacantes do Vitória tiveram uma dedicação tática incrível, né? Não avançando tanto. O Eric, depois que fez o gol, ele foi muito mais utilizado na marcação, na recomposição defensiva do que no ataque. Mesmo se aplica ao Mateuzinho. O René ficou lá na frente, bola esticada para ele. Deu certo até, porque o gol nasce uma bola esticada para o René. Então, jogadores que certamente estão muito cansados. E agora essa reposição na parte. Agora, os jogadores que entraram não tem muito cacuete de marcação. E o Marinho, inclusive, é um jogador que vai jogar um pouco mais avançado. Pode ser, inclusive, um pensamento de aventura de se arriscar um pouco mais no contra-ataque para liquidar de vez o confronto.
7: Marque o tempo! Meia hora, faltando 15 para acabar, para terminar o jogo no Barradão. E o placar do jogo da volta? Olha ele aí!
2: Vitória!
7: 2!
2: Flamengo!
7: 0!
10: Central. E o Grêmio se classificou na Copa do Brasil. Venceu a equipe do Confiança por 3-0.
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7: 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O Flamengo vai à luta. Bola na área. Tenta Varela de cabeça. Procurava Pedro. A defesa corta com Kaká pelo Vitória. Ele retira a bola da grande área. O Flamengo retoma na esquerda com Everton Araújo. Dá uma acelerada na bola. Dá novamente na ponta para Varela. Varela na intermediária. Mais atrás. No lado esquerdo para Everton Araújo, na intermediária do Vitória, tenta a jogada com Samuel Lino, pro Jorginho, na área, procura Varela, a defesa corta pela direita com Kaká, retira da grande área, adianta no meio campo para o argentino Tarja, Tarja devolve na esquerda para Ramon, bota no campo do Flamengo, vai lá Danilo, faz a proteção de cabeça, retira com pouca força, a bola não sai, tocada ainda pelo jogador do Flamengo, vai lá Royal, e ela vai pela linha lateral novamente pro Vitória. Vitória cobrar. 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Mengão mexendo, Thalita.
1: Entre os 64, o Alacian, saiu 16, Samuel Lino.
4: Samuel Lino que não fez um bom segundo tempo. Agora eu nem sei mais o que falar do Alacian, né? Todas as últimas entradas do Alacian foram assim desastrosas, né? No aspecto tático, técnico. Eu não tenho mais palavras para descrever o que esperar do Alacian.
7: Pois é, talvez confusione, que confusione.
4: Tem o Alacian e tem Marinho em campo, né? Inclusive o Jair Ventura botou o Marinho para segurar o avanço do Varela. E o Marinho já deu dois rolamentos.
7: Olha, já pensou um cruzamento aí de Marinho com o Alacian? E que curto-circuito pode dar no Barradão, minha gente? Pode até faltar energia, minha gente. Volta novamente a bola do Vitória, vai Ramon para cobrança de lateral pela esquerda, levanta a bola com força na grande área, tentou, salta Léo Pereira de cabeça, corta pelo Flamengo, a bola vai e volta e chega limpa pro goleiro Rossi no interior da grande área, entrando o Alacian com a camisa 64, saindo Samuel Lino com a camisa 16, mais uma alteração, a quarta alteração no Flamengo. Flamengo perde por 2-0 e vai perdendo a vaga nas oitavas da Copa do Brasil. Se o Flamengo empatar, a vaga volta pro Flamengo. O Flamengo vai à luta de novo. O Léo Pereira adianta a bola na ponta para Varela, vai tentar a balançada na grande área. Ele prefere antes do cruzamento voltar para Léo Pereira. Léo Pereira para Jorginho, novamente a Léo Pereira, retoma a bola, bota na ponta para Varela, adianta, virou pelo lado esquerdo, Cebolinha na área, a defesa corta e a bola vai pela linha de fundo e o Flamengo ganha um novo escanteio pelo lado esquerdo aos 33, faltando 12 para acabar, para terminar o jogo. O Flamengo tem 12 minutos para resolver a vida dele. O escanteio vai ser cobrado pelo Cebolinha, vai botar lá no bolinho. Cebolinha, capricha Cebolinha, escanteio tem alerta de gol, lá vai Cebolinha, vai levantar a bola na grande área, partiu pra bola, levantou, Léo Pereira testou e a bola encobriu o gol, mas levou perigo, tá Thalita.
1: E o Pereira conseguiu se antecipar os dois zagueiros do Vitória, conseguiu a testada, mas testou um pouquinho pra cima demais. Passou assim um pouco acima do travessão, quase, que o Del Pereira coloca a bola no fundo da rede.
7: E olha aí, a galera chegando, os fãs do Futebol Globo CBN aqui ao vivo no YouTube. Tá com a gente Rosiele Andrade. É, dizendo aqui que o Vitória é o pai da criança. Por enquanto é isso mesmo, hein, Rosiela? Rosiel Andrade, manda o recado e a gente manda pro ar. O Vicente Vicar também participando com a gente e a gente manda pro ar aqui no Futebol Globo CBN. Célio Filho, ele diz aqui, o técnico do Flamengo é o único responsável pela pelada no Flamengo em campo. É, rapaz, Flamengo hoje tá diferente, hein? Não é aquele Flamengo que a gente viu domingo contra o Grêmio. Já são 34 do segundo tempo. Avança Cebolinha, cruza, põe na área, tentava Bruno Henrique. A defesa corta a bola, sai da grande área. Ela volta novamente com Danilo, retomou, vai lá Kaiser, comete uma falta e o Klaus sacou um cartão, hein, Tatá?
1: O Varela, cartão amarelo pro camisa 2 do Flamengo, qual da falta ali em cima do Marinho?
4: Mais um rolamento do Marinho. Terceiro rolamento, é impressionante.
7: Espetacular.
4: É espetacular.
7: Maravilhoso.
4: É isso. Ele pisou numa mina.
7: Circo do Soleil. O Marinho é impossível. O Marinho é de circo, minha gente. Marque o tempo. 35, faltando 10 para acabar, para terminar o jogo no Barradão. E o placar, olha ele aí.
2: Vitória 2. Flamengo
7: 0. Daqui a pouco vem aí o Chico Aiello com a resenha do Chico ao final de Flamengo 0, Vitória 2. O resultado vai tirando a vaga nas oitavas de final da Copa do Brasil do Flamengo e o Vitória vai ficando com a vaga. O Flamengo tem novo lateral na esquerda, vai ser cobrado pelo Varela, já são 36, faltando 9 para acabar, para terminar o jogo. 2-0 vai ganhando Vitória, um gol em cada tempo. Lateral cobrado pelo Varela, bota pela intermediária do Vitória, salta, corta Kaká, adianta, dá para Kaiser tenta a jogada pelo meio campo, ele vira pela direita para Martínez na ponta agora para Marinho, prepara, entra na grande área, dá uma levada, levantou, Rossi está lá para pegar e o Marinho escorregou na hora do complemento. Rossi no interior da grande área, ele ligeirinho bota para correr no meio campo Bruno Henrique, a defesa faz o corte parcial com Vitória, com Zé Vitor, ele de cabeça coloca a bola pela linha lateral pro Flamengo cobrar. 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
7: A bola é do Flamengo com Jorginho vira o jogo pela defesa do Vitória, dá para Danilo, bota na ponta para Royal, devolve para Cebolinha outra vez a Danilo, para Jorginho na intermediária, prepara, trabalha, dá para Everton, empurrado, vai pro chão. Mas o Klaus dá um toque de mão, é isso, Thalita?
1: Porque ele não marcou falta do Marinho no Everton Araújo. E aí, quando o Everton Araújo caiu, tocou com a mão na bola, falta do Flamengo a favor do Vitória.
7: Pois é, abraçou a bola na hora errada. A bola é abraçada na hora errada. Não é bom, Everton Araújo. Já são 37, faltando 8 para acabar, para terminar o jogo. E o Flamengo tem 8 minutos, então, para resolver a vida dele nessa partida no Barradão. O resultado por 2-0 no agregado, o Vitória ganha por 3-2 do Flamengo. O primeiro jogo no Maracanã foi 2-1 pro Flamengo. Flamengo que perdeu uma série de oportunidades e o goleiro Lucas Arcano fechou o gol no Maracanã no primeiro jogo. 2-0 vai ganhando Vitória. O Flamengo tem a posse da bola pela direita com o Royal. Ele cruza a linha, aquele vídeo campo, entrega para a Cebolinha. Hora da grande área. Na grande área agora, trabalha, volta a bola, volta pelo lado esquerdo, tenta o Wallace na ponta, a bola passada para Bruno Henrique, saiu ou não saiu? Não saiu, o bandeirinha não marca nada, vem a bola do Bruno Henrique para Varela, agora para Jorginho, mais atrás é Léo Pereira, é o Flamengo que vai fechando para cima do Vitória, é o Flamengo que vai apertando Vitória na grande área, vem a bola para Danilo, da meia lua para o Cebolinha, agora para Jorginho na ponta direita para Royal, Emerson Royal com a bola dominada, marcado pelo lado esquerdo, pelo Tarja, devolve a bola pelo meio campo, volta ainda para Danilo para Jorginho, Juninho, adianta pela direita para Royal, na grande área, vai bater, levantou, a bola bate na defesa, voltou, Everton chuta, a bola bate na defesa, volta ainda pro Cebolinha, é o bombardeio do Flamengo, tentando o gol para tentar retomar a vaga, a bola vem pro Cebolinha, na meia lua, limpou, colocou e colocou, muito mal, Thalita.
1: Uma pressão, volume ofensivo danado do Flamengo, mas na hora da finalização, meu Deus do céu, tem que calibrar o pé, o Cebolinha mandou a bola muito longe do gol do Lucas Arcanjo, 2-0 Vitória.
7: 39, faltando 6 para acabar, para terminar o jogo, o resultado tira o Flamengo da Copa do Brasil. Botafogo saiu mais cedo, jogo das 18 horas, 2 para Chapecoense, 0 para o Botafogo, e o Botafogo tá fora da Copa do Brasil. O Flamengo por enquanto não tá dentro, o Vitória que tá dentro, o Vitória vai aí nesse momento com 2-0, com a mão na vaga, com a mão na vaga para as oitavas da Copa do Brasil. O tiro de meta cobrado pelo goleiro Lucas Arcanjo pelo Vitória, bota a bola de área a área, vai lá Rossi, corta pelo Flamengo, ela volta na intermediária, o Flamengo retoma de novo com o Wallace Ian, bota a bola pela ponta direita, devolve para Royal fora da área, vai tentar o levantamento, tirou pela direita por Danilo, é desarmado, mal o Royal, hein, Tata?
1: O toque do Royal, a tentativa do Danilo de chegar num passe curto ali, muito mais pra defesa do que pro ataque. Danilo ainda tenta ali aproveitar a defesa, mas o zagueirão, o jogador do Vitória, foi inteligente, jogou a bola no Danilo, é só tiro de meta pro Lucas Arcanjo cobrar.
4: O Royal praticamente errou tudo que ele tentou quando se aproximou da área, é impressionante. Acho que ele esgotou o estoque dele naquele cruzamento em Porto Alegre pro Carrascal, porque no jogo de hoje, zero.
7: Marque o tempo. 40:30, faltando 4:30 para acabar, para terminar o jogo no Barradão. E o placar, olha ele aí.
2: Vitória 2. Flamengo
7: 0. Comunicando no Futebol Globo CBN, 2-0, vai ganhando Vitória, Eric e Luan Cândido, um gol em cada tempo, já são 41, Flamengo tem 4 minutinhos, o Flamengo vai à luta pela direita, retoma Ian, levantou, botou na área, a bola volta agora para Pedro, dominou, vai marcar, chutou, e o goleiro tá lá para pegar, Pedro matou no peito, viu e mandou, e o goleiro tava lá, Tata.
1: Um único momento de vacilo do Lucas Arcanjo, que saiu mal do gol, uma testada ali do Everton Araújo pra trás, o Pedro matou no peito, não tinha marcação, pressão de ninguém, fez a finalização, em vez de encher o pé lá no alto do gol, andou rasteiro, fraco, o Arcanjo fez a defesa.
7: Pois é, o Pedro, ele tentou colocar a bola com muito estilo, não é hora de estilo, Pedro, como disse a Tatá, tem que encher o pé e resolver, já são 42, faltando 3, e o Flamengo avança com Danilo, Danilo na intermediária para Royal, volta a bola para o Wallace Ian, aí do Wallace Ian com a bola dominada, vira o jogo pelo lado esquerdo, bota a bola na ponta pro Cebolinha, ele evita a saída dela pela linha de fundo, não evita, é tiro de meta outra vez por Vitória cobrar. 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Tem coisas que só acontecem na série B. 42, faltando 3 para acabar, para terminar o jogo, 2-0, vai ganhando Vitória, a vaga vai pro Vitória com esse resultado, no placar agregado 3-2 pro Vitória. Tá caído ainda o jogador do Vitória. É o Tarja que tá caído, Thalita?
1: É o Baralhas, é o capitão do Vitória. Tá gastando relógio, não teve nada, absolutamente nada com o Baralhas.
7: Agora 43, agora 43. Duda, daqui a pouco você vem aí pra explicar tudo explicadinho na resenha do Chico. Daqui a pouco pode ser até que o Flamengo ainda tenha essa vaga de volta. Já são 43, faltando 2. Mas hoje, o que é que deu errado, hein, Duda?
4: Ah, muita coisa, né? A Tatá falou um pouco das finalizações, a gente pode começar por aí, né? As finalizações, o Flamengo teve, até agora são 21 finalizações, só que a gente tem que analisar a qualidade dessas finalizações, muito ruim, muito ruim. No segundo tempo, o Flamengo teve até algumas situações mais claras, mas não conseguiu finalizar forte, não conseguiu finalizar firme. Isso facilitou muito a vida do ótimo goleiro Arcanjo.
1: O Vitória mexeu, saiu o Baralhas com a camisa de número 44, entrou 95, Kaique.
7: 43,5, o Flamengo tem outra vez a bola pela direita, a bola pela intermediária, vai Jorginho, cruza a linha que ele vira do campo, volta a bola para Danilo, ele avança já no campo de ataque, já são 43:40, Flamengo tem aí mais um minuto e pouco oficialmente, depois vamos entrar nos acréscimos, e aí seja o que Deus quiser, galera do Flamengo, Flamengo ainda ataca pela intermediária, a bola passada pela intermediária, vai o Wallace, devolve agora para Jorginho, levantou Danilo da grande área, bola testada, a defesa corta com Luan Cândido, retira da grande área, quando Pedro tava lá na pequena área, ela vai para lateral, vai ser cobrado pela direita pelo Emerson Royal, já são 44, o tempo vai se esgotando, Flamengo tem oficialmente ainda um minutinho para tentar retomar a vaga, lateral cobrado pelo Royal, levanta, põe na área, a defesa corta de novo, a bola vai mais uma vez pela linha lateral pro Flamengo cobrar pela ponta direita, já vamos chegar a 45, o lateral cobrado pelo Royal, dá para Danilo, pro Royal, levanta, põe na área, Léo Pereira testou e ela subiu. Outra vez fazendo ali o que ninguém fez até agora. Botar pro gol, hein, Thalita?
1: É, tá difícil. E agora o cruzamento do Royal foi perfeito. Aquela bola com efeito que mata completamente a zaga. O Léo Pereira chegou entre os dois jogadores do Vitória, conseguiu chegar inteiro pra finalização de cabeça, mas mandou por cima do gol defendido pelo Lucas Arcanjo.
7: Olha que loucura, são 24 finalizações do Flamengo contra 8 finalizações do Vitória. Já são 45. Esgotado o tempo normal, vamos até 52, vamos até 52, mais 7 minutinhos para acabar, para terminar o jogo. Flamengo então tem 7 minutos para resolver a vida dele na Copa do Brasil. A bola vem de novo para a defesa do Vitória, passa a bola pela direita para Marinho, ele dá ali uma agarrada, ele puxa a camisa do Varela, vai pro chão e a falta tá marcada pelo juiz da Copa, o Rafael Claus de São Paulo. A falta já cobrada pelo Flamengo, a bola chega na ponta para Danilo, que passa mal, a defesa corta com Tarja, coloca o argentino novamente para a lateral para o Flamengo cobrar, já cobra Royal pela ponta direita, devolve a bola, volta pela intermediária para Bruno Henrique, mais atrás a Everton Araújo, hora da área, vai arriscar, chuta lá no ninho do urubu, Thalita.
1: O Everton Araújo até fez golaço de longa distância, mas agora a bola passou muito longe, um chute tenebroso do camisa 52 do Flamengo, foi parar lá na arquibancada, só tiro de meta pro Lucas Arcanjo cobrar.
7: 46,5, vamos até 52, vamos até 52, o Flamengo tem aí mais 5,5 para tentar o resultado e retomar a vaga. O Flamengo tinha aí a possibilidade do empate, vai perdendo por 2-0, no agregado 3-2 pro Vitória, contando então 2-1 no Maracanã com 2-0 hoje pro Vitória. E o Flamengo retoma de novo com o Alacian, ele domina a bola, vai pela intermediária do Vitória, vai pro chão, o juiz para, marca, dá uma nova falta cometida pelo jogador Kaique, o jogador da camisa 95 do Vitória, em cima do Alacian, e foi premiado o Kaique, hein, Tata?
1: Isso, uma falta forte em cima do Alacian, matou o ataque, cartão amarelo pro 95, Kaique.
7: Uma nova falta pro Flamengo cobrar pelo lado esquerdo, ela vai ser Cebolinha, é de longa distância pela meia esquerda, ele toma posição, vai dar uma bala usada lá para a grande área. Cebolinha prefere curtinho, dá para Jorginho, agora para Cebolinha, hora da grande área, levantou, tentou na área, Pedro, a defesa corta, a bola sai da grande área, volta pela ponta direita, vai ainda Royal, faz a proteção e ganha um novo escanteio pelo lado direito pro Flamengo cobrar. Já são 47,5, o escanteio vai ser cobrado pela ponta direita, lá vai Cebolinha, escanteio, tem alerta de gol, galera do Flamengo, 2-0 perde o Flamengo, partiu pra bola Cebolinha, levantou, botou na grande área, tenta, ninguém pega, volta a bola, sai da área, tentava ainda Everton Araújo, ele é desarmado pela ponta direita, retoma Marinho, o inoxidável Marinho, o malabarista Marinho, com a bola dominada pelo Vitória pela ponta direita, marcado pelo Everton Araújo, vai Marinho, é empurrado, vai pro chão, a bola fica presa com o Everton Araújo, Araújo retoma pelo Flamengo, dá um drible no Marinho e adianta a bola outra vez na intermediária, passa a bola para o Wallace An, devolve para Jorginho, no meio campo para Cebolinha, já são 48, o Flamengo tem aí mais 4 minutinhos para acabar, para terminar o jogo. Flamengo perde, é um final dramático, é o Flamengo que liga agora o modo desespero, chega na ponta direita para Royal, vai cruzar a grande área, levantou, botou na área, passa, tenta Cebolinha, não pega, a bola sai da grande área, o corte feito ainda pelo Marinho, retoma pela direita Royal, devolve a bola para Varela, é o Flamengo que chega com perigo pelo lado esquerdo, já são 49, faltando 3 para acabar o jogo, a vaga vai ficando com Vitória no agregado, 3-2 pro Vitória, 2-0 no Barradão, vai ganhando Vitória, mas o Flamengo, se fizer o gol, ele retoma a vaga, o Flamengo procura pela direita, a bola é levantada pro Jorginho, levantou, botou na área, tenta, volta, Cebolinha, e ela vai pra fora, Thalita!
1: Pra enlouquecer o Bruno Henrique, que colocou as mãos na cabeça e ficou ajoelhado, ele consegue lá no terceiro andar ajeitar a bola de cabeça pro Everton Cebolinha, que chegava atrás pelo lado esquerdo, inteiro na jogada, tava inteiro na jogada, sem marcação, pegou muito embaixo, a bola passou longe do gol do Lucas Arcanjo.
7: Estamos chegando aos 50, estamos chegando aos 50, mais 2 minutos pro Flamengo tentar o gol que vai diminuir o placar e vai fazer retomar então a vaga para as oitavas de final. O Flamengo, já são 50, já são 50, vamos até 52. O juiz da partida agora ordena que o goleiro Lucas Arcanjo pelo Vitória cobre o tiro de meta, ele bate de pé direito, bota a bola no campo do Flamengo, a bola volta para a defesa rubro-negra, o corte foi feito pelo Everton da intermediária, bota a bola para frente, tenta Pedro, a bola vai e volta de novo, o corte feito pelo Tásia, bota a bola para frente, retoma Léo Pereira, dá pela ponta direita, adianta a bola na intermediária para Emerson Royal, volta pelo meio campo para Jorginho, já são 50 e 15, já são 50 e 15, 1 minuto e 45 é o que o Flamengo tem na conta aí para tentar resolver o jogo. 2-0 vai ganhando Vitória, o Flamengo, se fizer o gol, retoma a vaga, a bola vem na esquerda, vai ainda Varela, bota a bola na ponta pro Cebolinha, vai tentar a balançada na grande área, ainda Cebolinha, trabalha, já são 50 e 40, já são 50 e 40, Cebolinha levantou, bota na área, tenta Ian, não pega, a defesa corta, a bola sai da área, volta no meio campo, o Flamengo retoma mais uma vez, o Klaus para o jogo e dá uma falta em cima do Kaiser, que tava lá ajudando a defesa e agora vai levar meia hora para levantar, hein, Tata?
1: Com toda certeza, o Vitória que tá carimbando a vaga nas oitavas, o Léo Pereira foi tentar chegar ali para pegar a bola, só acertou o jogador do Vitória, foi o Jorginho, na verdade, só acertou o Kaiser, falta marcada.
7: 51, entramos agora no último minuto do jogo, Flamengo com esse resultado vai perdendo a vaga e o Vitória ainda no último minuto faz uma alteração, Thalita.
1: É isso, tá saindo camisa de
7: Martínez.
1: Número 6. O Martínez já confirma quem entrou.
7: Olha aí, já são 51 e 30, já são 51 e 30.
1: Edenilson
7: com a 26 entrando, saindo então, o jogador Emanuel Martínez, o argentino da camisa 6 do Vitória, já são 51 e 40. Klaus já vai lá pro meio campo, o resultado tira a vaga do Flamengo, o Flamengo vai sendo com esse resultado desclassificado na Copa do Brasil e o Vitória vai então nessa quinta-feira complicada, o Botafogo perdeu e saiu, Flamengo vai perdendo e vai saindo, uma falta cobrada pelo goleiro Arcanjo, bota na intermediária do Flamengo, volta pela defesa, pela direita para Zé Vitor, Zé Vitor adianta para Tárzia pela ponta direita, vai para Argentino, domina a bola, dá uma travada, a bola sai, vai para a lateral, Jorginho e o Tárzia se abraçam, mas a bola vai ainda pela linha lateral aos 52, o resultado tira o Flamengo da Copa do Brasil, lateral pela ponta direita, vai ser cobrado pelo Marinho, ele deixa a bola para Natan Mendes, o Flamengo vai outra vez ainda se defendendo no finalzinho do jogo, olho no Klaus nesse finalzinho, já são quase 53, ele dá um novo tiro de meta para o Flamengo, o goleiro Rossi com força, bota a bola pela intermediária, tentando armar um ataque fatal do Flamengo, um ataque final do Flamengo, o Klaus está no meio campo, levanta os braços e termina o jogo no Barradão.
2: Vitória
7: 2, Luan Cândido e Eric.
2: Flamengo
7: 0.
12: corneta. E agora vem aí,
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14: Clube na CBN, hein? Que quinta-feira pro futebol do Rio de Janeiro, hein, gente? Que quinta-feira, hein? Depois da classificação do Fluminense na terça, do Vasco na quarta, uma quinta-feira com duas eliminações. Mas sendo o Botafogo, perdeu para Chapecoense por 2-0 e pelo mesmo placar, o Flamengo está eliminado da Copa do Brasil. O milionário elenco do Flamengo, o elenco mais caro do futebol brasileiro, o Real Madrid do Brasil, está eliminado da Copa do Brasil. Que coisa, gente! Que coisa, hein? O que que a gente vai contar agora para a torcida do Flamengo, hein? O Flamengo eliminado da Copa do Brasil. 2 pro Vitória, 0 para a equipe do Flamengo. Os gols do Vitória, do Eric e também do Luan Cândido. A gente vai até meia-noite repercutindo essa eliminação do Flamengo. E é claro, tá liberado para você a partir de agora tocar essa cornetinha aqui, ó. Essa aqui, ó. Você vai tocar essa corneta aqui, ó, até meia-noite. Até meia-noite. 97.9988. 97.9988. Tá liberada essa cornetinha aqui, ó. Essa cornetinha aqui, ó. Essa cornetinha aqui você vai tocar. E aí eu faço a mesma pergunta que eu fiz pra galera do Fogão. Quem é que assume essa responsabilidade de eliminação, hein? Os jogadores? O técnico Leonardo Jardim? Vai na conta de quem? Vai na conta de quem? Se for do jogador, na conta de qual ou quais jogadores? Pode mandar mensagem pra gente e tocar ela aqui, ó. Pode tocar ela aqui, ó. Pode tocar ela aqui, rapaz. O torcedor do Flamengo tá louco. Tá louco nas redes sociais, mandando mensagem pra todo mundo. E tudo. Será que o Flamengo olhou para Libertadores e para o Campeonato Brasileiro com mais vontade, com mais disposição? Como foi no ano passado, né, gente? Como foi no ano passado, lembra? Vamos ouvir aqui o Jorginho, entrevista ao Sport TV.
15: Fizeram os gols e a gente errou quando a gente teve as oportunidades. Acredito que tem que ver agora com calma quantas oportunidades cada um teve. Acredito que a gente acabou tendo algumas chances a mais, mas eles foram mais felizes na finalização. E agora é virar a página rápido. Infelizmente a gente não continua nessa competição que a gente queria seguir, queria ganhar também, mas infelizmente não deu.
16: Que impacto uma eliminação precoce assim na Copa do Brasil pode ter no restante da temporada e que lições ficam hoje aqui no Barradão?
15: A gente tem que acreditar no que a gente vem fazendo. A gente estava numa crescente muito boa, infelizmente essa derrota chega no momento delicado, que é uma eliminação e acaba tendo, obviamente, um impacto nesses primeiros meses. Era o objetivo da gente passar, mas é continuar com o trabalho e voltar a ganhar jogos.
14: Muito obrigado, bem, então é o Jorginho, o jogador do Flamengo. Agora aqui, 11:30.

0: 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As notícias do governo federal que movimentaram o país no dia de hoje.
1: Olá, boa noite.
2: Boa noite para você que nos acompanha em todo o país.
1: Quinta-feira, 14 de maio de 2026.
2: Vamos ao destaque do dia, moradia digna.
1: Mais 380 famílias são contempladas com unidades habitacionais do Minha Casa Minha Vida em Camaçari, na Bahia.
2: E já estão valendo as novas regras do Reforma Casa Brasil. Gilson Santa Fé.
3: Entre as principais mudanças estão o aumento do limite de renda familiar, que passou para R$13 mil por mês.
1: E você vai ouvir também queda do desmatamento.
2: Tudo mostra que Mata Atlântica teve o menor índice histórico de desmatamento em 40 anos.
1: E ainda na Bahia, presidente Lula participa da retomada de fábrica de fertilizantes da Petrobras.
2: A indústria amplia a capacidade nacional e dá mais segurança aos produtores rurais brasileiros.
4: O Brasil não pode ser importador de 90% do fertilizante que a nossa agricultura precisa. O Brasil precisa ser dono do seu nariz e produzir fertilizantes.
1: Na apresentação da Voz do Brasil, Mariano Jungmann e Nazi Brum.
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1: O presidente Lula participou da entrega de mais de 300 moradias em Camaçari.
2: O presidente destacou que o projeto de moradia entregue foi pensado para dar, pensado em dar teto também, mas... Perdão. O presidente Lula destacou que o projeto de moradia entregue foi pensado para dar teto e também mais qualidade de vida aos novos moradores.
1: No condomínio é possível contar, por exemplo, com biblioteca, parquinho, academia ao ar livre, quadra de futebol e espaço de convivência.
5: Pela primeira vez na vida, o Gilvaldo dos Santos, de 51 anos, que está desempregado, vai morar em uma casa própria. Ele recebeu, nesta quinta-feira, pelas mãos do presidente Lula, as chaves do novo apartamento.
6: Eu estou muito feliz por esse empreendimento. A minha vida não foi fácil, como todos de vocês aqui. É isso que eu venho agradecer, esse empreendimento, a Minha Casa Minha Vida, e a todos que estão aqui, com respeito, a dedicação. Obrigado por essa oportunidade.
5: Gilvaldo vai morar em uma das 384 unidades habitacionais do programa Minha Casa Minha Vida, que foram entregues em Camaçari, na Bahia, onde serão beneficiadas mais de 1.500 pessoas. As moradias fazem parte dos residenciais Verdes Horizontes 1 e 2. Cada condomínio possui 192 apartamentos com 2 quartos, sala, cozinha, banheiro e varanda, e ainda contam com espaços coletivos, como academia, parque infantil, quadra esportiva e biblioteca,

0: profissionais do programa Minha Casa Minha Vida devem ser contratadas ainda neste ano.
1: Nós contratamos mais de 2 milhões de moradias com um ano e um mês de antecedência. Não fica por aí, vamos aumentar isso. Vamos fazer 3 milhões de moradias até dezembro de 2026.
0: Os condomínios fazem parte de um conjunto de empreendimentos habitacionais em andamento em Camaçari. São 1.800 novas moradias previstas para o município. A entrega ocorre em um momento de redução histórica do déficit habitacional no país, que atingiu, em 2024, o menor índice já registrado, segundo dados do Ministério das Cidades e da Fundação João Pinheiro. As regiões Norte e Nordeste tiveram a maior taxa de redução. Reportagem Márcia Fernandes.
2: E as famílias que já possuem imóveis e querem fazer melhorias na moradia devem ficar atentas.
3: Já estão valendo as novas regras do Reforma Casa Brasil.
2: Podem participar famílias com renda de até R$13 mil por mês.
4: As novas condições do programa Reforma Casa Brasil já estão em vigor. As mudanças foram aprovadas pelo Conselho Monetário Nacional, o CMN, regulamentadas pelo Ministério das Cidades e já estão disponíveis para contratação via Caixa Econômica Federal. Entre as principais mudanças estão o aumento do limite de renda familiar, que passou de R$9.600 para R$13.000 por mês, e a redução da taxa de juros para 0,99% ao mês, considerando os encargos totais da operação. O prazo para pagamento também aumentou de 5 para 6 anos. Além disso, o valor máximo do financiamento agora pode chegar a R$50 mil. O programa faz parte do Minha Casa Minha Vida e é voltado para famílias que já possuem imóvel, mas precisam realizar melhorias na moradia. O crédito pode ser usado em reformas estruturais, troca de telhado, instalações elétricas e hidráulicas, ampliação de cômodos e obras de acessibilidade. As famílias interessadas já podem consultar as condições e iniciar o processo de contratação pelos canais da Caixa. Saiba mais sobre o Reforma Casa Brasil em gov.br/cidades. Dilson Santa Fé, para a Voz do Brasil.
5: E o Brasil avança na produção nacional de fertilizantes.
2: Eles melhoram a vida de quem planta, levando segurança alimentar ao restante do país.
5: Hoje, o presidente Lula visitou uma fábrica na Bahia que está retomando as atividades com o investimento da Petrobras.
6: Depois de anos parada, a fábrica de fertilizantes nitrogenados da Petrobras em Camaçari, na Bahia, retomou a produção em janeiro e já opera com 90% da capacidade. A Petrobras investiu R$100 milhões na retomada das atividades. Durante a reabertura da fábrica, o presidente Lula destacou que o Brasil precisa ter independência na produção desses insumos.
7: O Brasil é um país agrícola. O Brasil é o segundo maior produtor de alimento, tem hora que é o terceiro, e o Brasil precisa de fertilizante. E o Brasil não pode ser importador de 90% do fertilizante que a nossa agricultura precisa. O Brasil precisa ser dono do seu nariz e produzir fertilizantes.
6: A fábrica tem capacidade para produzir 1.300 toneladas de ureia e 1.300 toneladas de amônia por dia. Volume que atende 5% da demanda nacional de fertilizantes nitrogenados. Segundo a presidente da Petrobras, Magda Chambriá, até 2028, com o funcionamento de mais 3 fábricas, a produção deve crescer ainda mais no país.
8: Com a fábrica de Mato Grosso, com a fábrica do Paraná, com a fábrica de Sergipe e com a fábrica da Bahia, nós vamos produzir 35% do fertilizante nitrogenado que o Brasil precisa.
6: Os fertilizantes são usados principalmente em plantações de milho, café, trigo, algodão e cana-de-açúcar. Eles aumentam a produtividade no campo, o que leva a alimentos mais baratos na mesa do consumidor. Com maior produção nacional, o Brasil reduz a dependência da importação de fertilizantes, diminuindo custos para produtores rurais. Em momentos de crise internacional, o abastecimento interno também fica menos vulnerável. O ministro da Agricultura e Pecuária, André de Paula, destacou a importância dos fertilizantes num cenário de crescimento do setor agrícola.
9: No ano passado, o agro cresceu 11,7%. Então, quando nós fazemos um esforço como esse, ampliamos a nossa capacidade de produzir, o agro nos surpreende, cresce tanto que a gente já precisa de produzir ainda mais.

0: Segundo a Petrobras, cerca de 3.600 empregos diretos e indiretos foram gerados com a retomada da fábrica. De Camaçari, na Bahia, Luana Karen.
1: Pois é, a safra brasileira de grãos deve bater mais um recorde neste ano, com estimativa de 358 milhões de toneladas, segundo a Conab, a Companhia Nacional de Abastecimento.
2: Isso significa um aumento superior a 2% em relação à safra passada.
1: O IBGE também projeta uma safra recorde com destaque para a produção de café.
3: Do campo para a mesa dos brasileiros e para o mundo, o Brasil segue consolidando a posição de potência agrícola global. Os números mais recentes do Instituto Brasileiro de Geografia e Estatística e da Companhia Nacional de Abastecimento mostram que a safra de grãos deve bater novos recordes em 2026. Pelos dados do IBGE, a produção de cereais, leguminosas e oleaginosas deve chegar a 348 milhões e 700 mil toneladas. Já o levantamento da Conab é ainda mais otimista e projeta 358 milhões de toneladas. Segundo o presidente da Conab, Silvio Porto, a soja deve alcançar mais um recorde histórico, com produção de 180 milhões de toneladas. O milho também mantém números robustos, com mais de 138 milhões de toneladas, ajudando o país a manter posição de destaque entre os maiores produtores de alimentos do planeta.
4: Nós fizemos ajustes em relação à área de soja no estado do Paraná, nós conseguimos então fazer esse ajuste em relação a ultrapassar 180 milhões de toneladas. E no milho, é um ajuste principalmente de produtividade, principalmente porque o estado do Mato Grosso está com uma perspectiva de termos uma excelente produtividade.
3: O café também aparece com perspectiva histórica, superando 66 milhões de sacas, destaca Carlos Alfredo Guedes, gerente da agricultura do IBGE.
5: São 4 milhões de toneladas de café, é um crescimento de 14,9% em relação ao ano anterior, com um crescimento de 20% da espécie arábica e de 6% da espécie canefa. As condições climáticas estão muito boas para o desenvolvimento das lavouras esse ano e, além disso, os preços também estão bem favoráveis nos últimos anos, né?
3: O Centro-Oeste continua liderando o mapa da produção agrícola brasileira, responsável por metade de toda a safra nacional. Mato Grosso segue como o maior produtor de grãos do país. Reportagem Pablo Mundim.
2: Agricultores familiares que produzem alimentos frescos e saudáveis chegam a quem mais precisa.
1: Assim funciona o PAA, Programa de Aquisição de Alimentos. O governo compra a produção dos pequenos agricultores, garantindo renda para eles, e distribui esses alimentos para instituições públicas que atendem pessoas em situação de vulnerabilidade.
2: Desde o início do programa, o PAA já beneficiou 47 mil associações.
6: Em Tapauá, no Amazonas, o sustento das famílias vem das águas. Com mais de 20 mil habitantes, a economia da cidade é influenciada pela pesca e agricultura de várzea. A Ana Paula Reis Lima lidera a Associação Indígena Povos das Águas, na terra indígena Paricá. Ela conta que o manejo do pirarucu tem mudado a vida das famílias da região, que só neste ano comercializaram 17 toneladas do peixe para a Conab, por meio do Programa de Aquisição de Alimentos.
7: Foi muito boa, né, a gente ter acessado essa política, né, ter chegado até a gente, porque ela valoriza e dá autonomia ao povo.
6: Pelo PAA, o governo compra a produção da agricultura familiar e destina para entidades sociais e instituições públicas que atendem pessoas em situação de vulnerabilidade. Agora, a pesca produzida pela associação que a Ana Paula pertence vai garantir uma refeição de qualidade para quem não teria acesso.
7: A gente se sente feliz pela gente ter entregado um produto de qualidade, um produto da região, né? E de ver esse produto tá chegando na mesa das pessoas que às vezes nem tem as condições de comprar um produto, né? De qualidade e de atender as próprias pessoas do município, da região.
6: Neste ano, o Ministério do Desenvolvimento e Assistência Social, Família e Combate à Fome destinou 450 milhões para a Companhia Nacional de Abastecimento executar o programa de aquisição de alimentos. Mas, de acordo com o presidente da Conab, Silvio Porto, nos últimos 3 anos, os valores reservados ao programa superam 3 bilhões de reais.
4: Nesses 3 anos, já foram mais de 3,6 bilhões de reais que o MDS destinou para a Conab. Esse programa, ele foi muito relevante para a promoção do direito humano à alimentação, assegurando transferência de renda para essas famílias que produzem alimentos, comida de verdade, e fazendo com que a população em situação de insegurança alimentar seja atendida pelo PAA.
6: O PAA foi criado em 2003 com o objetivo de promover o acesso à alimentação e incentivar a agricultura familiar. Dados da Conab apontam que desde a criação do programa até 2024, cerca de 9 mil organizações produtoras da agricultura familiar foram contratadas por meio do programa, beneficiando 47 mil instituições em todo o país. Reportagem Graziele Bezerra.
1: Representantes do governo brasileiro e da União Europeia se reuniram nesta quarta-feira para discutir as restrições da Europa à carne brasileira.
2: Uma decisão do bloco europeu retira o Brasil da lista de países autorizados a exportar produtos de origem animal a partir de setembro.
1: Ficou definido que nos próximos 10 dias, o governo brasileiro vai enviar informações complementares sobre o uso de antimicrobianos na cadeia de proteína animal.
2: A União Europeia também informou que cada produto, como carnes, ovos e mel, será analisado separadamente.
1: O ministro da Agricultura, André de Paula, disse que o Brasil enviará todas as respostas no prazo.
2: E lembrou que o Brasil tem sólido sistema de defesa agropecuária.
1: Atlas dos remanescentes florestais da Mata Atlântica registrou o menor índice de desmatamento do bioma em 40 anos.
2: De acordo com o INPE, o Instituto Nacional de Pesquisas Espaciais e a Fundação SOS Mata Atlântica, o desmatamento caiu de 14.366 hectares em 2024 para 8.668 hectares em 2025, o que representa uma queda de 40%.
1: Para a pesquisadora do INPE, Silvana Amaral, o resultado é uma conjunção de ações para conter o desmatamento.
8: E a gente atribui isso a um conjunto de medidas que foram tomadas tanto da sociedade civil quanto das políticas públicas, né, voltadas para a contenção do desmatamento. E eu acho que existe também um aumento da consciência, sabe, das pessoas na conservação dessas áreas de Mata Atlântica. Tem várias iniciativas de produção de mudas, distribuição de mudas, de regeneração induzida para contenção do desmatamento.
2: Pelas redes sociais, o vice-presidente Geraldo Alckmin disse que o resultado reflete o compromisso do Brasil com a preservação ambiental e que mostra o retorno da fiscalização e o combate sério ao desmatamento em todas as regiões do país.
1: Atualmente, o país conta com cerca de 24% da cobertura original da Mata Atlântica. Desse total, cerca de 12% correspondem às chamadas florestas maduras, que são monitoradas pelo Atlas.
2: Cooperativas e associações da agricultura familiar que atuam no Cerrado podem inscrever projetos voltados para a produção de alimentos no edital Cerrado Mais Cooperativo.
1: Os projetos devem incluir ações de beneficiamento e comercialização e ter valor mínimo de 5 milhões de reais, abordando empreendimentos coletivos no bioma.
2: A iniciativa é uma parceria entre o Ministério do Desenvolvimento Agrário e Agricultura Familiar e o BNDES, o Banco Nacional de Desenvolvimento Econômico e Social.
1: A chamada prioriza a inclusão produtiva de mulheres, jovens, extrativistas e povos e comunidades tradicionais.
2: As inscrições podem ser realizadas até o dia 31 de julho e os detalhes da chamada pública estão disponíveis em bnds.gov.br.
1: Após as secas históricas registradas em 2023 e 2024 na Amazônia, o governo do Brasil antecipa ações para enfrentar o período.
2: As iniciativas querem evitar prejuízos ao transporte de passageiros, ao abastecimento de cidades e ao fluxo de cargas na região norte.
9: O governo do Brasil antecipou medidas para reduzir os impactos de uma possível nova estiagem na Amazônia este ano. Entre as ações previstas, incluem o planejamento de dragagens, manutenção de hidrovias, reforço na sinalização náutica e monitoramento contínuo das condições de navegabilidade. O objetivo é preservar o transporte de passageiros, garantir o abastecimento das cidades e manter o fluxo de cargas na região. região norte. A iniciativa foi motivada pelas secas históricas de 2023 e 2024, que afetaram diretamente no abastecimento e na mobilidade na região norte, como nos municípios de Manacapuru, Tabatinga, Itacoatiara e Parintins. Além dos impactos logísticos, a estiagem provocou isolamento de comunidades ribeirinhas e indígenas e aumentou os desafios de abastecimento em municípios dependentes do transporte hidroviário. Nos últimos anos, rios como Amazonas e o Solimões registraram níveis críticos, comprometendo a navegação e afetando diretamente a mobilidade e o abastecimento de municípios da região. Diante desse cenário, o Ministério de Portos e Aeroportos e o Departamento Nacional de Infraestrutura de Transportes passaram a estruturar ações permanentes para períodos de seca. As ações incluem acompanhamento técnico contínuo das cotas dos rios, definição antecipada de trechos prioritários para dragagem e articulação com operadores logísticos da região norte. Thaisa Vitória para a Voz do Brasil.
1: Forma simples do governo contratar serviços de microempreendedores individuais.
2: Pela plataforma Contrata Mais Brasil, é possível encontrar serviços como pequenos reparos e jardinagem.
1: E agora a ferramenta ampliou o número de atividades disponíveis, de 47 para 107.
2: Com essa ampliação, o Ministério da Gestão e da Inovação em Serviços Públicos espera alcançar mais de 1 milhão de profissionais.
10: O pernambucano Gutenberg da Silva Ferreira é microempreendedor individual desde 2021. Ele conta que durante um tempo prestava serviços de elétrica, encanamento e pequenas obras para complementar a renda da família, enquanto mantinha um trabalho fixo. A mudança começou em 2025, quando Gutenberg se cadastrou na plataforma Contrata Mais Brasil do governo federal e começou a ter acesso a mais oportunidades de contratação. Com o aumento dos serviços, ele relembra como viu seu faturamento dar uma guinada.
11: O ano passado faturei 60 mil, só através da plataforma. Aumentei minha renda, consegui ter mais tempo com a família.
10: Desde 2025, microempreendedores individuais, fornecedores de alimentos, incluindo agricultores familiares, cooperativas e empresas de todos os tamanhos, podem oferecer seus serviços diretamente ao governo por meio da plataforma Contrata Mais Brasil. O funcionamento é simples. O órgão público abre um chamado com a necessidade de serviço ou de aquisição de alimentos e os fornecedores cadastrados podem enviar suas propostas com o preço pelo qual realizariam o trabalho. No final do prazo, o órgão escolhe a melhor proposta e fecha a contratação. O modelo tem dado tão certo que em abril o Ministério da Gestão e da Inovação em Serviços Públicos ampliou de 47 para 107 o número de atividades que integram as categorias de serviços disponíveis no Contrata Mais Brasil. Com a mudança, a medida deve alcançar mais de 1 milhão de MEIs no país, segundo o secretário de Gestão e Inovação, Roberto Pojo.
12: A gente aumentou mais 60 serviços. Você imagina, né? 107 serviços, a gente pode contratar, acho que praticamente tudo que é necessário ali para o ente público. Com essa ampliação, a gente olhando a base de cadastros de MEIs no Brasil, a gente alcança o potencial de 1,3 milhões de profissionais.
10: Em pouco mais de um ano, o Contrata Mais Brasil já movimentou mais de 20 milhões de reais em recursos públicos e gerou mais de 6.500 oportunidades, de acordo com dados do governo. Para se cadastrar, basta acessar o site gov.br/contrata. Contrata Mais Brasil. Reportagem Gabriela Noronha.
1: Começa amanhã o pagamento do quarto lote do abono salarial, que beneficiará mais de 4 milhões de trabalhadores dos setores público e privado.
2: Vão receber o benefício os nascidos nos meses de maio e junho, inscrito no PIS ou PASEP há pelo menos 5 anos.
1: E aqueles que receberam até R$ 2.766 por mês e trabalharam pelo menos 30 dias com carteira assinada.
13: Trabalhadores nascidos em maio e junho começam a receber nesta sexta-feira, dia 15, o quarto lote do abono salarial do PIS/PASEP. Segundo o Ministério do Trabalho e Emprego, mais de 4,5 milhões de pessoas têm direito ao benefício neste lote, totalizando a liberação de 5,7 bilhões de reais. Em 2026, o calendário de pagamento do abono salarial referente ao ano base de 2024 iniciou os pagamentos em 16 de fevereiro. Os valores vão ficar disponíveis aos trabalhadores até o fim do calendário. O pagamento será feito pela Caixa Econômica Federal para trabalhadores da iniciativa privada e pelo Banco do Brasil para servidores públicos. Tem direito ao abono quem está inscrito no PIS ou PASEP há pelo menos 5 anos, recebeu até R$ 2.766 por mês, em média, no ano base, e trabalhou pelo menos 30 dias com carteira assinada. O pagamento do PIS vai ser feito prioritariamente em conta da Caixa ou pelo aplicativo Caixa Tem. Já o PASEP será pago em conta bancária via PIX, TED ou presencialmente nas agências do Banco do Brasil. As consultas podem ser feitas pela Carteira de Trabalho Digital no portal gov.br, pelo telefone 158 ou nas superintendências regionais do trabalho. Lucília Araújo para a Voz do Brasil.
2: E essas foram as notícias do Governo do Brasil.
1: Uma realização da Secretaria de Comunicação Social da Presidência da República.
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1: Fique agora com as notícias do Poder Judiciário e do Congresso Nacional. Boa noite.
2: Boa noite para você e até amanhã.
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16: STF valida a lei sobre igualdade salarial entre homens e mulheres.
17: STJ decide que é incabível mandado de injunção para pedir autorização de plantio doméstico de cannabis.
16: Tribunal Regional Eleitoral de São Paulo busca voluntários com conhecimento em Libras para as eleições deste ano.
17: Boa noite, eu sou Marcela Luiza.
16: E eu sou Arthur Filho.
17: O Supremo Tribunal Federal, por unanimidade, decidiu que é constitucional a lei que cria mecanismos para garantir igualdade salarial entre homens e mulheres.
16: O plenário declarou constitucional a lei número 14.611 de 2023 e julgou improcedentes as ações que questionavam a norma. Marcelo Della Libera.
18: Por unanimidade, o Supremo Tribunal Federal validou a lei que obriga empresas com mais de 100 funcionários a adotar medidas para promover a igualdade salarial entre homens e mulheres que exercem a mesma função. Entre outros pontos, a norma obriga a divulgação de critérios remuneratórios em relatórios de transparência que devem ser enviados ao Ministério do Trabalho e Emprego sob pena de multa. Uma vez constatada a desigualdade salarial, eles devem elaborar um plano de ação para mitigá-la, com metas e prazos.
17: Não cabe mandado de injunção com o objetivo de obter autorização para importação e cultivo doméstico da cannabis sativa à pessoa física.
16: A decisão é do STJ, Fátima Uchoa.
19: Mandado de injunção é uma ação usada quando a falta de norma impede o exercício de direitos previstos na Constituição. Um homem ajuizou ação desse tipo contra o Ministério da Saúde e a Anvisa, alegando omissão na regulamentação do tema. Mas a Corte Especial do STJ avaliou que, ainda que se reconheça a lacuna normativa sobre o tema, o mandado de injunção não permite que o Judiciário substitua os poderes legislativo e executivo para decidir sobre a possibilidade de cultivo individual da planta. E, segundo o relator ministro Og Fernandes, o ordenamento jurídico brasileiro não reconhece, no nível constitucional, direito ao cultivo particular de plantas que estão sujeitas a controle especial.
17: Justiça do Trabalho deve julgar ação contra a União sobre combate ao trabalho escravo.
16: O processo questiona a falta de recursos para a fiscalização. Larissa Batista.
20: Na ação, o Ministério Público do Trabalho alegava que, desde 2017, a União deixou de destinar recursos para o Grupo Especial de Fiscalização Móvel. responsável pelas operações de combate ao trabalho análogo à escravidão em todo o território nacional. Para o Tribunal Superior do Trabalho, é dever da Corte garantir o cumprimento das normas de proteção ao trabalhador e dos direitos fundamentais no ambiente de trabalho, mesmo que não exista vínculo formal. Por isso, a Justiça do Trabalho é competente para julgar o caso.
0: O Tribunal Regional Eleitoral de São Paulo lançou uma nova campanha.
16: O intuito é chamar voluntários que saibam língua brasileira de sinais a Libras para ajudar nas eleições de 2026. Estevão Furtado.
21: O tema é Traduz a Cidadania em Libras. Seja apoio Libras nas eleições de 2026. A ação busca facilitar o voto de pessoas surdas ou com deficiência auditiva. As inscrições vão até 1º de junho pelo formulário disponível na área Mesários no site do Tribunal. Quem participar vai receber e orientar eleitores, mostrar onde fica a sessão eleitoral e tirar dúvidas no dia da votação. Além de ajudar a democracia, os voluntários recebem R$65 por dia trabalhado de auxílio alimentação. Tem direito à folga em dobro pelos dias trabalhados, sem desconto no salário e podem usar as horas como atividade complementar na faculdade.
0: Justiça condena homem por apologia ao nazismo em rede social no Rio Grande do Sul.
16: A denúncia foi apresentada pelo Ministério Público Federal, Vanessa Pereira.
22: O cidadão foi denunciado à Justiça Federal Gaúcha pelo envio de uma mensagem com exaltação ao nazismo em um grupo aberto da plataforma Telegram, onde celebrava a memória de Adolf Hitler. O réu foi condenado à pena privativa de liberdade, que foi substituída por prestação de serviços à comunidade ou entidades públicas, além do pagamento de multa. Ainda cabe recurso da decisão.
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0: Uma boa noite.
16: Boa noite a você.
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1: Eu sou Paula Groba.
23: E eu sou Ricardo Nakaoka.
1: E estes são os destaques de hoje do Jornal do Senado, que começa agora.
23: Combustíveis mais baratos. Chega ao Congresso MP para reduzir preço da gasolina e do diesel.
1: Comissão vai votar proposta que destina 30 bilhões a produtores rurais afetados por eventos climáticos.
23: MP que zera taxa sobre compras internacionais de até $50 divide opiniões no Senado.
1: Boa noite.
23: Boa noite.
1: Já está no Congresso Nacional a medida provisória que pode reduzir o preço da gasolina e do diesel para o consumidor final.
23: Editada como resposta à alta do petróleo no mercado internacional em meio ao conflito no Oriente Médio, a MP já está em vigor. Mas para se tornar lei definitivamente, a proposta ainda precisa ser aprovada pelo Congresso. Reportagem de Alexandre Campos.
24: Segundo o governo, a medida no caso da gasolina representará uma redução de até 89 centavos por litro. Em relação ao diesel, 35 centavos. Para isso, será pago aos produtores e importadores de combustíveis o valor correspondente à dedução de contribuição para o PIS/PASEP, da COFINS e da CID Combustíveis incidentes sobre a gasolina e o diesel. Os produtores e importadores terão que comprovar por meio de documentos fiscais de que o total recebido foi efetivamente repassado aos consumidores. Líder do governo no Senado, Jax Wagner, do PT da Bahia, lembrou que a MP pode impedir uma alta generalizada nos preços.
25: O presidente tem que reagir para evitar que, inclusive, se comprometa a economia nacional, provocando uma inflação acima daquilo que a gente já tem da meta que está colocada.
24: Para os senadores Alci Lucas, do PL do Distrito Federal, a medida provisória será válida se houver fiscalização.
26: Só tem que ver agora o controle disso, né? Tem que controlar para ver se realmente na bomba, se o consumidor vai sentir isso.
24: A subvenção terá vigência de 2 meses e poderá ser prorrogada por ato do Executivo.
1: A Comissão de Educação voltou a debater o projeto que proíbe a venda, publicidade e distribuição de alimentos ultraprocessados no ambiente escolar.
23: Entidades da indústria alimentícia afirmaram que o projeto ainda precisa de mais discussões, mas especialistas reforçaram que alimentos ricos em açúcar, gordura e sal contribuem para a obesidade, cáries e outros problemas de saúde. Repórter Rodrigo Rezende.
3: O projeto do senador Jacques Wagner, do PT da Bahia, proíbe a distribuição e a comercialização no ambiente escolar de alimentos ultraprocessados, preparações e bebidas com altos teores de calorias, gordura saturada, gordura trans, açúcar livre e sal. Bruna dos Santos Nunes, coordenadora de atenção à saúde dos adolescentes e jovens do Ministério da Saúde, defendeu a proposta.
4: Essa proposta legislativa é um instrumento que é bastante importante para a promoção da saúde, para contribuir com a saúde desses escolares, que valorizem a cultura alimentar local e que derivem de práticas que sejam ambientalmente sustentáveis.
3: Já o presidente executivo da Associação Brasileira da Indústria de Alimentos, João Dornelas, afirmou que o tema precisa de muita discussão, principalmente em relação aos conceitos presentes no projeto, caso da nomenclatura ultraprocessados.
5: É importante ressaltar que os alimentos industrializados, todos eles são altamente regulados, passam por controle rigoroso de qualidade. Quando eu escuto falar sobre comida de verdade, o que eu ouço de fato é um julgamento moral disfarçado de critério técnico.
3: A senadora doutora Eudócia, do PSDB de Alagoas, ressaltou que a questão do conceito não pode maquiar os problemas que os alimentos possam causar e lamentou o excesso de açúcar, sal e gorduras saturadas em diversos produtos consumidos pelos estudantes.
1: O senador Hamilton Mourão, do Republicanos do Rio Grande do Sul, criticou as ações do governo nas áreas de segurança pública e economia. Segundo ele, o programa Brasil contra o Crime Organizado, com previsão de investimentos de 11 bilhões de reais, representa uma reação tardia ao avanço das facções criminosas.
23: Mourão também afirmou que o governo age com foco eleitoral e defendeu ações permanentes no combate ao crime organizado.
6: O que vemos agora é uma reação tardia, feita às pressas, há poucos meses do calendário eleitoral, porque perceberam que nada fizeram e nem a narrativa na segurança pública conseguiram manter.
1: E o líder do governo no Senado, Jacques Wagner, repercutiu em plenário a divulgação de uma gravação entre o senador Flávio Bolsonaro e o empresário Daniel Vorcaro, dono do Banco Master.
23: Em resposta, o vice-líder do PL, senadores Alci Lucas, saiu em defesa de Flávio Bolsonaro. Pelas redes sociais, o senador afirmou que a conversa com Vorcaro teve como objetivo buscar recursos para um filme sobre o ex-presidente Jair Bolsonaro. Os detalhes com o repórter Márcio Maturana.
7: Repercutiu no plenário do Senado a divulgação de áudios do senador Flávio Bolsonaro, do PL do Rio de Janeiro, pedindo mais dinheiro a Daniel Vorcaro, dono do Banco Master, para financiar um filme sobre seu pai, o ex-presidente Jair Bolsonaro. O senador Jacques Wagner, do PT da Bahia, disse que a gravação revela uma relação próxima entre os dois.
8: O senador Flávio Bolsonaro, em diálogos muito particulares, solicitando 140 milhões de reais para terminar o filme sobre o ex-presidente seu pai. Eu não estou dizendo que tem dolo aqui, mas demonstra que ele tinha uma relação, senão não estaria ligando para ele, dizendo: tamo junto sempre.
7: Isalci Lucas, do Distrito Federal, é vice-líder do PL e fez uma parte defendendo Flávio Bolsonaro.
9: O pedido de patrocínio é uma coisa que, se o cara patrocinava tudo, não quer dizer que houve, por parte do pedido, que houve corrupção. Muito pelo contrário, houve um pedido, como a gente recebe todo dia pedidos de patrocínio e também de emendas para determinados eventos. Então é só para colocar isso muito claro, a posição do PL.
7: Flávio falou nas redes sociais sobre o pedido de dinheiro.
27: Eu conheci Daniel Vorcaro em dezembro de 2024. Não tinha mais governo Bolsonaro, não tinha absolutamente nenhuma acusação contra ele. O que acontece é que, com o passar do tempo, ele simplesmente parou de honrar com as parcelas do contrato. Sim, tinha um contrato que, ao ele não pagar essas parcelas, tinha uma grande chance de o filme sequer ser veiculado, do filme sequer ser concluído.
7: Flávio Bolsonaro disse que é fundamental instalar uma CPI para investigar o Banco Master.
1: Produtores rurais prejudicados por enchentes, secas e outros eventos climáticos extremos poderão receber um apoio de 30 bilhões de reais.
23: A proposta, que busca amenizar os prejuízos no campo, deve ser votada na próxima terça-feira pela Comissão de Assuntos Econômicos. Os detalhes na reportagem de Maurício De Sante.
2: O projeto prevê o uso de recursos do Fundo Social do Pré-Sal para a renegociação de dívidas de produtores rurais que tiveram prejuízos nas safras em razão do clima, caso de enchentes, geadas e secas. O objetivo final é garantir juros baixos e prazos de 10 anos para quem comprovadamente perdeu mais de 30% da produção. O limite da ajuda aos produtores será de 30 bilhões de reais, como explicou o relator, senador Renan Calheiros, do MDB de Alagoas.
10: Com tetos de 10 milhões por beneficiário e de 50 milhões por associação ou cooperativa, com prazo de 10 anos, com 3 anos de carência e taxas de juros de 3,5% ao ano. Para o Programa Nacional de Fortalecimento da Agricultura Familiar, 5,5% ao ano. Para o Programa Nacional de Apoio ao Médio Produtor Rural e 7,5% ao ano para os demais produtores.
2: Um pedido de vista adiou a votação da proposta para terça-feira da semana que vem, dia 19, data em que também deve acontecer a votação no plenário.
1: E o governo decidiu zerar o imposto sobre compras internacionais de até $50, a chamada taxa das blusinhas.
23: A medida provisória que acaba com a cobrança já chegou ao Congresso Nacional e agora será analisada por deputados e senadores. No Senado, a decisão do governo dividiu opiniões entre parlamentares. A reportagem é de Marcela Diniz.
1: Na época de sua criação, a equipe econômica do governo Lula argumentou que a tributação de 20% nas compras de pequeno valor protegeria o varejo nacional. Para o líder do governo no Senado, senador Jax Wagner, do PT da Bahia, a medida provisória é fruto de reavaliação interna, que considerou maior o prejuízo das famílias consumidoras do que a arrecadação com a taxa das blusinhas.
25: Na minha opinião, pela avaliação que o governo fez, a arrecadação não foi tão significativa quanto se imaginava, e prejuízo, principalmente para as famílias mais humildes do ponto de vista financeiro, ou seja, que não tem tanto poder aquisitivo, foi muito grande.
1: O senador Efraim Filho, do União da Paraíba, aponta prejuízo à produção nacional e defende emenda de compensação.
11: Quem sabe a gente pode fazer uma emenda na medida provisória para que a mesma condição que está sendo dada para as compras internacionais seja dada também às empresas nacionais, às empresas brasileiras.
1: A MP que permite o fim da taxa das blusinhas será analisada primeiramente por uma comissão formada por deputados e senadores.
23: Com edição de Paula Groba e trabalhos técnicos de João Lira, o Jornal do Senado fica por aqui. Acompanhe agora as notícias da Câmara dos Deputados. Boa noite.
1: Boa noite e até amanhã.

0: Câmara aprova marco legal para o transporte público coletivo urbano.
1: Plenário cria regime especial de tributação para entidades desportivas.
0: Deputados modernizam a lei das sociedades anônimas do futebol.
1: Boa noite. O plenário da Câmara aprovou projeto que deixa claro que as sociedades anônimas de futebol não respondem por dívidas antigas dos clubes. O repórter Marcelo Larche explica a nova lei.
2: A Câmara dos Deputados aprovou o projeto que muda as regras das chamadas sociedades anônimas de futebol, conhecidas como SAFs. Esse modelo foi criado em 2021 para permitir que clubes de futebol se transformassem em empresas com entrada de investidores e gestão mais profissional. O projeto foi apresentado pelo senador Rodrigo Pacheco, do PSD de Minas Gerais, também autor da lei original que deu origem às SAFs. Uma das principais alterações é deixar claras as responsabilidades do clube original e da empresa criada. A SAF não responde automaticamente pelas dívidas antigas do clube, a não ser quando isso for definido em contrato. Ao mesmo tempo, o projeto cria mecanismos para ajudar no pagamento dessas dívidas. Parte das receitas da SAF, como uma parcela do faturamento e dos lucros, deverá ser destinada ao clube original para quitar débitos anteriores. O texto também traz mudanças na gestão dessas empresas. Passa a ser obrigatória a presença de membros independentes nos conselhos e aumenta a exigência de transparência com divulgação de atas das reuniões e da lista de acionistas. Outra medida é a exigência de que administradores estrangeiros tenham um representante legal no Brasil, responsável por responder a processos na justiça. O projeto ainda prevê que as SAFs desenvolvam programas sociais e educacionais em parceria com escolas públicas, usando o futebol como ferramenta de formação. Mas o trecho que exime as SAFs de se responsabilizarem pelas dívidas dos clubes, com exceção daquelas acordadas entre as duas partes, foi criticado pelo deputado Bongás, do PT do Rio Grande do Sul.
3: Diz o seguinte: a Sociedade Anônima de Futebol não responde às obrigações, exceto quando as obrigações que lhe forem expressamente transferidas. Então, se um clube anterior não transferiu expressamente a situação de delito que tinha em relação a um jogador de futebol, por exemplo, que não foi feito o seu pagamento devido, a SAF não tem responsabilidade com isso. Mas isso nós não podemos aceitar.
2: Relator da proposta, o deputado Fred Costa, do PRD de Minas Gerais, afirmou que as mudanças fortalecem o modelo das SAFs e ajudam a atrair investimentos para o futebol brasileiro. Ele diz que responsabilizar as sociedades anônimas por dívidas antigas dos clubes é um risco para o investimento nas empresas esportivas.
4: Se um clube mal gerido tiver mais uma vez dívidas de milhões e milhões administrando-se um clube de lazer, por exemplo, a SAF vai ter que se responsabilizar? Isso é uma tremenda aberração. Isso é uma insegurança jurídica descabida, onde ninguém vai querer investir no futebol.
2: O projeto que atualiza as regras das sociedades anônimas do futebol, depois de aprovado pela Câmara e pelo Senado, seguiu para a sanção presidencial e já pode virar lei. Da Rádio Câmara de Brasília, com informações de Daniela Lessa, Marcelo Larcher.
0: Esporte. Os deputados também aprovaram um regime tributário especial para clubes esportivos sem fins lucrativos. A repórter Daniela Lessa acompanhou a votação.
5: A Câmara dos Deputados aprovou o projeto que cria um regime tributário especial para associações esportivas sem fins lucrativos, como clubes que mantêm equipes de futebol, vôlei, natação e outras modalidades. O projeto foi apresentado pelo deputado Roberto Duarte, do Republicanos do Acre, e cria o chamado RETAD, um sistema simplificado para o pagamento de tributos federais, estaduais e municipais. O novo regime será opcional e valerá para entidades esportivas certificadas ligadas aos movimentos olímpico, paralímpico, clubístico e educacional. Os clubes poderão recolher vários tributos em um único pagamento mensal, com cobrança de 5% sobre a receita bruta. Esse percentual reúne impostos federais, a nova contribuição sobre bens e serviços, a CBS, e o imposto sobre bens e serviços, o IBS, criado pela reforma tributária. Entre as receitas que não entram no cálculo dos tributos estão doações, recursos de loterias, patrocínios incentivados e contribuições pagas por associados. Na prática, o projeto cria para os clubes associativos um modelo parecido com o já existente para as SAFs, as Sociedades Anônimas do Futebol. As SAFs funcionam como empresas, enquanto muitos clubes tradicionais continuam organizados como associações sem fins lucrativos. Segundo o relator da proposta, deputado Dr. Luizinho, do PP do Rio de Janeiro, a reforma tributária poderá aumentar a carga de impostos desses clubes tradicionais, criando diferença de tratamento entre os dois modelos. Ele destacou também que os clubes poderão reduzir parte do imposto devido caso invistam em modalidades olímpicas e paralímpicas além do futebol, desde que mantenham pelo menos 6 modalidades esportivas diferentes.
6: Se a dedução fica condicionada à comprovação de investimento contínuo e da participação regular em competições oficiais de âmbito nacional ou internacional de no mínimo 6 modalidades olímpicas ou paralímpicas distintas do futebol.
5: O deputado Luiz Lima, do Novo do Rio de Janeiro, defendeu a proposta, destacando a importância dos clubes na formação do esporte brasileiro.
7: Se a gente vê o Grêmio Náutico União, se a gente vê o Corinthians, o Pinheiros, se a gente vê o Sport Recife, se a gente vê os clubes aqui de Brasília, são eles que levam os atletas olímpicos, são eles que fazem as equipes esportivas. Então esse projeto é muito oportuno, porque eu vou repetir, no Brasil, a base esportiva é realizada nos clubes.
5: O projeto, que cria um regime tributário especial para associações esportivas sem fins lucrativos, seguiu para análise no Senado. Da Rádio Câmara de Brasília, Daniele Lessa.
8: Segurança Pública.
1: Márcio Gerri, do PCdoB do Maranhão, defende o programa Brasil contra o Crime Organizado, lançado pelo governo federal. Ele explica que o plano prevê ações integradas entre os entes federados, inteligência policial e combate ao financiamento do crime.
0: O deputado sustenta que o fortalecimento das instituições de segurança é essencial para reduzir a violência e conter a influência do crime organizado. Márcio Gerri ressalta ainda a importância da cooperação entre os três poderes para fortalecer o enfrentamento às facções criminosas.
1: Na opinião de Sargento Gonçalves, do PL do Rio Grande do Norte, o programa do governo de combate ao crime organizado não é eficaz porque prioriza medidas de desencarceramento. Ele acrescenta que a flexibilização de punições enfraquece a atuação das forças de segurança.
0: Sargento Gonçalves também questiona o investimento de 11 bilhões de reais na área, ao afirmar que parte dos recursos viria de empréstimos do BNDES e de fundos já existentes. Para ele, a crise de violência no Rio Grande do Norte reflete falhas nas políticas de segurança adotadas pelo PT.
1: Já Benedita da Silva, do PT do Rio de Janeiro, celebra o lançamento do programa Brasil contra o Crime Organizado e defende os investimentos do governo federal na segurança. Ela ressalta que a iniciativa prevê recursos e ações articuladas para enfrentar as facções criminosas.
0: A deputada observa que o programa foi construído em diálogo com governadores e autoridades da segurança pública. Benedita da Silva entende que o fortalecimento das polícias e o combate ao suporte financeiro das organizações criminosas podem contribuir para reduzir a violência no país.
1: Luiz Carlos Rauli, do Podemos do Paraná, questiona a demora do governo federal para lançar um programa de combate ao crime organizado. O deputado ainda alerta que a maior parte dos investimentos consiste em empréstimos que deverão ser pagos pelos estados.
0: Na opinião de Luiz Carlos Rauli, o governo prioriza estratégias eleitorais em vez de soluções estruturantes para o futuro do país. O parlamentar responsabiliza gestões petistas pelo aumento da violência e pelo endividamento da população.
1: Heloísa Helena, da Rede do Rio de Janeiro, defende mais investimentos em políticas sociais e ações de prevenção à violência em áreas vulneráveis. Ela observa que a ausência de políticas públicas permanentes facilita o recrutamento de crianças e jovens pelo crime organizado.
0: Para Heloísa Helena, nenhum governo brasileiro investiu de forma adequada no fortalecimento das polícias e em políticas sociais eficazes. A parlamentar acredita que a vulnerabilidade social favorece a cooptação de jovens pelo narcotráfico.
1: Fernando Rodolfo, do PRD de Pernambuco, assinala o início dos trabalhos da Comissão Externa sobre a Exploração Sexual Infantil durante a campanha do Maio Laranja. O deputado aponta o aumento dos registros de estupro de vulnerável como sinal de falhas no sistema de proteção.
0: Fernando Rodolfo cita casos recentes de violência sexual contra crianças para defender uma atuação mais firme do parlamento. Ele explica que a comissão temporária vai apurar denúncias e promover audiências públicas para sugerir medidas de enfrentamento à exploração sexual e ao tráfico infantil.
8: Transportes.
1: A Câmara aprovou um marco legal para o transporte público coletivo urbano. O repórter Antônio Vital acompanhou a votação.
9: A Câmara dos Deputados aprovou o projeto que cria uma rede única e integrada de transporte público coletivo envolvendo o governo federal, estados e municípios. O projeto, que já passou pelo Senado, cria um marco legal do transporte público coletivo urbano, com inovações como gestão compartilhada, previsão de recursos no orçamento para cobrir os custos de gratuidades e tarifas reduzidas, metas de universalização e transição energética, além de transparência sobre custos e fiscalização. De acordo com o relator da proposta, deputado José Priante, do MDB do Pará, a integração física, operacional e tarifária é essencial para o aumento da oferta e para a melhoria da qualidade do serviço prestado à população. O projeto também separa a tarifa cobrada do passageiro da remuneração da empresa de ônibus, que ficará vinculada ao cumprimento de metas de desempenho e qualidade. A medida pretende evitar que o usuário arque com custos que não estão relacionados diretamente com a prestação do serviço. Da mesma forma, ao prever que gratuidades e descontos devem ser cobertos por recursos do orçamento, a medida impede a transferência desses custos aos demais passageiros. O projeto inicial chegou a prever regras para a criação de tributos locais para financiar o transporte, mas esse trecho foi retirado depois de críticas de diversos partidos, como o Missão e o Novo. Para o deputado Gilson Marques, do Novo de Santa Catarina, criar uma legislação única para o transporte coletivo urbano de todas as cidades não vai melhorar o sistema atual. Já o deputado Kim Kataguiri, do Missão de São Paulo, disse que o projeto não facilita a entrada de novas empresas de ônibus no setor e dificulta a operação de empresas de transporte por aplicativo ao exigir o regime de permissão no lugar da modalidade de autorização, mais simples, em vigor hoje.
10: O texto acaba com esse regime e exige, no mínimo, um regime de permissão que hoje não está sendo exigido pela NTT para esse transporte, principalmente por meio de aplicativos de ônibus. Ônibus interestaduais. Na minha avaliação, esse é um modelo que ajuda a quebrar um transporte que hoje é menos previsível, tem uma tarifa mais cara e tem ônibus de menor qualidade do que hoje são prestados por aplicativos.
9: O texto inclui diretrizes de sustentabilidade, como a redução dos impactos ambientais do transporte e o incentivo à modernização da frota com tecnologias mais limpas. O projeto foi defendido pela maioria do plenário. Para o deputado Hildo Rocha, do MDB do Maranhão, a proposta prevê repressão ao transporte ilegal, moderniza o sistema e favorece os municípios.
11: Nós temos que reconhecer que o transporte público em quase todas as cidades é um verdadeiro caos. Ônibus velho, ônibus sucateado, não tem horário de saída nem de chegada, não tem respeito aos usuários, mas tudo isso porque há, de fato, uma falta de interesse por parte dos municípios de bancar o déficit que existe, o déficit tarifário.
9: O projeto que institui um marco legal do transporte público coletivo urbano seguiu para a sanção presidencial e pode virar lei. Rádio Câmara de Brasília, com informações de Daniela Lessa, Antônio Vital.
8: Desenvolvimento Regional.
0: De acordo com Jorge Araújo, do PP, o governo da Bahia enfrenta dificuldades nas áreas de segurança pública, saúde e infraestrutura. Segundo o parlamentar, o aumento da violência na capital e no interior ampliou a sensação de insegurança no estado.
1: Jorge Araújo também acusa o governo da Bahia de fazer promessas sem apresentar resultados concretos. O deputado cita problemas na regulação da saúde, critica as condições da BR-324 e questiona o andamento das obras da ponte Salvador Itaparica.
8: Política.
0: J. Jorge Sola, do PT da Bahia, denuncia o que considera uso político da decisão técnica da Anvisa sobre o recolhimento de lotes de detergente fabricados por uma empresa de doadores da campanha de Jair Bolsonaro em 2022. Ele pede o fim dos ataques a órgãos de fiscalização.
1: Para Jorge Sola, o discurso de perseguição política e o incentivo ao uso de produtos interditados ignoram riscos à saúde, demonstram irresponsabilidade da oposição com a vida dos brasileiros e visam apenas encobrir denúncias de corrupção e falhas em privatizações.
8: Justiça.
0: Érica Cocai, do PT do Distrito Federal, associa integrantes do campo bolsonarista ao caso do Banco Master e defende o aprofundamento das investigações sobre irregularidades financeiras. Segundo ela, documentos e diálogos divulgados pela imprensa apontam relações políticas e econômicas entre investigados e aliados do ex-presidente.
1: Érica Cocai também critica o financiamento de campanhas e operações financeiras envolvendo agentes públicos e privados ligados ao Banco Master. A deputada cobra a punição dos envolvidos no que ela classifica como um dos maiores escândalos financeiros do país.
0: Padre João, do PT de Minas Gerais, apoia a decisão do STF de suspender a lei da dosimetria e critica iniciativas para alterar a legislação. Para ele, é inaceitável que mudanças aprovadas pelo Congresso possam beneficiar condenados por crimes graves e investigados por tentativa de golpe de Estado.
1: O deputado também elogia a atuação do governo federal na área de segurança pública e defende mais participação da União no setor. Padre João pede ainda mais emendas parlamentares e apoio das prefeituras para a compra de equipamentos policiais para o estado de Minas Gerais.
8: Turismo.
0: Os deputados aprovaram dedução do imposto de renda para doações ao setor de turismo. A repórter Maria Neves explica quais são os limites.
12: Aprovado na Comissão de Constituição e Justiça da Câmara dos Deputados, projeto que permite deduzir do imposto de renda doações e patrocínios para incentivar o turismo, seguiu para análise do Senado. Pela proposta, tanto pessoas físicas quanto empresas poderão descontar do tributo devido até 100% do valor doado e até 75% do investimento em patrocínio a atividades turísticas. Autor da proposta, o deputado Felipe Carreiras, do PSB de Pernambuco, argumenta que o turismo representa uma atividade relevante para a economia porque permite a entrada de capitais de forma mais rápida que outras formas de investimento. Além disso, ressalta que o setor tem potencial para a criação e manutenção de empregos, geração de renda e indução do desenvolvimento regional. Felipe Carreiras explica como o projeto, se for aprovado também pelo Senado e entrar em vigor, poderá beneficiar o setor de turismo.
13: No mundo é o setor que mais gera emprego e agora o setor turístico poderá fazer a reforma em equipamentos turísticos, publicidade institucional de regiões de interesse turístico, poderá patrocinar festas e eventos de atividades turísticas, poderá patrocinar feiras, convenções, promoção de programas para propiciar a detecção de desenvolvimento de novos potenciais turísticos, capacitação de mão de obra de interesse turístico e obras de infraestrutura turística, ou seja, toda a cadeia produtiva do setor será beneficiada com essa lei histórica.
12: Ainda de acordo com o texto aprovado, as doações serão limitadas a 1% do imposto de renda devido no ano. Além disso, as pessoas jurídicas não poderão descontar doações e patrocínios ao turismo na apuração do lucro real. O projeto ainda proíbe incentivos a atividades desenvolvidas pelo próprio contribuinte doador e o uso dos recursos recebidos para pagamento de gastos com pessoal ou de encargos sociais. Quem receber doações ou patrocínios que podem ser deduzidos do imposto de renda deverá comunicar os valores arrecadados aos ministérios do turismo e da economia. Também ficarão obrigados a apresentar demonstrações financeiras anuais certificadas por auditores independentes e comparecer do Conselho Fiscal. Da Rádio Câmara de Brasília, Maria Neves.
1: Eduardo Bismarck, do PV, comemora a realização do 10º Salão do Turismo, que aconteceu de 7 a 9 de maio no Centro de Eventos do Ceará, em Fortaleza. O deputado lembra que essa é a primeira vez que o Nordeste recebe o evento.
0: Eduardo Bismarck ressalta o potencial da região no turismo, com geração de emprego e oportunidades que impactam diretamente no comércio local. Ele também aponta que o evento fortalece a circulação de recursos na economia ao reunir empresas, trabalhadores, visitantes e representantes do setor.
1: Termina aqui o Jornal Câmara dos Deputados, com trabalhos técnicos de Everson Urani e apresentação de José Carlos Andrade e Luciana Vieira. Uma boa noite para você.
0: Uma ótima noite. A Voz do Brasil volta amanhã. 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Boa noite.

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1: Sexta-feira, 15 de maio de 2026. Os presidentes Donald Trump dos Estados Unidos e Xi Jinping da China estão reunidos no Zhongnanhai, complexo de edifícios em Pequim, onde fica a sede oficial do governo chinês. Os líderes se encontram para o segundo dia de conversas bilaterais. Nesta quinta-feira, de acordo com o cronograma oficial da Casa Branca, os presidentes vão tomar chá e almoçar juntos. O presidente Lula defendeu as restrições impostas pelo Tribunal Superior Eleitoral ao uso de inteligência artificial nas eleições deste ano. O petista reforçou ainda que não vai aceitar o uso desse tipo de ferramenta em sua campanha política. A Corte Eleitoral restringiu o uso de ferramentas de IA nas 72 horas que antecedem a votação e nas 24 horas após as eleições. As últimas vagas para as oitavas de final da Copa do Brasil foram definidas nesta quarta-feira. No Barradão, o Vitória acabou com a sequência de 10 jogos de invencibilidade do Flamengo após vencer por 2-0 e eliminar o Clube Carioca. O mesmo placar eliminou outro time do Rio, o Botafogo, que perdeu para Chapecoense na Arena Condá, em Santa Catarina. O Corinthians eliminou outro clube catarinense que ainda vivia na competição, o Barra. A partida acabou em 1-0 em São Paulo. O Atlético Paranaense empatou em 0-0 com o Atlético Goianiense e levou a melhor na disputa por pênalti. CRB e Fortaleza também empataram sem gols, dando a vaga nas oitavas para o clube cearense, que venceu a partida de ida. Por fim, o Grêmio eliminou Confiança em Aracaju. A partida acabou em 3-0. No horário de Brasília, 12:33.
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meia-noite e 34. A gente vai continuar na notícia, né, do dia, que envolve o Daniel Vorkali e o pai dele, que foi preso, né? Daqui a pouco o Pedro Bonenberger tem mais informações aqui sobre a prisão do pai do Vorkali, que continuava comandando aí esquema de perseguição, fraudes financeiras, mesmo depois do filho ser preso, né? Tinha grupos lá, cada um com suas

0: contam que o pai do empresário continuava pagando R$400 mil para os integrantes do grupo A Turma, composto por policiais federais e ex-integrantes da corporação. Além de Henrique Vorcaro, 5 policiais federais também foram presos na sexta fase da Operação Complice Zero, nesta quinta-feira. Uma parte integrava a turma e outra os meninos. Este último grupo era de uma estrutura paralela para vigilância e intimidação e os membros recebiam R$75 mil por mês. Além das prisões, 17 mandados de buscas foram cumpridos. A defesa de Henrique Vorcaro, representada pelo advogado Eugênio Pacelli, disse que a operação realizada nesta quinta foi baseada em fatos que ainda não tiveram sua legalidade comprovada no processo e também ainda não foi demonstrado, segundo ele, um motivo econômico legítimo. Já o advogado Bruno Correia Lemos, que representa os 2 servidores investigados na operação, uma delegada e um agente público aposentado, afirmou que os servidores não tiveram acesso a documentos da operação.
1: Essa veiculação, que foi feito um acesso indevido a uma investigação e a divulgação de fatos dessa investigação para terceiros, ela não prospera, porque não é possível um agente público que não esteja cadastrado em uma investigação sigilosa tenha acesso a essa investigação, retire dali informações sensíveis e passe a terceiros. A delegada, tanto o policial federal, eles não estão cadastrados nessa operação, então eles não conseguem, com o token deles, a matrícula da Polícia Federal deles, obter informações desse inquérito e divulgar a terceiros. E a gente está confiante que a Polícia Federal vai fazer um bom trabalho e isso tudo vai ser esclarecido.
0: Os alvos desta última fase da Complice Zero estão sendo investigados pelos crimes de ameaça, corrupção, lavagem de dinheiro, organização criminosa, invasão de dispositivos informáticos e violação de sigilo funcional. Com a colaboração de Felipe Igreja, de Brasília, Larissa Lopes.
2: Caixa de Pandora entreaberta, hein, Ricardo Garcia? Que a gente vem falando aqui desde o início e olha, ela continua entreaberta, né? Porque aos poucos, vai saindo aos poucos, a sujeira vai saindo aos poucos. Como diria o nosso amigo Rafael Colombo, cada enxadada é uma minhoca, né? E infelizmente, eu não falo isso com nenhuma alegria, não. Infelizmente, parece que a coisa vai longe, né? Porque é uma teia, né? Você vai puxando, as coisas vão aparecendo. É impressionante, né, o tamanho dessa rede de proteção que o Vorcaro tentou construir. Né? Eu falo tentou porque a proteção, no final das contas, acabou não dando certo. Acabou não dando certo. E a Tânia Morales, no final do programa ontem aqui no CBN Noite Total, destacava um aspecto que é importantíssimo, que talvez, se aquela história da compra do Banco Master pelo BRB não fosse barrada pelo Banco Central, talvez a gente não tivesse sabendo nada dessa sujeira que aconteceu. Né? Então, talvez, a gente não pode dizer isso com certeza, de forma peremptória, obviamente, porque as coisas aconteceram de forma diferente, mas se o Banco Central tivesse autorizado essa compra, talvez a gente não soubesse de nada dessa sujeira, desse lamaçal que estava acontecendo dentro desse Banco Master e regando assim de uma forma impressionante diversas instituições, né? A gente está vendo aí policiais federais sendo presos, né? Diretores do Banco Central que estavam comprados pelo Banco Master, né? As suspeitas de ligação dentro do Supremo Tribunal Federal, o ministro Alexandre Moraes vai ter que explicar, até agora não explicou, mas vai ter que explicar esses 129 milhões de contrato da mulher dele, 80 milhões pagos, isso é completamente fora da normalidade. Congresso Nacional, o senador Ciro Nogueira lá vai ter que explicar também, de 300 a 500 mil reais. Quer dizer, o Vorcaro, ele criou uma rede de proteção, né? Contratou lá, né, o Guido Mantega, né, para trabalhar para ele, contratou o escritório do Ricardo Lewandowski. Ele não fazia distinção nenhuma, nem distinção nenhuma do ponto de vista político e ideológico. Ele atacava em todas as frentes, né? Então, é impressionante, né, o tamanho desse escândalo e A gente, é claro, né, espera que no final.

0: final das contas, todos os envolvidos, todos, independentemente do tamanho, né, todas essas pessoas respondam pelos crimes que cometeram. A gente vai agora ao Rio de Janeiro. Pedro Bonenberger tem mais informações sobre a prisão do pai do Vorkado.
1: As investigações da Polícia Federal na nova fase da Operação Compliance Zero identificaram uma ligação da organização atribuída ao banqueiro Daniel Vorkado com operadores do Jogo do Bicho no Rio de Janeiro. A apuração também aponta o uso de policiais federais para obtenção de informações sigilosas e ações de intimidação contra desafetos do empresário. Os detalhes constam em decisão do ministro do Supremo, André Mendonça, que levou à prisão o pai de Daniel Vorkado, Henrique Vorkado. Segundo a PF, a organização criminosa tinha dois braços operacionais. Um deles, chamado de A Turma, atuava com ameaças, monitoramento e obtenção de dados sigilosos. O outro, conhecido como Os Meninos, era responsável por ataques cibernéticos, invasões de sistemas e monitoramento digital ilegal. De acordo com a investigação, o braço da organização no Rio era liderado por Manuel Mendes Rodrigues, descrito pela PF como operador do Jogo do Bicho no estado. A corporação afirma que ele comandava um grupo ligado ao núcleo A Turma, possivelmente formado por bicheiros, milicianos e policiais. A decisão cita episódios de intimidação física contra desafetos de Vorkado. Um deles ocorreu em Angra dos Reis, em junho de 2024. As investigações também apontam o suposto uso da estrutura da Polícia Federal no Rio em favor da organização. Um dos investigados teria feito consultas indevidas em sistemas internos da PF e repassado informações reservadas ao policial aposentado Marilson Ronzeno da Silva, apontado como chefe operacional do grupo. Também são investigados outros policiais federais aposentados e uma delegada federal de Minas Gerais, suspeitos de acessar sistemas da corporação para beneficiar a organização. A defesa de Henrique Vorkado afirmou que a operação foi baseada em fatos cuja legalidade ainda não foi comprovada. O advogado Eugênio Pacelli afirmou ainda que a prisão foi uma medida grave e desnecessária. A CBN não conseguiu contato com os outros citados na investigação. Do Rio de Janeiro, Pedro Bonenberg.
0: Meia-noite 43, vamos abrir espaço para Maria Cristina Fernandes conversando com o Fernando Andrade e a Tatiana Vasconcelos.
2: Frenético noticiário de ontem para hoje, né? Mal conseguimos lidar com os áudios que o Intercept revelou do Flávio Bolsonaro cobrando dinheiro do Vorkado. Hoje pela manhã, sexta fase da Operação Compliance Zero, que prendeu Henrique Vorkado, pai de Daniel Vorkado. O hacker Rodrigo Pimenta Franco Avelar Campos também foi preso. A polícia revelou pelo menos dois núcleos chamados A Turma e Os Meninos, que agiam ali de uma maneira muito próxima ao crime organizado até, né? Porque havia operadores do Jogo do Bicho, pessoas ligadas à milícia nessas turmas. E, obviamente, uma repercussão política enorme que, para alguns, coloca até em xeque a candidatura de Flávio Bolsonaro, Maria Cristina.
3: Sim, Tati, vamos começar dos últimos fatos, né? Essa operação de hoje, eu acho que há algumas conclusões possíveis. Primeiro que, quando a gente lê a decisão do ministro André Mendonça, fica muito claro, muito claras as relações desses indiciados e de alguns desses que foram presos com a Polícia Federal, a policiais federais. Uhum. E a ex-policiais federais que continuaram tendo informações e se municiando de informações que circulavam internamente nos sistemas da Polícia Federal. Então, é uma decisão que, de alguma maneira, joga luz sobre brechas na Polícia Federal para a atuação da corrupção de agentes corruptos, né?
2: Uhum.
3: Então, me parece ter um recado ali, muito claro, porque é muito voltado para os agentes. Você vai dizer, não, mas tem a prisão do pai do Daniel Vorkado, Henrique Vorkado. Sim, tem a prisão porque, aliás, a decisão deixa muito claro que não apenas ele, mas também um ex-agente da Polícia Federal continuaram operando mesmo depois de o filho ter sido preso, né? Aquela primeira prisão de do ano passado. Então eles continuaram operando e aí em determinado momento eles dizem, agora é que a gente precisa disso mesmo. E você percebe ali na reprodução dos diálogos que há uma... O esquema foi se fechando e foi sendo cercado porque todas essas pessoas que operavam para a família Vorkar, elas estavam querendo dinheiro para continuar a operar. E o dinheiro estava secando, a fonte desse dinheiro já estava secando, porque justamente estava sendo o cerco da Polícia Federal estava se fechando. Um dos contatos, que era este operador do Jogo do Bicho das milícias no Rio de Janeiro, era o responsável pelas operações violentas. Aí a gente lembra da ameaça ali que apareceu nos diálogos, nos primeiros diálogos dessa operação, a ameaça contra nosso colega Lauro Jardim, do jornal Globo. Então tinha um núcleo da violência, tinha um núcleo que atuava na modificação de perfis, na retirada de perfis do ar, que manchassem a reputação de Daniel Vorkaro. Então, esse núcleo cibernético, digamos assim. E o Henrique Vorkaro trabalhava, o pai do Daniel Vorkaro, trabalhava aí na coordenação desses dois núcleos. Então, essa operação de hoje, que me parece plausível que ela coloque mais pressão sobre Daniel Vorkaro para uma delação que de fato revele alguma coisa, porque é o pai dele que está sendo preso, né? A gente lembra o que aconteceu com o Mauro Cid, quando o coronel Mauro Cid, que foi ajudante de ordens do ex-presidente Jair Bolsonaro, quando ameaçaram prender o pai dele, aí ele começou a falar. Então, a operação de hoje é uma operação diferente das notícias que apareceram ontem, que essa é uma operação da Polícia Federal autorizada pelo ministro André Mendonça no âmbito do inquérito que investiga o Banco Master. O que aconteceu ontem, que a gente já tinha vamos recuperar, porque quando a gente veio aqui ontem não havia acontecido, é que a revista eletrônica Intercept publicou uma reportagem mostrando que, com áudios inclusive, o Daniel Vorkaro, ex-banqueiro do Master, ele recebeu solicitação do pré-candidato à presidência da República pelo PL, o primogênito do ex-presidente Jair Bolsonaro, o senador Flávio Bolsonaro, pedindo recursos para financiar este filme do pai, que tem um nome em inglês chamado Dark Horse, Cavalo Negro. E este valor que foi pedido chegaria a 134 milhões. Um valor superior aos dois, aliás, muito superior aos dois últimos filmes de grande repercussão, filmes nacionais de grande repercussão, como Agente Secreto, né? Um orçamento de quase 5 vezes do Agente Secreto e mais do que o dobro do Ainda Estou Aqui, um filme que ganhou o Oscar. Se a gente vai para produções internacionais também, um orçamento superior a muitas produções importantes. E o fato é que desses 134 milhões, a polícia tem evidências de depósito de quase metade desse valor, de 61 milhões. Então, tendo em vista que este valor, o senador, num primeiro momento, quando saía do Supremo, indagado sobre isso, reagiu de uma maneira muito brusca e chamou o repórter de militante e foi embora. O senador sempre negou qualquer vínculo, sequer conheceu o Henrique Vorkaro, o Daniel Vorkaro. Agora acontece que nos diálogos eles se tratam com muita intimidade, eles se frequentavam e se chamam de irmãos, né, Tati? Você deve ter lido também lá a reprodução dos diálogos. Então,
2: estamos juntos, então, estaremos sempre juntos, qualquer coisa assim, né?
3: Exatamente, uma solidariedade ali restrita. Então, conversando com um dirigente partidário muito enfronhado, muito importante, ele disse, olha, a primeira coisa é que tem uma quebra de decoro aí, né? O senador mentiu sobre suas relações com o Porcário. E a segunda coisa vem deste valor pedido para esta produção. O senador diz que é uma produção privada, que estava sendo pedido dinheiro privado. Não tem dinheiro público envolvido. Acontece que este montante que foi pedido, tendo em vista a média aí das grandes produções da indústria cinematográfica, é um valor que só se explica se é um valor destinado a lavar dinheiro, a fazer caixa.
2: Sim.
3: Fazer caixa para quê? Para muita coisa. Família tem pretensões de permanecer na política, enfim.
2: E como observou muito bem, desculpa Maria Cristina, o Bernardo Melo Franco agora há pouco conversando com o Sardenberg, Flávio Bolsonaro é um senador da República, ele não é um produtor de cinema. O próprio produtor executivo do filme disse que não viu um centavo desse dinheiro.
3: Sim, e as informações que eu tenho, que eu tive hoje de manhã, é que este depósito, que na reportagem disse que foi operado via um advogado de imigração dos Estados Unidos, que aliás cuida dos papéis lá do Eduardo Bolsonaro, este mesmo canal tem sido usado pelo senador Flávio Bolsonaro para depósitos referentes à sua atuação do seu escritório de advocacia. Mas isso é algo que só pode, isso demandaria uma quebra de sigilo, que inexiste acordo nesse sentido entre Brasil e Estados Unidos, e tendo em vista o caráter político, a gente deve apostar alguma dificuldade nesse sentido. Mas o fato, Tati Fernanda, é que tudo isso abriu uma grande celeuma, uma grande crise no PL, na candidatura do bolsonarismo. E sempre se soube que essa candidatura do Flávio era uma candidatura de papel, né? Pela fragilidade que envolve a atuação deste personagem. Mas o que não se imaginava é que ele fosse ser incinerado tão cedo, né? Cedo a ponto de o PL poder lançar um outro candidato. Quem? Bem, o estepe natural do Flávio é a ex-primeira-dama Michelle Bolsonaro.
2: Seria a minha pergunta. Porque Michelle vem aí?
3: Pois é, ela como candidata, ela sempre pareceu menos vulnerável do que o Flávio. Pelo menos no envolvimento com o Flávio, se envolveu em muitos negócios nebulosos na época no governo do pai e antes disso, na Assembleia Legislativa do Rio. O mesmo não quer dizer, assim, ela é menos vulnerável como candidata, mas é muito menos previsível como presidente, né? Michelle Bolsonaro não tem nenhuma experiência administrativa, nem de mandato. É uma personagem pública que tem tido algum destaque por ser casada com Bolsonaro e pela atuação como evangélica, né? Agora, se a família tivesse nessa para ganhar, o nome natural seria ela. Só que há evidências gritantes, inclusive neste caso, de que talvez haja interesses que não sejam apenas de eleitor, mas de fazer caixa. Talvez não seja ela o nome para isso, porque não goza da confiança dos enteados. E quiçá do marido, nesse sentido. Aliás, esta é uma razão pela qual ela não foi bancada pelo Bolsonaro, a despeito das evidências e das pesquisas que mostravam uma competitividade da Michelle maior do que a do enteado. Tati Fernando, está em aberto a discussão e os desentendimentos aí no bolsonarismo só crescem em torno do futuro dessa candidatura, e a gente deve esperar também que o prosseguimento dessas investigações. Vamos lembrar aí que o Master, o BRB, que é esse banco que supostamente tentou comprar o Master lá atrás, está aí à beira do que se diz que é uma liquidação. Flávio Bolsonaro fez negócios, teve sua casa financiada pelo BRB lá alguns anos atrás a juros muito módicos para ser econômica. Então, agora que destampou aí este caldeirão de confusões em que o Flávio Bolsonaro se meteu ao longo dos últimos anos, é de se prever que venha muita coisa por aí.
0: Já veio muita coisa, vem muito mais ainda. Maria Cristina Fernandes com a Tatiana Vasconcelos e o Fernando Andrade. E uma das consequências de todo esse escândalo é um problema no Banco de Brasília. Não à toa, o ex-presidente Paulo Henrique Costa está preso, acusado lá de receber pelo menos 6 imóveis de luxo avaliados em cerca de 140 milhões de reais. Cada um ali, viu, Ricardo Garcia? Coisa de 20, 30 milhões de reais, um apartamento, né? Só os tops, top do top em São Paulo. Ah, você vai ganhar um apartamento? Não, você vai ganhar logo 6, né? Esse era o acordo, né, com o ex-presidente do BRB, Paulo Henrique Costa, que tá na cadeia, vai pagar pelos crimes que cometeu, né? Causando aí um prejuízo pro BRB de mais de 1 bilhão de reais, com os créditos podres, né? Os papéis, cartas de crédito sem nenhuma comprovação, aprovação, foram aceitas pelo BRB, né? E como a gente disse há pouco aqui, né? Felizmente o Banco Central conseguiu barrar, né, essa história, né? As negociações de Vorkaro lá no Tribunal de Contas da União também tem que ser investigadas, porque quem acompanhou a história deve lembrar, né, que o ministro lá, Jonathan de Jesus, quis barrar a decisão do Banco Central, uma decisão eminentemente técnica. E aí vem lá o Tribunal de Contas da União querer se intrometer na história para criticar a ação do Banco Central. Infelizmente, né, conseguiram barrar a compra Master pelo BRB, mas o estrago já estava feito. É, né, um estrago de mais de 1 bilhão de reais, e agora estão tentando de alguma forma resolver essa situação, né? E a Ana Carolina Tomé tem mais detalhes pra gente.
4: O Banco de Brasília deve receber 4 bilhões de reais da quadra capital referentes à negociação de ativos oriundos do Banco Master, segundo a governadora do DF, Celina Leão. A data do pagamento, no entanto, ainda não foi definida. Segundo o BRB, foram vendidos 15 bilhões de reais em ativos do Master. Do total, 4 bilhões devem ser pagos à vista e o restante será convertido em cotas subordinadas do fundo, que será criado para administrar e monetizar os ativos. A iniciativa faz parte do processo de reestruturação do banco, que teve um rombo bilionário após operações mal sucedidas com o Banco Master de Daniel Vorkaro. Como medida para aportar capital no BRB, a Secretaria de Economia do DF ainda estrutura um fundo para a securitização da dívida ativa do GDF no valor de 52 bilhões de reais. Essa semana, a governadora do Distrito Federal, Celina Leão, alterou a lei de socorro ao BRB e retirou do projeto a Serrinha do Paranoá e um lote da Secretaria de Saúde. Com isso, ainda sobraram 7 imóveis no valor de 3,6 bilhões de reais, que podem ser usados como garantia para um empréstimo. O Supremo Tribunal Federal analisa a legalidade do uso destes imóveis para capitalizar o Banco de Brasília. Ao mesmo tempo, o governo busca a ajuda da União em um apoio do Tesouro Nacional na garantia do empréstimo bilionário de 6,6 bilhões de reais junto ao FGC. O economista Newton Marques explica que qualquer socorro ao BRB envolve saber o real rumo do banco. Como o balanço de 2025 não foi publicado, o socorro fica difícil.
5: Enquanto as coisas não se verificarem, fica tudo no abstrato, fica tudo pendurado no ar, tudo é virtual. Então, não consegue dar uma satisfação ao órgão fiscalizador, que é o Banco Central.
4: Nesta quinta-feira, o GDF enviou à Câmara Legislativa do DF um projeto de lei para revogar a autorização de compra do Master pelo BRB, aprovada em agosto do ano passado. O negócio, avaliado em 2 bilhões de reais, foi barrado pelo Banco Central. O BRB tem até o dia 29 de maio para capitalizar a instituição e divulgar o balanço consolidado de 2025. De Brasília, Ana Carolina Tomé.
0: 1 hora da madrugada desta sexta-feira, vem aí Matheus de Souza.
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0: quinta-feira, 15 de maio de 2026. 6 meses após a liquidação do Banco Master pelo Banco Central, credores lesados ainda têm cerca de 2 bilhões de reais esquecidos no FGC. As informações são do jornal O Globo. Mais de 61 mil clientes ainda não requisitaram ressarcimento de investimentos sob garantia. O Fundo Garantidor de Créditos remunera, em caso de bancos liquidados extrajudicialmente, até 250 mil reais por CPF em algumas aplicações, como CDBs. Deve analisar hoje um recurso apresentado pela fabricante de produtos da IP, a Química Amparo. A empresa contesta a decisão da agência reguladora que suspendeu a fabricação, a venda e a distribuição de 25 produtos das linhas de detergentes, sabões líquidos e desinfetantes da marca. A análise deve começar por volta das 9:30 da manhã na sede da Anvisa em Brasília. Os Estados Unidos planejam indiciar o ex-presidente cubano Raul Castro. A informação foi divulgada por um funcionário do Departamento de Justiça americano. Ele não falou quando será a acusação, que precisaria ser aprovada por um grande júri, mas disse que o processo parece iminente. Aos 94 anos, o irmão de Fidel Castro deve ser acusado pelo abate de aviões operados pelo grupo humanitário Irmãos ao Resgate em 1996. O governo federal autorizou os Correios a comercializarem serviços postais financeiros como seguros de bônus e títulos financeiros em geral, inclusive títulos de capitalização. A estratégia tem como objetivo gerar receita adicional à empresa, que passa por uma forte crise financeira com registro de déficits operacionais bilionários seguidos. Em 2025, a estatal registrou um prejuízo de mais de 8 bilhões de reais. No horário de Brasília, 1:02.
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0: Muito bem, aqui no CBN Madrugada, espaço para a gente falar um pouco mais aí sobre esse encontro entre Donald Trump e Xi Jinping na China. E o nosso convidado é o professor Marcos Vinícius de Freitas, que é professor visitante da Universidade de Relações Exteriores da China. Marcos Vinícius, muito bom dia, é um prazer tê-lo conosco aqui na CBN.
1: Não, prazer maior é meu.
0: Bom, tivemos esse encontro aí do Trump com o Xi Jinping, né? E as declarações ali, pelo menos as declarações nos parecem bastante positivas, né? O Xi Jinping disse que Estados Unidos e China têm mais interesses em comum do que diferenças, devemos ser parceiros, não rivais. E o Donald Trump também adotou um tom positivo, classificou o encontro como uma honra e disse acreditar que os dois países tem um futuro fantástico. O que tem de verdade aí nessas falas dos dois líderes, hein, professor Marcos Vinícius?
1: Eu acredito que a tônica principal dessa visita, pelo menos do lado chinês, era a questão da estabilidade, não é? O presidente Trump conseguiu, nesse tempo que ele tem estado à frente da Casa Branca, gerar uma enorme instabilidade, tanto do ponto de vista econômico global, como do ponto de vista político. E se há uma coisa que os chineses enfatizam sempre, é a necessidade de estabilidade para poderem crescer. Afinal, foi num cenário mais estável da economia global que eles conseguiram fazer dar um enorme salto que eles deram nos últimos anos. Então, esse é um aspecto fundamental. E a mensagem foi clara, justamente desde o princípio. Ao citar ali a armadilha de Tucídides e vários aspectos foram levantados pelo presidente no discurso, ele deixou claro que precisam de estabilidade e que não estão necessariamente destinados ou fadados a uma guerra. E claro que o governo chinês entende que uma coisa é a retórica política voltada para o mercado doméstico, para o consumidor doméstico, para o eleitor norte-americano, e outra coisa é aquilo que acontece efetivamente na relação entre os países. E o presidente Trump chegou em Pequim um tanto enfraquecido, porque muitas dos instrumentos que ele possuía, particularmente na questão tarifária, a própria Suprema Corte dos Estados Unidos removeu isso dele. E os processos agora para incrementar as tarifas que eles estavam utilizando com muita ênfase já não são tão efetivos. E além disso, vem de uma situação complexa ali no Irã, uma vez que os Estados Unidos deram para o Irã um instrumento de impacto global muito maior até do que a bomba atômica, que foi o Irã descobrir que poderia utilizar o Estreito de Hormuz como um instrumento para aumentar a sua vantagem nesta guerra assimétrica com os Estados Unidos. Então, a conversa entre os dois fluiu nesse sentido. Existem algumas coisas que são inegociáveis para os chineses, como a questão de Taiwan, e buscou-se aí, claro que Trump precisa, também alguns resultados econômicos positivos. Conseguiu aí anunciar que a Boeing vai vender 200 aviões e outros tipos de acordos que ele necessita justamente para dizer para o consumidor eleitor norte-americano de que a viagem foi um sucesso.
0: Certo. A gente fala muito de questões relativas a relações internacionais aqui no CBN Madrugada, para o professor Marcos Vinícius. E eu queria, vamos falar, claro, da questão de Taiwan, mas eu queria falar desse aspecto da armadilha de Tucídides, né? Aquela ideia de que quando uma potência hegemônica começa a ser ameaçada por uma outra potência, isso normalmente acaba mal, né? O conflito seria muito provável. Então a pergunta que eu faço é: por que que o Xi Jinping fez essa menção? Ele está querendo dizer para os Estados Unidos, para o Donald Trump, que a China não tem pretensões hegemônicas, que a China não quer acabar com a hegemonia dos Estados Unidos, ela quer a tranquilidade, como você destacou aí?
1: A China, o termo que eles utilizam para a palavra hegemonia em chinês tem muito a ver com o conceito de tirania. E você sabe que para uma potência ser hegemônica, ela tem que adotar muitas posturas que muitas vezes vão beirar até na questão da tirania. Se nós observarmos aí a quantidade de ações que os Estados Unidos fizeram ao longo da história, né? Quantos golpes de Estado não foram financiados pela CIA ou foram arquitetados pelos Estados Unidos. Então a China não quer ter essa posição e também não quer ser xerife do mundo. Então essas duas características já são retiradas logo de cara da perspectiva chinesa, porque vai contra, inclusive, aquilo que eles chamam de cinco princípios de existência pacífica, que trata justamente da não intervenção, da liberdade dos povos de escolher seus próprios sistemas, tudo isso, porque justamente o que a China não quer é interferência externa nos seus assuntos domésticos, os quais Taiwan é um deles, principalmente. Então, quando ele recorda isso, quando ele enfatiza isso, é para retirar também do Ocidente a ideia de que as coisas são iminentes de determinada forma. Porque se a armadilha de Tuxídico se aplica em algum caso, ela é aplicável àquilo que aconteceu na sociedade ocidental. Até porque o mundo oriental funciona de uma determinada maneira que é bem diferente daquilo que a gente observa na Europa. Na Europa nós temos ali uma série de países pequenos, minúsculos comparativamente a esses grandes países, que utilizavam da guerra e das alianças para buscar algum tipo de ampliação no seu território, para garantir recursos naturais tanto no seu país, tanto em Europa, como também nas colônias. E os chineses e os asiáticos já tiveram uma outra perspectiva, né? A China, inclusive, mandou grandes navegadores pelo mundo e não quis aí ampliar suas conquistas de território. Então, ele destaca que essa é uma perspectiva muito ocidentalizada, que, embora o Ocidente possa querer implementar, não é interesse da China que isso aconteça.
0: Em relação à questão de Taiwan, importantíssima, né? Os dois lados falaram sobre essa questão, né? O líder chinês afirmou que Taiwan é o tema mais importante. Agora, o Marco Rubio, secretário de Estado americano, disse que a China cometeria um erro terrível se tentasse tomar Taiwan à força, né? A gente lembra que a questão vem de longe aí, né? Da guerra civil lá na China, com a vitória dos comunistas e os nacionalistas fugindo lá com o Chiang Kai-shek, fugindo para Taiwan, isso lá em 1949. Professor Marcos Vinícius, você vê essa possibilidade de a China realmente querer retomar Taiwan e o que aconteceria aí? É lógico que a gente não tem bola de cristal, né? Mas seria realmente um ponto aí que poderia gerar tensão entre os dois estados?
1: A questão de Taiwan tem muito a ver, como você mesmo mencionou, ao aspecto histórico-político da China. Tanto é que o nome oficial de Taiwan é República da China, não é? A ideia não era uma separação dos dois, mas era a colocação de um governo temporário em Taiwan, uma vez que acreditava que poderia aí resistir e eventualmente retomar a China continental. Nunca foi o interesse ali de Chiang Kai-shek e do próprio partido dele que houvesse uma separação. E que a gente nota, inclusive com a visita da líder do partido, o Kuomintang, aqui na China, foi justamente essa questão de querer reaproximar. Então, os chineses entendem que existe uma só China, e isso é relevante, justamente porque faz parte de um processo de consolidação do território e, de alguma forma, não apagar, mas concluir aquilo que eles chamam de 100 anos de humilhação. Inclusive, Taiwan é importante por causa disso, porque os japoneses estiveram ali, não é? E criaram todo um processo muito complexo para a China se livrar, não é? Dos japoneses, dos franceses, dos alemães, todo mundo que estava aqui naquela ocasião. Então, a China encara Taiwan como um ponto fundamental da sua retórica de restauração da China, una nesse processo. Agora, é difícil achar que os chineses quererão fazer uma guerra, porque o princípio de uma guerra é um distúrbio na ordem global. Eles estão dispostos, claro, a fazer isso se acharem que, em última circunstância, é o que é necessário fazer, mas já deixaram muito claro que o objetivo é que esse processo seja pacífico, assim como foi pacífica a inclusão, a reinclusão de Hong Kong e os novos territórios da China, inclusive com aquele mecanismo de transição que eles estabeleceram ao longo do tempo. Então, os chineses entendem que, para atingir o seu objetivo de chegar em 2049 com uma economia pujante e uma renda per capita elevada, não vão querer aí criar uma guerra que simplesmente trará para a região toda essa questão de corrida armamentista, de venda de armas, que só interessa para algumas empresas do Ocidente.
0: Estamos conversando aqui no CBN Madrugada com o professor visitante da Universidade de Relações Exteriores da China, Marcos Vinícius de Freitas. Professor Marcos Vinícius, como é que deve ser a posição do Brasil? Como é que o Brasil fica nessa história toda, né? Porque o Brasil é parte do BRICS, então tem essa relação com a China, o nosso principal parceiro comercial, mas ao mesmo tempo é Ocidente, tem uma relação histórica também com os Estados Unidos, nosso segundo principal parceiro. Lula esteve com o Trump agora na semana passada. Como deve ser a atuação do Brasil em relação a esse mundo tão conturbado que a gente está acompanhando, hein, professor?
1: Então, eu acho o seguinte, o Brasil tem que adotar uma postura muito pragmática nesse sentido, de olhar para onde vem aí os benefícios da sua balança, para onde vem aí os benefícios da sua economia no longo prazo, não é? E por essa razão tem que entender que o Brasil é concorrente direto dos Estados Unidos com relação ao mercado chinês. Então eu acho que aquela ideia, né, cristã, de que acender vela para dois santos não funciona, é uma verdade. Até porque, quando nós começamos a olhar para a situação, a gente tem que entender claramente de que a China oferece hoje em dia para o Brasil possibilidades de ganhos substanciais. O que não acontece, por exemplo, no próprio acordo que nós discutimos aí durante muito tempo, do Mercosul com a União, o Mercosul com a União Europeia. E mesmo os Estados Unidos não têm aí uma grande vantagem econômica a oferecer ao Brasil no curto, médio e longo prazo. Então, acho que a gente tem que ter a sabedoria, perder um pouco dessa esquizofrenia que existe no Brasil com relação à China, e entender que a parceria pode ser efetivamente muito mais positiva.
0: Muito bem, a gente agradece demais a presença aqui no CBN Madrugada, professor Marcos Vinícius de Freitas, professor visitante da Universidade de Relações Exteriores da China. Professor, muito obrigado, um bom dia e até uma próxima oportunidade.

0: 17 minutos, agradecer a companhia da ouvinte, do ouvinte CBN, conosco aqui no CBN Madrugada com Ricardo Garcia na mesa de som. Vamos até às 5, hein? Obrigado ao nosso ouvinte Romero Filho, também Admilton Nunes, Elizabeth Luísa, pessoal que está participando via YouTube, Marisa Machado, também Clave Nelson por aqui, obrigado pelas participações também via WhatsApp pelo 11 999 11 9981. O bom dia que chega do Eurípedes dos Santos, tá em Senador Canedo, Goiás. Admário de Uruaçu também, Goiás, muito obrigado pela mensagem. Mogi das Cruzes, quem está conosco é o Edelson Augusto, também muito obrigado a Jamil de Caraguatatuba, litoral norte de São Paulo, e também o nosso ouvinte Cláudio Vinícius. Você pode participar como sempre via e-mail, é só entrar no site cbn.com.br, clique lá no Fale com Âncora, ou então via Instagram. Estamos aqui na rede social também, no Instagram, tá gente chegando por aqui. Obrigado ao Luciano Souza Medrado, também por aqui chegando via Instagram no arroba PHC Galvão. A Rose Nunes está mandando mensagem, o Didi de Uberaba, Minas Gerais, e muito obrigado também ao nosso ouvinte, o Assis Barbosa, tá lá em na comarca de Belém, Paraíba, ligado no CBN Madrugada, interagindo via Instagram no arroba PHC Galvão. Muitíssimo obrigado. 1:19, a gente vai acionar o Pedro Pupulim. História horrível essa, uma coisa, uma barbaridade, a morte de um garotinho de 11 anos de idade dentro de casa.
1: Os investigadores da Polícia Civil suspeitam que Chris Douglas, o pai de Kratos Douglas, menino de 11 anos encontrado morto dentro de casa onde morava com a família no Itaim Paulista, zona leste de São Paulo, filmava e vendia imagens da criança sendo torturada. Kratos foi encontrado sem vida, acorrentado e com sinais de tortura em casa no início da semana. A residência, segundo os investigadores, era vigiada por câmeras particulares e tinha papelão espalhados pelas paredes, o que teria levantado suspeitas de que o material pudesse estar sendo utilizado para abafar o som do interior da casa. A polícia apreendeu o material eletrônico encontrado, o que inclui aparelhos celulares, e aguarda uma decisão da justiça para periciar os equipamentos. Os investigadores ainda não receberam também o laudo do IML que deverá comprovar qual foi a causa da morte da criança. Kratos vivia com o pai, com a avó e a madrasta. Todos foram presos nesta semana e já prestaram um depoimento. Para a polícia, Chris Douglas confessou que acorrentava o filho e explicou que a criança fugia muito de casa. Por isso, na versão dele, era necessário deixá-la presa, mas ele nega ter provocado a morte do filho. A reportagem da CBN ouviu o delegado Thiago Bassi, que disse que, neste ponto, a versão do pai, da avó e da madrasta são semelhantes. Bassi explicou, contudo, que os vizinhos da vítima dizem não ver a criança há mais de um ano, o que faz a polícia entender até o momento que não havia fuga.
2: Elas afirmam que tinham conhecimento do acorrentamento, mas alegam que ele fugia, ele tinha esse costume de sair da casa, até o fato dele não ir à escola foi questionado e elas informaram que ele não ia à escola porque ao chegar à escola ele fugia, ficava vários dias fora de casa e depois retornava. E esse seria inclusive o motivo da desnutrição.
1: A criança não tinha registros de matrícula em qualquer escola desde 2024. Há ainda duas outras crianças encontradas na casa, de 2 e 12 anos. A mais velha tem o diagnóstico de autismo. Ambas foram acolhidas pelo conselho tutelar para permanecerem em segurança até que o caso se resolva. A mãe biológica de Kratos Douglas e da menina de 12 anos mora em Bauru, interior do estado, e afirma que a filha também estaria sendo agredida, mas a polícia ainda não tem essa conclusão. De São Paulo, Pedro Pupulim.
0: Não, uma hora 22 minutos. A gente vai abrir espaço agora para Cássia Godói, Sardenberg, conversando com Bernardo Melo Franco.
3: Bernardo, nos estúdios da CBN Rio de Janeiro. Bernardo, bom, assuntos que não faltam. Eu queria ver qual o seu, qual o ponto de vista, qual o ponto que você vai nos comentar.
4: Pois é, Sardenberg, o assunto, né, como dizia o deputado Ulisses Guimarães, é sua excelência o fato. O fato é que o Flávio Bolsonaro, pré-candidato do PL à presidência, foi flagrado pedindo dinheiro para o Daniel Vorcaro, dono do Banco Master, hoje preso e negociando uma delação premiada. Isso, evidentemente, causa um grande rebuliço, uma grande reviravolta na campanha presidencial, porque o Flávio é o principal candidato da oposição e ele agora tem a sua imagem colada a do Daniel Vorcaro, pivô do maior escândalo de fraude bancária da história do Brasil. Esse caso tem muitas pontas ainda, Sardenberg e Cássia, que a gente vai precisar descobrir, quer dizer, vai precisar ligar, né? Uma das coisas que me chama mais atenção é o fato de que ele fez um pedido de dinheiro, ele alega ter feito um pedido de dinheiro para financiar um filme sobre o pai, né? Um filme sobre o ex-presidente Jair Bolsonaro. E tem hoje uma reportagem aqui no Jornal Globo dizendo que o valor alegado para usar esse filme supera o orçamento de 15 dos últimos 20 vencedores do Oscar.
5: A gente estava falando então, agora há pouco dessa reportagem, é impressionante, né? Inclusive algumas produções custaram assim, um terço, um quarto do valor, né?
4: Inclusive as produções brasileiras, né, que foram ao Oscar recentemente, né, disputar, tanto Ainda Estou Aqui, que ganhou melhor filme estrangeiro, quanto o filme mais recente do Kleber Mendonça, os dois, O Agente Secreto, os dois custaram muito menos. Então, que seria essa tal superprodução sobre a vida do Bolsonaro? E aí, mais uma ponta que ainda está solta nesse caso, que a Polícia Federal vai ter que investigar se de fato essa grana toda era para financiar um filme, ou se esse filme estava servindo de instrumento para lavagem de dinheiro, ou seja, para a família Bolsonaro tomar dinheiro do Vorcaro e aí usar para outros fins. Uma das hipóteses, já em investigação pela PF, é que esse dinheiro ajudaria ali a manter o ex-deputado Eduardo Bolsonaro nos Estados Unidos. É curioso que até personagens envolvidos na produção do filme dizem que a produtora não recebeu nada, né? O Paulo Figueiredo, bolsonarista que vive lá nos Estados Unidos, disse isso. Então, se o dinheiro foi pedido para o filme e o dinheiro não entrou para o filme, para onde foi o dinheiro, né? Essa talvez seja uma das linhas prioritárias aí dessa investigação daqui para frente. Agora, para além do pedido de dinheiro, que já é grave em si, né, e numa quantia tão alta, aí chegando a possivelmente 130 milhões de reais, tem algo que o Flávio Bolsonaro realmente vai ter muita dificuldade de explicar, Sardenberg e Cássia, que é a proximidade, a intimidade que transparece nesses diálogos dele com o Vorcaro. Numa das falas, numa das mensagens, o Flávio Bolsonaro diz: irmão, estou e estarei contigo sempre, não tem conversa, meia conversa entre a gente. Essa mensagem foi mandada em 16 de novembro de 2025 e no dia seguinte, o Daniel Vorcaro foi preso quando estava tentando fugir do país. Então, isso mostra que não era só uma relação comercial, era uma relação de proximidade, uma relação de amizade. E o Flávio Bolsonaro vinha aí falando muito sobre o caso Master, apontando o dedo para o governo, dizendo que, enfim, os governistas precisavam se explicar. Agora, ele obviamente fica na defensiva e a gente precisa também ver qual vai ser o impacto disso daqui para frente, não só na campanha dele, mas em todo o quadro da sucessão presidencial. Ontem à noite já tinha bolsonaristas falando reservadamente na hipótese até de uma troca de candidato da direita. É cedo para a gente dizer se isso vai acontecer, né, se a campanha do Flávio Bolsonaro fica liquidada com esse episódio, ou se ele vai conseguir, enfim, para o público dele, pelo menos, fazer valer essas explicações. Mas o fato é que esse debate já começou. E quando isso começa numa campanha, é um sinal de muita preocupação, porque mostra que os próprios aliados já estão com dúvida da viabilidade eleitoral dele após esse episódio. Tem gente defendendo uma eventual troca do Flávio Bolsonaro pela Michelle Bolsonaro, a ex-primeira-dama, E os outros pré-candidatos da direita, obviamente, estão aproveitando para surfar nisso. Né? Tanto o ex-governador Romeu Zema, do Partido Novo, quanto o ex-governador Ronaldo Caiado, do PSD. Os dois cobraram explicações do Flávio Bolsonaro e estão ali, Sardenberg e Cássio, naquela situação do jogador que está se aquecendo na beira do gramado, né? Esperando para ser chamado pelo treinador, achando que eles, diante dessa crise na campanha do Flávio, poderiam eventualmente ser os depositários, os herdeiros dos votos da direita, dos votos bolsonaristas. A gente precisa esperar um pouco para ver essa poeira decantar e ver também se não vão surgir novos elementos da investigação da Polícia Federal.
5: E entre as várias questões que apareceram nessa história, uma que acabou pegando muita gente foi o fato de o senador Flávio Bolsonaro primeiro ter negado tudo e poucas horas depois ter admitido no vídeo que pediu dinheiro, que a gravação dos áudios realmente era ele falando ali com o Vorcaro, né?
4: Pois é, Cássia, isso é mais um elemento de constrangimento, né? O Flávio Bolsonaro chegou a descartar ali o jornalista que estava fazendo a pergunta para ele na porta
3: do Supremo
4: Federal. Era um repórter do site Intercept Brasil, que foi quem revelou em primeira mão essa história. E logo depois, horas depois, ele foi obrigado a admitir que os diálogos eram verdadeiros, né? Os diálogos estão, de fato, na investigação. O Flávio Bolsonaro ontem à noite soltou uma nota e também gravou um vídeo para tentar se explicar, né, para se defender. E ele diz ali que, olha, não teve nada demais porque era dinheiro privado. Mas alto lá, dinheiro privado não era exatamente a melhor definição para esse dinheiro do Banco Master. Porque a gente sabe que o Daniel Vorcaro, ele se abastecia de duas fontes. A primeira era dinheiro público. De fundos de previdência, né, de prefeituras, de governos estaduais, a maioria, por sinal, é chefiada por bolsonaristas. Só que no Rio de Janeiro, o governo enterrou mais de R$1 bilhão dos aposentados em títulos podres do Master. E, por outro lado, também, o Vorcaro já aplicava golpes em correntistas, né, golpes em mais de 1 milhão de pessoas que foram lesadas, né, com esses papéis sem lastro financeiro. Então, não era bem o dinheiro privado. Segundo ponto, ele também não era o Flávio Bolsonaro, ele é um senador da República, ele não é um produtor cinematográfico. Então, quando um político vai a um banqueiro encrencado ou a um empresário encrencado e pede uma quantia dessa de dinheiro, já é sinal de alguma coisa que chama a nossa atenção e chama a atenção dos investigadores. E o terceiro ponto, o Sardenberg e Cássia, é que eu acho que a gente precisa agora ficar atento justamente para o que vem mais da investigação. O que surgiu ontem são diálogos, né? São diálogos, trocas de mensagem, inclusive um áudio na voz do próprio Flávio Bolsonaro, mostrando essa relação de intimidade e o pedido de dinheiro. Agora, tem que ver o que a PF vai conseguir avançar a partir disso e se ela vai conseguir rastrear, né? Seguir o dinheiro, esse dinheiro que seria para o filme, mas que sabe-se lá para que foi usado.
6: 29 minutos, agradecer aqui o Júlio Barbosa, viu? Ricardo Garcia tá dizendo que é nosso ouvinte aqui das antigas e lembrou aqui da queridíssima Eliane Leme. Sensacional, grande Eliane Leme, profissional de excelência e uma grande amiga que tivemos o enorme prazer de dividir microfones. Obrigado também ao nosso ouvinte Fernando Muniz, de Fortaleza, no Ceará, o Pedro Guedes, de João Pessoa, na Paraíba, também o Felipe, de Toledo, no Paraná, dizendo que não perde um programa. Muito obrigado, meu caro, pela mensagem aqui, pela sua companhia. E aí, Matheus de Souza.
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0: sexta-feira, 15 de maio de 2026. O Supremo Tribunal Federal validou por unanimidade a lei de 2023 que garante igualdade salarial entre homens e mulheres. Os ministros acompanharam o voto do relator Alexandre de Moraes, que considerou constitucional a norma que prevê transparência salarial e medidas para combater desigualdades no mercado de trabalho. Os ministros analisaram ações apresentadas pela Central Única dos Trabalhadores, que defendia a aplicação da norma, e também pela Confederação Nacional da Indústria e pelo Partido Novo, que questionavam pontos da legislação. A lei obriga empresas com mais de 100 funcionários a apresentar relatórios salariais e prevê medidas para combater diferenças de remuneração entre homens e mulheres que exerçam a mesma função. O pai de Daniel Vorcaro, Henrique Vorcaro, vai ficar detido no Centro de Remanejamento de Presos Gameleira, em Belo Horizonte. Ele foi preso nesta quinta-feira em um condomínio residencial de Nova Lima, região metropolitana da capital mineira. Detido na sexta fase da Operação Compliance Zero, Henrique Vorcaro é acusado de movimentar mais de R$1 bilhão entre 2020 e 2025 em contas ligadas ao dono do Banco Master. A Argentina registrou uma inflação mensal de 2,6% em abril, a primeira queda em 11 meses. O recuo foi influenciado por uma desaceleração do preço dos alimentos e bebidas, um dos componentes de maior impacto na economia doméstica, que passou de 3,4% mensais para 1,5%. No horário de Brasília, 1:32.
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0: agora 34 minutos aqui no CBN Madrugada. O que temos sempre nesse horário, Ricardo Garcia?
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Anderson tem uma LCI vencendo agora em maio. Não é uma reserva financeira e ele não precisa de liquidez. Ele tem três opções para renovar a LCI. A primeira, com rendimento de 86% do CDI e prazo de 6 meses. A segunda, com rendimento de 87% do CDI, com prazo de 12 meses. E a terceira, com rendimento de 89% do CDI e prazo de 24 meses. Ele pergunta qual a melhor escolha no cenário atual. Anderson, a alternativa para o seu investimento na LCI é o Tesouro Selic. Tem a garantia do Tesouro, a rentabilidade perto de 100% do CDI e com liquidez diária. Mas tem um imposto de renda. Como você disse que não precisa de liquidez, pode considerar o imposto de renda como sendo de 15%. Assim, incluindo o imposto no rendimento das opções oferecidas na LCI, pode considerar que o rendimento vai ser de 101% do CDI para o prazo de 6 meses, 102% do CDI para o prazo de 12 meses e 105% do CDI para o prazo de 24 meses. Então, a sua decisão é se vale a pena manter os recursos presos na LCI para ganhar alguns pontos percentuais a mais do CDI. Considerando o cenário incerto que estamos atravessando,

0: Depois de um período de descanso, e a gente já vai a Brasília. A Samantha Klein tem mais informações sobre a investigação da Polícia Federal em relação ao dinheiro de Daniel Vorcaro, que a princípio esse dinheiro foi para pagar, foi utilizado para a realização do filme sobre o ex-presidente Jair Bolsonaro. Mas tem outra investigação em curso, né, Samantha? Boa tarde.
1: Bom, boa noite, Débora, Vera, Carol. A Polícia Federal deve abrir essa investigação após solicitações de parlamentares em relação a essas conversas relacionadas ao pagamento de valores por parte do empresário ex-banqueiro Daniel Vorcaro para o senador Flávio Bolsonaro. Esses áudios, então, que foram revelados, estamos repercutindo desde ontem. Uma das linhas de investigação deve ser justamente a apuração sobre a possibilidade desses valores terem sido desviados para um fundo destinado a custear a permanência do ex-deputado federal Eduardo Bolsonaro nos Estados Unidos, lembrando que as contas dele tinham sido bloqueadas. Questionado foi o presidente. Acho que estamos voltando aqui no ar.
0: Voltamos.
1: É que tocou o telefone justamente agora neste momento. Então, por favor, não me liguem. Bom, a gente teve então a manifestação do presidente Lula. Na Bahia, ele foi questionado por jornalistas sobre este caso. Ele disse que não é polícia, mas que o caso de Flávio Bolsonaro é de polícia. Ou seja, defendendo uma investigação a respeito desses repasses. Também, só para a gente finalizar, é que entre os governadores, o caso do ex-governador Romeu Zema, também pré-candidato à presidência, vem repercutindo bastante no partido dele. O Novo no Paraná diz que a manifestação dele foi precipitada, lembrando que Zema ontem disse que era imperdoável o recebimento de dinheiro por parte de Flávio Bolsonaro do empresário Daniel Vorcaro, que está preso. E por sua vez, o PL também está estremecido nessas alianças com o Novo. Inclusive, a deputada Júlia Zanatta, que é um quadro importante em Santa Catarina, do PL de Santa Catarina, diz que já conversou com outros líderes e que se fala sim nessa possibilidade de suspensão da aliança com o Novo. Com vocês.
0: Samanta, o senador Flávio Bolsonaro, nesse momento, está concedendo uma entrevista à Globo News e ele disse, negou, né, que o dinheiro do Master tenha sido enviado para Eduardo Bolsonaro. Também disse que o primeiro contato com o Vorcaro foi único e exclusivamente para tratar do filme, isso no final de 2024. Daqui a pouco a gente traz mais detalhes sobre essa entrevista. Agora, o nome de Daniel Vorcaro aparece nos créditos do filme?
1: Então, chama atenção, porque a gente tem desde ontem essas manifestações da produtora e também do deputado Mário Frias, que foi um dos responsáveis por esse filme, pelo menos de forma pública, né? Ele se diz produtor deste filme, o Dark Horse, sobre a vida de Jair Bolsonaro. E aparece na plataforma IMDB. Essa plataforma, ela reúne, portanto, informações sobre filmes do mundo inteiro e coloca lá Daniel Vorcaro como produtor executivo. Lembrando que o produtor executivo é quem paga, é quem financia a produção de um filme e tem poder, sim, sobre a produção. Só que vale dizer que essa plataforma é colaborativa. Quem tem uma conta paga pode inserir informações e a gente não tem datas de quando houve a última edição neste site.
2: Era isso que eu ia te perguntar, se essa informação passou a constar depois de hoje ou se já era mais antiga, mas não dá para saber, então, a data.
1: Não tem como saber, esse é o grande problema. Como não tem, a gente não tem como afirmar que pode ter sido qualquer pessoa de ontem para hoje, ou se realmente desde o início da produção desse filme, que a gente sabe, né, informações, é que começou a ser produzido no ano passado.
0: Obrigada, Samantha, pelas informações. O Vera, nessa entrevista, eu consegui acompanhar alguns trechos aqui da entrevista de Flávio Bolsonaro, nesse momento, a Globo News, e ele bate na tecla de que não há ilegalidade nenhuma ao

0: dinheiro para o dono do Master para financiar um filme. Ele disse que é dinheiro privado para um filme privado. Mas dentro dessa teia do Banco Master tinha dinheiro público também, né?
1: É nisso que os entrevistadores estão batendo ali na tecla. Ele está bastante nervoso, exaltado, e ele está querendo se mostrar indignado com o vazamento, que ele considera um vazamento seletivo. Está dizendo que estão querendo colocá-lo na mesma... não vão conseguir nos rotular, querem me colocar na mesma raia do PT, que tinha uma relação espúria com ele. Diz que o governo Lula tinha uma relação espúria com ele, embora até aqui não tenha aparecido nenhuma relação do governo Lula com o Daniel Vorkaro. Apareceram relações de governos do PT, governos estaduais do PT com o Daniel Vorkaro, senadores do PT eventualmente com o Daniel Vorkaro, mas do governo Lula com o Vorkaro exatamente não apareceu até aqui. Mas ele está muito ali enfático e nervoso e batendo nessa tecla. Ele arrumou um, ele disse que sim, foram para o fundo do Texas os recursos, mas que não foram para custear o deputado Eduardo Bolsonaro. Falou isso textualmente. Foi questionado pelo fato de que por que que ele mentiu. Uma vez questionado pelos repórteres do Intercept, a Júlia até perguntou: o senhor foi questionado de uma forma bastante educada e o senhor mentiu. E aí ele disse que falou naquele momento porque sentiu que queriam igualá-lo ao PT. E aí ele está lançando uma tese nova, que é difícil de parar em pé, que havia um contrato de confidencialidade desse financiamento, razão pela qual ele não poderia dizer que ele conhecia o Daniel Vorkaro, que tinha recebido dinheiro do Daniel Vorkaro, tinha conversado com o Daniel Vorkaro. Veja, cláusula de confidencialidade para um aporte dessa monta, nesse volume, vindo de um banco que dias depois teria o seu controlador preso por uma fraude que já vinha sendo investigada, né? Já havia sido ali paralisado o negócio do Master com o BRB por indícios de fraude, e isso já vinha sendo investigado pelo Banco Central e pela Polícia Federal. Tanto é que na última conversa que o Flávio Bolsonaro tem com o Daniel Vorkaro no dia 16 de novembro, no dia 18 é decretada a prisão preventiva dele. Então, as explicações do senador Eduardo Bolsonaro até aqui parecem bastante insuficientes, e é uma nova versão em relação a ontem. Essa história da cláusula de confidencialidade é uma nova versão que foi colocada de pé de ontem para hoje. Ontem não apareceu nem na nota que ele divulgou e nem no vídeo que ele gravou.
0: E não bate com a versão da produtora e do deputado Mário Frias, né? Que dizem que o filme não recebeu nenhum centavo do Vorkaro. Aí o Flávio Bolsonaro diz que sim, que entrou em contato com o Vorkaro para receber dinheiro para o filme. E aí, se era para o filme e não tinha nenhuma ilegalidade, por que que o dinheiro não sai de A para B? Sai do Banco Master para a produtora do filme? Não, sai do Banco Master para uma empresa intermediária, para um fundo no Texas, cujo gestor é o advogado do Eduardo Bolsonaro. E aí o Flávio também não sabe explicar por que que foi pro fundo. A história é tão truncada que fica difícil de acreditar que era um negócio legítimo, né?
1: Fica muito difícil, inclusive pelos valores, né, em questão, Carol. A gente já falou disso ontem. Desde então, novas informações vieram, inclusive a respeito de produções internacionais, não só produções brasileiras. Esse recurso que ele pede ao Daniel Vorkaro de 100 milhões de dólares, imaginando que não seria o único, né, financiador do filme, é muito além do que grandes produções, inclusive produções hollywoodianas de sucesso recente, gastaram para fazer um filme. Então, enquanto não houver uma prestação de contas dessa produtora que diga que o filme custou realmente isso e por que custou realmente isso, fica difícil de se imaginar que todo esse recurso foi realmente destinado ao filme, que ainda, aliás, não está pronto, etc, etc. Então, todas as produções do Brasil paralelo, elas não custaram nem uma fração disso. Eles, inclusive, costumam louvar o fato de fazerem produções que são vistas por muita gente e não custam tanto dinheiro. Então tá tudo muito estranho nessa história. A gente já sabe do estrago político que foi ocasionado e é por isso que ele tá vindo dar uma entrevista agora, tentando estancar a sangria da sua pré-candidatura, que é grande. Hoje eu já tive notícias de que várias instituições financeiras, bancos, fundos, bancos internacionais, bancos nacionais, estão convocando analistas, convocando COA às pressas para tentar entender o que que aconteceu, né? Se essa candidatura, ela ficou só ferida, se ela foi ferida de morte ou se ela só sofreu um arranhão e vai poder continuar competitiva. Todo aquele estamento do mercado financeiro que não gostaria de um novo mandato do Lula passou a apostar que a chance do Lula cresceu de ontem para hoje. Claro que a gente ainda está há 5 meses da eleição e muita água vai passar por baixo da ponte. Mas as placas tectônicas se movimentaram ontem. A gente não sabe se a ponto de resultar ali numa fissura. Mas houve uma movimentação importante a ponto do deputado, do senador estar agora concedendo uma longa entrevista na qual ele está visivelmente abatido, tentando se segurar ali e manter uma pré-candidatura que foi muito abalada.
0: Bom, o governador de São Paulo, Tarcísio de Freitas, hoje foi indagado sobre esse episódio, falou a respeito. A Bruna Barbosa conta pra gente. O que disse o Tarcísio, hein, Bruna? Boa noite.
2: Hoje ele respondeu sobre o assunto, Carol. Boa noite para você, para Débora e para Vera. Diferente do cenário que a gente teve ontem na coletiva, hoje o governador falou sobre essa revelação do Intercept e disse que são questões que preocupam e que precisam ser esclarecidas. Tarcísio de Freitas disse que o escândalo envolvendo o Master está no centro das atenções do país e avaliou que a população não tolera mais episódios de corrupção. O governador falou que até o momento não conversou com o senador Flávio Bolsonaro, mas negou que é uma repercussão que pode prejudicar o cenário eleitoral. Na entrevista de hoje, defendeu que Flávio continue prestando esclarecimento sobre o caso.
3: Olha, é uma questão que preocupa, que precisa ser esclarecida, porque hoje esse escândalo do Master está no centro das atenções de todos os brasileiros. O brasileiro não tolera mais a corrupção, o brasileiro está cansado. O Flávio imediatamente procurou dar todos os esclarecimentos, entrou em campo, falou do que se tratava, e eu acho que ele precisa continuar dando esclarecimentos à medida que as perguntas forem aparecendo, que é fundamental que todo mundo tenha segurança na relação ou no que aconteceu e ele possa continuar fazendo o que ele fez ontem. Deu a cara a tapa, foi lá, falou, se pronunciou e procurou explicar o que aconteceu.
2: Bom, o que eu apurei com pessoas próximas ao governador é que Tarcísio ficou surpreso ao tomar conhecimento dessa relação íntima de Flávio com o dono do Master. Tarcísio ontem ficou até tarde no Palácio dos Bandeirantes, conversando com lideranças políticas, recebeu alguns telefonemas de pessoas que cobraram essa postura pública de apoio, disseram que ele não poderia ficar quieto como na coletiva de ontem e deveria se pronunciar com a imprensa hoje. A avaliação desse grupo é de que um apoio de Tarcísio é fundamental para a consolidação, para reverter esse quadro para Flávio Bolsonaro. Falando nos bastidores do PL, conversei com um parlamentar também ligado ao partido que me disse que ainda aguardam, é algo tratado com cautela, eles precisam entender se o caso vai ganhar tração política mais ampla, mas admitiu que sim, uma eventual alternativa à candidatura de Flávio pode começar a ser discutida internamente. Volto com vocês.
0: Obrigada, Bruna. Você vê que o governador demorou um dia para falar a respeito e faz uma defesa, mas com uma certa ponderação ali, né? Porque ele fala que são questões que preocupam.
1: Um tom de cautela adotado pelo Tarcísio. A gente sabe o que aconteceu, né, nos últimos meses. Ele, Tarcísio de Freitas, tinha uma expectativa, que era uma expectativa coincidente com a de setores da economia, de ser o escolhido pelo Jair Bolsonaro para ser candidato. Ele trabalhou por isso no fim do ano, até a unção do Flávio Bolsonaro estava em franca tentativa de ser o candidato, viajando para os estados, se lançando em temas nacionais, contrapondo mais o governo Lula, indo visitar o Jair Bolsonaro, portanto fazendo vários gestos para ser ele o escolhido, quando foi ali tirado de cena pelo Jair Bolsonaro, que escolheu o próprio filho. Isso selou o destino do Tarcísio. Ele se manteve no governo e é candidato à reeleição. E veja, muita gente na direita e no mercado lamentando o timing da revelação, porque acontece depois do prazo final de desincompatibilização, portanto, sem qualquer possibilidade. Muita gente que não conhece o processo eleitoral, a lei eleitoral, como funciona, ontem estava, Tarcísio no aquecimento. Não existe essa hipótese de Tarcísio no aquecimento, porque ele não se desincompatibilizou, não renunciou, na verdade, ao governo do estado de São Paulo a tempo de ser candidato a um outro cargo executivo. Isso teria de ser feito até abril, e não foi. Então, Tarcísio não é uma opção caso entre água na candidatura do senador Flávio Bolsonaro. Então ele fala desse lugar de alguém que foi preterido. Por mais que ele venha desde então, né, bancando a esfinge, tentando mostrar que ele não se abalou pelo fato de não ter sido escolhido num momento em que todo mundo achava que estava para ele, porque ele tinha um perfil ali que se esperava de uma direita não radical, pelo menos era lido dessa maneira e não aconteceu. Então agora ele não pode parecer que está rifando o Flávio Bolsonaro, mas também fica numa posição difícil justamente porque não se sabe o que está por vir. Se sem a menor cerimônia, Flávio Bolsonaro, que diz que mal conhecia o Daniel Vorcário, se sente à vontade para passar a mão num telefone e pedir a bagatela, né, de 134 milhões de reais, muita gente está imaginando que essa sanha arrecadatória pode aparecer em outras conversas, com outras fontes, com outros empresários. Portanto, isso pode caracterizar um modus operandi, tendo esse filme como a justificativa ou não. Muita gente acha que o que se estava fazendo era caixa para o Eduardo Bolsonaro, e como a gente viu, a própria Polícia Federal está seguindo esse rastro, e caixa para a campanha do Flávio Bolsonaro. E também é uma possibilidade. Então, todos os aliados estão de pé atrás. Porque você se solidarizar 100% diante de uma conjuntura como essa pode significar lá na frente você também ser atingido por esse rojão e ter a sua própria candidatura atingida por esse rojão. Então, eu acho que até que fique muito bem esclarecido, muita gente vai ficar com essa postura mais cautelosa. E aí a gente recai sobre a Polícia Federal e o Supremo Tribunal Federal. Por quê? Para que o senador Flávio Bolsonaro seja efetivamente investigado, para que se investigue a origem desse dinheiro, para onde ele foi, para que ele foi usado, etc, etc, etc, ele precisa ser formalmente investigado, porque ele é alguém com foro privilegiado. E tem foro no Supremo. Então, o relator André Mendonça teria de investigar o Flávio Bolsonaro. O que eu tenho ouvido do Supremo? O André Mendonça não vai mudar a cronologia já estabelecida para a investigação. A gente não sabe exatamente qual é essa cronologia. Hoje veio essa operação sobre o pai do Daniel Vorcário, que supostamente já é algo que estava no pipeline ali, estava sendo investigado. Mas a gente não sabe em que ordem nessa cronologia vai entrar o Flávio Bolsonaro, embora agora esse seja quase um tema único da política. Dificilmente o Supremo vai poder ficar muito tempo sem dar uma resposta, porque se sabe que esse áudio e outras conversas, inclusive escritas, entre o Flávio Bolsonaro e o Daniel Vorcário, estão de posse do Supremo, estão de posse da PGR, dentro do material bruto que foi extraído pela Polícia Federal dos dispositivos do Vorcário.
4: Bom, o que o Flávio está dizendo é que ele não tinha intimidade nenhuma com o Daniel e que o tom amistoso que ele usa é no áudio, meu irmão, irmão, que
1: tamo
4: isso é
1: junto
4: gíria.
1: Até o fim.
4: É, isso é gíria do Rio de Janeiro.
1: É, ontem já o carioca já estava sendo responsabilizado por isso.
5: Aí, o Viva Voz com a Vera Magalhães, Débora Freitas, Carol Moran, participação da reportagem CBN. Agradecer muito a companhia da ouvinte, do ouvinte CBN aqui no CBN Madrugada. Muito obrigado ao Márcio Formiga, tá participando aqui novamente. Blumenau está ligada na melhor companhia da noite. É a gente, viu, Ricardo Garcia? É, o Luiz Carli. Obrigado, Luiz, pelas palavras, pelo apoio. Muito obrigado também a mensagem que chega do nosso ouvinte Vladimir, está em Bonito, Pernambuco, curtindo o programa. Milton Reis, direto de Campinas, no interior de São Paulo. Também obrigado ao Antônio Aquino de Camutanga, Pernambuco. Via e-mail você pode participar também, é só entrar no site cbn.com.br, no chat. Cristino Pessoa tá chegando por aqui, João Domingos, galera do YouTube. E muito obrigado a você que interage, nos acompanha também aqui na rede social no arroba PHC Galvão, repetindo, arroba PHC Galvão. Assis Barbosa tá chegando por aqui, Eliseu Cunha, Carlos Rosa, muito obrigado pelas mensagens via Instagram. 1:57, Clauson Dutra tem informações aqui sobre a tentativa da Enel de se manter como concessionária de energia em São Paulo. Tá difícil, hein? Quem mora em São Paulo sabe que o serviço oferecido tá muito, mas muito, tá anos, anos luz aquém do necessário.
6: A Enel classificou como inválido e improcedente o processo que corre na ANEEL, a Agência Nacional de Energia Elétrica, e pediu o arquivamento da ação que pode resultar na caducidade da concessão de energia na Grande São Paulo. Na nova defesa apresentada à agência reguladora, a empresa afirma que houve falhas processuais, uso de critérios sem previsão regulatória e desconsideração de aspectos técnicos e climáticos extremos. A companhia também cita melhora nos indicadores desde 2023. Segundo a Enel, houve redução de 50% no tempo médio de atendimento emergencial e queda de 80% nas interrupções superiores a 24 horas. Essa não é a primeira manifestação enviada pela empresa à ANEEL. No fim de abril, a concessionária já havia protocolado um pedido de reconsideração contestando os argumentos usados pela agência para abrir o processo de caducidade. Na ocasião, a empresa alegou que a ANEEL teria cometido um erro no cálculo do tempo de restabelecimento de energia após o apagão de dezembro do ano passado, que atingiu mais de 4 milhões de usuários. A abertura do processo foi aprovada por unanimidade pela diretoria da ANEEL, com 5 votos favoráveis no dia 7 de abril. A medida conta com apoio público do prefeito de São Paulo, Ricardo Nunes, e do governador Tarcísio de Freitas. Depois da apresentação da defesa da concessionária, a diretoria da ANEEL deve encaminhar uma recomendação ao Ministério de Minas e Energia, responsável pela decisão final sobre a possível interrupção do contrato da Enel em São Paulo. O contrato atual de concessão tem término previsto para 2028. De São Paulo, Clauson Dutra.
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0: sexta-feira, 15 de maio de 2026. O senador Flávio Bolsonaro negou que o dinheiro do Banco Master para financiamento do filme sobre o pai fosse usado para custear gastos do irmão Eduardo Bolsonaro nos Estados Unidos. O pré-candidato à presidência diz que conversou com Daniel Vorcaro com a intenção de buscar financiamento para o filme Dark Horse. As declarações foram feitas em entrevista à Globo News. O governo federal autorizou os Correios a comercializarem serviços postais financeiros, como seguros para bônus e títulos em geral, inclusive de capitalização. A estratégia tem como objetivo gerar receita adicional à empresa, passa por crise financeira, com um registro de déficits operacionais bilionários nos últimos anos. Em 2025, a estatal registrou prejuízo de mais de 8 bilhões de reais. Presidente da Federação Iraniana de Futebol declarou que o país ainda não recebeu os vistos para que a seleção viaje aos Estados Unidos e dispute a Copa do Mundo. A participação do Irã no torneio segue marcada pela incerteza desde o início da guerra no Oriente Médio em fevereiro. O presidente da FIFA, Gianni Infantino, reiterou que o Irã vai disputar as partidas do Mundial. Horário de Brasília, 2:02.
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1: 2:03. Bom dia você que nos acompanha aqui no CBN Madrugada. Vamos juntos, hein? Com Ricardo Garcia na mesa de som até às 5. Agora é hora de saber como é que fica o tempo em todo o Brasil.
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1: Com Jade Ramos.
2: Na sexta-feira, uma massa de ar fria mantém o dia gelado no Rio Grande do Sul. Enquanto em Santa Catarina, a circulação marítima provoca chuva desde cedo no litoral do estado. E no Paraná, as instabilidades ganham força ao longo do dia, principalmente no interior paranaense, com risco de temporais isolados. No sudeste, amanhã começa com chuvas entre o interior e o litoral de São Paulo, além de áreas do Rio de Janeiro e do Espírito Santo. Na capital paulista, o dia começa nublado, com temperaturas alcançando os 16 graus e máxima de 22 graus. Já no centro-oeste, o tempo fica instável entre o sul, oeste e o interior de Mato Grosso do Sul. E no nordeste, as pancadas de chuva ocorrem entre o Rio Grande do Norte e Pernambuco, devido à circulação marítima. E na região norte, a zona de convergência intertropical continua mantendo temporais isolados entre o Pará, Amazonas, Roraima e Amapá. Jade Ramos, da Clima Tempo, para a CBN.
1: Duas e cinco, agora é o esporte com Gabriel Dudziaki.
3: O Vitória eliminou o Flamengo da Copa do Brasil. Na noite desta quinta-feira, a equipe de Salvador recebeu o rubro-negro carioca no Barradão e contou com gols de Eric e Luan Cândido para vencer por 2-0. Resultado que, somado ao 2-1 da ida para os flamenguistas, culminou no avanço da equipe dirigida por Jair Ventura. Também nesta quinta, avançaram o Corinthians, que derrotou novamente o Barra de Santa Catarina por 1-0, o Atlético Paranaense, que passou pelo Atlético Goianiense nos pênaltis, o Grêmio, que fez 3-0 no Confiança de Sergipe, o Fortaleza, que empatou com o CRB por 0-0 e que contou com 2-1 da ida para seguir adiante, e a Chapecoense, que bateu o Botafogo por 2-0, depois de 1-0 para o Glorioso na ida.
1: 12:06, espaço aberto agora para o Thiago Bronzato, do jornal O Globo, conversando com a Carol Moran, Débora Freitas e Vera Magalhães.
4: A gente já tinha o nosso roteiro aqui para a nossa conversa um pouco antes da entrevista exclusiva concedida pelo Flávio Bolsonaro à Globo News. Ele abordou alguns dos temas que a gente trataria aqui também, né? Hoje o que a gente teve de novidade é essa história de que a Polícia Federal deve seguir uma linha de investigação para tentar saber se os recursos depositados num fundo lá no Texas seriam para custear a estadia do deputado ex-deputado Eduardo Bolsonaro nos Estados Unidos. O Flávio negou nessa entrevista. Disse que não, disse várias vezes que não. Mas o que a PF está investigando e por que essa passou a ser uma das linhas aí de investigação?
5: Pois é, Vera, o filme da vida do ex-presidente Jair Bolsonaro, que recebeu o dinheiro do Master a pedido do Flávio Bolsonaro, seria uma produção de baixíssimo custo, como vinha sendo definido pelo próprio filme. Mas acabou custando 134 milhões de reais e superou e muito o orçamento de 15 dos últimos 20 vencedores do Oscar. Tudo isso chamou a atenção da Polícia Federal, que decidiu apurar se uma parte de todos esses recursos foi utilizado para bancar as despesas em dólares do Eduardo Bolsonaro nos Estados Unidos. Vale lembrar que ontem o site Intercept Brasil revelou que o Flávio Bolsonaro cobrou de Volcaro que ajudasse a pagar as parcelas do filme de Bolsonaro. O senador, que a gente sabe que é pré-candidato à presidência da República, chegou a chamar o banqueiro de mão, disse que estaria com ele para sempre e pediu, sem meia conversa, uma luz meio carinha ali, de 134 milhões de reais, né? E parte dessa grana, de fato, foi repassada por meio de uma empresa que fazia negócios com o Volcaro para um fundo sediado no Texas, nos Estados Unidos, que é controlado por um aliado de Eduardo Bolsonaro. Essa empresa que recebeu o recurso do Master, chamada Entre Investimento e Participações, ela passou a chamar a atenção das autoridades quando encontraram ali movimentações atípicas no valor de 139 milhões de reais a firmas investigadas pela Polícia Federal por ligações com o crime organizado e com facções criminosas como o PCC e até com integrantes da máfia italiana. Já esse fundo que recebeu o dinheiro dessa empresa suspeita, ele é administrado por um advogado que é radicado no Texas e convive com o Eduardo Bolsonaro. Esse advogado chegou a emprestar várias vezes o seu escritório para o filho do ex-presidente fazer reuniões políticas lá. Então, os dois têm uma proximidade muito grande. E diante dessas revelações, o que a PF está fazendo agora? Ela pretende seguir o caminho do dinheiro e apurar se essa grana do Master foi utilizada para financiar a investida do Eduardo Bolsonaro contra as instituições brasileiras no governo Trump. A investigação, a princípio, deve cruzar as mensagens de Vorkaro, que foram reveladas pelo site da Intercept, e que estão também em posse ali dos investigadores, com documentos que foram apreendidos ao longo das operações, e fazer também uma quebra de sigilo bancário. A dificuldade da investigação vai ser conseguir avançar numa segunda camada dessas transações, ou seja, para onde vai o dinheiro do Master quando cai na conta do fundo sediado no Texas. Talvez por isso o Flávio esteja tão confiante que não será atingido por esse escândalo.
6: Exatamente. Agora, hoje surgiu a informação, né? O senador trouxe a informação de que existia um contrato de confidencialidade, inclusive para todos os investidores do filme. E também que ele não tinha nenhuma intimidade com Daniel Vorkaro, que irmãozinho é gíria de carioca. Mas não é só isso, né? Que dá o tom da conversa, não é só quando ele o chama de irmãozinho. O tom da conversa mostra que havia, sim, uma proximidade grande entre eles, né?
5: Sim, Débora, o roteiro mais confuso da história não é o do filme da vida do Bolsonaro, né? Mas sim as versões dadas pelos filhos do Bolsonaro e pela própria produtora. Se a gente for olhar em retrospecto, há mais ou menos uns 2 meses, o Flávio disse que não tinha nenhum contrato com o Vorkaro. Ou seja, ele mentiu. Uhum. E ontem, quando ele foi questionado antes do caso vir à tona, ele repetiu que era tudo mentira e ainda debochou do repórter que perguntou para ele. E depois da publicação da reportagem do Intercept Brasil, Flávio, ele teve que mudar a versão dele de novo e admitir que mantinha contato com o Vorkaro e que pediu dinheiro ao banqueiro. Mas pediu uma ajuda, um patrocínio, nada além disso. Mas, pelo jeito, o Flávio não aprendeu com o pai dele que a verdade liberta, né? E depois dessas idas e vindas do Flávio, a produtora do filme e o empresário Paulo Figueiredo, que é um aliado do Eduardo Bolsonaro, deram uma versão completamente diferente do Flávio. Eles disseram que o filme não recebeu um tostão do Master. Só que nesse caso tem duas hipóteses, né, Débora? Ou de fato o filme não recebeu nenhum recurso do banqueiro Daniel Vorkaro e o dinheiro foi parar em outro lugar no Texas, ou é apenas uma desculpa retórica para falar que não recebeu o dinheiro diretamente do Master, mas sim de terceiros. De um jeito ou de outro, o publicitário Thiago Miranda, que intermediou a negociação com o Vorkaro para colocar dinheiro no filme do Bolsonaro, desmentiu o Eduardo Bolsonaro, Paulo Figueiredo e também a produtora. Porque ele disse para a colunista Malu Gaspar do Globo que houve sim recursos do Master na produção do filme. E segundo ele, os repasses só foram suspensos porque o Master entrou numa crise sem precedentes, né? E ainda, esse publicitário disse que a ligação do Vorkaro com o filme não aparecia publicamente, ou seja, foi feito tudo ali de forma muito discreta, né? Então, em meio a essa pressão para contornar essa crise política que contamina ali a campanha do Flávio, a presidência, os filhos e os aliados do Bolsonaro começaram a bater cabeça nessas versões. E aí sim protagonizaram uma atrapalhada que será bastante explorada na pré-campanha como se fosse um filme de comédia.
6: Bom, e o impacto disso nos bastidores da campanha do Flávio, hein, Bronzato?
5: Olha, Carol, quando a crise veio à tona, o Flávio correu para se justificar pro pai dele, que está em prisão domiciliar. E ele disse que pediu dinheiro de Vorkaro para financiar o filme que seria utilizado como material de campanha quando fosse lançado. Segundo o relato do próprio senador, a candidatura do Flávio foi mantida pelo pai. Mas mesmo assim isso não foi suficiente para debelar a crise no PL. Tanto o presidente do partido, o Valdemar Costa Neto, como o coordenador da campanha do Flávio, o senador Rogério Marinho, receberam uma série de ligações de aliados cobrando explicações sobre esse escândalo do Flávio. A maioria fez a mesma pergunta: por que que o Flávio não contou que teve contato direto com o Vorkaro? E aí o Valdemar e o Rogério Marinho não souberam explicar. Mas o Flávio foi sabatinado ontem lá no QG da campanha por cerca de 10 pessoas que participaram de uma reunião de emergência, e todos eles questionaram o Flávio se tinha mais coisas do Master para vir à tona. O Flávio jurou de pé junto que não tem nada além do que já saiu. Mas o problema é que os integrantes da campanha estão nutrindo certa desconfiança com o Flávio, estão super temerosos de outras mensagens e outras histórias envolvendo o senador virem à tona. Um aliado do senador, com quem eu falei hoje, chegou até recomendar que o Flávio se afastasse de algumas pessoas que possam comprometer a campanha dele. E sugeriu que o filho do ex-presidente também dê as caras em público para repartir as acusações, como ele fez agora há pouco nessa entrevista à Globo News, e como ele deve fazer também nas agendas públicas dele nos próximos dias que estão mantidas, né? E a estratégia da campanha do Flávio agora vai ser tentar, né, apenas tentar contra-atacar o PT e listar todas as relações de integrantes do partido com o caso Master. Esse cabo de guerra convocado, sendo puxado de um lado para o outro, pelo jeito está longe de acabar, Carol.
4: Agora, Thiago, você falou numa série de versões que ele foi enfileirando, e nessa entrevista de hoje, ele pode ter criado mais problemas para si do que soluções, porque ele saiu com uma nova tese, então já são três, né? A primeira no quebra-queixo na frente do Supremo é mentira sua. A segunda é a nota e o vídeo de ontem na linha, era um filme, não sei o que tal, era um financiamento privado para um filme privado, etc. E hoje ele tirou da cartola essa história do contrato de confidencialidade. Um contrato de confidencialidade, e a Júlia do Elib questiona, mas é alguém que não faz favor para ninguém, não faz caridade. Qual era o interesse do Vorkaro? Ele falou, o interesse dele era obter lucro. Portanto, deve haver um contrato assinado prevendo qual é o lucro que o Daniel Vorkaro obteria dessa produção. A confidencialidade é meio óbvio, né? Ela já foi por terra. Então, o contrato tem de aparecer. Me parece que o senador vai criando obstáculos para ele mesmo, que uma hora podem, né, complicar de vez essa situação política, né?
5: Com certeza, Vera. Ficou claro que o maior protagonista dessa comédia é o próprio Flávio, né? Porque, assim, são tantas versões de idas e vindas que ele acabou se complicando. Isso lembra também, Vera, quando veio à tona o escândalo das rachadinhas. Lembra? Quando a primeira versão é que o Queiroz estava vendendo automóveis.
4: Exato.
5: Depois não era mais vendendo automóveis. Depois ele só estava, assim, recolhendo o dinheiro das pessoas. Depois o Flávio falou que não existia nada de rachadinha. Então, assim, é um roteiro que está se repetindo nesse escândalo. E cada vez que Flávio fala e Eduardo fala uma coisa e os bolsonaristas batem cabeça, vão gerando mais dúvidas sobre a disposição da campanha de esclarecer os fatos.
4: É isso.
6: Um detalhe, né, gente? Se tinha um contrato e o Vorkaro não repassou o dinheiro combinado, ele quebrou o contrato. E aí o Flávio manda mensagem, não questionando, dizendo, olha, temos um contrato. É assim, pô, meu amigo, desculpa aí, né, incomodar, sei que você me deu liberdade, não quero ficar te cobrando. Ele não tem um tom de quem tá cobrando o cumprimento
4: de um contrato. A execução
6: de um contrato,
4: né? Exato, bem
6: lembrado. Ele tá pedindo um favor, claramente, ali, né?
5: Pois é, fico na dúvida, Carol, se era um contrato, se era um favor ou se era apenas uma luz, como ele pediu, né? Uma luz de 134 milhões de reais.
4: Fiat Lux.
1: Thiago Bronzato conversando com a Vera Magalhães, Carol Moran, Débora Freitas, 2:18. Maria Cecília Dalau tem informações sobre as investigações daquela explosão que aconteceu no bairro do Jaguaré, em São Paulo, que agora tem uma segunda morte confirmada.
7: Técnicos Técnicos contratados pela Sabesp afirmaram que atingiram uma tubulação da Comgás, que provocou uma explosão por vazamento de gás no bairro do Jaguaré, zona oeste de São Paulo, na segunda-feira. De acordo com os técnicos, a perfuração foi realizada com base na demarcação da área feita anteriormente por técnicos da Comgás, que acompanhavam a obra no local. O vazamento teria sido notificado imediatamente à Comgás, que 1 hora e 15 minutos depois avisou que fechou a válvula atingida. Foi neste momento que houve a explosão. A CBN localizou um dos técnicos responsáveis contratados pela Sabesp, Alex Bajona, que descreveu o momento.
8: Então, a Comgás manda o técnico fazer o cadastro da rede. O cadastro é realizado e dentro desse cadastro eles marcam uma faixa de segurança que gira em torno de 1,5 metros. Então, eles passam uma linha vertical, onde que dentro dessa linha para dentro da rede a gente só pode fazer escavação manual. A gente estava passando a rede do lado oposto da Comgás até o determinado ponto quando teve o barulho do gás, né?
9: Vocês acabaram atingindo, foi?
8: Só a perícia e a sondagem que a gente vai fazer agora que vai identificar. Uhum. Eu acredito que sim.
7: Inicialmente, a Comgás afirmou que a obra no local não era deles, mas sim de terceiros. No entanto, mais tarde, a companhia voltou atrás ao dizer que as equipes trabalhavam em conjunto com a Sabesp. A explosão deixou 2 moradores do bairro mortos. O vigilante noturno Alex Sandro, de 49 anos, que morreu no dia do acidente, e Francisco Albino, de 62 anos, que estava internado em estado grave no Hospital Regional de Osasco desde o início da semana e não resistiu aos ferimentos. Um funcionário da Sabesp segue internado no Hospital das Clínicas. Entre os imóveis vistoriados, ao menos 5 residências foram interditadas totalmente. Outros 22 vão precisar passar por reformas estruturais. Uma das casas que vão ter de ser demolidas é a de João Miranda, que está instalado em um hotel. Mas o operador de logística tem enfrentado problemas no trabalho.
10: A condução que a empresa pagava era do ponto A, que é a minha casa, até o ponto B, que é o serviço. Agora mudou o ponto A, entendeu? Essa questão da condução, quem é que vai arcar? É a empresa que é responsável por isso? Ou é a Sabesp que tem que dar o complemento da condução para poder chegar até lá, entendeu? Mas é terça, quarta, quinta, como até hoje, eu não fui trabalhar e todos os dias eu estou justificando com o meu chefe. Ele disse, cara, se você faltar 3 faltas consecutivas injustificadas, você vai ser mandado embora. Ou seja, eu estou sendo assediado ainda por conta de todo esse ocorrido.
7: Os imóveis seguem passando por novas vistorias a todo momento para checagem do estado de gravidade dos danos. Até agora, ao menos 232 famílias estão recebendo um auxílio emergencial de R$5.000. A Sabesp também disponibiliza um hotel para hospedagem enquanto as casas não receberem as reformas. Com a colaboração de Pedro Fagundes, de São Paulo, Maria Cecília Dalal.
1: Michel Alcoforado conversando com o Fernando Andrade e a Tatiana Vasconcelos.
6: Tô muito curiosa para te ouvir sobre esse assunto. E o assunto é a geração que desaprendeu a desejar. Eu aposto que você tá falando dos Gen Z.
11: É, dos Gen Z, mas dos mais jovens, né, Tati? A gente tem falado aqui a beça, não só nesse quadro na rádio, mas inúmeros pensadores do hoje, do contemporâneo, têm levado à baila a necessidade da gente pensar do impacto das telas e da tecnologia sobre a vida das crianças, mas a gente também não pode deixar de discutir aqui o impacto das telas e das tecnologias na vida dos mais jovens. E acabou de sair uma pesquisa publicada agora nos Estados Unidos, mas que revela algo que os dados brasileiros vêm mostrando um caminho parecido, é a relação dos mais jovens com tecnologia e como isso tem impactado a capacidade deles de desejar, mas também como tem impactado, sobretudo, o desejo sexual, né? Essa pesquisa mostrava, né, que entre esses mais de 2.000 jovens que foram entrevistados, 30% deles diziam, né, que não tinham tanta prática sexual, uma prática sexual frequente, mas mais do que isso, boa parte deles chamava a atenção para o fato que preferiam ficar rolando ali o feed nas redes sociais, comentando, compartilhando informações, vendo videozinho no TikTok, do que se relacionando com outras pessoas, afetivo e sexualmente, com outras pessoas que da sua própria geração ou do seu entorno. Isso revela um aspecto interessante, porque para quem está ouvindo a gente é quase um contrassenso, né? Como alguém que está na flor da idade, com os hormônios pululando, tentando tatear esse universo afetivo, se descobrindo sexualmente, abre mão disso em torno das telas. E isso não é um fenômeno só do Brasil, mas é um fenômeno global que está muito relacionado com a disseminação e com a expansão das plataformas digitais da tecnologia, ao ponto dos especialistas derem nome para esse negócio. Chama a grande, traduzindo de forma bem rápida aqui, sem nenhuma preocupação estilística, seria a grande geração do não querer. Do não querer relações afetivas sexuais, mas do não querer nada também, né? Uma geração meio apática diante dos dilemas que estão sendo apresentados pela vida. E o que esse movimento tem chamado a atenção dos especialistas de uma forma muito interessante é que ela revela coisas muito mais do que só a maneira como a gente se relaciona com as telas ou com as relações sexuais de um jeito geral. Revela uma nova posição de estar no mundo, que está muito atrelado a três grandes movimentos. O primeiro deles é como a tecnologia acirra de uma maneira claríssima e acentua o crescimento de uma busca maior pela nossa satisfação individual do que pela troca com o outro. Então, ninguém duvida que esse mundo que a gente está vivendo, marcado e atravessado fortemente pelos individualismos, tem impactado a maneira como a gente se relaciona com os outros, a forma como a gente pensa a família, como a gente pensa a comunidade, mas também como a gente pensa a vida em sociedade. Mas tem um outro movimento muito interessante dentro desse jogo também, que abre brecha para a gente pensar sobre o nosso tempo, que é a ideia do risco de encontrar o outro. Quando alguém prefere ficar ou consumindo conteúdo nas redes sociais, ou dando conta de ficar interagindo com os outros via uma plataforma dessa, ou só se satisfazendo, né, com shot de dopamina, com um novo videozinho que apareceu no TikTok, você tá mostrando ali, ou tá reforçando uma ideia de que quando eu tô sozinho com meu celular, eu garanto a satisfação sem nenhum risco de encontro com outro. E toda vez que você põe o nariz na rua, seja para encontrar a alma gêmea, para fazer uma compra na padaria mais próxima, ou para ir para o teu ambiente de trabalho, todo encontro com outro é permeado pelo risco de sair chateado, de ser mal entendido, de não conseguir falar, de não sair completamente satisfeito. E o que esses jovens têm mostrado é que eles estão preferindo ficar sozinhos com a tela, que garante satisfação de forma plena e completa, ao invés de correr o risco de entrar em contato com os outros. Então, sem o outro não tem desejo, sem o outro não tem movimento, sem o outro a gente não consegue dar conta das nossas necessidades e desejos, em que dimensão seja, e sem o outro a gente também não tem risco, né? Sozinho você não tem risco de nada, tá tudo certo, só que você também deixa de viver. Então, as novas gerações estão resolvendo esse dilema muito por conta do impacto da tecnologia de uma forma arriscadíssima. É importante a gente ficar atento.
9: Tudo isso não causa mais problemas, ansiedade, adoece?
11: Causa. Com certeza, né? Com certeza. Não por acaso, um dos termos mais falados agora nos últimos anos é o termo da tal da saúde social, né? A gente vai se dando conta de que para você estar bem com você mesmo, não adianta só você cuidar de si, em termos do cuidado, autocuidado com o seu corpo, autocuidado com a sua saúde mental, ou possível autocuidado espiritual que você tem que ter consigo mesmo. Você precisa dos outros para fazer tudo isso. Quando a gente só se preocupa com a gente, não olha pro colega do lado, ou não se preocupa em construir um ambiente que produza mais bons momentos, né, do que péssimos momentos, ou seja, quando a gente não inventa um bem viver, uma vida em comunidade que possa ter mais gente com mais momentos felizes do que com momentos de solidão, ansiedade, tristeza, a gente vai vivendo pior. Então, dentro desse processo todo, você olhando para a tela do celular, você está acirrando. É uma satisfação momentânea, mas complexificando, né, toda oportunidade de inventar um mundo que seja melhor para todo mundo viver. E, Fernando, só para fazer mais um adendinho, a grande questão que se coloca em relação à ansiedade é que a ansiedade, ela é uma das doenças do tempo, né? Você fica muito ansioso quando dá conta ou quando espera que a tua vida ande para frente, ou que você resolva as questões que apareçam aí na sua frente numa velocidade maior do que a vida é capaz de resolver.
4: Sim.
11: Com o celular na mão, obviamente, os ciclos de ansiedade vão aparecer com mais frequência, porque você tá parado, olhando para a tela de um celular, preso no seu quarto, tendo de resolver aquilo que cobra de você movimento. Então, não é por acaso que solidão, ansiedade, são palavras que a gente tem se acostumado cada vez mais a ouvir quando está preocupado em entender esse mundo que a gente está vivendo.
4: E o antídoto para isso é a presença, né, Michel? Na presença, acho que a gente descansa um pouco dessa doideira, desse ritmo. E nesse descanso talvez seja mais fácil ouvir o nosso desejo, não?
11: É, muito interessante. Eu encontrei umas amigas no final de semana, na segunda-feira, sei lá. E no final, óbvio, né? Você sai de um encontro desse com amigos que você não vê há muito tempo, e aí você manda sempre aquela mensagenzinha para reforçar o quanto foi bom estar junto. E uma delas falou uma frase que me marcou. Ela disse: "Que bom, eu tava com tanta saudade de só estar." De só estar. E o que, que é só estar? Só estar é quando você está junto daqueles que você confia e que são parte do teu círculo, onde você não precisa estar preocupado com mais nada a não ser a conversa ou a conexão, a presença com os outros. Só que qual é o jogo, Tati Fernando? É que todo encontro com o outro envolve um risco, né? Envolve o risco que vai cobrar não só a possibilidade de você não sair satisfeito do encontro, mas também um esforço conjunto para fazer dar certo. Então, todo encontro de amigos, por mais que vocês se gostem muito e não se vejam há tanto tempo, cobra um esforço e todo mundo que está naquela interação trabalhar duro para todo mundo sair feliz no final. Então, chegamos num assunto delicado, contorna. Chegamos numa conversa que vai deixar alguém chateado ou vai mudar o ânimo de alguém. A gente contorna. Essa habilidade a gente está perdendo, né? Porque precisa de treino com os outros, né? Os almoços de família, os encontros de Natal eram mais fáceis no passado, porque a gente encontrava mais a família. E aí você entendia que tipo de assunto não dava para conversar, qual era o jeitinho de cada um, e a gente ia fazendo igual água com rocha, sabe? Você, ao invés de tentar empurrar a rocha, você fica contornando. E isso a gente aprende desenvolvendo habilidades sociais e estando em convívio com o outro. E no final, é assim que fica todo mundo melhor.
4: Muito bem.
1: Michel Coforado, sempre um papo muito interessante, né? Com a Tatiana Vasconcelos e com o Fernando Andrade.
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0: Sexta-feira, 15 de maio de 2026. O Supremo Tribunal Federal validou por unanimidade a lei de 2023, que garante igualdade salarial entre homens e mulheres. Os ministros acompanharam o voto do relator Alexandre de Moraes e considerou constitucional a norma que prevê transparência salarial e medidas para combater desigualdades no mercado de trabalho. Os ministros analisaram ações apresentadas pela Central Única dos Trabalhadores, que defendia a aplicação da norma, e também pela Confederação Nacional da Indústria e Partido Novo, que questionavam pontos da legislação. A lei obriga empresas com mais de 100 funcionários a apresentar relatórios salariais e prevê medidas para combater diferenças de remuneração entre homens e mulheres que exerçam a mesma função. Autoridades israelenses planejam processar o The New York Times por um artigo que alega abuso sexual de prisioneiros palestinos por agentes israelenses. O artigo, baseado em depoimentos da Cisjordânia, foi considerado difamatório por Israel. O jornal americano defendeu a reportagem, informando que verificou os relatos. No horário de Brasília, 2 horas e 32 minutos.
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0: 2:33. Agora é aquele momento para o Leandro Gouveia com o Panorama CBN, mas antes do Leandro, a gente vai acompanhar a reportagem do Matheus Leite sobre um enorme esquema de fraude no setor de plásticos.
1: O governo de São Paulo e o Ministério Público realizaram nesta quinta-feira uma operação contra três grupos empresariais do setor de plásticos suspeitos de sonegação de mais de 2,5 bilhões de reais em impostos. Os agentes saíram às ruas para cumprir 46 mandados de busca e apreensão em 48 endereços de 14 municípios paulistas, incluindo a capital e cidades da região metropolitana e do interior do estado. O inquérito, que também conta com a atuação da Receita Federal e da Procuradoria-Geral da Fazenda Nacional, aponta que os grupos usaram pelo menos 60 empresas de fachada criadas para gerar créditos tributários por meio da emissão de notas fiscais falsas. O esquema blindava os destinatários que se aproveitavam dos créditos para a redução artificial do pagamento de impostos estaduais e federais, como ICMS, IPI e Imposto de Renda. Recursos que os suspeitos obtinham por meio do esquema eram usados para pagamentos de despesas pessoais de empresários e pessoas ligadas aos beneficiários finais. O dinheiro era gasto, por exemplo, com pacotes turísticos, clubes náuticos, lojas de vinhos, imóveis e veículos de alto padrão. A investigação apura fraude fiscal e a possível prática de outros crimes para responsabilizar os suspeitos nas esferas tributária e criminal. Mais de 500 agentes públicos participaram da ação. Os nomes dos grupos empresariais suspeitos não foram divulgados. De São Paulo, Matheus Leite.
2: Em destaque no Panorama CBN, Polícia Federal investiga se dinheiro de Daniel Vorcaro financiou permanência de Eduardo Bolsonaro nos Estados Unidos. Em nova operação, pai do dono do Master é preso por esquema de Vorcaro que incluía policiais federais, milicianos e operadores do jogo do bicho. Presidente Lula diz que caso de Flávio é de polícia e Tarcísio defende transparência do aliado. Operação na fábrica da IP foi provocada por denúncia da dona da marca Omo. E CBF renova contrato com Carlo Ancelotti até a Copa de 2030.
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2: Olá para você que tá aqui comigo, eu sou o Leandro Gouveia e essa é a segunda edição do Panorama CBN de quinta-feira, 14 de maio de 2026. Bora lá.

mais de R$1 bilhão entre 2020 e 2025 em contas ligadas ao filho. De acordo com o despacho do ministro André Mendonça, a organização era dividida em dois núcleos. O primeiro, chamado de A Turma, cuidava de ameaças físicas e de conseguir dados sigilosos. No Rio de Janeiro, esse grupo era formado por policiais, milicianos e operadores do bicho, e era liderado por Manuel Mendes Rodrigues, descrito como empresário do jogo. Ele foi preso. A Polícia Federal identificou que o grupo recebia ordens diretas para, entre aspas, ir para cima de desafetos. Em um dos episódios, em junho de 2024, eles ameaçaram o comandante de um barco de Vorkaro e um ex-chefe de cozinha, desafeto do banqueiro, em um hotel em Angra dos Reis. A PF citou o relato de uma testemunha que contou ter sido ameaçada de morte por um grupo de 7 homens, um deles identificado como Manuel, amigo de Vorkaro, que mexia com o jogo do bicho. O segundo núcleo, batizado de Os Meninos, era formado por hackers. De acordo com a coluna da Malu Gaspar no jornal O Globo, o líder desse grupo, Davi Henrique Alves, recebia cerca de R$35 mil por mês. Ele é considerado foragido. Um subordinado dele, Vitor Lima Sedlmayr, também não foi encontrado e estaria fora do país, segundo o Valor Econômico. Rodrigo Pimenta Campos, do Grupo Tecnológico, foi preso. No total, esse grupo recebia R$75 mil por mês para fazer ataques cibernéticos, derrubar perfis em redes sociais e fazer monitoramento digital. O ministro André Mendonça determinou o bloqueio de bens e o afastamento de policiais federais. A delegada da PF, Valéria Vieira Pereira da Silva, foi alvo de mandado de busca e apreensão e o marido dela, o agente aposentado Francisco José Pereira da Silva, foi preso. Os dois são de Minas Gerais. No Rio de Janeiro, o agente da ativa Anderson Vander da Silva Lima, preso na operação, e o aposentado Sebastião Monteiro Júnior, considerado foragido, também são investigados. A Polícia Federal detalha que o grupo usava os policiais para acessar o sistema interno da corporação e obter informações sobre inquéritos que envolviam a família Vorkaro. Essa investigação mostra que Henrique Vorkaro financiava esses grupos e continuou pagando os operadores mesmo depois do início das investigações. Em mensagens de janeiro deste ano, o escrivão aposentado da PF, Marilson Roseno da Silva, apontado como líder da turma, cobrou pagamentos mensais atrasados a Henrique, dizendo que não queria ser deixado à deriva. Henrique respondeu que enviaria R$400 mil e Marilson respondeu que o ideal seriam R$800 mil. Marilson foi preso em março e teve agora a transferência para um presídio federal autorizada. A PF coletou provas da atuação do grupo A Turma a partir do material apreendido com o Luiz Felipe Mourão, apelidado de Sicário, que era o responsável por operacionalizar as ações desse núcleo. Ele tentou se matar depois de ser preso em março e morreu no hospital 2 dias depois. Logo depois de ser preso, Sicário ligou para a mãe e para a irmã, orientando que elas procurassem Henrique Vorkaro em busca de ajuda e orientação. A PF também identificou que o cunhado de Daniel Vorkaro, Fabiano Zettel, que já tinha sido preso, era responsável por pagamentos ao grupo. Zettel também financiou as campanhas de Jair Bolsonaro e Tarcísio de Freitas. A defesa de Henrique Vorkaro, representada pelo advogado Eugênio Pacelli, afirma que a prisão é desnecessária e que a operação se baseia em fatos que ainda não tiveram a legalidade comprovada. O advogado Bruno Correia Lemos, que defende os servidores da PF, nega que eles tenham acessado dados sigilosos. Ele argumenta que quem não está cadastrado na investigação não consegue ver o inquérito. Os investigados podem responder por corrupção, lavagem de dinheiro, organização criminosa e invasão de dispositivos informáticos. A operação ganhou repercussão política porque o pai de Daniel Vorkaro doou R$1 milhão ao Partido Novo em 2022 durante a campanha de reeleição de Romeu Zema ao governo de Minas Gerais. A informação foi até compartilhada agora pelo senador Flávio Bolsonaro, que no dia anterior tinha sido criticado por Zema por ter pedido dinheiro para Vorkaro. Em nota, a assessoria de Zema informou que o repasse foi legal, transparente e feito em um período em que não havia suspeitas contra os Vorkaro. E o Flávio? Como você ouviu no último episódio, o senador Flávio Bolsonaro cobrou Daniel Vorkaro o pagamento de R$milhões, segundo ele, para custear o filme Dark Horse, sobre o pai dele, Jair Bolsonaro. Eram US$24 milhões, dos quais pelo menos 10,6 milhões foram pagos. Agora a Polícia Federal quer saber para onde foi esse dinheiro, porque apesar da alegação de Flávio Bolsonaro, o ex-secretário de Cultura e produtor executivo do filme, Mário Frias, também deputado, e a produtora do filme, Go Up Entertainment, contradisseram Flávio e afirmaram que a produção

0: então não recebeu nenhum centavo de Vorcaro. Então a PF está investigando se o dinheiro foi, na verdade, usado para pagar despesas do ex-deputado Eduardo Bolsonaro nos Estados Unidos. Os 10,6 milhões de dólares efetivamente pagos foram transferidos para um fundo sediado no Texas e que tem um advogado de Eduardo Bolsonaro como representante legal. A suspeita é de que o financiamento do filme serviu apenas como justificativa para a remessa de valores para o exterior. O vice-líder do governo na Câmara, Lindbergh Farias, do PT, acionou a Polícia Federal e pede ajuda do FBI para rastrear o dinheiro.
1: Paulo Calixto era o sócio administrador. Paulo Calixto é o advogado do Eduardo Bolsonaro. Esse dinheiro, na nossa avaliação, foi para ajudar na manutenção do Eduardo Bolsonaro nos Estados Unidos e fazer aquela campanha contra o Brasil, pedindo tarifas, pedindo sanções. É tudo muito grave.
0: Outro indício é o valor, né? A quantia prometida por Daniel Vorcaro para o filme, de 24 milhões de dólares, que na época equivalia a 134 milhões de reais, isso supera o orçamento de 15 dos últimos 20 vencedores do Oscar. Então, nessa lista, produções como Anora, que custou 6 milhões de dólares, e o premiado Parasita, feito com pouco mais de 11 milhões de dólares. Só perde aí o Dark Horse para Uma Batalha Após a Outra, Oppenheimer, Argo, Onde os Fracos Não Têm Vez e Os Infiltrados. Será que vai levar o Oscar? E tem mais. Novos detalhes do relatório do COAF, divulgados pelo jornal O Globo, ligam a empresa que supostamente financiou o filme a esquemas criminosos de grande escala. Essa empresa é a Entre Investimentos, que foi o caminho usado por Daniel Vorcaro para enviar 2 milhões de dólares para o exterior. E essa mesma empresa enviou 139 milhões de reais para empresas investigadas pela Polícia Federal por lavagem de dinheiro. Segundo o relatório do COAF, os repasses foram para firmas ligadas a fraudes no setor de combustíveis e ao PCC. Tem também registros de transferências para uma empresa de pagamentos que entrou na mira da PF numa operação que apura lavagem de dinheiro do tráfico internacional envolvendo a máfia italiana, 'Ndrangheta. O COAF classificou as movimentações como suspeitas e acredita que a Entre Investimentos funcionava como uma conta de passagem, usada para movimentar recursos de forma a esconder a origem e o destino final do dinheiro. Sobre essas suspeitas, o grupo Entre enviou uma nota oficial dizendo que realiza suas operações em conformidade com as normas e regulamentações aplicáveis ao setor financeiro. Aí, nessa quinta-feira, o senador Flávio Bolsonaro viajaria para agendas no Rio de Janeiro, mas decidiu ficar em Brasília. As mensagens reveladas pelo Intercept Brasil abriram uma crise no núcleo da oposição e da pré-campanha à presidência. O clima entre os aliados é de alvoroço e falta de orientação. Parlamentares da direita do Rio de Janeiro e do PL Nacional se dizem surpresos com a proximidade entre o senador e o banqueiro. O problema é que o senador tinha dito meses atrás que nunca tinha se encontrado ou recebido valores do empresário. A base governista aproveita. A deputada Gleisi Hoffmann, presidente do PT, classificou como ensurdecedor o silêncio de nomes como o senador Sérgio Moro, do União Brasil, e o ex-deputado Deltan Dallagnol, do Novo. Integrantes do governo, ouvidos pela reportagem da CBN, definem o impacto como uma bomba que pode desconstruir o discurso do parlamentar. Um congressista chegou a dizer que o caso implica toda a família e pode atrapalhar até uma eventual candidatura da ex-primeira-dama Michele Bolsonaro. O presidente Lula, durante um evento em Camaçari, na Bahia, quando terminava o discurso, deu essa declaração, quando foi questionado pela imprensa sobre a relação entre Flávio e Vorcaro.
2: Eu não vou comentar o caso de polícia, não é meu. Eu não sou policial, eu não sou procurador-geral. O caso é de polícia. Você tem algum delegado aqui? Não tem. Então vá na primeira delegacia da Polícia Federal e pergunte como é que vai ser tratado o caso dele. O meu caso é tratado do povo brasileiro, é tratado da Petrobras, tratado do emprego.
0: Mais cedo, o presidente não citou nomes, mas disse que a verdade tarda, mas não falha. E mesmo com o desgaste, o governador de São Paulo, Tarcísio de Freitas, saiu em defesa da transparência do aliado. No dia da divulgação das mensagens, Tarcísio se recusou a falar sobre o assunto com os jornalistas. Aí, no dia seguinte, admitiu preocupação, mas disse que o áudio não deve afetar a pré-candidatura de Flávio.
2: Oi.
3: Olha, é uma questão que preocupa, que precisa ser esclarecida. Por quê? Hoje, esse escândalo do Master está no centro das atenções de todos os brasileiros. O brasileiro não tolera mais a corrupção, o brasileiro está cansado. O Flávio imediatamente procurou dar todos os esclarecimentos, entrou em campo, falou do que se tratava. E eu acho que ele precisa continuar dando esclarecimentos à medida que as perguntas forem aparecendo, que é fundamental que todo mundo tenha segurança na relação ou no que aconteceu e ele possa continuar fazendo o que ele fez ontem. Deu a cara a tapa, foi lá, falou, se pronunciou e procurou explicar o que aconteceu.
0: Apesar dessa fala pública, a CBN apurou que Tarcísio ficou surpreso com a relação direta entre o senador e Daniel Vorcaro. Uma ala do PL em São Paulo já admite que, se novas revelações da Polícia Federal surgirem, uma alternativa para a candidatura presidencial pode entrar em pauta. Por enquanto, o PL tenta evitar que o escândalo atrapalhe a disputa local no Rio de Janeiro também, onde o partido trabalha o nome de Douglas Ruas para o governo do estado. Depois de 3 dias seguidos de queda, o principal índice da Bolsa de Valores de São Paulo subiu 0,72% aos 178.365 pontos. O dólar comercial caiu 0,45%, cotado a R$ 4,98. O euro vale R$ 5,81, com baixa de 0,77%. O governo federal anunciou as regras para quem pretende usar o fundo de garantia para limpar o nome. A partir do dia 25 de maio, você vai poder usar o saldo do FGTS para pagar dívidas no novo Desenrola Brasil. Aí depois do dia 25, os bancos têm 30 dias para fechar o contrato com a Caixa, que repassa o dinheiro direto para a instituição para a qual você está devendo. O limite de uso é de 20% do saldo ou até R$ 1.000, vale o que for maior. Um dia depois, em 26 de maio, o governo libera o saque aniversário complementar para quem foi demitido sem justa causa entre 2020 e 2025. O depósito é automático no aplicativo do FGTS. A Caixa trabalha agora nos testes finais do sistema para evitar falhas na integração com os bancos privados. E a Câmara dos Deputados aprovou um projeto que muda as regras para funcionários de estatais que atingem 75 anos. Hoje, pela reforma da Previdência de 2019, o trabalhador é obrigado a se aposentar e deixar o cargo nessa idade. O novo texto abre uma exceção. Quem atua em pesquisa, inovação e desenvolvimento tecnológico vai poder continuar na ativa. A proposta foi apresentada pelo deputado Luiz Carlos Rauli, do Podemos, para atender pesquisadores da Embrapa. Mas o plenário ampliou o benefício para todas as empresas públicas. Agora o projeto segue para o Senado. E o Supremo Tribunal Federal validou por unanimidade a lei de 2023 que garante igualdade salarial entre homens e mulheres. Os 10 ministros acompanharam o relator, Alexandre de Moraes, rejeitando ações da Confederação Nacional da Indústria e do Partido Novo, que questionavam a transparência de dados das empresas. Moraes destacou que a diferença de remuneração é uma discriminação de gênero flagrante. A ministra Carmen Lúcia reforçou que a igualdade não pode ficar só no papel. Agora, empresas com mais de 100 funcionários são obrigadas a publicar relatórios de transparência sob risco de multa. Se houver disparidade, o negócio vai ter de apresentar um plano de metas para corrigir os salários. O presidente dos Estados Unidos, Donald Trump, encerrou o segundo dia de visitas a Pequim com o anúncio de um acordo estratégico. Em entrevista à rede de TV americana Fox News, Trump afirmou que recebeu garantias do presidente chinês Xi Jinping de que a China não vai fornecer equipamentos militares ao Irã. A promessa é vista como um passo importante para isolar o governo de Teherã, que mantém o bloqueio ao Estreito de Hormuz desde março. Sobre a crise na via marítima, Trump disse que o presidente da China defendeu a reabertura do canal, já que os chineses dependem do petróleo da região. Mas apesar do clima amistoso no banquete de Estado, onde Trump chamou Xi Jinping de amigo, a tensão sobre Taiwan persistiu nos bastidores. O secretário do Tesouro americano, Scott Bessent, confirmou que o governo entende a sensibilidade do tema para Pequim, que considera a ilha parte de seu território. O secretário de Estado americano, Marco Rubio, disse que seria um erro terrível se a China tentasse tomar Taiwan à força e que a posição de Washington sobre a ilha não mudou. Xi Jinping avisou que qualquer erro sobre a autonomia de Taiwan pode levar a um conflito direto entre as duas potências. Antes de partir, Trump convidou o presidente chinês para uma visita oficial à Casa Branca em 24 de setembro. De volta ao Brasil, uma força-tarefa fez uma das maiores operações do ano contra a fraude fiscal em São Paulo. A Operação Refugo mira um esquema no setor de plásticos que causou um prejuízo de 2,5 bilhões de reais aos cofres públicos. Mais de 530 policiais saíram para tentar cumprir 46 mandados de busca e apreensão em 14 cidades. A Força-Tarefa reúne o Ministério Público, a Secretaria da Fazenda e a Procuradoria do Estado, junto com a Receita Federal. As investigações mostram que três grandes grupos empresariais usavam 60 empresas de fachada, só que os nomes não foram divulgados. O esquema funcionava assim: eles emitiam notas fiscais frias para simular vendas que nunca existiram. Com isso, criavam créditos tributários falsos para pagar menos impostos, como o ICMS e o Imposto de Renda. O dinheiro desviado servia para bancar uma vida de luxo. Os envolvidos pagavam pacotes turísticos, vinhos caros e mensalidades em clubes náuticos. Para esconder o patrimônio, eles compravam imóveis e carros de alto padrão em nome de empresas de fachada. Agora o caso IP, a investigação da Anvisa que provocou o recolhimento de lotes de produtos da marca, começou depois de uma denúncia feita pela concorrente Unilever, dona da marca Omo. A informação foi publicada pela Folha de São Paulo e confirmada pelo jornal O Globo. A Unilever diz que notificou as autoridades em outubro do ano passado, depois de encontrar a bactéria Pseudomonas aeruginosa em amostras do sabão em pó Tixan, que pertence à IP. A bactéria pode causar infecções em pessoas com o sistema imunológico baixo. Em nota, a Unilever disse que fazer testes em produtos de outras marcas é uma prática comum na indústria e que agiu em respeito ao consumidor. Depois da denúncia, a Anvisa fez inspeções que levaram à suspensão de uma linha de produção da IP em Amparo, no interior de São Paulo. O recolhimento atingiu lotes de sabão em pó, detergentes e desinfetantes. Foi confirmada a segunda morte pela explosão durante uma obra da Sabesp no Jaguaré, na zona oeste de São Paulo. O pintor Francisco Bondemba estava internado com traumatismo craniano no Hospital Regional de Osasco, na Grande São Paulo. O repórter Pedro Fagundes relatou ao vivo na CBN o sofrimento do motorista de aplicativo Gilson Dionísio.
4: Eu conhecia ele praticamente me criou aqui e agora ele faleceu, a gente teve a notícia do óbito dele. Eu me seguro enquanto eu não falo, mas depois que eu falo eu fico nervoso, eu fico com raiva, porque isso não era para ter acontecido, isso foi incompetência, isso foi irregularidade deles para fazer essa merda explodir aqui dentro da casa dele. Eu fui do Tubeira socorrer ele, dava pra salvar ele. Era pra ter levado ele pro Einstein, não era pra ter levado ele pro Regional de Osasco, não. Eu quero ver se fosse o diretor deles aqui, se ia pra hospital público.
0: A primeira vítima foi o vigilante Alex Sandro Fernandes Nunes, de 49 anos. Um técnico terceirizado da obra relatou à CBN que acredita que a equipe atingiu a rede de gás mesmo respeitando a margem de segurança marcada pela própria Comgás. Segundo ele, o gás vazou por 1h15 antes da explosão, quando a concessionária informou que tinha fechado a válvula da rede. Morreu na manhã dessa quinta-feira, no Rio de Janeiro, o empresário e ex-deputado federal Rubem Medina, aos 83 anos. Ele é irmão de Roberto Medina, o criador do Rock in Rio. Rubem Medina teve 9 mandatos na Câmara dos Deputados e começou a carreira na antiga TV Rio, fundada pelo pai dele, Abraham Medina. O presidente da Câmara Municipal do Rio de Janeiro, Carlos Caiado, decretou luto de 3 dias. Rubem Medina deixa 2 irmãos e 4 filhos. E a CBF renovou o contrato do técnico Carlo Ancelotti até a Copa de 2030. O italiano, que ganha 10 milhões de euros por ano, tinha o contrato só até a Copa desse ano. E agora, Carlo Ancelotti se torna o primeiro técnico a disputar uma Copa do Mundo já com o contrato renovado para a próxima.
5: Há um ano, cheguei ao Brasil. Desde o primeiro minuto, entendi melhor o que o futebol significa para esse país. Há um ano, estamos trabalhando para levar a seleção brasileira de volta ao topo do mundo. Mas a CBF e eu queremos mais. Mais vitória, mais tempo, mais trabalho.
0: Em 10 jogos pela seleção, Ancelotti soma 5 vitórias. Treinador, que tem 66 anos, divulga a lista para a Copa na próxima segunda-feira. Brasil estreia dia 13 de junho contra o Marrocos. Falta menos de um mês, hein? E antes de fechar o panorama, convido você a mandar mensagem. Meu e-mail é leandro.gouveia@cbn.com.br. No Instagram é só procurar por Lê Reis Gouveia. Não esquece de escrever o seu nome, de onde você está ouvindo. Maioria dos ouvintes comentando as mensagens de Flávio Bolsonaro com Daniel Vorcaro. Rayane Paulo disse: que ironia um filme causar essa queda. Tem um ouvinte que se identifica como Rede OJ. Ele escreveu que o caso Vorcaro queimou o filme. Joyce Rocha comentou a mudança de versão do senador em pouco tempo, né? No mesmo dia. E falou: isso que eu chamo de mentira com perna curta. E mais uma mensagem que chegou para mim no Instagram: bom dia, Leandro, sou fã do podcast Panorama e me tornei sua fã. Parabéns pelo podcast, sou professora, moro em Taboão da Serra, aqui em São Paulo. Ana Célia da Rosa, um abraço para você, adorei sua mensagem, viu? 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Mais dois episódios do podcast PCC, o Salve Geral, uma produção da CBN com o jornal O Globo. Agora o podcast investiga como o caos de maio de 2006 chegou ao fim e o que pode explicar a interrupção repentina dos atentados. E a reportagem também conta as trajetórias dos grandes antagonistas da guerra contra o crime organizado. Ouve aí e me diz o que achou, hein? Essa edição do Panorama vai ficando por aqui. A produção e o roteiro foram feitos por mim, Leandro Gouveia, e a edição e a sonorização por Bruno Carvalho e Juliano Fonseca. A próxima edição do Panorama chega às plataformas por volta das 7 da manhã com Bianca Santos e eu volto na sequência. Até lá.
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0: Sexta-feira, 15 de maio de 2026. A Rússia fez o maior ataque contra a Ucrânia desde o início da guerra, em fevereiro de 2022. Segundo o presidente ucraniano Volodymyr Zelensky, Moscou disparou mísseis e enviou mais de 1.500 drones em pouco mais de 24 horas. 22 pessoas morreram. A taxa de desocupação subiu em 15 das 27 unidades da federação entre janeiro e março, segundo dados divulgados pelo IBGE. Nas outras 12 unidades da federação, o índice permaneceu estável. A taxa nacional chegou a 6,1% no período. Os maiores índices de desocupação foram registrados em Pernambuco, na Bahia e no Distrito Federal. E as menores taxas foram encontradas em Santa Catarina, Rondônia e Mato Grosso. O governo federal vai colocar em circulação 8 bilhões e 400 milhões de reais na nova rodada de liberação do FGTS a partir do dia 26. Segundo o Ministério do Trabalho e Emprego, a medida deve alcançar 10 milhões de trabalhadores que optaram pelo saque aniversário e foram demitidos entre janeiro de 2020 e dezembro de 2025. O governo também informou que os trabalhadores poderão consultar a partir do dia 25 o saldo do FGTS disponível para utilização no programa de negociação. A SAF do Botafogo apresentou durante a noite desta quinta-feira um pedido formal de recuperação judicial à Justiça do Rio de Janeiro. O passivo declarado sujeito à recuperação é de 1 bilhão e 200 milhões de reais. O clube empresa pede que a Corte Empresarial do Estado confirme uma liminar concedida semanas atrás e abriu prazo para solicitação. Os advogados também pedem que sejam mantidas todas as determinações na decisão, que inclui o impedimento de rescisões unilaterais por parte de jogadores. No horário de Brasília, 3:02.
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1: Oi, pessoal, tudo bem? O CBN Sustentabilidade de hoje aborda a agenda ESG no setor de beleza e higiene. Aqui comigo no estúdio, a Lígia Annunziato. Ela é diretora de ESG do grupo Beiersdorf, empresa alemã que no Brasil é a casa de Nivea e Eucerin. São líderes globais em cuidados com a pele e com o corpo. Lígia, que prazer te receber aqui no CBN Sustentabilidade. Tudo bem com você?
2: Tudo jóia, Rosana. O prazer é meu, viu?
1: Lígia, a gente estava comentando aqui nos bastidores sobre o creme da latinha azul. Todo mundo tem uma história com Nivea. Eu lembro da minha avó usando, da minha mãe usando, de como realmente está no inconsciente coletivo do brasileiro, né?
2: É, a empresa é uma empresa extremamente tradicional, né? Fomos nós que criamos a latinha, assim, o primeiro hidratante do mundo. Então ele parte de um momento que não existia nenhuma emulsão que realmente unisse água e óleo. Uhum. Então a gente lá atrás, em
1: 1911, que eu dei uma olhada, a gente é muito tempo.
2: É muito tempo, né? É muito tempo, eu acho que, além da tradição, eu acho que passa de geração por geração. Acho que Nivea sempre fala de cuidados com a pele, de cuidado além da pele. E eu acho que a latinha é o mais icônico que a gente tem, que realmente vem, como você disse, da sua avó até os dias atuais, né?
1: Icônico é a palavra que define bastante. Agora, de lá pra cá, houve alguma mudança na fórmula ou vocês se mantiveram íntegros desde o começo?
2: A fórmula é praticamente íntegra desde o começo. Uhum. Obviamente, a gente, até falando um pouco de sustentabilidade, a latinha hoje em dia tem 80% de alumínio reciclado. Uhum. Então, eu acho que é uma tradição, mas é uma tradição que a gente vem acompanhando a evolução do mundo e muito o tema de hoje, que é a sustentabilidade.
1: Que a gente vai mostrar aqui as iniciativas de Nivea e de Eucerin, né? De como eles estão comprometidos com a agenda ESG mesmo. Bem, vocês começaram com essa latinha, né? O primeiro hidratante do mundo e construíram um verdadeiro império, se tornaram um gigante global de skincare. Hoje vocês têm linha para rosto, corpo, proteção solar, cuidados masculinos. Então, de fato, é uma trajetória bem sucedida que conseguiu também uma grande expansão, né, nos negócios.
2: Sim, sim. Hoje a gente está mundialmente em vários países. Eu acho que no Brasil a gente hoje também é líder quando a gente fala de hidratante, de hidratante para rosto. Então, realmente é uma evolução. Mas é uma evolução contínua, assim. A gente é muito forte, realmente, como uma empresa de cuidado e olha para as pessoas, para as mulheres, né, do como a gente traz realmente produtos que façam sentido para o consumidor.
1: Muito bem, Lígia. Quero te perguntar sobre rastreabilidade dos ingredientes, né, que é uma grande exigência quando a gente fala da agenda ESG.
2: Sim.
1: De onde eles vieram? Como foram produzidos? Que tipo de impacto causou o meio ambiente? Se houve, por exemplo, na cadeia produtiva algum tipo de trabalho precário? Então, eu queria saber com relação aos ingredientes, especialmente óleos, fragrâncias, insumos químicos. Como é que vocês fazem esse monitoramento? Lidam com a origem sustentável de cada um?
2: Eu acho que a gente consegue fazer isso de uma forma muito efetiva no momento, principalmente no momento um. Então, todo e qualquer fornecedor que entra para dentro da nossa companhia, a gente tem todo um protocolo realmente para fazer com que eles sejam os nossos fornecedores. Então, acho que o primeiro ponto é realmente na hora de trazer um fornecedor para dentro, a gente tem um check, uma listinha de pontos já pré-definidos como empresa, ainda mais uma empresa alemã. Às vezes no Brasil você fala, a gente não poderia abrir mão disso, daquilo. Não, a gente é realmente uma empresa extremamente séria. Acho que parte muito do começo dessa jornada. Então, como eu consigo validar fornecedores, homologar fornecedores que passem por critérios que a gente tem como padrão. E obviamente, quando você fala de rastreabilidade, isso é feito, esses checks vão sendo feitos de tempos em tempos. A gente tem uma agenda de compliance, de acompanhamento disso muito séria.
1: E os insumos brasileiros, da nossa grande biodiversidade, que é a maior do mundo? Vocês estão com olho nisso? Tá no radar de vocês explorar mais o nosso patrimônio aqui no país?
2: A gente tá, sim, no radar. A gente até tem algumas questões agora de lei né, biodiversidade brasileira. Então, a gente precisa, inclusive, reportar quais são os ingredientes que a gente utiliza da nossa né, da nossa biodiversidade. Então a gente sim valoriza bastante. E tem muitos ingredientes realmente, cacau, as nossas fórmulas têm muita coisa da natureza. Então,
1: que conversa com a nossa origem aqui. Agora, as fórmulas biodegradáveis estão ganhando espaço no mercado?
2: Para mim, assim, pra gente da Bayersdorf, isso é realmente uma verdade. Assim, hoje a gente já tem produtos como fórmulas de sabonetes líquidos, elas são biodegradáveis. Então, não só o biodegradável, mas como eu trago fórmulas sem microplástico, então eu já tenho a maioria dos nossos produtos onde a gente já não tem mais microplástico. E também aí você vai evoluindo, né? Quando você fala de embalagens e de fórmulas, você precisa entender também que não pegar mais plástico virgem. Então, sei lá, Bore, Sun, a gente tem 50% da nossa embalagem de plástico já reciclado. Então, sim, isso está super no nosso radar, Rosana.
1: Muito interessante você falar essa questão das embalagens, né? Que é ali o calcanhar de Aquiles da indústria. Você pode ter fórmulas maravilhosas, biodegradáveis, mas se você comercializa numa embalagem que explorou muito, né, o plástico virgem, que não está comprometido com a cadeia da reciclagem, por exemplo, se torna um grande passivo. E quando a gente fala de microplásticos, que eu acho que é um tema muito sensível, muito preocupante hoje, o microplástico é aquela partícula quase invisível
2: que vai
1: se fragmentando ali ao longo dos anos do plástico e que entra, por exemplo, na corrente sanguínea, que pode provocar uma série de danos à saúde humana, já está provocando danos à biodiversidade marinha, né, Lígia?
2: Com certeza.
1: E aí vocês estão com o olho atento com relação a isso, não produzir nada que tenha microplástico.
2: O microplástico foi uma das primeiras, acho que um dos nossos primeiros ações que a gente realmente conseguiu ser bem efetivo. Isso é uma evolução, né, Rosana? Então, acho que é uma procura, quando a gente fala de sustentabilidade, ela não é uma ação isolada ou específica. Eu acho que a gente precisa ir numa evolução enquanto estratégia. Ela precisa andar, né, a tradição da Bayersdorf com a estratégia de sustentabilidade, que vai pro meio ambiente, mas vai pro social, vai para, né, pros nossos consumidores. E sim, quando a gente fala de microplástico, acho que foi uma das primeiras ações que são efetivas da gente conseguir tirar da maioria das nossas fórmulas.
1: Isso é muito interessante, né? E revela um pouco também da consciência do consumidor. Quando ele sabe que é um produto livre de microplásticos, de testes em animais, né, insumos que foram rastreados, todos esses critérios da agenda ESG, ele vai aprimorando essa consciência socioambiental, né? Porque a gente é que faz a diferença lá na ponta, né, do consumo.
2: E esse ponto para mim é super importante, Rosana, porque quando a gente é uma empresa global, né? Então, quando eu olho, por exemplo, para a Europa, essa consciência já está muito mais avançada. Eu já tenho, sei lá, locais que só vendem realmente produtos que estão relacionados, e a consciência do consumidor, ela já chegou num outro patamar. Eu acho que no Brasil, a gente, inclusive como empresa, a gente tem uma responsabilidade cada vez, vocês jornalistas, de trazer essa responsabilidade, porque todo mundo, não é sobre, não tem a Bayersdorf vai resolver o problema, sei lá, da questão climática. É um pouquinho de todo mundo. É você dentro da sua casa reciclando, é as empresas maiores, obviamente, que conseguem ter esse maior impacto, fazendo as suas ações e de forma consistente, mas eu acho que não tem milagre. Para mim é sempre uma questão de consciência, disciplina e uma agenda que seja realmente constante, todo mundo pode fazer a diferença.
1: Você comentou que o creme Nivea ao longo do tempo foi se adaptando às inovações e hoje a latinha é de alumínio.
2: Isso.
1: Aí eu te pergunto, como é que tá a questão do refil e da logística reversa? Por exemplo, eu viro consumidora de Nivea, minha latinha lá, o creme acabou. Eu tenho condições de retornar para vocês por meio da logística reversa, ganhar algum tipo de bônus por isso?
2: O que a gente faz hoje como empresa, a gente garante que as embalagens são recicladas. Então, parte do que a gente vende, eu monitoro quanto eu vendo, eu coloco no mercado, e a gente garante que parte disso seja reciclado internamente. Assim, a gente tem parceiros que fazem essa reciclagem. Então, eu não recebo essa latinha diretamente, eu recebo através de alguns clientes. Então, quando você pega esses grandes varejistas, a gente consegue fazer com que o nosso produto chegue, mas como a gente não tem loja própria, normalmente não vem para mim, mas eu como indústria garanto que a gente recicle o que a gente coloca de plástico, de vidro, de papelão, junto com parceiros, com cooperativas, para garantir que seja reciclado.
1: E esse alumínio, por exemplo, da latinha que vocês reciclam, ele volta em forma nova latinha ou não? Já vai para uma determinada etapa aí da reciclagem?
2: O que a gente faz é comprar alumínio já reciclado. Uhum. Então, o alumínio que entra para a produção da embalagem, ele não é um alumínio virgem, né? Que é o grande problema. Hoje, a gente já tem muito material por aí. Só que em vez de jogar no lixo, né? Em vez de você deveria reciclar. Acho que o Brasil ainda também tem muita oportunidade quanto cadeia dessa reciclagem, mas a gente garante que a gente compra de fornecedores um alumínio já reciclado. Porque eu acho que das cadeias de materiais, o alumínio é um dos mais avançados atualmente.
1: Muito. A gente recicla 97% das latinhas, por exemplo, de alumínio, né? Um case mundial.
2: É.
1: Já o vidro, o plástico, a gente precisa avançar bastante.
2: Precisa.
1: Né? Agora, Lígia, protetor solar, que está aí no alvo de muitos ambientalistas, questionando o impacto em ecossistemas marinhos, né? Porque eles provocam a acidificação dos corais, o branqueamento dos corais. Como é que vocês trabalham para garantir que a fórmula do protetor de vocês seja segura, não só para uso ali do consumidor, mas para os oceanos e corais que estão sendo depredados
2: mundo afora? O que a gente vem avançando é realmente numa fórmula sem microplástico. A gente também fez uma revisão dessa fórmula para que sejam produtos mais biodegradáveis e que impactem menos. Então é uma evolução, assim, a gente já avançou bastante também com proteção solar.
1: Uhum. Queria te perguntar um pouco do impacto dos eventos climáticos extremos sobre a operação de vocês. Ondas de calor, enchentes, né, queimadas. Tudo isso que a gente vem notando, que vem se agravando, né? Os eventos se tornando cada vez mais frequentes e extremos. Hoje, quando a gente olha a variável clima, o que é que mais impacta a operação de vocês? Está na produção? Impacta o insumo, a logística? Como é que vocês administram esse risco?
2: Eu acho que hoje a gente ainda tem bastante estrutura relativamente segura dos nossos fornecedores, mas ninguém está livre desses impactos. O que a gente faz muito é realmente garantir que a gente tente impactar menos esse clima. Uhum. Então, hoje a gente tem uma meta, inclusive, de net zero, né, que é zero emissão de gás carbônico até 2045. Uhum. E essas metas estão realmente abertas para o público, e a gente faz tracking. A gente chegou agora, acho que até 2025, a gente já diminuiu em 19% a nossa emissão de carbono, então era uma das metas que a gente tinha, a gente atingiu. E o que a gente tem feito muito é apoiado aonde tem essas, por exemplo, a gente teve no Brasil 2 anos atrás, talvez lá no sul. Então a gente, como empresa, a gente sai só da questão da cadeia de valor, mas a gente olha como social. Então a gente ali apoiou na recuperação, no apoio a varejistas que são nossos parceiros. Então eu acho que, de novo, a gente tem um olhar muito atento e um olhar para acudir e apoiar quando essas coisas acontecem.
1: Isso é interessante, né? Sair ali da porteira para dentro e olhar a comunidade que de alguma forma é afetada pela operação, ou mesmo a comunidade que não seja afetada pela operação, mas que está ali num determinado país, né, que abraçou
2: E a gente passa por milhões de situações, assim. Então, por exemplo, agora a gente tem um pessoal que está em Dubai. Dubai está no meio de uma guerra, de alguma forma. Então, a gente fez toda uma ação interna dos nossos funcionários para que saiam dali. Então, a gente tem um olhar muito atento, Rosana, mas realmente eu acho que ninguém tem um controle 100%. Então, acho que muito que a gente tem na nossa cabeça é atuando caso a caso e de forma preventiva, né?
1: Assim. E colocando as pessoas no centro da estratégia.
2: Pessoas
1: sem eles não tem como a gente levar adiante, né, uma operação.
2: Pessoas e consumidores e comunidade. Acho que a gente tem alguns pilares, assim. Acho que a gente fala muito de como a gente consegue trabalhar dentro de casa, porque não adianta fazer tudo para fora e tá os meus funcionários sem uma consciência. Então a gente tem toda uma conscientização, grupos de afinidade, uma questão de diversidade, equidade e inclusão que a gente trabalha muito seriamente também dentro da empresa. A gente tem um outro pilar que é um pilar de sociedade. Então hoje a gente apoia algumas ONGs bastante tempo, também relacionado com essas com raça, que é um tema muito importante para o Brasil. Mulheres, a Beresdorf, né, a gente tem hoje mais 50% de mulheres em cargos de liderança globalmente. A gente alcançou isso em 2023, até antes da nossa meta. No Brasil, a nossa presidente é uma mulher.
1: Maravilha.
2: Então, eu acho que é algo muito importante. E quando eu falo para fora também, como é que as nossas campanhas, a gente também, de alguma forma, consegue refletir isso.
1: E isso que eu queria te perguntar, né? Porque programas de diversidade e inclusão dentro da empresa, para conseguir abarcar ali grupos minorizados, como mulheres, pretos e pardos, comunidade LGBTQIA+, neurodivergentes, etc., vê-se que vocês têm uma estrutura muito robusta. Agora, de que maneira vocês comunicam isso e fomentam a diversidade e inclusão também nas comunidades por meio das campanhas?
2: Eu tenho um case que eu acho que eu gosto de dividir, que é muito legal, que é Beleza Radiante. Beleza Radiante é uma linha que partiu de um estudo da pele realmente negra. Uhum. Então a gente não criou um produto e vendeu para pessoas negras. A gente criou um produto a partir da necessidade da pele negra. E a gente fez todo um processo de comunicação e até de fornecedores por trás, quando a gente criou a embalagem, quando a gente criou. A gente fez um processo muito verdadeiro para que a gente trouxesse uma linha de produtos que realmente falasse com o consumidor. E fomentasse negócios negros, fomentassem todo o processo por trás, toda a cadeia de valor por trás, realmente voltado para a raça. E a gente, na época que foi o lançamento, acho que 2 anos atrás, a gente inclusive fez parte de uma novela onde a gente não trouxe só o produto como um merchandising, mas a gente trouxe a temática como uma questão de valorização da pele negra. Uhum. Então, eu acho que é achar formas dentro da comunicação, não só da propaganda do comercial, que obviamente a gente traz, quanto mais pessoas brasileiras, né? A gente vai tentando trazer também um pouco da localização, mas como a gente traz a temática para ser falada e aberta ao público, sabe?
1: Ajuda na conscientização.
2: Muito,
1: né?
2: Muito.
1: Muito legal. Agora, Lígia, vamos falar um pouco da cadeia indireta, a cadeia dos fornecedores,
2: tá,
1: né? Porque a grande dificuldade das empresas não é a própria operação, escopo 1, escopo 2, o que acontece internamente ali, mas é o que acontece fora, na cadeia indireta, no escopo 3, nos seus fornecedores, para que todos estejam na mesma página, né? Estejam falando a mesma língua. Como é que vocês fazem para conscientizar? Você falou no começo da nossa conversa que existem muitos critérios rigorosos de conformidade de um fornecedor para trabalhar com vocês,
2: uhum,
1: né? Mas existe também a responsabilidade da empresa em capacitá-los, né? Em monitorá-los, em fazê-los com que eles realmente estejam ali como se fosse uma grande família.
2: Sim, a gente tem algumas ações de conversas, assim, a partir desses critérios que a gente também tem informações que são passadas para que eles possam realmente ter um pouco mais de conhecimento sobre os temas, mas eu acho que é sempre nesse começo, assim, é uma troca muito efetiva, principalmente nesse início, nesses critérios e o que significa, né? A gente tem alguns treinamentos internos também de conscientização que muitas vezes a gente leva para esses fornecedores.
1: Lígia, agora o setor de beleza é tradicionalmente feminino, né? A gente nunca teve problema de representatividade, talvez na liderança de algumas empresas. Como é que é para vocês essa questão da liderança feminina na companhia? Sempre foi algo tranquilo? Aqui no Brasil vocês tiveram que trabalhar um pouco para galgar mais espaços?
2: Ah, eu acho que tá no DNA da nossa marca, assim. Eu acho que hoje, mesmo globalmente, a gente acabou de ter uma visita global esses dias, a nossa diretora global de finanças, que, né? Porque você fala, ah, tá bom, você vai ter mulheres na liderança, mas vai ser a liderança de marketing, vai ser a liderança de RH. Eu acho que a Beiersdorf, desde muito cedo, até pelo DNA de cuidado de mulher, de produtos, que obviamente é pra todo mundo, mas que tem uma questão feminina muito forte, eu acho que é uma construção. áreas mais difíceis, áreas mais fáceis, mas eu acho que hoje a gente é muito consistente em áreas que antigamente eram exclusivamente de homens, né? Áreas mais masculinas.
1: Mais ligadas a exatas, né?
2: É, a gente tinha muito esses dilemas, né? Como é que você vai ter uma mulher liderando uma área de finanças?
1: Setor financeiro.
2: E hoje a gente tem, finanças, a nossa CEO do Brasil é uma mulher. Óbvio que foi uma construção, então, por exemplo, a Ana hoje é a nossa primeira CEO mulher, mas a gente teve muitas diretoras de vendas que também era algo, né, extremamente masculino. A Andréia, que foi a nossa diretora, agora tá como CEO do Chile, ela é uma diretora feminina. Então acho que é uma construção muito consistente, acho que é uma evolução, mas a gente parte de um lugar muito feminino como empresa.
1: Que bom, então gênero não é problema.
2: Não.
1: Dentre as categorias minorizadas, o que que ainda precisa de maior atenção que vocês estão desenvolvendo com afinco?
2: Hoje a gente tem uma meta global de pessoas com deficiência, então acho que é uma temática super interessante que a gente conhece ainda muito pouco. Existe muito capacitismo ainda quando a gente fala, muito viés, né? E a gente vem trabalhando de uma forma muito interessante, muito profunda, né? Eu não sei se você sabe, mas muitas vezes quando a gente olha a evolução, né, da inclusão de pessoas com deficiência, inclusive no trabalho, ela é muito difícil, porque a gente parte de um lugar de que essas pessoas não conseguem, né? O nosso raciocínio do nosso histórico, dos nossos preconceitos, elas não são capazes.
1: Por são isso, limitadas.
2: São limitadas, por isso o tema capacitismo. E o que a gente fala, inclusive muito baseado na lei brasileira, que nem sei se todo mundo conhece, é que a gente fala sobre o approach biopsicossocial. Então eu coloco na verdade a pessoa no centro e tiro as barreiras para que ela performe melhor. E antigamente o raciocínio era, não, ah, você tem essa deficiência, você só pode isso, só pode que não, aqui nessa área não entra. E não é sobre isso, é sobre individualmente de cada pessoa, como eu tiro essas barreiras para que ela use da melhor capacidade dela. E tem um outro fator também que é super interessante, que muitas vezes a gente também pensa na deficiência como algo que você nasce com. A maioria das deficiências a gente vai acontecendo no decorrer da vida. Até a utilização de óculos, há 10 anos atrás eu não precisava e hoje eu preciso. Então tem gente que vai perdendo a audição, vai perdendo a visão, e são pessoas que não necessariamente nasceram com uma deficiência. Então essa consciência e trazer essa pessoa para dentro das empresas é uma das frentes que a gente vem trabalhando muito, assim.
1: E é interessante ver, por exemplo, a questão dos neurodivergentes, né? São aquelas pessoas que têm autismo, dispraxia, dislexia, síndrome de Asperger. Elas não precisam necessariamente ficar fora do mercado de trabalho, elas funcionam de uma outra maneira e podem, por exemplo, em TI serem altamente aproveitadas, né?
2: Super, a gente tem até um caso recente de um estagiário que a gente trouxe. Ele é neurodivergente, ele tem autismo e foi muito interessante. A gente, sei lá, eu sou apaixonada por esse tema e por essas agendas, então a gente quando ele veio fazer a entrevista, todo mundo fica meio, né? Você começa a trabalhar com essas diferenças, as pessoas ficam mais inseguras, mas a gente tem uma consultoria que nos acompanha e a entrevista foi ótima. E ele falou, eu nunca me senti tão bem acolhido. E ele faz, sei lá, tá na terceiro ou quarto ano de tecnologia e nunca tinha tido uma oportunidade para trabalhar em tecnologia. E hoje ele tá na área de TI, já fez várias entregas, assim, sabe? Então tá todo mundo extremamente, é verdadeiro e é possível, sabe? É sobre ter um outro olhar com relação a isso.
1: Agora vocês fazem isso, todo esse cuidado com a agenda de diversidade e inclusão, por uma questão de justiça social, ou você já consegue na prática ver que tudo isso melhora a performance, inova a reputação, tudo mais?
2: As duas coisas. Eu acho que a gente, quando a gente fala de diversidade como pilar estratégico, a gente está falando de trazer pessoas diversas que constroem e que inovam diferente. Então, assim, quanto mais a gente, talvez num primeiro momento seja um pouco mais difícil, porque é sempre mais fácil você estar com pessoas que você é igual, estudou na mesma faculdade, quebrar essa lógica, ela é mais difícil, mas depois que você quebra, inclusive tem alguns gráficos de Harvard que mostram que num primeiro momento parece mais simples quando você bota todo mundo igualzinho, mas que lá na frente, como resultado, como inovação, ele desacelera. Em compensação, quando você traz um grupo de pessoas que tem vivências diferentes, experiências diferentes, vem de lugares diferentes, você consegue construir resultados melhores. Então a agenda de diversidade, ela é uma agenda de negócio também. Você tem uma responsabilidade social e eu acho que a gente não pode ficar fora disso, mas eu não vejo eu vejo como algo estratégico realmente pro negócio.
1: E você pode me dizer que isso realmente é o grande foco hoje da Beiersdorf aqui no Brasil?
2: Hoje é um dos grandes focos, assim, é um pilar realmente que a gente acredita, a gente vem trabalhando trabalhando internamente já há alguns anos. A gente tem treinamentos para toda a liderança. Então é algo que vem de fora e que aqui no Brasil, além de mulheres e pessoas com deficiência, que é uma meta global, a gente também foca muito em raça, que é uma verdade do nosso país, né? Hoje 56% da nossa população é autodeclarada preta ou parda.
1: Exatamente. Lígia, para onde caminha a inovação na sua companhia?
2: Eu acho que a inovação, ela caminha colocando o consumidor no centro. Eu acho que ela tem que ser uma inovação sustentável. Eu acho que ela não pode mais ser uma inovação pela inovação. Eu acho que ela tem que ser uma inovação aonde a gente entenda a necessidade do consumidor e que a gente traga de uma forma que realmente facilite a vida, que faça bem para as pessoas, mas que tenha uma consciência ambiental importante aí por trás.
1: Bem, nosso papo foi uma delícia. Agora você tá me devendo o creme da latinha azul.
2: Que
1: minha
2: avó
1: sabe, eu, minha mãe também. E da próxima vez que você vier aqui contar das iniciativas do ESG, da Bayersdorf. Gostou da pronúncia?
2: Adorei.
1: Prazer, né? Você traz o creme da latinha. Não
2: deixar.
1: Só pra mim, mas pra minha equipe, ó, que tá babando.
2: Não.
1: Pelo creme da Nívia.
2: Eu faço questão de voltar, mas a gente manda antes de eu voltar, tá
1: Olá.
2: Bom?
1: Obrigada, Lígia.
2: Nada, foi um prazer, viu? Obrigada,
1: viu?
2: Mesmo.
1: Gente, eu conversei com a Lígia Annunziato, diretora de ESG da Bayersdorf, empresa alemã que no Brasil é a casa de Nívia e Eucerin. Além de ter acesso a conteúdo pelo YouTube, você também encontra essa entrevista no site, no aplicativo da CBN ou na sua plataforma preferida de podcast. Colaboraram comigo aqui no CBN Sustentabilidade, minha linda produtora, Ana Luísa Bessa, nos trabalhos técnicos, Juliano Fonseca, Isabel Gomes e o Bruno Carvalho. E na edição, Rafael Furugem e o Luiz Fugliage. Um beijo pra você, até semana que vem.
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0: Rosana Jatobá conosco aqui no CBN Madrugada. Vem aí Matheus de Souza.
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0: quarta-feira, 15 de maio de 2026. A PGR denunciou 4 homens identificados como os responsáveis por traficar brasileiros para o Camboja. As vítimas viajavam com promessas de emprego e acabavam trabalhando em regime de escravidão para escritórios de golpes pela internet. 3 brasileiros e 1 cidadão chinês foram indiciados por tráfico internacional de pessoas para fins de trabalho escravo e organização criminosa. De acordo com a denúncia a qual a TV Globo teve acesso, pelo menos 17 brasileiros foram vítimas do grupo. O Ministério da Agricultura e Pecuária e a Polícia Federal apreenderam aproximadamente 48 toneladas de açúcar com suspeita de adulteração no corredor de exportação do Porto de Paranaguá, no Paraná. A fiscalização identificou a presença de materiais insolúveis em quantidade superior ao limite permitido pela legislação. A investigação apura se foi colocado areia em meio à carga. Mineradores bolivianos lançaram dinamite contra a polícia durante um protesto realizado na capital La Paz. O grupo cobra maior acesso a explosivos e combustível, além da revisão de contratos e novas regras para o setor de mineração. Os confrontos acontecem em meio ao agravamento da crise econômica e social na Bolívia. A inflação acumulada em 12 meses chegou a 14% em abril, a pior crise do país em 40 anos. Nos últimos dias, também houve protestos de operários, professores, caminhoneiros e camponeses. As categorias pedem reajustes salariais e criticam possíveis privatizações de empresas públicas. No horário de Brasília, 3h32.
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0: 3:34 com Ricardo Garcia aqui na mesa de som. Vamos juntos até às 5 da manhã. E o que temos todos os dias nesse horário aqui no nosso CBN Madrugada, hein, Ricardo Garcia?
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3: Muito bom dia, doutor Luiz Fernando Correia.
4: Bom dia, Milton, bom dia, Cássia, bom dia, ouvintes.
5: Bom dia, doutor.
3: Surge mais um foco de preocupação em relação ao hantavírus com um outro cruzeiro também, um navio de cruzeiro, em que há suspeitas do vírus.
4: É, Milton, vamos deixar bem claro que esse fato é um navio chamado Ambition, da companhia britânica Ambassador. Ele está fundeado em Bordeaux, no sudoeste da França, e tem 1.700 pessoas a bordo confinadas nesse momento. Mas não tem nada a ver com o hantavírus, né? O que aconteceu foi um passageiro de 90 anos morreu a bordo, e cerca de 50 pessoas apresentaram sintomas que eram compatíveis com um problema intestinal agudo. As autoridades sanitárias foram a bordo, coletaram amostras, proibiram o desembarque e estão tentando esclarecer o agente infeccioso envolvido. O importante é isso, possivelmente norovírus, que é um vírus intestinal, mas exames adicionais estão em andamento. Isso é importante, separar isso do hantavírus. Hantavírus é uma outra história. Hantavírus é um vírus basicamente transmitido por poeira contaminada com excretas de roedores, de ratos e outros roedores, e também no caso do navio MV Rondios, né, que atracou em Tenerife no domingo, uma cepa dele pode ser transmitida entre as pessoas, que é o Andes vírus, mas são coisas completamente diferentes. É importante porque norovírus, Milton, é um vírus comumente culpado de causar infecções generalizadas em ambientes contidos ou fechados, né? É a principal causa de gastroenterite no mundo. Tem um dado do CDC que mostra que bastam 18 partículas virais, ou seja, 18 coisas muito, muito pequenas, para infectar uma pessoa. E aí você vai ter uma diarreia, vômito, cólica, isso durando em torno de 3 dias. Só que esse vírus, ele permanece, ele sobrevive em superfícies, então em locais onde tem muita gente circulando, tocando em muitas coisas, corrimões e outras coisas parecidas, você vai ter uma

0: medicina diagnóstica aqui no Rio, e ele me mostrou, ele combinou o seguinte: Fernando, é muito fácil fazer o diagnóstico, você vai fazer o diagnóstico diferente do caso do rantavírus, que você vai fazer, vai coletar parecido como a gente fazia com o Covid, né? Coletar substância do nariz do paciente. No caso do norovírus e outros parasitas, como também a bactéria Escherichia coli, você vai fazer exame de fezes. Então, a coisa é bem diferente. Acontece no navio, acontece muito frequentemente em navio, o norovírus, mas não tem nada a ver com o rantavírus. É importante para as pessoas não começarem a fazer ligações aí assustadoras, né? É isso. É importante, isso acontece muito em ambiente confinado, acontece em navio, acontece em prisões, acontece em dormitórios de estudantes, enfim. O norovírus é um vírus que a gente conhece bastante nessas situações, Milton.
1: Muito obrigado por fazer essa diferenciação. Bom dia.
0: Bom dia para você, para todos os ouvintes e para Cássia também.
2: Até mais, doutor.
3: Young e Cássia Godoy conversando com o Dr. Luiz Fernando Correia, 3:39. Guilherme Marconi traz informações sobre a prisão de integrantes de uma quadrilha, bandidos, né? Que roubam correntinhas e outras cocitas más no centro de São Paulo.
4: A Polícia Civil de São Paulo prendeu nessa quinta-feira 16 suspeitos de integrar uma quadrilha especializada em roubos de correntinhas e alianças em locais de grande circulação de consumidores, principalmente na região da Rua 25 de Março, no centro da capital paulista. Outros 5 investigados são considerados foragidos. Imagens de câmeras de segurança da prefeitura e de estabelecimentos comerciais mostram a ação violenta dos criminosos para arrancar as joias das vítimas e escapar rapidamente do policiamento. Em uma das abordagens, 3 suspeitos cercam um casal que atravessava uma rua movimentada e poucos segundos depois arrancam a corrente de uma das vítimas antes de fugir. Segundo as investigações, as correntinhas e outras joias roubadas eram encaminhadas para lojas que faziam a receptação do ouro, derretiam o material e depois faziam a revenda ilegal do produto. O delegado da Polícia Civil, Ronald Kenny Justiniano, afirmou que a gangue das correntinhas atuava de forma organizada e com divisão de funções entre os integrantes.
5: O puxador em poder da joia da vítima repassava para outro indivíduo que estava um pouquinho distante. Esse indivíduo saía andando normalmente aqui na região central de São Paulo, se encontrava com os demais criminosos e se dirigiam para estabelecimentos comerciais dos receptadores, que iriam avaliar aquela correntinha, verificar se trata de ouro realmente, pagavam em valores em espécie, né? Os criminosos, eles tiravam selfies dentro dos estabelecimentos comerciais quando estava vendendo as correntinhas de ouro.
4: Ainda de acordo com a polícia, os criminosos utilizavam redes sociais para exibir os roubos e ostentar o dinheiro obtido com os crimes, o que acabou ajudando nas investigações. A Operação Eldorado cumpriu 35 mandados de busca e apreensão. A maior parte dos endereços alvo da ação era de lojas suspeitas de comercializar ilegalmente as correntinhas roubadas no Centro Histórico de São Paulo. Durante a operação, os policiais apreenderam joias avaliadas em cerca de R$50 mil, além de R$35 mil em espécie, entre moeda nacional e estrangeira. Ao menos 10 boletins de ocorrência já identificaram a participação dos investigados nos roubos. Os investigados presos nessa quinta-feira devem responder por receptação, associação criminosa, roubo e corrupção de menores. De São Paulo, Guilherme Marconi.
3: 3:41. Muitíssimo obrigado a você que nos faz companhia aqui no CBN Madrugada. O Leandro Reis está em Uberlândia, Triângulo Mineiro. Obrigado, Batista Filho, de Maceió, Alagoas. Obrigado, meu caro, pelas suas palavras. Também o nosso ouvinte, o Jaime Alves Santana, de Araraquara, agradeço demais aqui a mensagem. Colega jornalista Valdemir Costa, obrigado, Valdemir, pelas palavras, pelo apoio. Marcelo Lefebvre, São Paulino, também manda aqui o seu bom dia. Obrigado ao Paulo Popai, de Campinas, também por aqui via o WhatsApp no 11 999 11 9981. Galera trocando ideias aqui no chat do YouTube também. Destacar aqui, viu, Ricardo Garcia, Mark Guzmão tá deixando aqui a homenagem dele à Rádio Eldorado, que encerrou suas transmissões na noite de ontem, né? E a gente manda aqui também, é claro, um abraço e nossa energia, nossa boa energia

0: para os colegas todos que estavam na Rádio Eldorado, e a informação é de que serão, muitos deles serão utilizados lá em outros projetos. E é claro que o fim de uma rádio é ruim, né? Não há dúvida nenhuma. É uma rádio tradicional também, onde eu trabalhei em 97 e 98, durante 2 anos. Então, realmente vale essa nota aqui destacada pelo Mark Guzmão. Triste, né? É triste quando uma emissora tão importante, com tanta tradição, fecha as suas portas. 3:43. Deixa eu destacar também aqui as mensagens que chegam via e-mail. O pessoal que entra aqui no site cbn.com.br e clica lá no Fale com Âncora. O Fabiano Albuquerque está participando por aqui. E você pode, é claro, sempre interagir via Instagram no @phcgalvão. Repetindo, @phcgalvão, você pode interagir sempre por aqui, como faz Guilherme Neves. Também chegando aqui o nosso ouvinte Luciano Souza Medrado. E obrigado também pela mensagem do Aldeci, direto de Valinhos, no interior de São Paulo. Estevão Zizzi, no Espírito Santo, também está por aqui via Instagram, no @phcgalvão. 3:44. A gente vai abrir espaço agora para o Fernando Andrade, conversando com o Marcelo Ninho.
1: Bom, Ninho, Donald Trump está em Pequim. É a primeira visita presidencial americana à China em 9 anos. Como é que está ocorrendo essa visita, hein? Que esperar dela? O que acontece por aí? Conta pra gente.
2: Fernando, por enquanto, pelo visto, está correndo como planejado, né? Sem surpresas, sem solavancos. Por si só já é uma primeira vitória, né? Eu diria, para os dois lados, porque a gente sabe, tanto o presidente americano Donald Trump quanto o governo chinês, eles dão muita importância aos simbolismos, à preocupação em manter uma imagem positiva, de vitória. E nessa visita parece que é um consenso entre os dois lados de que é preciso projetar esse clima de respeito mútuo, de estabilidade no meio de tanta turbulência que está acontecendo no mundo. É o interesse dos dois lados, o Trump principalmente, né? Porque precisa muito disso no momento de queda de aprovação entre o público americano. Tem esse impasse que continua no conflito com o Irã, mesmo depois de 3 meses ainda não tem um desfecho à vista. A impressão, se é para falar dessa competição, que apesar do clima cordial é uma competição entre duas superpotências, é que a China sai ganhando, né? Porque é uma potência em ascensão, a segunda economia do mundo, está sendo reconhecida e tratada em pé de igualdade pela maior potência do mundo, primeira economia, e isso tem peso muito grande para a China, né? Não só em termos de influência no mundo, mas também aqui para a legitimidade interna do Partido Comunista, que governa o país, o que não é menos importante. E mais ainda, porque o Trump chega num momento que é considerado um momento de fragilidade política para ele, né? Pelo insucesso, como eu disse, de atingir os objetivos americanos na guerra do Irã, e isso inevitavelmente dá uma vantagem à China nas negociações. Agora, o interessante é que a visão dos chineses, né? A visão que os chineses têm dos Estados Unidos, do próprio Trump, que é de uma certa admiração, apesar de toda a rivalidade, de competição e dos atritos, né, dos últimos tempos. Ontem, por exemplo, eu passei em frente ao hotel onde está hospedada a comitiva presidencial americana. O presidente Trump chegou ontem à noite, né, quarta noite, quarta de manhã no horário brasileiro, e havia muita gente esperando, curiosos e também admiradores. Eu falei com alguns, e tem essa imagem do artista, do cara famoso e do cara com poder, que tem aqui muita repercussão. Então, hoje o Trump teve o primeiro dia da visita, uma visita bem curta, né? Ele não vai ficar nem 48 horas em Pequim. E o que chamou a atenção é que ele foi bem caloroso, né, nas palavras dele, no tratamento ao presidente Xi Jinping, cobriu a China de elogios, chamou o presidente chinês Xi Jinping de amigo, de grande líder. E a impressão, não só dessa visita, mas também pelos relatos anteriores, né, que de fato rola uma química entre os dois, né, para usar tomar emprestado um termo que se falou da relação do Trump com o presidente Lula. Agora, e diga-se de passagem, essa é a primeira visita de um presidente americano à China em 9 anos, né? A última foi em 2017, e a última foi também do Donald Trump no primeiro mandato dele, no mandato do Joe Biden, o sucessor dele. Não houve visita, né? Foi um período muito marcado pela pandemia. Agora, é aquela história, né, Fernando? Amigos, amigos, negócios à parte, né? Ainda mais para um homem de negócios como Trump, a pauta é extensa, tem muitos assuntos, né, para resolver, tem muitos atritos. É impossível caber numa visita de menos de 48 horas, mas tem muito simbolismo e tem muita negociação prévia que também está acontecendo durante esse período que ele está aqui, Fernando.
1: Perfeito. Então vamos lá, Nini. Em termos práticos, o que está no topo dessa agenda?
2: Então, primeiro tem o lado político, como eu falei, do lado americano tem essa visita acontece na sombra da guerra do Irã, né? Os Estados Unidos não conseguiram resolver. Para o Trump seria importante convencer os chineses a botar pressão no Irã, fazer com que a República Islâmica pare de bloquear o Estreito de Hormuz, afinal ali é um gargalo estratégico da economia mundial, por onde passa muito, um quinto do suprimento mundial de petróleo. Aquilo ali tem um efeito em imagem e também em economia para os Estados Unidos. A China tem boas relações com o Irã, compra a maior parte do petróleo iraniano, quase 90%, tem outras relações econômicas e políticas, então teria alguma influência para botar pressão, digamos, para influenciar o Irã a abrir o Estreito de Hormuz. Agora, é uma influência também limitada. Os chineses provavelmente não vão querer fazer o trabalho para os americanos, então a expectativa não é que os chineses vão atender exatamente o que o Trump quer, mas existe pelo menos uma expectativa de que haja algum tipo de intermediação, que os chineses se tornem um pouco mais ativos para resolver esse conflito. Para a China, o tema político mais sensível é o de sempre, né, Fernando? Taiwan. Taiwan, lembrando ao ouvinte, é uma ilha governada de forma autônoma, perto da costa da China continental, tem o apoio dos Estados Unidos, mas que Pequim considera parte do seu território e que promete retomar, reunificar em algum momento. Nessa visita, sempre foi, mas nessa visita mais ainda, a prioridade da China é conseguir do Trump algum tipo de compromisso que os Estados Unidos vão parar ou reduzir o fornecimento de armas para a ilha, para Taiwan. Seria uma mudança se o Trump concordar ou fizer algum movimento nesse sentido, seria uma mudança significativa na política americana. O Trump já demonstrou que é muito menos comprometido com a defesa de Taiwan do que o Biden e outros presidentes americanos que antecederam ele. E como ele tem esse perfil de negócios e precisa de alguma carta forte para negociar, existe essa possibilidade no ar de que ele poderia, digamos, rifar Taiwan em troca de alguma concessão chinesa, no momento de fragilidade política, né, do Trump. Então, hoje, aliás, na reunião com o Trump, o Xi Jinping fez um alerta bem direto sobre o risco de um confronto se os Estados Unidos continuarem ou fizerem algum movimento mais direto de apoio à independência de Taiwan. Agora, tem todos esses temas políticos, mas é bom não esquecer que na origem, né, se a gente lembrar do ano passado, na origem, quando essa viagem estava sendo planejada, os temas mais importantes eram econômicos e tecnológicos, né? Até mais ou menos outubro do ano passado, quando foi o último encontro entre o Trump e o Xi Jinping, que eles se encontraram lá na Coreia do Sul, fizeram aquela trégua, mas os temas mais importantes ali era a guerra tarifária e também de tecnologia, semicondutores, minerais críticos e tal. E isso estava no centro das negociações e continua muito importante, né? Claro, começou a guerra do Irã e dominou a agenda e os Estados Unidos precisam resolver isso. Agora, tem a questão dos negócios, o Trump quer abrir mercado na China para os Estados Unidos, tanto que para enfatizar isso e também para mostrar o poder da economia americana, vieram na comitiva um time de peso, né, o convite dele, mais de 15 CEOs, presidentes de algumas empresas gigantes americanas como Apple, Apple, Tesla e Boeing. A Boeing, aliás, é uma das, um dos centros aí da negociação, uma das metas do Trump, porque existe esse esforço para vender mais aviões para a China. Tem o lado do agro, né, que aí afeta mais diretamente o Brasil, que é aumentar as exportações de carne bovina e soja, principalmente. No caso da soja, se houver um acordo, quase certamente vai ter um impacto negativo para o Brasil, que é hoje responsável por mais de 70% da soja que a China importa. Então, qualquer aumento de cotas ou de exportações americanas de soja para a China vai implicar numa redução da fatia que o Brasil tem aqui. No mais, tem questões fundamentais, né, que estavam no centro da disputa no ano passado, que são as cartas fortes, né, digamos, de cada um dos lados. A China quer que os Estados Unidos flexibilizem um pouco mais o controle de exportações de semicondutores. Os Estados Unidos têm um domínio sobre esses semicondutores avançados e a China precisa deles. E os americanos esperam que a China não restrinja as exportações dos minerais críticos, né, que são essenciais na indústria de tecnologia, tanto civil como militar, diga-se de passagem, né, com esse esgotamento que está acontecendo com essa guerra prolongada no Irã. Os Estados Unidos vão precisar mais de minerais críticos para se reabastecer militarmente. Agora, a impressão, falando aqui também com especialistas chineses e tal, é que os dois lados parecem, primeiro, dispostos a manter aquela trégua na guerra comercial, né, que dominou boa parte do ano passado. A expectativa de um grande acordo é baixa, mas talvez num momento assim tão conflituoso do mundo, se as duas maiores potências concordarem, pelo menos, e manter o diálogo aberto e evitar confrontos, criar um clima mínimo de estabilidade e previsibilidade, já é alguma coisa. O Trump deu essa demonstração hoje, o Xi Jinping fez esses alertas, ele está com uma posição mais forte, né, nesse momento, mas parece que pelo menos os dois países concordam que a prioridade agora é manter uma relação mais estável. Hoje foi o primeiro dia, como eu disse, da visita. Depois da reunião no Grande Salão do Povo, teve uma grande recepção. O Trump até comentou, ficou muito emocionado e impressionado com a recepção que ele teve lá. A segurança aqui na cidade está de um nível que eu nunca vi antes numa visita de chefe de Estado. Em meus 8 anos na China, eu nunca vi isso, assim, um nível, tem muita polícia, muito soldado por toda parte, né, principalmente em torno dos lugares onde o Trump está visitando. Depois da reunião, eles visitaram juntos, né, o Templo do Céu, que é uma construção aqui magnífica, aqui antiga, do século XV, que os imperadores das dinastias antigas iam lá pedir aos céus por boas, né, prosperidade, boas colheitas e tal. Talvez eles tenham ido fazer o mesmo. E agora, nesse momento, eles estão tendo um banquete. Amanhã, sexta-feira, é o último dia, vai ser, na verdade, meio dia só, porque a visita é realmente curta. O Trump tem mais um almoço e já vai embora. Quer dizer, é uma visita curta, muito importante, né, apesar de ser curta, cercada de muita expectativa. Agora, vamos ver os resultados e vamos ver se ele leva alguma vitória na bagagem, ou alguma coisa, algum êxito importante, o que que vai ser, principalmente a continuação, né, dessa relação, porque há uma previsão de que essa seria só a primeira vez que os dois se reúnem esse ano. Tem possibilidade de que eles se reúnam mais 3 vezes esse ano. Então, depende muito do sucesso dessa primeira visita, desse primeiro encontro entre os dois. Fernando?
1: Nino, só uma última questão. A China não é tão independente assim na área de aviação comercial? Como você citou a Boeing, e Trump é muito amigo do dono da Boeing, levou ele aí para Pequim. Isso é fato? A China precisa de aviões comerciais?
2: Precisa desse porte, sim. Eles têm uma indústria de aviação cada vez mais desenvolvida, né? Já desenvolvem também aviões de porte que pode atender o mercado doméstico, até externo, mas ainda precisam gente não tem, não dominam a capacidade total de produzir aviões. Então a Boeing ainda tem um mercado aqui, não só a Boeing, como a europeia Airbus também, eles têm um mercado aqui.
0: Marcelo Ninho, conversando com o Fernando Andrade, 3:58. Guilherme Marconi tem informações sobre a desativação de salas anexas ali a do Espaço Augusta de Cinema.
3: O anexo do Espaço Augusta de Cinema, inaugurado em 1995, começou a ser desocupado nessa quinta-feira após o cumprimento de uma reintegração de posse determinado pela Justiça. O casarão da década de 1930 foi comprado por uma incorporadora que pretende demolir o imóvel que abriga duas salas de cinema de rua e o tradicional Café Fellini. Durante a tarde, um caminhão retirou móveis do cinema e também do café, que funcionava ao lado de um jardim no espaço. A disputa judicial se arrasta há 3 anos. Apesar da reintegração de posse, a diretoria do cinema afirma que ainda existem outros processos em andamento, como uma autorização de demolição suspensa em dezembro de 2024. Fundadora do cinema nos anos 1990, Patrícia Durães afirmou ter sido surpreendida pela decisão e destacou que a memória construída pelo espaço vai além da estrutura física.
4: É de um valor inestimável o anexo, né? Não só pelo imóvel em si, por toda essa questão do verde que tem ali dentro, como o patrimônio cultural, né? Que está ali. Antes do espaço de cinema, era o antigo Goethe, o Instituto Goethe, que formou vários cineastas. Toda uma geração de cineastas foram formados ali, vendo os filmes alemães, né? Toda a filmografia alemã, eles puderam assistir no Goethe.
3: A área principal do Espaço Augusta de Cinema, com outras 3 salas, segue funcionando normalmente. Ainda assim, frequentadores lamentam a perda do anexo, marcado pela memória afetiva de gerações de espectadores. A frequentadora Janaína Naveiro lamenta a extinção do espaço, que frequenta há mais de 20 anos.
5: A minha relação com o cinema de rua é o cinema de rua aqui da Augusta, mas aqui é um outro lugar, era um espaço charmoso, acolhedor, onde você conseguia realmente se desvencilhar, né, dessa cidade de São Paulo, nesse ritmo maluco. Então lá era um espaço muito agradável. E outra questão também é que eram filmes diferenciados lá, né, não era...
3: O imóvel foi vendido em 2022 e desde então cinéfilos e frequentadores se mobilizaram contra o fechamento. Um abaixo-assinado reuniu mais de 50 mil assinaturas pedindo a preservação do espaço. A construtora comprou outros imóveis no mesmo quarteirão e pretende construir uma torre de apartamentos. Apesar da demolição, o Compresp determinou que a incorporadora terá que entregar 2 salas de cinema e um café, mas a direção do Espaço Augusta diz que não está de acordo com o projeto apresentado. Em outubro de 2024, as 2 salas do anexo receberam a pré-estreia do filme Ainda Estou Aqui. Em janeiro de 2025, as salas trocaram de nome de Espaço Itaú de Cinema para Espaço Petrobras. De São Paulo, Guilherme Marconi.
0: 4:01. Vem aí o Matheus de Souza.
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0: sexta-feira, 15 de maio de 2026. O presidente Donald Trump disse que não vai ter muito mais paciência com o Irã. A declaração foi feita em entrevista exibida na noite desta quinta-feira na emissora americana Fox News. O líder dos Estados Unidos ainda disse que Xi Jinping, presidente da China, provavelmente tem habilidade para influenciar Teerã. Sobre o enriquecimento de urânio iraniano, o presidente norte-americano falou que é possível enterrar o estoque, porém prefere recebê-lo. O governo federal publicou uma nova norma que amplia as obrigações das distribuidoras de combustíveis. O objetivo é garantir o repasse de subsídios públicos aos consumidores. As distribuidoras ficam obrigadas a prestar informações à Agência Nacional do Petróleo, Gás Natural e Biocombustíveis. O órgão deve usar os relatórios para acompanhar se itens como o diesel e o gás de cozinha estão sendo vendidos a preços justos. A CBF renovou o contrato de Carlo Ancelotti com a seleção brasileira até 2030. O técnico italiano chegou ao comando da equipe em maio do ano passado. Na próxima segunda-feira, o treinador vai divulgar a lista final de convocados para a Copa do Mundo. Ninguém acertou as 6 dezenas do concurso 3.008 da Mega Sena, realizado na noite desta quinta-feira em São Paulo. O prêmio acumulou para 65 milhões de reais. Os números sorteados foram 11, 12, 14, 20, 42 e 44. O próximo sorteio será no sábado, no horário de Brasília, 4 e 2.
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1: 4:04, eu vou junto com o Ricardo Garcia aqui na mesa de som e com você até às 5 da manhã. Daqui a pouquinho os principais destaques do dia. Agora, vamos saber como é que fica o tempo em todo o Brasil.
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1: Bom, Jade Ramos.
2: Na sexta-feira, uma massa de ar fria mantém o dia gelado no Rio Grande do Sul. Enquanto em Santa Catarina, a circulação marítima provoca chuva desde cedo no litoral do estado. E no Paraná, as instabilidades ganham força ao longo do dia, principalmente no interior paranaense, com risco de temporais isolados. No sudeste, amanhã começa com chuvas entre o interior e o litoral de São Paulo, além de áreas do Rio de Janeiro e do Espírito Santo. Na capital paulista, o dia começa nublado, com temperaturas alcançando os 16 graus e máxima de 22 graus. Já no centro-oeste, o tempo fica instável entre o sul, oeste e o interior de Mato Grosso do Sul. E no nordeste, as pancadas de chuva ocorrem entre o Rio Grande do Norte e Pernambuco, devido à circulação marítima. E na região norte, a zona de convergência intertropical continua mantendo temporais isolados entre o Pará, Amazonas, Roraima e Amapá. Jade Ramos, da Clima Tempo, para...

0: 4:06. Alguns dos principais destaques do dia. A Polícia Federal vai investigar o destino de 10 milhões de dólares transferidos pelo banqueiro Daniel Vorcaro a um fundo indicado pelo senador Flávio Bolsonaro para financiar o filme sobre a vida do ex-presidente Jair Bolsonaro. O foco é o fundo Heaven Gate, sediado no Texas e administrado pelo advogado do ex-deputado Eduardo Bolsonaro, Paulo Calisto. Os investigadores suspeitam que o dinheiro foi desviado para custear a estadia de Eduardo nos Estados Unidos. A PF investiga se a estrutura financeira no Texas serviu para burlar bloqueios judiciais impostos pelo Supremo Tribunal Federal às contas de Eduardo Bolsonaro no Brasil. Em entrevista à Globo News, Flávio admitiu que o advogado do irmão é o gestor do fundo, que recebeu os 61 milhões de reais pagos pelo dono do Banco Master. O pré-candidato negou que os recursos tenham sido usados para bancar despesas de Eduardo, que vive sem trabalhar nos Estados Unidos desde fevereiro do ano passado. Vamos ouvir a resposta que Flávio Bolsonaro deu a uma pergunta à nossa colega Malu Gaspar.
1: As mensagens da matéria do Intercept Brasil mencionam a negociação para o envio de recursos do Daniel Vorcaro e da Entre Investimentos para uma conta do advogado do Eduardo Bolsonaro nos Estados Unidos, advogado de imigração. Esse dinheiro foi para o Eduardo Bolsonaro ou não foi?
2: Não foi, Malu. Não foi para o Eduardo Bolsonaro. Todos os recursos que foram aportados neste fundo, que é específico para a produção deste filme.
1: De qual fundo? Heaven Gate?
2: Não sei exatamente qual é o nome do fundo.
1: Esse fundo está no nome do advogado do Eduardo Bolsonaro, advogado de imigração.
2: Ele vai para o fundo, esse dinheiro é integralmente utilizado para fazer o filme. Agora, para você botar de pé uma estrutura como essa, você criar um fundo, você que cuidar das questões legais, de burocracia, você tem que contratar um advogado
1: de imigração
2: área, e o advogado é um advogado de confiança do Eduardo Bolsonaro, é alguém que cuidou de todo o seu procedimento, o seu processo de green card.
0: Em nota, o deputado Eduardo Bolsonaro também negou que tenha recebido dinheiro liberado por Daniel Vorcaro para o suposto financiamento do filme sobre Jair Bolsonaro. O senador Flávio também negou que haja contradição entre as explicações dele e dos produtores do filme. Inicialmente, o deputado Mário Frias e a empresa produtora do longa disseram que o projeto não recebeu um tostão de Daniel Vorcaro ou do Banco Master. Para a Polícia Federal, a discrepância levanta a suspeita de que o filme seria apenas uma fachada para a movimentação de capitais. O senador Flávio Bolsonaro tentou justificar a contradição.
3: O Daniel Vorcaro é produtor executivo do filme sobre seu pai?
2: Não, não. O que eu sei, é o que os advogados me passaram agora, isso está vindo à tona, é que recentemente, que tinha assim, esse contrato de confidencialidade, isso eu já sabia. Agora, o investidor, isso que está inclusive da divergência com relação à nota lá que foi feita pela produtora, se não me engano, é apenas uma questão ali, de formalização, como ele não faz parte, o Daniel Vorcaro não faz parte de nenhuma assinatura de contrato, não tem absolutamente nada com a assinatura dele, tecnicamente, esse dinheiro não foi dele. É isso, essa que é a divergência que existe, que eu acho que é apenas de formalidade, mais uma vez.
0: Candidato do PL à presidência também citou o tal contrato de confidencialidade para justificar por que mentiu ao dizer várias vezes após o escândalo vir à tona que não teve qualquer relação com Daniel Vorcaro.
2: Se eu dissesse, Malu, que eu tinha relação com ele, a pergunta seguinte seria: qual é a sua relação, por que justifica a possibilidade de vocês? E a única conexão que eu tenho com este senhor, Daniel Vorcaro, é esse filme.
1: Só mentiu, então, foi isso?
2: Não menti, eu podia descumprir uma cláusula contratual, isso gera multa,
3: senador,
2: isso gera exposição dos investidores.
1: Mas o senhor é uma pessoa pública, o senhor deve mais ao Vorcaro, com quem tinha um contrato, ou ao eleitor? Eu não estou entendendo, quem que o senhor deve a fidelidade?
2: Olha só, eu não posso descumprir um contrato, tá? Vamos por partes. tem investidores nesse filme. Eu tinha que cumprir esses contratos. Se eu falasse que eu conhecia, eu ia na sequência ter que falar qual é a relação que eu tinha com ele. É relação ao filme. Foi só por isso que eu preferi preservar.
0: Durante a entrevista à Globo News, o senador Flávio Bolsonaro insistiu que não sabia das suspeitas sobre Daniel Vorkaro, mesmo tendo falado com ele até a véspera da prisão, quando prometeu apoiá-lo sempre. A jornalista Júlia Duailib perguntou por que ele foi pedir dinheiro para um banqueiro com problemas na justiça e relembrou o cronograma das investigações sobre as fraudes bilionárias no Banco Master.
3: 3 de setembro de 2025, o Banco Central publicamente se posiciona contra o negócio com o BRB. No dia 8 de setembro, o senhor cobra ele por dinheiro. Depois a polícia abre um inquérito no dia 30 de setembro para investigar os rolos do Daniel Vorkaro. As conversas se estendem, senador, até 16 de novembro. Quer dizer que ele era um banqueiro enrolado? Tá claro, e que o senhor, um homem público, senador da República, bateu na porta dele para pedir um dinheiro de um banqueiro que estava enrolado, também tá claro porque tá registrado e ainda tem a fala final, estarei sempre contigo. E ele fala amém no meio desse contexto todo em que o rolo já era sabido.
2: Não, não era sabido, ele era acusado e eu torcia para que ele esclarecesse.
0: Flávio Bolsonaro negou intimidade com Daniel Vorkaro, apesar da linguagem informal nas mensagens trocadas com o banqueiro. Segundo o pré-candidato, as expressões usadas nas conversas com o empresário são típicas do linguajar carioca.
2: Irmão, meu irmão, é uma expressão que a gente cumprimenta até o... Vai pedir um coco na praia, meu irmão, me dá um coco aí. Eu
4: Mas não pede 60
2: é
4: milhões.
2: É igual o Rio Grande do Sul, é
4: comprar
2: igual
4: um coco é diferente de pegar 60 milhões com um banqueiro desonesto,
2: Paulo,
4: senador.
2: Velho. Cara, não tem... Se você querer me empurrar goela abaixo, uma intimidade que eu não tenho com ele.
4: Você comprar um picolé e dizer, pô, obrigado aí, meu irmão, o troco aí, fica com o troco aí, meu irmão. É muito diferente de um senador que quer ser presidente da República, ligar para um banqueiro, pegar 64 milhões.
2: Irmão, irmãozinho, não significa intimidade.
4: Não?
2: Significa uma forma como eu, é o meu linguajar, como eu falo com as pessoas. Véio. Qual o problema de falar assim com ele? Não tem intimidade, não tem liberdade. Eu nunca viajei com ele, nunca saí para tomar vinho, nossa família não se conhece.
0: Durante evento em Camaçari, na Bahia, o presidente Lula comentou as revelações sobre o elo entre Flávio Bolsonaro e o banqueiro Daniel Vorkaro.
5: Eu não sou policial, eu não sou procurador-geral. O caso dele é de polícia. Você tem algum delegado aqui? Não tem. Então vá na primeira delegacia da Polícia Federal e pergunte como é que vai ser tratado o caso dele.
0: 4h14, o pai do banqueiro Daniel Vorkaro passou a primeira noite numa penitenciária de Belo Horizonte. Henrique Vorkaro foi detido ontem pela Polícia Federal na sexta fase da Operação Compliance Zero. Segundo as investigações, ele financiava e atuava como operador de uma estrutura criminosa que reunia bicheiros, milicianos e hackers. A Polícia Federal informou que mesmo depois da prisão do banqueiro, ele usava essas conexões para intimidar e coagir adversários do filho. O grupo cooptou também uma delegada e agentes da Polícia Federal para ter acesso a dados sigilosos de investigações sobre o caso Master. A Polícia Federal detalhou a atuação de dois grupos que agiam a mando de Daniel Vorkaro, identificados como a Turma e os Meninos. Esses grupos tinham como objetivo principal blindar o esquema financeiro do Banco Master, neutralizar desafetos e intimidar críticos ou ex-colaboradores. O grupo A Turma era focado em ações no mundo físico e na infiltração em órgãos de Estado. Segundo a Polícia Federal, o núcleo era composto por policiais, milicianos e operadores do jogo do bicho. Os investigadores afirmam que o pai do banqueiro Daniel Vorkaro tinha atuação fundamental nesse núcleo da organização criminosa. Henrique Vorkaro pedia serviços ilícitos para serem executados pelos demais integrantes e gerenciava o esquema de pagamentos, que somavam R$ 400 mil reais por mês. Segundo a decisão do ministro André Mendonça, relator do caso Master no STF, Daniel Vorcaro pagou um bônus de final de ano para os milicianos integrantes da turma. O grupo Os Meninos era especializado na vertente digital e atuava para realizar no ambiente virtual o que a turma fazia no plano presencial. Os integrantes recebiam R$75 mil por mês para promover ataques cibernéticos, hackeamento de dispositivos e e-mails, monitoramento telefônico ilegal e derrubada de perfis em redes sociais que fossem críticas a Vorcaro. 4:17. O presidente dos Estados Unidos deixou a China nesta madrugada depois de 2 dias de visita. Durante a cúpula em Pequim, Donald Trump e Xi Jinping emitiram um comunicado conjunto em que defendem a reabertura imediata do Estreito de Hormuz no Irã. Donald Trump e Xi Jinping declararam que a via deve permanecer livre de militarização e de qualquer sistema de pedágio ou taxas de passagem. Embora não seja um tratado para os Estados Unidos, é uma vitória diplomática, pois isola o Irã do seu principal parceiro econômico, que é a China. E para Pequim, é uma necessidade pragmática, já que suas refinarias dependem do petróleo que passa pelo estreito. Xi Jinping sinalizou que pode parar de fornecer equipamentos militares e apoio diplomático caso o Teerã continue bloqueando a rota. Como parte da estratégia para reduzir a dependência das rotas do Oriente Médio, o líder chinês expressou interesse em aumentar significativamente a compra de petróleo dos Estados Unidos. Não houve assinatura de um grande acordo definitivo para encerrar a guerra comercial, mas a trégua tarifária, iniciada em outubro de 2025, foi mantida. Também permanece o entendimento para garantir o fluxo de exportação de terras raras da China para os Estados Unidos, essenciais para a indústria de tecnologia e defesa. Antes de embarcar de volta, Trump classificou o relacionamento com Xi Jinping como melhor do que nunca. O presidente americano também falou sobre a próxima visita do líder chinês a Washington, prevista para o final deste ano. Definidos os 16 times classificados para as oitavas de final da Copa do Brasil. Ontem avançaram Corinthians, Grêmio, Fortaleza, Atlético Paranaense, Chapecoense, que eliminou o Botafogo, e o Vitória, olha só, hein, que tirou o Flamengo. Já estavam classificados Juventude, Atlético Mineiro, Palmeiras, Santos, Mirassol, Remo, Vasco, Internacional, Cruzeiro e Fluminense. Os confrontos das oitavas da Copa do Brasil serão definidos em sorteio no dia 26. E os jogos só vão acontecer depois da Copa do Mundo.
6: Brasil!
0: O técnico Carlo Ancelotti vai convocar na segunda-feira os 26 jogadores que vão atuar na Copa do Mundo. Ontem, a CBF renovou o contrato com o treinador italiano até o fim da Copa de 2030.
7: Mas a CBF e eu queremos mais. Mais vitória, mais tempo, mais trabalho. Estamos muito felizes em anunciar que continuaremos juntos para mais 4 anos. Obrigado, CBF, pela confiança. Obrigado, Brasil, pela calorosa recepção.
0: O Brasil estreia na Copa do Mundo no dia 13 de junho contra o Marrocos. No grupo C, a seleção brasileira ainda enfrenta na primeira fase a Escócia e o Haiti. Quatro horas e 4:20, espaço aberto agora para a Miriam Leitão conversando com Cássia Godoy e Sardenberg.
8: Miriam, você noticiou logo pela manhã a informação de que o pai do Bolsonaro, o senhor Henrique Bolsonaro.
9: Pai do Vorcaro?
8: Pai do Vorcaro, claro, o senhor Henrique Vorcaro, pai do Daniel Vorcaro, estava preso e estava sendo preso em Belo Horizonte. Bom, o caso se desenvolveu e você, Miriam, fica à vontade para tocar o assunto da maneira que você julgar mais conveniente. Miriam.
10: É, foi uma manhã inteira de intensa de notícias, e para a gente entender, né, para começar a entender, Ele não foi preso por ser o pai de Daniel Vorcaro, né? Assim, o pai, a gente imagina assim, ah, foi preso, foi usado por Daniel Vorcaro, foi o nome dele, foi usado para fazer uma operação para esconder um recurso, um ativo. Isso já se sabia antes. O que se sabe agora é que ele era muito mais do que isso. Que ele era operador financeiro, ele era demandante e ele era beneficiário do esquema. São essas três palavras que estão no pedido de prisão e que foi aceita pelo ministro André Mendonça. Então, ele foi preso por estar muito envolvido, ser um operador financeiro com intimidade com todo o processo. E além disso, o que se sabe hoje mais é que a organização criminosa de Daniel Vorcaro não era apenas um banco que quebrou por gestão temerária. É muito mais grave do que isso. É crime e agora se sabe mais que ele tinha dois braços, um braço de intimidação, de operação para intimidação, a gente sabia isso, até o nosso colega Lauro Jardim era alvo dessas falas deles, né, de tentar ameaçar, e tinha um outro grupo de milícia digital. Então ele tinha uma milícia mesmo e uma milícia digital. Essa milícia digital invadia sistema da Polícia Federal e o Henrique Vorcaro estava absolutamente no comando disso, né? Ele sabia disso, ele era um demandante, ele pedia informações. E aí se chega a outra revelação de hoje, o envolvimento de funcionários da Polícia Federal, tanto uma delegada, um agente da ativa e outros aposentados. Então esses dois policiais, eles descobriram na investigação, a Polícia Federal descobriu que até lá dentro da Polícia Federal tinha gente envolvida. Parte dessa invasão dos sistemas da Polícia Federal era feito por gente que estava lá dentro. Eu conversei hoje de manhã, entre as várias apurações que eu fiz, eu consegui falar também com o diretor da Polícia Federal, Andrei Passos Rodrigues, e ele disse, fez uma fala longa numa conversa comigo, e ele disse que isso prova que a Polícia Federal não persegue nem protege, que ela vai continuar fazendo o trabalho dela de apuração e de investigação de todo esse caso. Então, a operação.
9: A gente teve uma interrupção no contato, Miriam, quando você estava falando que a Polícia Federal, até o que a gente teve hoje de operação, comprova que não havia ou que não há um tipo de perseguição a determinado grupo específico. Aí a gente começou a ter algumas falhas na sua comunicação.
10: A Polícia Federal, o diretor da Polícia Federal, com quem eu consegui falar hoje nessa manhã intensa, falou isso, que deu uma declaração falando que ele não quer ver a fala dele é assim. Como sempre tenho dito, a Polícia Federal trabalha de maneira técnica e imparcial, em busca da melhor instrução das suas investigações. Não protege nem persegue, age com autonomia e corta na própria carne quando necessário. Então, a parte do que ele falou nessa conversa que eu tive com ele hoje. Mas então, essa operação de hoje, a sexta operação da Compliance Zero, é muito importante por revelar a profundidade do envolvimento do pai de Daniel Vorcaro. A contaminação da própria Polícia Federal, gente da Polícia Federal envolvido. Aliás, o Andrei Rodrigues disse também o seguinte, que a quase totalidade dos policiais federais age com correção e dedicação. Então, isso é um caso, e esse caso foi descoberto. E a outra é a quantidade de crimes. Tem Sardenberg até conexão, e essa operação mostra conexão com o jogo do bicho no Rio de Janeiro e com milícia no Rio de Janeiro. Uhum. Né?
9: Agora,
10: esse grupo
9: a gente até
10: que fazia
9: trouxe
10: intimidação.
9: Agora há pouco a gente até trouxe a informação da nossa reportagem do Rio, Miriam, justamente falando sobre isso que você salientou agora, né? Essa ligação com milícia, com o jogo do bicho. E isso que nós tivemos hoje de agentes públicos implicados com esses mandados de prisão e de busca e apreensão, acabam aí expandindo o que a gente já teve no começo das operações, inclusive Carlos Alberto lembrava aqui no primeiro bloco do programa, quando nós tivemos dois servidores do alto escalão do Banco Central, o Paulo Sérgio Neves de Souza, ex-diretor de fiscalização, e o Belini Santana, ex-chefe do Departamento de Supervisão Bancária, que foram investigados e foram afastados, porque também tinham ligações diretas ali com o Daniel Vorcaro, né?
10: É, e nos dois casos, foi bom você lembrar disso, porque nos dois casos as instituições funcionaram, ou seja, o Banco Central foi o primeiro a detectar esse comportamento suspeito e fez uma notícia de fato ao Ministério Público. E a Polícia Federal, hoje investigando, afastou os seus próprios funcionários e prendeu os próprios funcionários. Então, isso é muito importante mostrar que, apesar dessa tentativa de Vorcaro de entrar, inclusive, nas instituições de Estado, a instituição de Estado reage e protege a instituição, tanto o Banco Central quanto a Polícia Federal.

0: 10h27 e uma das consequências de toda essa bagunça, essa roubalheira, é o BRB, Banco de Brasília, que está tentando se reerguer depois dos desfalques. Não à toa o ex-presidente está preso, Paulo Henrique Costa, e a Ana Carolina Tomé tem informações pra gente de mais uma tentativa de reerguer o BRB.
1: O Banco de Brasília deve receber 4 bilhões de reais da quadra capital referentes à negociação de ativos oriundos do Banco Master, segundo a governadora do DF, Celina Leão. A data do pagamento, no entanto, ainda não foi definida. Segundo o BRB, foram vendidos 15 bilhões de reais em ativos do Master. Do total, 4 bilhões devem ser pagos à vista e o restante será convertido em cotas subordinadas do fundo, que será criado para administrar e monetizar os ativos. A iniciativa faz parte do processo de reestruturação do banco, que teve um rombo bilionário após operações mal sucedidas com o Banco Master de Daniel Vorcaro. Como medida para aportar capital no BRB, a Secretaria de Economia do DF ainda estrutura um fundo para a securitização da dívida ativa do GDF no valor de 52 bilhões de reais. Essa semana, a governadora do Distrito Federal, Celina Leão, alterou a lei de socorro ao BRB e retirou do projeto a Serrinha do Paranoá e um lote da Secretaria de Saúde. Com isso, ainda sobraram 7 imóveis no valor de 3,6 bilhões de reais, que podem ser usados como garantia para um empréstimo. O Supremo Tribunal Federal analisa a legalidade do uso destes imóveis para capitalizar o Banco de Brasília. Ao mesmo tempo, o governo busca a ajuda da União em um apoio do Tesouro Nacional na garantia do empréstimo bilionário de 6,6 bilhões de reais junto ao FGC. O economista Newton Marques explica que qualquer socorro ao BRB envolve saber o real rumo do banco. Como o balanço de 2025 não foi publicado, o socorro fica difícil.
2: Enquanto as coisas não se verificarem, fica tudo no abstrato, fica tudo pendurado no ar, tudo é virtual. Então, não consegue dar uma satisfação ao órgão fiscalizador, que é o Banco Central.
1: Nesta quinta-feira, o GDF enviou à Câmara Legislativa do DF um projeto de lei para revogar a autorização de compra do Master pelo BRB, aprovada em agosto do ano passado. O negócio, avaliado em 2 bilhões de reais, foi barrado pelo Banco Central. O BRB tem até o dia 29 de maio para capitalizar a instituição e divulgar o balanço consolidado de 2025. De Brasília, Ana Carolina Tomé.
0: 4:30, vem aí Matheus de Souza.
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0: sexta-feira, 15 de maio de 2026. O presidente dos Estados Unidos, Donald Trump, deixou a China após 2 dias de conversas bilaterais com Xi Jinping, líder do país oriental. Durante a cúpula em Pequim, eles emitiram um comunicado conjunto em que defendem a reabertura imediata do Estreito de Hormuz, no Irã. Eles declararam que a via deve permanecer livre de militarização e de qualquer sistema de pedágio ou taxas de passagem. Presidente Lula defendeu as restrições impostas pelo Tribunal Superior Eleitoral ao uso de inteligência artificial nas eleições deste ano. O petista reforçou ainda que não vai aceitar o uso deste tipo de ferramenta em sua campanha política. A Corte Eleitoral restringiu o uso de ferramentas de IA nas 72 horas que antecedem a votação e nas 24 horas após as eleições. As últimas vagas para as oitavas de final da Copa do Brasil foram definidas nesta quinta-feira. No Barradão, o Vitória acabou com a sequência de 10 jogos de invencibilidade do Flamengo após vencer por 2-0 e eliminar o clube carioca. O mesmo placar eliminou outro time do Rio. O Botafogo perdeu para Chapecoense na Arena Condá, em Santa Catarina. O Corinthians eliminou outro clube catarinense que ainda vivia na competição, o Barra. A partida acabou em 1-0 em São Paulo. O Atlético Paranaense empatou em 0-0 com o Atlético Goianiense e levou a melhor na disputa por pênaltis. CRB e Fortaleza também empataram sem gols, dando a vaga nas oitavas para o clube cearense que venceu a partida de ida. Por fim, o Grêmio eliminou Confiança em Aracaju. A partida acabou em 3-0. No horário de Brasília, 4:32.
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0: madrugada.
1: Quatro horas e 33 minutos.

0: Muito bem, aqui no CBN Madrugada, espaço para a gente falar um pouco mais aí sobre esse encontro entre Donald Trump e Xi Jinping na China. E o nosso convidado é o professor Marcos Vinícius de Freitas, que é professor visitante da Universidade de Relações Exteriores da China. Marcos Vinícius, muito bom dia, é um prazer tê-lo conosco aqui na CBN.
1: Não, o prazer maior é meu.
0: Bom, tivemos esse encontro aí do Trump com o Xi Jinping, né? E as declarações ali, pelo menos as declarações nos parecem bastante positivas, né? O Xi Jinping disse que Estados Unidos e China têm mais interesses em comum do que diferenças, devemos ser parceiros, não rivais. E o Donald Trump também adotou um tom positivo, classificou o encontro como uma honra e disse acreditar que os dois países tem um futuro fantástico. O que tem de verdade aí nessas falas dos dois líderes, hein, professor Marcos Vinícius?
1: Eu acredito que a tônica principal dessa visita, pelo menos do lado chinês, era a questão da estabilidade. Não é? O presidente Trump conseguiu, nesse tempo que ele tem estado à frente da Casa Branca, gerar uma enorme instabilidade, tanto do ponto de vista econômico global, como do ponto de vista político. Isso é uma coisa que os chineses enfatizam sempre, é a necessidade de estabilidade para poderem crescer. Afinal, foi num cenário mais estável da economia global que eles conseguiram fazer dar o enorme salto que eles deram nos últimos anos. Então, esse é um aspecto fundamental. E a mensagem foi clara, justamente desde o princípio, ao citar ali a armadilha de Tucídides e vários aspectos foram levantados pelo presidente Chino, o discurso, ele deixou claro que precisam de estabilidade e que não estão necessariamente destinados ou fadados a uma guerra. E claro que o governo chinês entende que uma coisa é a retórica política voltada para o mercado doméstico, para o consumidor doméstico, para o eleitor norte-americano, e outra coisa é aquilo que acontece efetivamente nas relações dos países. E o presidente Trump chegou em Pequim um tanto enfraquecido, porque muitas dos instrumentos que ele possuía, particularmente na questão tarifária, a própria Suprema Corte dos Estados Unidos removeu isso dele. E os processos agora para incrementar as tarifas que eles estavam utilizando com muita ênfase já não são tão efetivos. E além disso, vem uma situação complexa ali no Irã, uma vez que os Estados Unidos deram para o Irã um instrumento de impacto global muito maior até do que a bomba atômica, que foi o Irã descobrir que poderia utilizar o Estreito de Hormuz como um instrumento para aumentar a sua vantagem nesta guerra assimétrica com os Estados Unidos. Então, a conversa entre os dois fluiu nesse sentido. Existem algumas coisas que são inegociáveis para os chineses, como a questão de Taiwan, e buscou-se aí, claro que Trump precisa, também alguns resultados econômicos positivos. Conseguiu aí anunciar que a Boeing vai vender 200 aviões e outros tipos de acordos que ele necessita justamente para dizer para o consumidor eleitor norte-americano

0: que a China não tem pretensões hegemônicas, que a China não quer acabar com a hegemonia dos Estados Unidos, ela quer a tranquilidade, como você destacou aí.
1: A China, o termo que eles utilizam para a palavra a hegemonia em chinês tem muito a ver com o conceito de tirania. E você sabe que para uma potência ser hegemônica, ela tem que adotar muitas posturas que muitas vezes vão beirar até na questão da tirania. Só nós observarmos aí a quantidade de ações que os Estados Unidos fizeram ao longo da história, né? Quantos golpes de Estado não foram financiados pela CIA ou foram arquitetados pelos Estados Unidos. Então a China não quer ter essa posição e também não quer ser xerife do mundo. Então essas duas características já são retiradas logo de cara da perspectiva chinesa, porque vai contra inclusive aquilo que eles chamam de cinco princípios de existência pacífica, que trata justamente da não intervenção, da liberdade dos povos de escolher seus próprios sistemas, tudo isso, porque justamente o que a China não quer é interferência externa nos seus assuntos domésticos, os quais Taiwan é um deles principalmente. Então, quando ele recorda isso, quando ele enfatiza isso, é para retirar também do Ocidente a ideia de que as coisas são iminentes de determinada forma, porque se a armadilha de Tuxing se aplica em algum caso, ela é aplicável àquilo que aconteceu na sociedade ocidental. Até porque o mundo oriental funciona de uma determinada maneira que é bem diferente daquilo que a gente observa na Europa. Na Europa nós temos ali uma série de países pequenos, minúsculos comparativamente a esses grandes países, que utilizavam da guerra e das alianças para buscar algum tipo de ampliação no seu território, para garantir recursos naturais tanto no seu país, tanto em Europa, como também nas colônias. E os chineses e os asiáticos já tiveram uma outra perspectiva, né? A China, inclusive, mandou grandes navegadores pelo mundo e não quis aí ampliar suas conquistas de território. Então, ele destaca que essa é uma perspectiva muito ocidentalizada, que embora o Ocidente possa querer implementar, não é interesse da China que isso aconteça.
0: Em relação à questão de Taiwan, importantíssima, né? Os dois lados falaram sobre essa questão, né? O líder chinês afirmou que Taiwan é o tema mais importante. Agora, o Marco Rubio, secretário de Estado americano, disse que a China cometeria um erro terrível se tentasse tomar Taiwan à força, né? A gente lembra que a questão vem de longe aí, né? Da guerra civil lá na China, com a vitória dos comunistas e os nacionalistas fugindo lá com o Chiang Kai-shek, fugindo para Taiwan, isso lá em 1949. Professor Marcos Vinícius, você vê essa possibilidade de a China realmente querer retomar Taiwan e o que aconteceria aí? É lógico que a gente não tem bola de cristal, né? Mas seria realmente um ponto aí que poderia gerar tensão entre os dois estados?
1: A questão de Taiwan tem muito a ver, como você mesmo mencionou, a um aspecto histórico político da China. Tanto é que o nome oficial de Taiwan é República da China, não é? A ideia não era uma separação dos dois, mas era a colocação de um governo temporário em Taiwan, uma vez que acreditava que poderia aí resistir e eventualmente retomar a China continental. Nunca foi interesse ali de Chiang Kai-shek e do próprio partido dele que houvesse uma separação. E que a gente nota, inclusive com a visita da líder do partido, o Kuomintang, aqui na China, foi justamente essa questão de querer reaproximar. Então, os chineses entendem que existe uma só China, e isso é relevante justamente porque faz parte de um processo de consolidação do território e, de alguma forma, não apagar, mas concluir aquilo que eles chamam de 100 anos de humilhação. Inclusive, Taiwan é importante por causa disso, porque os japoneses estiveram ali, não é? E criaram todo um processo muito complexo para a China se livrar, não é?

0: dos japoneses, dos franceses, dos alemães, todo mundo que estava aqui naquela ocasião. Então, a China encara Taiwan como um ponto fundamental da sua retórica de restauração da China, una nesse processo. Agora, é difícil achar que os chineses quererão fazer uma guerra, porque o princípio de uma guerra é um distúrbio na ordem global. Eles estão dispostos, claro, a fazer isso se acharem que, em última circunstância, é o que é necessário fazer, mas já declararam muito claro que o objetivo é que esse processo seja pacífico, assim como foi pacífica a inclusão, a reinclusão de Hong Kong e os novos territórios da China, inclusive com aquele mecanismo de transição que eles estabeleceram ao longo do tempo. Então, os chineses entendem que, para atingir o seu objetivo de chegar em 2049 com uma economia pujante e uma renda per capita elevada, eles vão querer aí criar uma guerra que simplesmente trará para a região toda essa questão de corrida armamentista, de venda de armas, que só interessa para algumas empresas do Ocidente.
1: Estamos conversando aqui no CBN Madrugada com o professor visitante da Universidade de Relações Exteriores da China, Marcos Vinícius de Freitas. Professor Marcos Vinícius, como é que deve ser a posição do Brasil? Como é que o Brasil fica nessa história toda, né? Porque o Brasil é parte do BRICS, então tem essa relação com a China, o nosso principal parceiro comercial, mas ao mesmo tempo é Ocidente, tem uma relação histórica também com os Estados Unidos, nosso segundo principal parceiro. Lula esteve com o Trump agora na semana passada. Como deve ser a atuação do Brasil em relação a esse mundo tão conturbado que a gente está acompanhando, hein, professor?
0: Então, eu acho o seguinte, o Brasil tem que adotar uma postura muito pragmática nesse sentido, de olhar para onde vem aí os benefícios da sua balança, para onde vem aí os benefícios da sua economia no longo prazo, não é? E por essa razão tem que entender que o Brasil é concorrente direto dos Estados Unidos com relação ao mercado chinês. Então eu acho que aquela ideia, né, cristã, de que acender vela para dois santos não funciona, é uma verdade. Até porque, quando nós começamos a olhar para a situação, a gente tem que entender claramente de que a China oferece hoje em dia para o Brasil possibilidades de ganhos substanciais. O que não acontece, por exemplo, no próprio acordo que nós discutimos aí durante muito tempo, o Mercosul com a União Europeia. E mesmo os Estados Unidos não tem aí uma grande vantagem econômica a oferecer ao Brasil no curto, médio e longo prazo. Então, acho que a gente tem que ter a sabedoria, perder um pouco dessa esquizofrenia que existe no Brasil com relação à China, e entender que a parceria pode ser efetivamente muito mais positiva.
1: Muito bem, a gente agradece demais a presença aqui no CBN Madrugada, professor Marcos Vinícius de Freitas, professor visitante da Universidade de Relações Exteriores da China. Professor, muito obrigado, um bom dia e até uma próxima oportunidade.
0: Eu que agradeço pela oportunidade.
1: 4:47. Obrigado a você que nos acompanha aqui no CBN Madrugada. Ibe Campos de Oliveira participando via e-mail, entrou aqui no site cbn.com.br. Obrigado a você que participa pelo WhatsApp 11 999 11 9981. João Luiz Tomize em Garça, no interior de São Paulo. Devanir Amâncio em São Paulo. O bom dia do João Soares de Teresina, no Piauí. Também por aqui o nosso ouvinte Armindo, direto de Fortaleza. Gerson Gabriel Ivatuba, no norte do Paraná. Brasilzão, hein, Ricardo Garcia? Conosco aqui via YouTube, pessoal que acompanha as imagens. O Fabiano tá chegando por aqui. Obrigado também a Newton da Barra da Tijuca, no Rio de Janeiro, Antônio Sebastião, Geraldo Silva. E obrigado a você que interage, participa também, está conectado conosco via Instagram e na rede social. você nos encontra como @phcgalvão, repetindo, @phcgalvão. Frank Eduardo Espejo está por aqui também. Muito obrigado a Ana Clébia do Sul do Ceará, também interagindo via Instagram. Roberto Gonçalves, Eliseu Cunha, também por aqui, de Orizânia, Minas Gerais, também interagindo via Instagram no @phcgalvão. 4h49, a gente vai acionar o Pedro Pupulim. Uma história terrível, né? Isso aqui é uma barbaridade, a morte dessa criança de 11 anos de idade em São Paulo.
2: Os investigadores da Polícia Civil suspeitam que Chris Douglas, o pai de Kratos Douglas, menino de 11 anos encontrado morto dentro de casa onde morava com a família no Itaim Paulista, zona leste de São Paulo, filmava e vendia imagens da criança sendo torturada. Kratos foi encontrado sem vida, acorrentado e com sinais de tortura em casa no início da semana. A residência, segundo os investigadores, era vigiada por câmeras particulares e tinha papelão espalhados pelas paredes, o que teria levantado suspeitas de que o material pudesse estar sendo utilizado para abafar o som do interior da casa. A polícia apreendeu o material eletrônico encontrado, o que inclui aparelhos celulares, e aguarda uma decisão da justiça para periciar os equipamentos. Os investigadores ainda não receberam também o laudo do IML que deverá comprovar qual foi a causa da morte da criança. Kratos vivia com o pai, com a avó e a madrasta. Todos foram presos nesta semana e já prestaram um depoimento. Para a polícia, Chris Douglas confessou que acorrentava o filho e explicou que a criança fugia muito de casa. Por isso, na versão dele, era necessário deixá-la presa, mas ele nega ter provocado a morte do filho. A reportagem da CBN ouviu o delegado Thiago Bassi, que disse que, neste ponto, a versão do pai, da avó e da madrasta são semelhantes. Bassi explicou, contudo, que os vizinhos da vítima dizem não ver a criança há mais de um ano, o que faz a polícia entender até o momento que não havia fuga.
3: Elas afirmam que tinham conhecimento do acorrentamento, mas alegam que ele fugia, ele tinha esse costume de sair da casa. Até o fato dele não ir à escola foi questionado e elas informaram que ele não ia à escola porque ao chegar à escola ele fugia, ficava vários dias fora de casa e depois retornava. E esse seria inclusive o motivo da desnutrição.
2: A criança não tinha registros de matrícula em qualquer escola desde 2024. Há ainda duas outras crianças encontradas na casa, de 2 e 12 anos. A mais velha tem o diagnóstico de autismo. Ambas foram acolhidas pelo conselho tutelar para permanecerem em segurança até que o caso se resolva. A mãe biológica de Kratos Douglas e da menina de 12 anos mora em Bauru, interior do estado, e afirma que a filha também estaria sendo agredida, mas a polícia ainda não tem essa conclusão. De São Paulo, Pedro Pupulim.
1: Mais triste, né? 4h51, a gente vai fechar o programa hoje com a Leni Quirilos, conversando com a Cássia Godoy e com o Carlos Alberto Sardenberg.
4: Como sempre, respondendo a pergunta de nossos ouvintes, hoje respondendo a pergunta de Helena, do Rio de Janeiro, que eu acho que é uma questão que ela levanta, que se reproduz em muitas famílias, sim, né? Ela, e muitos grupos. Ela diz que tenho notado que há cada vez mais silêncio quando a família está reunida toda em casa. Cada um fica no seu canto. O que eu faço?
5: É uma situação delicada, como você disse, Sardenberg, bastante frequente, inclusive até de uma maneira já observada quantitativamente. Tá? Eu trouxe aqui o dado de uma pesquisa internacional que foi feita pela Universidade do Missouri e do Arizona, universidades americanas, que constatou o seguinte, minha gente: o número de palavras pronunciadas vem diminuindo no decorrer do tempo. Em uma década, houve a diminuição de cerca de 16.632 palavras por dia para 11.900 palavras por dia. Uma redução em média aqui de 28%. E esse dado foi observado num grande grupo de pessoas. Eles acompanharam 2.200 pessoas distribuídas em diferentes faixas etárias, desde adolescentes, jovens até pessoas mais idosas. Existe uma diferença entre as duas gerações aqui apontadas, tá? No grupo dos mais velhos, eles deixam de falar ou deixaram de falar 314 palavras por dia. E no grupo dos jovens, 451 palavras por dia. 30% de diferença. Bom, a gente nota isso, né? Não precisa nem ir longe. A gente entra num elevador. Aconteceu hoje aqui comigo, chegando aqui no 11º andar da CBN. Tinham 8 pessoas dentro do elevador, todas com o celular na mão, olhando pro celular.
4: Nem dá um bom dia, boa tarde.
5: Pois é, isso que eu ia contar. Eu entrei e falei, boa tarde. As pessoas me olharam assustadíssimas. Parece que eu fiz uma coisa absolutamente atípica.
6: Nossa, que estranha aquela mulher. Você falou, entrou no elevador, não tava no celular e ainda deu boa tarde.
5: Pois é, não tava nem com o celular na mão. O que que é isso? Pois é, gente, isso vem acontecendo. Agora, é um fato, e é um fato que merece demais a nossa atenção. A revista Veja trouxe uma matéria essa semana, cujo título é lindo, 100 palavras, de duas colegas de vocês, as jornalistas Paula Freitas e a Sara Sauber. E elas contam como que o salto tecnológico que acabou acontecendo aí nos últimos anos acabou impactando nos nossos hábitos, no nosso comportamento de comunicação. Hoje, a gente tem resolvido muitas coisas por meio da escrita. A gente sabe que a escrita é restrita, as pessoas resumem super. Quem lê não consegue perceber nas entrelinhas o que acontece. E pior, a gente está deixando de acessar áreas do nosso cérebro que a neurociência mostra que são essenciais para o nosso bom desenvolvimento e para o nosso bem-estar. Inclusive, chamou muito a atenção um outro dado que aparece na matéria, de que as mães estão falando 20% menos palavras com seus filhos, desde cedo. Porque a mãe está lá ao lado da criança, porém olhando no celular o tempo todo.
6: E como a gente faz para falar mais, Leni Quilos?
5: Isso, nós temos que incentivar isso bravamente, Cássia. Primeiro, buscar ativamente oportunidades para conversar. Buscar se reunir com as pessoas, encontrar. Fazer ligações por telefone, quando a gente tem vontade de só mandar mensagem, ligar e falar. Ou até uma conversa online, mas que seja falada. Promover encontros temáticos, tipo grupos de leitura, de hobbies, de bebidas, para divulgar e conversar sobre. Conversar com a família. E aqui tem que ser uma força-tarefa, gente. Tem que se criar algum tipo de rotina. Quando o Léo era pequeno, meu filho, eu tinha um hábito com ele, Sardenberg, que toda noite, quando eu sentava com ele para ele dormir, eu falava assim: qual foi o alto e o baixo do dia? E aí era o momento que ele me contava: mamãe, o alto hoje foi isso, isso, isso. O baixo, alguma coisa que ele tenha ficado chateado. E trabalhar com jogos que proponham tarefas, temas para serem discutidos. É importante, gente, porque no fim das contas a gente está com um repertório linguístico muito menor e isso está emburrecendo a gente.
1: Muito bem, aí a Leni Quirilos conversando com Cássia Godoy Sardenberg. Desse mal nós não vamos perecer. Porque se tem uma coisa que a gente faz aqui da meia-noite às 5 da manhã, é falar. Ricardo Garcia fala também. Não fala no ar, mas aqui no intervalo a gente fala bastante. E é uma pena que a gente não possa botar essas conversas no ar, né? Acho que a audiência iria aumentar. Muito. Muito bem, 4:57, ponto final na edição desta sexta-feira aqui do CBN Madrugada. A produção do Luiz Del Boni, trabalhos técnicos comigo aqui, Ricardo Garcia.
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1: E aí, Matheus de Souza com o repórter CBN e na sequência, Frederico Goulart com o CBN Primeiras Notícias. Um ótimo dia para você. Meia-noite estamos de volta para sabadar aqui no CBN Madrugada e eu espero você, né? Você mesmo. Até lá.

0: quarta-feira, 15 de maio de 2026. 6 meses após a liquidação do Banco Master pelo Banco Central, credores lesados ainda têm cerca de 2 bilhões de reais esquecidos no FGC. As informações são do jornal O Globo. Mais de 60 mil clientes ainda não requisitaram o ressarcimento de investimento sob garantia. O Fundo Garantidor de Créditos remunera em caso de benefícios liquidados extrajudicialmente até 250 mil reais por CPF em algumas aplicações, como CDBs. A Anvisa deve analisar hoje um recurso apresentado pela fabricante de produtos da IP, a Química Amparo. A empresa contesta a decisão da agência reguladora que suspendeu a fabricação, venda e distribuição de 25 produtos das linhas de detergentes, sabões líquidos e desinfetantes da marca. A análise deve começar por volta das 9:30 da manhã na sede da Anvisa em Brasília. Os Estados Unidos planejam indiciar o ex-presidente cubano Raul Castro. A informação foi divulgada por um funcionário do Departamento de Justiça americano. Ele não falou quando será a acusação, que precisaria ser aprovada por um grande júri, mas disse que o processo parece iminente. Aos 94 anos, o irmão de Fidel Castro deve ser acusado pelo abate de aviões operados pelo grupo humanitário Irmãos ao Resgate em 1996. O governo federal autorizou os Correios a comercializarem serviços postais financeiros, como seguros de bônus e títulos financeiros em geral, inclusive títulos de capitalização. A estratégia tem como objetivo gerar receita adicional à empresa, que passa por uma forte crise financeira, com registro de déficits operacionais bilionários seguidos. Em 2025, a estatal registrou um prejuízo de mais de 8 bilhões de reais. No horário de Brasília, 5 horas.
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1: Olá, bom dia. Bom dia. Agora sim, estamos no ar, 5 horas da manhã em ponto, CBN Primeiras Notícias, começando para a edição dessa sexta-feira, 15 de maio de 2026. Vamos até às 6 aqui na CBN, tocando o nosso despertador. Toca aí o despertador. Vamos acordar todo mundo, circulando, acordando do pique. É isso aí. Vamos saber as notícias do dia. E você nos faz companhia pelo radinho, pelo aplicativo, pelo YouTube, pelo Globoplay, pelo cbn.com.br, pelo X, pelas redes sociais, pelo Spotify, pelo Deezer, pelo YouTube Music, pelo aplicativo da CBN, eu já falei, né? E, enfim, todas as plataformas onde você imaginar a gente tá, para te contar os assuntos mais importantes, te preparar, te atualizar e te deixar pronto para encarar essa sexta-feira. É sexta-feira. Sexta-feira, Ana Luísa Barreto. Tudo bem com você? Bom dia.
2: Bom dia, Frederico Goulart. Bom dia também para os nossos ouvintes. Hoje é sexta-feira, graças a Deus, para nossa alegria, não é, Frederico Goulart?
1: Para nossa alegria. É, sexta-feira chegou numa semana muito cansativa, de muito trabalho.
2: Se foi cansativo pra gente, imagina pra outras pessoas.
1: Imagina lá em Brasília, né? Pessoal lá em Brasília. Mas ainda temos a sexta-feira, né? Tá só começando a sexta-feira, tem mais um dia. E 24 horas tem sido muita coisa, né? Pra o ritmo frenético do noticiário aqui dessa semana.
2: Nem me conta, faz. É? Eu tava pensando ontem, será que eu recebi dinheiro do Daniel Vorcaro também? Não sei. Tô começando a me questionar.
1: Já deu uma olhada aí nas suas.
2: Vê tu também.
1: Nas suas contas, suas. É. De dezenas de contas bancárias aí?
2: Não. Eu falei, gente, será que eu recebi aquele Pix de R$2 que eu achei que fosse um crush secreto? Na verdade, era o Daniel Vorcaro?
1: Que isso, hein? Ana Luísa, a gente vai trazer as atualizações aí do caso Daniel Vorcaro, agora até o pai dele, né?
2: É, papai Vorcaro também, né?
1: Papai Vorcaro entrou na mira da Polícia Federal e tem todo o rolo envolvendo o filho do ex-presidente Jair Bolsonaro, Flávio Bolsonaro, e o financiamento daquele filme, né? Em homenagem ao pai.
2: Dark Horse.
1: E teria utilizado dinheiro do banqueiro, aquela ligação, aquela gravação e tudo mais. Agora a novidade é que a Polícia Federal vai investigar se a grana do Vorcaro serviu, na verdade, para financiar a estadia de Eduardo Bolsonaro, né? Do deputado Eduardo Bolsonaro lá nos Estados Unidos.
2: É bom que o caso Maestro agora já tá virando casos de família e assim vamos.
1: Assim vamos. Ana, Luiz,
2: Fred,
1: Barreto.
2: Olá.
1: Sexta-feira, aquele clima diferente, né?
2: Tá ótimo.
1: Todo mundo tá chegando aí, todo mundo dando seu bom dia na nossa transmissão no YouTube, sim, no Globoplay. Então a gente gosta de contar com a companhia da galera do PN.
2: Isso.
1: Pelo WhatsApp também, 21 997 64 2381. Vai chegando junto aí na nossa transmissão, vai mandando seu alô, que a
2: já
1: gente
2: tem muita gente. Ontem eu tava preocupada, mas hoje já tem muita gente. A Helene pediu desculpas porque ontem ela se ausentou, mas hoje ela tá unida aqui ao pelotão PN.
1: E isso não se repita, hein, Helene, por favor.
2: Mas se repetir, você pode rever, não tem problema. Eu não sou tão dura quanto o Fred. A Thaíde mandando bom dia de Jacareí. O professor Juliano Alves, bom dia, dupla fantástica. Hoje é dia do gerente de banco, a única pessoa que te diz.
1: Fantástico, né?
2: É quarteto fantástico. A gente é tudo que o ouvinte quiser, nós seremos, desde que sejam coisas com respeito. É a única pessoa que te diz não, que é o gerente de banco, com simpatia, um sorriso e um café. Isso é verdade. A Maria Cristina tá por aqui. A Maria Tereza dizendo que ainda tá pasma com os desdobramentos do Banco Master. Não fique, pode piorar. O Franklin também tá mandando bom dia. A Simone Oliveira, Renato, muita gente já chegando por aqui. Tem o professor Lardião já treinando e se atualizando com o CBN Primeiras Notícias. Bora lá.
1: É isso. Fizemos aí a nossa primeira chamada. Daqui a pouquinho, às 5:30, a gente faz a segunda chamada pros atrasadinhos,
2: isso,
1: né?
2: Isso, tolerância de 30 minutos.
1: Que tem que ter falta no começo, tem que ter, né? Responder a chamada no começo e no final, senão leva meia falta, né?
2: É verdade.
1: Você lembra disso?
2: Lembro.
1: Na faculdade? Ó, Ana Luísa, logo aqui de cara a gente vai trazer as três principais notícias do dia, logo depois da nossa vinheta aqui do Primeiras Notícias, e além das questões relacionadas a Daniel Vorcaro, ao papai Vorcaro,
2: papai,
1: né, como
2: Vorcaro.
1: Você falou, temos também a reunião bilateral entre Donald Trump e Xi Jinping, que terminou agora há pouco, né? que foram dois dias de agenda. Nossa reportagem vai contar tudo que foi debatido, ficou definido entre as duas principais lideranças globais desse aguardado encontro que aconteceu em Pequim. Então vamos começar?
2: Vambora.
1: As três principais notícias do dia agora na sequência. CBN Primeiras Notícias dessa sexta-feira, 15 de maio, está no ar.
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1: A Polícia Federal vai investigar o destino dos dólares transferidos pelo banqueiro Daniel Vorcaro a um fundo indicado pelo senador Flávio Bolsonaro para financiar o filme sobre a vida do pai. O foco é o fundo Heaven Gate, sediado no Texas, Estados Unidos, e administrado pelo advogado do ex-deputado Eduardo Bolsonaro, Paulo Calisto. Os investigadores suspeitam que o dinheiro foi desviado para custear a estadia de Eduardo Bolsonaro no país. A PF investiga se a estrutura financeira no Texas serviu para burlar bloqueios judiciais impostos pelo Supremo Tribunal Federal às contas de Eduardo Bolsonaro no Brasil. Em entrevista à Globo News, Flávio Bolsonaro admitiu que o advogado do irmão é o gestor do fundo, que recebeu os cerca de 61 milhões de reais pagos pelo dono do Banco Master. O pré-candidato negou, em resposta à jornalista Malu Gaspar, que os recursos tenham sido usados para bancar as despesas de Eduardo, que vive sem trabalhar nos Estados Unidos desde fevereiro do ano passado.
3: Não foi pelo Eduardo Bolsonaro todos os recursos que foram aportados neste fundo, que é específico para a produção deste filme.
4: De qual fundo? Heaven Gate?
3: Eu não sei exatamente qual é o nome do fundo.
4: Esse fundo está no nome do advogado do Eduardo Bolsonaro, advogado de imigração.
3: Esse dinheiro vai para o fundo, esse dinheiro é integralmente utilizado para fazer o filme. Agora, para você botar de pé uma estrutura como essa, você criar um fundo, você que cuidar das questões legais, de burocracia, você tem que contratar um advogado
4: de imigração
3: dessa área, e o advogado é um advogado de confiança do Eduardo Bolsonaro, é alguém que cuidou de todo o seu procedimento, o seu processo de green card.
1: Em nota, o deputado Eduardo Bolsonaro também negou que tenha recebido o dinheiro liberado por Daniel Vorcaro para o suposto financiamento do filme sobre Jair Bolsonaro. O senador Flávio Bolsonaro também negou que haja contradição entre as explicações dele e dos produtores do filme. Inicialmente, o deputado Mário Frias e a empresa produtora do longa disseram que o projeto não havia recebido um tostão de Daniel Vorcaro ou do Banco Master. Para a Polícia Federal, a discrepância levanta a suspeita de que o filme seria apenas uma fachada para a movimentação de capitais. O pré-candidato do PL à presidência da República também citou o tal contrato de confidencialidade para justificar por que mentiu ao dizer várias vezes, após o escândalo vir à tona, que não teve qualquer relação com Daniel Vorcaro.
3: Se eu dissesse, Malu, que eu tinha relação com ele, a pergunta seguinte seria: qual é a sua relação? Por que justifica a possibilidade de vocês? E a única conexão que eu tenho com este senhor, Daniel Vorcaro, é esse filme.
4: Só mentiu, então, foi isso?
3: Não menti, eu podia descumprir uma cláusula contratual. Isso gera multa,
4: senador.
3: Isso gera exposição dos investidores.
4: Mas o senhor é uma pessoa pública. O senhor deve mais ao Vorcaro, com quem tinha um contrato, ou ao eleitor? Eu não estou entendendo. Quem que o senhor deve a fidelidade?
3: Olha só, eu não posso descumprir um contrato, tá? Vamos por partes. Tem investidores nesse filme. Eu tinha que cumprir esses contratos.
1: Durante a entrevista à Globo News, o senador Flávio Bolsonaro insistiu que não sabia das suspeitas sobre Daniel Vorcaro, mesmo tendo falado com ele até a véspera da prisão, quando prometeu apoiá-lo sempre. Ele também negou intimidade com Daniel Vorcaro, apesar da linguagem informal das mensagens trocadas com o banqueiro. Segundo o pré-candidato, as expressões usadas nas conversas com o empresário são apenas linguagem típica carioca.
3: Irmão, meu irmão, é uma expressão que a gente cumprimenta até o... Vai pedir um coco na praia, meu irmão, me dá um coco aí. Eu
5: lá não pede 60
3: é
5: milhões.
3: É igual o Rio Grande do Sul, é
5: comprar
3: igual
5: um coco é diferente de pegar 60 milhões com um banqueiro desonesto,
3: Paulo,
5: senador.
3: Velho. Cara, não tem... Se você querer me empurrar goela abaixo, uma intimidade que eu não tenho com ele. E de uma forma como eu, é o meu linguajar, como eu falo com as pessoas. Velho. Qual o problema de falar assim com ele?
1: Ontem, no dia seguinte das revelações, durante um evento em Camaçari, na Bahia, o presidente Lula comentou as notícias sobre o elo entre Flávio Bolsonaro e o banqueiro Daniel Vorcaro.
6: Eu não sou policial, eu não sou procurador geral. O caso dele é de polícia. Você precisa ter algum delegado aqui? Não tem. Então vá na primeira delegacia da Polícia Federal e pergunte como é que vai ser tratado o caso dele.
1: Em outra frente de investigação do escândalo do Banco Master, o pai de Daniel Vorcaro, Henrique Vorcaro, foi preso sob o aval do ministro do STF, André Mendonça. A Polícia Federal diz que ele demandava serviços de dois grupos ligados ao esquema do filho. Um de ataques cibernéticos contra adversários e outro que fazia ameaças e intimidações. É o que informa a repórter Larissa Lopes.
7: Mesmo depois da prisão de Daniel Vorcaro, o pai dele, Henrique Vorcaro, seguiu com o esquema envolvendo fraudes financeiras e intimidações ligadas ao escândalo do Master. A informação consta na decisão do ministro André Mendonça, do STF, que determinou a prisão também do pai do ex-banqueiro. De acordo com a Polícia Federal, Henrique era demandante, beneficiário e operador financeiro do núcleo suspeito de, além de intimidações, ataques hackers a sistemas para obtenção de informações sigilosas. As investigações apontam que o pai do empresário continuava pagando R$400 mil para os integrantes do grupo A Turma, composto por policiais federais e ex-integrantes da corporação. Além de Henrique Vorcaro, cinco policiais federais também foram presos na sexta fase da Operação Complice Zero, nesta quinta-feira. Uma parte integrava a turma e outra os meninos. Este último grupo era de uma estrutura paralela para vigilância e intimidação e os membros recebiam R$75 mil por mês. Além das prisões, 17 mandados de buscas foram cumpridos. A defesa de Henrique Vorcaro, representada pelo advogado Eugênio Pacelli, disse que a operação realizada nesta quinta foi baseada em fatos que ainda não tiveram sua legalidade comprovada no processo e também ainda não foi demonstrado, segundo ele, um motivo econômico legítimo. Já o advogado Bruno Correia Lemos, que representa os dois servidores investigados na operação, uma delegada e um agente público aposentado, afirmou que os servidores não tiveram acesso a documentos da operação.
8: Essa veiculação, que foi feito um acesso indevido a uma investigação e a divulgação de fatos dessa investigação para terceiros, ela não prospera porque não é possível um agente público que não esteja cadastrado em uma investigação sigilosa tenha acesso a essa investigação.
7: Os alvos desta última fase da Compliance Zero estão sendo investigados pelos crimes de ameaça, corrupção, lavagem de dinheiro, organização criminosa, invasão de dispositivos informáticos e violação de sigilo funcional.
1: No noticiário internacional, o presidente dos Estados Unidos, Donald Trump, deixou a China nessa madrugada depois de 2 dias de visita. Quem traz os detalhes de como foi o segundo dia de agenda entre os líderes das duas maiores potências globais é o repórter Matheus de Souza.
9: Olá, Fred. Se no primeiro encontro o clima entre os dois era tenso, com o alerta do presidente chinês sobre a possibilidade de conflito entre os dois países caso as conversas sobre Taiwan não sejam bem resolvidas, o segundo dia prometia uma agenda mais pacífica. Os dois líderes tomaram chá e almoçaram. Eles também tiraram uma foto da amizade. Donald Trump e Xi Jinping passearam pelo Zhongnanhai, complexo em Pequim, onde fica a sede oficial do governo chinês. O local raramente recebe autoridades estrangeiras. O último presidente americano a visitar foi Barack Obama em 2014. Trump elogiou as flores do jardim do complexo e Xi Jinping ofereceu algumas sementes de presente para a Casa Branca. Mesmo assim, as conversas eram sérias. O assunto principal foi a guerra conjunta dos Estados Unidos e de Israel contra o Irã. Pouco antes da reunião, o ministro das Relações Exteriores da China declarou que o conflito, que nunca deveria ter começado, não tem razão para continuar. Após a conversa a portas fechadas, Trump disse que ele e Xi Jinping têm posições parecidas sobre o Irã. Segundo o presidente americano, os dois defendem um fim da guerra e não querem que Teherã tenha uma arma nuclear. O governo iraniano nega estar desenvolvendo uma bomba atômica. Outro ponto de acordo é o Estreito de Hormuz. Os líderes emitiram um comunicado conjunto em que defendem liberação imediata da passagem. Xi Jinping sinalizou que pode parar de fornecer equipamentos militares e apoio diplomático caso Teherã continue bloqueando a rota. O líder chinês expressou interesse em comprar mais petróleo dos Estados Unidos para depender menos de rotas no Oriente Médio. Antes de embarcar, Donald Trump disse que a relação entre os dois líderes está melhor do que nunca. Xi Jinping deve visitar Washington no final deste ano. Volto com você, Fred.
1: Agora são 5:15. 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

Bom dia a você, ouvinte da Rádio CBN, são 5:16, aqui quem fala é Matheus de Souza, trazendo a informação de que uma nova CPI foi instalada nesta quinta-feira na Câmara Municipal de São Paulo para investigar os grandes devedores de tributos da capital paulista. É a CPI dos grandes devedores. O foco será em empresas e pessoas físicas com dívidas relacionadas ao IPTU, ISS e outros créditos tributários inscritos ou não na dívida ativa do município. A CPI vai ser presidida pelo vereador Sansão Pereira, do Republicanos. O relator escolhido foi Marcelo Messias, do MDB, e a vice-presidência fica com Senival Moura, do PT. Também integram a comissão os vereadores Toninho Vespoli, do PSOL, Janaína Pascoal, do Progressista, Silvinho Leite, do União Brasil, Isaac Félix, do PL, Tami Miranda, do PSD e Kenji Ito, do Podemos. A comissão foi criada após vereadores apontarem que os maiores devedores da cidade acumulam cerca de 150 bilhões de reais em débitos com a Prefeitura de São Paulo. A avaliação dos parlamentares é de que os valores poderiam ser revertidos em investimentos para áreas como saúde, educação, habitação e serviços públicos. Durante a primeira reunião, eles aprovaram requerimentos para solicitar informações à Secretaria Municipal da Fazenda e à Procuradoria-Geral do município, além de convidar representantes do Ministério Público, Tribunal de Contas do município e da Ordem dos Advogados do Brasil. São 5:17.

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1: Agora é hora da agenda do dia, eu te conto o que vai acontecer hoje, nessa sexta-feira, 15 de maio de 2026. Os assuntos que estão na pauta da reportagem da CBN. A Anvisa deve analisar nessa sexta um recurso apresentado pela fabricante de produtos da IP, a química Amparo. A empresa contesta a decisão da agência reguladora que suspendeu a fabricação, a venda e a distribuição de 25 produtos das linhas de detergente, sabão líquido e desinfetante da marca. A análise deve começar ainda nessa manhã na sede da Anvisa em Brasília. A gente monitora. O pré-candidato à presidência da República, Flávio Bolsonaro, é esperado no evento de lançamento da pré-candidatura do deputado federal Guilherme Derriti ao Senado, por São Paulo. Vai acontecer em Campinas esse evento e seria a primeira participação de Flávio num evento público desde que a revelação surgiu aí relacionada ao senador pedindo verba bilionária a Daniel Porcaro para que o dono do Banco Master financiasse um filme sobre Jair Bolsonaro. A gente fica atento às possíveis declarações de hoje de Flávio Bolsonaro. Começa nesta sexta-feira a arrecadação por financiamento coletivo para as campanhas eleitorais desse ano de 2026, as chamadas vaquinhas online. Elas só podem ser realizadas em 4 plataformas que são homologadas pela Justiça Eleitoral e não podem incluir pedidos explícitos de voto. Apesar de os valores arrecadados costumarem ser modestos, baixos, especialistas avaliam que essas páginas têm ganhado relevância na estratégia de divulgação dos políticos, especialmente no período que antecede o início oficial da campanha eleitoral no calendário eleitoral. Hoje, portanto, é o início da arrecadação das vaquinhas online. Também estamos monitorando aqui na agenda do dia, com a nossa equipe em Belo Horizonte, o estado de saúde da escritora Adélia Prado, de 90 anos, ela que foi internada no Hospital São Judas Tadeu, em Divinópolis, Minas Gerais. O hospital não divulgou detalhes sobre o motivo da internação, o estado de saúde da escritora. Em janeiro, ela também tinha sido hospitalizada depois de sofrer uma queda. Grande Adélia Prado, vencedora do Prêmio Camões, é considerada um dos maiores nomes da literatura brasileira contemporânea. Agora são 5:20.
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1: Hora da Jade Ramos contar para o Brasil inteiro como fica o tempo hoje de norte a sul do país.
2: Na sexta-feira, uma massa de ar fria mantém o dia gelado no Rio Grande do Sul. Enquanto em Santa Catarina, a circulação marítima provoca chuva desde cedo no litoral do estado. E no Paraná, as instabilidades ganham força ao longo do dia, principalmente no interior paranaense, com risco de temporais isolados. No sudeste, amanhã começa com chuvas entre o interior e o litoral de São Paulo, além de áreas do Rio de Janeiro e do Espírito Santo. Na capital paulista, o dia começa nublado, com temperaturas alcançando os 16 graus e máxima de 22 graus. Já no centro-oeste, o tempo fica instável entre o sul, oeste e o interior de Mato Grosso do Sul. E no nordeste, as pancadas de chuva ocorrem entre o Rio Grande do Norte e Pernambuco, devido à circulação marítima. E na região norte, a zona de convergência intertropical continua mantendo temporais isolados entre o Pará, Amazonas, Roraima e Amapá. Jade Ramos, da Clima Tempo, para a CBN.
1: Vamos aos destaques do futebol. Estão definidos os 16 times classificados para a fase oitavas de final da Copa do Brasil. O Flamengo ontem foi eliminado no Barradão, em Salvador. E Vitória acabou com a sequência de 10 jogos de invencibilidade da equipe rubro-negra após vencer por 2-0 e tirar o time carioca da competição. O mesmo placar eliminou outro time do Rio. Botafogo também caiu. Botafogo perdeu para Chapecoense na Arena Condá, em Santa Catarina. O Corinthians passou, eliminou outro clube catarinense que ainda vivia na competição, o Barra. A partida acabou 1-0. O jogo foi disputado em São Paulo. O Atlético Paranaense empatou em 0-0 com o Atlético Goianiense e levou a melhor na disputa por pênaltis. O CRB e o Fortaleza também empataram sem gols, dando a vaga nas oitavas para o clube cearense, que venceu a primeira partida de ida. E por fim, ontem o Grêmio eliminou Confiança em Aracaju, partida que terminou em 3-0 para a equipe tricolor gaúcha. Já estavam classificados o Juventude, o Atlético Mineiro, Palmeiras, Santos, Mirassol, Remo, Vasco da Gama, Internacional, Cruzeiro e Fluminense. Lembrando que os confrontos da Copa do Brasil, das oitavas, vão ser definidos num sorteio que vai acontecer em 26 de maio, na sede da CBF, e os jogos das oitavas só vão ser realizados depois da Copa do Mundo. E por falar em Copa do Mundo, Brasil, o técnico Carlo Ancelotti vai convocar a seleção brasileira na próxima segunda-feira, os 26 jogadores que vão atuar no Mundial, que começa em menos de um mês, no dia 11 de junho. O Brasil estreia no dia 13 de junho na Copa do Mundo contra Marrocos. E vamos ter o fim, finalmente, daquele mistério, né? Será que o Neymar vai ou não vai disputar a Copa com a camisa da seleção brasileira? O que a gente tem de definição, de novidade, é que a CBF renovou o contrato com o técnico Carlo Ancelotti para mais 4 anos. Ele vai seguir o comando da seleção brasileira até a Copa de 2030. Fala, Ancelotti!
3: Mas a CBF e eu queremos mais. Mais vitória, mais tempo, mais trabalho. Estamos muito felizes em anunciar que continuaremos juntos para mais 4 anos. Obrigado, CBF, pela confiança. Obrigado, Brasil, pela calorosa recepção.
1: Brasil! É, o Ancelotti, que está há 1 ano como técnico da seleção brasileira, vai ficar mais 4. E em 1 aninho ele já tá bem, tá mandando bem no português, né, Ana Luísa Barreto? Tá afiado, né? Curtiu ou não?
4: O italiano é muito parecido com o português, né, Fred? Ele ainda tem aí uma mistura de...
1: Tem estrangeiro que fica aqui um tempão e não aprende a falar nada, né?
4: É, tem até chefe de restaurante também que tá aqui há bastante tempo e...
1: É, pois é. Ele tá bem afiado aí no português.
4: Admiramos.
1: E vai ficar mais 4 anos. Traz o Hexa, Carleto, traz o Hexa, né? Por favor. E o Hexa e depois o Hepta também, né?
4: De preferência.
1: Se ele ficar aí, se ele jogar 2 Copas do Mundo, dá pra papar 2 aí. Olha só, Brasil, como eu disse, estreia no dia 13 de junho contra Marrocos. Brasil tá no grupo C da Copa do Mundo e vai enfrentar também na primeira fase a Escócia e a seleção do Haiti. 5:25. Ana Luísa Barreto, vamos às manchetes dos jornais?
4: Vambora.
1: Tá na hora, né? Vamos saber o que que os principais jornais brasileiros estão trazendo nessa sexta-feira, dia 15 de maio de 2026. Metade de maio já foi, hein? Que loucura.
4: É verdade, tá passando rapidinho. Isso significa que a festa junina tá chegando.
1: É, já já.
4: Vai ser mistura de festa junina com Copa, né? Inclusive o primeiro jogo do Brasil no dia de Santo Antônio. Será que a gente vai pular fogueira, pular gol, pular tudo?
1: Ah, é dia de Santo Antônio?
4: É, dia de Santo Antônio.
1: É pra ele que a gente tem que pedir, então?
4: Olha, eu acho que a gente tem que fazer uma ladainha de todos os santos pro Brasil trazer o Hexa, misturando aí São Judas Tadeu, Santa Rita também dos impossíveis.
1: É mesmo.
4: Santo Antônio pra dar aquela ajudada.
1: E o bom é que misturando festa junina com Copa do Mundo, a decoração da festa junina é tudo em verde e amarelo, né?
4: Serve pra
1: aquelas
4: tudo.
1: Aquelas bandeirinhas, tudo assim vai ser no verde e amarelo. Você vai no Saara, na 25 de março, já tá tudo no verde e amarelo, né? As ruas, a gente comentou. Aliás,
4: tem até a capa
1: tá
4: do
1: na
4: Globo.
1: Capa do Globo, isso. Também, né?
4: Rocinha.
1: É onde isso aí? É,
4: é na Rocinha.
1: Ah, é na Rocinha. Olha só que... Ah,
4: na rua principal.
1: Eu gosto dessa energia caótica aí de Copa do Mundo.
4: Você gosta de energias caóticas?
1: Nas ruas da Rocinha, ali na Via Ápia,
4: isso.
1: Há menos de um mês, a rua já tá toda pintada, em uma foto feita do alto pela Márcia Poleto, fotógrafo do Globo, estampando
4: gênia.
1: A capa do Jornal Globo, já tudo em verde e amarelo, Ana Luísa Barreto. Essa é a foto de capa do Jornal Globo, a manchete: Polícia Federal investigando se o dinheiro de Daniel Vorcaro pro filme do Jair financiou o Eduardo, né? Lá nos Estados Unidos. E o assunto que você vai comentar aqui com a gente é uma outra reportagem também na primeira página do Globo que mostra que o governo está preparando um projeto para regulamentar os penduricalhos em todos os poderes. Diga aí.
4: O objetivo, Fred, é limitar o pagamento dessas verbas indenizatórias, né, que inflam as remunerações acima do teto salarial de R$ 46.300 mensais, em linha com a decisão do Supremo Tribunal Federal sobre o tema. A proposta em discussão divide o pagamento em 2 categorias. A primeira permite pagamento fora do teto de itens comuns a todos os trabalhadores, como férias e 13º salário. O segundo grupo de benefícios autorizados estaria sujeito a um limite. Um ponto ainda não fechado, Fred, é se essa espécie aí de subteto seria individualizado por benefício ou global para o conjunto desses auxílios. Além disso, nada de novo seria criado, apenas os benefícios com autorização legal seriam regulados. Integrantes do governo discutem agora agora qual é o melhor momento de encaminhar esse texto ao Congresso Nacional, porque o assunto é considerado sensível politicamente, já que atinge principalmente ali integrantes do Judiciário, do Ministério Público e também das Defensorias Públicas. O presidente Lula chegou a sinalizar a auxiliares a disposição de enviar essa proposta ao Congresso antes da decisão do STF. A gente lembra que a decisão, né, da corte sobre os penduricalhos tem sido reforçada pelos ministros nos últimos dias, num conjunto aí de decisões assinadas por Alexandre de Moraes, Flávio Dino, Cristiano Zanin e Gilmar Mendes na semana passada. O Supremo proibiu revisões, reclassificações e reestruturações de cargos, funções e comarcas que possam gerar aí aumento indireto de remuneração. Fred.
1: Vamos agora para a capa do jornal Estado de São Paulo. O Estadão trazendo aí na primeira página informações relacionadas também à investigação da Polícia Federal, o destino do dinheiro que foi mandado para o filme, também podendo servir para financiar Eduardo Bolsonaro nos Estados Unidos. E a reportagem do Estadão, que a Ana vai comentar, destaca o desmatamento da Amazônia, que caiu ao menor nível desde 1985 e ainda, mesmo assim, ainda está preocupando as autoridades, não é isso?
4: É, e o bioma se encontra numa encruzilhada ali que ilustra o desafio do Brasil para zerar o desmatamento até 2030. Os dois principais sistemas de monitoramento da Mata Atlântica indicaram queda nas taxas de desmatamento no ano passado, segundo dados divulgados pela Fundação SOS Mata Atlântica. Houve queda de 28% no desmatamento registrado pelo sistema de alertas de desmatamento Mata Atlântica. A área desmatada caiu de 53 mil hectares em 2024 para cerca de 38 mil em 2025, menor índice desde 2022, quando esse monitoramento começou. Já o desmatamento em florestas maduras do ecossistema teve redução de 40% no período de 2024 até o ano passado, segundo o Instituto Nacional de Pesquisas Espaciais, o INPE. Mas a boa notícia, Fred, ela ainda pede cautela, porque apesar da queda, essa perda registrada no ano passado ainda equivale a 33 campos de futebol desmatados por dia. Para especialistas ouvidos pela reportagem, os resultados positivos estão ligados principalmente a medidas que atingem o bolso, como o corte de crédito rural e embargo de áreas com desmatamento ilegal. Mas a convivência entre desmatamento, ainda que nessa tendência aí de queda, e recuperação florestal na Mata Atlântica aponta para dois caminhos possíveis, um promissor e um que é mais trágico. No primeiro, a Mata Atlântica pode se tornar aí o primeiro bioma a zerar o desmatamento, uma volta por cima que seria exemplo para o mundo. No trágico, ela desaparece onde está mais fragilizada e fica reduzida a apenas alguns pedaços, e outros biomas, como a Amazônia, podem seguir o mesmo caminho. Atualmente, as regiões com maior desmatamento na Mata Atlântica estão no Vale do Jequitinhonha, entre Minas e Bahia, e no Piauí, numa região ali de transição entre o Cerrado e a Caatinga. Fred.
1: Agora, para fechar, Folha de São Paulo, a manchete também, assunto aí relacionado ao Flávio Bolsonaro e Daniel Vorcaro, foto principal de capa, presidente Donald Trump junto com o Xi Jinping.
4: É a foto da amizade.
1: No Templo do Céu, em Pequim, uma foto que tem uma relevância histórica muito grande, e a reportagem que você vai trazer aqui pra gente na capa da Folha é também uma vitória importante para a sociedade. O SUS oferecendo teste genético para câncer de mama, e o exame deve ser oferecido em até 180 dias, Ana Luísa.
4: Essa medida, Fred, consta numa portaria publicada já no Diário Oficial da União para mulheres com câncer de mama. Esse teste genético identifica mutações nos genes BRCA1 e BRCA2 e indica predisposição hereditária aumentada à doença. Esse teste ganhou popularidade depois que a atriz Angelina Jolie fez uma mastectomia preventiva. A mutação pode aumentar em 87% o risco de desenvolver câncer de mama. O resultado desse teste genético pode mudar o tratamento da paciente, com indicação para os chamados inibidores de PARP, que é uma classe de medicamentos que age em tumores com alteração genética, e, se necessário, pode ser recomendada uma mastectomia preventiva. Esse teste também é importante para familiares que não têm a doença e podem passar a fazer acompanhamento intensivo com ressonância e mamografia semestrais. A portaria estabelece que o SUS tem até 180 dias para começar a oferecer o sequenciamento genético. Já difundido aí em clínicas particulares, o exame custa hoje entre R$1.000 e R$3.000 e inclui geralmente sequenciamento de outras dezenas de genes. O DNA para essa pesquisa de mutação é extraído das células de uma amostra de sangue que pode ser coletado aí sem nenhum preparo prévio. O câncer de mama é o segundo tipo mais comum entre as brasileiras e a estimativa do INCA é que 70 mil novos casos sejam diagnosticados anualmente no país. Uma boa notícia aí para as mulheres, Fred.
1: Obrigado, Ana Luísa Barreto. Os destaques dos jornais agora são 5h33. Está na hora do Repórter CBN. Voltamos já já, não sai daí.
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0: quinta-feira, 15 de maio de 2026. O Supremo Tribunal Federal validou por unanimidade a lei de 2023 que garante igualdade salarial entre homens e mulheres. Os ministros acompanharam o voto do relator, Alexandre de Moraes, que considerou constitucional a norma que prevê transparência salarial e medidas para combater desigualdades no mercado de trabalho. Os ministros analisaram ações apresentadas pela Central Única dos Trabalhadores, que defendia a aplicação da norma, e também pela Confederação Nacional da Indústria e pelo Partido Novo, que questionavam pontos da legislação. A lei obriga empresas com mais de 100 funcionários a apresentar relatórios salariais e prevê medidas para combater diferenças de remuneração entre homens e mulheres que exercem a mesma função. A Unilever denunciou a Anvisa e a Secretaria Nacional do Consumidor sobre a contaminação microbiológica em produtos da IP meses antes da suspensão determinada pela agência reguladora contra itens produzidos pela Química Amparo. A multinacional apontava para a presença de bactéria em lotes de lava-roupas líquidos e detergentes da IP. Dona de marcas como Omo, Comfort e Cif, a Unilever informou que realiza testes técnicos com frequência em produtos da empresa e, eventualmente, em itens de outras companhias. Horário de Brasília, 5h35.
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2: Voltamos e vamos direto pro noticiário internacional com Fernando Andrade. O mundo em 3 minutos. Fernando Andrade hoje vai resumir, tratar com mais detalhes das agendas debatidas nesse histórico encontro entre Donald Trump e Xi Jinping, e vai falar também da situação de Cuba. Acabou o diesel na ilha caribenha. Fernando Andrade.
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3: Olá, seja bem-vindo a mais uma edição do Mundo em 3 Minutos. Hoje começamos com o alerta de Xi Jinping a Donald Trump sobre Taiwan durante a cúpula realizada em Pequim com os dois. Apesar de um clima positivo, amigável, cordial, o recado do líder chinês foi contundente. Disse ele: se a questão de Taiwan for mal conduzida, isso pode levar a um confronto com os Estados Unidos. Uma situação extremamente perigosa. Taiwan é um território com um governo democraticamente eleito e tem o apoio dos Estados Unidos. Mas é reivindicado pela China, que considera a ilha parte do seu território. Eu conversei com o Marcelo Nino sobre isso, diretamente de Pequim.
4: A prioridade da China é conseguir do Trump algum tipo de compromisso que os Estados Unidos vão parar ou reduzir o fornecimento de armas para a ilha, para Taiwan. Seria uma mudança se o Trump concordar ou fizer algum movimento nesse sentido, seria uma mudança significativa na política americana. O Trump já demonstrou que é muito menos comprometido com a defesa de Taiwan, e como ele tem esse perfil de negócios e precisa de alguma carta forte para negociar, existe essa possibilidade no ar de que ele poderia, digamos, rifar Taiwan em troca de alguma concessão chinesa, num momento de fragilidade política, né, do Trump.
3: Os Estados Unidos são obrigados por lei a fornecer meios para que Taiwan possa se defender, embora os Estados Unidos não reconheçam oficialmente Taiwan como um país independente e não tenham relações diplomáticas com a ilha. E nesse momento há um pacote de 14 bilhões de dólares em armamentos para Taiwan, sob análise de Donald Trump. Sobre negócios que os dois discutiram lá na China. A China autorizou centenas de frigoríficos americanos a retomarem exportações de carne bovina para o país, o que pode até interferir nos negócios com o Brasil, né? A China é o principal comprador de carne.

0: Constantes que já chegam a durar mais de 20 horas por dia em Havana. Cuba, segundo ele, está disposto a comprar combustível de qualquer lugar, de qualquer país. O problema é que desde janeiro, os Estados Unidos ameaçam aplicar sanções a países e empresas que forneçam petróleo à ilha. Os principais fornecedores, Venezuela e México, pararam de mandar carregamentos. Houve protestos em Havana por causa dos apagões. O Departamento de Estado americano ofereceu $100 milhões em ajuda à ilha, condicionados à realização de, abre aspas, reformas significativas do sistema comunista cubano. Mundo em 3 minutos. Até a próxima edição.
1: Até a próxima edição, Fernando Andrade. 5:39. Vamos, 39 minutinhos. Vamos em frente com o CBN Primeiras Notícias. Agora pro nosso giro pelo Brasil, com a reportagem da CBN que está espalhada nos quatro cantos do país e com o nosso ouvinte que está chegando. Está chegando aqui na nossa audiência. Estamos no ar desde as 5 da manhã. É hora da segunda chamada, né, Ana Luísa Barreto? O pessoal já tá aí participando, interagindo, mandando mensagem no WhatsApp 21 997 64 2381, 997 64 2381, e lá na nossa transmissão no YouTube com imagens.
2: Isso.
1: Vamos colocar a foto de ouvinte no ar que chegou? A gente tem tempo
2: antes
1: que não faz isso,
2: da né? gente colocar a foto do ouvinte no ar, Fred, só mandar aqui um abraço pro Ayrton de Caruaru. Ele sempre ouve a gente, mas é a primeira vez assistindo aqui no YouTube.
1: Ayrton?
2: Isso.
1: Abraço.
2: Gosto muito dessas pessoas que nos assistem pela primeira vez. Gosto de saber as impressões delas.
1: Isso aí.
2: O José Maia.
1: Dá o feedback. Dá o feedback, né?
2: Isso. Mandando bom dia de Fortaleza. O Ricardo Miguel dizendo que hoje tá de folga, tá tranquilo, na paz, sem estresse. Muito bem. Ótimo sextou pra você. E o Fábio, aqui do Rio, perguntando quando que a gente vai fazer aquele amanhecer em Bangu, que quando vai pro intervalo aqui no Rio de Janeiro, a gente faz, mostra o amanhecer.
1: Escolhe sempre um lugar, né?
2: No comecinho do nosso, desse nosso quadro, a gente fez Bangu, mas eu vou deixar aqui no ar a promessa que segunda-feira a gente faz o amanhecer em Bangu em homenagem ao
1: merece,
2: Fábio.
1: Merece um retorno, não?
2: Isso, Bangu, uhul.
1: Hoje a gente foi pra Gurumari, no Rio, né?
2: Isso.
1: Pela região. O Expedito, que é do Rio também, da Lapa, tá perguntando, Ana, qual é o santo do dia? Todo dia tem um santo, né?
2: Hoje tem Santo Isidro.
1: É o dia de Santo Isidro?
2: Santo Isidro.
1: Tá certo, Santo Isidro. E o Expedito também é nome de santo, né?
2: É, Santo Expedito, Expedito. Tá ótimo.
1: Obrigado aí, o nosso, nossa participação do Expedito, lá da região da Lapa, no Rio de Janeiro. Tem foto chegando aí de lá do Nordeste, não é?
2: Isso.
1: Quem que mandou essa foto?
2: Vai, eu não vou...
1: É o Washington, o nosso ouvinte Washington de Salvador, na Bahia. Olha que belo amanhecer na capital. Não é o culpado de Washington, não, né? É o Washington, nosso ouvinte lá de Salvador. Por isso que você tá rindo, né, Luísa?
2: Muito. Eu tive uma crise de riso aqui.
1: Salvador, na Bahia, que tá agora amanhecendo com 25 graus, temperatura de 28 graus hoje, céu parcialmente nublado ao longo do dia.
2: No canto superior esquerdo tem ali a lua minguante em cima de algumas, como é o nome dessas árvores mesmo?
1: Palmeiras,
2: isso. É. Eu tô aqui no Cumpai de Washington ainda, meu cérebro parou de funcionar.
1: Isso, se eu não tô me enganando, aí é o circuito Barra Ondina, né?
2: É.
1: Lá no final é o bairro de Ondina, em Salvador, no comecinho é o Farol da Barra, onde no carnaval isso aí fica lotado.
2: É o Washington Moura, não é o Cumpai de Washington.
1: Nosso Cumpai de Washington, lá de Salvador, na Bahia. Vamos seguindo agora pra onde?
2: Vamos pro Centro-Oeste?
1: Vamos pro Centro-Oeste, então. Vamos pra Goiânia. Goiânia primeiro, depois a gente vai para Brasília, capital de Goiás, nesse momento, com os termômetros marcando. Ih, deixa eu achar.
2: O Datafred tá carregando, enquanto isso eu falo que tá amanhecendo ainda, temos uma lua lá no fundo, céu amanhecendo meio lilás, tá começando
1: graus.
2: A aparecer o sol por
1: bonita
2: lá, Fred.
1: Bonita essa imagem ao vivo aí de Lindo. Goiânia, 30 graus é a máxima do dia, e a Caroline Gonçalves vai trazer informações lá da CBN Goiânia sobre o Carlinhos Cachoeira, né? Contraventor que foi solto horas depois da Polícia Federal ter prendido ele no aeroporto de Congonhas, em São Paulo. Explica tudo isso pra gente aí. Caroline, bom dia.
3: Oi, Fred, como vai? O empresário Carlos Augusto de Almeida Ramos, conhecido como Carlinhos Cachoeira, foi preso pela Polícia Federal na tarde desta quarta-feira, no aeroporto de Congonhas, em São Paulo, mas acabou sendo solto horas depois. Segundo informações da TV Anguera, afiliada da TV Globo em Goiás, ele é acusado de calúnia, difamação e injúria contra um delegado da Polícia Civil de Goiás. O mandado de prisão preventiva foi expedido pela 8ª Vara Criminal de Goiânia. O Tribunal de Justiça Justiça do Estado informou que o processo corre em segredo de justiça e por isso não pode divulgar mais detalhes sobre o caso. Em 2004, o nome de Carlinhos Cachoeira apareceu em escândalo político envolvendo o então assessor da Casa Civil do governo.

0: Lula, Valdomiro Diniz. Na época, um vídeo mostrou Valdomiro negociando o suposto pagamento de propina ligado a jogos ilegais. Em 2012, Cachoeira voltou ao centro das investigações na Operação Monte Carlo, da Polícia Federal, que apurou um esquema de jogos ilegais. As investigações apontaram uma rede de exploração de caça-níqueis, corrupção e influência sobre agentes públicos e empresários. Mas ele respondeu parte dos processos em liberdade após decisões da justiça e recursos da defesa. Entramos em contato com a defesa de Carlos Augusto, mas não tivemos um retorno. É com você, Fred.
1: Ainda pelo Centro-Oeste, vamos agora a Brasília, capital federal, 18 graus, 27 a máxima do dia. Nossa passadinha lá pro Brasília com Ana Carolina Tomé. E hoje, qual o destaque do dia por aí, Ana Carolina?
2: Oi, Fred, bom dia. A Polícia Federal investiga supostas fraudes em contratações do Ministério da Saúde durante a pandemia de Covid-19. Nesta quinta-feira, foram cumpridos 4 mandados de busca e apreensão em imóveis localizados nas regiões de São Paulo, Rio de Janeiro e Paraná, com o objetivo de apurar suspeita de fraudes e sobrepreço em contratos para fornecimento de equipamentos hospitalares. Os mandados foram expedidos pela 15ª Vara Federal Criminal da Seção Judiciária do DF. De acordo com os documentos reunidos, corroborados por análises técnicas da Controladoria Geral da União e por laudo pericial da PF, foram identificados indícios de irregularidade no planejamento e na execução contratual, com possível atuação coordenada entre empresas, além de inconsistências na formação de preços e adoção de valores considerados incompatíveis com a realidade de mercado. O juiz competente reconheceu a presença dos requisitos legais para a adoção das medidas cautelares, destacando a necessidade de obtenção de mais elementos de prova. A Polícia Federal ressaltou que a investigação tramita sob sigilo judicial e que os fatos permanecem em apuração, sendo assegurados aos investigados o pleno exercício do contraditório e da ampla defesa nos termos da legislação vigente. A CBN entrou em contato com o Ministério da Saúde e ainda aguarda a resposta, Fred.
1: Obrigado, Ana Carolina. São 5h46. Vamos começar o giro pelo Sudeste agora. Começamos no Sudeste com Belo Horizonte, capital mineira, 18 graus, temperatura de momento, céu parcialmente nublado, imagem na tela, por lá já tá um pouquinho mais claro e a máxima hoje vai chegar aos 26 graus. É, a Lila Vati Oliveira tá chegando, né? Sexta-feira, Lila Vati Oliveira traz sempre aqui uma agenda cultural, uma dica cultural, final de semana lá para Minas Gerais. Hoje ela vai falar do Festival Literário Internacional de Araxá. Vou começar agora nesse final de semana. É o Fli Araxá.
3: Fli Araxá.
1: Fli Araxá.
3: Isso.
1: Já foi?
3: O
1: é
3: quê?
1: Tipo a Flip, né?
3: Eu nunca fui em Minas Gerais, você acredita nisso, Fred? Eu preciso ir em Minas Gerais.
1: Olha,
3: preciso.
1: Falha de caráter isso, hein? Tem que ir lá.
3: É grave, né?
1: É grave.
3: Eu peço perdão.
1: Vamos pedir pros nossos amigos lá de BH organizarem uma visita pra gente. Lá,
3: isso.
1: Né?
3: Vamos fazer um estúdio móvel ali nas cidades históricas, São isso. João del Rei, Ouro Preto, Diamantina.
1: Podemos começar nesse final de semana lá por Araxá.
3: Bora.
1: Conta aí os detalhes do Festival Literário. Lila Vati Oliveira, bom dia.
4: Olá, Fred, muito bom dia para você, bom dia também para o ouvinte que nos acompanha. Com o fim de semana chegando, né, Fred? Vamos falar de cultura, porque nosso destaque vai para o Fli Araxá, o Festival Literário Internacional de Araxá. A 14ª edição ocorre até este domingo, dia 17, no Teatro do Centro Cultural, com o tema Meu Lugar no Mundo e estrutura dividida em territórios de pensamento e também trilhas de sentido. O Festival Literário Internacional celebra os 100 anos de nascimento do geógrafo, escritor e professor universitário baiano Milton Santos, patrono do festival, e homenageia 3 personalidades: José Eduardo Agualusa, que vem da África, a professora Maria de Lourdes Bittencourt de Vasconcelos e o mestre general de Congado Jerônimo Pereira de Lima, personalidades da história de Araxá. Os curadores desta edição são Sérgio Abranches, Afonso Borges, Rafael Nolli e Carlos Vinícius. O Fli Araxá 2026 distribui sua programação, Fred, em 5 territórios: sentidos, educação, pertencimento, formação e criatividade. A proposta que é integrar literatura, reflexão contemporânea, formação de leitores e desenvolvimento cultural local em um único ecossistema. Para nossos ouvintes interessados em conferir a programação completa, Fred, o site do evento é fliarachá.com.br. Um ótimo fim de semana a todos.
1: Boa, Lila Vatti, obrigado pela dica. Lila Vatti Oliveira de BH, 5:48. Vamos pro Rio. Agora no Rio de Janeiro, temperatura de 21, 22 graus. E vamos saber o noticiário do dia. Ó, Rio de Janeiro ainda tá bem escuro, né? Bem escuro na praia de Copacabana, 21 graus. A temperatura 27 graus é a máxima do dia de hoje. Ana Paula já vai nos contar que o caso aí do Banco Master tá tendo também investigação e desdobramentos no Rio. Não é isso, Ana Paula? Bom dia para você.
5: Pois é, Fred. Bom dia para você. Bom dia também para o nosso ouvinte. A PF aponta que a organização ligada ao banqueiro Daniel Vorcaro tinha envolvimento com o jogo do bicho e também milicianos aqui do Rio. A apuração também destaca o uso de policiais federais para obter informações sigilosas e ações de intimidação contra desafetos do empresário. Os detalhes estão na decisão do ministro do STF, André Mendonça, que levou à prisão do pai do Vorcaro, né? O Henrique Vorcaro. Segundo a Polícia Federal, a organização criminosa tinha dois braços operacionais. O grupo A Turma atuava com ameaças, monitoramento e também obtenção de dados sigilosos. O outro, conhecido como os meninos, era responsável por ataques cibernéticos e monitoramento digital ilegal. É, o braço da organização aqui no Rio, né, era chefiado pelo Manuel Mendes Rodrigues. Segundo a PF, ele atua como operador do Jogo do Bicho aqui no estado, comandava um grupo ligado ao núcleo A Turma e possivelmente núcleo formado por bicheiros, milicianos e também policiais. A decisão cita episódios de intimidação física contra desafetos do Vorcaro e ainda o suposto uso da Polícia Federal aqui no Rio em benefício da organização. A defesa do Henrique Vorcaro disse que a operação foi baseada em fatos e a legalidade ainda não foi comprovada. O advogado disse que a prisão foi uma medida grave e desnecessária. CBN não conseguiu contato com os outros citados nessa investigação, Fred.
1: É o destaque dessa sexta-feira no Rio com a Ana Paula Jalme. Agora são 5:51. São Paulo, 16 graus, 23 é a máxima. Hoje tem previsão de chuva em São Paulo e pela cena que a gente tá vendo ao vivo, essa chuva aí deve chegar a qualquer momento, né? Tá bem carregado o céu na capital paulista.
3: Tá nublado, tem uma névoazinha ali no fundo também.
1: Estamos na Avenida Paulista.
3: Sim.
1: Aí? Na Avenida Paulista,
3: isso,
1: né? Vamos chamar o Matheus de novo?
3: Bora.
1: Tá trabalhando o menino hoje, né?
3: Abriu aqui o primeiro. Tá sempre trabalhando muito, mas essa semana especialmente ele tá falando até chinês.
1: Tá falando chinês e tá falando também a linguagem lá dos paulistas e paulistanos, né?
3: Porque eles não falam meu irmão.
1: Não falam irmãozinho, meu irmão, não. É coisa de carioca, né?
3: É.
1: Quando vai pedir o coco não é meu irmão, não, né? É mano. Né?
6: Bom dia, mano.
1: Nosso mano Matheus de Souza, conta aí pra gente os destaques do dia em São Paulo, Matheus.
6: Bom dia também a você, meu mano ouvinte do CBN Primeiras Notícias. Aqui em São Paulo, a gente também acompanha os desdobramentos da revelação de que o senador Flávio Bolsonaro pediu uma verba milionária a Daniel Vorcaro para que o dono do Banco Master financiasse um filme sobre Jair Bolsonaro. Isso porque o pré-candidato à presidência é esperado na noite de hoje, no evento de lançamento da pré-candidatura do deputado federal Guilherme Derrite ao Senado, que acontece em Campinas, no interior do estado. Essa seria a primeira participação de Flávio Bolsonaro em um evento público desde a revelação do caso. A segunda vaga que irá disputar o Senado pela chapa da direita em São Paulo ficou com o presidente da Assembleia Legislativa, André do Prado, do PL, num acordo que inclui o ex-deputado Eduardo Bolsonaro como suplente. Nós também continuamos acompanhando a explosão no bairro do Jaguaré. Ontem tivemos a confirmação da morte de uma segunda vítima que estava internada em estado grave. Agora temos mais uma pessoa internada no Hospital das Clínicas. Sobre a investigação da explosão, técnicos contratados pela Sabesp afirmaram que atingiram a tubulação da Comgás, confirmaram, e de acordo com os técnicos, a perfuração seguiu a demarcação feita anteriormente por funcionários da Comgás que acompanhavam a obra no local. A Sabesp e a Comgás cadastraram 232 famílias e prometeram pagar R$ 5.000 para despesas imediatas. São esses os destaques dessa sexta-feira aqui em São Paulo. Fred, um bom dia para você e um bom dia para o ouvinte do CBN Primeiras Notícias.
1: Bom dia, Matheus de Souza de São Paulo. Agora são 5:53. CBN Agro, com Cassiano Ribeiro, da Globo Rural.
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1: Vamos agora ao destaque do dia no campo. Cassiano Ribeiro vai falar hoje da soja. A soja está tendo uma safra, uma exportação recorde, mas os preços continuam baixos. Não é isso, Cassiano? Bom dia.
8: Bom dia, Fred. Bom dia para você, ouvinte. A Conab, Companhia Nacional de Abastecimento, revisou para cima ontem a projeção de colheita de grãos no Brasil, com destaque para a soja, claro que está terminando de ser colhida neste momento. A commodity teve sua produção estimada em 180,1 milhões de toneladas, um recorde, maior volume já produzido pelo país. O número é ainda 0,5% acima do divulgado pela Conab no último levantamento e, em relação à colheita do ano passado, a safra deste ano é 5% maior. Além da produção, a Conab aumentou a previsão de exportações de soja para este ano. O número oficial agora é de 116 milhões de toneladas, 630 mil acima do último levantamento. Se confirmado, também será recorde e 7% acima do resultado do ciclo anterior. Apesar desses números expressivos que consolidam o Brasil como o maior produtor e exportador mundial de soja, os preços da commodity continuam pressionados, e não só porque a oferta global é grande, puxada pelo Brasil, mas principalmente porque não há novidades com relação à demanda pelo grão. E aí é importante lembrar que a formação de preço da soja ocorre nos Estados Unidos, na Bolsa de Chicago, e ontem, por exemplo, as cotações terminaram o dia em baixa porque a reunião entre Donald Trump e o presidente chinês Xi Jinping não surtiu o efeito esperado, que era um acordo para que os chineses voltassem a comprar mais soja dos norte-americanos, e se isso acontecesse, muito provavelmente a soja se valorizaria. Não foi o que aconteceu, as cotações despencaram. Como o preço no Brasil é em boa medida formado na Bolsa de Chicago, além de outras variáveis determinantes como logística, câmbio, prêmio de exportação, por aqui a soja também continua seguindo uma trajetória de baixa, mantendo a rentabilidade dos produtores num patamar mais baixo de safras passadas, porque os custos deste ano dispararam. Além da China e da demanda pelo grão, o desenvolvimento da nova safra dos Estados Unidos, que está sendo plantada agora, será também determinante para o sobe e desce nos preços nos próximos meses. Vamos acompanhar. Eu volto na segunda-feira. Um excelente fim de semana para você e até segunda.
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9: A Federação da Agricultura e Pecuária do Estado de São Paulo, a FAESP, orienta os produtores rurais quanto à obrigatoriedade da atualização semestral dos rebanhos e do recolhimento da contribuição ao Fundesa PEC. A regularização é fundamental para o controle sanitário no Estado e para a proteção da atividade pecuária. O fundo integra a nova estratégia sanitária brasileira adotada após a suspensão da vacinação contra a febre aftosa e garante indenização complementar em casos de abate sanitário de bovinos e bubalinos. A FAESP reforça que o cadastro no sistema GEDAV e o pagamento da contribuição são condições para o acesso à cobertura do fundo. O registro deve incluir todas as espécies existentes na propriedade, ampliando o controle sanitário e fortalecendo a defesa da pecuária paulista.
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0: Bom dia pra você, ouvinte da Rádio CBN. Agora são 5h57. Meu nome é Matheus de Souza e a gente vai fazer aquele giro pelo trânsito na cidade. O destaque agora é a marginal do Rio Tietê, onde o motorista, no sentido Castelo Branco, encontra trânsito desde Guarulhos. Ele só volta a andar perto da ponte do Tatuapé. Mais à frente tem um problema menor na ponte do Limão, mas esse problema no começo da marginal é bem mais tenso. Um pouco mais ao sul desse ponto, na Radial Leste, fluxo bem alto entre a estação Patriarca Vila Ré e a Guilhermina Esperança da linha 3 Vermelha. Na Zona Oeste, a 9 de julho aperta entre a Avenida Brasil e a Rua Japão. Na Rodovia Raposo Tavares, o problema é entre a Rua Agenor de Lima Franco e a Rua Sapetuba, no Butantã. Na Zona Sul, a Senador Teotônio Vilela tem ponto de parada entre a Rua Alice de Souza Lima e a Avenida do Jangadeiro, e tem trechos complicados na Estrada de Tapecerica, entre a Rua Rogério de Paula Brito e a Avenida Tomás de Souza. Se você encontrar algum problema na cidade, o número é 119-9911-9981. São 5h58.
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2: Já começa o Jornal da CBN com Milton Jung e Cássia Godoy, e o Milton continua em Porto Velho, né, Milton? Bom dia pra você, tudo bem?
3: Bom dia pra você, Fred, bom dia, Cássia, bom dia, ouvinte, sim, continuo em Porto Velho, apresentando aqui do estúdio da CBN Porto Velho, em Rondônia, tô à espera pra começar o jornal logo, aqui temperatura 23 graus nesse momento, Fred.
2: 23 graus é uma temperatura alta pro horário, né? Aí é uma região que faz muito
3: calor. Aqui é uma temperatura amena para o horário. É, que costuma mais ser mais quente. É, hoje vai subir, vai a 31 graus e nesses últimos dias aí essa temperatura tá, diríamos assim, mais aprazível, principalmente para quem sai da região sudeste com os termômetros lá embaixo, né?
2: Cássia tá aqui com a gente também, né, Cássia? Bom dia.
4: Tô por aqui. Bom dia. Aqui em São Paulo, temperatura mais baixinha, 16 graus agora.
2: É a diferença. Aproveitar esse gancho da temperatura para comentar com vocês que na Copa do Mundo que está chegando, tem um alerta aí das autoridades para o calor extremo. Cerca de 25% dos jogos devem ser disputados em condições preocupantes. A gente já viu cena parecida no ano passado, né, na Copa do Mundo de Clubes, quando foi implementada aquela parada técnica ali para hidratação dos jogadores. E essas cenas devem se repetir no Mundial nesse ano, que vai ser disputado lá no verão dos Estados Unidos, né?
3: Meteorologistas se reuniram, Cássia Godoy, debateram, discutiram, estudaram, disseram, a gente avisou, a temperatura vai ser alta, e aí um lá ao fundo levantou o dedo e disse assim, mas moço, o quê? O Neymar vai pra Copa?
4: Impressionante.
5: Brasil!
4: Recorrência do isso, tema. Né?
3: Dito tudo isso,
2: a resposta vem segunda-feira na voz de Carlo Ancelotti, que vai ficar mais 4 anos.
4: É verdade, confirmaram ontem.
2: Pois é. Mas beijos, gente, bom jornal pra vocês.
4: Até mais. Não, eu ia dizer que tem inclusive um dos jogos do Brasil que tem essa previsão de uma temperatura que a sensação pode chegar a 38 graus. Mas vamos aguardar. Até daqui a pouco.
3: Tá bom, até.
2: Daqui a pouquinho começa o jornal com o Milton e com a Cássia, o Milton de Porto Velho e a Cássia de São Paulo. Primeiras notícias está terminando agora e a gente vai encerrando aqui o programa, agradecendo a sua audiência e a sua companhia, marcando um novo encontro para segunda-feira, às 6h da manhã.
6: Às 5h da manhã.
2: Às 5h da manhã, comigo. Por que eu falei às 6h?
6: Ato falho, armadilha.
2: Eu continuo aqui no Rio, né?
6: Isso.
2: Depois das 6. Comigo, Ana Luísa Barreto, Isaac Roberto e Ricardo Garcia. Valeu, Ana Luísa, bom dia, hein?
6: Beijo, bom fim de semana, Fred, até segunda.
2: Tchau, até mais.
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0: quarta-feira, 15 de maio de 2026. A Anvisa deve analisar hoje um recurso apresentado pela fabricante de produtos da IP, a Química Amparo. A empresa contesta a decisão da agência reguladora que suspendeu a fabricação, venda e distribuição de 25 produtos das linhas de detergente, sabões líquidos e desinfetantes da marca. A análise deve começar por volta das 9:30 da manhã na sede da Anvisa, em Brasília. A Procuradoria-Geral da República denunciou 4 homens identificados como responsáveis por atrair brasileiros para uma rede asiática de aplicação de golpes no Camboja. Eles viajavam com promessas de emprego e acabavam trabalhando em regime de escravidão para escritórios de golpes pela internet. 3 brasileiros e 1 cidadão chinês foram indiciados por tráfico internacional de pessoas para fins de trabalho escravo e organização criminosa. De acordo com a denúncia, a qual a TV Globo teve acesso, pelo menos 17 brasileiros foram vítimas do grupo. A SAF do Botafogo apresentou durante a noite desta quinta-feira um pedido formal de recuperação judicial à Justiça do Rio de Janeiro. O passivo declarado sujeito à recuperação é de R$1,2 bilhão. O clube empresa pede que a Corte Empresarial do Estado confirme uma liminar concedida semanas atrás que abriu prazo para solicitação. Os advogados também pedem que sejam mantidas todas as determinações na decisão, que inclui o impedimento de rescisões unilaterais por parte de jogadores. No horário de Brasília, 6:03.
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2: Seis e quatro.
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3: Muito bom dia a você. Este é o Jornal da CBN. Eu sou Milton Jung e falo com você do novo
2: estúdio.
3: E você fica agora mais bem informado com os destaques desta sexta-feira, 15 de maio de 2026.
4: A Polícia Federal vai investigar o destino de 10 milhões de dólares transferidos pelo banqueiro Daniel Vorcaro a um fundo indicado pelo senador Flávio Bolsonaro para financiar o filme sobre a vida do ex-presidente.
3: O foco é o fundo Ravengate, sediado no Texas e administrado pelo advogado do ex-deputado Eduardo Bolsonaro, Paulo Calixto.
4: Os investigadores suspeitam que o dinheiro foi desviado para custear a estadia de Eduardo Bolsonaro nos Estados Unidos.
3: A Polícia Federal investiga se a estrutura financeira no Texas serviu para burlar bloqueios judiciais impostos pelo Supremo Tribunal Federal às contas de Eduardo Bolsonaro no Brasil.
4: Em entrevista à Globo News, Flávio Bolsonaro admitiu que o advogado do irmão é o gestor do fundo que recebeu 61 milhões de reais pagos pelo dono do Banco Master.
3: O pré-candidato negou que os recursos tenham sido usados para bancar as despesas de Eduardo Bolsonaro, que vive sem trabalhar nos Estados Unidos, desde fevereiro do ano passado.
4: Ouça a resposta que Flávio Bolsonaro deu a uma pergunta da nossa colega Malu Gaspar.
5: As mensagens da matéria do Intercept Brasil mencionam a negociação para o envio de recursos do Daniel Vorcaro e da Entre Investimentos para uma conta do advogado do Eduardo Bolsonaro nos Estados Unidos, advogado de imigração. Esse dinheiro foi para o Eduardo Bolsonaro ou não foi?
2: Não foi, Malu. Não foi pelo governo Bolsonaro. Todos os recursos que foram aportados neste fundo, que é específico para a produção deste filme.
5: De qual fundo? Heaven Gate?
2: Não sei exatamente qual é o nome do fundo.
5: Esse fundo está no nome do advogado do Eduardo Bolsonaro, advogado de imigração.
2: Esse dinheiro vai para o fundo, esse dinheiro é integralmente utilizado para fazer o filme. Agora, para você botar de pé uma estrutura como essa, você criar um fundo, você que cuidar das questões legais, de burocracia, você tem que contratar um advogado
5: de imigração.
2: Área, e o advogado é um advogado de confiança do Eduardo Bolsonaro, é alguém que cuidou de todo o seu procedimento, o seu processo de green card.
3: Em nota, o deputado Eduardo Bolsonaro também negou que tenha recebido o dinheiro liberado por Daniel Vorcaro para um suposto financiamento do filme sobre Jair Bolsonaro.
4: O senador Flávio Bolsonaro também negou que haja contradição entre as explicações dele e dos produtores do filme.
3: Inicialmente, o deputado Mário Frias e a empresa produtora do longa disseram que o projeto não recebeu um tostão de Daniel Vorcaro ou do Banco Master.
4: Para a Polícia Federal, a discrepância levanta a suspeita de que o filme seria apenas uma fachada para a movimentação de capitais.
3: O senador Flávio Bolsonaro tentou justificar a contradição.
6: O Daniel Vorcaro é produtor executivo do filme sobre seu pai?
2: Não. O que eu sei é o que os advogados me passaram agora, isso está vindo à tona. É que recentemente, que tinha assim, esse contrato de confidencialidade, isso eu já sabia. Agora, o investidor, isso que dá, inclusive dá divergência com relação à nota lá que foi feita pela produtora, se não me engano, é apenas uma questão ali, né, de formalização. Como ele não faz parte, o Daniel Vorcaro não faz parte de nenhuma assinatura de contrato, não tem absolutamente nada com a assinatura dele, tecnicamente, esse dinheiro não foi dele. É isso, essa que é a divergência que existe, que eu acho que é apenas de formalidade, mais uma vez.
4: Pré-candidato do PL à presidência também citou o tal contrato de confidencialidade para justificar, porque disse várias vezes que não teve qualquer relação com Daniel Vorcaro.
2: Se eu dissesse, Mauro, que eu tinha relação com ele, a pergunta seguinte seria: qual é a sua relação, por que justifica a possibilidade de vocês? E a única conexão que eu tenho com este senhor, Daniel Vorcaro, é esse filme.
5: O senhor mentiu, então, foi isso?
2: Eu menti, eu descobri uma cláusula contratual, isso gera multa, isso gera exposição dos investidores.
5: Mas o senhor é uma pessoa pública, o senhor deve mais ao Vorcaro, com quem tinha um contrato, ou ao eleitor? Eu não estou entendendo, quem que o senhor deve a fidelidade?
2: Olha só, eu não posso descumprir um contrato, tá? Vamos por partes. Tem investidores nesse filme. Eu tinha que cumprir esses contratos. Se eu falasse que eu reconhecia, eu ia, na sequência, ter que falar qual é a relação que eu tinha com ele. É a relação ao filme. Foi só por isso que eu preferi preservar.
3: Durante a entrevista à Globo News, o senador Flávio Bolsonaro insistiu que não sabia da suspeita sobre Daniel Vorcaro, mesmo tendo falado com ele até a véspera da prisão, quando prometeu apoiá-lo sempre.
4: A jornalista Júlia Duailib perguntou por que ele foi pedir dinheiro para um banqueiro com problemas na justiça e relembrou o cronograma das investigações sobre as fraudes bilionárias do Banco Master.
6: 3 de setembro de 2025, o Banco Central publicamente se posiciona contra o negócio com o BRB. No dia 8 de setembro, o senhor cobra ele por dinheiro. Depois a polícia abre um inquérito no dia 30 de setembro para investigar os rolos do Daniel Vorcaro. As conversas se estendem, senador, até 16 de novembro. Quer dizer que ele era um banqueiro enrolado, tá claro, e que o senhor, um homem público, senador da República, bateu na porta dele para pedir um dinheiro de um banqueiro que estava enrolado, também tá claro porque tá registrado e ainda tem a fala final: estarei sempre contigo. E ele fala amém no meio desse contexto todo em que o rolo já era sabido.
2: Não era sabido, ele era acusado e eu torci para que ele esclarecesse.
3: Flávio Bolsonaro negou intimidade com Daniel Vorcaro, apesar da linguagem informal das mensagens trocadas com o banqueiro.
4: Segundo o pré-candidato, as expressões usadas nas conversas com o empresário são típicas do linguajar carioca.
2: Irmão, meu irmão, é uma expressão que a gente cumprimenta até o... Vai pedir um pouco na praia, meu irmão, me dá um pouco aí.
6: Lá no pé de 60 milhões.
2: É igual
6: milhões.
2: O Rio do Rio Grande do Sul,
6: é
2: igual
6: um
2: Piara,
6: pouco é diferente
2: Paraná,
6: de pegar 60 milhões com um banqueiro desonesto, senador.
2: Cara, não tem, se você querer me empurrar goela abaixo, uma intimidade que eu não tenho com ele.
7: Você comprar um picolé e dizer, pô, obrigado aí, meu irmão, o troco aí, fica com o troco aí, meu irmão, é muito diferente de um senador que quer ser presidente da República, ligar para um banqueiro, pegar 64 milhões.
2: Irmão, irmãozinho, não significa intimidade.
7: Não?
2: E de uma forma como eu, é o meu linguajar, como eu falo com as pessoas, né? Qual o problema de falar assim com ele? Não tem intimidade, não tem liberdade, nunca viajei com ele, nunca saí para tomar vinho, a nossa família não se conhece.
3: Durante um evento em Camaçari, na Bahia, o presidente Lula comentou as revelações sobre o arma de Flávio Bolsonaro e o banqueiro Daniel Forcado.
8: Eu não sou policial, eu não sou procurador-geral. O caso dele é de polícia. Você precisa ter algum delegado aqui? Não tem. Então vá na primeira delegacia da Polícia Federal e pergunte como é que vai ser tratado o caso dele.
4: O pai do banqueiro Daniel Forcado passou a primeira noite em uma penitenciária de Belo Horizonte.
3: Henrique Forcado foi preso ontem pela Polícia Federal na sexta fase da Operação Complice Zero.
4: Segundo as investigações, ele financiava e atuava como operador de uma estrutura criminosa que reunia bicheiros, milicianos e hackers.
3: A Polícia Federal informou que mesmo depois da prisão do banqueiro, ele usava essas conexões para intimidar e coagir adversários do filho.
4: O grupo cooptou também uma delegada e agentes da Polícia Federal para ter acesso a dados sigilosos de investigações sobre o caso Master.
3: A Polícia Federal detalhou a atuação de dois grupos que agiam a mando de Daniel Forcado, identificados como a Turma e os Meninos.
4: Esses grupos tinham como objetivo principal blindar o esquema financeiro do Banco Master, neutralizar desafetos e intimidar críticos ou ex-colaboradores.
3: O grupo A Turma era focado em ações no mundo físico e na infiltração em órgãos de Estado.
4: Segundo a Polícia Federal, o núcleo era composto por policiais, milicianos e operadores do jogo do bicho.
3: Os investigadores afirmam que o pai do banqueiro Daniel Forcado tinha atuação fundamental nesse núcleo da organização criminosa.
4: Henrique Forcado pedia serviços ilícitos a serem executados pelos demais integrantes e gerenciava o esquema de pagamentos que somavam R$400 mil por mês.
3: Segundo a decisão do ministro André Mendonça, relator do caso Master no STF, Daniel Forcado pagou um bônus de final de ano para os milicianos integrantes da turma.
4: O grupo Os Meninos era especializado na vertente digital e atuava para realizar no ambiente virtual o que a turma fazia no plano presencial.
3: Os integrantes recebiam R$75 mil por mês para promover ataques cibernéticos, hackeamento de dispositivos e e-mails, monitoramento telefônico legal e derrubada de perfis em redes sociais que fossem críticos a Forcado.
4: Agora são 6h14.
3: Estão definidos os 16 times classificados para as oitavas de final da Copa do Brasil.
4: Ontem avançaram Corinthians, Grêmio, Fortaleza, Atlético Paranaense, Chapecoense, que eliminou o Botafogo, e Vitória, que tirou o Flamengo.
3: Já estavam classificados Juventude, Atlético Mineiro, Palmeiras, Santos, Mirassol, Remo, Vasco, Internacional, Cruzeiro e Fluminense.
4: Os confrontos Fogo e Vitória, que tirou o Flamengo.
3: Já estavam classificados Juventude, Atlético Mineiro, Palmeiras, Santos, Mirassol, Remo, Vasco, Internacional, Cruzeiro e Fluminense.
4: Os confrontos das oitavas da Copa do Brasil serão definidos em sorteio no dia 26 de maio e os jogos só vão acontecer depois da Copa do Mundo.
9: Brasil!
3: O técnico Carlo Ancelotti vai convocar na segunda-feira os 26 jogadores que atuarão na Copa do Mundo.
4: Depois de testar 58 jogadores em 5 convocações, o treinador indicou que a lista já está pronta.
10: A lista praticamente está fechada, creio que tivemos toda a informação para fazer menos erros na lista definitiva, e creio que chega uma equipe que pode competir com todos os outros equipes.
3: Ontem a CBF renovou o contrato com o treinador italiano até o fim da Copa de 2030.
10: Mas a CBF e eu queremos mais. Mais vitória, mais tempo, mais trabalho. Estamos muito felizes em anunciar que continuaremos juntos para mais 4 anos. Obrigado, CBF, pela confiança. Obrigado, Brasil, pela calorosa recepção.
4: O Brasil estreia na Copa do Mundo no dia 13 de junho contra o Marrocos.
3: No grupo C, a seleção brasileira ainda enfrenta na primeira fase a Escócia e o Haiti. Estes são alguns dos destaques de hoje do Jornal da CBN. Tem muito mais para você daqui para frente. Claro,
9: tem a sua participação também. Anote o nosso WhatsApp, se é que você já não tem ele cadastrado lá no seu celular. 999-11-9981, 999-11-9981, uso DDD11. E por que que eu estou chamando a atenção? Anota aí, porque eu sei que hoje você vai querer conversar com a gente. Primeiro, porque toda sexta-feira nós temos o gongo e o personagem da semana. Você escolhe aquele caso, aquele personagem, aquela figura que se deu bem nesta semana, ou aquela que se deu muito mal. Manda para nós. Mas tem um segundo motivo para você conversar com a gente por esse WhatsApp. Você sabe que o prazo para entrega do imposto de renda está chegando ao fim. Duas semaninhas só. E aí, tem dúvida? Manda para cá sua dúvida agora, que hoje nós teremos, logo depois das 7:30 da manhã, uma conversa com um especialista sobre esse assunto para tirar todas as suas dúvidas da declaração do imposto de renda, porque Leão está chegando. Agora, se você quiser fazer tudo isso e nos assistir pela internet, com imagens, etc., vai no canal da CBN no YouTube, pode ir no Globoplay, coloca lá CBN ao vivo, ou então no site cbn.com.br, o Jornal da CBN, em todas as plataformas digitais. E aí no seu radinho de pilha, está tocando notícia.
4: 6:17.

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5: 6:19.

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0: Araranguá, você que acompanha a programação da CBN Amazônia. Eu sou o Gabriel Moraes e a partir de agora você acompanha as principais notícias do dia, aqui no estado do Amapá. Em mais uma ação de promoção dos produtos amapaenses, o governo do estado vai apresentar o potencial da bioeconomia amazônica na Cial Xangai, maior feira de inovação em alimentos e bebidas, que ocorrerá de 18 a 20 deste mês na China. Empresas amapaenses certificadas pelo selo Amapá participarão no evento apresentando os produtos derivados do açaí, ampliando oportunidades de negócios no mercado internacional. Patrícia Ferraz, secretária de Relações Internacionais, em entrevista ao programa Estação CBN, destacou a importância do evento.
1: Isso é pela primeira vez na história, o Amapá contará com 4 empresas que estarão não só visitando, mas com chão de feira. Elas terão seus estandes com a logomarca da empresa sendo exibida ali no estande do Brasil, da Apex. Foram 4 empresas selecionadas e dessas 4, 3 estão sendo apoiadas pelo governo do estado. Essa política de internacionalização dos nossos produtos e apoiando as empresas para avançarem e conquistarem o mercado global, o mercado internacional.
0: Além da promoção comercial, a participação proporciona aprendizado prático aos empreendedores, que passam a ter contato direto com padrões internacionais, tendências de consumo e exigências regulatórias, fatores essenciais para a competitividade no comércio exterior. O mercado asiático, especialmente o chinês, destaca-se pelo crescimento da demanda por alimentos naturais e funcionais, o que posiciona o açaí e seus derivados como produtos estratégicos para exportação. 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
2: Desde junho de 2025, supervisores e técnicos de campo da assistência técnica e gerencial, instrutores de cursos do Senar e alunos da Rede Etec participaram de uma série de formações que ampliaram conhecimentos e práticas no setor agropecuário. No Amapá, essa jornada técnica do programa Agronorte chegou ao fim com a capacitação em piscicultura. Com foco na avaliação das condições nutricionais e de saúde dos peixes, a qualidade da água e a sanidade dos tanques, o curso de piscicultura trouxe novas atualizações aos participantes, fortalecendo o conhecimento técnico para que possam oferecer os melhores atendimentos aos trabalhadores e produtores rurais do estado. A formação teve 2 dias de duração, com aulas teóricas e práticas, garantindo a atualização sobre manejo, cultivo e boas práticas na piscicultura. Isso é Amazônia Agro.
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0: Bom dia para você, Eduardo Raul, hein?
1: Bom dia, Milton. Bom dia, Cássio. Bom dia a todos os ouvintes.
2: Bom dia, Eduardo.
0: Graziele, nosso ouvinte, tem um filho de 8 anos. Ela é de Vitória, no Espírito Santo, e diz que o menino tem uma rotina daquelas, assim, rotina esportiva, né? Treina futebol, faz personal, enfim, uma série de atividades, disputa competições no final de semana. A preocupação dela é que ela pensa que ele ainda está muito magrinho e precisaria talvez encorpar um pouco mais, ganhar massa corporal, e aí quer saber quais seriam as melhores estratégias nesse sentido. O que que você tem a sugerir aí para a Graziele? Calma!
1: Bom dia, Graziele. Milton, olha, é uma preocupação importante, porque hoje o treinamento dessas crianças é um treinamento de profissionais mesmo, né? Ela treina, você vê, todos os dias, 2 períodos, às vezes até 2 períodos, e joga aos finais de semana. E o descanso dessa criança? Será que ela está recebendo a energia adequada para tanto volume de treino? Então isso é muito importante, o quê? Acompanhar com o pediatra se essa criança está na curva de crescimento dela. Tem tanto para altura quanto para peso. Então é super importante ter essa monitorização. Porque o que acontece? Se começa a ter excesso de exercício, uma baixa ingesta, ou seja, falta de alimentação, essa criança provavelmente ela começa a ter uma... muda a curva de crescimento, ela começa a ficar menor, ela começa a ficar muito magrinha. E aí sim a gente tem um problema. O que a mãe tem que ficar tranquila é se ela está ganhando altura, né, está ganhando peso, está se desenvolvendo normalmente, para ela ficar bem tranquila. Parou essa curva, a sinal de alerta, por isso que o pediatra é importante. Agora, a preocupação que eu tenho visto é que está todas essas crianças começando com suplementos, né? Então, creatina para criança nessa idade não é indicado, Milton. A gente não dá. Hoje a Sociedade Brasileira de Esporte e Exercício é só depois dos 18 anos e algumas entidades no mundo falam até de 16 anos. Agora, sobre uma supervisão, um médico do esporte ou um nutricionista acompanhando um caso específico, às vezes a gente pode até baixar um pouco isso, mas nessa idade de 8, 9 anos não tem nem trabalho de segurança. Então não se usa creatina em criança nessa idade. Doutor, mas e aquele whey protein, pode usar em criança? Então, também não se usa, a gente tem que tentar dar tudo em alimento. Agora, em atletas, ou pessoas de uma alta demanda, se estiver sendo supervisionada e às vezes ela não consegue se alimentar, não dá tempo, ou não consegue comer a quantidade adequada, às vezes a gente pode, em casos específicos, entrar com algum tipo de suplemento. E nesse caso do futebol, é mais importante até de suplemento de energia. Por quê? Ela faz tanto exercício, gasta tanta caloria, que a gente tem que garantir alimentos que dêem um suporte de energia para ela ao longo dessa jornada. Por isso que a gente tem que se preocupar até mais com o carboidrato do que realmente com a proteína, como todo mundo se preocupa. Terminou o exercício, dão proteína. Não. Terminou o exercício, muitas vezes ela precisa repor aquele gasto energético dela com energia para o outro dia. Então ela precisa de uma fonte de carboidrato e a própria alimentação. A gente consegue isso.
0: Perfeito. E muito obrigado a Graziele, que mandou a mensagem aqui para bemestar@cbn.com.br. Ótimo fim de semana para você, Eduardo Howen.
1: Bom final de semana para todos.
2: Até.
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0: sexta-feira, 15 de maio de 2026. O dono do Banco Master, Daniel Vorcaro, pagou um bônus de fim de ano aos milicianos que faziam parte do núcleo da organização criminosa montada por ele, conhecido como A Turma. O grupo se dedicava à prática de ameaças, intimidações presenciais, coerções, levantamentos clandestinos, obtenção de dados sigilosos e acessos indevidos a sistemas governamentais em favor do empresário. A informação consta na decisão do ministro do STF, André Mendonça, que autorizou a realização da sexta fase da Operação Compliance Zero na quinta-feira. A ação investiga as fraudes ligadas ao Master. O pai do banqueiro passou a primeira noite em uma penitenciária de Belo Horizonte. Preso ontem, o empresário Henrique Vorcaro é acusado de movimentar mais de R$1 bilhão entre 2020 e 2025 em contas ligadas ao filho. O presidente Donald Trump deixou a China depois de 2 dias de conversas com o presidente Xi Jinping. Os dois líderes emitiram um comunicado em que defendem a reabertura imediata do Estreito de Hormuz. De acordo com eles, o local deve permanecer livre de militarização e qualquer sistema de pedágio ou taxas de passagens. No horário de Brasília, 6h33.
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A França confirmou nesta quinta-feira os 26 atletas que vão representar o país na Copa do Mundo. Apontada por muitos como uma das seleções mais fortes da competição, a equipe chega embalada por uma geração talentosa, liderada por Mbappé e Dembélé. A convocação também manteve boa parte da base.

0: treinador já confirmou que deixará o cargo após o torneio, encerrando um ciclo histórico à frente da seleção. Segundo veículos da imprensa francesa, Zinedine Zidane aparece como principal favorito para assumir a equipe. Antes da Copa, os franceses ainda farão dois amistosos preparatórios, contra a Costa do Marfim e Irlanda do Norte. Atualmente, a França ocupa a liderança do ranking da FIFA. De São Paulo, Bruno Faria.
1: Nós temos agora 6 horas e 39 minutos. Antes do compromisso com a Copa do Mundo, você tem um compromisso com o Leão. Daqui duas semanas se encerra o prazo para entrega da declaração do imposto de renda, de acordo com dados da própria Receita Federal. Até agora, já foram enviadas pouco mais de 24 milhões e 400 mil declarações. Isso representa 56% do total de declarações encaminhadas. Para ajudar você que não fez ainda, ou até você que já enviou sua declaração, mas tem algum tipo de dúvida e pode fazer ali uma retificação, manda sua pergunta para cá, porque hoje nós teremos às 7:30 da manhã, logo depois das 7:30 da manhã, um tira dúvidas da Receita Federal, para que você fique sabendo certinho como fazer a declaração. Manda sua mensagem, pode usar o nosso WhatsApp, 999119981, use o DDD11.
2: 6:40. 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
3: A incorporação de novas tecnologias à saúde suplementar foi um dos temas abordados por Lenise Sequim, diretora da Agência Nacional de Saúde, ANS, que apresentou o trabalho feito pela autarquia.
4: A gente trouxe, por exemplo, a partir de novembro do ano passado, a inclusão da gente negociar preço daquela tecnologia que vai ser incorporada. A gente conseguiu já fazer implementação de um termo de responsabilidade com uma grande empresa por uma doença que é doença pulmonar obstrutiva crônica, que ela penaliza demais o beneficiário, e a gente conseguiu fazer a inclusão de uma tecnologia com um preço mais adequado para que ele não impactasse tanto na pressão orçamentária das famílias.
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2: 6:43.
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9: E a gente volta a tratar dos assuntos do Rio de Janeiro aqui no noticiário do Jornal da CBN dessa sexta-feira. O MC Pose do Rodo deixou o presídio de Bangu. E a Ana Paula Jalma traz os detalhes sobre isso aqui pra gente. Ana Paula.
10: É, Fred, ele disse na saída do presídio de Bangu 8 que não tem envolvimento com qualquer facção criminosa. Ele foi solto quase um mês depois de ser preso por decisão da Justiça Federal, deixou o local com escolta ontem. Cantor foi recebido pela família, amigos e fãs também na saída. O MC Pose do Rodo tinha sido preso na investigação da Operação Narcofluxo. O objetivo era apurar um suposto

0: Esquema bilionário de lavagem de dinheiro envolvendo bets ilegais, rifas clandestinas e também tráfico internacional de drogas. A decisão que concedeu habeas corpus a ele foi assinada pela desembargadora Louise Vilela Leite Filgueiras, do Tribunal Regional Federal da Terceira Região, na quarta-feira. Apesar da revogação da prisão preventiva, a justiça determinou medidas cautelares ao cantor, entre elas a entrega do passaporte, enquanto é investigado, Pose vai ter ainda que comparecer a todos os atos do processo, informar uma eventual mudança de endereço e comparecer todo mês em juízo. Fred.
1: Ok, obrigado, Ana Paula. A gente segue monitorando, agora são 6 horas e 44 minutos.
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1: Trago o panorama atualizado da movimentação de veículos nas vias expressas, em especial no Brasil, com algumas ocorrências. Motorista que está agora na altura de Cordovil, no sentido centro da cidade, reforço que por ali teve um acidente entre um carro e uma carreta. Agora há pouco o trânsito está bem pesado e tem reflexos desde o trecho de Irajá. Um outro ponto também no Brasil, com um acidente, a área ali também de Deodoro, no sentido zona oeste, um bloqueio na pista central por conta de uma batida que aconteceu agora há pouco. Quem está agora na ponte Rio-Niterói encontra o trânsito fluindo em boas condições. No sentido Rio, no sentido Niterói, que tem um pouquinho de lentidão, o tempo está em 17 minutos nesse momento, principalmente ali dos acessos até o Mucanguê, você reduz um pouquinho a velocidade. Na linha vermelha, o trânsito fica mais complicado para quem sai da Baixada Fluminense, ali no trecho de Duque de Caxias até o Parque das Missões, depois da Maré até o Caju, também com movimentação mais pesada. Sentido contrário, sentido Baixada Fluminense, está fluindo em boas condições agora. Se você quiser informar qualquer coisa para a gente, o número do WhatsApp é o 997-642-381, 997-642-381. Daqui a pouquinho volto com outras notícias do Rio.

0: Você que estava acompanhando a edição de ontem aqui do Jornal da CBN, sobre em primeira mão, informação que acabou se destacando ao longo do dia também, uma das informações que se destacaram ao longo do dia, que foi a prisão do pai de Daniel Vorcaro. E aí, ao longo do jornal e também durante o restante do dia, outras informações foram surgindo sobre esse caso. E o pai dele, pai de Daniel Vorcaro, seguiu comandando um esquema de perseguição e de fraudes financeiras mesmo depois do filho ser preso. A informação aparece na decisão do Supremo Tribunal Federal, que autorizou essa fase da Compliance Zero.
1: Mesmo depois da prisão de Daniel Vorcaro, o pai dele, Henrique Vorcaro, seguiu com o esquema envolvendo fraudes financeiras e intimidações ligadas ao escândalo do Master. A informação consta na decisão do ministro André Mendonça, do STF, que determinou a prisão também do pai do ex-banqueiro. De acordo com a Polícia Federal, Henrique era demandante, beneficiário e operador financeiro do núcleo suspeito de, além de intimidações, ataques hackers a sistemas para obtenção de informações sigilosas. As investigações apontam que o pai do empresário continuava pagando R$400 mil para os integrantes do grupo A Turma, composto por policiais federais e ex-integrantes da corporação. Além de Henrique Vorcaro, 5 policiais federais também foram presos na sexta fase da Operação Compliance Zero, nesta quinta-feira. Uma parte integrava a turma e outra os meninos. Este último grupo era de uma estrutura paralela para vigilância e intimidação e os membros recebiam R$75 mil por mês. Além das prisões, 17 mandados de buscas foram cumpridos. A defesa de Henrique Vorcaro, representada pelo advogado Eugênio Pacelli, disse que a operação realizada nesta quinta foi baseada em fatos que ainda não tiveram sua legalidade comprovada no processo e também ainda não foi demonstrado, segundo ele, um motivo econômico legítimo. Já o advogado Bruno Correia Lemos, que representa os dois servidores investigados na operação, uma delegada e um agente público aposentado, afirmou que os servidores não tiveram acesso a documentos da operação.
2: Essa veiculação, que foi feito um acesso indevido a uma investigação e a divulgação de fatos dessa investigação para terceiros, ela não prospera porque não é possível um agente público que não esteja cadastrado em uma investigação sigilosa tenha acesso a essa investigação, retire dali informações sensíveis e passe a terceiros. A delegada, tanto o policial federal, eles não estão cadastrados nessa operação. Então eles não conseguem, com o token deles, a matrícula da Polícia Federal deles, obter informações desse inquérito e divulgar a terceiros. E a gente está confiante que a Polícia Federal vai fazer um bom trabalho e isso tudo vai ser esclarecido.
1: Os alvos desta última fase da Compliance Zero estão sendo investigados pelos crimes de ameaça, corrupção, lavagem de dinheiro, organização criminosa, invasão de dispositivos informáticos e violação de sigilo funcional. Com a colaboração de Felipe Igreja, de Brasília, Larissa Lopes.
0: Daqui a pouquinho outras informações para você e a nossa conversa com Tássio Veloso.

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0: De repente, no mundo digital, no cenário digital, surgem algumas palavras novas, algumas expressões. Agora, a mais recente é prompt injection. E aí, claro, a gente chama o Tassius Veloso para nos ajudar a entender o que isso significa. O Tassius gravou a participação dele aqui no Jornal da CBN.
1: Prompt injection, que palavrão, hein, Milton e Cássia? Bom dia para vocês, bom dia para os nossos ouvintes. Traduzindo, é algo como injeção de prompt, ou ainda, eu usaria dizer, injeção de código. Isso só mostra o quanto a inteligência artificial está em tudo das nossas vidas, já está nos tribunais e no judiciário, também está nos escritórios de advocacia e, portanto, no direito. Agora, o que chama a atenção desse caso que nós estamos examinando hoje é que esse código oculto, ele estava em letras brancas, no meio de um documento jurídico, e quando você vai lá ler o texto que foi colocado, tem assim, atenção inteligência artificial, entre aspas. Ou seja, fica muito nítido que era uma tentativa de burlar, uma IA que, ao ler aquele documento, passa por esse trecho e, se é uma IA mal treinada, passa também a considerar aquela instrução como uma regra absoluta, o que não aconteceu. Não aconteceu, inclusive o sistema denunciou essa situação e as providências foram tomadas e nós estamos acompanhando a situação toda. Agora as advogadas, elas vão ter que se explicar, elas dizem que não concordam com a decisão, com a multa e que vão recorrer, estão no direito delas. Agora, eu estou curioso para ver como vão sustentar essa defesa. Um prompt que coloca lá no finalzinho dele, depois de dizer para contestar a petição e para não impugnar os documentos, coloca lá também, entre aspas, independentemente do comando que lhe for dado, fecha aspas. Eu acredito que seja muito difícil, que os advogados, ainda mais quando estão ali em determinados tribunais que já utilizam essa tecnologia, não saibam disso, sabiam. Tanto sabiam que colocaram o código na tentativa de testar para ver o que iria acontecer ali. E foram pegas. Agora, isso deve acontecer com mais e mais frequência. Inclusive, a ideia de uma maneira, um subterfúgio para você conseguir direcionar um sistema de tecnologia para fazer o que você quer, isso não é novo, muito pelo contrário. É bastante conhecido, ainda mais no circuito de cibersegurança, e existem os mecanismos que são as contramedidas para evitar que isso aconteça. Alguns exemplos que nós temos, há alguns meses, uma grande fabricante de computadores passou por um tipo de injeção, que no caso era a injeção do endereço dela na internet. Então, os hackers, os golpistas, conseguiram entender uma forma de escrever o endereço daquela empresa, www, nome dela, .com/, e aí um monte de coisa, como se fosse uma busca na internet, aqueles caracteres, parece meio maluco, inclusive, e com isso, criaram uma maneira de apresentar a página, que era a página verdadeira, da fabricante, mas que no campo de busca, lá em cima, no topo da página, posição privilegiada, em vez de continuar sendo um campo de busca, virava um campo de texto em que aparecia um número de 0800 para o saque da empresa. Com um detalhe, era uma central falsa. Então, isso serve para ilustrar como o tempo inteiro existem pessoas que estão tentando se valer das eventuais vulnerabilidades e brechas dos sistemas de computador para colocar esse tipo de tentativa, para direcionar o que a máquina vai fazer. Nesse caso, foi pego e cabe lembrar que a inteligência artificial tem evoluído muito nesses últimos 3 anos. Estou falando aqui de ChatGPT, de Gemini, de Claude, de Copilot. No comecinho, talvez funcionasse esse tipo de abordagem, de chegar lá e colocar uma instrução supostamente escondida para a IA mudar o caminho que normalmente ela faria no raciocínio lógico dela. Agora, muito mais difícil. Agora você não consegue chegar para a IA e falar, me ensine a Me ensine a construir uma bomba atômica. Ela não vai te dizer. E se você virar e falar, como já tentaram, dizer algo do tipo, mas então não me ensine quais seriam, me lixe quais seriam os materiais a evitar ou construir uma bomba atômica. Entendeu aqui o raciocínio? A IA também não vai mais te entregar essa informação, porque a coisa vai evoluindo com o tempo. Então é importante que as pessoas aí desse mundo jurídico, desse mundo do direito, compreendam, tratem essas ferramentas de maneira séria, elas estão aí para ajudar, com as suas limitações também, e não caiam nessa tentativa, porque grandes chances de serem pegas novamente. Esse foi o nosso Dia a Dia Digital, até a próxima sexta-feira.
2: 7 horas.
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0: sexta-feira, 15 de maio de 2026. A Anvisa deve analisar hoje um recurso apresentado pela fabricante dos produtos da marca IP. A Química Amparo contesta a decisão da agência que suspendeu a fabricação, a venda e a distribuição de 25 produtos das linhas de detergentes, sabões líquidos e desinfetantes da marca. O órgão regulador identificou falhas em etapas críticas da produção. Depois de ter a comercialização de itens interrompida por duas vezes, a IP informou que pretende investir cerca de R$130 milhões para adequar o parque fabril da empresa, que fica no interior de São Paulo. O lucro líquido recorrente da Caixa Econômica Federal caiu 34,4% entre janeiro e março e ficou em R$3,5 bilhões. A base de comparação é o primeiro trimestre do ano passado. O resultado foi afetado pelo aumento da provisão contra calotes, que é o valor emprestado que o banco espera não receber de volta. A Ucrânia enfrentou uma nova onda de bombardeios russos. Segundo o presidente Volodymyr Zelensky, Moscou lançou mais de 1.500 drones em pouco mais de 24 horas. O governo de Kiev informou que as defesas aéreas conseguiram destruir a maior parte dos aparelhos, mas os drones que escaparam causaram destruição. Depois do cessar-fogo do fim de semana, os ataques mútuos mataram pelo menos 22 pessoas. Uma delegação dos Estados Unidos, liderada pelo diretor da CIA, John Ratcliffe, reuniu-se com representantes do governo cubano em Havana. O encontro foi realizado em um momento de tensão entre os dois países. Recentemente, Washington determinou um bloqueio ao fornecimento de combustível que deixa a ilha sem energia por períodos prolongados. A iniciativa da gestão do presidente Donald Trump provoca uma das maiores crises da história de Cuba. De acordo com o regime cubano, as conversas tiveram como objetivo contribuir para os esforços de cooperação diante do cenário atual. No horário de Brasília, 7:03.
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Avenida Brasil, que estava ocupado ali na altura de Cordovil, depois de um acidente na pista central, sentido centro da cidade, envolvendo um carro e uma carreta. Ainda há reflexos, o trânsito continua com retenção, especialmente ali a partir de Irajá. Quem está agora na autoestrada Lagoa Barra também encontra o trânsito bem lento, praticamente toda a extensão da via, em direção à região da Gávea. Avenida Niemeyer tem condições melhores agora para você, motorista. Pela Orla, Delfim Moreira, Vera Souto, Avenida Atlântica, Aterro do Flamengo, por enquanto, pistas livres sem grandes pontos de lentidão.

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1: Bom dia a você que escolheu ficar mais bem informado ouvindo o Jornal da CBN na manhã desta sexta-feira, 15 de maio de 2026. Eu sigo apresentando o Jornal da CBN aqui no estúdio da CBN Porto Velho, que inaugura oficialmente na semana que vem. Estamos aqui nesta fase de pré-estreia. E a Cássia Godoy segue com a gente no estúdio da CBN em São Paulo. E nós todos vamos agora para Brasília, onde está o Felipe Igreja, que tem informações. Bom dia para você, Felipe.
2: Bom dia, Milton. Bom dia a todos que nos acompanham. O pré-candidato à presidência, Flávio Bolsonaro, admitiu que Paulo Calisto, advogado de Eduardo Bolsonaro, era gestor do fundo que recebeu recursos de Daniel Vocaro para o filme sobre o pai, mas negou que esses valores teriam sido acordados para manter o ex-deputado nos Estados Unidos. Esta suspeita é alvo de investigação da Polícia Federal. Ontem, em entrevista à Globo News, o senador disse que o dinheiro que ele pediu ao ex-banqueiro era integralmente para o filme sobre a vida do ex-presidente Jair Bolsonaro. Ouça a resposta que o Flávio deu à pergunta da nossa colega Malu Gaspar.

0: pouquinho a gente vai ouvir esse trecho, que foi justamente aquela sonora em que a Malu Gaspar fazia perguntas a respeito do fundo. E nós temos aqui esse trecho, então vamos ouvir agora qual foi a pergunta da Malu Gaspar.
1: As mensagens da matéria do Intercept Brasil mencionam a negociação para o envio de recursos do Daniel Vocari, da Entre Investimentos, para uma conta do advogado do Eduardo Bolsonaro nos Estados Unidos, advogado de imigração. Esse dinheiro foi para o Eduardo Bolsonaro ou não foi?
2: Não foi, Malu. Não foi para o Eduardo Bolsonaro. Todos os recursos que foram aportados neste fundo, que é específico para a produção deste filme.
1: De qual fundo? Heaven Gate?
2: Eu não sei exatamente qual é o nome do fundo.
1: Esse fundo está no nome do advogado do Eduardo Bolsonaro, advogado de imigração.
2: Esse dinheiro vai para o fundo, esse dinheiro é integralmente utilizado para fazer o filme. Agora, para você botar de pé uma estrutura como essa, você criar um fundo, você cuidar das questões legais, de burocracia, você tem que contratar um advogado
1: de imigração dessa
2: área, e o advogado é um advogado de confiança do Eduardo Bolsonaro, é alguém que cuidou de todo o seu procedimento, o seu processo de green card.
3: O segundo Intercept Brasil, Cássia e Milton, os recursos usados na produção do longa passaram pela empresa Entre Investimentos e Participações e pelo fundo Heaven Gate, registrado no Texas e representado por Calisto. Ainda na entrevista ontem, Flávio também afirmou que a linguagem informal usada nas mensagens com Daniel Vocari, chamando de irmão e irmãozinho, não indica intimidade entre os dois e faz parte do linguajar carioca.
2: Irmão, meu irmão, é uma expressão que a gente cumprimenta até o... Vai pedir um pouco na praia, meu irmão, me dá um pouco aí.
4: Mas me pede 60 milhões.
2: É igual
4: milhões.
2: No Rio Grande do Sul, é
4: comprar
2: igual
4: um pouco é diferente
2: Paraná,
4: de pegar 60 é milhões com um banqueiro desonesto,
2: é
4: senador.
2: Velho. Cara, não tem, se você querer me empurrar goela abaixo, uma intimidade que eu não tenho com ele.
4: Você comprar um picolé e dizer, pô, obrigado aí, meu irmão, o troco aí, fica com o troco aí, meu irmão, é muito diferente de um senador que quer ser presidente da República, ligar para um banqueiro, pegar 64 milhões...
2: Irmão, irmãozinho, mas não significa intimidade.
4: Não?
2: Tipo, uma forma como eu, é o meu linguajar, como eu falo com as pessoas, ó. Qual o problema de falar assim com ele? Não tem intimidade, não tem liberdade, eu nunca viajei com ele, nunca saí para tomar vinho, nossa família não se conhece.
3: Um dia após as revelações da ligação do senador com o Vocari, houve repercussão também nas campanhas já. O presidente Lula comentou, sem citar o parlamentar, que a verdade tarda, mas não falha. Ao ser questionado diretamente sobre Flávio, Lula afirmou que o caso é de polícia.
5: Eu não vou comentar o caso de polícia, não é meu? Eu não sou policial, eu não sou procurador-geral. O caso dele é de polícia. Você precisa ter algum delegado aqui? Não tem. Então vá na primeira delegacia da Polícia Federal e pergunte como é que vai ser tratado o caso dele. O meu caso é tratado do povo brasileiro. É tratado a Petrobras, tratado do emprego.
3: Já o governador de São Paulo, Tarcísio de Freitas, disse que as revelações sobre Flávio Bolsonaro e Vocari preocupam e precisam ser esclarecidas.
6: Olha, é uma questão que preocupa, que precisa ser esclarecida, porque hoje esse escândalo do Master está no centro das atenções de todos os brasileiros. O brasileiro não tolera mais a corrupção, o brasileiro está cansado. O Flávio imediatamente procurou dar todos os esclarecimentos, entrou em campo, falou do que se tratava, e eu acho que ele precisa continuar dando esclarecimentos à medida que as perguntas forem aparecendo, que é fundamental que todo mundo tenha segurança na relação, no que aconteceu, e ele possa continuar fazendo o que ele fez ontem, deu a cara a tapa, foi lá, falou, se pronunciou e procurou explicar o que aconteceu.
3: No campo das alianças para as eleições, a manifestação de Romeu Zema já estremece a relação do novo partido dele com o PL nos estados. O ex-governador de Minas disse que o pedido de dinheiro ao Vocari é imperdoável. Depois disso, diversos integrantes do PL estão pedindo aos líderes da legenda a suspensão da aliança nos estados. Milton.
7: Esse foi o Felipe Igreja, de Brasília.
0: Agora nós vamos ao Rio de Janeiro. Uma operação da Polícia Federal é realizada neste momento. Quem tem os detalhes é o Pedro Bonenberger. Pedro, bom dia.
8: Oi, Cássia, bom dia a você. Milton, quem nos acompanha, e é uma operação bem importante, a gente está de olho aqui, Cássia, porque é contra o ex-governador do Rio, Cláudio Castro, do PL. Ele é alvo hoje pela manhã de uma operação da Polícia Federal aqui no Rio de Janeiro. A informação inicial que a gente tem é que são cumpridos 17 mandados de busca e apreensão. Um deles, pelo menos um deles, contra o ex-governador do Rio de Janeiro, Cláudio Castro. A informação da TV Globo, apurada agora pela manhã, é de que esse caso teria envolvimento, ou teria relação, Cássia, com duas situações aqui do Rio de Janeiro. A DPF das favelas, é a primeira delas, aquela situação lá no Supremo Tribunal Federal, que colocou limites, regras para operações policiais aqui no Rio de Janeiro, diante da letalidade policial. E ainda, relação com a Refit, um esquema que foi revelado também por investigações aqui no Rio, que mostrou que havia uma espécie de refinaria fantasma. Ou seja, a Refit, ela estaria dizendo que refinava muito mais combustível do que de fato refinava para garantir isenção de impostos. A Polícia Federal está nesse momento saindo da região sudoeste. Passou agora há pouco na casa de Cláudio Castro, um condomínio de alto padrão lá na Barra da Tijuca, onde, pelo que nos chegou aqui a informação, foi cumprido esse mandado de busca e apreensão. Pelo menos nesse momento, a informação que nós temos é que não há prisão contra o ex-governador do Rio de Janeiro e pré-candidato ao Senado, Cláudio Castro. A gente tenta contato com a defesa dele para uma posição sobre esse tema. Lembrando que Cláudio Castro também se envolveu em outros episódios que são investigados aqui no Rio de Janeiro, mas que por hora não tiveram relação com o nome dele, Cássio. Entre esses episódios, o próprio caso do Banco Master, já que pelo menos dois órgãos do governo, um deles o Rio Previdência, o Fundo de Pensionistas e Servidores Aposentados do Rio, investiu R$1 bilhão no Banco Master, além da própria SEDAI, que investiu mais de 250 milhões no Banco Master. Nesse momento, a informação que nós temos é que as investigações de agora não têm relação ou não teriam relação com esses aportes no Banco Master. Lembrando que o Cláudio Castro renunciou ao cargo em março, um dia antes do Tribunal Superior Eleitoral retomar o julgamento que resultou na declaração de inelegibilidade dele para as eleições, em relação às eleições de 2022. Nesse momento, Cássia e Milton, o Rio não tem um governador oficial. Quem dirige o Estado interinamente é o presidente do Tribunal de Justiça, Ricardo Couto, que segue no cargo pelo menos até o Supremo definir como será a escolha desse sucessor que vai nos comandar aqui no Rio até as eleições de outubro ou até o final do ano, até a posse de um novo candidato eleito em janeiro do ano que vem. Cássia.
0: Muito obrigada. Esse foi o Pedro Bonenberger e a gente vai continuar acompanhando essa operação que segue em andamento.
7: E aí eu chamo a atenção, Cássia Godoy, para esse detalhe que o Pedro Bonenberg trouxe para nós. Os mandados são de busca e apreensão, ou seja, autorização para entrar na casa ou em outras sedes que sejam conectadas ao alvo desta operação, no caso aqui o ex-governador Castro, pois você vai lá, busca, recolhe documento, computador, dependendo, celular, outras coisas que servem depois para se buscar informações dentro de um processo que esteja em andamento. Não é a questão de prisão, ainda mandado de prisão, mas é de busca e apreensão. E claro, como você disse aqui, a gente atualizará isso, porque o fato está acontecendo aqui neste momento. Agora são 7h14 e nós temos o Matheus Leite com o noticiário internacional e a visita de Trump na China. Bom dia, Matheus.
9: Oi, Milton. Bom dia a você e também aos ouvintes. O presidente Donald Trump embarcou de volta para os Estados Unidos nesta madrugada, no horário de Brasília, depois de dois dias de visita à China. Durante um encontro em Pequim, ele e o presidente chinês Xi Jinping emitiram um comunicado conjunto em que defendem a reabertura imediata do Estreito de Hormuz no Irã. Os líderes declararam que a via deve permanecer livre de militarização e de qualquer sistema de pedágio ou taxas de passagem. A manifestação representa uma vitória diplomática para Washington, porque isola Teerã do principal parceiro econômico, a China. Para Pequim, a declaração é necessária, já que as refinarias do país asiático dependem do petróleo que passa pelo estreito. Xi Jinping sinalizou que pode parar de fornecer equipamentos militares e apoio diplomático caso o Irã continue bloqueando a rota. O líder chinês também expressou interesse em aumentar significativamente a compra de petróleo dos Estados Unidos, como parte da estratégia para reduzir a dependência das rotas do Oriente Médio. não houve assinatura de um grande acordo definitivo para encerrar a guerra comercial, mas a trégua tarifária iniciada em outubro de 2025 foi mantida. Também foi mantido o entendimento para garantir o fluxo de exportação de terras raras da China para os Estados Unidos, essenciais para a indústria de tecnologia e defesa. Antes de embarcar de volta, Trump classificou o relacionamento com Xi Jinping como melhor do que nunca. Uma visita do presidente chinês a Washington está prevista para o final deste ano. Milton.
7: Muito obrigado, esse foi o Matheus Leite. Agora que são 7 horas e 16 minutos.
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6: 7:19.

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2: Olá, você que acompanha a programação da CBN Amazônia 93.3 FM. Eu sou Dayan Andrade e a partir de agora você acompanha as principais notícias do dia aqui no estado do Amapá. Uma das mais antigas organizações sociais de educação empreendedora do mundo e que existe no Amapá há 22 anos, vai realizar uma nova edição do projeto Executivos na Escola. A iniciativa conecta lideranças empresariais e alunos da rede pública. A ação vai ser no dia 19 de maio, próxima terça-feira. A Mônica Costa explica para a gente agora como essa atividade vai ser desenvolvida em Macapá.
3: Olá para todo mundo que acompanha a gente. Dia 19 desse mês começa mais uma edição aqui na Amapá, chega na sua terceira edição do projeto Executivos na Escola. Estou ao lado da Nazaré para explicar um pouquinho mais para a gente como é que funciona, em que escola vai acontecer. Seja bem-vinda.
4: Obrigada. Como é que funciona? Nós convidamos empresários, mantenedores, parceiros, a estar um dia na sala de aula levando o seu conhecimento para conectar jovens, que é onde esses jovens estão, que é dentro da sala de aula. Então, é uma programação que acontece nacionalmente no período de 18 a dia 23 agora de maio, e a nossa data aqui, como você bem falou, dia 19, né, vai estar contemplando a Escola Gonçalves Dias pelo turno da tarde.
3: E o que que esses alunos aprendem durante essa tarde?
4: Exatamente. Esses alunos, o que que eles vão aprender além de receber ali aquela pessoa que ele não imaginava que poderia estar na sala de aula, são ferramentas que falam ali desde as suas soft skills, as suas habilidades, fala também sobre preparar o seu currículo, como ele tem que se preparar uma entrevista de emprego. Então, é tudo assim bem desenhado para eles, é uma coisa que foi programado dentro do nosso material, que se chama Conectado com o Amanhã. Então, esse Conectado com o Amanhã vai conectar esse jovem para o mundo dos negócios.
3: Nazaré, falando da importância, qual que é a importância, então, desses empresários estarem dentro da sala de aula? Para muitos alunos, acredito que é o primeiro contato, né, com esse mundo do empreendedorismo, da inovação e, principalmente, né, da educação financeira, que começa desde cedo.
4: Exatamente. A importância é que esses empresários, eles vão também voltar para dentro da sala de aula, vão perceber que muita coisa já mudou, né? Então, como é que eles vão também fazer com que esses jovens percebam o conhecimento que não só da escola, mas o que eles podem estar adquirindo fora da sala de aula através de capacitações. E esses empresários, esses executivos, vão dar várias dicas de como eles se preparam, não só a disciplina da escola, mas como nós, né, nos preparamos para dentro do mercado. Seja ele fazendo curso de inglês, fazendo oficina de educação financeira, como você bem falou inicialmente. E a Junior Team tem dentro dos seus pilares a educação financeira, que é justamente para que esses jovens não se tornem adultos endividados como nós, né, adultos já nos tornamos.
3: Para finalizar nossa entrevista, vamos só fazer o convite para todos os alunos da Escola Estadual Gonçalves Dias, que fica aqui no bairro Buritizal.
4: Fica a dica também, não só para o Gonçalves Dias, mas as demais escolas da rede pública, da rede privada, onde a Junior Team tiver com atividade, participe. Essa é uma grande oportunidade de você se conectar não com só com conhecimento, mas com pessoas. A Junior Team é conexões que conectam pessoas. E só reforçando sobre a programação, esse ano nós vamos estar atingindo 18 estados da federação, ou seja, não vai acontecer só no estado do Amapá, mas nesse período, como eu falei, de 18 a 22, já são 18 estados junto com o Distrito Federal. E o pontapé já está sendo iniciado já com alguns estados, e a partir de segunda já tem mais estados pela frente.
3: Perfeito, então. O convite está feito. Volto com você aí no estúdio.
2: Obrigado, Mônica. Agora siga na programação da CBN Amazônia 93.3 FM.
5: William, a quinta-feira foi o dia de se buscar explicações para aquilo que significava o áudio vazado da conversa entre Flávio Bolsonaro e Daniel Vorkaro. The Economist, inclusive, chegou a falar de um áudio que foi bombástico e atinge diretamente a candidatura, a pré-candidatura de Flávio Bolsonaro. De acordo com as informações, ele teria pedido algo ali em torno de 134 milhões para pagar as contas do filme que conta a história do pai dele. Só uma parte teria sido efetivamente paga por Vorkaro. No entanto, tanto a produtora do longa-metragem como roteirista, que é o deputado Mário Frias, é que não tiveram acesso a esse dinheiro. As explicações de Flávio Bolsonaro na Globo News ajudaram a esclarecer isso?
6: Não ajudaram, não. Ele muda, está mudando a versão, né, a cada momento, desde que o áudio foi divulgado pelo Intercept, ele tem mudado a versão. Então, ontem, nessa entrevista que ele deu a Júlia Duay Libe, Otávio Guedes e Malu Gaspar, na Globo News, primeiro, ele está muito preocupado em negar que esse dinheiro que foi para o filme tenha sido, na verdade, usado, pelo menos em parte, para sustentar Eduardo Bolsonaro nos Estados Unidos. Acontece que esse dinheiro ele passa por uma empresa do advogado de Eduardo Bolsonaro. Mas todo o caminho desse dinheiro é muito complicado, então ele não consegue explicar direito. Mas ele, outra coisa que ele disse é que ele não usou dinheiro público e que todo o dinheiro foi privado. Essa explicação também não fica de pé, porque, na verdade, o Daniel Vorkaro, ele conseguiu muito dinheiro vendendo, por exemplo, a carteira de crédito fraudulenta para o BRB, ou vendendo títulos que ele não ia honrar para fundos de pensão de servidores de estados, de vários estados. Então, ele, na verdade, ele capta muito no setor público, dando calote, fazendo fraude. E isso é uma questão. A outra questão é que ele dizer que não tem... Quer dizer, começou negando que tinha dinheiro, depois ele disse que tinha dinheiro, mas esse dinheiro, ele falou que outra explicação que ele deu é que quando ele começa a procurar quando ele tem aquele diálogo, aquelas conversas todas, ele não era um banqueiro enrolado, era apenas um investidor de um filme do pai dele. E aí, a Júlia Duay Libe colocou assim a cronologia dos fatos, quer dizer, todo mundo já sabia que ele estava sendo investigado, a Polícia Federal já tinha aberto um inquérito e ele continuava pedindo dinheiro, cobrando dinheiro do Daniel Vorkaro. E não é um filme sobre o pai, era uma peça de campanha, claramente, né? Ia ser usado, ia ser lançado em setembro, um período auge da campanha eleitoral. Então, a explicação não fica de pé, nem de onde vem o dinheiro, quanto dinheiro tem. Acho que o mais importante é que ele falou que não falou antes por razões de confidencialidade do contrato. O que a Malu Gaspar cobrou é o seguinte: mas o contrato, ele já, por óbvio, ele não precisa mais de confidencialidade, porque ele não está sendo honrado, ele não existe mais. Então, cadê o contrato? Eu acho que essa questão é fundamental. Onde está o contrato que foi, que organiza essa relação, esse financiamento do Vorkaro ao filme, né? Ao filme do pai dele? Então, tem muita coisa para entender desse imbróglio, que não ficou explicado ontem pelo pelo senador Flávio Bolsonaro.
0: E claro, a intimidade flagrante que ele tinha com Daniel Vorkaro, que ele tentou negar também durante essa entrevista, com aquela história de que chamar de irmão é só um linguajar, que não significa que ele tenha uma relação pessoal com Vorkaro, o que é algo bem difícil de engolir, né, Miriam? E lembrando que em outra mensagem ele chegou a dizer que entre nós não tem meio do caminho, estamos sempre juntos. Ou seja, mais uma coisa que fica evidente que tinha, sim, uma intimidade, uma relação de proximidade entre os dois.
6: É, aquele diálogo e todas as trocas de mensagens dão uma demonstração inequívoca de intimidade entre Flávio Bolsonaro e Daniel Vorkaro. É inequívoco. Então ele diz assim, não, mas eu não tinha, e chamar de irmão não é intimidade, mas todo o diálogo mostra essa intimidade. E lembrando que no começo dessa história, ele chegou a dizer que ele mal conhecia Daniel Vorkaro. Antes de se saber desse diálogo, a versão que ele tinha para a relação dele com Vorkaro não guarda nenhuma relação com o que foi revelado por aquele áudio. Então, o senador Flávio Bolsonaro continua precisando se explicar. A Polícia Federal precisa continuar investigando, porque está tudo muito nebuloso. O importante é a gente reter que para fazer o errado, como Daniel Vorkaro estava no mundo das finanças para fazer de forma errada, eles criam mecanismos financeiros muito complexos, de um fundo que coloca dinheiro num outro fundo, que coloca dinheiro num outro fundo, que passa por vários caminhos para confundir, né? Para confundir. E é exatamente isso. A confusão é para que ninguém descubra. E a investigação da Polícia Federal é para tornar esse caminho cada vez mais compreensível para todo mundo que acompanha. Ontem foi também um dia, eu estou terminando o comentário, a quinta-feira foi cheia, ontem foi o dia da prisão do pai do Vorkaro e da informação profunda sobre as relações do pai do Vorkaro com até o submundo, né? Porque tem gente que faz extorsão, tem policial federal traindo a Polícia Federal, tem jogo do bicho, enfim, a quantidade de confusões e de braços dessa organização criminosa do Vorkaro é muito grande. A gente vai continuar falando desse assunto, Milton e Cássia.
5: Muito obrigado, Miriam. Um bom dia para você, bom fim de semana.
6: Bom dia.
0: Bom dia.
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0: Sexta-feira, 15 de maio de 2026. A produção da cinebiografia sobre o ex-presidente Jair Bolsonaro, o filme Dark Horse, foi denunciada em virtude de condições precárias, mesmo com um aporte de 61 milhões de reais feito pelo dono do Banco Master, Daniel Vorcaro. Figurantes e técnicos reclamaram de comida estragada, alimentação insuficiente para longas jornadas de trabalho, atrasos de pagamento e revistas abusivas em gravações. As queixas fazem parte de um relatório do Sindicato dos Artistas e Técnicos em Espetáculos de Diversões de São Paulo. O Portal G1 teve acesso ao material e procurou a produtora da obra Go Up Entertainment, mas até o momento não obteve resposta. O abono salarial PIS/PASEP 2026 tem novo pagamento nesta sexta-feira. Desta vez, o benefício será destinado aos trabalhadores que nasceram nos meses de maio e junho. Os valores ficarão disponíveis para saque até o dia 30 de dezembro de 2026. Para ter direito, a pessoa precisa ter recebido no ano base de 2024 remuneração média mensal de até R$ 2.765,93. No horário de Brasília, 7h35.
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3: Nesse momento, o trânsito na ponte Rio-Niterói com lentidão no sentido Niterói. 15 minutos é o tempo de travessia, problemas principalmente ali na altura do Mucanguê. Para o Rio de Janeiro, sem dificuldades, 13 minutos é o tempo que você vai gastar. Quem está na linha vermelha em direção ao centro do Rio, encontra movimentação intensa na altura de Caxias e no trecho da Maré até o Caju. Para a Baixada, não há dificuldades por enquanto. Continua com a gente aqui na programação. Daqui a pouquinho, outros detalhes sobre a operação da Polícia Federal contra o ex-governador Cláudio Castro, sendo cumpridos mandados de busca e apreensão no condomínio dele, na zona sudoeste, na região da Península. Nossa reportagem está atenta acompanhando os detalhes dessa história.
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4: Daqui a pouco nós vamos voltar a falar ao vivo do Rio de Janeiro sobre essa operação da Polícia Federal que está em andamento. Tem como alvo Cláudio Castro, que seria alvo de buscas da Polícia Federal. Agora cedinho, a gente fala daqui a pouquinho com você ao vivo do Rio. Pedro Bonneberg já está levantando e apurando outras informações para deixar você mais bem atualizado. Agora, se acompanha o É da Sua Conta, do PicPay Bank, com a Renata Flores.
5: Bom dia, Milton. Bom dia, Cássia. A crise gerada pelo aumento no preço do petróleo atinge diversos setores da economia e, entre eles, o turismo. 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Isso leva ao aumento no preço das passagens, o que pode adiar os planos de viajar para muita gente. 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

0: Conta pra gente, Pedro Bonneberg, o que, que você apurou?
1: São 17 mandados de busca e apreensão, Milton, como a gente falava, e esse caso sim está relacionado ao escândalo da refinaria de Manguinhos, a Refit. Essa refinaria, ela é investigada em operações que apuram suspeitas de fraude fiscal e importação irregular de combustíveis. As autoridades apontam indícios de que a unidade operaria como uma refinaria fantasma, simulando atividades de refino e importando derivados praticamente prontos para reduzir a carga tributária. De acordo com a PF, a operação sem refino, realizada hoje, apura atuação desse grupo criminoso, de um conglomerado econômico, na verdade, do setor de combustíveis, que é suspeito de usar estruturas societárias e financeiras para ocultação patrimonial, dissimulação de bens e evasão de recursos para o exterior. As investigações também apuram possíveis fraudes fiscais, ocultação patrimonial e inconsistências relacionadas à operação da refinaria. Na ação, foram cumpridos, então, 17 mandados de busca e apreensão e 7 medidas de afastamento de função pública. Isso aqui, Milton e Cássia, nos estados aqui do Rio, São Paulo e no Distrito Federal também. A Justiça também determinou a inclusão de um dos investigados na difusão vermelha da Interpol. O nome desse investigado não foi divulgado. Além disso, houve bloqueio de aproximadamente 52 bilhões de reais em ativos financeiros e a suspensão de atividades econômicas das empresas investigadas, tudo isso decretado hoje. A investigação integra as apurações conduzidas pela Polícia Federal no âmbito da DPF 635, que é conhecida como a DPF das Favelas, que relaciona ali a atuação de uma organização criminosa e as conexões desses grupos com agentes públicos aqui do Rio de Janeiro. Essa operação contou com apoio técnico da Receita Federal. A gente lembra que o Rio está sem governador oficial desde o dia 23 de março, quando o Cláudio Castro renunciou, portanto ele não é mais governador do Rio, é ex-governador. O governo do Rio também, lembrando, está relacionado ao caso SEDAI, mas a operação de hoje não tem relação com esse episódio. A CBN procurou a defesa de Cláudio Castro e ainda aguarda uma posição sobre a operação de hoje. Milton.
0: Muito obrigado, Pedro Bonneberg. E a gente vai atualizando para você ao longo aqui do Jornal da CBN. Logo na primeira participação aqui do Pedro Bonneberg, quando ele chamava atenção para a situação atual do Cláudio Castro, porque ele renunciou ao cargo de governador, isso foi ali no mês de março, mas ele renunciou, eu estou falando isso porque aí alguns ouvintes perguntaram assim, como que ele é pré-candidato se ele está inelegível? O fato é que ele renunciou ao cargo, fez isso antes do Tribunal Superior Eleitoral retomar aquele julgamento que acabou declarando a inelegibilidade dele por abuso de poder político e econômico nas eleições lá de 2022. Aí, segundo o TSE, a cassação ficou prejudicada em razão da renúncia. No entanto, ainda há uma decisão a ser tomada, o processo ainda está encaminhado, por isso, nesse momento, sim, ele é pré-candidato ao Senado, ele busca uma vaga ao Senado, mas pode, sim, ter a candidatura dele impugnada a qualquer momento, e isso é um processo que está em andamento. É por isso que a gente, quando trata aqui dessa informação, a gente fala, sim, ele está inelegível, mas tem sua pré-candidatura ao Senado mantida até esse momento, aguardando uma palavra final ainda, e agora agrega ainda esse outro elemento, que é esta operação da Polícia Federal, ao qual o Pedro Bonneberg estava se referindo conosco. Uma informação para você que está nos acompanhando aqui no Jornal da CBN, nós havíamos convidado você para enviar perguntas, para tirar suas dúvidas sobre imposto de renda, muitas já chegaram, estamos organizando aqui, a entrevista seria agora às 7h30, mas em função dessa operação, tendo lá o Cláudio Castro como alvo das informações que estão sendo atualizadas agora, nós vamos conversar com a nossa entrevistada às 8h30 da manhã. Então só vou pedir para você esperar um pouquinho mais para tirar suas dúvidas aqui, tá certo?
2: Agora são 7h44. O Supremo Tribunal Federal validou por unanimidade a lei de 2023 que garante a igualdade salarial entre homens e mulheres. Os ministros Flávio Dino, Cristiano Zanin, Nunes Marques, André Mendonça, Luiz Fux, Dias Toffoli, Carmen Lúcia, Gilmar Mendes e Edson Fachin acompanharam o voto do relator Alexandre de Moraes, que considerou constitucional a norma que prevê transparência salarial e medidas para combater desigualdades no mercado de trabalho. Os ministros analisaram ações que foram apresentadas pela Central Única dos Trabalhadores, que defendia a aplicação da norma, e também pela Confederação Nacional da Indústria e pela

0: do Partido Novo, que questionavam pontos dessa legislação. O que diz a lei? Ela obriga empresas com mais de 100 funcionários a apresentar relatórios salariais e prever medidas para combater diferenças de remuneração entre homens e mulheres que exerçam a mesma função. Durante o julgamento, o relator do caso, o ministro Alexandre de Moraes, afirmou que a desigualdade salarial representa uma flagrante discriminação de gênero ainda presente no mercado de trabalho. Os magistrados entenderam que a norma é constitucional e reforçaram que tanto o poder público quanto as empresas têm responsabilidade no combate à discriminação salarial. 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Agora são 7h45.
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2: Mas a CBF e eu queremos mais. Mais vitória, mais tempo, mais trabalho. Estamos muito felizes em anunciar que continuaremos juntos para mais 4 anos. Obrigado, CBF, pela confiança. Obrigado, Brasil, pela calorosa recepção.
3: Pela primeira vez na história, a seleção brasileira vai jogar uma Copa do Mundo com um técnico já de contrato renovado para o próximo Mundial. O italiano Carlo Ancelotti e a Confederação Brasileira de Futebol assinaram nesta quinta-feira, a 30 dias da estreia do Brasil no Mundial de 2026, a extensão do vínculo até a Copa de 2030.
2: Estamos muito felizes em anunciar que continuaremos juntos para mais 4 anos. Vamos juntos até a Copa do Mundo de 2030. Obrigado, Brasil, pela calorosa recepção e por tanto carinho.
3: Pensar em 2030 só depois de terminada a Copa de 2026. O primeiro grande compromisso de Carlo Ancelotti até lá será na segunda-feira, às 5 horas da tarde, com o anúncio da lista de convocados da seleção para a próxima Copa.
2: A lista praticamente está fechada, creio que tivemos toda a informação para fazer menos erros na lista definitiva. E creio que chega uma equipe que pode competir com todas as outras equipes.
3: Além de Ancelotti, o coordenador de seleções masculinas, Rodrigo Caetano, e também os demais membros da comissão técnica renovaram os seus vínculos também até 2030. De São Paulo, Leonardo Dai.
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0: 7h49.

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0: Muito bom dia para você, Marcelo D'Agosto.
1: Bom dia, Milton. Bom dia, Cássia. Bom dia, ouvintes.
2: Bom dia, Marcelo.
0: Ontem, ainda na nossa conversa aqui no Jornal da CBN, nós falávamos, você trazia esse conceito do trade eleitoral, já impactado por aquilo que havia acontecido, o vazamento do áudio do Flávio Bolsonaro com o Daniel Vorcaro. Aí, o dia de ontem, todo o mercado reagiu. Como foi essa reação e como isso, de alguma maneira, afeta os rendimentos das aplicações financeiras?
1: Olha, Milton, Cássio, ouvintes, basicamente ontem recuperou boa parte das perdas do dia anteontem, né? Como a gente sempre fala aqui, o mercado financeiro dá muita importância às oscilações de curto prazo. Só que para quem investe, o retorno das aplicações financeiras acontece no longo prazo. E é a acumulação de várias pequenas variações diárias, às vezes para cima, às vezes para baixo. Para ter uma ideia, quando o Flávio Bolsonaro anunciou a candidatura no dia 5 de dezembro do ano passado, a bolsa caiu 4%, o dólar subiu quase 1% e as aplicações no Tesouro IPCA tiveram uma desvalorização de 1%. A interpretação imediata na época foi que ele não seria o candidato ideal, porque ia reviver a polarização da eleição passada. Só que do dia 16 de dezembro até para cá, a bolsa subiu, o dólar caiu e o rendimento das aplicações de renda fixa continuou acima da inflação. Isso aconteceu por outras razões sem nada a ver com a disputa eleitoral. O ponto é que raramente um único evento é suficiente para mudar radicalmente toda uma estratégia financeira. E o que acontece na prática são ciclos de prazo mais longo. Então, em resumo, é fundamental ter uma estratégia de investimento para o longo prazo e fazer duas coisas. Uma é evitar cair em armadilhas, como CDB do Banco Master, SPC da Fictor e essas outras propostas de investimento com rendimento muito acima do mercado. É sempre bom desconfiar desse tipo de coisa. E outra coisa é ter uma estratégia de investimento para enfrentar esses momentos de grandes oscilações, especialmente mantendo uma boa parte dos investimentos em alternativas conservadoras, que no Brasil rendem super bem, com juros que a gente tem de 14,5% ao ano. Então é aquela coisa, é manter a calma e seguir em frente e dar pouca importância a essas oscilações diárias. Olhar sempre para o longo prazo.
0: Muito obrigado e um bom dia para você, Marcelo D'Agosto.
1: Bom dia, um abraço, bom fim de semana e até segunda.
2: Até segunda.

0: sexta-feira, 15 de maio de 2026. A Polícia Federal cumpriu um mandado de busca e apreensão na casa do ex-governador do Rio de Janeiro, Cláudio Castro. Ele é alvo de uma operação que investiga o escândalo da Refit, a refinaria de Manguinhos. A empresa é suspeita de fraude fiscal e importação irregular de combustíveis. A Refit também é acusada de operar como refinaria fantasma. De acordo com a Polícia Federal, a ação mira a atuação de um conglomerado econômico do setor de combustíveis, suspeito de usar estruturas societárias e financeiras para ocultar patrimônio, dissimular bens e enviar recursos para o exterior. O governo federal prepara um projeto de lei para regulamentar verbas indenizatórias dos três poderes da União, dos estados e dos municípios, segundo o jornal O Globo. O objetivo é limitar o pagamento de penduricalhos que inflam remunerações acima do teto salarial mensal de R$ 46.300. A iniciativa está em linha com a decisão do STF sobre o tema. O governo da Rússia tem recrutado presidiários em larga escala para repor as perdas no campo de batalha na Ucrânia. O número de presos caiu para 282 mil, o que representa quase metade do registro de 2021. O conflito começou em fevereiro de 2022. O recrutamento de prisioneiros foi comandado inicialmente pela organização mercenária russa, conhecida como Grupo Wagner. Segundo o modelo adotado no começo, quem conseguisse sobreviver em um período de 6 meses na linha de frente era libertado e recebia perdão pelos crimes cometidos. No horário de Brasília, 8:03.
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0: 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Para você que acompanha a gente no Rio de Janeiro, seguimos prestando serviço e informando do trânsito na Zona Norte. Quem sai da região de Grajaú em direção ao centro da cidade pela autoestrada Grajaú-Jacarepaguá encontra o trânsito bem retido, bem lento, ali na Rua José do Patrocínio, da autoestrada para a Rua José do Patrocínio, seguindo lento até a Rua Teodoro da Silva. Também há problemas na Professor Manuel de Abreu e entre a Rua Pereira Nunes e a Felipe Camarão. O trânsito também já está muito movimentado na Avenida Rei Pelé. As condições são melhores na Teixeira Soares e na Praça da Bandeira. Pela Avenida Brasil, no sentido centro, os pontos de lentidão agora se concentram entre Santa Cruz e Coelho Neto, de Irajá até Paraná de Lucas e mais à frente de Ramos até o Caju.
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2: Muito bom dia a você que escolheu ficar mais bem informado ouvindo o Jornal da CBN na manhã desta sexta-feira, dia 15 de maio de 2026. Sigo conversando com você aqui de Porto Velho. Nós estamos na sede, da nova sede da CBN Porto Velho, que começa suas transmissões ainda na semana que vem. Cássia Godoy ao nosso lado, fala do estúdio da CBN em São Paulo e falamos para todo o Brasil e estamos de olho no que acontece no Rio de Janeiro, onde o ex-governador Cláudio Castro é alvo de buscas da Polícia Federal. Pedro Bonneberg, desde cedinho apurando tudo isso para nós, atualiza o que nós temos até agora de novidade, Pedro.
3: A gente falava sobre uma pessoa inserida naquela lista de difusão vermelha da Interpol, Milton, e confirmamos agora quem é essa pessoa. A Polícia Federal procura o empresário Ricardo Magro. Ele é dono da Refit e teve esse nome agora, o nome dele, inserido na difusão vermelha da Interpol. O Magro é considerado um dos maiores sonegadores de impostos do Brasil e é alvo da operação de hoje. Essa operação que também mira o ex-governador do Rio, Cláudio Castro. No caso de Castro, do PL, apenas uma busca e apreensão na casa dele, como a gente vem falando por aqui, Milton. O Ricardo Andrade Magro é dono do Grupo Refit, a antiga refinaria de Manguinhos aqui no Rio de Janeiro. Ele é considerado o maior devedor do ICMS do estado de São Paulo, o segundo maior do Rio e um dos maiores do país, Milton. A refinaria ela é investigada numa operação que apura a suspeita de fraude fiscal e importação irregular de combustíveis. As autoridades apontaram indícios de que a Refit faria uma espécie de refinaria fantasma, vamos dizer assim. Simulava, então, atividades de refino, só que importava derivados praticamente prontos para reduzir a carga tributária, lucrando, portanto, em cima dessa evasão de impostos. A ordem da operação de hoje partiu do ministro Alexandre de Moraes, do STF. A decisão faz parte de um braço da DPF das Favelas, que investiga ação de grupos criminosos e as conexões com agentes públicos aqui do Rio de Janeiro. Bom, o nome de Magro, Milton e Cássia, inclusive foi citado em fases daquela operação Carbono Oculto, que apurou a presença do PCC no mercado de combustíveis. No momento, a gente não tem ainda confirmação se a operação de hoje tem correlação também com a operação Carbono Oculto, com operações ou com informações obtidas em outras fases dessa operação. Mas em algum momento essas operações se cruzaram e hoje nós temos uma nova fase aqui, nesse caso, focada somente na Refit. O Magro já havia entrado, inclusive, na pauta política, Milton e Cássia, nessa semana, depois que ele virou tema, inclusive, de uma possível conversa entre o presidente Lula e o presidente dos Estados Unidos, Donald Trump. Pelo que se circulou ali nos bastidores, o Lula teria pedido ajuda para prender criminosos do Brasil que estivessem nos Estados Unidos. E aí existe essa possibilidade, essa ventilação que aconteceu desse tema, de que o Lula tivesse, inclusive, falado do nome de Magro nesse encontro. É o que se fala, pelo menos, nesse momento. Ainda seriam alvos de busca na manhã de hoje, Milton, pelo que a gente soube por aqui, o desembargador afastado Guaraci Viana e o ex-procurador do Estado, Renan Saad, também são alvos de busca e apreensão da PF hoje. A CBN tenta contato com as defesas dos investigados para uma posição sobre o tema, Milton.
2: E apenas reforçando então aqui, né, do Bonenberg, Ricardo Magro é esse nome que às vezes nem é citado pelo presidente Lula, mas ele fala, tem bandido nos Estados Unidos, tem ladrão, está lá escondido nos Estados Unidos, os grandões estão lá, e ele sempre faz essa referência, isso. É a figura do Ricardo Magro, que você bem explicou aí qual é o envolvimento dele nesse processo. Queria aproveitar também aqui, porque nós estamos nessa semana sem a presença aqui do Lauro Jardim, mas o Lauro, lá na coluna dele... falando sobre essa questão do Cláudio Castro, lembrando o fato que ele está agora sendo alvo dessa ação por causa da questão da Refit, trata ainda que ele é investigado pelo aporte de 970 milhões da Rio Previdência no Banco Master, investigações da Polícia Federal que estão avançando e, segundo o Lauro Jardim, estão avançando de forma célere. Portanto, ele escreve a coluna dizendo o seguinte: a operação de hoje é só o começo. E ainda pergunta lá no final da nota: alguém ainda acredita que sua pré-candidatura ao Senado fique de pé até outubro? Era exatamente o que nós estávamos falando agora há pouco aí sobre essa condição política de Cláudio Castro, que só vai se complicando. E o próprio Lauro Jardim chama atenção para uma outra informação que a gente seguidamente reforça aqui quando trata dessas questões relacionadas a governadores do Rio de Janeiro. O Lauro chama atenção da quantidade de governadores do Rio enrolados na justiça nos últimos 30 anos. Nada menos que todos os governadores eleitos do Rio foram presos, cassados, sofreram impeachment ou ficaram inelegíveis. Até agora, 5 ex-governadores foram presos no período, incluindo Antônio Garotinho, 3 vezes, Rosinha Garotinho, Sérgio Cabral, Luiz Fernando Pezão, Moreira Franco, listando aí todos esses que estão enrolados na justiça. 8:10 agora.
4: A diretoria colegiada da Anvisa, Agência Nacional de Vigilância Sanitária, analisa hoje o recurso da IP sobre a decisão do órgão que suspendeu a fabricação, a comercialização e a distribuição dos produtos da empresa. Lembrando que a IP teve 25 produtos das linhas de detergentes, sabão em pó e desinfetantes suspensos pela Agência Nacional de Vigilância Sanitária na semana passada. São aqueles produtos com final de lote número 1. A empresa entrou em recurso contra a medida que suspendeu os efeitos da decisão até a avaliação do colegiado. Está marcada para hoje. Ainda assim, a IP preferiu interromper a produção na unidade de amparo para acelerar o cumprimento das medidas exigidas pelas autoridades sanitárias. Representantes da empresa se reuniram ontem com membros da Anvisa. De acordo com a Anvisa, a empresa apresentou as ações em andamento para correção das linhas de fabricação dos produtos. Então deve sair essa decisão hoje. Por enquanto, se você tiver na sua casa estes produtos com lote final 1, a orientação é que eles sejam reservados. Você não deve utilizar, também não deve jogar no lixo, não deve jogar em pia, em vaso sanitário, apenas reservar esses produtos, porque aí você pode fazer essa devolução depois de entrar em contato com o saque da empresa. Nos próprios produtos tem ali todos os canais para fazer isso, para entrar em contato com a empresa. Tem um 0800, tem também um e-mail que você pode escrever e mandar ali as informações sobre os produtos que você tem em casa. E logo mais, a expectativa para essa decisão da Anvisa em relação a esse recurso da IP.
2: Nós temos agora 8:12. Deixa eu trazer para você aqui informações sobre uma concessão que é problemática há bastante tempo e que é tema de discussão e que interessa pela sua dimensão. Estou me referindo à concessão de energia elétrica no estado de São Paulo, em algumas regiões, especialmente na capital paulista, da Enel, que agora está nesse imbróglio, numa discussão também com prefeitura, governo do estado, etc. A Enel agora solicitou o arquivamento do processo, que pode resultar no rompimento do contrato de concessão da empresa na Grande São Paulo. E mais uma carta enviada à Agência Nacional de Energia Elétrica, a concessionária afirma que a ANEEL ignorou indicadores de queda nas interrupções superiores a 24 horas. Acompanhe a reportagem.
5: A Enel classificou como inválido e improcedente o processo que corre na ANEEL, a Agência Nacional de Energia Elétrica, e pediu o arquivamento da ação que pode resultar na caducidade da concessão de energia na Grande São Paulo. Na nova defesa apresentada à agência reguladora, a empresa afirma que houve falhas processuais, uso de critérios sem previsão regulatória e desconsideração de aspectos técnicos e climáticos extremos. A companhia também cita melhora nos indicadores desde 2023. Segundo a Enel, houve redução de 50% no tempo médio de atendimento emergencial e queda de 80% nas interrupções superiores a 24 horas. Essa não é a primeira manifestação enviada pela empresa à ANEEL. No fim de abril, a concessionária já havia protocolado um pedido de reconsideração contestando os argumentos usados pela agência para abrir o processo de caducidade. Na ocasião, a empresa alegou que a ANEEL teria cometido um erro no cálculo do tempo de restabelecimento de energia após o apagão de dezembro do ano passado, que atingiu mais de 4 milhões de usuários. A abertura do processo foi aprovada por unanimidade pela diretoria da ANEEL, com 5 votos favoráveis no dia 7 de abril. A medida conta com o apoio público do prefeito de São Paulo, Ricardo Nunes, e do governador Tarcísio de Freitas. Depois da apresentação da defesa da concessionária, a diretoria da ANEEL deve encaminhar uma recomendação ao Ministério de Minas e Energia, responsável pela decisão final sobre a possível interrupção do contrato da Enel em São Paulo. O contrato atual de concessão tem término previsto para 2028. De São Paulo, Clauson Dutra.
2: Nós estamos agora a 8 horas e 14 minutos, tá falando aqui da situação de governadores, né? Os governadores que passaram no Rio de Janeiro e todos presos, etc. E aí citei governadores eleitos. E aí alguns ouvintes escreveram: ah, Benedita da Silva não foi, né? Não foi presa. Sim, a única dessa lista é que ela não foi eleita para governadora. Ela era vice-governadora, Antônio Garotinho acabou sendo afastada, aí ela assumiu o cargo. Mas realmente, ela não foi. De toda essa lista que você tem, é a única que não teve nenhum tipo de problema ali nesse sentido. Agora a ver como ficará a situação de Cláudio Castro. 8h15.
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3: Olá, você que acompanha a programação da CBN Amazônia 93.3 FM. Eu sou Daí Andrade e a partir de agora você acompanha as principais notícias do dia aqui no estado do Amapá. A Polícia Civil do Amapá alerta. Golpes virtuais começam, muitas vezes, com a manipulação da vítima. Criminosos usam mensagens falsas, ligações e perfis clonados para roubar dados e dinheiro. A orientação é desconfiar de pedidos urgentes. Não clicar em links suspeitos e não compartilhar senhas ou códigos de segurança. Luiz Felipe Santos.
4: Se a pessoa desconfia que ela foi vítima de um golpe, é importante que ela registre o boletim de ocorrência. E é sobre este assunto que eu converso agora com o Breno Esteves, que é o titular da Delegacia de Repressão aos Crimes Cibernéticos. Delegado, muito bom dia. Como é que os golpistas utilizam dessa estrutura da engenharia social para aplicar esses golpes online? Eles utilizam a manipulação das pessoas, é isso?
5: Bom dia. Sim, eles utilizam a questão da engenharia social, né, de uma maneira que eles venham a convencer a vítima utilizando elementos, né, que tem no dia a dia da própria pessoa. Por exemplo, quando ela tem um processo, eles sabem, verificam que existe esse processo, entram em contato com aquela determinada vítima, se passando pelo advogado, informam o número do processo, eles vão saber os valores que ela pode vir a receber no futuro e com isso a vítima acaba acreditando, né? Eles vão usando o que a gente chama no ditado popular de lábia, né? E com isso a vítima acreditando, né, que aquela pessoa é o advogado, acreditando realmente que é o Poder Judiciário, que ela acaba caindo nesse golpe e começa a dar dados para esse criminoso. Com isso ela acaba passando códigos que ele pede para espelhar a tela do celular, e ele acaba espelhando a tela do celular. Nesse momento o criminoso pede para ela entrar na conta bancária, e é a partir daí que ele começa a ter acesso à senha, a saldo que está nessa conta, e com isso, né, ele consegue ver aplicar esse golpe definitivo na vítima. Né?
4: E qual é o teor das mensagens que eles utilizam para convencer a pessoa de que deve acreditar nessas mensagens?
5: Geralmente ou eles vão entrar como se fosse uma pessoa que ela conhece, né? Ou eles vão entrar como se fosse uma pessoa que presta serviço para ele, como um advogado, né? Ou geralmente como gerente do banco, tem acontecido muito, né? Ela descobre que a vítima tem uma conta no Banco do Brasil. Aí vai e entra em contato como se fosse o gerente, né? E aí ele avisa a vítima, ó, estão tentando pegar a sua conta, estão tentando aplicar um golpe, você tem que agir agora rápido, faz o que eu estou falando para que você não tenha a sua conta invadida. E aí a vítima acaba acreditando porque ela tem a conta naquele banco, às vezes a voz parece com o gerente, né? E por várias vezes ele sabe até o nome do gerente. Então, vai se identificar como aquele gerente e, com isso, a vítima acredita realmente que seja o gerente e vai fazendo aqueles comandos, né, dados ali pelo criminoso. E aí é um momento que ele acaba conseguindo invadir a conta, né, de acordo com os códigos que ela vai dar, ou ela realmente faz o Pix diretamente, né, ela vai através desses comandos, pega empréstimo, transfere para outra conta dela, obedecendo cada comando dado por esse criminoso, porque ela passa a confiar nele, né? Ele utiliza essa engenharia social para trazer essa confiança e, a partir disso, a vítima fica ali numa situação confortável, acreditando que é uma pessoa confiável e, na verdade, ela está lidando com um criminoso.
4: E como as pessoas podem se proteger desses golpes?
5: Primeiro, sempre a nossa orientação aqui da DR Cyber é usar sempre a palavra desconfie, né? Eu vou sempre desconfiar de tudo na internet. Meu melhor amigo mandou uma mensagem, minha mãe e tudo. Verifica. Mandou uma mensagem pedindo dinheiro, está pedindo emergencialmente, com velocidade. Primeiro, por exemplo, um processo. Você vai receber um processo. Você tem que receber ele agora? Você não pode receber ele amanhã? Então, por que estão te obrigando a tu pagar alguma coisa, né, ou fazer algum ato nesse momento, senão tu não vai deixar de receber? A gente sabe que quando a gente ganha um processo, não tem um prazo para você receber diretamente. Você pode receber amanhã, semana que vem. Então, você não tem que ter essa emergência. Se alguém está falando para você que tem que ser agora, se você não fizer, você vai perder, já desconfie também. Tá? E na internet, como eu falei, tem que desconfiar de tudo. Nunca clicar em links, né? Porque pode ser, por exemplo, um criminoso se passando pela sua mãe. E aí vai te mandar um link falando, ah, clica aqui para poder você ver essa reportagem e tudo. Aí você vai clicar e vai instalar um malware ou um vírus diretamente dentro do seu celular. E a partir daí eles vão começar a entrar no seu celular, pode tomar controle da sua conta. E aí o golpe vai acabar acontecendo.
4: Delegado, os golpistas utilizam do medo e também da própria urgência para fazer com que a pessoa caia nesse golpe. Isso é um crime? Isso dá cadeia?
5: Sim, a gente sabe que a origem, né, sempre vai ser essa engenharia social e vai acabar no estelionato, né, ou no furto também, o furto mediante fraude eletrônica. A gente tem aí a fraude eletrônica pelo estelionato, que é quando a vítima vai ajudar. E a gente também tem o furto, que é feito por meio virtual, que é quando ele consegue tirar algum dado da vítima para ele poder invadir, né, tirar a vigilância da vítima, e aí ele mesmo vai fazer o furto, por exemplo, desses, seja de um Pix, alguma coisa, ele vai entrar na conta e ele mesmo vai fazer um Pix para ele mesmo.
4: E em 2026 houve registros de prisões e boletins de ocorrências voltados a esses golpes?
5: Sim, a gente tem tido uma atuação desde dezembro para cá, bastante firme nesse tipo de crime, né? Para evitar, além da prevenção que a gente vem fazendo, que a gente já diminuiu aproximadamente esse ano, nos 4 primeiros meses, 24% do número de registros, né, de boletim de ocorrência. Então, isso já é um resultado positivo, tendo em vista que no ano passado, nesse mesmo período, a gente teve um aumento de 22%. Então, isso já é algo muito satisfatório pela nossa política de prevenção, que está dando certo aqui, né? De levar informação através da imprensa para a população sobre os crimes, sobre como se precaver deles. Então, isso é muito importante.
4: Delegado, muito obrigado pelas suas informações. Lembrando que em casos de mensagens ou ligações desconhecidas, sempre desconfie, entre em contato com a sua instituição financeira ou, se possível, registre um boletim de ocorrência.
3: Obrigado, Luiz. 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
1: Desde junho de 2025, supervisores e técnicos de campo da assistência técnica e gerencial, instrutores de cursos do Senar e alunos da Rede Etec participaram de uma série de formações que ampliaram conhecimentos e práticas no setor agropecuário. No Amapá, essa jornada técnica do programa Agronorte chegou ao fim com a capacitação em piscicultura. Com foco na avaliação das condições nutricionais e de saúde dos peixes, a qualidade da água e a sanidade dos tanques, o curso de piscicultura trouxe novas atualizações aos participantes, fortalecendo o conhecimento técnico para que possam oferecer os melhores atendimentos aos trabalhadores e produtores rurais do estado. A formação teve 2 dias de duração, com aulas teóricas e práticas, garantindo a atualização sobre manejo, cultivo e boas práticas na piscicultura. Isso é Amazônia Agro.
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0: ministro do Supremo Tribunal Federal, André Mendonça, deve se reunir hoje com a equipe da Polícia Federal responsável pela Operação Compliance Zero, que investiga fraudes financeiras cometidas pelo Banco Master. Na quarta-feira, o site Intercept Brasil tornou públicas conversas entre o dono do Master, Daniel Vorcaro, e o senador e pré-candidato à presidência da República pelo PL, Flávio Bolsonaro. Em um áudio, Flávio cobra do banqueiro o repasse de valores prometidos para concluir um filme sobre a vida do pai, o ex-presidente Jair Bolsonaro. O senador admite que conversou com Vorcaro, mas nega a existência de irregularidades. O Sistema Nacional de Defesa Antimíssil, proposto pelo presidente Donald Trump, chamado Domo Dourado, pode custar aos contribuintes mais de US$1 trilhão ao longo de 20 anos. A informação faz parte de um relatório divulgado pelo governo. Segundo o documento, haveria 4 camadas distintas de recursos defensivos. Mesmo assim, um adversário como Rússia ou China, que tem grande arsenal nuclear, poderia superar o sistema, conforme o relatório. No horário de Brasília, 8h32.
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1: Movimentação de veículos agora no túnel Rebouças. Tem um carro enguiçado no sentido Lagoa, então o motorista que está agora passando ali, primeira galeria. O problema vai atrapalhando bem o trânsito, que está lento a partir do elevado Paulo de Fronten. Sete Rio já foi acionada. Quem está ali pela região do centro da cidade, indo para a Zona Sul, o trânsito está intenso também na Avenida 31 de Março, lento no acesso ao túnel Santa Bárbara, intenso na galeria sentido Laranjeira. São boas as condições no viaduto Engenheiro Noronha e na rua Pinheiro Machado até a rua Muniz Barreto. O trânsito com retenção também agora no viaduto Santiago Dantas, rua Fernando Ferrari, Pinheiro Machado até a Paissandu em direção ao túnel Santa Bárbara.
2: Oito e trinta e três.

0: duas semanas para o fim do prazo da entrega do seu imposto de renda, da sua declaração do imposto de renda para a Receita Federal. Os dados oficiais da Receita mostram que foram enviados até agora algo em torno de 24 milhões e 400 mil declarações, 56% do esperado. Essas últimas duas semanas é o prazo que você tem para enviar o material. E aí, claro, convidamos nossos ouvintes aqui para tirarem suas dúvidas, as dúvidas nesta reta final. A Priscila Rama, nossa convidada aqui no Jornal da CBN, é sócia diretora da KPMG. E Priscila, desde já agradeço pela sua gentileza ter aceitado o nosso convite. Bom dia.
1: Bom dia, Milton. Bom dia, Cássia. Eu que agradeço. É um prazer estar com vocês e com os ouvintes aqui da CBN.
2: Bom dia.
0: Começo com a pergunta da Marli, que é de Curitiba. Ela diz que sempre declarou imposto de renda, porém, o ano passado ela não teve renda nenhuma. Nesse caso, eu devo repetir as declarações anteriores por conta de bem imóvel ou simplesmente estou isenta de declarar?
1: Isso, a situação vai depender do valor dos ativos dela, né, dos imóveis dela, se ela realmente não teve nenhum rendimento. A condição para entregar a declaração, ele tem alguns critérios. Um deles é um valor mínimo ali de rendimento de aproximadamente R$35 mil no ano, e os demais são se ela teve um ganho de capital, por exemplo, se ela vendeu algum desses imóveis, se esses imóveis eles ultrapassam o valor de R$800 mil, então realmente a gente teria que analisar ali qual é o cenário dela, mas se ela tem ativos, imóveis acima de R$800 mil, já é um fator ali que a obriga a entregar a declaração.
2: Temos também a dúvida do nosso ouvinte Celso, que é de Joinville. Ele conta o seguinte: ele fez obras de melhoria no imóvel em que ele mora e pergunta: posso alterar o valor do imóvel em bens e direitos em relação ao ano anterior?
1: Com certeza o Celso vai poder utilizar sim esses gastos que ele teve para acrescentar o valor do imóvel. Os bens imóveis, eles são ativos não circulantes, como a gente costuma dizer, né? Então, a gente reporta pelo custo de aquisição. Mas à medida que eu faço benfeitorias, eu posso sim e devo, né? Até para refletir isso, para reduzir um eventual ganho de capital quando ele for vender o imóvel, ele deve sim acrescentar essas benfeitorias. É claro que a gente sempre ressalta que essas benfeitorias, elas devem ter comprovação, né? Elas devem ter comprovantes dos pagamentos que foram feitos, e esses comprovantes, eles têm que ser mantidos não só por 5 anos, como costuma ser ali a declaração de imposto de renda, mas eles têm que ser mantidos 5 anos, devem ser guardados ali no arquivo dele por 5 anos após a venda do imóvel. Então é importante que tenha a documentação comprobatória, mas ele pode sim aumentar o custo de aquisição desse imóvel.
0: Aliás, nessa mesma linha, o Alan diz o seguinte, porque ele fez essa reforma na casa dele. Ele contratou uma empresa de engenharia, nota fiscal, tudo bem, tem o comprovante. Contratou um marceneiro, foi mais na informalidade. E também colocou lá aparelhos de ar-condicionado. Ele pode colocar tudo isso na conta ali de uma melhoria que ele fez, de uma benfeitoria que ele fez no imóvel? Ou só o que ele tiver documentado mesmo vale para a Receita Federal?
1: A gente recomenda realmente que só o que ele tenha documentação, porque caso haja algum questionamento da Receita Federal, ele não vai ter comprovação desses pagamentos, e aí eventualmente a Receita pode até glosar, como a gente chama, né? Ela tira, ela vai descontar esse valor ali como não sendo realmente um custo efetivo de aquisição e de benfeitorias do imóvel.
2: A gente tem uma outra dúvida sobre imóveis, mas agora é de outra natureza, não é de reforma, não é de melhoria. É a Nilce que nos escreve aqui e ela conta o seguinte: ela tem um apartamento que está alugado. E o valor desse aluguel, quem recebe é a mãe dela, que está com 90 anos. Ela recebe uma aposentadoria baixa e esse valor ajuda a complementar a renda dela. Dúvida da Nilce: ela pode declarar esse valor, esse aluguel que a mãe recebe e que é um imóvel dela, como doação?
1: Ela fazendo a doação para a mãe, né?
2: Isso.
1: Sim, ela pode. O importante é que realmente haja o registro das duas operações. O recolhimento do imposto de renda, que é o carnê-leão, é um imposto de renda mensal, caso esse aluguel seja pago por outra pessoa física, então é através do carnê-leão. Se for por pessoa jurídica, ela já faz a retenção ali na fonte. Mas nessa situação, então, ela faz o recolhimento do carnê-leão e aí ela, então, transfere o valor para a mãe como uma doação. A doação, ela não tem imposto de renda, não há incidência de imposto de renda sobre as doações. Então, a mãe da Nilce não teria que pagar imposto de renda sobre essa doação. Mas existe o imposto estadual, né, sobre as transmissões e doações. Aqui no estado de São Paulo a gente chama ITCMD e, por ser um imposto estadual, cada estado realmente vai regulamentar ali a sua alíquota, a forma de recolhimento e os prazos.
0: Tem um ponto aí nessa questão do aluguel, porque tem quem paga o aluguel e quem recebe o aluguel. Declara carnê-leão quem recebe o aluguel. Exato. E quem paga o aluguel? Ele tem que colocar na declaração do imposto de renda que está pagando o aluguel para determinada pessoa, mesmo que o outro não recolha lá o carnê-leão?
1: Correto, Milton, exatamente. A despeito do aluguel não ser um valor dedutível na declaração de imposto de renda, né, a gente não tem nenhum benefício fiscal ali por deduzir o valor do aluguel, mas a gente deve sim reportar, é uma obrigatoriedade de quem paga esse aluguel, tem um campo específico

0: problema é que o contrato é no CNPJ. Então, ele tem todos os comprovantes que ele pagou através da conta de pessoa física, mas o boleto do convênio é no CNPJ. Aí ele pergunta, posso lançar essa despesa no imposto de renda da pessoa física?
1: Olha, realmente aqui a gente tem uma situação bem comum, mas merece um pouco de atenção ali, porque eu estou misturando as cestas, né, da pessoa física com a da pessoa jurídica. Então, de fato, se é um pagamento em nome feito pela pessoa jurídica, de fato isso não deveria aparecer na declaração de imposto de renda da pessoa física dele. É claro que quando a gente tem convênio, existe ali a coparticipação, que eventualmente sai esse valor da pessoa física, né, que fazendo esse pagamento pro convênio, então isso ele poderia deduzir, mas realmente se eu tenho contratualmente isso está no nome da pessoa jurídica, era algo que talvez ele deveria repensar e reestruturar, conversar com o assessor dele, com o contador dele, para verificar se existe a possibilidade de talvez, já que é ele quem paga, talvez transmitir isso para o nome da pessoa física, né?
2: É curioso porque em todas as rodadas que nós fizemos aqui de perguntas, tirar dúvidas do imposto de renda esse ano, em todas as rodadas vieram mais de uma pergunta sobre este assunto, a questão de você pagar com seu CNPJ ou você pagar com seu CPF um plano de saúde que está no CNPJ por motivos que a gente sabe bem quais são, até porque é muito mais simples hoje você conseguir fazer um plano de saúde pelo CNPJ do que no individual, mas tem ocorrido muitas perguntas nesse sentido. Me permita fazer um anexo ainda em relação àquela história do imóvel, quando falou ali de benfeitorias, comprovação. Isso pode acontecer de outras formas também. Por exemplo, se eu não recebi a nota fiscal lá do marceneiro, vou pegar o caso do marceneiro, mas eu paguei ele com PIX. O comprovante do PIX fica valendo para a Receita Federal?
1: Olha, é uma forma de comprovação, né? Com certeza, dessa despesa da pessoa física, é uma forma de possibilidade ali de você comprovar. Mas realmente, talvez a Receita vá exigir as notas fiscais também. Geralmente, a Receita, a documentação comprobatória para esse tipo de despesa é a nota fiscal, é o recibo, juntamente com o valor da remessa, do PIX. Então, a gente recomenda que seja ali todo o aparato para evitar problema em algum questionamento.
0: Falando mais de imóveis aqui, mas uma outra situação de aquisição de um imóvel. O João Dias que faz a pergunta. Ele pergunta como declarar a compra de um imóvel que foi adquirido em conjunto com outra pessoa. No caso, é mãe e filho. Participação de cada um, 65% e 35%. Os dois entregam declaração. Em cada uma das declarações, no campo do valor do bem, deve-se declarar o valor correspondente à porcentagem ou o valor total do imóvel.
1: Olha, realmente nessa situação que os dois declaram em separados, a gente consegue fazer, o ideal é fazer realmente a declaração referente ao percentual correspondente a cada um. Então, se ele tem 60%, 65%, ele deve declarar ali 65% do imóvel e colocar toda a descrição do imóvel. Na descrição ele até pode colocar que trata-se de um imóvel em conjunto com a mãe, pode colocar o CPF da mãe, o valor total do imóvel, mas no valor que ele vai lançar na coluna de 31 de dezembro de 2025, por exemplo, ele vai lançar só a parte dele. Até porque se ele lançar um valor total, eventualmente a gente pode ter um descasamento de caixa. A remuneração dele pode não cobrir ali esse acréscimo patrimonial, então a recomendação é que ele reporte aquilo que ele está pagando e que é de direito dele, né? O percentual que é de direito dele.
2: Priscila, preste atenção na resposta que você vai dar agora.
1: Agora eu estou com medo.
2: Pois é. O Marcelo escreveu para cá, diz que nos dois últimos anos, a namorada dele emprestou o cartão de crédito para ele, porque o nome dele estava negativado. Aí diz que ele fez o controle de gastos, conseguiu regularizar a vida financeira, e assim não estou mais usando o cartão dela, pois já tenho o meu pessoal. Só que ele está preocupado com o seguinte, porque o cartão dela, no extrato lá, tem os gastos somados dele e dela, por motivos óbvios. Os dois passaram a usar um cartão só. E esses gastos ultrapassam os rendimentos dela. Ele está preocupado, será que isso pode dar problema para ela na hora de fazer a declaração do imposto de renda?
1: Olha, a fiscalização, vamos dizer assim,

0: Sim, com relação a cartão de crédito, não é tão automática, tá, Milton? E realmente a gente não, dependendo do valor da dívida ali, não é necessário reportar isso na declaração de imposto de renda dela. Mas é claro que é importante ele ter, já que ele conseguiu fazer essa conciliação de gastos ali, do que ele conseguiu pagar para ela, devolver para ela, é importante que ele tenha ali essa documentação. Eventualmente podem até fazer um contrato ali de mútuo, né, de empréstimo, para regularizar essa transação que eles fizeram ali. Mas, de fato, a fiscalização sobre o cartão de crédito ocorre em casos bem raros, assim, vi em poucas situações, mas é possível, a Receita Federal pode pedir esses esclarecimentos.
1: Mas não é caso para romper relacionamento, pode continuar
0: Não, não,
1: namorando sem
0: vamos
1: problema nenhum.
0: regularizar e
2: Ah, e
0: deixar.
2: pelo menos agora ele fez o cartão dele, né? Parou com essa história de pegar o cartão da
1: Exatamente,
2: namorada
1: tudo
2: emprestado.
1: tranquilo, regularizou tudo, vai firme, Marcelo, vai em frente.
0: É
1: Fala,
0: isso.
1: Cássia.
2: Para a gente encerrar aqui, tem uma pergunta que também diz respeito a relacionamento. O nosso
1: Epa!
2: ouvinte. Não, mas essa aqui parece. É um relacionamento que já acabou.
0: Consultoria emocional
2: Quase
0: hoje.
2: emocional, exato. O relacionamento que permanece é com os filhos aqui. Então, acho que essa vai
1: Ah,
2: ser
1: boa.
2: mais fácil. Nosso ouvinte é divorciado, tem guarda compartilhada. Ele paga pensão e declara as filhas como alimentadas. Ele paga as despesas médicas e queria saber se ele pode declarar estas despesas das filhas.
0: Olha, a questão de pensão alimentícia, tudo vai depender do que foi estabelecido na sentença, tá? Então, se realmente na sentença ficou estabelecido que ele, além do pagamento da pensão, ele também vai ser o responsável por arcar com os pagamentos das despesas médicas, ele pode sim declarar na declaração dele, reportar na declaração dele e fazer o benefício ali das deduções. Dessas despesas na declaração dele. Mas isso vai depender da sentença. Realmente a gente tem que analisar se isso foi estabelecido na sentença. Maravilha, ele pode utilizar como dedução. Se não, ele está fazendo ali um gesto de apoio, né, para as filhas, mas realmente para fins de imposto de renda a gente não pode se utilizar desse benefício fiscal.
1: Priscila, agradeço muito sua gentileza de ter ajudado as pessoas aqui a tirar todas essas dúvidas. Claro que sempre surgem cada vez mais, mas enfim, de alguma maneira estamos colaborando com as pessoas até para que essa declaração seja entregue com tranquilidade. Muito obrigado pela sua gentileza, até uma nova oportunidade.
0: Eu que agradeço, foi um prazer e até a próxima.
2: Até a próxima, obrigada.
1: Priscila Ramos,
0: Obrigada.
1: sócia-diretora da KPMG, conversou com você aqui no Jornal da CBN, agora são 8h48.

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5: Oito e cinquenta e um.

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2: Desde junho de 2025, supervisores e técnicos de campo da assistência técnica e gerencial, instrutores de cursos do Senar e alunos da Rede Etec participaram de uma série de formações que ampliaram conhecimentos e práticas no setor agropecuário. No Amapá, essa jornada técnica do programa Agronorte chegou ao fim com a capacitação em piscicultura. Com foco na avaliação das condições nutricionais e de saúde dos peixes, a qualidade da água e a sanidade dos tanques, o curso de piscicultura trouxe novas atualizações aos participantes, fortalecendo o conhecimento técnico para que possam oferecer os melhores atendimentos aos trabalhadores e produtores rurais do estado. A formação teve 2 dias de duração, com aulas teóricas e práticas, garantindo atualização sobre manejo, cultivo e boas práticas na piscicultura. Isso é Amazônia Agro.
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0: bola vai entrando com desvio, bola se emplacou. Chapecoense, Bolasier! Numa jogada que começou pelo lado esquerdo, a bola foi sendo tocada na entrada da grande área, a rolada no corredor direito, com o Everton chutando cruzado, e o Bolasier, oportunista, chegou fechando, vencendo a marcação, e também o goleiro Neto para fazer o segundo gol da Chapecoense. 49,5 do primeiro tempo, 49,5 primeira etapa, Bolasier, 11 na camisa, de cabeça faz o segundo da Chapecoense. 2. Zero.
1: Gol de Vitória. Eric entrou na jogada aos 16, a bola ainda foi cortada pelo Royal, mas entrou ainda com baralhas para botar a bola no fundo da rede.
2: Vitória.
1: Aos 16, o Vitória aumenta no Barradão, e aí já fica com a vaga a essa altura, e agora tá lá.
2: Vitória.
1: Dois.
2: Flamengo.
1: Zero.
3: Paulo Vinícius Coelho, bom dia para você. Explique-se.
4: Eu? Sobrou para você, PVC.
3: Porque o torcedor do Flamengo não tá conseguindo explicar.
5: É, mas foi assim, é uma coisa que a gente até esbarrou nisso ontem, né? Quando a gente disse que o Abel Ferreira falava semana passada que ninguém está jogando bem, eu interpretei a frase de uma maneira diferente, interpretei que ninguém está jogando com regularidade. Eu continuo achando que o Flamengo é o melhor time do Brasil nesse momento da temporada, mas jogar domingo extraordinariamente bem não tem significado jogar bem na quarta-feira ou na quinta-feira, como foi o caso de ontem, porque tem um desgaste que é físico, mental e da ausência de preparação. Ninguém teve preparação prévia à temporada, aquilo que a gente chama de pré-temporada. Então isso custa, depois a perna cobra o preço. E tudo bem que o time foi mesclado ontem, mas ontem, por exemplo, jogaram Jorginho e Everton Araújo, porque estão suspensos para o jogo do Campeonato Brasileiro domingo contra o Atlético Paranaense. E o Atlético Paranaense é o melhor mandante do campeonato, vai ser um jogo difícil também pro Flamengo. Pior campanha da história do Flamengo na história da Copa do Brasil. Em 2016 ele tinha sido eliminado no primeiro mata-mata dele, mas era a segunda fase. É a segunda vez que ele cai antes das oitavas de final, tinha acontecido isso em 2016, mas daquela vez ele jogou duas fases eliminatórias. Dessa vez, uma fase eliminatória só, ganhou um jogo só. Então é a pior campanha da história do Flamengo na Libertadores, o que significa que não vai ganhar tudo. Eu não vou dizer como o presidente BAP disse no começo da temporada. Prefiro dizer tudo. Ontem, Copa do Brasil, Chapecoense 2, Botafogo 0, Chapecoense classificada, Confiança 0, Grêmio 3. Eu falei, Cássia, que o Grêmio precisava de confiança?
4: Pois é.
5: Olha lá, precisava de confiança. De confiança e dou confiança. Depois do confiança, você vai ter confiança. Atlético Goianiense 0, Atlético Paranaense 0, Atlético Paranaense se classificou nos pênaltis. Corinthians 1-0, Yuri Alberto, que depois disse que quer ir embora do Corinthians no meio do ano. CRB 0, Fortaleza 0, Fortaleza se classificou porque tinha feito 2-1 no jogo de ida. Vitória 2, Flamengo 0, Vitória classificado para as oitavas de final. Sorteio já 26, jogos em agosto.
4: Rapidinho a rodada do fim de semana?
5: Começa a Inter e Vasco, Atlético e Mirassol às 18h30 de sábado. 19 horas de sábado, Fluminense contra o São Paulo com 10 desfalques e sem técnico. Ainda não acertou Dorival Júnior, tá difícil. 21 horas, Palmeiras e Cruzeiro em Barueri. Domingo, 11 da manhã, Santos e Coritiba na Neoquímica Arena, estádio do Corinthians. 16 horas, Botafogo e Corinthians, Bahia e Grêmio. 18h30, Chapecoense e Remo, Bragantino e Vitória. 19h30, fecha uma rodada, Atlético Paranaense e Flamengo na Arena da Baixada em Curitiba.
3: Muito obrigado, PVC. Bom fim de semana.
5: Bom fim de semana, Milton. Bom fim de semana, Cássia, todo mundo.
4: Bom fim de semana, PVC.

Sexta-feira, 15 de maio de 2026. A Polícia Federal faz uma operação que investiga a suspeita de fraudes fiscais na Refite, a antiga refinaria de Manguinhos. O empresário Ricardo Magro, dono da empresa, e o ex-governador do Rio de Janeiro, Cláudio Castro, estão entre os alvos. Magro mora em Miami, nos Estados Unidos, e teve o nome incluído na lista vermelha da Interpol. Já Castro foi alvo de busca e apreensão. A ação conta com apoio técnico da Receita Federal e foi autorizada pelo ministro do STF, Alexandre de Moraes. A Procuradoria-Geral da República denunciou 4 homens, incluindo um chinês, acusados de fazer ofertas falsas de emprego para levar brasileiros para o Camboja. No país da Ásia, as pessoas eram obrigadas a trabalhar em regime de escravidão para uma rede especializada em golpes pela internet. De acordo com a TV Globo, pelo menos 17 brasileiros foram vítimas do grupo. O ministro das Relações Exteriores do Irã afirmou que o país permanece aberto a negociações caso os Estados Unidos demonstrem seriedade. Ele disse, no entanto, que Teherã não confia mais em Washington, em razão das tentativas diplomáticas registradas até o momento. O iraniano deu a declaração após uma cúpula de ministros das Relações Exteriores do BRICS. Em entrevista à emissora Fox News, presidente Donald Trump afirmou que está perdendo a paciência com o Irã. Há poucos dias do fim do cessar-fogo estabelecido em abril, Israel voltou a intensificar a ofensiva no sul do Líbano contra o Hezbollah. Os militares afirmaram que a ação foi uma resposta ao lançamento de drones pela facção fundamentalista contra o norte israelense. Segundo Tel Aviv, não houve vítimas, mas a iniciativa do Hezbollah foi entendida como uma nova quebra dos termos da trégua. No horário de Brasília, 9:03.

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1: 9 e 10.
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1: Olá, bom dia a você que acompanha a programação da CBN Amazônia nesta sexta-feira, 15 de maio de 2026, iniciando mais uma Estação CBN, que é 93.3 FM, site cbnamazônia.com, é a nossa live no YouTube, youtube.com/CBN Amazônia. Bem-vindo, bem-vinda, o Estação CBN está no ar.
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1: Nas últimas semanas estão acontecendo as etapas finais dos concursos da Polícia Militar e do Corpo de Bombeiros aqui no estado do Amapá. E alguns candidatos não estão aptos para esse concurso por conta das exigências no edital em relação à acuidade visual, à visão. Mas no quadro CBN Veja Bem, calma, a gente vai dar orientações importantes para vocês poderem se organizar e fazer todo esse processo e ser um concursado público. Eu converso agora no quadro CBN Veja Bem com o médico oftalmologista Arley Santos. Doutor, bom dia. Prazer ter o senhor aqui neste feriadão de Cabralzinho. Bem-vindo.
3: Bom dia, Dayan. Bom dia a todos. Mais uma vez, obrigado.
1: O que é que está acontecendo, doutor? O candidato, ele não está lendo aquelas linhas mínimas do edital? O que é que está ocorrendo?
3: Funciona assim, quase todo concurso público, né, tem aquela etapa de exames médicos. Alguns são mais para como fosse um admissional, mas tem concursos que têm exigências, critérios mínimos para estar apto, né? E muitas vezes esses concursos da área militar, né, tanto de bombeiro ou do polícia militar. Porque, assim como tem, às vezes, questões de limitações de altura, né, ou algumas habilidades, né, a visão também, nos editais, constam critérios da visão, o mínimo de visão da pessoa enxergar, tanto de óculos como sem óculos.
1: Então, o que, assim, podemos dizer que esse candidato, ele possa estar apto em relação à questão da sua visão?
3: Acredito que, assim, o principal fator de ter essa exigência, imagina, por exemplo, um policial militar numa situação de uma ocorrência à noite, na chuva, numa área de ponte, e a pessoa deixa cair o óculos ou o óculos quebra ali uma situação, como que ele vai atuar com segurança se ele não está enxergando o ambiente com clareza, né? A mesma coisa serve para o bombeiro, que precisa ali usar máscara de proteção à noite. No incêndio as luzes vão estar apagadas, como ele vai antecipar às vezes um risco maior de desabamento ou socorrer alguma pessoa, e até curso de mergulho. Então, esses concursos exigem que a pessoa, ela pode utilizar óculos, mas tem que ter uma visão sem óculos mínima, né? Seria equivalente, por exemplo, dá para a gente comparar com o exame do DETRAN, né? Então, assim, tem pessoas que podem dirigir sem óculos e outras com óculos, ou são obrigatórias com óculos. Aquelas que podem dirigir sem óculos, que ela não precisa enxergar tudo como fosse uma visão de águia, né? Sim. Mas ela tem que ter o mínimo para manter a segurança ali no trânsito. A mesma coisa serve para essas profissões. Então existe no exame médico, existe a gente, graduações, né? Muitos pacientes usam aquele termo 100%, 50%, a gente usa outros termos, tem no edital uma exigência, que são aquelas linhas, né? Quem já fez exame oftalmológico sabe que quando a gente vai fazendo o teste, você vai colocando letras de tamanhos diferentes, então tem que você ter um mínimo de uma certa distância, enxergar, diferenciar a letra de um determinado tamanho.
1: Assim, quais orientações que o senhor pode dar a esse candidato que está nesse processo e também para os próximos que vão estar realizando concursos, você está atento para ter, o que eu digo, você tem que cuidar da tua saúde como um todo.
3: Isso. Para quem está no concurso, você tem que se preparar para todas as etapas, tanto da prova, que muitos já fizeram, ou futuros concursos, para o caso do TAF, então a pessoa já tem que se preparar, não deixar em cima da hora, e também atentar para essa questão do edital do exame médico. Eu digo que usar óculos não é um defeito, né? Então quem usa óculos e enxerga, é um exame normal. Então, assim, qualquer outro concurso ela estaria apta para exercer. Agora, quando tem essa exigência, ela tem que se antecipar, verificar. O teste simples, muitas vezes, é tirar o óculos e verificar. Assim, ela tem dificuldade de fazer suas atividades diárias, então provavelmente ela vai ter dificuldade nesse critério do exame médico. Então, o oftalmologista ele pode avaliar. E existe a cirurgia refrativa, que é o que deixa o paciente apto. Então, ela apenas transforma ali aquela visão de óculos. Agora a pessoa, depois da cirurgia, passa a enxergar sem o óculos, né? Então, ela fica apto para o concurso, já que todas as etapas já foram vencidas. Então, para quem ainda está, às vezes, nessa pendência ou em futuros concursos, saibam que tem como avaliar e, a grande maioria dos casos, é possível reverter essa inaptidão.
1: Então, sempre procurar um profissional para estar fazendo essas orientações, esses apontamentos, porque é um processo longo, né, doutor, em relação a uma preparação para o concurso público. Vai muito além de estudar. Vai, fez a prova, passou a primeira etapa, mas vem outras etapas, e também quando a gente fala da questão de segurança pública, corpo de bombeiros, polícia militar.
3: Isso, né, então são meses e meses, até anos de preparo, né, e às vezes deixar verificar isso na última hora, né? Então às vezes fica uma correria, ainda mais agora, por exemplo, nesses últimos concursos, que as etapas estão com tempos mais reduzidos, né, por causa de prazo do edital. Às vezes o paciente tem que resolver isso em poucas semanas, então fica às vezes mais complicado. Então quem usa óculos e planeja fazer concurso dessas áreas militares, já vai nas consultas de rotina verificando se tem a possibilidade, de repente, de fazer essa avaliação, se futuramente não vai precisar fazer a cirurgia para entrar no concurso.
1: Doutor Arles, quero agradecer a sua gentileza de estar com a gente aqui no quadro CBN Veja Bem e até uma próxima.
3: Até a próxima. Bom feriadão a todos.
1: Bom feriado. 9h17, vamos ao primeiro intervalo do Estação CBN e voltamos logo mais.
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1: Desde junho de 2025, supervisores e técnicos de campo da assistência técnica e gerencial, instrutores de cursos do Senar e alunos da Rediatec participaram de uma série de formações que ampliaram conhecimentos e práticas no setor agropecuário. No Amapá, essa jornada técnica do programa Agronorte chegou ao fim com a capacitação em piscicultura. Com foco na avaliação das condições nutricionais e de saúde dos peixes, a qualidade da água e a sanidade dos tanques, o curso de piscicultura trouxe novas atualizações aos participantes, fortalecendo o conhecimento técnico para que possam oferecer os melhores atendimentos aos trabalhadores e produtores rurais do estado. A formação teve 2 dias de duração, com aulas teóricas e práticas, garantindo atualização sobre manejo, cultivo e boas práticas na piscicultura. Isso é Amazônia Agro.
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2: 9:25.
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2: Em Santana, o programa Casa Legal segue com o trabalho de regularização fundiária em vários bairros. Equipes realizam cadastro socioeconômico e selagem dos lotes. São etapas importantes para garantir o título definitivo dos imóveis. Luiz Felipe Santos.
3: A regularização fundiária urbana é um conjunto de medidas que transforma imóveis sem escritura em propriedades legalizadas. E todo esse levantamento é necessário para organizar dados corretamente e dar continuidade no processo de regularização. É o que afirma o coordenador social Kaique Matos.
4: O trabalho social, ele é esse levantamento onde a gente faz o cadastro social e já faz, recolhe toda a documentação necessária das famílias, vincula a selagem, que é o processo da engenharia, onde a engenharia ela faz o mapa urbanístico e a gente faz essa vinculação.
3: E para participar, é necessário que as famílias atendam a alguns critérios.
4: Nós precisamos ter um salário de até R$ 7.500. Famílias que estão superior a essa faixa salarial, elas também podem participar do programa de REURB, mas são caracterizadas como REURB-E, que é a REURB específica, onde elas vão arcar com o custeio do processo, que é a taxa de TBI do município e a taxa cartorária.
3: As equipes atendem moradores do bairro Nova União até o dia 16 de maio. Entre os dias 19 e 23 de maio, será a vez dos moradores do bairro Mutirão do Paraíso para realizarem o procedimento. Até agora, mais de 340 moradores do bairro Nova União e 150 do Mutirão fizeram cadastro. Mesmo assim, Ainda há famílias que precisam comparecer para garantir a participação no processo. É o que afirma o coordenador social, Kaique Matos.
4: A gente faz um chamado a todos os moradores do bairro Nova União e Mutirão. São mais de 40% da comunidade que ainda não realizou o cadastro. Então, aproveitar essa nova oportunidade, a equipe social vai estar localizada aqui na creche Mauro César, no bairro Nova União, e na creche Edina Sanches, no bairro Mutirão.
3: E para os moradores do bairro Nova União, o programa é fundamental. É o que destaca o carpinteiro Eufrásio Dias.
5: É muito gratificante porque a gente tem como dizer que é da gente. E a gente quiser mudar de cidade, até mesmo de país, pode vender, tem um preço mais valorizado. E a gente tem como se alugar, tem como dizer que é da gente, provar que é da gente, né?
3: Com a colaboração de Manuel Tavares, de Macapá, Luiz Felipe Santos.
2: Obrigado, Luiz. 9h28, repórter CBN. Na sequência, voltamos com outras informações. 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

0: quinta-feira, 15 de maio de 2026. O volume dos serviços prestados no Brasil caiu 1,2% em março na comparação com o mês anterior. Em fevereiro, o indicador havia registrado estabilidade. As cinco atividades pesquisadas pelo IBGE tiveram resultado negativo. O setor de transportes foi o principal responsável pelo tombo. Em cinco meses, houve quatro recuos. O indicador acumula queda de 1,7% desde outubro, quando foi observado o ponto mais alto da série. O Supremo Tribunal Federal validou por unanimidade a lei de 2023 que garante igualdade salarial entre homens e mulheres. Os ministros acompanharam o voto do relator do caso na Corte, Alexandre de Moraes, que considerou constitucional a norma que prevê transparência salarial e medidas para combater desigualdades no mercado de trabalho. Os magistrados analisaram ações apresentadas pela Central Única dos Trabalhadores, pela Confederação Nacional da Indústria e pelo Partido Novo, que questionavam pontos da regra. A lei obriga empresas com mais de 100 funcionários a apresentar relatórios salariais e prevê medidas para combater diferenças de remuneração entre homens e mulheres que exerçam função idêntica. O preço do petróleo chegou a subir mais de 3% hoje, com as negociações estagnadas entre os Estados Unidos e o Irã para encerrar o conflito no Oriente Médio e liberar o tráfego no Estreito de Hormuz. Mais cedo, o barril do Brent chegou perto de $110, alta de 3,71% em relação ao fechamento de ontem. Esse é o maior patamar dos últimos 10 dias. No horário de Brasília, 9h34.
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3: 9:39.
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3: Olá, estamos de volta com o nosso Estação CBN aqui na programação da CBN Amazônia 93.3 FM. Para você que está com a gente, obrigado pela tua companhia. Vem com a gente para você ficar bem informado, bem antenado sobre os principais assuntos dessa sexta-feira. Feriadão de Cabralzinho, 15 de maio de 2026. Chegando com a informação e falando de operação da Polícia Federal, uma força-tarefa integrada desativou 7 áreas de garimpo ilegal na divisa entre o Amapá e o Pará. A chamada Operação Calha Norte foi realizada entre os municípios de Laranjal do Jari e Almerim e terminou nesta sexta-feira. A ação foi coordenada pela Polícia Federal em conjunto com o IBAMA, ICMBio e Força Nacional. Cerca de 80 agentes participaram da missão, que utilizou 5 aeronaves para alcançar pontos de difícil acesso no meio da floresta. Durante a operação, as equipes destruíram

0: Amapá, para você que nos acompanha, e atualizações a gente vai destacar para você ao longo da nossa programação. Vamos mudar de assunto agora, falar que uma das mais antigas organizações sociais de educação empreendedora do mundo e que existe no Amapá há 22 anos vai realizar uma nova edição do projeto Executivos na Escola. A iniciativa conecta lideranças empresariais e alunos da rede pública. A ação vai ser no dia 19 de maio, próxima terça-feira. A Mônica Costa explica para a gente agora como essa atividade vai ser desenvolvida em Macapá.
1: Olá para todo mundo que acompanha a gente. Dia 19 desse mês começa mais uma edição aqui na Amapá, chega na sua terceira edição do projeto Executivos na Escola. Então, ao lado da Nazaré para explicar um pouquinho mais para a gente como é que funciona, em que escola vai acontecer. Seja bem-vinda.
2: Obrigada. Como é que funciona? Nós convidamos empresários, mantenedores, parceiros, a estar um dia na sala de aula levando o seu conhecimento para conectar jovens, que é onde esses jovens estão, que é dentro da sala de aula. Então, é uma programação que acontece nacionalmente no período de 18 a dia 23 agora de maio, e a nossa data aqui, como você bem falou, dia 19, né, vai estar contemplando a Escola Gonçalves Dias pelo turno da tarde.
1: E o que que esses alunos aprendem durante essa tarde?
2: Exatamente. Esses alunos, o que que eles vão aprender além de receber ali aquela pessoa que ele não imaginava que poderia estar na sala de aula, são ferramentas que falam ali desde as suas soft skills, as suas habilidades, fala também sobre preparar o seu currículo, como ele tem que se preparar uma entrevista de emprego. Então, é tudo assim bem desenhado para eles, é uma coisa que foi programado dentro do nosso material que se chama Conectado com o Amanhã. Então, esse Conectado com o Amanhã vai conectar esse jovem para o mundo dos negócios.
1: Mas, falando da importância, qual que é a importância, então, desses empresários estarem dentro da sala de aula? Para muitos alunos, acredito que é o primeiro contato, né, com esse mundo do empreendedorismo, da inovação e, principalmente, né, da educação financeira, começa desde cedo.
2: Exatamente. A importância é que esses empresários, eles vão também voltar para dentro da sala de aula, vão perceber que muita coisa já mudou, né? Então, como é que eles vão também fazer com que esses jovens percebam o conhecimento que não só da escola, mas o que eles podem estar adquirindo fora da sala de aula, através de capacitações. E esses empresários, esses executivos, vão dar várias dicas de como eles se preparam, não só a disciplina da escola, mas como nós, né, nos preparamos para dentro do mercado. Seja ele fazendo curso de inglês, fazendo oficina de educação financeira, como você bem falou inicialmente, e a Junior Team tem dentro dos seus pilares a educação financeira, que é justamente para que esses jovens não se tornem adultos endividados como nós, né, adultos já nos tornamos.
1: Para finalizar nossa entrevista, vamos só fazer o convite para todos os alunos da Escola Estadual Gonçalves Dias, que fica aqui no bairro Buritizal.
2: Fica a dica também, não só para o Gonçalves Dias, mas as demais escolas da rede pública, da rede privada, onde a Junior Team tiver com atividade, participe. Essa é uma grande oportunidade de você se conectar não com só com conhecimento, mas com pessoas. A Junior Team é conexões que conectam pessoas. E só reforçando sobre a programação, esse ano nós vamos estar atingindo 18 estados da federação, ou seja, não vai acontecer só no estado do Amapá, mas nesse período, como falei, de 18 a 22, já são 18 estados junto com o Distrito Federal. E o pontapé já está sendo iniciado já com alguns estados, e a partir de segunda tem mais estados pela frente.
1: Perfeito, então. O convite está feito. Volto com você aí no estúdio.
0: Muito obrigado, Mônica Costa, por suas informações. Mudando de assunto, o Supremo Tribunal Federal julgou constitucional a lei que determina a igualdade salarial entre homens e mulheres. Em votação unânime, os ministros do tribunal destacaram que a norma respeita os princípios da igualdade e da livre iniciativa e não viola dados sensíveis das empresas. Felipe Igreja.
3: O STF julgou três ações que questionavam a lei que garante a igualdade salarial para homens e mulheres que exerçam a mesma função em uma empresa. A norma foi sancionada pelo presidente Lula em 2023. Ela determina ainda a divulgação de relatórios semestrais de transparência salarial para que as autoridades possam checar o cumprimento da norma. A Confederação Nacional da Indústria e o Partido Novo entraram com ações questionando a norma, alegando que a lei desconsidera situações específicas de alguns setores e penaliza ainda questões como mérito dentro das empresas. Já a Central Única dos Trabalhadores entrou com uma ação para garantir a aplicação da lei. O relator do caso, o ministro

0: O ministro Alexandre de Moraes votou pela constitucionalidade da norma. Segundo o ministro, os dados e estudos que embasam a lei demonstram, de fato, um grande preconceito contra as mulheres no mercado de trabalho.
1: É flagrante que homens recebem muito mais pelo exercício exatamente das mesmas funções, tão somente por serem homens. Não são mais antigos, não são mais competentes, não são melhores profissionais, recebem mais tão somente por serem homens.
0: Ainda segundo o ministro, não há ilegalidade da norma com a Constituição, tendo em vista que o próprio texto da Carta Magna já veda a diferenciação de salários desde a promulgação em 1988.
1: Você não pode ter diferença salarial. A Constituição desde 88 diz isso. Então, você tem, pela legislação, você tem o dever normativo de uma conduta positiva. Qual conduta positiva? Impedir a discriminação.
0: As entidades que entraram com a ação contra a lei questionaram ainda a obrigatoriedade de divulgar relatórios semestrais de transparência salarial. A alegação é de que essa medida iria expor dados sensíveis e custos das empresas. Mas o ministro Luiz Fux explicou que esses documentos, pelo texto da norma, preservam informações pessoais dos trabalhadores e também das empresas.
2: Ele é elaborado pelo Ministério do Trabalho e Emprego a partir das informações prestadas pelos empregadores mediante dados anonimizados. Então não há nenhuma questão que possa violar os direitos fundamentais também previstos na Constituição Federal, quer em relação às pessoas físicas, quer em relação à reputação empresarial.
0: A ministra Carmen Lúcia destacou que, embora haja um discurso unânime contra a desigualdade, a realidade mostra uma situação diferenciada, por isso a norma é importante.
3: Ganhamos menos em geral, e quando ganha mesmo igual, e aqui estamos falando apenas da remuneração, continuamos a ter outros calvários para ter que fazer face. Esta lei se enquadra perfeitamente, para usar a expressão mais jurídica, ela se subsume integralmente ao objetivo da República e à necessidade de nós fazermos esta construção ser efetiva e eficaz jurídica e socialmente.
0: De Brasília, Felipe Igreja para a CBN Amazônia.
4: Seguindo com outras informações, vamos falar de educação. Estudantes em todo o país já podem renegociar dívidas do FIES por meio do programa Desenrola FIES, que começou nesta semana. A iniciativa do governo federal prevê descontos que podem chegar a 99% do valor total da dívida, dependendo do perfil do estudante e do tempo de atraso. Eliton Lopes.
5: Pode participar quem fez contrato do FIES até 2017 e estava na fase de pagamento em 4 de maio de 2026. A renegociação pode ser feita até 31 de dezembro deste ano pelos aplicativos ou portais da Caixa e do Banco do Brasil. Estudantes inscritos no CadÚnico e com dívidas há mais de 360 dias podem ter desconto de até 99% para quitação do saldo devedor. Já os demais contratos em atraso têm condições especiais de parcelamento e redução de juros e multas. Na região norte, mais de 83 mil contratos do FIES em atraso poderão ser renegociados. O Pará lidera, com mais de 27 mil contratos nesta situação, seguido pelo Amazonas, com mais de 21 mil. Juntos, Amapá, Rondônia, Acre, Tocantins e Roraima somam mais de 35 mil contratos passíveis de renegociação. A expectativa do governo federal é beneficiar mais de 1 milhão de estudantes em todo o Brasil e reduzir a inadimplência no programa. De Brasília, Wellington Lopes para a CBN Amazônia.
4: Seguindo com outras informações, a que está disponível no portal G1 Amapá, a Justiça do Amapá condenou a ANSAI Equatorial a pagar R$5 milhões por danos morais coletivos devido ao apagão que atingiu Macapá em abril de 2024. O incidente foi provocado por um incêndio na subestação do bairro Jardim Marco Zero, na zona sul da capital. Na época, mais de 36 mil consumidores ficaram sem energia elétrica. por mais de 30 horas. A Justiça reconheceu que houve falha na prestação do serviço essencial. O valor da indenização será destinado ao Fundo Estadual de Proteção e Defesa do Consumidor. Na sentença, o magistrado responsável destacou que a empresa não demonstrou ter realizado a manutenção preventiva adequada para evitar o sinistro na subestação. Em nota, a SE Equatorial informou que ainda não foi notificada oficialmente da decisão e que vai analisar o caso para definir se irá recorrer. A companhia reiterou que trabalha continuamente para melhorar a rede elétrica no Amapá. A informação é do portal G1 Amapá. Acesse. Vamos destacar agora que um homem de 43 anos foi preso nesta quinta-feira no bairro Renascer, na zona norte de Macapá. Ele estava foragido após ser condenado a mais de 14 anos de prisão por abuso sexual do próprio enteado. Segundo a investigação da Polícia Civil, os crimes ocorreram quando o adolescente tinha 13 anos e se repetiram pelo menos 2 anos. A vítima só conseguiu denunciar o caso após o período de abusos. O réu negou as acusações durante o processo, mas a justiça confirmou a autoria com base nas provas apresentadas. A prisão foi executada pelo Núcleo de Capturas da Polícia Civil. O delegado Bruno Braz informou que, após o recebimento do mandato judicial, a equipe localizou o condenado e efetuou a prisão imediatamente. Ele foi encaminhado para o CIOSP do Pacoval. A pena definitiva é de 14 anos, 8 meses e 22 dias em regime fechado. Após a audiência de custódia, o homem foi transferido para o sistema prisional para dar início ao cumprimento da sentença. No próximo bloco aqui do nosso Estação CBN, você vai acompanhar também. As Forças Integradas de Segurança Pública realizaram a segunda fase da Operação Saldo Zero de combate ao crime organizado. Daqui a pouco, mais informações para você sobre o assunto aqui na programação da CBN Amazônia. Vamos falar que a Feira de Produtos do Campo fortalece a agricultura familiar, impulsiona negócios e conecta produtores ao mercado. É uma das iniciativas estratégicas da economia rural no Amapá. Logo mais, Luiz Felipe Santos vai detalhar esse assunto para você. Estação CBN também tem um momento do esporte em destaque. Campeonato Brasileiro Feminino Série 3, neste sábado, a portuguesa representante do Amapá entra em campo. E vamos falar do Campeonato Brasileiro da Série D. Domingo tem oratório e treino no estádio Augusto Antunes. E na Copa do Brasil, o Malvaldão, o queridão, dançou. Flamengo foi eliminado na Copa do Brasil. Agora aguentar aquelas justificativas. Campo pesado, eles entraram com sangue nos olhos e tal. O detalhe é o seguinte: o Vitória foi competente e garantiu a sua vaga à próxima fase da Copa do Brasil. Mas daqui a pouco, 11h30, momento do esporte para você, promete. A gente vai fazer o esquenta para o fim de semana, destacando mais uma rodada brasileira na Série A e também o Campeonato Brasileiro da Série C com a participação do Paysandu. 9h55, vamos acompanhar agora as informações do Brasil e do mundo no Repórter CBN. Na sequência, giro CBN Amazônia, estação volta 10 e 18. Aguarde!
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1: Desde junho de 2025, supervisores e técnicos de campo da assistência técnica e gerencial, instrutores de cursos do Senar e alunos da Rede Etec participaram de uma série de formações que ampliaram conhecimentos e práticas no setor agropecuário. No Amapá, essa jornada técnica do programa Agronorte chegou ao fim com a capacitação em piscicultura. Com foco na avaliação das condições nutricionais e de saúde dos peixes, a qualidade da água e a sanidade dos tanques, o curso de piscicultura trouxe novas atualizações aos participantes, fortalecendo o conhecimento técnico para que possam oferecer os melhores atendimentos aos trabalhadores e produtores rurais do estado. A formação teve 2 dias de duração, com aulas teóricas e práticas, garantindo a atualização sobre manejo, cultivo e boas práticas na piscicultura. Isso é Amazônia Agro.
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sexta-feira, 15 de maio de 2026. O ex-governador do Rio de Janeiro, Cláudio Castro, foi alvo de mandado de busca e apreensão na Operação Sem Refino. A ação investiga suspeita de fraudes fiscais que teriam sido praticadas pela Refite, antiga refinaria de Manguinhos. O grupo é um dos maiores devedores de impostos do país. O empresário Ricardo Magro, dono da companhia, também está na mira. A Polícia Federal pediu a inclusão do nome dele na difusão vermelha da Interpol, a lista das pessoas mais procuradas do mundo. O Ministério Público do Estado de São Paulo denunciou à Justiça 11 pessoas ligadas a um esquema bilionário de manipulação de créditos de ICMS na Secretaria da Fazenda. O grupo é acusado de crimes de organização criminosa e lavagem de dinheiro. Na lista estão o empresário Sidney Oliveira, fundador da Ultrafarma, e o ex-auditor fiscal Arthur Gomes da principal articulador do esquema, que movimentou mais de R$1 bilhão. O lucro líquido recorrente da Caixa Econômica Federal caiu 34,4% entre janeiro e março e ficou em R$3,5 bilhões. A base de comparação é o primeiro trimestre do ano passado. O resultado foi afetado pelo aumento da provisão contra calotes, que é o valor emprestado que o banco espera não receber de volta. No horário de Brasília, 10:04.

0: 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Iniciando a partir de agora a primeira edição do nosso giro CBN Amazônia com os estados do Acre, Pará, Amazonas, Roraima e Amapá. No Acre, a aluna enviou mensagem em rede social de um policial para denunciar um colega de aula por importunação sexual. Sara Helena nos traz outras informações sobre esse caso. Bom dia, Sara.
1: Bom dia, Breno. Esse caso aconteceu no interior do estado, no município de Marechal Taumaturgo. Uma adolescente denunciou pelas redes sociais um colega de escola suspeito de importunação sexual e perseguição. Segundo a Polícia Civil, a jovem de 16 anos enviou uma mensagem no perfil de um policial civil no Instagram, relatando que o colega tentou agarrá-la dentro da sala de aula. Ainda conforme a denúncia, essa não teria sido a primeira situação envolvendo o suspeito. Outra estudante também afirmou que o homem tentou puxá-la para dentro do banheiro da escola. O suspeito, de 21 anos, foi preso dentro da unidade de ensino e, durante o interrogatório na delegacia, ele permaneceu calado e deve passar por audiência de custódia ainda hoje, nessa sexta-feira. Como a identidade dele não foi divulgada, nossa equipe de reportagem não conseguiu contato com a defesa. E o delegado Marcílio Laurentino, responsável pelo caso, informou que os policiais foram imediatamente até a escola após receberem a denúncia pelas redes sociais. Segundo ele, a adolescente já estava na coordenação quando relatou que vinha sendo perseguida pelo colega. Ainda de acordo com a polícia, as vítimas disseram que o suspeito demonstrava uma espécie de obsessão por elas, enviando mensagens com teor sexual e pedindo fotos íntimas. A direção da escola prestou apoio às adolescentes e, após a prisão, a polícia também recebeu a informação de que o estudante teria entrado na casa de uma ex-aluna e permanecido sem roupas no local. Segundo o delegado, há relatos de que o suspeito possa ter problemas mentais, mas sem nenhum laudo médico que tenha sido aí apresentado até o momento. O caso segue sob investigação. E lembrando que há várias formas de denunciar a violência contra a mulher, uma delas é o Disque 100, que recebe denúncias de violações de direitos humanos, e a denúncia é anônima e pode ser feita por qualquer pessoa. Breno, volto com você.
0: Muito obrigado, Sara. Bom dia. A Polícia Federal realizou uma operação integrada contra o garimpo ilegal na região da divisa entre o Amapá e o Pará. A ação ocorreu entre terça e sexta-feira desta semana. Quem traz informação pra gente é Diego Beckmann. Bom dia, Diego.
2: Bom dia, Breno. Bom dia a todos do Giro CBN Amazônia. A Operação Calha Norte foi realizada em conjunto com o Instituto Brasileiro do Meio Ambiente e dos Recursos Naturais Renováveis, o IBAMA, Instituto Chico Mendes de Conservação da Biodiversidade, CMBio, Força Nacional e órgãos de segurança do Pará. Cerca de 80 agentes participaram da ação no município de Laranjal do Jari, com apoio de 5 aeronaves utilizadas em áreas de difícil acesso. De acordo com a Polícia Federal, 7 áreas de garimpo ilegal em plena atividade foram alvos das equipes, entre os municípios de Laranjal do Jari, no Amapá, e Almerim, no Pará. Durante a operação foram inutilizadas 4 escavadeiras hidráulicas, motores, tratores, quadriciclos, geradores e acampamentos clandestinos. As equipes também apreenderam cerca de 3.200 litros de diesel utilizados para abastecer o maquinário dos garimpos ilegais. De acordo com as autoridades, o prejuízo causado às atividades criminosas está estimado em aproximadamente 6 milhões de reais. Breno, volto com você.
0: Muito obrigado pelas informações, Diego. A ex-chefe de gabinete do ex-prefeito de Manaus, Davi Almeida, do Avante, Anabela Cardoso Freitas, vai responder ao processo em liberdade após decisão do Superior Tribunal de Justiça. Ela foi presa em fevereiro durante a Operação Erga Omnes, que investiga o chamado núcleo núcleo político da facção criminosa Comando Vermelho no Amazonas. A decisão foi assinada nesta quinta-feira pelo ministro Ribeiro Dantas. O magistrado substituiu a prisão preventiva por medidas cautelares como uso de tornozeleira eletrônica, proibição de contato com investigados e comparecimento periódico à justiça. Segundo o documento, Anabela era investigada por crimes como tráfico de drogas, associação para o tráfico, corrupção, lavagem de dinheiro e organização criminosa. No entanto, o relatório final da Polícia Civil do Amazonas concluiu pelo indiciamento dela apenas por organização criminosa e lavagem de capitais, afastando as acusações ligadas ao tráfico. Na decisão, o ministro entendeu que a prisão preventiva não era mais necessária desde o momento. Neste momento, e aí ele destacou ainda que a investigação já foi concluída, o que reduz o risco de interferência na apuração do caso. Ribeiro Dantas também afirmou que não há no relatório final da polícia indicação de atuação violenta, liderança operacional da organização criminosa ou risco atual às provas do processo. Partido do governador em exercício de Roraima recorre ao STF para barrar eleição suplementar direta no estado no próximo mês. Namã Mourão, bom dia.
3: Bom dia para você também, Breno. Olha só, o Diretório Nacional do Republicanos, né, que é o partido do governador em exercício, Soldado Sampaio, entrou com uma ação no Supremo Tribunal Federal para suspender a eleição suplementar direta aqui no nosso estado, que foi marcada para o dia 21 de junho. A legenda argumenta que o pleito determinado pelo TSE após a cassação de Edilson Damião gera gastos desnecessários e instabilidade administrativa, já que a população terá que voltar às urnas poucos meses depois, em outubro, para as eleições gerais. O partido pede que Sampaio permaneça no comando do executivo até o julgamento final do caso. A ofensiva jurídica questiona principalmente as regras que já foram estabelecidas pelo Tribunal Regional Eleitoral aqui do nosso estado. Um dos pontos aí de maior atrito é o prazo de apenas 24 horas para desincompatibilização, que é o tempo que autoridades têm para deixar os cargos caso queiram disputar a eleição. O Republicanos diz que essa exigência fere a legislação federal, prejudica a igualdade entre os candidatos, já que em pleitos tradicionais esse prazo costuma ser de meses. O caso foi levado ao Supremo Tribunal Federal logo após o TRE confirmar o calendário eleitoral por 5-2. Enquanto esse impasse jurídico aqui continua em Roraima, o calendário já prevê o início da propaganda eleitoral para o próximo dia 21 deste mês, com a manutenção do voto popular como regra vigente para a eleição desse mandato tampão. Breno.
0: Muito obrigado, Namã. Bom dia. Marinha amplia a profundidade na Foz do Amazonas e libera passagem de navios cargueiros. Dayan Andrade nos traz mais detalhes.
4: Olá, Breno, bom dia a você, a nossa audiência aqui da CBN Amazônia. Essa atualização vai permitir a passagem de embarcações com maior porte e maior carga, reduzindo restrições operacionais e aumentando a eficiência logística. Com a alteração, o novo calado passou a ser de 11 metros e 85 centímetros para navios mais mercantes, com cargas comuns de 11 metros e 65 centímetros para navios tanque, embarcações transportando cargas perigosas. Esses índices são relativos ao período entre 1º de fevereiro e 15 de agosto de cada ano. Para os outros meses, o novo limite é de 11 metros e 70 centímetros para navios mercantes e de 11 metros e 50 centímetros para navios tanque e embarcações com cargas perigosas. O Arco Lamoso é a área mais crítica e rasa dentro da Barra Norte, na foz do Rio Amazonas entre o Pará e o Amapá, se estendendo por cerca de 45 quilômetros. De acordo com os estudos sobre a região, o aumento de carga pode chegar até 10 mil toneladas por embarcação, o que representa um ganho aproximado de US$ 1 milhão de carga por navio, cerca de R$ 5 milhões. Breno, volto contigo.
0: Dayan, bom dia. Essa foi a primeira edição do nosso Giro CBN Amazônia.
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1: 10h21.
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1: Olá, voltamos com a Estação CBN desta sexta-feira, dia 15 de maio de 2026. Obrigado pela sua companhia aqui na 93.3 FM. 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As Forças Integradas de Segurança Pública realizaram a segunda fase da Operação Saldo Zero de combate ao crime organizado. São investigados os crimes de lavagem de dinheiro, tráfico de drogas e ordens de execução ocorridas no Estado por mando de uma organização criminosa. Ao todo, foram cumpridos 17 mandados de busca e apreensão e 7 mandados de prisão preventiva no Amapá, no Pará, em São Paulo. O delegado Bruno Belasulli fala sobre a operação. Acompanhe.
2: Hoje foi deflagrada a segunda fase da Operação Saldo Zero, com o objetivo de desarticular financeiramente uma parte de uma organização criminosa que atua aqui no estado do Amapá. E, através dos dados da primeira fase da operação, foi elucidada a movimentação de R$2 milhões entre os investigados e líderes da facção criminosa. Houve uma representação do GAEC estadual e o juiz da primeira vara de garantias expediu 25 mandados de busca e apreensão e 9 prisões preventivas que foram cumpridas na data de hoje em conjunto com o GAECO, FICO, Polícia Federal, Polícia Militar, Polícia Civil e Polícia Penal. Houve a prisão em flagrante de 2 pessoas e o material recolhido hoje foi principalmente celulares que serão encaminhados para a extração e análise.
1: Mudando de assunto, a situação ainda é preocupante no município de Tartaruga-Auzinho. Houve um aumento no número de famílias desabrigadas. As fortes chuvas que ocorrem lá naquele município. O coordenador da Defesa Civil Municipal, o tenente-coronel José Roberto, fala como está a situação por lá.
3: Hoje nós estamos já com 10 famílias desabrigadas, onde elas estão na quadra de esportes, abrigos gerenciados pelo município. Nós temos 7 bairros já afetados pela inundação, dezenas de famílias desalojadas, aquelas que estão na casa de parentes ou amigos. Nós já temos as comunidades da zona rural do Mutum, Bom Jesus, Itaubal e Tartaruga Grande, que também foram afetadas. Nós já demos apoio a essas comunidades com a distribuição de ajuda humanitária, bem como aqui na sede do município também. Nós estamos fazendo principalmente a distribuição de água, tendo em vista que as famílias tiveram os seus poços fortemente contaminados pela água da chuva. Então, nós já temos hoje mais de 1.500 pessoas afetadas, direto ou diretamente, e os trabalhos continuam. O nível do rio continua estável, está paralisado, parou de encher, mas também não está vazando. Então, nós estamos com a situação estabilizada e sob controle.
1: Nós seguimos acompanhando e qualquer atualização, nós vamos passar aqui na programação da CBN Amazônia 93.3 FM em relação às fortes chuvas que ocorre no município de Tartaruga-Auzinho. Vamos mudar de assunto agora, falar que uma corrente de solidariedade se formou na manhã desta quinta-feira em Macapá. Cerca de 60 alunos da Polícia Militar se mobilizaram para uma doação coletiva de sangue no EMOAP. O objetivo foi ajudar no tratamento do estudante de 13 anos que caiu do terceiro andar de uma escola particular na quarta-feira. A iniciativa partiu dos próprios militares após o caso ganhar repercussão. Além do papel de segurança, a corporação destacou a importância do apoio social em momentos de crise. Com a chegada dos policiais, o número de doadores no instituto quase dobrou nesta quinta-feira. O adolescente segue internado em estado grave no Hospital da Criança e do Adolescente. Ele está sob monitoramento constante e a doação de sangue é fundamental para os procedimentos médicos que podem ser necessários. O EMOAP reforça que a qualquer pessoa em boas condições de saúde pode ajudar. As doações podem ser feitas na sede do Instituto, no centro da capital, das 7h30 da manhã até o meio-dia. De fato, esse lado da Polícia Militar não é apenas a questão das ações de combate ao crime, mas também esse lado social realizado pela Polícia Militar do Estado do Amapá. Vamos girando com outras informações para você que está com a gente aqui na CBN Amazônia 93.3 FM. Agradeço a sua companhia. Você está na 93.3 FM. Fazendo um convite especial para você. Nesse fim de semana, nossa programação segue. Vamos ter o Estação CBN de 9 ao meio-dia. Destacando para você como é que vai ser o fim de semana. Apresentação do Luiz Felipe Santos, de 10 às 11 da manhã. Eu estou na apresentação do CBN Esportes, dando panorama, o que foi destaque durante a semana e os principais assuntos, cenário esportivo do fim de semana. Claro que no programa a gente vai falar muito de Copa do Mundo, falar dessa pré-lista divulgada pela CBF de 55 nomes e já como é que está a expectativa para a convocação oficial com os 26 na segunda-feira, que você vai acompanhar aqui na CBN Amazônia a partir de 4 da tarde, essa divulgação dos 26 jogadores, no caso 25, porque o Ancelotti já declarou que o Danilo do Flamengo estará na Copa do Mundo. Então, quem são os outros 25 atletas que vão estar defendendo a seleção brasileira? A gente vai trazer esse panorama, trazer a fala do Ancelotti em relação a Neymar. O Cuca saiu em defesa ao Neymar, o Cuca, treinador do Neymar no Santos, saiu em defesa e diz que está bem encaminhada a ida do Neymar para a Copa do Mundo. Não sei se é bem por aí, após a declaração do Ancelotti. Nós vamos dar esse panorama, vamos fazer um raio-x da Copa do Brasil nessa quinta fase. Surpresas, surpresas sim, na Copa do Brasil nessa quinta fase. Também falar do futebol feminino e do Campeonato Brasileiro da Série D. Agora, 10h28, nós vamos acompanhar o que acontece no Brasil e no mundo no Repórter CBN, e na sequência voltamos com o Estação CBN desta manhã.

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1: Sexta-feira, 15 de maio de 2026. A produção da cinebiografia sobre o ex-presidente Jair Bolsonaro, o filme Dark Horse, foi denunciada em virtude de condições precárias, mesmo com um aporte de R$ 61 milhões de reais feito pelo dono do Banco Master, Daniel Vorcaro. Figurantes e técnicos reclamaram de comida estragada, alimentação insuficiente para longas jornadas de trabalho, atrasos de pagamento e revistas abusivas em gravações. As queixas fazem parte de um relatório do Sindicato dos Artistas e Técnicos em Espetáculos de Diversões de São Paulo. O portal G1 teve acesso ao material e procurou a produtora da obra, a Go Up Entertainment, mas até o momento não obteve resposta. O Paraná recebeu dois alertas que apontam para chuvas intensas nesta sexta-feira e tempestades com ventos de até 100 km por hora no fim de semana. Os avisos são do Instituto Nacional de Meteorologia e valem para mais de 300 cidades paranaenses. O presidente Donald Trump afirmou que fechou acordos comerciais fantásticos com a China. Depois da viagem de 2 dias ao país do Oriente, o líder republicano volta para casa com a promessa chinesa de compra de 200 aviões da companhia americana Boeing. O presidente chinês Xi Jinping considerou o encontro histórico. Em declaração conjunta, os dois líderes defenderam a reabertura imediata do Estreito de Hormuz e afirmaram que o local deve permanecer livre de militarização e qualquer sistema de pedágio. A Bolsa de Valores de São Paulo opera em alta de 1,55% aos 175.593 pontos. O dólar comercial está em alta de 1,21%, cotado a R$ 5,04. O euro vale R$ 5,86, elevação de 0,84%. No horário de Brasília, 10h34.
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3: 10h44.
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3: A Feira de Produtos do Campo fortalece a agricultura familiar, impulsiona negócios e conecta produtores ao mercado em uma das iniciativas estratégicas da economia rural do Amapá. Luiz Felipe Santos.
4: Essa é a 11ª edição que vai ser realizada nos dias 29 e 30 de maio. E é sobre este assunto que eu converso com o gestor do projeto de frutas do Amapá, do SEBRAE, que é o Eric Dias. Eric, primeiramente, qual é a finalidade dessa feira de produtos do campo? Bom dia.
5: Bom dia. A finalidade, o objetivo central da feira é criar um ambiente de negócios para o produtor rural e o agricultor familiar.
4: Ok, e o que está previsto para ocorrer nos 2 dias de programação?
5: Então, a gente tem, além de ambientes, né, de comercialização, a gente tem também capacitações, né? Então, a gente quer convidar a população amapaense para participar da feira. Nós vamos ter oficinas de arranjos florais, né, como criar ambientes, né, inovadores, né, com elementos naturais. Nós vamos ter compostagem doméstica. Então, dia 30, nós vamos ter esses treinamentos assim e as vagas são bastante limitadas.
4: E além dessas oficinas, vão ser expostos, seria verduras, frutas, legumes, hortaliças?
5: Vai ter isso, nós vamos ter as frutas, plantas ornamentais também, né? E vamos ter um espaço dedicado à nossa movelaria, né? Os nossos móveis, então, como inovação dessa edição.
4: Ok, e quantos produtores estão envolvidos para expor durante esses 2 dias?
5: Ah, isso daí vai mais de 60 produtores, né? Uhum. Então você envolve produtos de pesca, né, camarão, então, assim, peixes frescos, né, filetados na hora. Então, assim, são produtos realmente frescos que vêm no

0: campo para a mesa, né? Então a gente convida a população apaense para participar de 29 a 30 de maio no estacionamento do SEBRAE. A capacitação vai ocorrer no dia 30, né, das 8 às 10 e das 10 às 12.
1: Enquanto essa feira não chega, as inscrições estão abertas para que os interessados possam participar dessas oficinas?
0: Aqueles interessados, entrem em contato, telefone 991-74-5423. Uhum. Então, repetindo, 96-991-74-5423. E aí a gente passa o link de inscrição, né, para participar da capacitação. E são produtos que são de clientes atendidos pelos projetos do SEBRAE, não só por mim, pelo projeto de fruticultura, mas nós temos da cadeia do açaí, da cadeia da criação animal, né, de produtos vegetais. Então, são produtos realmente que a gente trabalha durante um ano inteiro, né, com esse cliente.
1: São produtores daqui de Macapá ou são de outros municípios do estado?
0: A gente tem produtor que vem de tudo quanto é lugar, né? Então, a gente tem produtores de assentamento, que vem de assentamento distante, não só de Macapá, porque a gente atende o estado como um todo, né, Luiz? Então, são vários produtores.
1: E como é que vai funcionar essa parte do setor de movelaria e exposição? Quantas pessoas? Como é esses móveis? Como funciona o processo de fabricação?
0: Então, aí é um showroom, né, de exposição de produtos. A gente não tem um espaço imenso, né, de estacionamento, mas a gente tem um espaço dedicado a esses móveis, né? Móveis que vão ser expostos, né, com já de público atendido pelo projeto, né, de móveis, né, que a gente tem, que a gestora Maiara, né, atende. Inclusive, eles tiveram na Itália agora recentemente, né, apresentando esses móveis, e vão também estar nos Estados Unidos apresentando. Então, a gente está oferecendo também para a população esses móveis, que também são móveis inovadores, né, de design local.
1: Ok, Eric, obrigado pelas suas informações. Eu conversei agora com Eric Dias, do SEBRAE, para falar sobre a Feira de Produtos do Campo, que entre outras coisas vai ter uma programação voltada à exposição das hortaliças, legumes, verduras do estado, e também um showroom com a apresentação de móveis fabricados aqui no estado, móveis sustentáveis, que vai ser nos dias 29 e 30 de maio lá no SEBRAE.
2: Obrigado, Luiz Felipe Santos, por suas informações aqui no nosso Estação CBN. Vamos girar com informações para você que está com a gente na programação da 93.3 FM, para você ficar bem atualizado e bem informado sobre os principais assuntos desta sexta-feira. Vou falar do INSEJA, a informação que está disponível no portal G1 Amapá. O prazo para inscrições no Exame Nacional para Certificação de Competências de Jovens e Adultos, o INSEJA, 2026, termina nesta sexta-feira, aqui no nosso estado. A data também vale para pedidos de atendimento especializado e uso de nome social. O exame é voltado para jovens e adultos que não concluíram os estudos e desejam obter o certificado. As inscrições começaram em 4 de maio e as provas são aplicadas pelo Instituto Nacional de Estudos e Pesquisas Educacionais Anísio Teixeira. O estudante pode se inscrever de forma online através da página do participante do INSEJA. O login é feito através da conta gov.br, sendo necessário o preenchimento do CPF e senha. Segundo a gerente do Núcleo de Jovens e Adultos da Secretaria de Educação, Ingrid Bastos, o índice de pessoas que não concluíram o ensino fundamental ou médio ainda é alto. Abre aspas, o INSEJA é uma oportunidade para que esses jovens e adultos possam continuar os estudos e se inserir no mercado de trabalho. Esperamos que ninguém perca essa chance, fecha aspas, para a declaração da Ingrid Bastos, gerente do Núcleo de Jovens e Adultos da Secretaria de Educação do Estado do Amapá. A lembrar que no ano passado o Amapá registrou aumento de 40% no número de apenados inscritos para o exame. Apesar do avanço, ainda há desafios. Muitos jovens deixam a escola cedo para trabalhar e ajudar no sustento da família. Não perca essa oportunidade, então até 11h59. a lembrar que dados do Ministério da Educação mostram que meninas e mulheres estão entre os grupos com maior taxa de abandono escolar. Para os professores, o ENSEJA é uma alternativa que pode acelerar a conclusão dos estudos. Passa lá no portal G1 Amapá, tem mais informações, não perca esta oportunidade. Prazo encerra hoje, hein? Sexta-feira, dia 15. Para você que está com a gente na 93.3 FM, quero a tua participação e interação pelo Zap Cidadão 91-1466-76. Pode mandar sua mensagem de áudio, texto ou vídeo. Mandando seu vídeo, vamos exibir no youtube.com/CBN Amazônia na nossa live para você que está com a gente. Vem na nossa programação logo mais aqui dentro do Estação CBN. Vamos trazer os detalhes do esporte. Momento do esporte em destaque, o futebol feminino. A preparação da Portuguesa visando o jogo diante da equipe do São João do Piauí pela segunda fase do Brasileiro Feminino Série A3. Celebração de oratório e trem visando o Campeonato Brasileiro Série D, jogo é no domingo. E também o raio-x da quinta fase da Copa do Brasil e o Brasileirão da Série A, jogos interessantes neste fim de semana. Daqui a pouco, no nosso Momento do Esporte, na programação da CBN Amazônia 93.3 FM. Para você que está com a gente, fica bem antenado e bem informado a essas informações. Vamos lá. Você que está com a gente aqui na programação, destacando, nós vamos ter agora o Repórter CBN, para você ficar por dentro do que acontece no Brasil e no mundo. Está acontecendo muita coisa, principalmente em Brasília, na área política do nosso país. E depois, na sequência, Giro CBN Amazônia, aquele momento de se conectar à Amazônia com informações do Amapá e do Pará. E nosso giro já destaca qual vai ser o assunto aqui pelo Amapá. Eu vou falar que 18 pessoas são indiciadas por golpes no INSS. Casa de R$1 milhão são bloqueados no nosso estado. Esse vai ser meu assunto, que eu vou destacar no Giro CBN Amazônia, logo após o Repórter CBN. Agora, 10h54, nosso Repórter CBN, e daqui a pouco voltamos.
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3: Sexta-feira, 15 de maio de 2026. Aliados do pré-candidato à presidência da República pelo PL, senador Flávio Bolsonaro, afirmaram à CBN que o ex-presidente Jair Bolsonaro disse para o filho aguentar firme, porque a crise gerada pelo episódio envolvendo o banqueiro Daniel Vorcaro vai passar e Flávio vencerá as eleições. Bolsonaro também afirmou que não existe a menor possibilidade de o filho ser substituído. Na quarta-feira, o site Intercept Brasil tornou públicas conversas entre o dono do Banco Master e o senador. Em um áudio, Flávio cobra do empresário o repasse de valores prometidos para concluir um filme sobre a vida do pai. O pré-candidato admite que conversou com Vorcaro, mas nega a existência de irregularidade. O volume dos serviços prestados no Brasil caiu 1,2% em março na comparação com o mês anterior. Em fevereiro, o indicador havia registrado estabilidade. As 5 atividades pesquisadas pelo IBGE tiveram resultado negativo. O setor de transportes foi o principal responsável pelo tombo. Em 5 meses, houve 4 recuos. O indicador acumula queda de 1,7% desde outubro, quando foi observado o ponto mais alto da série. Estão definidos os 16 times que vão disputar as oitavas de final da Copa do Brasil. Ontem avançaram Corinthians, Grêmio, Fortaleza, Atlético Paranaense, Chapecoense, que eliminou o Botafogo, e o Vitória, que tirou o Flamengo. Já estavam classificados Juventude, Atlético Mineiro, Palmeiras, Santos, Mirassol, Remo, Vasco, Internacional, Cruzeiro e Fluminense. O sorteio que definirá os confrontos está marcado para o próximo dia 26 e os jogos serão realizados depois da Copa do Mundo. No horário de Brasília, 11:02.
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0: CBN Amazônia, conectando os estados da nossa região norte na manhã desta sexta-feira. Hoje é 15 de maio. A gente começa com informações do estado do Pará. O comandante da Guarda Municipal foi morto a tiros. O Diego Beckman traz pra gente mais informações do caso. Bom dia, Diego.
1: Bom dia a todos do Giro CBN Amazônia. A gente informa que a vítima foi identificada como Fabrício Gabriel Costa. O agente estava dentro de uma pizzaria quando foi surpreendido pelos criminosos. Quatro homens encapuzados chegaram ao local em um carro preto. Os suspeitos utilizaram submetralhador e pistolas durante o ataque. Fabrício ainda tentou reagir e trocar tiros com os criminosos. O comandante foi atingido ao tentar se proteger dentro do estabelecimento. A vítima foi baleada várias vezes na região da cabeça. Fabrício Gabriel Costa morreu ainda no local. Os suspeitos fugiram após o crime e não foram identificados. Equipes de segurança realizam diligências para localizar os envolvidos. A polícia investiga a motivação do homicídio. A Prefeitura de Pixuna do Pará lamentou a morte do comandante. A administração municipal destacou a atuação de Fabrício na segurança pública. Carol, volto com você.
0: Muito obrigada, Diego. Bom dia para você. A Polícia Civil de Roraima identificou que um jovem investigado por divulgar fotos íntimas de mulheres em grupos de WhatsApp armazenava mais de 1.000 arquivos íntimos no celular. Taígo Araújo.
2: Isso mesmo, Carol. Segundo o inquérito da Delegacia Especializada em Atendimento à Mulher, as imagens e vídeos estavam organizados em 10 pastas identificadas com os nomes dessas vítimas. A investigação começou após a denúncia de uma advogada que descobriu que conteúdos enviados durante um relacionamento estavam sendo compartilhados sem autorização. De acordo com a polícia, o investigado utilizava um segundo aparelho celular para gravar imagens enviadas com a função de visualização única no WhatsApp. Depois, os arquivos eram armazenados e compartilhados em grupos privados. As investigações apontam que as pastas continham nomes de pelo menos 7 mulheres. Em apenas uma delas, os policiais localizaram mais de 400 arquivos íntimos. Além do principal investigado, outros dois jovens também foram denunciados pelos crimes de divulgação de cenas de nudez e fraude processual. Segundo o Ministério Público, os suspeitos ainda tentaram destruir provas para dificultar as investigações e apagar registros do grupo utilizado para compartilhar as imagens. Outro ponto que chamou a atenção da investigação foi a chamada confissão tecnológica. Conforme o Ministério Público, o investigado admitiu os crimes em conversas com uma inteligência artificial, relatando que as imagens haviam saído do próprio celular e que tentou culpar um amigo pelo caso. Volto com você, Carol.
0: Agradeço, Taígo. Bom dia. 18 pessoas são indiciadas por golpe do INSS e bens são bloqueados no estado amapaense. As informações ao vivo com Day Andrade.
3: Olá, Carol, bom dia a você, a nossa audiência do CBN, da CBN Amazônia para você nessa sexta-feira. Carol, a investigação conduzida pela Delegacia Especializada em Repressão à Fraude Eletrônica no Amapá resultou no bloqueio de R$1.200.000 em bens de suspeitos e empresas ligadas ao grupo. Segundo a Polícia Civil, os indiciados responderão por fraude eletrônica, organização criminosa e lavagem de dinheiro. As penas podem variar de 10 a 26 anos de prisão. O esquema usava chamadas de vídeos pelo WhatsApp para enganar beneficiários do INSS. Os golpistas se passavam por atendentes da autarquia e diziam que era necessário realizar a prova de vida para não perder o benefício. Ao seguir as orientações, as vítimas acabavam transferindo valores sem perceber. A investigação identificou que a quadrilha tinha base no interior de São Paulo e atuava em vários estados. Empresas eram usadas para lavar o dinheiro obtido com os golpes. Depois de identificar como a quadrilha atuava, a delegacia bloqueou R$1.296.948 em bens de 18 investigados e 4 empresas ligadas ao esquema. A Polícia Civil reforça que o INSS não entra em contato por telefone ou mensagens para realizar prova de vida. O órgão também não solicita dados pessoais, senhas ou transferências financeiras. Atualmente, o procedimento é feito de forma automática por meio de cruzamento de dados em casos excepcionais. O beneficiário pode ser notificado a realizar prova de vida manualmente pelo aplicativo Meu INSS. Sempre ligado para não cair em golpe. Carol, volto contigo.
0: As informações, bom dia. Seguimos as informações do Amazonas. A Ordem dos Advogados do Brasil no Estado definiu nessa quinta-feira a lista do quinto constitucional. Na prática, foram escolhidos os 6 advogados que seguem na disputa pela vaga de desembargador do Tribunal de Justiça do Amazonas. A votação ocorreu na Arena da Amazônia, em Manaus, mobilizou milhares de advogados em todo o Estado. Ao todo, foram mais de 8 mil profissionais que estavam aptos a votar e cada eleitor pôde escolher até 3 homens e 3 mulheres, 7 candidatos, modelo adotado pela primeira vez na eleição. O quinto constitucional é um mecanismo previsto na Constituição Federal que reserva parte das vagas dos tribunais para membros da advocacia e do Ministério Público. Os nomes escolhidos para compor a lista entre as mulheres: Gisele Falcone, que recebeu pouco mais de 2 mil votos, recebeu 1.309, e a Carmen Romero, que recebeu 1.220. Entre os homens escolhidos, com 1.482, e Aniela Alfiero, com 1.376 votos. Do Amazonas ao estado do Acre, o lixo de idoso na capital Rio Branco. A Bruna Rosa traz mais informações para a gente dessa força-tarefa. Bruna, bom dia.
4: Bom dia, Carol. É isso mesmo. Foi concluída nessa semana a limpeza da casa de um idoso que acumulava lixo e Jardim Tropical em Rio Branco. Segundo a Secretaria Municipal de Assistência Social e Direitos Humanos, cerca de 54 toneladas de entulho foram retiradas após uma semana de trabalho. Entre os materiais removidos estavam móveis, como camas, cadeiras e geladeiras, além de papéis, livros, roupas, papelões e outros objetos acumulados ao longo dos anos. Nos dois primeiros dias da operação, foram retiradas 11 caçambas de resíduos, o equivalente a 26 toneladas. A ação mobilizou 38 trabalhadores de diferentes secretarias da Prefeitura de Rio Branco e contou com o uso de caminhões caçamba, retroescavadeira, pá carregadeira, caminhão-pipa e equipamentos para desobstrução da rede de esgoto. O caso vinha sendo alvo de reclamações de moradores da região há pelo menos 4 anos por conta do mau cheiro, da presença de insetos e de animais peçonhentos. A limpeza foi realizada após decisão judicial, atendendo a um pedido do Ministério Público do Acre. De acordo com o secretário municipal de cuidados com a cidade, Tony Roque, o descarte dos objetos foi feito de forma adequada e foram encaminhados para o aterro de inertes e unidade de tratamento de resíduos sólidos. Moradores da região acompanharam a limpeza com alívio após anos convivendo com mau cheiro, insetos e animais. A situação de reclamações da criança há pelo menos 4 anos. E segundo a prefeitura, o idoso segue sendo acompanhado pela assistência social. Ele passou por uma cirurgia, recebeu alta da UTI e deve retornar nos próximos dias ao Rio Grande do Norte, onde ficará sob os cuidados da família.
0: Agradeço. No horário de Brasília,
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0: O ministro do STF, Flávio Dino, determinou a abertura de uma investigação sigilosa sobre a suspeita de desvio de emendas parlamentares destinadas a filmes. A apuração atinge o deputado Mário Frias, produtor da cinebiografia sobre o ex-presidente Jair Bolsonaro. Hoje, a deputada Tabata Amaral enviou novos documentos ao Supremo Tribunal Federal que apontam para possíveis ligações de Mário Frias com a execução ilícita de emendas voltadas a ONGs e projetos culturais. O pré-candidato à presidência da República pelo PL, senador Flávio Bolsonaro, diz que o ex-governador de Minas Gerais, Romeu Zema, também pré-candidato ao Planalto, foi precipitado ao criticar as negociações com o banqueiro Daniel Vurcaro sobre o financiamento do filme sobre o ex-presidente Jair Bolsonaro. Flávio diz que tentou ligar para Zema, entende que o ex-governador é novo na política, mas afirmou que merecia o benefício da dúvida. Zema diz que o fato de o filho do ex-presidente Bolsonaro ter cobrado dinheiro de Vurcaro é um tapa na cara da sociedade. Flávio também falou da postura do pré-candidato Ronaldo Caiado. Segundo o senador, o ex-governador de Goiás adotou um tom respeitoso ao abordar o tema. No horário de Brasília, 11h33.
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0: Mais informações ao vivo com Felipe Igreja. Felipe.
2: Nadede, após a revelação de conversas entre o senador Flávio Bolsonaro e o dono do Banco Master, Daniel Vurcaro, o ministro André Mendonça, do Supremo Tribunal Federal, se reuniu hoje com a equipe da Polícia Federal responsável pelas apurações do caso. André Mendonça é o relator da Operação Compliance Zero no Supremo e convocou os policiais federais para fazer essa reunião. O encontro serviu para o alinhamento das investigações do caso e também para repassar informações ao ministro. O PF deve solicitar a prorrogação de inquéritos sobre esse caso que estão já em andamento no tribunal. Outro assunto que também entrou na discussão com o ministro foi a questão da operação sem desconto. André Mendonça foi apresentado a nova coordenação na Polícia Federal responsável por essa operação que apura fraudes no INSS. O ministro também é relator desse caso na Corte e tem autorizado ações, analisado também pedidos de colaboração premiada de investigados pela fraude no INSS. Nadédio.
0: Obrigada, Felipe Igreja, em Brasília, 11h34.
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3: 11:40.
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3: Chegando com o nosso Momento do Esporte aqui na programação da CBN Amazônia 93.3 FM, vamos falar para você que hoje tem as semifinais da Copa Master, Copa do Mundo Master, que está sendo realizada lá no bairro do Trem, Nossa Senhora da Conceição. A bola está rolando e hoje a fase semifinal, porque dia 22 é a final. Mas quem faz o convite para a gente aqui do nosso Momento do Esporte é o Costa Filho, ele é o coordenador da competição. Fala, Costa!
4: Fala, pessoal, é isso mesmo. Hoje, lá na Praça Nossa Senhora da Conceição, a semifinal da Copa do Mundo Master, que começou com 32 seleções e, claro, hoje as quatro que estarão aí disputando essa semifinal. No primeiro jogo, às 19 horas, Albânia e Azerbaijão, e o segundo jogo, República Tcheca e a seleção da Turquia. Vale lembrar que das quatro, três seleções já conquistaram o título da nossa competição: a seleção do Azerbaijão, a Turquia e a República Tcheca, que é a atual campeã, na realidade é bicampeã, a seleção da República Tcheca. Então, hoje, primeiro jogo às 19 horas, né, Albânia e Azerbaijão, e o segundo jogo, República Tcheca e Turquia. Mostra aqui com exclusividade a taça

0: jogo importante para o futebol amapaense neste sábado no estádio Augusto Antunes. A Portuguesa do Amapá enfrenta a Liga São João do Piauí às 3 horas da tarde no estádio Augusto Antunes, no município de Santana, pela segunda fase do Campeonato Brasileiro Feminino Série A3. Nós vamos ouvir agora o treinador Rogério Barreto, que ele fala da preparação da Portuguesa visando esse jogo.
1: A Portuguesa finalizando sua preparação para essa grande partida, oitava de final do Campeonato Brasileiro, jogo em 180 minutos, né? Procuramos fortalecer da melhor forma a nossa equipe nessas duas semanas que tivemos cheia de trabalho. A equipe conseguiu se ajustar, conseguimos estabelecer um padrão de jogo e sabemos que vamos enfrentar uma equipe extremamente qualificada que vem fazendo uma grande competição, tanto no Campeonato Brasileiro quanto na Copa do Brasil, estiveram recentemente avançando na terceira fase, mas temos aí a consciência que a nossa equipe pode fazer um grande confronto e uma grande performance. Contamos desde já com o apoio do nosso público amapaense, público que gosta do futebol feminino. Às 15 horas no sábado, esses primeiros 90 minutos, mais os acréscimos dessa batalha. Então a gente convida todo o público aí para ir prestigiar e apoiar. Esperamos representar muito bem o estado do Amapá com a nossa Lusa lá do bairro do Muca.
0: Então, boa sorte à Lusa. Você, torcedor, aquele convite especial. Vamos lá incentivar as meninas da Portuguesa. Lembrando que esse é o primeiro jogo. Vamos ter o jogo de volta no dia 30 deste mês. Vamos avançando nossos assuntos, vamos falar de seleção brasileira. E rapaz, mal ele começou e já renovou o contrato. youtube.com/CBN Amazônia, a foto de Carlo Ancelotti. A CBF anunciou nesta quinta-feira a renovação de contrato do treinador italiano até 2030. O técnico italiano, que chegou ao comando da equipe em maio de 2025, agora terá vínculo por mais um ciclo, até o Mundial, que será realizado daqui a 4 anos. A renovação é confirmada dias antes do treinador divulgar a lista final de convocados para a Copa do Mundo 2026, na próxima segunda-feira, que você vai acompanhar aqui na CBN Amazônia a partir de 4h30 da tarde. A renovação de Carlo Ancelotti, a seleção brasileira, estava encaminhada desde o começo deste ano. A CBF e o técnico italiano já tinham um acordo para a extensão do vínculo do treinador. Depois de conversas que começaram em outubro do ano passado, restava apenas resolver alguns detalhes para a assinatura do contrato. Ancelotti já recebia o maior salário entre técnicos de seleções do mundo. Olha aí, Valdir Maico, tá bom para ti? 10 milhões de euros por ano. Vamos colocar por real? 63 milhões de reais. 63 milhões e 4 mil reais. Este é o valor que Ancelotti ganhava na seleção brasileira. Agora é o seguinte. O contrato anterior previa ainda um bônus de 5 milhões de euros, cerca de 31 milhões de reais, caso o Brasil conquiste o Hexa na Copa de 2026. Eita, vai ter cobrança por esse caso aí não levar o Neymar, e cobrança também por esse salário absurdo de 63 milhões de reais. O futebol brasileiro... 63 milhões de reais. Claro, tem toda uma história, o Ancelotti, mas é muita grana, meus amigos. É dinheiro demais. Vamos avançando nossos assuntos aqui. Em destaque, Copa do Brasil e torcedor rubro-negro. É, meus amigos, não adianta ter 50 finalizações, ter volume de jogo e não matar a partida. Esse é o desenho do jogo da Copa do Brasil, Flamengo e Vitória. No jogo de ouro, o Flamengo venceu por 2-1, mas foi um jogo que o Flamengo fazer 6-7 gols. Não teve a competência para fazer os gols e ontem o Vitória. Eu acho que isso precisa ser bem colocado. Teve os pontos falhos do Flamengo, a sua ineficiência em não marcar gols, em um receio de chutar fora da área, que é jogar com bola trabalhada, tabelinha, chegar na área.

0: e bater de pequena área. Mas o Vitória tem os seus méritos por sua conquista, venceu o Flamengo por 2-0 no Barradão, no jogo de ida, como eu coloquei para você. O Flamengo tinha vencido por 2-1, então garantido vitória. Avançando aqui nos jogos de ontem, tivemos 0-0 Atlético Paranaense e Atlético Goianiense. A destacar para você que nos pênaltis o Atlético Paranaense levou a melhor por 4-1. Falar para você também que tivemos ontem o Grêmio 3-0 diante do Confiança de Sergipe. No jogo de ida o Grêmio tinha vencido por 2-0. CRB 0, Fortaleza 0, jogo de Fortaleza 2-1, então garantido a equipe do Fortaleza. E também quem dançou foi o Botafogo na Copa do Brasil, perdeu por 2-0 para a Chapecoense. 2-0 em jogo de ida, o Botafogo tinha vencido por 1-0. Então, a Copa do Brasil, o Corinthians avançou, vitória magra, 1-0 diante do Barra de Santa Catarina, a Neoquímica Arena. Foi marcada pelo Yuri Alberto, que deu uma declaração que preocupou o torcedor corintiano, viu? Ele falou que no período da Copa do Mundo já comunicou seu staff e o próprio Corinthians que ele quer novos voos, ou seja, vai deixar o timão. E aí, torcedor, vai fazer falta? Yuri Alberto deixando o Corinthians. Então esses são os resultados da Copa do Brasil na sua quinta fase. Agora vamos para a fase oitavas de final. Vamos ter sorteio nesta competição e a gente vai estar informando a você, ouvinte da CBN Amazônia 93.3 FM, para você que está com a gente ficar ligado por dentro. Então vamos lá, estamos classificados. Então 16 clubes estão garantidos na próxima fase da competição. Vitória, Atlético Paranaense, Grêmio, Fortaleza, Chapecoense e Corinthians garantiram essas últimas vagas nesta quinta-feira pela competição nacional. Então, CBF vai ter que fazer o Pix para essa rapaziada aí, garantida na Copa do Brasil 2026, agora fase oitava de finais. Antes, já tínhamos classificados Atlético Mineiro, Cruzeiro, Vasco, Remo, Mirassol, Fluminense, Palmeiras, Internacional, Santos e Juventude, conquistaram a vaga. A lembrar você, o sorteio dos confrontos da próxima fase será no dia 26 de maio, às 11 horas da manhã, na sede da CBF, no Rio de Janeiro. Então fique ligado, torcedor desses clubes que estão na fase oitavas de final. Vamos avançar nossos assuntos aqui da programação da CBN Amazônia. Antes de trazer a agenda do esporte, matéria que está publicada no GE.globo, a atualização dela há 21 minutos atrás. São Paulo e Dorival Júnior avançam por acerto após ambos cederem na parte financeira. A reportagem de Eder Traschini e Joana de Assis. Dorival Júnior está próximo de ser o novo técnico do São Paulo. Depois de uma longa e arrastada reunião na noite desta quinta-feira, as negociações avançaram bastante nesta manhã e há otimismo de ambas as partes. As pretensões financeiras iniciais eram consideradas muito distantes, com o São Paulo oferecendo um contrato próximo do que pagava a Hernán Crespo e Dorival iniciando com a pedida perto do que recebia no Corinthians. Nesta manhã, o treinador abaixou a pedida e mandou sua proposta ao São Paulo. A diretoria gostou da redução nos valores, passou a oferta ao presidente Henry Macis e fez uma contraproposta. O GE apurou que os valores pedidos pelo técnico e a proposta do clube são bastante próximos e apenas detalhes precisariam ser acertados. O acordo final deve ser fechado pelo perto de 2 milhões de reais mensais para Dorival Júnior comandar o São Paulo. 500 mil a mais do que o clube pagava a comissão de Hernán Crespo. Durante a reunião, Dorival quis saber tudo sobre o São Paulo, os polêmicos bastidores políticos, sua influência no futebol e a situação financeira. Projeto a curto e médio e longo prazo. Os objetivos do clube para essa temporada, o planejamento do elenco e reforços e vendas que seriam feitas. 2 milhões de reais. E nosso futebol brasileiro também É muita grana. Um treinador, aí vai, a gente coloca o treinador, mas é a sua comissão técnica, né? 2 milhões. Ele ganhava 1,5 milhão na equipe do. Nessa casa de 2 milhões no Corinthians, mesmo o Corinthians com dívidas, não contratando jogadores assim de peso, e vai ganhar no São Paulo 2 milhões. Vamos seguir acompanhando para você, ouvinte da CBN Amazônia 93.3 FM. Vamos falar do Campeonato Brasileiro da Série D. Neste domingo, meus amigos, tem 7ª rodada da competição. Oratório e Trem jogam no estádio Augusto Antunes. Olha, é o seguinte, viu? O Trem vem de derrota por 4-1 para a equipe do Imperatriz do Maranhão. E já o Oratório vem de derrota 5-1 para o Águia de Marabá e crise no, na Orca Demolidora. Vamos lá atualizar para você essa 7ª rodada. Começa já nesse sabadão. Tocantinópolis, Imperatriz, no Estádio Ribeirão. 4 da tarde. Domingo, 4 horas, Trem e Oratório, Estádio Augusto Antunes. E também no domingo, 4 da tarde, Tunaluso Brasileira e Águia de Marabá, no Estádio Modelão, em Castanhal. Atualizar a classificação G4 do Grupo A5. Líder, Águia de Marabá, 12. Segundo, Trem, 11. Terceiro, Imperatriz, 9. Quarto, Tunaluso Brasileira, 6. Quinto, Tocantinópolis, 6. Sexto, Oratório, 3 pontos ganhos. É o Campeonato Brasileiro Série D. Vamos passar aqui a rodada do Brasileirão da Série A neste fim de semana para você que está com a gente. Fica bem antenado, Brasileirão, mais uma rodada. E você fica por dentro para acompanhar o futebol Globo CBN, tá? CD que tem futebol sim, sábado e domingo aqui na CBN. 16ª rodada Brasileirão, neste domingo, neste sábado, 18h30. Atlético Mineiro e Mirassol, Internacional e Vasco, 7 da noite, Fluminense e São Paulo. 9 da noite, Palmeiras e Cruzeiro. No domingo, 11 da manhã, Santos e Curitiba. 4 da tarde, Botafogo e Corinthians. Bahia e Grêmio, 18h30, Bragantino e Vitória. Tem Chapecoense, Remo, 18h30, 19h30, Atlético Paranaense e Flamengo. Amigos, fim de papo, nosso momento esporte também no Estação CBN desta sexta-feira, 15 de maio de 2026. Obrigado pela sua companhia. Tivemos trabalhos técnicos de Valdir Maicon. A produção foi minha, da Andrade e Caio Coutinho. Gerência de jornalismo, Arilson Freires. Gerência de conteúdo e programação, Daniel Pires. Direção de jornalismo, Paulo Fernandes.
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0: Amanhã, 9 da manhã, tem Estação CBN com Luiz Felipe Santos. Eu aguardo você 10 horas com CBN Esportes. Na sequência, Repórter CBN, depois CBN Brasil. Um ótimo feriado para ti.

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6: De janeiro, Cláudio Castro foi alvo de mandado de busca e apreensão na Operação Sem Refino. A ação investiga a suspeita de fraudes fiscais que teriam sido praticadas pela Refit, a antiga refinaria de Manguinhos. O grupo é um dos maiores devedores de impostos do país. O empresário Ricardo Magro, dono da companhia, também está na mira. A Polícia Federal pediu a inclusão do nome dele na difusão vermelha da Interpol, a lista das pessoas mais procuradas do mundo. O São Paulo acertou o retorno do técnico Dorival Júnior, segundo a apuração da CBN. O treinador campeão da Copa do Brasil de 2023 pelo clube retorna ao tricolor em meio à pressão decorrente da eliminação para o Juventude no torneio. Ele substitui Roger Machado. No horário de Brasília, 12:04.
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1: E muito boa tarde, hoje é sexta-feira.
2: Semana praticamente encerrada,
1: 15 de maio de 2026, começando mais um CBN Brasil. E dizendo logo que semana encerrada, coisa nenhuma.
2: É, tem muita notícia ainda.
1: A Polícia Federal não nos dá sossego e já iniciou outra. Ontem tinha aquela operação, hoje outra operação, desta vez no caso envolvendo o ex-governador do Rio, o Cláudio Castro, que foi alvo de mandado de busca e apreensão. É outro caso, é outra história, mas é a mesma Polícia Federal agindo. Tem também declarações, tem toda a movimentação em torno da candidatura do Flávio Bolsonaro, ao ponto em que ele foi atingido, a candidatura atingida pelos últimos acontecimentos, pelas ligações com o Daniel Vorcaro. E temos ainda a questão, os resultados do encontro Trump e Xi Jinping, presidente da China. Não houve assim o anúncio de um grande acordo comercial, mas houve alguns entendimentos importantes e alguns que têm relevância para o Brasil, por exemplo. Segundo Trump, a China se comprometeu a comprar bilhões de dólares em soja. E o Brasil é o grande vendedor de soja para a China, então os Estados Unidos concorrem com o Brasil na venda de soja para a China. Essa não é uma boa notícia para os produtores brasileiros. Que mais? Trump também disse que conseguiu que os chineses se comprometessem a comprar aviões da Boeing e chegaram também a algum acordo sobre o Estreito de Hormuz. Os dois países, tanto Estados Unidos quanto a China, são a favor de um Estreito de Hormuz aberto e sem pagamento de pedágio ao Irã. Não é muita coisa para um encontro de chefe de Estado das duas maiores potências. Bom, então vamos começar aqui, temos muita coisa pela frente. Vamos começar com o Rio de Janeiro. Começar com o Pedro Bonenberg, do Rio de Janeiro, e que vai nos contar sobre a operação de busca e apreensão na residência do ex-governador Cláudio Castro. Pedro Bonenberg.
3: Por lá foram apreendidos um celular e um iPad. Sardenberg, boa tarde a você, Cássia, quem nos acompanha. Trata-se da Operação Sem Refino, hoje pela Polícia Federal, que tem 15 alvos apontados como integrantes de um esquema suspeito de fraude fiscal, bilionária, lavagem de dinheiro, ocultação patrimonial e evasão de divisas ligado ao Grupo Refit, a antiga refinaria de Manguinhos. Entre os investigados, Sardenberg, estão empresários, ex-integrantes do alto escalão do governo do Rio, policiais e até um desembargador do Tribunal de Justiça afastado. A CBN teve acesso à lista completa dos alvos e a gente vai detalhar para o nosso ouvinte agora, que nos acompanha por aqui. O principal alvo é o empresário Ricardo Andrade Magro, controlador do Grupo Refit e considerado um dos maiores devedores de impostos do país. A PF tenta localizar Magro, que teve o nome incluído na difusão vermelha da Interpol. As investigações apontam que a refinaria operava como uma espécie de refinaria fantasma, Sardenberg, simulando atividades de refino para reduzir a carga tributária sobre combustíveis importados. Também é alvo da operação de hoje o ex-governador do Rio, Cláudio Castro, do PL, que teve um mandado de busca e apreensão cumprido na casa dele, na Barra da Tijuca. A investigação ainda alcança integrantes da antiga cúpula do governo do estado, como o ex-secretário estadual de Fazenda, Juliano Pascoal, e o ex-presidente do INEA, Renato Jordão. Além deles, ainda está na lista o ex-procurador-geral do Estado, Renan Saad, e o ex-subsecretário de Receita da Secretaria de Fazenda, Adilson Segur. São todos do governo do Estado, ex-integrantes, e contra eles não há mandado de prisão, só busca e apreensão. Outro nome de peso, Sardenberg e Cássio, é o desembargador Guaraci de Campos Viana. Ele está afastado pelo CNJ desde março, depois de suspeitas de decisões consideradas ilegais no processo de recuperação da refinaria de Manguinhos, da Refit. A operação também mira integrantes do núcleo empresarial administrativo ligado à Refit. E aí os nomes são Jonatas Assunção Salvador Nery de Castro, Roberto Fernandes Dima, José Eduardo Lopes Teixeira Filho e Álvaro Barcha Cardoso. apontados pelos investigadores como aí intermediários da Refit. Dois escrivães, da Polícia Federal também aparecem entre os investigados. E aí chama atenção esses dois nomes: Márcio Cordeiro Gonçalves e Márcio Pereira Pinto. Além deles, Sardenberg e Cássio, uma informação que a gente apura para o nosso ouvinte, está na mira também, por último, um policial civil aqui do Rio de Janeiro, Maxwell Moraes Fernandes. Ele é da Delegacia Fazendária, a Delfaz, e está na Polícia Civil desde 2002. O Maxwell é importante, Cássio Sardenberg, porque na casa dele, os investigadores apreenderam cerca de R$500.000 em espécie hoje pela manhã, que estavam guardados em caixa de sapatos, Sardenberg. O policial, ele recebe um salário bruto de R$19.000. O líquido gira em torno ali de R$13.000 por mês. Então, pelas contas, né, gente, se ele não gastasse um único centavo do salário, levaria aproximadamente 50 meses para levantar todo esse valor em espécie, mais de 4 anos, né, portanto, para acumular esse R$500.000. O dinheiro em espécie não é crime, mas tem que ser justificado para a Polícia Federal, e é isso que vai ser feito agora. Em nota, a Polícia Civil do Rio disse que a Corregedoria da Polícia presta apoio à Polícia Federal nesse caso. A PF diz que a investigação apura um esquema de uso de estruturas societárias financeiras para ocultação de patrimônio, lavagem de dinheiro e envio ilegal de recursos ao exterior. A Justiça determinou o bloqueio de R$52 bilhões nesse caso, Sardenberg. E só para a gente fechar, notas importantes aqui dos investigados. A defesa do ex-governador do Rio, Cláudio Castro, afirmou que foi surpreendida pela PF e que ele está à disposição para prestar esclarecimentos. Já a Refit afirmou que as disputas tributárias envolvendo a empresa estão sendo discutidas na Justiça e negou as irregularidades. Sardenberg.
1: Agora, só para explicar mais detalhadamente, né, Pedro? Você ter dinheiro vivo em casa não é crime, mesmo que seja R$1 milhão, por exemplo, se você tiver em casa, R$500.000 em casa não é crime. Mas você tem que, no mínimo, declarar para a Receita, né? Na sua declaração de imposto de renda, você tem que declarar esse dinheiro e a origem, né? E é isso que ele não declarou, né?
3: Exato. No caso específico desse policial civil, é exatamente isso que aconteceu. Esse R$500.000 estava guardado, nesse valor guardado em caixas de sapatos, e não havia declaração, inclusive é um patrimônio que não condiz com a renda que ele recebia na Polícia Civil. Então vai ter que se explicar aqui para a Polícia Federal, correndo o risco até de ser preso caso não haja justificativa, Sardenberg.
1: Perfeito. Obrigado. Informação do Pedro Bandenberger. E agora, depois do Rio de Janeiro, a gente vai para Brasília. Outra história. Vai para Brasília com a Rani Veloso. O ministro do Supremo Tribunal Federal, Flávio Dino, abriu investigação sobre o seguinte: o suposto envio, o uso de dinheiro das emendas parlamentares para financiar o filme do Bolsonaro. Quem tem a história é a Rani Veloso.
4: Rani. Você, a Cássia, a todos que nos acompanham. Olha, o ministro do Supremo Tribunal Federal, Flávio Dino, determinou a abertura de uma investigação sob sigilo para apurar o suposto desvio de ao menos R$2 milhões em emendas parlamentares do deputado federal Mário Frias a empresas da produtora artística responsável pelo filme Dark Horse, que trata sobre a vida do ex-presidente Jair Bolsonaro, do qual ele é produtor executivo. Nesta sexta, a deputada Tabata Amaral enviou novos documentos ao Supremo. O material aponta possíveis ligações de Mário Frias com a execução ilícita de emendas destinadas a ONGs e também a projetos culturais. Na denúncia inicial apresentada por Tabata, ela cita que a Academia Nacional de Cultura foi contemplada com R$2.600.000 através dessas emendas parlamentares destinadas por deputados filiados ao PL, partido do ex-presidente. A ONG é presidida pela empresária Karina Ferreira da Gama, que também é a responsável pela Go Up Entertainment, responsável por produzir o filme sobre Bolsonaro. O ministro Flávio Dino determinou que as novas denúncias sejam separadas em um processo à parte, classificado com nível 3 de sigilo. Antes dessa nova decisão, oficiais de justiça vinham tentando há um mês, por 3 vezes, intimar Mário Frias para prestar esclarecimento sobre as supostas irregularidades. Em março, o STF cobrou explicações da Câmara e também dos deputados Bia Kicis e Marcos Polon. A Câmara, Bia Kicis e Polon já responderam, inclusive confirmaram Kicis disse que enviou 150 mil e Paulon destinou R$1 milhão para viabilizar, por intermédio da Go Up Entertainment, a produção da série documental intitulada Heróis Nacionais, Filhos do Brasil que Não Se Rendem. Mas, inclusive, esse 1 milhão destinado por Paulon não foi executado e foi destinado à área da saúde. A decisão atende a denúncias que haviam sido apresentadas, além de Tabata, também pelo pastor Henrique Vieira, do PSOL. Eles apontam aí falta de transparência, rastreabilidade, desvio de finalidade na destinação dessas verbas públicas para essas ONGs. A outra, além da Academia Nacional de Cultura, é o Instituto Conhecer Brasil. Segundo o ministro Flávio Dino, se o desvio de finalidade for comprovado, a prática viola a Constituição. Sardenberg.
2: Agora, Rani Veloso, tem uma outra história que você tem os detalhes também. O senador Flávio Bolsonaro se manifestou na manhã de hoje sobre as declarações de Romeu Zema. Romeu Zema, que foi bem rápido e bem incisivo quando falou a respeito dos áudios vazados, né, das negociações do Flávio Bolsonaro com o banqueiro Daniel Vorcaro. O que o Flávio disse, hein?
4: É isso mesmo, viu, Cássia? O senador e pré-candidato à presidência Flávio Bolsonaro afirmou hoje que Romeu Zema foi precipitado ao criticar as negociações dele com Daniel Vorcaro, dono do Banco Master, para financiar o filme sobre o ex-presidente Jair Bolsonaro. Flávio disse que tentou ligar para Zema, entende que ele é novo na política, mas que merecia ao menos o benefício da dúvida. A gente lembra que Romeu Zema, que também é pré-candidato à presidência pelo Novo, disse que seria imperdoável e um tapa na cara da sociedade Flávio cobrar dinheiro a Vorcaro.
5: Acho que foi precipitado, acho que eu merecia pelo menos da parte dele, já que nós conversamos, o benefício da dúvida pelo menos, né? E após as minhas declarações, após os meus esclarecimentos, todo mundo com quem eu conversei diz que ficou bastante claro que não houve nada de errado, portanto eu acho que ele se equivocou em se antecipar e me pré-condenar. Ele se equivocou, eu jamais faria isso com ele.
4: Olha, se ele criticou o Zema, e Flávio Bolsonaro elogiou, por outro lado, a postura de Ronaldo Caiado, outro presidenciável pelo PSD. Segundo Flávio Bolsonaro, Caiado adotou um posicionamento respeitoso. De acordo com aliados de Flávio Bolsonaro, com quem eu conversei, quando o senador se reuniu com o pai na quarta-feira, o ex-presidente Jair Bolsonaro, disse para ele aguentar firme, porque isso vai passar e ele vai vencer. Jair Bolsonaro também descartou qualquer possibilidade de Flávio Bolsonaro ser substituído como candidato do PL à presidência da República. Um nome que foi ventilado nos bastidores foi o da ex-primeira-dama Michele Bolsonaro, que tem dificuldades de relacionamento com Flávio Bolsonaro, que também decidiu que vai ampliar a sua equipe contratando um gestor de crise, uma vez que a entrevista concedida ontem à Globo News foi avaliada internamente como mal sucedida. No entanto, havia uma pressão de aliados políticos para que Flávio Bolsonaro se manifestasse publicamente sobre a acusação de ter aí negociado R$134 milhões com Daniel Vorcaro. Desse valor, desse montante, R$61 milhões foram repassados até maio do ano passado. Hoje o senador cumpre a agenda, primeiro no Rio de Janeiro, mais tarde vai para São Paulo participar do lançamento da pré-candidatura ao Senado de Guilherme de Ritchie, ex-secretário de Segurança de Tarcísio de Freitas, governador de São Paulo. Cássia?
2: Muito obrigada, Rani Veloso.
1: Olha, Cássia, tem aqui um complemento a fazer a essa história, que é o seguinte. Nos sites bolsonaristas, enfim, entre os grupos bolsonaristas, e o próprio Flávio Bolsonaro tem dito que ele obteve a garantia do pai dele, Jair Bolsonaro, de que ele, Flávio, continua o candidato. E essa é versão que, a versão não, a informação que corre nos meios bolsonaristas, que é o seguinte: o presidente Jair Bolsonaro, depois desse, depois da revelação dessas relações com o Daniel Vorkaro, que o ex-presidente Jair Bolsonaro confirmou pessoalmente a Flávio Bolsonaro que ele continua candidato e que não há especulação sobre alguém que possa substituí-lo. A questão que fica é o seguinte: como é que o Flávio Bolsonaro se encontrou com o Jair Bolsonaro? Por causa do seguinte: Jair Bolsonaro está condenado a 27 anos de cadeia, iniciando seu regime em regime fechado, iniciando o cumprimento da pena em regime fechado. Ele só está em prisão domiciliar porque ficou doente. Foi operado duas vezes, então por isso, por razões de saúde, ele está em prisão domiciliar. Mas em prisão domiciliar, ele não pode fazer política, não pode receber correligionários, não pode dar instruções políticas, não pode usar celular, isso está claro

0: o desfrava Bolsonaro, seu filho, de que ele continua sendo candidato. Aí quem tem a informação, quem me deu a informação, quem nos deu a informação, é a newsletter do editor de política e Brasil do Globo, que é o Thiago Prado. Thiago Prado lembra o seguinte, ele anota o seguinte: o senador Flávio Bolsonaro é advogado e ele se tornou, se credenciou como advogado formal do ex-presidente, do pai dele. Como advogado, ele tem direito a visitar o pai todos os dias, visitar o pai não, visitar o cliente.
1: Cliente, né?
0: Exatamente, todos os dias, entre 8 e 18 horas da noite, por apenas 3 minutos. E, segundo aqui o Thiago Prado, do Globo, o Flávio Bolsonaro se reuniu com o pai na quarta-feira passada, reuniu-se com o pai e saiu de lá com as instruções explícitas do ex-presidente Jair Bolsonaro. Então, o que explica isso tudo é que, eu pelo menos tinha deixado passar batida essa história, é que o Flávio Bolsonaro se tornou advogado, né? Então, é uma relação entre advogado e cliente. Na verdade, a ligação entre pai e filho, na verdade, a ligação entre uma coisa política que aconteceu ali, né? Bom, intervalo.
1: E já voltamos.
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2: Essa reportagem está mobilizada, claro, desde muito cedo, por causa dessa operação da Polícia Federal que mira o ex-governador do Rio, Cláudio Castro. Ele foi alvo de mandado de busca e apreensão na operação Sem Refino. Os agentes também cumprem mandados desde cedo em outros endereços do estado do Rio, em São Paulo e no Distrito Federal. A investigação mira um esquema de fraude em benefícios fiscais concedidos à refinaria de Manguinhos, a Refit. Empresário Ricardo Magro, dono da refinaria, é um dos alvos, está incluído na lista da Interpol. A gente vai acompanhar também os desdobramentos de toda essa história, repercussão política, tudo que está envolvendo aí essa operação da Polícia Federal, tendo como alvo aí um dos alvos, o ex-governador do Rio. Agora à tarde a gente te atualiza de todos os passos aí dessa investigação. Em destaque por aqui também no nosso noticiário local, está para lá de agitado nessa sexta-feira, tem a agenda do senador e pré-candidato à presidência Flávio Bolsonaro aqui no Rio. Ele que foi até o quartel central da PM no centro da cidade. Visita acontece em meio a essa baita crise na pré-campanha, depois da revelação de que ele tinha pedido dinheiro para Daniel Vorkaro, dono do Banco Master, para ajudar na produção de um filme sobre o pai de Flávio, o ex-presidente Jair Bolsonaro. A gente está acompanhando aí desde ontem, né, todas as repercussões dessa história, e hoje Flávio aqui na cidade falando aí sobre essa história. A gente vai trazer para você todos os detalhes. E tem mais. Polícia Civil indiciou 11 traficantes suspeitos de envolvimento nas mortes de 5 policiais na operação de outubro nos complexos do Alemão e da Penha. Além dos 5 agentes, outras 117 pessoas foram mortas nessa operação. Tem isso e muito mais a partir de agora. Já já eu trago os destaques do Noticiário do Rio para você. Você fica na companhia do Sardenberg e da Cássia no Noticiário Nacional e Internacional.

0: Vamos a Brasília de novo, temos informações com o Felipe Igreja. É uma reunião, trata-se de uma reunião do ministro André Mendonça com a equipe da Polícia Federal responsável pela operação Compliance Zero. O que eles vão conversar, o Felipe?
1: Pois é, Sattenberg, após a revelação das conversas entre o senador Flávio Bolsonaro e o dono do Banco Master, Daniel Vorcaro, o ministro André Mendonça, do Supremo Tribunal Federal, se reuniu hoje já com essa equipe da Polícia Federal, que é responsável pelas apurações do caso. A gente lembra que o André Mendonça é o relator da Operação Compliance Zero no Supremo.

0: no Tribunal Federal e convocou os policiais federais para fazer essa reunião. Ele assumiu o posto de relator após o ministro Dias Toffoli se afastar do processo. O encontro serviu para o alinhamento das investigações do caso e também para repassar informações ao ministro sobre a análise dos materiais recolhidos e possíveis novas medidas, como buscas, que podem ser solicitadas ao relator do caso. Há uma preocupação, uma pressão também em cima do ministro André Mendonça pelo vazamento dessas informações relacionadas ao senador Flávio Bolsonaro. Alguns inquéritos relacionados ao Master também estão com prazo perto do fim e deve haver, por parte da PF, um pedido para a prorrogação desses casos. O conteúdo que foi revelado pelo site Intercept Brasil relacionado ao senador Flávio Bolsonaro está nesse material que já foi apreendido pelos policiais federais logo nas fases iniciais da Operação Complexo Zero, ainda no ano passado. Vídeos, áudios e mensagens estão nos celulares de Daniel Vorcaro, que estão sendo analisados pela Polícia Federal, e o banqueiro está tentando fechar um acordo de colaboração premiada. Só que a Polícia Federal vem mostrando, nessas últimas operações, que está sempre um passo à frente do banqueiro nessas negociações. Foi uma reunião meio que para alinhamento e para, enfim, solicitar mais cuidado com essa questão do vazamento de informações sigilosas. Um outro assunto que também entrou nessa discussão com o ministro foi o fato dele ser apresentado a uma nova coordenação da Polícia Federal responsável pela Operação Sem Desconto, que apura fraudes no INSS. A gente lembra que o ministro também é um relator desse caso na corte, tem autorizado operações e analisado também pedidos de colaboração premiada de investigados nesse caso da fraude do INSS. A Polícia Federal, portanto, apresentou os novos agentes e delegados que cuidam desse caso na corporação. Sardebeck.
1: Muito obrigado. Essa informação do Felipe Igreja, de Brasília.
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0: Sexta-feira, 15 de maio de 2026. A Bolsa de Valores de São Paulo opera em baixa de 1,12% aos 176.374 pontos. O dólar comercial está em alta de 1,73%, cotado a R$ 5,07. O euro vale R$ 5,89, elevação de 1,29%. A repercussão do áudio envolvendo o pré-candidato do PL à presidência da República, senador Flávio Bolsonaro, continua influenciando o mercado. Em meio às dúvidas sobre a capacidade da oposição de apresentar um nome competitivo para concorrer nas eleições deste ano, os investidores tendem a adotar uma postura mais cautelosa. A avaliação é de que o caso pode reduzir as possibilidades de alternância de governo e afetar as expectativas em torno de um ajuste das contas públicas. O presidente Lula anunciou hoje a ampliação de tratamentos contra o câncer pelo SUS. O investimento total deve chegar a R$ 2,2 bilhões. A iniciativa inclui a expansão da oferta de medicamentos de alto custo para a doença, o financiamento de cirurgias robóticas, a ampliação das operações de reconstrução mamária e a compra de equipamentos de radioterapia. Lula também anunciou a construção do Centro de Pesquisa Clínica e Cirurgia Robótica do Instituto de Treinamento em Cirurgias Minimamente Invasivas, filiado ao Hospital do Amor, local em que foi realizado o evento do governo federal. A unidade de saúde fica na cidade de Barretos, no interior de São Paulo, e é referência nacional em oncologia. O São Paulo oficializou o retorno do técnico Dorival Júnior, informação que tinha sido antecipada pela CBN. O treinador campeão da Copa do Brasil de 2023 pelo clube volta ao tricolor em meio à pressão por causa da eliminação do time na edição deste ano do torneio. O vínculo vai até dezembro. Será a terceira passagem de Dorival pelo São Paulo. No horário de Brasília, 12:32.
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2: O assunto agora é o encontro entre o presidente Donald Trump e o presidente da China, o Xi Jinping. Nós teremos as informações, o resumo da situação, das discussões com Ana Luísa Bessa e em seguida o comentário de Miro Leitão. Então começamos com Ana Luísa Bessa, que nos informa sobre o encontro China-Estados Unidos. O Trump já está de volta para os Estados Unidos, né?
3: Está de volta, Sardenberg. Uma ótima tarde a você e aos nossos ouvintes. Bom, o presidente Donald Trump embarcou de volta para os Estados Unidos nesta madrugada no horário de Brasília, depois de 2 dias de visita à China. Durante o encontro em Pequim, ele e o presidente chinês Xi Jinping emitiram um comunicado conjunto em que defendem a reabertura imediata do Estreito de Hormuz, no Irã. Os líderes declararam que a via deve permanecer livre de militarização e de qualquer sistema de pedágio ou taxas de passagem. Os dois países também concordaram que o Irã não deve ter armas nucleares. A manifestação, Sardenberg, representa uma vitória diplomática para Washington, porque isola Teherã do principal parceiro econômico, que é a China. Para Pequim, a declaração é necessária, já que as refinarias do país asiático dependem do petróleo que passa ali pelo estreito. Xi Jinping sinalizou que pode parar de fornecer equipamentos militares e apoio diplomático caso o Irã continue bloqueando a rota. O líder chinês também expressou interesse em aumentar significativamente a compra de petróleo dos Estados Unidos, como parte ali de uma estratégia para reduzir a dependência das rotas do Oriente Médio. Outra informação importante, Sardenberg e você ouvinte, a China concordou em encomendar 200 aviões da Boeing dos Estados Unidos. Segundo Trump, trata-se da primeira compra de jatos comerciais fabricados nos Estados Unidos pelo país asiático em quase uma década. A expectativa era de um acordo ainda maior, viu, com relatos apontando para uma possível compra de 500 ou mais aviões pela China. O republicano também afirmou que agricultores americanos vão ser beneficiados pelo entendimento com os chineses, pois a China deve comprar bilhões de dólares em soja dos Estados Unidos, foi o que declarou o presidente Donald Trump, sem dar mais detalhes. A gente lembra que a soja é o principal produto de exportação dos Estados Unidos para a China, que é o maior comprador mundial de longe. Bom, não houve a assinatura de um grande acordo definitivo para encerrar a guerra comercial entre as duas potências, mas a trégua tarifária iniciada em outubro de 2025 foi mantida. Também foi mantido o entendimento para garantir o fluxo de exportação de terras raras da China para os Estados Unidos, essenciais para a indústria de tecnologia e defesa. Não foram publicados detalhes das negociações envolvendo os empresários, apenas relatos da Casa Branca indicando que Xi Jinping estaria disposto a abrir mais o mercado chinês para as empresas americanas. Xi Jinping também deixou bem claro, Sardenberg, a posição sobre Taiwan e exigiu que os Estados Unidos não interfiram na ilha. Trump, por seu lado, não assumiu nenhum compromisso. Antes de embarcar de volta, Trump classificou o relacionamento com Xi Jinping como melhor do que nunca. Uma visita do presidente chinês a Washington está prevista para o final deste ano, Sardenberg.
2: Muito obrigado, Ana Luísa Bessa. Obrigado, Ana.
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0: Boa tarde, Sardenberg. Boa tarde, Cássia. Boa tarde, ouvintes da Rádio CBN.
1: Boa tarde, Miriam.
2: Uma coisa é certa, né, Miriam, desse encontro todo, dessa movimentação, a China confirma a sua posição de grande potência, né? A segunda grande potência, mas ali uma grande potência mundial ao lado dos Estados Unidos.
0: É, tudo foi feito nesse encontro para a China falar, olha, aqui é de potência para potência, a conversa é de potência para potência. Até a parte festiva, assim, de cerimonial e tal, tudo foi colocado, a grandeza da China, a China milenar, que está recebendo a grande potência que tem 200 e poucos anos, né, entendeu? Assim, de independente. É um pouco essa ideia da perspectiva da China. Agora, teve para o Donald Trump, foi um momento de alívio na imagem negativa. Ele está sempre sob imagem negativa, exposição negativa, por causa da guerra do Irã, que ele está tendo sucessivos insucessos. Então, ao ir para lá e receber da China aquela declaração de vamos liberar o Estreito de Hormuz, apoiando isso aí, mas ele fala para não aceita também a militarização, que, ou seja, essa ideia dos Estados Unidos de fazer mano militar e abertura também não está abrigada nessa declaração. Mas a China, grande aliada do Irã, poucos aliados que ela tem, que o Irã tem, é a China, né? Então é importante isso. No caso da soja, da promessa de compra de soja, sempre essa sombra aparece sobre o Brasil, porque o Brasil é o fornecedor de soja para os Estados Unidos, é o grande para a China, é o grande fornecedor, e o nosso competidor é a produção americana. Então, cada vez que eles falam que vão comprar mais dos Estados Unidos, o Brasil fica com risco de perder mercado na China, até porque eles estão fazendo um esforço para comprar menos soja do mundo, produzir lá e ter mais produtividade no uso, produtividade na fabricação, por exemplo, de comida para o gado, né? De comida de ração animal. Então, eles precisam dessa soja, mas eles estão fazendo um esforço para reduzir a dependência da soja estrangeira. Não é que eles vão conseguir produzir lá a quantidade que eles precisam, mas eles querem precisar cada vez menos através de várias técnicas. Eu estava conversando outro dia isso com José Roberto Mendonça de Barros. E ele estava dizendo que ele não acredita que a China vai fazer esse movimento de depender muito da soja americana. Ele acha que eles não vão fazer esse movimento por razões estratégicas. Ou seja, o Brasil estaria protegido desse competidor americano, apesar dos sinais favoráveis entre os dois países. Você vê que não foi assinado nada. Foi, olha, vamos comprar mais soja de vocês, mas não foi fechado. Não ter tido o acordo comercial, mas ter mantido a trégua, é bom. A guerra entre as duas maiores potências do mundo, a guerra comercial, é ruim para o mundo inteiro. Então, pelo menos continua em suspenso. Taiwan foi a grande vitória da China, porque eles fizeram ameaça, tipo, não vem que não tem. Ela é nossa, então não queremos que vocês armem a China. E agora, nesse exato momento, a manchete do Financial Times é exatamente que o Trump não decidiu e continua indeciso sobre um pacote de 14 bilhões de dólares de armas para Taiwan. Então, ele está refugando nesse pacote, porque foi o que a China falou, não armar Taiwan, porque ela é uma província rebelde e eu vou tomar de volta. Né? Então, a maneira, o tom, as expressões usadas por Xi Jinping para manifestar essa reivindicação da China foram muito fortes. Assim, né? Então, é isso. A China teve vitórias, mas os Estados Unidos também tiveram. A compra da Boeing já se esperava que acontecesse, já era pedra cantada, né? Foi esse momento, Sardenberg e Cássia, de pelo menos um alívio na imagem, na exposição negativa do Trump no mercado interno, né? Foi lá, fez uma coisa de estadista, levou empresários, voltou dizendo que teve negócios sendo feitos, que isso é bom para a economia americana. Sardenberg e Cássia.
2: Miriam Leitão, muitíssimo obrigado, Miriam, e bom final de semana, até.
0: Até a semana que vem. Até a semana que vem, ouvintes.
2: Rapidamente, Cássia, ouvintes, eu acrescento aqui o seguinte: as exportações brasileiras para

0: diversificar os seus fornecedores. Intervalo.
1: E já voltamos.
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4: Decisões políticas e judiciais equivocadas acabam comprometendo a eficiência da saúde suplementar. Entender os gargalos e observar as tendências mundiais que modernizaram o setor são essenciais para avançar no segmento. É o que observa o economista Marcos Lisboa.
5: No Brasil, a gente não tem o hábito, em debate de política pública, de ter um protocolo, que é, primeiro vamos olhar como é que é a evidência nacional. Tem pesquisas com dados sobre o que é melhor para a sociedade, quais são as características do caso brasileiro, o que se espera, quais são os dados. Eventualmente, a medida não se revela eficaz, como se esperava, ela tem efeitos colaterais, e tem que ser refeita. Trazer essa disciplina para o debate sobre saúde seria fundamental.
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1: Bora falar direto com Isa Morena, que foi conferir os postos do Jaé hoje, gente, já que a gente vai ter aquela mudança na forma de pagamento, né? Não vamos poder mais pagar com dinheiro. Eu conferi a movimentação dos passageiros em busca do cartão. O que, que você encontrou por lá, Isa? Boa tarde.
9: Boa tarde, Juliana. Olha, muitos passageiros ainda estão confusos com as mudanças anunciadas pela Prefeitura em relação ao sistema de bilhetagem digital Jaé. A Prefeitura anunciou nessa semana que o pagamento em dinheiro vai deixar de ser aceito nos ônibus municipais a partir de 30 de maio. Além disso, o cartão avulso do Jaé, o cartão verde, vai deixar de ser aceito nas integrações tarifárias do Bilhete Único Carioca e do Bilhete Único Margaridas. Com essa mudança, o acesso aos transportes municipais vai ser feito exclusivamente pelo aplicativo Jaé, pelo QR Code ou cartões do sistema para embarcar. Eu estive mais cedo no posto de atendimento da Cidade Nova e, além de estar muito cheio, diversos passageiros estavam confusos com essas mudanças. Eu conversei com a Eliane Clara, que teve um problema com o Jaé, em que ela colocou uma recarga de R$100 no cartão verde dela, o avulso, que inclusive ela estava usando, Juliana, porque foi assaltada. E a Eliane reclamou muito do posto de atendimento. Ela foi tentar resolver e reclamou das condições de atendimento.
10: E me surpreendi primeiro com a fila, que é enorme, e falei com uma atendente, ela falou para mim que eu tenho que ficar na fila, que eu tenho que abrir um chamado para poder eles reverem o meu caso. Isso demora quanto tempo? Ah, pode demorar 10 dias, entendeu? E como é que a gente fica diante disso, aonde dia 30 você não vai ter mais a opção de pagar com dinheiro pelo erro que não é teu? Entendeu? Simplesmente não está preparado, o sistema não está preparado para isso. E aí? Então que bote o débito lá para caso aconteça isso?
9: Para quem quiser e precisar fazer um cartão do Jaé, deve ir a um dos postos de atendimento do Jaé, que funcionam de segunda a sexta-feira, das 9 da manhã às 6 da tarde. Os locais dos postos podem ser consultados no site do Jaé. Volto com você, Juliana.
1: Obrigada, Isa Morena.

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1: Bom dia, Milton. Bom dia, Cássia. A crise gerada pelo aumento no preço do petróleo atinge diversos setores da economia e, entre eles, o turismo. Diversas companhias aéreas estão cancelando voos para economizar querosene de avião, que teve uma alta de 55% no preço. Isso leva ao aumento no preço das passagens, o que pode adiar os planos de viajar para muita gente. 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Por hoje, essas foram as minhas dicas e segunda, eu tô de volta no É da Sua Conta.
2: Muito bem, a gente volta ao Rio de Janeiro agora com o Pedro Brandenberg. Ele tem mais informações, mais detalhes sobre o caso do ex-governador Cláudio Castro. Pedro.
3: Brandenberg, a gente teve acesso à íntegra da decisão do ministro Alexandre de Moraes. E olha, a investigação da PF aponta que o ex-governador do Rio, Cláudio Castro, do PL, teria sido peça central na estrutura de apoio institucional ao Grupo Refit, a antiga refinaria de Manguinhos, alvo dessa operação de hoje. Segundo a representação enviada ao STF, a PF sustenta que a Secretaria de Estado de Fazenda, durante a gestão de Castro, virou uma extensão da estrutura empresarial do Grupo Refit, com ações voltadas a favorecer a empresa e dificultar a atuação de concorrentes aqui no Rio. Os investigadores afirmam que o então secretário de Fazenda, Juliano Pascoal, teria sido nomeado por Cláudio Castro por alinhamento de interesses com a Refit. A PF aponta diálogos e troca de mensagens entre integrantes do esquema e integrantes da cúpula da Fazenda. Olha, um dos trechos da decisão, o ministro diz o seguinte, aí a decisão ela se baseia na Polícia Federal, ela abre aspas aqui, que a investigação é um retrato da cooptação integral do Estado do Rio de Janeiro pela Refit. Um dos pontos centrais da investigação envolve a criação de um programa especial de parcelamento tributário sancionado durante o governo de Castro, uma lei que ficou conhecida como Lei Ricardo Magro, em referência ao controlador da Refit. Para os investigadores, as condições de refinanciamento tributário se amoldavam perfeitamente aos interesses do conglomerado. A Polícia Federal destaca ainda que a legislação foi publicada apenas um mês após a interdição da refinaria pela Agência Nacional do Petróleo e Gás. Outro trecho da investigação aponta que o então Procurador-Geral do Estado, Renan Saad, teria atuado juridicamente para defender a retomada das operações da Refit. As investigações também citam a atuação do Palácio Guanabara em decisões ambientais. Cláudio Castro teve um mandado de busca e apreensão cumprido pela PF hoje na casa dele. O celular foi apreendido, assim como um iPad, um tablet. A decisão também menciona que Ricardo Magro tinha uma estrutura de empresas, offshores, holdings e pessoas interpostas para ocultar o patrimônio, lavar dinheiro e esvaziar os bens da Refit. Em nota, a defesa de Cláudio Castro diz que foi surpreendida pela operação de hoje e que ele colabora integralmente com essas apurações, Sernenberg.
2: Muito obrigado, informação do Pedro Brandenberg.
0: E agora nós temos notícia chegando com o Felipe Igreja a respeito da decisão da Anvisa em relação aos produtos IP. Felipe, boa tarde.
4: Boa tarde, Cássia, boa tarde a todos. Por unanimidade, a Agência Nacional de Vigilância Sanitária decidiu hoje manter a proibição de fabricação e venda de 24 produtos da marca de higiene e limpeza da IP. A diretoria colegiada da Anvisa se reuniu para debater o caso e decidiu, portanto, manter as proibições, porque a área técnica indicou que as medidas adotadas pela empresa para corrigir as falhas na fabricação ainda não são suficientes para garantir a segurança dos produtos. O relator do caso, o diretor-geral da agência, Leandro Safatli, votou por manter as proibições devido ao risco sanitário que os fiscais da agência encontraram na fábrica da empresa em Amparo, no interior de São Paulo. Segundo Leandro Safatli, liberar a fabricação e comercialização dos produtos poderia ampliar a exposição da população a produtos com possibilidade de ocorrência de contaminação microbiológica.
5: A concessão de efeito suspensivo à medida sanitária pode ampliar a exposição da população a produtos fabricados em condições incompatíveis com os requisitos mínimos de segurança, especialmente diante da persistência das falhas identificadas e da impossibilidade de assegurar, nesse momento, o pleno restabelecimento da confiabilidade do processo produtivo. Isso significa que permanece suspensa a comercialização, distribuição, fabricação e uso dos produtos abrangidos pela referida RE. Tal posicionamento decorre da inequívoca configuração de risco sanitário elevado associada a falhas sistêmicas de boas práticas de fabricação.
4: Apesar de manter essa suspensão da fabricação, também a comercialização, distribuição e uso dos produtos, a Anvisa retirou a medida de recolhimento imediato dos lotes. Essa suspensão vale para todos os lotes de detergentes, lava-louças, sabões líquidos para roupas e desinfetantes com a numeração final 1. A orientação da Anvisa aos consumidores é não utilizar os produtos atingidos por essa medida. Já a responsabilidade de orientar sobre troca, devolução ou ressarcimento é da própria empresa por meio do serviço de atendimento ao consumidor. Diante da repercussão política desse caso, com bolsonaristas acusando a Anvisa de proibir os produtos IP em função de doações que membros da empresa fizeram à campanha do ex-presidente Jair Bolsonaro, o diretor da Anvisa, Daniel Pereira, fez questão, durante a sessão de hoje, de ressaltar a atuação técnica da Anvisa.
6: As decisões conduzidas por mim e pela minha equipe sempre terão caráter eminentemente técnico, fundamentadas em evidências, análise regulatória qualificada e no interesse sanitário da população brasileira. Não pautamos e nunca pautaremos nossas ações por critérios políticos, mas pela missão institucional da agência e pela responsabilidade que temos perante a nossa sociedade.
4: Em comunicado divulgado hoje, a IP informou que tem plena convicção no trabalho que tem realizado para se adequar às orientações da Anvisa, garantindo a qualidade máxima de seus produtos, e ressalta que permanece integralmente comprometida com o cumprimento de eventuais determinações ou ajustes adicionais que venham a ser estabelecidos. Só para reforçar então, caça a suspensão mantida pela Anvisa, proibição de fabricação, comercialização, distribuição e uso desses produtos pela Anvisa segue valendo. Cássia.
0: Muito obrigada, Felipe Igreja. E agora, Carlos Alberto.
2: Intervalo.
0: E já voltamos.
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0: Traga informação da Avenida Brasil agora. O trânsito está intenso no sentido Zona Oeste, bem na altura de São Cristóvão. No sentido centro, o motorista já encontra retenções no trecho entre Manguinhos e o Caju. Na Lúcio Costa, na Barra da Tijuca, tem uma via interditada agora sentido Recreio, na altura do posto 4, por causa do acidente com moto. Bombeiros no local, a 7 Rio e a PM também vão atender essa ocorrência. O trânsito é lento ali no trecho. É a opção para o motorista agora, Avenida das Américas. Tem caminhão enguiçado na Brasil também com uma faixa da pista central interditada, já no sentido centro da cidade, na altura da estação do BRT Baixa do Sapateiro, por causa desse caminhão enguiçado por lá. Tem equipes da 7 Rio também já atuando nessa ocorrência no local. Trânsito tem retenções nesse trecho. Opção para o motorista nesse momento, pista lateral. A ponte está com 3 minutinhos de tempo de travessia agora, sem alteração para o motorista que passa pela ponte, tanto no sentido Rio quanto sentido Niterói, trânsito liberado nesse momento. Meio-dia 59, estou por aqui na apuração do Noticiário do Rio, para você, ouvinte da CBN, nesse sextou. Manda para mim sua mensagem pelo 997-64-2381. Se preferir, escreve para a gente, juliana.campos@cbn.com.br. Nosso canal de comunicação também por aqui. Manda sua mensagem que a gente coloca a sua voz no ar. Já eu volto.

0: quarta-feira, 15 de maio de 2026. A Polícia Federal faz uma operação que investiga a suspeita de fraudes fiscais na Refite, a antiga refinaria de Manguinhos. O empresário Ricardo Magro, dono da companhia, e o ex-governador do Rio, Cláudio Castro, estão entre os alvos. Magro mora em Miami, nos Estados Unidos, e teve o nome incluído na lista vermelha da Interpol. E Castro foi alvo de busca e apreensão. O ex-governador teria sido peça central de apoio à Refite, segundo a decisão do ministro do STF, Alexandre de Moraes, que autorizou a realização da ação. A defesa de Castro diz que foi surpreendida e que o cliente colabora com as apurações. A operação também mira o ex-secretário estadual de Fazenda, Juliano Pascoal, o ex-procurador-geral de Estado, Renan Saad, e o desembargador afastado, Guaraci de Campos Viana. Pascoal e Saad foram exonerados pelo governador em exercício, Ricardo Couto, no mês passado. O presidente Donald Trump afirmou que fechou acordos comerciais fantásticos com a China. Depois da viagem de 2 dias ao país do Oriente, o líder republicano volta para casa com a promessa chinesa de compra de 200 aviões da companhia americana Boeing. Trump também disse que Pequim se comprometeu a adquirir bilhões de dólares em soja dos Estados Unidos. Não houve assinatura de um acordo para encerrar a guerra comercial, mas a trégua tarifária, iniciada em outubro de 2025, continua. As partes também mantiveram o fluxo de exportação de terras raras da China para o mercado americano. As substâncias são essenciais para a indústria de tecnologia e defesa dos Estados Unidos. No horário de Brasília, 1:02.
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3: Pela primeira vez na história, a seleção brasileira vai jogar uma Copa do Mundo com um técnico já de contrato renovado para o próximo Mundial. O italiano Carlo Ancelotti e a Confederação Brasileira de Futebol assinaram nesta quinta-feira, a 30 dias da estreia do Brasil no Mundial de 2026, a extensão do vínculo até a Copa de 2030.
4: Estamos muito felizes em anunciar que continuaremos juntos para mais 4 anos. Vamos juntos até a Copa do Mundo de 2030. Obrigado, Brasil, pela calorosa recepção e por tanto carinho.
3: Pensar em 2030 só depois de terminada a Copa de 2026. O primeiro grande compromisso de Carlo Ancelotti até lá será na segunda-feira, às 5 horas da tarde, com o anúncio da lista de convocados da seleção para a próxima Copa.
4: A lista praticamente está fechada, creio que tivemos toda a informação para fazer menos error na lista definitiva. E creio que chega uma equipe que pode competir com todas as outras equipes.
3: Além de Ancelotti, o coordenador de seleções masculinas, Rodrigo Caetano, e também os demais membros da comissão técnica renovaram os seus vínculos também até 2030. De São Paulo, Leonardo Dai.
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0: Temos agora informação chegando direto do Rio de Janeiro. Gabriel Freitas, boa tarde.
5: Oi, Cássia. Boa tarde a você, Sandenberg, e a todos. Olha, o senador e pré-candidato à presidência Flávio Bolsonaro afirmou hoje que não cometeu irregularidades ao buscar os recursos com o banqueiro Daniel Vorcaro para financiar o filme sobre o pai dele, Jair Bolsonaro. E ele disse ainda que não tinha nada de errado para justificar a aliados ou a qualquer pessoa. Essa declaração foi dada agora há pouco no quartel-general da Polícia Militar aqui do Rio, onde Flávio participou da entrega de equipamentos financiados por emendas parlamentares para a segurança pública aqui do Estado. Pressionado sobre a repercussão a partir dos vazamentos dos áudios, né, enviados a Vorcaro, ele disse que o projeto foi bancado exclusivamente com dinheiro privado e negou ter obrigação de comunicar aliados políticos sobre a relação com o empresário.
6: Tem que justificar nada para ninguém. Foi uma época lá atrás que eu busquei um investidor, né, quando o Vorcaro era a pessoa que circulava dentro de autoridades, a pessoa que era até cortejada em todo o Brasil, foi nessa época, porque foram feitos investimentos privados, cara, mais uma vez. Você comprou um carro, você tem que falar para todo mundo? Você investiu em alguma coisa, num rendimento no seu banco, você tem que falar para todo mundo?
5: Bom, o senador evitou responder sobre os valores envolvidos, tentou deslocar o foco da coletiva para a agenda de segurança pública e o líder do PL na Câmara, deputado Sóstenes Cavalcante, que também participou do evento, saiu em defesa de Flávio Bolsonaro e tentou ligar a divulgação dos áudios a adversários políticos. Ele também disse que o PL considera o episódio superado e que Flávio explicou internamente que havia uma cláusula de confidencialidade sobre o financiamento do filme e que, por isso, não tratou do assunto antes com os integrantes do partido.
7: Eu fui um dos que perguntei a ele. Ele falou: só, você já tinha me perguntado sobre isso antes? Eu falei: não. Então, assim, e eu tinha uma cláusula de confidencialidade. Então, eu preventivamente não falei, porque ninguém me perguntou. Então, foi simples assim. Entendemos que já é um assunto superado, a gente tem que olhar para frente. A gente sabe que outros ataques virão, temos que nos preparar para esses ataques. Isso é muito comum num período eleitoral e isso é desespero do governo que aí está, que está vendo que cada dia que passa a candidatura do Flávio se consolida cada dia mais.
5: Bom, na chegada de Flávio ao evento hoje, Cássia, manifestantes gritaram "pega ladrão" e chamaram o senador de corrupto em referência a esse escândalo revelado então pelo Intercept Brasil. Mesmo depois dos esclarecimentos, o Flávio não detalhou quanto recebeu de Vorcaro, nem explicou quais empresas foram usadas na operação financeira do filme. Durante a tarde, agora ele cumpre a agenda em São Paulo. Volto com vocês no estúdio.
0: Muito obrigada, esse foi o Gabriel Freitas falando direto do Rio de Janeiro.
8: E agora, Cássia?
0: Intervalo.
8: Já voltamos.
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0: Boa tarde, Sardenberg. Boa tarde, Cássia. Boa tarde, ouvintes.
1: Boa tarde, Rusty.
2: O Rusty, essa semana foi o dia do chefe de cozinha, né?
0: Sardenberg, nessa semana foi não apenas o dia do chefe de cozinha, quanto também o dia do cozinheiro. Então foi dupla comemoração, Sardenberg.
2: Porque chefe de cozinha não é cozinheiro.
0: Pois é, o chefe de cozinha é cozinheiro, não necessariamente o cozinheiro é chefe de cozinha. Então existe essa confusão e foi por isso que eu pensei nessa pauta aqui, porque olha que curioso, no dia 10 de maio, comemora-se o dia do cozinheiro. Aí, 3 dias depois, no dia 13 de maio, comemora-se o dia do chefe de cozinha. Ué, como é que pode ser isso, sabe? Porque todo chefe de cozinha é cozinheiro. Será que é para ganhar 2 presentes? Deve ser, né? O cara que criou o dia do chefe deve ser para dar 2 presentes, para ganhar 2 presentes. Porque não faz muito sentido haver na mesma semana uma dupla comemoração, né, Sardenberg?
1: E quais são as diferenças entre as duas categorias?
0: Pois é, Cássia. É isso que eu gostaria de abordar aqui hoje. Porque não necessariamente todo cozinheiro pode se transformar num bom chefe de cozinha. Ele pode ser um excelente cozinheiro e não almejar o cargo de chefe de cozinha, que é um cargo que traz outros tipos de responsabilidades. Por exemplo, cuidar da gestão do restaurante, cuidar da gestão de equipe também, controlar custos, criar menus de qualidade, estar sempre supervisionando. Então, é muito mais um cargo de liderança. E é um cargo que não necessariamente você estará cozinhando o tempo todo. Tem vários chefes de cozinha com quem eu converso que eles falam: nossa, que saudade de estar na cozinha cozinhando, de estar na frente do fogão, sabe? Porque existem várias outras responsabilidades, até mesmo fora da cozinha, fora do restaurante, como seja, sei lá, fazer planejamento de equipe, ir para eventos, cozinhar fora do restaurante, fazer gestão de custo, então, dar entrevista, preparar receitas, escrever uma receita. Então tem muita coisa que vai além de simplesmente cozinhar. Agora, é interessante porque é o seguinte: o cozinheiro, cozinheiro, ele precisa, até mesmo para chegar no cargo de cozinheiro, ele precisa ter, para se tornar um bom cozinheiro, ele precisa ter ali toda uma etapa anterior ali, como precisa passar pela parte de ajudante de cozinha, precisa saber como é que afia uma faca, como é que corta uma cebola, como é que faz para cozinhar uma batata que se vai transformar num purê. Então são várias etapas aí até você chegar à frente do fogão, sabe? E aí, consequentemente, você pode almejar ser chefe de cozinha ou não. Então, isso aí para a gente explicar um pouco para os nossos ouvintes. E é curioso, porque hoje em dia as pessoas acabam utilizando a palavra chefe de cozinha para muitos cozinheiros, que não necessariamente lideram uma equipe, né? É aquela pessoa que nem sequer tem um restaurante e é chamado de chefe. Ela simplesmente vai cozinhar em casa, vai cozinhar ali para os amigos. Então, ela não é um chefe de cozinha. E assim, algumas pessoas têm chefes favoritos sem nunca ter provado a comida desse chefe. O que é algo assim bem, bem inusitado, né? Então a pessoa adora o chefe de cozinha, mas nunca provou a comida dele.
2: Como assim?
0: Então, ué, sei lá, Sardenberg, você perguntar pra mim, quem é meu chefe de cozinha favorito? O meu chefe de cozinha favorito é o Thomas Keller. O Thomas Keller é um cozinheiro americano que tem um restaurante em Nova York, tem o PC e tem o French Laundry. Eu nunca provei, eu nunca estive no restaurante do Thomas Keller, mas eu conheço o tipo de trabalho que ele faz, a filosofia de trabalho, o que ele divulga e as crenças dele. Isso que me faz ele querer, eu gostar do trabalho dele. Eu admiro a pessoa e todo o trabalho que ele faz, sem necessariamente ter provado a comida dele. Porque eu não estou falando que ele é meu cozinheiro favorito, eu estou falando que ele é meu chefe favorito. Então, essas as confusões que acabam tendo aí também, que eu gostaria de trazer para você, para os ouvintes hoje aqui.
2: E ele os restaurantes dele tem French Laundry, né, que é um restaurante isso. Lá no Napa Valley, né?
0: Isso, em Yountville, se eu não me engano, ele tem ali o Bouchon, que é um restaurante, um bistrô, que tem também Las Vegas, tem uma padaria, tem vários livros publicados, e eu admiro muito o trabalho dele como pessoa. como pessoa, eu admiro muito aqui as crenças dele, né? Aquilo que ele almeja dentro de uma cozinha. A gente tem uma visão de mundo muito, muito parecida, mas eu nunca provei a comida nos restaurantes do Thomas Keller.
2: Tá certo. Rússio Marcelino, obrigado, Rússio, e até a semana.
0: Até aí, feliz dia dos cozinheiros. Ele já passou, mas feliz dia dos cozinheiros para todos os cozinheiros e feliz dia do chefe de cozinha para todos os chefes de cozinha.
1: Até mais, Rússio.
0: Professor Sardenberg, abração para vocês aí, até semana que vem.
1: Até semana que vem.
2: Intervalo?
1: E já voltamos.
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0: Letícia Lobach, editora de celulares. Tudo bem, Aninha?
1: Tudo bem, Sardenberg. E com você? Boa tarde para Cássia e para os nossos ouvintes também.
2: Boa tarde, Ana Letícia.
0: Estava a maior discussão aqui no estúdio para saber como é que é esse instant, essa novidade aqui do Instagram. Então conte para gente, Aninha.
1: Então, ontem muita gente viu uma notificação no Instagram com um convite para experimentar o Instants, que é um novo recurso. Ele fica ali na área de mensagens para você compartilhar fotos com os seus amigos. É um pouco parecido com os Stories, mas não é exatamente a mesma coisa, porque o Instants tem algumas características específicas. E a primeira delas é que a foto, ela é uma foto de visualização única. Ela dura 24 horas, assim como os stories, né? Mas você só pode ver uma vez. Então, abriu, apareceu a foto ali do seu amigo para você, já era. Você não consegue ver de novo. E até por isso, também não adianta você tentar tirar print ou gravar a tela, porque o Instagram não deixa. Nos stories você consegue fazer isso, né? Consegue printar algum conteúdo, gravar a tela, mas no Instants não. E uma outra diferença é que você só consegue tirar fotos na hora. Não dá, então, para você pegar uma foto que está lá na sua galeria, que você tirou ontem ou que você tirou na semana passada e postar. Porque a ideia do Instagram com esse recurso novo é incentivar o compartilhamento de momentos menos posados, mais espontâneos, sem filtro. Só que, e esse é o principal ponto do meu comentário e acho que é a principal polêmica desse recurso também, tem que ter cuidado. O que que acontece? Hoje, quando você vai postar um story, você vai tirar lá uma foto com a câmera do Instagram, você abre, tira a foto e consegue ver a foto antes de postar. E aí você decide se você quer publicar essa foto ou não. Você pode confirmar a publicação antes, né? Só que no Instants, não. Apertou o botão, a foto já postou. E muita gente não sabe disso. Então, o que que tem acontecido, né? Ontem eu fui testar o recurso, tirei uma foto simples, mas eu acabei vendo um monte de gente que postou foto, por exemplo, meio descabelada, postou foto ali naquele ângulo bem desfavorável, sabe? Quando você coloca o celular no colo, tá vendo ali alguma coisa no celular, tira a foto sai de baixo pra cima, você sai com aquela papada, né? Aquele ângulo que não favorece ninguém. Eu vi um monte de foto assim. Dá para deletar depois? Até dá. Só que nesse meio tempo, alguém pode ver, né? E você às vezes não quer ver aquela imagem exposta. Então, tem que ter cuidado. Segundo o CEO do Instagram, esse recurso ele veio para aumentar a conexão com os contatos, porque agora as pessoas estão postando menos no feed, né? Então, esse recurso seria uma forma de aproximação. Só que as pessoas não gostaram, não. De ontem para hoje, eu fui verificar, pesquisando o Instagram no Google, houve um pico, um aumento repentino nas pesquisas por como tirar a nova atualização do Instagram. Acho que justamente por conta desse fator, né? De você ter menos controle, ou então as pessoas podem ter achado também que poluiu ali a caixa de mensagens, que é onde o recurso fica.
2: E muita gente não vai curtir esse negócio de postar foto sem editar, não.
1: Eu gosto de um bom filtro, eu admito, gente, olha, ficar feio, eu fico feio em casa, na rede social eu quero filtro.
2: Tem um ponto.
1: Então, quem não gostou desse recurso pode desativar, tá? Tem muita atualização que chega e você tem que aceitar, mas essa daí não, essa dá pra desativar. É só você ir lá no perfil, naquele menu de 3 linhas, selecionar preferências de conteúdo e lá vai ter um botãozinho pra ativar a opção ocultar instants na caixa de entrada. E aí é só ativar esse botão que o recurso não aparece mais pra você.
2: Muito bem, tá aí o caminho das pedras do instants.
0: Ana Letícia Lobach, muitíssimo obrigado e até a semana.
1: Até, gente. Bom fim de semana.
2: Até.
0: Bom, agora a gente vai para o intervalo, noticiário local, noticiário da sua região.
2: E já voltamos.
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2: Olá, 1h29, agora estou de volta com o noticiário do Rio de Janeiro. Muita gente falando aí, pedindo informação sobre o tempo em vários pontos da cidade. Eis que muita gente mandou mensagem. O caso do Tarcísio, disse que no Valqueire está muito nublado nesse momento. Parece que ainda não está chovendo aí na maior parte da cidade. Essa chuva que deve vir aí nas próximas horas, pelo menos é a previsão hoje do Sistema Alerta Rio. O Daniel, também sempre aqui com a gente, acompanhando a programação da CBN, daqueles ouvintes fiéis. Diz o Daniel que Inhaúma está bem nublado também nesse momento. O Richard Brown, Richard, gente, é um ouvinte que sempre manda imagens super bacanas do aterro do Flamengo. Ele tem uma vista ali bem legal do Pão de Açúcar ao fundo, uns coqueiros, sempre mandando esse material pra gente o ano inteiro. Então a gente tem a variação do tempo aí de acordo com essa foto do... Já virou um emblema aqui do nosso contato do Richard Brown. Hoje ele tá dizendo que... Tá mandando essa foto, claro, tudo nublado, tempo fechado, aquele Rio de Janeiro diferente do que a gente está acostumado, em muitas nuvens no céu, já garantindo essa chuvinha de logo mais, pelo menos é o que está sendo previsto. Obrigada, Richard, também por sempre mandar mensagem pra gente. Adoramos essas fotos aqui, mostrando um pouco ali das belezas do nosso Rio de Janeiro pelo aterro do Flamengo. 1h31, já eu volto.

sexta-feira, 15 de maio de 2026. A Anvisa manteve por unanimidade a proibição de fabricação e venda de 24 produtos da marca de higiene e limpeza IP. A área técnica da agência indicou que as medidas adotadas pela empresa ainda não são suficientes para garantir a segurança dos itens. Apesar disso, o órgão regulador retirou a medida de recolhimento imediato dos lotes com numeração final 1 de detergentes, lava-louças, sabões líquidos para roupas e desinfetantes. A Agência Nacional de Vigilância Sanitária identificou falhas em etapas críticas da produção. Depois de ter a venda de produtos suspensa por duas vezes, a IP informou que pretende investir cerca de 130 milhões de reais para adequar a fábrica da empresa, que fica no interior de São Paulo. O ministro do STF, Flávio Dino, determinou a abertura de uma investigação sigilosa sobre a suspeita de desvio de emendas parlamentares destinadas a filmes. A apuração exige que o deputado Mário Frias, produtor da cinebiografia sobre o ex-presidente Jair Bolsonaro, dê esclarecimentos. Hoje, a deputada Tabata Amaral enviou novos documentos ao Supremo Tribunal Federal que apontam para possíveis ligações de Mário Frias com a execução ilícita de emendas voltadas a ONGs e projetos culturais. O Paraná recebeu dois alertas que apontam para chuvas intensas nesta sexta-feira e tempestades com ventos de até 100 km por hora no fim de semana. Os avisos são do Instituto Nacional de Meteorologia e valem para mais de 300 cidades paranaenses. No horário de Brasília, 1h33.

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0: Werner?
1: Oi, Sardenberg, boa tarde para você e para Cássia, boa tarde para os ouvintes, também para quem assiste o CBN Brasil.
2: Boa tarde, Vera.
0: Ô Vera, o fato é o seguinte, a semana termina com a candidatura de Flávio Bolsonaro bastante atingida, bastante abalada. E a discussão que fica agora é se ele tem capacidade de recuperação e como isso seria, Vera?
1: Olha, ele tentou demonstrar, Sardenberg, essa capacidade de reação se expondo a quase uma hora de entrevista na Globo News ontem. E o resultado foi bastante pífio, porque ele não respondeu a nenhum dos questionamentos objetivamente feito pelos nossos três colegas, deixou mais dúvidas no ar, e ele tentou erigir uma terceira versão, por assim dizer, para os seus contatos com o Daniel Vorcaro, né? Primeiro ele negou peremptoriamente que tivesse feito qualquer contato, que houvesse qualquer financiamento do Vorcaro para o filme do seu pai. Depois, quando confrontado com os áudios do Intercept, ele admitiu isso e disse que era o financiamento para o filme do pai. E aí agora, né, a terceira versão dele foi a de que ninguém falou nada e que ele não tinha negado no primeiro momento por conta de um contrato de confidencialidade, que o Vorcaro seria, portanto, um investidor no filme interessado em obter lucro a partir da exibição do filme, né? Isso não convenceu ninguém. Primeiro porque essa versão é muito desencontrada em relação à da própria produtora da obra, em relação à do seu irmão Eduardo Bolsonaro e do Mário Frias, que também ele já deu mais de uma versão para esse assunto. Então a coisa termina a semana sem que a sangria tenha sido estancada, nem do ponto de vista, né, formal ali, do que pode suscitar uma investigação da Polícia Federal, nem do ponto de vista político, porque as desconfianças continuaram e acabou acontecendo uma coisa que é fatal para o bolsonarismo, porque sempre que acontece, desgasta, que é a divisão da direita e o fato do tema ter virado meme em tudo quanto é lugar. Isso é o que os bolsonaristas mais temem, porque essa é a estratégia que eles usam normalmente, na qual eles são muito bons, né, para fustigar e desgastar os adversários, e dessa vez se voltou contra o Flávio Bolsonaro. Então os memes estão em todos os lugares, tem versão de de uma musiquinha simulando aquele áudio que ele gravou para o Vorcaro, tem filme de IA, o que seria o filme do Bolsonaro, e é uma coisa altamente depreciativa e uma linha da chacota. Então essas coisas vão minando politicamente a candidatura que tinha vingado, né, com base nas pesquisas, mas sem muito entusiasmo de ninguém. As pessoas acataram o que o Jair Bolsonaro enfiou a goela abaixo dos aliados. Os aliados políticos até fingiram algum entusiasmo, mas diante dessa primeira do primeiro desgaste, todo mundo meio pulando fora e meio fazendo corpo mole para defender o Flávio Bolsonaro. Então, os que estão pulando fora, né? Ricardo Salles, Nicolas Ferreira, aqueles influenciadores lá que moram nos Estados Unidos, os que estão fazendo corpo mole para defender o Tarcísio, o próprio Tarcísio, que foi preterido na escolha, deu uma declaração meio obrigado ali, quando questionado já no segundo dia a respeito, mas nos bastidores tem externado ceticismo em relação à possibilidade de recuperação do Flávio. Então, eu acho que fica aí uma candidatura que termina capenga a semana.
2: E, Vera, caso ele não consiga se recuperar, Flávio Bolsonaro, quais seriam as alternativas ao nome dele possíveis nesse momento?
1: Isso era o que ontem o mercado financeiro estava perguntando para consultores e analistas políticos em geral. Soube de pelo menos dois calls que foram marcados de emergência por bancos e gestoras de fundos com analistas, e a pergunta de US$1 milhão era justamente essa. Só que esses analistas, alguns dos quais eu conversei, alguns políticos aí da direita, alguns dirigentes partidários, todos convergem para a mesma análise. Olha, isso dependeria do Bolsonaro, e ele dificilmente vai tirar o filho para colocar outra pessoa, nem mesmo a Michelle Bolsonaro, justamente porque eles vivem em pé de guerra, e para ele, e para eles todos, para todo o clã, a Michelle não é, é uma Bolsonaro puro sangue, né? Pelo fato dela não ser justamente uma herdeira do Jair ali de sangue. Então, ninguém vê a possibilidade de, ao menos que ocorra um desastre, mais coisas apareçam, o Jair Bolsonaro topar, rifar o filho e colocar qualquer outra pessoa, mesmo que seja a própria mulher. Então, eles vão seguir com ele nesse primeiro momento. Mas as pontas estão muito soltas e pode ser que haja desdobramentos desagradáveis, tanto em relação ao próprio Vurcaro barra Master, quanto em relação a outras, outros empresários para quem ele possa ter feito ligações semelhantes a essas do Vurcaro. Tem um ponto lá do diálogo, que eu salientei na minha coluna de hoje, que ele fala assim, olha, desculpa ficar insistindo, né, aquela coisa, se for difícil para você, você me avisa que eu busco com outras fontes. Então, quer dizer, ele estava passando o chapéu dessa forma aí, totalmente extraoficial, em vários lugares, e até agora não se sabe onde foi parar esse dinheiro que ele chegou a receber do Daniel Vurcaro. Não recebeu a totalidade, mas recebeu uma parcela bastante vultosa daqueles 134 milhões de reais que ele pediu, algo como 60 milhões, né? Onde é que está esse dinheiro? Para onde ele foi? Foi para o fundo? Foi para abastecer despesas do Eduardo Bolsonaro? Então é aquele tipo de caso em que a cada enxadada vem um monte de minhoca. E isso pode sim levar lá na frente a que a candidatura evapore, como eu digo lá na coluna, que se chega à constatação de que ela era de vidro e se quebrou. Mas, enquanto puder, o Bolsonaro não vai tirar o filho para colocar qualquer outra pessoa.
0: Veremos. Temos pesquisa semana que vem?
1: Ah, elas estão meio em doses semanais, né, Sabinberg? É capaz que haja do Atlas, Datafolha, eu não estou inteirada do calendário, mas é bem provável que haja, assim, meio ideia. Tem outras rodadas aí para acontecer no futuro próximo.
0: É, tá certo. Vera Magalhães, obrigado, Vera. Até segunda.
1: Até segunda. Até, amanhã esperamos descansar.
2: Esperamos.
1: Beijo, gente. Tchau, tchau.
2: Tchau, tchau.
0: Bom, intervalo agora, voltamos com o Teco Medina.
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0: Pitaco.
1: Oi, Sardenberg, boa tarde, Cássia, boa tarde aos ouvintes, tudo bem?
2: Tudo certo, Teco, boa tarde.
0: O Teco, o assunto é o seguinte, é sobre o fato de pessoas estarem utilizando a inteligência artificial, os diversos programas, entendimento financeiro, Teco.
1: Olha, ótima pauta, e acho que é uma pauta que a gente vai discutir muito daqui para frente, né, Cássia Sardenberg, porque está acontecendo, né, já tem muita gente fazendo isso. Eu já fiz várias vezes vários testes brincando ali com IA. As pessoas precisam tomar vários cuidados, né? Acho que o primeiro deles, o óbvio, é tomar cuidado com o compartilhamento de dados e, evidentemente, nunca compartilhar senha, né? Isso aí tem que tomar muito cuidado, porque senão vira um problema. Tem a história de descobrir se as informações que estão sendo dadas também são verdadeiras, acho que isso é importante. Agora, o grande assunto sobre isso, né, Sardenberg, a gente fez um fim de expediente há um ano atrás com dois especialistas de IA, e eles falaram uma coisa que, enfim, acho muito importante, que a gente foi treinado a vida inteira para ter as respostas, né? Na escola a gente foi treinado para decorar as respostas ou saber as respostas. E nesse novo mundo, o que importa são as perguntas, né? Você tem que saber fazer as perguntas certas

0: saber colocar os parâmetros certos para que você tenha uma resposta. E nesse assunto de investimentos, como... E a outra coisa também é que essas respostas, né, como a situação muda muito, né, muita coisa acontece no Brasil e no mundo que mudariam essas respostas, a gente tem que ficar o tempo todo fazendo as perguntas, né? Então, por exemplo, se você jogar hoje, você tem alguma chance de algum banco pequeno ou médio ter problema no curto prazo? Provavelmente a resposta vai ser não, né? Mas isso não quer dizer que daqui a 3 meses, 6 meses ou 1 ano, essa resposta permaneça sendo não, né? Então talvez você tenha que fazer essa consulta mais vezes do que você costuma. Acho que é inevitável, acho que é uma grande ferramenta, mas eu não sei se dá para a gente substituir hoje, nesse momento, uma opinião pessoal financeira por uma opinião da IA sobre isso.
1: É, e a gente tem que ficar atento, porque a gente pensou em falar desse assunto a partir dos dados que foram divulgados pela Associação Brasileira das Entidades dos Mercados Financeiros de Capitais. Eles fizeram uma pesquisa e um dos dados da pesquisa é o seguinte: quase metade, 49% da geração Z, pessoal que tem até 29 anos de idade, já usa uma destas inteligências artificiais, aqui no caso o ChatGPT, para decidir onde colocar o próprio dinheiro, quase 50%.
0: Muita gente, né, Cássia? E aí, de novo, acho que como ferramenta é inegável o quanto ajuda, né? Como seguir cegamente o que vai ser dito ali, acho que tem muitas ressalvas aí para serem feitas. Mas, de novo, né, é um caminho sem volta, né?
2: Caminho sem volta, claro, não vai ser, ninguém vai viver sem inteligência artificial. E na medida em que a inteligência artificial tiver municiada, né, dos instrumentos financeiros, vai dar jogo, né?
0: Vai dar, mas acho que assim como a questão da saúde, né, Salenberg, é o tipo da coisa que você tem que, quando você vai ao médico, tem que dar todas as informações, né? As que ele pediu, as que ele não pediu. É, quanto mais informação você dá, sempre é mais fácil, né? E nesse caso também é, né? Tem muita coisa que precisa ser respondida para você, para alguém sugerir um investimento em relação, em detrimento a outro, né? E às vezes, quando você é perguntado, é mais fácil você responder do que você lembrar que você tem que dizer isso para a IA, para ela te dar uma resposta melhor, né?
2: Ok. Teco Medina, obrigado, Teco. Ainda temos muito o que falar sobre isso, porque, enfim, a cada dia que passa, a cada semana que passa, há mais instrumentos e há mais tipos de inteligência artificial, programas de inteligência artificial, que uma melhor que a outra, e a gente, enfim, vai ser o nosso mundo daqui para frente, né?
0: Sem dúvida.
2: Até mais, Teco, até.
0: Até mais, tchau, tchau.
1: Até.
2: Intervalo.
1: E já voltamos.
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0: Suzana.
1: Oi, Sandeberg, Cássio, ouvintes, boa tarde.
2: Boa tarde, Suzana.
0: Suzana, continua sua gira pelo seu giro pelo vulcão Etna para avaliar, descobrir como é que são feitos, o que caracteriza os vinhos do Etna, Suzana.
1: É isso aí, Sandeberg, Cássio. E nessa busca, hoje eu fiz uma coisa muito legal, que eu fiz um passeio, subi até o Etna. Quer dizer, ontem eu comentei que o vulcão tem a parte mais alta, 3.400 metros, né, do nível do mar. E hoje eu fui num programa até 2.800 metros, para ver o vulcão mais de pertinho. Eu achava que ia ter um pedaço de caminhada e tudo, mas não. Foi num ônibus, meio um ônibus especial, 4x4, para enfrentar, porque o caminho todo é um terreno que mescla neve e muita da lava seca, né, da lava das erupções antigas do vulcão. Foi bem legal, né? Mas aí, no começo, o guia estava contando que o Etna é o maior vulcão ativo da Europa, até aí tudo bem. Ele falou, vocês sabem que ele pode entrar em erupção em qualquer momento. E aí eu já falei, já pensou se isso acontecesse comigo justo agora, entendeu? Que eu estava lá tentando entender vinho e Etna. E aí o guia foi explicando, ele mostrou no caminho, tem vários sensores ao longo de toda a montanha, e ele diz que esses sensores conseguem monitorar o vulcão e sabem no intervalo de até 4 horas se vai ter erupção, que daria para a gente sair tranquilamente nessas 4 horas. Eu confiei nisso e fui me preocupar mais com a paisagem, entender esse reflexo no vinho, né? Primeiro, você entende muito o que é um solo vulcânico, até pelas cores, né? Você tem um terreno de pedras super retorcidas dessas lavas, e os tons é tudo meio negro, assim, mas varia de uma tonalidade, tem uns reflexos, assim, quando são mais amarelados, é que é um solo com mais enxofre, quando está mais acobreado, tem mais ferro, né? E ao longo desse preto, assim, dessa coisa assim, tem muito branco, que é a neve das montanhas e as nuvens, que a gente estava bem alto. É lindo, frio pra caramba, aí você explica também esse reflexo desse vento frio, venta muito, esse vento frio que vai para os vinhedos. E para o ouvinte ter uma ideia, eu estava 9 da manhã em Castiglione di Sicilia, que é uma cidade ali no, perto do Etna embaixo, estava 20 graus essa hora, às 9 da manhã. Eu não vi a temperatura lá em cima, mas assim, eu estava com gorro, casaco, luva, aquele casaco corta-vento, tudo. Passei frio, senti muito vento. E aí, né, você começa a entender mais os vinhedos ao redor. Você não vê os vinhedos, mas você entende a influência do vulcão. No Etna, os vinhedos dessa região de Etna, eles estão cultivados entre 500 e 1.000 metros de altitude, mas de tudo que eu provei, os mais interessantes eram vinhos a partir de 600 metros. Ou seja, precisa de altitude, 600 metros para a Europa é muito alta. E esses vinhedos, eles formam meio que uma meia-lua em torno da cratera principal do Etna. E tem solo vulcânico, que é muito diferente do solo calcário, mais argiloso, que a gente conhece na maioria dos vinhedos. E é um solo que tem muito potássio, magnésio, derivados de lava e das cinzas. O que significa que aquela coisa que a gente chama assim de vinhos com notas mais minerais, tem uma personalidade própria, são mais tensos na boca. Então, queria fazer esse contraponto para os ouvintes e contar que, assim, é interessante que os solos vulcânicos, eles são menos de 2% da superfície terrestre do nosso planeta. Só que os vinhedos ocupam uma área um pouco maior do que esses 2% do total da área plantada. Ou seja, tem um interesse crescente de produtores querendo ter vinhos de solos vulcânicos. O Etna é o maior, mas não é o único. Você tem, né, o próprio ao redor do Vesúvio, você tem na Grécia, você tem vários solos vulcânicos para a gente entender esse vinho por aí.
0: Suzana Barelli, continua por aí ou já está de volta?
1: Ah, eu volto amanhã, infelizmente.
0: Obrigado, Suzana.
1: Mas eu vou tomar essa noite um pouco de vinho aqui, desses vinhos vulcânicos mais minerais.
0: Ainda tem um jantar.
1: Obrigada a vocês,
0: hoje,
1: bom final de semana.
0: Obrigado, Suzana, até mais. Ficando por aqui, Cássia, na produção.
2: A produção na reportagem, Ana Luísa Bessa.
0: Nos trabalhos técnicos,
2: da Priscila Gubiotti e o Juliano Fonseca.
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2: Uma ótima tarde a todos, um excelente fim de semana aí.
0: Pé na jaca.
2: Pé na jaca.
0: Muito obrigado pela audiência, até mais.

0: sexta-feira, 15 de maio de 2026. A Advocacia-Geral da União recorreu ao Supremo Tribunal Federal contra a decisão que impede o governo de reter a receita da taxa de fiscalização da Comissão de Valores Mobiliários. A AGU argumentou que o Executivo já adota medidas para fortalecer a CVM como concursos públicos. Também foi solicitado o adiamento das determinações para 2027, alegando impacto orçamentário e financeiro e solicitado mais prazo para a apresentação de planos de reestruturação. O São Paulo oficializou o retorno do técnico Dorival Júnior, informação que tinha sido antecipada pela CBN. O treinador campeão da Copa do Brasil de 2023 pelo clube volta ao tricolor em meio à pressão por causa da eliminação do time na edição deste ano do torneio. O vínculo vai até dezembro. Será a terceira passagem de Dorival pelo São Paulo. No horário de Brasília, 2:03.
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1: 2:04. Boa tarde para você que está na CBN. Hoje é sexta-feira. Ai, que alegria. 15 de maio de 2026. Fernando Andrade, boa tarde.
2: Olá, boa tarde, Tati. Boa tarde, ouvintes.
1: Nós vamos juntos até às 5 horas da tarde com muita informação para você, com análise e diversão, sempre que possível. Em Tudo é Política, Maria Cristina Fernandes comenta a Operação Sem Refino, que mirou o ex-governador do Rio de Janeiro, Cláudio Castro.
2: Tem também CBN Pelo Mundo, hoje com Bruna Santos, analisa o encontro entre os presidentes Donald Trump e Xi Jinping.
1: Tem Para Onde Vamos, Michel Alcoforado vem aí, hoje falando de um livro. Ele tem convencionado às sextas trazer um assunto que ele pesca de algum livro. O de hoje é o Só Bato em Cachorro Grande, do Meu Tamanho ou Maior, esse título genial do livro da Cidinha da Silva.
2: Tem também a nossa Língua de Todo Dia com o professor Pasquale, responde a dúvida do ouvinte Luiz Eugênio Vila Verde, do Rio de Janeiro, sobre as palavras americano ou americana e estadunidense.
1: Boa. Em Fora de Série, Patrícia Kogut recomenda O Segredo de Widow's Bay, da Apple TV.
2: Tem Quatro em Campo com Carlos Eduardo Éboli e Gabriel Dudziak.
1: E para encerrar o nosso estúdio CBN, Sala de Música com João Marcelo Boscoli e a escolha dele para esta sexta-feira. Além da nossa reportagem sempre prontinha para deixar você bem informado, bem informada durante as tardes aqui no estúdio CBN. Então entre, seja bem-vinda, seja bem-vindo, fique à vontade. 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Fernando e eu surgiremos aí na sua tela, faremos companhia a você até às 5 da tarde. Simbora! Ah, desculpa, Ju. Esqueci de dizer que hoje a gente vai receber aqui Reginaldo Faria, ator, e Regis Faria, o filho dele, diretor. Fizeram um filme lindo, lindo, lindo, chamado Perto do Sol é Mais Claro.
3: Presença física. Isso deixa uma saudade imensa.
4: É preciso viver esse luto e, ao mesmo tempo, se fortalecer.
1: Eles vão estar conosco hoje para falar sobre esse filme que traz o Reginaldo no papel principal. É um filme em família, né, Fê? Acho que a gente pode dizer assim.
2: Bem família, né?
1: É.
2: Todo mundo da família participa.
1: Que fala bastante sobre envelhecimento, fala sobre etarismo, fala sobre tudo isso. A conversa vai ser boa, fica por aqui. Bora! Bom, como eu disse, o ex-governador do Rio de Janeiro, Cláudio Castro, é alvo de busca e apreensão na Operação Sem Refino, operação de hoje da Polícia Federal. Pedro Bonenberger, no Rio, tem os detalhes pra gente. Pedro, boa tarde.
5: Tatiana, boa tarde a você, Fernando, quem nos acompanha. Essa operação investiga um suposto esquema bilionário de fraude fiscal, lavagem de dinheiro, evasão de divisas e ocultação patrimonial ligado ao Grupo Refit, a antiga refinaria de Manguinhos. Entre os alvos dessa operação estão o ex-governador do Rio, Cláudio Castro, do PL, o empresário Ricardo Andrade Magro, o desembargador Guaraci de Campos Viana e o ex-secretário estadual de Fazenda, Juliano Pascoal. Além de um ex-procurador do Estado aqui, um procurador-geral do Estado, Renan Saad. A justiça determinou o bloqueio de cerca de 52 bilhões de reais em ativos financeiros e a suspensão das atividades econômicas das empresas investigadas. Segundo a PF, Ricardo Magro é apontado como líder de uma organização investigada e passou a ser procurado internacionalmente após ter o nome incluído na difusão vermelha da Interpol hoje. Os investigadores afirmam que a Refit operava como uma refinaria fantasma, simulando atividades de refino, enquanto importava derivados praticamente prontos para reduzir a carga tributária. A investigação sustenta que Cláudio Castro teria tido papel central dessa estrutura de apoio institucional ao grupo empresarial dentro do governo do Rio. De acordo com a representação enviada ao STF, a Secretaria Estadual de Fazenda teria virado uma extensão da estrutura empresarial do Grupo Refit, atuando para beneficiar a empresa e dificultar a atuação de concorrentes. Entre os pontos citados pela PF está a criação de um programa especial de refinanciamento tributário, sancionado durante a gestão de Castro e apelidado internamente de Lei Ricardo Magro. Para os investigadores, as condições dessa lei favorecem diretamente os interesses da Refit. A PF também aponta a atuação da coordenada de órgãos do Estado, como a Secretaria de Fazenda, INEA, Procuradoria-Geral do Estado e setores da Polícia Civil em favor da refinaria. A investigação cita ainda, Tatiana e Fernando, uma viagem de Cláudio Castro a Nova York, patrocinada pela própria Refit. Segundo a PF, o então governador participou de um evento ao lado de Ricardo Magro e de integrantes do governo do Estado. Na mesma viagem, o Castro também se reuniu com representantes do DEA, uma agência americana de combate ao narcotráfico, para discutir o enquadramento de facções criminosas do Rio como organizações narcoterroristas. Para os investigadores, houve contradição entre o discurso de combate ao crime e a relação mantida com o empresário investigado. Essa operação de hoje, Tatiana, também atingiu integrantes das forças de segurança. O policial civil Maxwell Moraes Fernandes, aqui do Rio, foi afastado depois de agentes encontrarem cerca de R$500 mil de reais em espécie guardados em caixas de sapato na casa dele hoje pela manhã. Lotado na delegacia fazendária, o Maxwell é suspeito de atuar para esvaziar uma investigação interna sobre denúncias envolvendo a Refit. Além dele, outros dois policiais federais também estariam envolvidos. Outro alvo da operação de hoje foi um desembargador, o Guaraci Viana, que está afastado desde março pelo CNJ por suspeitas de decisões favorecendo a Refit. Em nota, Cláudio Castro diz que teve um mandado de busca apreendido na casa dele hoje, na Barra da Tijuca, e que está à disposição da polícia para prestar todos os esclarecimentos. Ele disse ainda que as medidas adotadas durante a gestão dele seguiram critérios técnicos e legais e que o governo dele foi o único a conseguir que a refinaria de Manguinhos pagasse parte de suas dívidas, valores próximos a R$1 bilhão, Tatiana.
1: Obrigada, Pedro. Pedro Bonenberger, no Rio de Janeiro. Vamos para 4 minutos de intervalo, quero dizer, informação na sua cidade. A gente volta daqui a pouquinho, movimentando a nossa reportagem, falando dos desdobramentos da relação que veio à tona, né, nos últimos dias, de Flávio Bolsonaro com Daniel Vorcaro e também as últimas informações internacionais, os acordos entre Estados Unidos e China. Já, já.
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0: Rani Veloso tem informação em Brasília a respeito das emendas para financiar o filme sobre o ex-presidente Jair Bolsonaro. Rani, boa tarde.
6: Boa tarde, Tati, Fernanda e a todos que nos acompanham. É isso, viu? Com decisão nova do ministro do Supremo Tribunal Federal, Flávio Dino, que decidiu abrir hoje uma investigação sigilosa para apurar o suposto desvio de pelo menos 2 milhões de reais em emendas parlamentares do deputado federal Mário Frias. O recurso teria beneficiado a produtora do filme Dark Horse, que retrata a vida do ex-presidente Jair Bolsonaro e tem Mário Frias como produtor executivo. A decisão do ministro Dino ocorre após a deputada Tabata Amaral enviar nesta sexta novos documentos ao Supremo com denúncias que agora tramitam em um processo nível 3 de sigilo, processo separado. De acordo com o ofício da deputada, que a CBN teve acesso, ela aponta ali os novos fatos, mostrando o envolvimento do banqueiro Daniel Vorcaro, atualmente preso, que teria repassado 62 milhões de reais para o filme, com a promessa de investir um total de 134 milhões de reais. O documento também aponta o envolvimento do senador Flávio Bolsonaro, aqueles áudios e mensagens revelados pelo Intercept do senador cobrando os repasses do banqueiro. As negociações, também a Tabata Amaral cita, teriam sido intermediadas pelo empresário Thiago Miranda e pelo próprio Mário Frias, e o ofício destaca exatamente as contradições. Frias inicialmente negou a porte, mas Miranda confirmou. O senador Flávio Bolsonaro, que inicialmente negou a relação com Daniel Vorcaro, depois voltou atrás e confirmou as conversas. Para Tabata, as informações reforçam a suspeita de uso de emendas do tipo PIX para financiar a produção privada. A investigação original partiu de denúncias sobre a falta de transparência no repasse a duas ONGs, entre elas a Academia Nacional de Cultura, que recebeu 2 milhões e 600 mil reais de Deputados do PL e é presidida pela mesma dona da produtora do filme. Segundo o ministro Flávio Dino, se o desvio for comprovado, a prática é inconstitucional. Antes da decisão de hoje, a justiça tentou intimar Mário Frias 3 vezes de março para cá, em um mês, e aí não conseguiu. Questionado pela CBN, o deputado Mário Frias enviou um parecer da consultoria de orçamento da Câmara dos Deputados, que foi emitido em março. O documento concluiu que não há irregularidades no processo de destinação das emendas, mas faz um alerta. As entidades beneficiadas ainda não prestaram contas de como os recursos foram aplicados, que é uma exigência do próprio STF. Tati?
3: Obrigada, Rani. Rani Veloso, em Brasília.
7: Agora no Rio de Janeiro, Gabriel Freitas tem mais informações e mais manifestações do senador e pré-candidato Flávio Bolsonaro sobre o filme. Oi, Gabriel, boa tarde.
8: Oi, Fernando, Tati, boa tarde para vocês e a todos. O senador Flávio Bolsonaro, pré-candidato, né, à presidência da República, afirmou hoje aqui no Rio que não cometeu nenhuma irregularidade ao buscar recursos com o banqueiro Daniel Vorcaro para financiar esse filme sobre o ex-presidente Jair Bolsonaro. A declaração foi dada durante esse evento que aconteceu no quartel-general da Polícia Militar aqui do Rio, inclusive no início, né, quando ele chegou ao evento, foi recebido ali com honras militares e depois foi vaiado por pessoas que estavam do lado de fora, muitas pessoas gritando pega ladrão, e assim ele entrou dentro do QG da Polícia Militar aqui do Rio. Ele participou da entrega de equipamentos comprados com emendas parlamentares destinadas à segurança pública, né? Destinados à segurança pública. Pressionado sobre a repercussão dos áudios vazados enviados ao banqueiro, Flávio disse que o projeto foi financiado apenas com dinheiro privado e afirmou que não tinha nada de errado que precisasse justificar a aliados políticos ou a qualquer outra pessoa.
9: Tem que justificar nada para ninguém. Foi uma época lá atrás que eu busquei um investidor, né, quando o Vorcaro era a pessoa que circulava dentro de autoridades, a pessoa que era até cortejada em todo o Brasil, foi nessa época, porque foram feitos investimentos privados, cara, mais uma vez. Você comprou um carro, você tem que falar para todo mundo? Você investiu em alguma coisa, num rendimento no seu banco, você tem que falar para todo mundo?
8: Quando ele foi questionado sobre por que os pagamentos do filme não foram feitos diretamente pelo Banco Master, ele respondeu que negociou pessoalmente com o banqueiro, mas disse não saber qual empresa foi usada para realizar as transferências. Uma resposta que, claro, acabou levantando ainda mais questionamentos ali entre os jornalistas, né? Ele evitou falar sobre os valores envolvidos, tentou conduzir a coletiva de volta ao tema da segurança pública, que era o foco oficial do evento, e ao lado dele estava o líder do PL na Câmara, deputado Sóstenes Cavalcante, que saiu em defesa do senador. Segundo o deputado, a divulgação dos áudios teria motivação política, partiria de adversários, e ele também afirmou que internamente o partido considera o caso superado. De acordo com ele, Flávio explicou aos integrantes do PL que existia uma cláusula de confidencialidade no financiamento do filme e que por isso o assunto não havia sido tratado antes dentro da legenda.
10: Eu fui um dos que perguntei a ele. Ele falou: só, você já tinha me perguntado sobre isso antes? Eu falei: não. Então, assim, e eu tinha uma cláusula de confidencialidade. Então, eu preventivamente não falei porque ninguém me perguntou. Foi simples assim, entendemos que já é um assunto superado, a gente tem que olhar para frente, a gente sabe que outros ataques virão, temos que nos preparar para esses ataques, isso é muito comum num período eleitoral, e isso é desespero do governo que aí está, que está vendo que cada dia que passa a candidatura do Flávio se consolida cada dia mais.
8: Pois é, então mesmo depois das explicações dadas hoje, Flávio, né, ainda não detalhou quanto recebeu de Daniel Vorcaro, nem esclareceu quais empresas participaram da operação financeira ligada ao filme. Vamos saber se ele vai dar mais alguns detalhes hoje, porque ele tem agenda no interior de São Paulo, né? Nossa reportagem também vai acompanhar a chegada de Flávio Bolsonaro por aí. Volto com vocês no estúdio.
7: Obrigado, Gabriel Freitas, com informações no Rio de Janeiro.
3: 2:23, caso dos detergentes IP. Nunca é demais dizer, não beba detergente, porque isso faz mal para sua saúde. Tem informação em Brasília. Felipe Igreja, boa tarde.
11: Boa tarde, Tatiana. Boa tarde a todos que nos acompanham. Depois da decisão da Anvisa hoje de manter a proibição de fabricação e venda de 24 produtos da marca de higiene e limpeza da IP, a empresa anunciou que vai começar a reembolsar os consumidores. Para isso, é necessário preencher um formulário no site da IP com dados pessoais, chave Pix e informações do produto. Por unanimidade, hoje mais cedo, a diretoria da Anvisa avaliou que as falhas na fabricação ainda não são suficientes, que não houve a correção suficiente para garantir a segurança dos produtos com lote de final 1. O relator do caso, o diretor-geral da agência, Leandro Safatli, votou por manter as proibições devido ao risco sanitário que os fiscais da agência encontraram na fábrica da empresa em Amparo, no interior de São Paulo. Segundo Leandro Safatli, liberar a fabricação e comercialização dos produtos poderia ampliar a exposição da população a produtos com possibilidade de ocorrência de contaminação microbiológica.
12: A concessão de efeito suspensivo à medida sanitária pode ampliar a exposição da população a produtos fabricados em condições incompatíveis com os requisitos mínimos de segurança, especialmente diante da persistência das falhas identificadas e da impossibilidade de assegurar, nesse momento, o pleno restabelecimento da confiabilidade do processo produtivo. Isso significa que permanece suspensa a comercialização, distribuição, fabricação e uso dos produtos abrangidos pela referida RE. Tal posicionamento decorre da inequívoca configuração de risco sanitário elevado associada a falhas sistêmicas de boas práticas de fabricação.
11: A orientação da Anvisa aos consumidores é não utilizar os produtos atingidos pela medida. Diante da repercussão política do caso, com bolsonaristas acusando a Anvisa de proibir os produtos IP em função de doações que membros da empresa fizeram à campanha do ex-presidente Jair Bolsonaro, o diretor da Anvisa, Daniel Pereira, fez questão de ressaltar durante o seu voto a atuação técnica da Anvisa.
13: As decisões conduzidas por mim e pela minha equipe, sempre terão caráter eminentemente técnico, fundamentadas em evidências, análise regulatória, qualificada e no interesse sanitário da população brasileira. Não pautamos e nunca pautaremos nossas ações por critérios políticos, mas pela missão institucional da agência e pela responsabilidade que temos perante a nossa sociedade.
11: Em comunicado divulgado hoje, a IP informou que tem plena convicção no trabalho que tem realizado para se adequar às orientações do órgão fiscalizador, garantindo a qualidade máxima de seus produtos e ressalta que permanece integralmente comprometida com o cumprimento de eventuais determinações ou ajustes adicionais que venham a ser estabelecidos. Tatiana.
3: Obrigada, Felipe. Felipe Igreja, em Brasília.
7: Em São Paulo, agora a gente fala sobre o que aconteceu de fato depois da reunião entre Donald Trump e Xi Jinping lá na China. A Ana Luísa Bessa acompanhou e tem aqui os detalhes. Oi, Ana, boa tarde.
14: Oi, Fernando, uma ótima tarde a você, Tati, e aos nossos ouvintes. Uma mídia estatal chinesa noticiou que o presidente Xi Jinping deve visitar os Estados Unidos no outono do Hemisfério Norte, o que seria ali no final de setembro. A informação foi divulgada pelo principal diplomata de Pequim, horas após Donald Trump deixar a China depois de uma cúpula de 2 dias. Durante o encontro em Pequim, ele e o presidente chinês Xi Jinping, né, Donald Trump, presidente dos Estados Unidos, e Xi Jinping, emitiram um comunicado conjunto em que defendem a reabertura imediata do Estreito de Hormuz no Irã. Os líderes declararam que a via deve permanecer livre de militarização e de qualquer sistema de pedágio ou taxas de passagem. Os dois países também concordaram que o Irã não deve ter armas nucleares e essa manifestação, Fernando, representa ali uma vitória diplomática para Washington porque isola Teerã do principal parceiro econômico que é a China. Para Pequim, a declaração é necessária, já que as refinarias do país asiático dependem do petróleo que passa pelo estreito. Xi Jinping sinalizou que pode parar de fornecer equipamentos militares e apoio diplomático caso o Irã continue bloqueando a rota. O líder chinês também expressou interesse em aumentar significativamente a compra de petróleo dos Estados Unidos, como parte de estratégia para reduzir a dependência das rotas do Oriente Médio. Outro destaque importante, Fernando, é que a China concordou em encomendar 200 aviões da Boeing. Segundo Trump, trata-se da primeira compra de jatos comerciais fabricados nos Estados Unidos pelo país asiático em quase uma década. A expectativa era de um acordo ainda maior, viu, com relatos apontando para uma possível compra de 500 ou mais aviões pela China. O republicano também afirmou que agricultores americanos vão ser beneficiados pelo entendimento ali com os chineses, pois a China deve comprar bilhões de dólares em soja dos Estados Unidos, foi o que declarou o republicano, sem dar mais detalhes. A gente lembra, Fernando, que a soja é o principal produto de exportação dos Estados Unidos para a China, maior comprador mundial de longe. Não houve a assinatura de um grande acordo definitivo para encerrar a guerra comercial entre as duas potências, mas a trégua tarifária, iniciada lá em outubro de 2025, foi mantida. Também foi mantido o entendimento para garantir o fluxo de exportações de terras raras da China para os Estados Unidos, essenciais para a indústria de tecnologia e de defesa. Não foram publicados detalhes das negociações envolvendo os empresários, apenas relatos na Casa Branca indicando de que Xi Jinping estaria disposto a abrir mais o mercado chinês para as empresas americanas. Xi Jinping e Fernando também deixou bem claro a posição sobre Taiwan e exigiu que os Estados Unidos não interfiram na ilha. Trump, por seu lado, não assumiu nenhum compromisso. Antes de embarcar de volta, Trump classificou o relacionamento com Xi Jinping como melhor do que nunca. Fernando.
7: Obrigado. Essas informações de Ana Luísa Bessa em São Paulo, 2:30.
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0: Sexta-feira, 15 de maio de 2026. A Polícia Federal apreendeu cerca de R$700 mil em espécie, além de carros, computadores e celulares dos alvos da Operação Sem Refino. A ação tem como objetivo investigar um esquema de supostas fraudes fiscais na Refit, antiga refinaria de Manguinhos, um dos maiores devedores de impostos do país. Do valor total, cerca de R$500 mil foram apreendidos no endereço de um policial civil no Rio de Janeiro. O ex-governador Cláudio Castro também foi alvo de buscas na capital fluminense. O ministro do Supremo Tribunal Federal, Flávio Dino, determinou a abertura de uma investigação para apurar o suposto desvio com a execução ilícita de ao menos R$2 milhões em emendas parlamentares do deputado federal Mário Frias, do PL, a produtora artística responsável pela cinebiografia de Jair Bolsonaro. O político é produtor executivo do longa-metragem intitulado Dark Horse. O Ministério Público do Estado de São Paulo denunciou à Justiça 11 pessoas ligadas a um esquema bilionário de manipulação de créditos de ICMS na Secretaria da Fazenda. O grupo é acusado dos crimes de organização criminosa e lavagem de dinheiro. Na lista estão o empresário Sidney Oliveira, fundador da Ultrafarma, e o ex-auditor fiscal Arthur Gomes da Silva Neto, apontado pelos promotores como o principal articulador do esquema que movimentou mais de R$1 bilhão. O preço do petróleo chegou a subir mais de 3% hoje, com as negociações estagnadas entre os Estados Unidos e o Irã para encerrar o conflito no Oriente Médio e liberar o tráfego no Estreito de Hormuz. O barril Brent chegou a US$109, alta de 3,32% em relação ao fechamento de ontem. É o maior patamar dos últimos 10 anos. No horário de Brasília, 2h33.
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0: Oi, Maria Cristina, boa tarde.
1: Boa tarde, Tati. Fernando, boa tarde, ouvintes.
2: Boa tarde.
0: Nova operação da Polícia Federal. PF aponta que o ex-governador do Rio de Janeiro, Cláudio Castro, direcionou o executivo estadual para interesses de um empresário, ou pelo menos do conglomerado de empresas de Ricardo Magro, da refinaria Refit. A PF diz que foi sob a batuta do ex-governador do Rio que o Estado direcionou todos os esforços da máquina pública em prol do aglomerado. Essas são as informações que estão na decisão do ministro Alexandre de Moraes, do Supremo Tribunal Federal, que autorizou essa operação, que está apurando suspeitas de fraude no setor de combustíveis. Maria Cristina.
1: Pois é, Tati, eu li a decisão hoje pela manhã, ela saiu já perto do meio-dia, e a única coisa que surpreende nesta decisão é porque ela demorou tanto a acontecer.
0: É.
1: Porque os esquemas que estão descritos lá eram conhecidos, eram públicos, até porque passaram por procedimentos públicos. Você falava aí do governador Cláudio Castro, que foi alvo de uma busca e apreensão. Há evidências concretas de que ele agia para proteger este empresário, Ricardo Magro, que é o maior sonegador do Brasil, desde que ele trocou o procurador-geral do Estado, que não queria, o Bruno Dubê, ele não queria proteger a Refit, queria cobrar o que a Refit deve, que é 10 bilhões, ao Estado do Rio de Janeiro, trocou por um PGE que não cobrou nada da Refit, sob a alegação de que se a Refit ficasse parada pelo que devia, não ia recolher mais para o Rio de Janeiro. A Refit foi interditada pela Agência Nacional do Petróleo e o governo do Rio de Janeiro agiu para desinterditá-la. O governador Cláudio Castro aprovou uma lei na Assembleia Legislativa do Rio para desinterditar a Refit. Apesar dessa dívida enorme, né, 10 bilhões de reais num governo que vive de pires na mão, aparentemente havia muitos apaniguados ali que custavam mais barato para a empresa manter, para não pagar aquilo que devia. O Ricardo Magro, que teve seu nome incluído na lista vermelha da Interpol, né? Ninguém sabe exatamente onde ele está morando, ele tem residência em Miami, ele tem uma casa em Lisboa, ele passou um tempo morando em Dubai, mas o fato é que ele não pisa no Brasil há muitos anos porque tem ele é um sonegador quanto mais há décadas. Sua dívida hoje, segundo a decisão do ministro Alexandre Moraes, hoje monta 52 bilhões de reais no Brasil. Essa operação, o nome dela foi Sem Refino, porque é exatamente isso, ele não refina petróleo, ele refina imposto, né? Ele tem essa refinaria no Rio, que só tem o nome de refinaria, tem distribuidoras no Rio e de São Paulo, e a Agência Nacional do Petróleo interditou, e as autoridades fluminenses, em várias instâncias, coordenados pelo Cláudio Castro, atuaram para desinterditar esta refinaria. Entre os alvos da operação, né, são 17 ao todo, tem um executivo da Refit, que é Jonatas Assunção, que a gente precisa prestar atenção nesses nomes pelos vínculos que eles têm. Ele foi secretário executivo da Casa Civil durante o governo Jair Bolsonaro. Quem era o titular da Casa Civil, que o colocou neste cargo, era o homem de confiança, braço direito dele, era o então ministro da Casa Civil, Ciro Nogueira, senador da República, que também está aí encrencado no Master. No governo Jair Bolsonaro, este Jonatas Assunção, que tem lá a comprovação de depósitos que foram passados a ele pela Refit, que de mais de R$1 bilhão, este executivo da Refit foi indicado para o Conselho de Administração da Petrobras, né, também durante o governo Bolsonaro. O Guaraci Viana, que é um desembargador, ele deu uma decisão para desinterditar a Refit e acabou afastado pelo Conselho Nacional de Justiça. Este desembargador, tempos atrás, ele foi gravado numa conversa com o deputado estadual Rodrigo Bacelar, que hoje está preso, em que ele vazou que haveria uma operação policial contra outro deputado estadual chamado TH Joias, do Rio de Janeiro, também, que também está preso. O esquema envolveu, esse esquema da Refit envolveu a bancada bolsonarista na Alerj, bancada que sustenta a candidatura do Douglas Ruas, que hoje é o presidente da Alerj, ao governo do Rio. Então, é um tremendo estrago no PL do Rio de Janeiro e, consequentemente, na família Bolsonaro, que comanda o PL do Rio de Janeiro e tem no partido o sustentáculo da candidatura do senador Flávio Bolsonaro, presidente da República. Uhum. Mas não acabou aí, não. Porque se houve uma emenda master, da qual muito já se falou, né, que aquela emenda apresentada pelo senador Ciro Nogueira, que levou o teto de garantia do Fundo Garantidor de Crédito de 250 mil para 1 milhão, quer dizer, a emenda propunha isso, mas não conseguiram que fosse aprovada. Também houve uma emenda de autoria do mesmo senador Ciro Nogueira para tentar excluir o setor de combustíveis das penalidades decorrentes do projeto de lei do devedor quanto mais, que tipificou o devedor quanto mais, que é aquele devedor que é autuado, aí cria uma outra empresa, aí é autuado de novo, cria outro. Então, esse comportamento quanto mais agora está tipificado em lei.
2: Que é para livrar o Ricardo Magro. Era para ele essa
1: lei. Isso, ele é o maior devedor quanto mais do país. Quer dizer, há outros, mas era para ele. Claro, e o Ciro Nogueira agiu para protegê-lo. E foi apenas depois das operações Carbono Oculto, Poço de Lobato, Cadeia de Carbono, foram três operações seguidas sobre esse setor de combustíveis, que o Congresso, no ano passado, né, ficou ansioso por se dissociar dos laços entre o crime organizado e esses sonegadores do setor de combustível, o Congresso acabou aprovando esse projeto, que tramitou durante 8 anos, esse projeto de devedor quanto mais, e ninguém conseguia aprovar. Eu digo também que não acabou, porque foi pelo Amapá que, durante 6 meses, a Refit importou combustível já refinado, dizendo que era um combustível a ser refinado, um óleo bruto, pagando uma alíquota mínima de imposto. E esse combustível seguia para outros estados, informando que já tinha recolhido no Amapá, e não tinha recolhido nada. Não recolhia em lugar nenhum, e esse combustível entrava no país e era comercializado. E aí era uma concorrência desleal com quem pagava imposto sobre combustível. E isso aconteceu, esse corredor de importação aconteceu. Ele foi no Rio de Janeiro com todos os seus... Ricardo Magro, eu continuo... Ainda não consegui responder, Tati Fernanda. Eu acompanho esse tema já há algum tempo, porque é um disparate gigantesco.
0: Tem as de um quebra-cabeça que já estava sendo montado, né?
1: É um quebra-cabeça que mostra como, ao longo dos últimos anos, o Centrão se aliou ao bolsonarismo para... fazer do Congresso Nacional, da Assembleia Legislativa do Rio e, quiçá, de outras Assembleias Legislativas, o avalista de crimes sucessivos cometidos por grandes empresários, associados, inclusive, ao crime organizado.
0: Muito bem.

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1: 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Logo depois, às 8:30, é a vez do Fusão. Fluminense, São Paulo. Edson Mauro, Carlos Eduardo Éboli e Thalita Jutzi vão colocar emoção no jogo. Após os jogos, tenha...
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0: Bruna Santos, diretamente de Washington, conosco toda sexta-feira no CBN Pelo Mundo. Oi, Bruna, boa tarde.
1: Oi, queridos, boa tarde.
2: Boa tarde, bem-vinda.
0: Bom, vamos ouvi-la hoje sobre a reunião entre Trump e Xi Jinping. Quero começar te pedindo uma visão geral, uma análise geral dessa reunião, Bruna.
1: Pois é, foi só o que se falou essa semana. E na

0: anterior aqui em Washington, realmente aí ganhou muita atenção esse encontro entre o Trump e o Xi Jinping em Pequim, que foi uma cúpula que mostrou uma imagem de aproximação, de reaproximação entre os dois países, mas que teve, eu acho que no pano de fundo, na substância, muita rivalidade. Teve elogio, teve banquete, foto, tudo com muita cordialidade, mas no pano de fundo apareceu, acho que, uma simetria muito importante, que é o fato de que o Trump e o Xi jogam jogos, estão jogando jogos muito diferentes e operando em relógios políticos muito diferentes, né? O Trump chegou lá, levou uma delegação de empresários, entre eles os CEOs da Tesla, da Apple, da Nvidia, e precisando muito mostrar resultado, precisando reduzir a tensão comercial entre os dois países, principalmente para aliviar o preço da energia, e tentando destravar, tentando buscar ajuda da China para destravar a crise no Estreito de Hormuz, causada pela guerra com o Irã, né? E do outro lado, o Xi num outro estilo, um estilo muito mais frio, muito mais controlado, altamente roteirizado. Os chineses são realmente obcecados por protocolo nessas visitas. E aí, enquanto a gente percebeu que o Trump estava ali super preocupado em produzir uma imagem positiva, enquanto que o Xi estava mais preocupado em definir a moldura dessa relação daqui para frente. Eu acho que o que resume muito a cúpula essa semana foi a ideia de que o Trump tentou transformar um jogo mais longo numa transação de curtíssimo prazo, enquanto que o Xi Jinping estava ali buscando transformar a transação no reconhecimento geopolítico. Acho que o próprio fato do Xi ter trazido o exemplo da armadilha de Tucídides, que é uma ideia de que uma ideia que vem lá da Grécia Antiga, de que Atenas e Esparta entrariam em guerra de forma inevitável, já mostra o quanto o Xi está dizendo ali para o Trump: olha, a China e os Estados Unidos não podem ter uma relação baseada em negociação trivial, transacional. É uma disputa estrutural, uma disputa de longo prazo, que precisa, para garantir a ordem internacional, ser muito bem pensada. Então ali teve algumas mensagens, alguns recados meio tortos de um lado para o outro, que eu acho que são interessantes de observar.
1: Perfeito. Agora, Bruna, a barganha real por trás dessa reunião, qual era?
0: Cara, a barganha passa por três temas: Taiwan, tecnologia e energia. Eu acho o mais importante Taiwan. Taiwan é um tema muito importante. O Xi colocou no centro da conversa a questão da ilha, que é um tema, deixando claro que, se fosse mal administrado, China e Estados Unidos poderiam chegar a um choque, até a um conflito, e dizendo basicamente para Washington que há um limite nessa lógica do toma lá da cá. Não adianta ficar focando, né, numa transação comercial, enquanto se o Washington seguir com uma visão hostil em relação a Taiwan e não apoiando a visão que a China tem, que é de uma reunificação pacífica entre a ilha e o continente. Eu acho que a preocupação em Washington e entre os aliados asiáticos, sobretudo, era justamente de que o Trump, com uma visão muito, muito transacional, levasse a concessões de longo prazo no que diz respeito a Taiwan. E isso deixa, muitas vezes, uma coisa muito sutil, uma coisa que não é muito explícita, mas diz muito mais respeito à linguagem. O que eu quero dizer? A posição tradicional de Washington é dizer que não apoia a independência de Taiwan. Mas se o Trump disser que os Estados Unidos se opõem à independência de Taiwan, ou se isso soar de alguma forma aberto à reunificação pacífica, isso já gera uma ambiguidade estratégica que é importante para a China no longo prazo, né? E aí eu acho que o outro ponto importante da gente salientar é a energia. A cúpula foi assombrada pela guerra no Irã. O Trump chegou lá enfraquecido politicamente pela alta dos preços da gasolina, um negócio que a gente já vem falando bastante por aqui. Ele precisa que a China, como maior compradora de petróleo do Irã, use a sua influência sobre Teerã para reabrir o estreito. O Xi sabe disso e usa essa vulnerabilidade para tentar extrair concessões nessas outras áreas. E esse era um dos medos, inclusive, dos americanos aqui em Washington, de que, ao saber dessa vulnerabilidade, dessa necessidade dos Estados Unidos de resolver o conflito no Irã, o Xi viesse com um pedido maior de concessões em relação a Taiwan, em relação ao acesso a semicondutores, ao acesso a tecnologias sensíveis. O outro ponto de barganha, claro, é comércio. A gente viu ali que o Trump foi a Pequim com uma série de propostas, né, anunciando as compras as compras chinesas dos aviões da Boeing, a empresa americana de aviação. Tem, claro, a expectativa de compras agrícolas, como soja, que é um ponto importante, que foi diminuído assim, significativamente as compras de soja pela China dos Estados Unidos. Mas o que eu acho interessante é que os detalhes do que foi discutido comercialmente segue nebuloso. A gente não sabe se esses acordos vão realmente vingar, porque o calendário e o grau geral, o grau real de compromisso ainda fica incerto, né? E o último ponto que eu acho que é o mais importante é que eu achei a China jogando realmente um jogo onde eles entenderam as suas vantagens e eles entenderam que Trump estava naquela viagem porque precisava da imagem de um acordo. E eles usaram isso, a forma da reunião, toda a pompa, toda a circunstância, muito mais como estratégia do que simplesmente como pompa por si só, né? A forma nunca é só forma, ela acabou sendo parte da negociação nesse encontro.
1: Bruno, eu queria voltar num ponto com relação a Taiwan. Há nesse momento um pacote, eu acho que já foi aprovado, né, de 14 bilhões de dólares em armamentos para Taiwan. E o Trump precisa decidir se ele aprova isso, dá seguimento a isso ou não. Isso é complicado, né, nesse momento, logo após uma visita como essa, né?
0: É super complicado e eu acho que isso ainda vai ficar em suspenso inicialmente, porque isso muito provavelmente foi algo colocado na pauta, mas ainda eu acho que vai vir de forma ainda mais abstrata futuramente. Eu não acho que a cúpula resolveu esse tema. Essa decisão, o pacote de armas de 14 bilhões ainda precisa ser decidido, e eu acho que essa cúpula pode adiar, fazer com que o Trump ganhe tempo com relação a isso. Uhum. A outra coisa é o limite. Os Estados Unidos estão muito pressionados nos gastos com defesa, né? Muito pressionados. Os números com o Irã, os números com as incursões na Venezuela, eles extrapolaram todos os limites. E isso, todo mundo que acompanha as ações militares dos Estados Unidos no Pacífico diz que muito do orçamento que está voltado para a garantia da segurança na região está deficitário por conta desse foco demasiado agora no Oriente Médio, sem muita perspectiva de quando isso será resolvido. Então, acho que isso também, essa pressão orçamentária também pesa bastante nesse momento em relação a esses 14 bi.
2: Agora, o que é que a gente tem a ver com tudo isso, Bruna? O que é que essa cúpula pode significar para o Brasil, sobretudo depois do encontro do presidente Lula com o presidente Donald Trump?
0: Bom, em relação ao Brasil, o Brasil tem que ler as letras miúdas da conversa, né, entre os dois países. A primeira implicação, claro, é comercial. O Brasil tem a soja como um exemplo mais imediato. Se a China promete comprar mais soja americana, isso significa que o Brasil perde mercado amanhã, não imediatamente, mas o Brasil tem tido muita vantagem com essa competição e com o acirramento da competição China-Estados Unidos nas commodities. Ganhou muito espaço, não só na soja, mas também no milho. Então, claro, a soja brasileira segue competitiva, não significa que isso muda imediatamente, mas passa a operar com mais incerteza política, ainda que os calendários das compras chinesas sejam dos Estados Unidos são diferentes das do Brasil, por conta da safra, né? A segunda implicação, acho que mais ampla, é a estratégica. O Brasil, a disputa, um dos temas da pauta é o acesso dos Estados Unidos aos minerais críticos processados da China e terras raras, e isso mostra, obviamente, que essa disputa por essas cadeias de suprimento estão cada vez mais, viram cada vez mais um assunto de poder e não só um assunto econômico. Então isso é importante para o Brasil, para ele não entrar nessa conversa apenas com as reservas, com a ideia da geologia como vantagem, mas buscando também aí uma estratégia industrial, né? Não, outra implicação mais objetiva é a tecnológica. Uhum. Eu acho que uma coisa que é... Até as urnas eletrônicas em 2018 foram afetadas por a falta de acesso de chips de Taiwan. E isso demonstra o quanto a gente é vulnerável em relação a uma ilha tão pequena sobre o acesso dessas tecnologias, né? Então, acho que essa implicação também é importante da gente observar.
2: Perfeitamente. Bruna Santos, conosco toda sexta-feira no nosso CBN Pelo Mundo. Ela que está em Washington, conosco toda semana. Obrigada, Bruna. Bom fim de semana para você. Até tchau, sexta que vem.
0: Até sexta que vem. Tchau, tchau, gente.
2: São 3 horas.
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0: sexta-feira, 15 de maio de 2026. Mais de 2 bilhões de reais em garantias do Fundo Garantidor de Crédito ainda não foram solicitados por credores de instituições financeiras em liquidação ligadas ao conglomerado Master. Ao todo, 117 mil investidores ainda não pediram o resgate dos valores, segundo dados mais recentes do fundo. O maior contingente está ligado ao Banco Master e ao Willbank. No caso do Master, são 42 mil credores nessa situação. Já entre os clientes do Willbank, com valores acima de R$ 1.000, o número chega a 37 mil. A Polícia Federal apreendeu cerca de R$ 700 mil em espécie, além de carros, computadores e celulares dos alvos da Operação Sem Refino. A ação tem como objetivo investigar um esquema de supostas fraudes fiscais na Refit, antiga refinaria de Manguinhos, e um dos maiores devedores de impostos do país. Do valor total, cerca de R$ 500 mil foram apreendidos no endereço de um policial civil no Rio de Janeiro. O ex-governador Cláudio Castro também foi alvo de buscas na capital fluminense. A Anvisa manteve por unanimidade a proibição de fabricação e venda de 24 produtos da marca de higiene e limpeza IP. A área técnica da agência indicou que as medidas adotadas pela empresa ainda não são suficientes para garantir a segurança dos itens. Apesar disso, o órgão regulador retirou a medida de recolhimento imediato dos lotes com numeração final 1 de detergentes, lava-louças, sabões líquidos para roupas e desinfetantes. O primeiro-ministro de Israel, Benjamin Netanyahu, declarou que o exército controla 60% da faixa de Gaza. O premier reforçou que as forças armadas de Tel Aviv avançaram para uma zona do território palestino mais ampla do que o previsto no plano de cessar-fogo firmado em outubro do ano passado. A situação em Gaza permanece tensa, com denúncias de agressões e mudanças territoriais. A ONU confirmou mais de 850 mortes palestinas desde que foi firmado o acordo de trégua temporária. No horário de Brasília, 3 e 2.
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1: São 3:03, essa é a segunda hora do Estúdio CBN dessa sexta-feira, 15 de maio de 2026. Tem informação chegando de Belo Horizonte nessa abertura de hora com a Ana Nunes. Oi, Ana, boa tarde.
2: Boa tarde, Tatiana. Boa tarde para o ouvinte da CBN. O policial federal aposentado Marilson Roseno da Silva, que está preso desde o dia 4 de março, na terceira fase da Operação Complice Zero aqui em Belo Horizonte, foi transferido do sistema prisional em Minas Gerais para uma penitenciária de segurança máxima, cuja localidade ainda não foi divulgada. Um avião da Polícia Federal chegou a Brasília por volta das 11 horas da manhã no aeroporto da Pampulha para fazer a transferência deste preso. Ele foi levado algemado para a aeronave. Segundo as investigações, ele atuava como chefe operacional da turma, uma estrutura criminosa que intimidava pessoas e obtinha informações de investigações ilegalmente em benefício de Daniel Vorcaro, dono do Banco Master. Nesta quinta-feira, ele também foi alvo da sexta fase da operação e, segundo a Polícia Federal, ele recebia informações vazadas ilegalmente, mesmo após ser preso. Conforme o ministro André Mendonça, relator do caso Master, ele teria continuado a receber as informações sigilosas sobre as diligências policiais realizadas fora do cárcere, demonstrando a existência de uma rede externa ainda ativa e também a sua capacidade de manter a comunicação e influência sobre integrantes do grupo Em Liberdade. Conforme a PF, Marilson recebia ordens do núcleo central da organização e aí coordenava sua execução, atuando como principal elo entre mandantes e executores em atividades de monitoramento, intimidação e obtenção de informações sigilosas. Conforme a decisão, Marilson teria procurado auxílio de 3 policiais para consulta a esse sistema da Polícia Federal. A nossa reportagem aqui da Rádio CBN tenta um contato com a defesa do investigado para um posicionamento. Tatiana.
1: Obrigada, Ana. Ana Nunes, em Belo Horizonte.

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11: A gente tá tentando te colocar dentro de Perto do Sol é Mais Claro. Filme protagonizado por Reginaldo Faria, dirigido por Regis Faria. Essa duplinha maravilhosa conosco hoje aqui no Estúdio CBN. Bem-vindos.
12: Oi, gente. Obrigado por estarem recebendo a gente. A gente está muito feliz. Obrigado.
13: Bem-vindo. Obrigado.
11: Nossa, vendo um do lado do outro, a semelhança é ainda mais chocante de vocês dois. É impressionante. A gente está muito feliz de recebê-los aqui para falar desse filme que, bem, como eu disse, é dirigido, escrito e dirigido pelo Regis, protagonizado pelo Reginaldo. O Regis é o filho mais velho do Reginaldo, também é coestrelado pelo Marcelo e pelo Carlos André Faria, filho do meio e o caçula, respectivamente. Obviamente, é um filme feito em família, mas não é a primeira vez que vocês trabalham juntos, né? Já fizeram outros trabalhos juntos, Reginaldo já trabalhou também em série, em filme, com outros integrantes da família, com o irmão. Mas todos juntos me parece que é a primeira vez, né? Como é que foi feita essa arrumação em família?
12: Eu vou primeiro? Então vamos. Na verdade, assim, além do Marcelo e do Candé, temos a Vanessa Gerbelli, que está deslumbrante no filme, e uma participação especial do nosso querido Fernando Eiras. Entre outras pequenas participações. Essa história de juntarmos todos foi partir de um desejo meu de fazer cinema autoral e de trabalhar com meu pai já numa fase mais madura da minha carreira. E a gente estava no meio da pandemia, meu pai veio morar aqui comigo, porque tinha se separado até as coisas se ajeitarem. E eu falei, poxa, vamos fazer um filme? E ele topou na hora. A gente não foi da forma usual, da maneira usual, quer dizer, não tínhamos um projeto aprovado por lei e não captamos, então foi uma produção nossa, que a gente fez sem equipe, eu usando uma câmera que eu tinha aqui. E aí eu acabei escrevendo um roteiro e fui chamando as pessoas que eu sabia que topariam fazer dessa forma, sem dinheiro, sem verba, sem uma produção, como eu disse, usual. E o Marcelo e o Carlos André são atores talentosos e estavam à mão, assim como a Vanessa, que é uma amiga muito próxima. Mostrei o roteiro para ela, ela adorou, Fernando Eiras também, e aí surgiu esse filme, a ideia de fazer esse filme que passa, e o tema que eu escolhi foi essa questão das pessoas mais velhas, o quanto elas começam a se tornar pessoas invisíveis para a sociedade à medida que vão envelhecendo e vão sendo escanteadas. Eu queria falar sobre esse assunto e escrevi um roteiro em torno disso. E meu pai fez brilhantemente, o filme está em cartaz, entrou em cartaz ontem, e poxa, o retorno da plateia tem sido maravilhoso e a gente está muito feliz com tudo isso.
13: Bom, a gente vai falar mais sobre essa invisibilidade, mas antes, Reginaldo é um engenheiro de 85 anos, tenta escrever um livro e ao mesmo tempo em que vive o luto da morte da companheira. Como é que é isso para ele, Reginaldo?
3: Para mim?
13: Para você.
3: O personagem.
13: Isso é muito complicado no
11: isso
13: filme,
11: é muito
13: sabia?
11: Complicado mesmo. A gente ficou, no filme, assim, a gente ficou confuso.
13: A gente ficou bem confuso, porque a gente olha para você e assim, ele é o personagem, mas ele é ele.
3: Eu já tenho essa experiência, não com relação à morte, mas com relação à própria separação, né? Quando você se separa de uma pessoa que você amou durante muitos anos, essa dor é quase que próxima a dor do luto verdadeiro, da morte e tudo mais. Então eu já estava, vamos dizer assim, pronto para o personagem. O Regis só teve o trabalho de me pescar. Uhum. Ele pegou, o anzol foi lá, me pegou, vamos fazer o filme, e o filme foi feito.
11: Uhum. É um filme, como o Regis já disse, sobre o envelhecimento desse homem. O personagem do Reginaldo em algum momento diz: quando era criança eu queria ser invisível para ninguém me enxergar. Ao me tornar velho, eu me tornei invisível sem desejar. Reginaldo, eu queria te ouvir sobre essa invisibilidade. E quero te ouvir também sobre como você tem lidado com o passar do tempo, você, ator.
3: Ela acontece quase sempre, porque o olhar que as pessoas têm para as pessoas mais velhas, né, levam quase sempre a esse tipo de comportamento. Mas também tem um olhar que as pessoas veem nos mais velhos, que é o olhar também do carinho, do respeito, né, da amizade, do companheirismo. Eu fico sempre entre essas duas coisas, né? É evidente que quando a gente envelhece, a gente reclama quando não é atendido, quando não é ouvido, quando não é escutado. Mas, assim como o personagem reagiu, criando as coisas dele, escrevendo os livros, trabalhando na obra dele, eu sou exatamente igual. Então, isso faz parte da vida, faz parte da existência, e o que me cabe nesse mundo, nessa vida, e na vida do cinema, é existir, continuar existindo. No meu movimento, na minha criatividade, nas coisas que eu posso contribuir.
12: A gente, complementando assim o que meu pai falou, eu acho que a gente teve um cuidado de não colocar esse personagem num lugar de vítima, de coitado. Muito pelo contrário, a gente queria mostrar que pessoas mais velhas, elas continuam sonhando, continuam com desejos e podem ser pessoas produtivas e podem fazer parte de uma forma mais aceitável da sociedade, não sendo colocada para escanteio, né?
13: É bem interessante, porque ele, o ator, ele, o personagem, não para, né? Tem muita cultura e muita atividade física. Fiquei impressionado. A cultura é espetacular dentro daquela casa, né?
11: E ele está escrevendo um livro, né?
13: Tem livro para ler, livro para escrever, música para tocar, para nadar. O que mais?
11: Tem um monte de coisa para fazer, né?
13: Fiquei cansado só de ver.
3: Eu faço isso tudo.
13: É mesmo?
11: Ô, Reginaldo, em que medida o processo do personagem que você fez nesse filme se confunde ou se mistura com o seu processo de envelhecimento? Como tem sido para você o passar do tempo? Você tem nadado? Tem tocado violão? Tem escrito? Bom, atuado tem, a gente viu.
3: Faço isso todos os dias da minha vida. Faço isso todos os dias. Para mim é fundamental, porque manter-se vivo, com saúde, com anseios, com perspectivas, com olhares para o movimento da criatividade, isso é fundamental para você se manter vivo. Eu sou absolutamente contra aquele que põe o pijama e diz que vai ver televisão porque já se aposentou. Eu odeio a aposentadoria. Não faço isso também por reclamação aos olhares ou aos não olhares da invisibilidade, né? Embolei um pouquinho a coisa aqui, aos olhares da invisibilidade. Eu não faço isso por isso. Eu faço porque eu gosto de viver. Eu faço porque eu gosto de existir. E isso é fundamental, é importante. E eu acho que, pelo fato de eu ser assim, o personagem que o Regis criou, ele se encaixou perfeitamente dentro da história.
13: Uhum. Tem uma cena. E aí é com outro filho, com o Marcelo, ele pressiona o pai para que ele pare de trabalhar, para que ele se aposente. Mas aí quem assiste o filme e aí vê os dois trabalhando juntos, pensa, pô, eles estão atuando, contracenando, e a gente percebe que não é bem assim. Como é que foi para vocês não misturar os sentimentos? No filme vocês falam para o pai parar. Tudo bem, é uma ficção. Na vida real vocês põem seu pai para trabalhar, o que ele também adora.
12: Eu acho que tem uma coisa interessante na tua pergunta, porque assim, aquele personagem é muito diferente do Marcelo. O Marcelo é um cara que apoia o Reginaldo, incentiva o Reginaldo, tá sempre, a gente lê os projetos que ele escreve, os nossos, a gente é uma família que troca ideias relacionadas à nossa profissão. E aquele personagem, ele faz aquilo por amor, na verdade ele não consegue perceber até aquela outra cena na beira da piscina lá, que o pai, se o pai não fizer aquilo, ele deixa de estar vivo, né? E foi interessante essa pergunta por isso também, porque o Marcelo estava dizendo que, ele deu uma entrevista dizendo exatamente isso, ele falou, para mim, não tinha como não misturar os sentimentos, apesar da diferença dos personagens, porque afinal de contas eu estava contracenando com meu pai, e era filho. Então o sentimento de amor profundo por aquele personagem, que o meu personagem tinha que ter, já existia. Uhum. Eu não precisei criar, não era um ator que eu nunca tinha trabalhado, que eu precisava passar um sentimento de afeto profundo. Eu olhava para ele já com um afeto profundo. Então, nesse sentido, os sentimentos se misturam. Mas o personagem é muito distinto ao Marcelo. Uhum.
13: Perfeito.
11: Quer complementar, Reginaldo?
12: Eu acabei te cortando, você ia falar e eu entrei.
3: Não, você falou tudo por mim. Eu acho ótimo quando acontecem essas coisas, porque na verdade isso faz parte de tudo que a gente vive, não somente fazendo filme, mas também no cotidiano, mas também quando a gente dá entrevistas, né, eu acho que isso tudo é muito vivo. E o que a gente quis fazer foi isso, foi mostrar a vida, né? Mostrar o comportamento das pessoas, desse senhor, com essa faixa de idade, né? Não se entregando, aceitando a vida como ela é, né? E isso bateu de frente comigo no bom sentido. Assim, eu peguei isso e fiz com uma alegria enorme, com uma vontade enorme de não só manifestar os sentimentos do personagem, como manifestar os meus próprios sentimentos, né, diante de determinadas situações que acontecem na vida, das pessoas te olharem com desprezo, das pessoas não te darem a importância que você deva ter. Né? Então, para mim, isso é uma felicidade enorme. Né? E eu espero que isso atinja ao público, né? com essa ótica, com essa visão, uhum. A visão que o Regis colocou. Uhum.
12: Tem uma coisa interessante no filme, que assim, as situações dramáticas que esse personagem passa, elas acabam sendo situações divertidas. Então, o filme tem humor. Tem. Dentro do drama dele, da vivência dele, né? Da adaptação que ele tem que ter a partir do momento que ele perde a mulher da vida, mãe dos filhos. E isso está lá, e você sente na plateia, quando a gente já viu algumas vezes por causa de festivais e tudo, e nas pré-estreias que tivemos, a reação do público, as pessoas rindo das situações, isso é muito gostoso, porque a gente vê que o público se identifica, né?
11: Uhum, uhum. Vocês passam também, ainda que não se atenham muito, mas vocês passam pelo cuidado. E a ausência da mulher deixa o personagem do Reginaldo meio perdido ali. Porque aí ele tem que lidar com algumas coisas que quem cuidava era a mulher. Como é que vocês, uma família formada majoritariamente por homens, lidam com o cuidado, que em geral não é muito estimulado, não é muito ensinado aos homens e acaba recaindo em geral sobre as mulheres?
3: A gente aprende. A gente vai no aprendizado. Eu tive essa experiência recentemente.
11: Como foi para você?
3: E essa situação... A situação do café, por exemplo, antes você era servido, agora é você que faz e se serve. Então, esse aprendizado é também um acréscimo à forma de você aprender a viver, aprender a encarar novas situações, encarar o desconhecido, aquilo que você não tinha como conhecimento, como vida, né? Embora você tivesse quando as pessoas te ofereciam, quando as pessoas te ajudavam, quando as pessoas te auxiliavam, né? Então eu acho que o componente da solidão, do solitário ali no filme, ele é muito forte, mas ele também reage a isso, ele reage a essa solidão, ele reage às angústias que elas surgem em momentos completamente inesperados, mas ele reage. E eu também, pessoalmente, reajo. Eu acho que isso é fundamental.
12: E tem um aspecto interessante dessa sua pergunta, porque, assim, geralmente as mulheres que cuidam, né? Quando o homem é cuidadoso, geralmente se atribui a ele uma característica de ser um homem feminino, um homem que
11: menos viril.
12: Mais sensível, né? Vamos dizer assim. E a gente, assim, eu por minha vez, assim, eu sou muito atento aos meus pais, e porque eu acho que foi assim que eu fui criado, com muito afeto, com muito cuidado e muito zelo. No entanto, eu fui forjado numa sociedade extremamente machista, né? Então, eu estou aprendendo a não ser machista, né? Entendendo o quanto existia coisas em mim que na minha adolescência eram normais, consideradas normais, e eram atitudes machistas, e que hoje eu percebo que eu não posso ter mais. Então, justamente porque eu entendo o quanto isso é ruim, né? Então eu estou aprendendo com isso. Eu acho que no meu caso, na minha geração, a gente também serve, né? O que deve ser considerado normal e não uma exceção, né? A gente também prepara o café para a nossa companheira, e não só é servido. No caso do filme, como se trata de um casal mais velho, existe também essa falta das coisas práticas que eram resolvidas, na sua maioria, pela mulher, e nessa ausência que ele sente, né? E tem que lidar com isso, aprendendo a lidar com isso, com coisas práticas que ele não fazia a menor ideia de como lidar, né?
13: Regis, por que a escolha em fazer um filme preto e branco?
12: Então, essa é uma pergunta que todo mundo faz e que é bacana, assim, porque quando eu decidi o preto e branco, eu não comecei o filme pensando em fazer dessa forma, porque eu comecei o filme de uma forma inusitada, assim. Eu aproveitei uma obra que eu estava fazendo em casa e usei a obra como passagem de tempo, inventei que ele era um engenheiro, alguém que fiscalizava a obra. Depois que essa obra acabou, é que eu fui escrever um roteiro em torno disso. Eu não tinha ainda a história.
13: Viva a obra!
12: E esse início foi gravado...
13: Hã? Viva a obra, né? A partir de uma obra...
12: Viva a obra! E aí, depois que eu comecei a escrever o roteiro, é que eu falei, não, esse filme é preto e branco, porque esse personagem, ele é analógico. E tinha uma coisa que é, obviamente, isso é subjetivo, acaba sendo uma metáfora, né? Eu entendo que muita gente tem resistência ao preto e branco, aos filmes em preto e branco, muita gente não quer nem ver. E eu acho que essa resistência, metaforicamente, se dá também com as pessoas mais velhas, não querem ouvir mais, as pessoas não querem ouvir mais os mais velhos, eles são ultrapassados, eles são lentos no raciocínio, eles não têm nada a acrescentar para nós jovens, ou para as... Eu não me encaixo nessa nós jovens, quanto uma geração abaixo de mim, mas e o preto e branco é da mesma forma, ele é escanteado. Então o que eu quis dizer é o seguinte, ó, vamos ver, porque o preto e branco pode ser interessante, assim como essas pessoas mais velhas podem ser pessoas interessantes e que têm muito a acrescentar a gente, né? Então foi um conceito criado fazendo essa metáfora.
11: E no filme a gente entende qual é... Fala, Reginaldo.
3: Oi, não. O fato também desse personagem ser analógico, ele também imprime muito o que esse personagem sente e se apega. Ele se apega aos seus valores, aos seus princípios, às coisas que ele aprendeu e com as quais ele aprendeu, ele conviveu. A máquina de escrever, por exemplo, é um exemplo disso, né? Ele reage ao computador. Mas isso também tem, eu acho que tem um significado muito forte, que é você estar vinculado às suas coisas primárias, aos seus sentimentos primários, né, que são fundamentais também para a estrutura do homem, né, porque senão você se perde. Você não pode ser somente um homem que fica vivendo com uma inteligência artificial, né? Você começa a perder também as outras coisas adquiridas dentro da sua cultura, do que você foi acostumado a viver e a se alimentar disso, como uma forma de estrutura de vida muito forte. Eu acho que esse personagem reage a essas coisas, né, com muita razão, porque ele está ainda com os pés dentro do seu real, das suas raízes.
11: Do que o formou, né?
3: Não quero dizer que deva ser assim eternamente, mas também existe uma recusa ao outro lado.
11: Sim.
3: Né? A inteligência artificial pode ser boa para muitos fatores, mas ela também é perigosa porque o homem acaba perdendo a sua habilidade, perdendo a sua energia, a sua força como ser que reage. Você tem que reagir, você tem que correr. Você não pode ficar sentado vendo televisão, apertando o botão toda hora para mudar de canal. Você vira um obeso, você vira uma pessoa chata. Então ele reage fazendo os exercícios dele.
11: Escrevendo o livro na máquina de escrever, né? A gente aprendeu que imprime na hora. Eu adorei.
12: É. Você sabe que tem uma questão também das redes sociais que eu acho que elas contribuem para essa distância entre gerações ser maior. Eu já sinto isso, né? Porque eu vejo que muita gente que já nasceu com rede social, com smartphone, elas têm uma forma... O cérebro já está formatado de uma maneira diferente, mais fragmentado. São muitas informações chegando ao mesmo tempo. Você está no WhatsApp, você está no Instagram, você está lendo uma matéria e vendo uma série, tudo ao mesmo tempo. Então, a capacidade de concentração, é óbvio que isso não é generalizado, mas a capacidade de concentração de uma pessoa que já nasceu com essa tecnologia a seu dispor, ela é diferente da nossa. A gente está perdendo, eu sinto que a sociedade, de um modo geral, está perdendo a narrativa. E a narrativa, ela constrói laços e afetos, né? Então, quando você não tem isso, você se distancia. E eu percebo que isso é uma coisa que a gente também aborda no filme, e que é um fator que vai distanciando ainda mais as gerações.
11: Perfeito, muito bonito vê-los juntos, falando juntos, trabalhando juntos, num filme belíssimo, que é Perto do Sol, é Mais Claro. Eu quero agradecer muitíssimo vocês, a gente está muito honrada em recebê-lo aqui, Reginaldo, e não quero deixá-lo embora sem te dar um recado aqui da nossa jornalista, Nadédia Calado, que assistiu na semana passada Lúcio Flávio, Passageiro da Agonia, e diz que é um dos melhores filmes que ela já viu. Então, sinta-se homenageado, sinta-se visto e sinta-se celebrado.
3: Poxa, muito obrigado.
11: Obrigada a vocês por estarem aqui. Sucesso com o filme. Um beijão.
12: Gente, muito obrigado. Foi um prazer estar com vocês. Obrigado pelo espaço para a gente falar sobre cultura, que é sempre importante.
11: Obrigado, boa tarde, gente. Vocês.
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0: Sexta-feira, 15 de maio de 2026. O líder do PL na Câmara, deputado Sóstenes Cavalcante, afirmou que tem expectativa para que o ex-governador do Rio, Cláudio Castro, apresente defesa e mostre inocência. Castro foi alvo da Operação Sem Refino. A Polícia Federal investiga se o político atuou na proteção e favorecimento dos interesses do Grupo Refit. A antiga refinaria de Manguinhos é considerada uma das maiores devedoras de impostos do país. A Justiça de Santa Catarina homologou o pedido de arquivamento do caso do cão Orelha feito pelo Ministério Público de Santa Catarina. A juíza Vanessa Bonetti, da Vara da Infância e da Juventude, também negou a internação do adolescente indiciado pela Polícia Civil e determinou a devolução do passaporte do menor. O Ministério Público apontou para a falta de provas nas investigações sobre a morte do cão, que aconteceu em janeiro na Praia Brava, em Florianópolis. O volume dos serviços prestados no Brasil caiu 1,2% em março na comparação com o mês anterior. Em fevereiro, o indicador havia registrado estabilidade. As 5 atividades pesquisadas pelo IBGE tiveram resultado negativo. O setor de transportes foi o principal responsável pelo tombo. Em 5 meses, houve 4 recuos. O indicador acumula queda de 1,7% desde outubro, quando foi observado o ponto mais alto da série. No horário de Brasília, 13h37.
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3: Pela primeira vez na história, a seleção brasileira vai jogar uma Copa do Mundo com um técnico já de contrato renovado para o próximo Mundial. O italiano Carlo Ancelotti e a Confederação Brasileira de Futebol assinaram nesta quinta-feira, a 30 dias da estreia do Brasil no Mundial de 2026, a extensão do vínculo até a Copa de 2030.
4: Estamos muito felizes em anunciar que continuaremos juntos para mais 4 anos. Vamos juntos até a Copa do Mundo de 2030. Obrigado, Brasil, pela calorosa recepção e por tanto carinho.
3: Pensar em 2030 só depois de terminada a Copa de 2026. O primeiro grande compromisso de Carlo Ancelotti até lá será na segunda-feira, às 5 horas da tarde, com o anúncio da lista de convocados da seleção para a próxima Copa.
4: A lista praticamente está fechada, creio que tivemos toda a informação para fazer menos erro na lista definitiva. E creio que chega uma equipe que pode competir com todas as outras equipes.
3: Além de Ancelotti, o coordenador de seleções masculinas, Rodrigo Caetano, e também os demais membros da comissão técnica renovaram os seus vínculos também até 2030. De São Paulo, Leonardo Daia.

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0: ou em que tipo de briga a gente vai entrar. E esse ensinamento eu sempre uso como régua, assim, eu penso, vale responder a esse hater? Vale entrar nessa disputa? Vale parar para ouvir essa crítica? Aí, na mesma hora, aparece na minha cabeça. Só bato em cachorro grande, do meu tamanho ou maior.
1: Adorei.
0: Uma outra que eu acho muito importante, e aí, Tati, eu acho que eu como homem negro, você como mulher, outros tantos grupos que enfrentam dificuldades, pessoas que tiveram origem mais simples e batalharam muito e ascenderam, Sueli vem com uma lição também que é reproduzida e bem explicada por Cidinha, que é decisivo quando você entra num mundo que não está preparado para você. Num debate que elas estavam tendo sobre a contratação de uma nova pessoa para participar de uma atividade que elas estavam desenvolvendo, a Cidinha, pensando em ajudar uma pessoa que estava precisando de um emprego, ela sugere o nome dessa pessoa. E a Sueli, com a sabedoria que ela tem, ela diz, mas essa vaga que a gente tem é muito menor do que o tamanho dessa pessoa. E a Cidinha, com menos sabedoria, muito marcada ali pelo afeto que tinha por essa pessoa que ela estava indicando, ela fala, putz, mas será que a gente não tinha que indicar ela? E a Sueli diz, saiba o seu tamanho. É muito importante a gente saber o tamanho da gente na hora que a gente vai entrar em qualquer negociação, em qualquer conversa, em qualquer relação de trabalho ou em qualquer ambiente que teoricamente não foi preparado para a gente. E isso é importante por duas medidas. Ou porque você pode ser visto menor do que você é, e aí você precisa se organizar para tentar mostrar para o outro a importância e o tamanho do teu trabalho, quem você é, mas também um outro movimento que é super importante é quando a gente às vezes começa a achar que é maior do que a gente é.
1: Acontece, é raro, mas acontece muito por aí.
0: Então, aí o fulano, só porque conseguiu uma coisinha, fez um negocinho direitinho, já começa a se achar a rainha da Inglaterra. Uma coisa ou outra é péssima, né? Não adianta, e os dois lugares são perigosíssimos, né? Tanto se a gente estiver pro lugar de baixo, no sentido de menor, ou aceitar um lugar menor do que a gente tem, ou no sentido quando você está deslumbrado lá, achando que é muito maior do que é. Então, essa é uma outra baita lição. Mas tem outras lições que são muito afetivas e efetivas no trato com os outros, sobretudo quando a gente está pensando no mundo do trabalho. A Sueli diz em vários momentos ao longo do livro, e isso permeia muito das lições, da importância da gente ser leal à gente que está com a gente na luta. E ser leal é ser transparente com o outro, reforçar que o pacto que nos une em torno de uma causa pode ser maior do que qualquer diferença, e que quando a gente fecha numa determinada posição com aqueles outros que estão junto da gente, a gente precisa sustentar aquele lugar até o final. E se mudar de ideia, precisa chamar o outro para mostrar, olha, eu mudei de ideia e eu preciso ser leal a você e mostrar que eu estou num outro jeito, né? Pensando de um outro jeito. Então, eu só contei 3 aqui, mas são 81 lições.
2: Ah, é dividido
0: desse
2: assim?
0: Nível, assim.
2: Nossa, que legal.
0: Sim. Então, o livro começa com uma outra lição também que eu adoro, que era algo que eu já fazia, mas toda vez que eu vou dar aula na universidade, eu fico surpreso com os alunos que não fazem isso e peço logo que eles se movimentem. Sueli vai junto com Cidinha a uma escola na periferia de São Paulo fazer uma iniciativa lá que eles estavam promovendo em Galeadés. E chegando na sala de aula de jovens periféricos, elas começam a falar e a participar da reunião. Isso ele percebe que os jovens não estavam tomando nota daquilo que estava sendo dito. E aí isso ele fala, escreve no caderno de vocês. Aí os jovens dizem, a gente não está anotando nada. E ela fala, tome nota e escreva sempre. Por que que o ato de escrever pode parecer ali, né, coisa de outra geração? Mas por que que o ato de escrever é importante? Porque quando você toma nota sobre aquilo que o outro está dizendo, você está incorporando aquilo que foi dito pelo outro, mas mais do que isso, você está se posicionando diante daquilo que o outro falou. Porque você vai tomar nota com as suas palavras ou aquilo que te chamou a atenção. Então, a partir desse conjunto de notas, você começa a organizar seu próprio pensamento, o que vai ser muito importante para construir um pensamento crítico diante do mundo e inventar um jeito seu, não se transformar em um papagaio, né, que fica repetindo as ideias dos outros. Então, é assim, é aula. É aula atrás de aula e tem um livrinho curtinho, cada capítulo é uma lição e você vai passando pelas páginas e tendo de parar entre um

0: capítulo outro para pensar sobre aquilo que foi falado.
1: Sim, sim. Tem um ponto, Michel, você, enfim, não entrou nele, mas é a recusa do individualismo como modelo de ascensão. Você passou, mas não entrou. Como é que ela trata nesse livro o racismo não como um comportamento individual, né?
0: Esse é um ponto central, né? Porque Sueli, por conta da sua trajetória de combate ao racismo na sociedade brasileira, consegue, com uma habilidade grande, trazer dimensões da vivência dessa experiência de uma forma que os mais jovens ainda não tiveram tempo de perceber. E o livro mostra que um gigante como esse, um dragão como esse, tal como o racismo na nossa sociedade, não se combate sozinho de forma alguma. A gente precisa se organizar. E a trajetória de Sueli e a trajetória de Cidinha mostram isso. São duas mulheres que passaram a vida toda organizadas para tentar combater as estruturas racistas da sociedade brasileira. Só que para construir coletividades, você precisa primeiro negociar. E aí uma das lições que eu mais gosto no livro é que Sueli lembra que você precisa, toda vez que chega dentro de um lugar ou dentro de qualquer debate, analisar o cenário para perceber quem está ali, como você vai compor, com quem que você vai discordar e com quem que você vai concordar. Mas ela fala uma outra coisa muito interessante, que eu uso também sempre no meu dia a dia, que ela fala: cuidado com a volta da cabocla. Que é isso? Toda vez que você age diante de um cenário, ou seja, para referendar o comportamento de alguém ou para destabilizar o comportamento de alguém, você precisa muito fortemente saber o impacto que a tua ação vai ter do grupo no teu próprio comportamento, porque toda ação tem uma reação. Então, às vezes, a gente está só preocupado em fazer aquilo que a gente precisa fazer e não fica preocupado em pensar nas consequências daquilo que a gente fez. Porque você precisa ter coragem para bancar aquilo que você está fazendo, mas, ao mesmo tempo, bancar as possíveis consequências daquilo que você fez. Então, no debate coletivo, isso é importantíssimo. E uma outra lição que ela traz também, que é genial, é que ela diz que a gente sempre precisa pensar a lógica de qualquer ação numa coisa tipo vá, mate e volta. Que é isso? Se você vai tomar alguma ação e não tem certeza se vai conseguir voltar para a tua posição de uma forma plena, né, tranquila, ou que você banque voltar para essa posição, aguentando todas as circunstâncias que podem vir a aparecer, isso eu tô falando de coisa boa também, tá? Às vezes a gente faz coisa boa e a gente não aguenta a reação daquela ação positiva que você teve. É melhor você não fazer. Você precisa voltar sempre. E isso trata de um conjunto de ferramentas para a construção de uma transformação da realidade social brasileira a partir de um movimento conjunto, né, da comunidade. E não ações individuais, entrei no mercado, comprei tal coisa e resolvi sozinho um determinado problema. Não, é a transformação social brasileira a partir desse conjunto de habilidades e pensamentos que são apresentados como aforismos e desenhados com muita clareza pela Cidinha, que dão um mapa do que é o pensamento de Sueli Carneiro, que pode ser útil independente do campo que você está, mas pode ser útil não só do ponto de vista prático, mas também útil para pensar.
2: Por que ela coloca algo no sentido de que a memória não pode ser nostalgia?
0: A memória precisa ser uma ferramenta de ação, né? A memória precisa ser um conjunto de saberes que você articula para colocar em prática, para te ajudar a entender e agir no presente. Isso dialoga com o trabalho de uma outra pensadora negra que eu gosto muito, que é a Leda Maria Martins. A Leda Maria Martins é professora da UFMG, de teoria literária, se eu não me engano, mas ela dá aula na Faculdade de Letras, e ela tem um livro que fala do tempo espiralar. E o conceito da Leda Maria Martins sobre ancestralidade é muito importante, porque, ao contrário, né, do que a gente imagina, ancestralidade fica uma palavra tão gasta aí, todo mundo tira a palavra do bolso e usa do jeito que quer. A Leda Maria Martins, assim como a visão da Sueli, elas vão mostrar que a vivência dos seus mais velhos, ou a vivência daqueles que viveram antes ou que vieram antes, tem um papel importantíssimo, porque, primeiro, eles inauguram um outro jeito de estar no mundo. E na medida que inauguram outro jeito de estar no mundo, eles fornecem um conjunto de saber fazer que podem ser usados pelos mais jovens para conseguir transitar ou alcançar as coisas que ambicionam de um jeito mais simples. Então, memória ou conhecimento do passado não é algo só que deve ser usado para lembrar. Deve ser uma lembrança que permite uma nova ação ou um novo conjunto de fazeres.
1: Muito bom, Michel. Muito bom. Muito bom te ouvir sobre duas grandes mulheres que falam tão profunda e importantemente de assuntos sobre os quais a gente deveria discutir todos os dias. Obrigada. Um beijo para você. Bom fim de semana. Até segunda.
0: Um beijo grande, até segunda. Quem não leu ainda, corre na livraria fininho.
1: Repete.
0: Vale super a pena, só bato em cachorro grande, do meu tamanho maior, de Cidinha da Silva, publicado pela editora Rosa dos Ventos. Vale a pena qualquer coisa do Cidinha, mas esse livro, a dupla, tá imbatível. Cidinha com Sueli, não tem pra ninguém.
1: Arrasou. Beijo.
2: Tchau,
0: beijo, tchau, tchau.

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0: Sexta-feira, 15 de maio de 2026. O ex-governador do Rio de Janeiro, Cláudio Castro, do PL, foi autor da Lei Ricardo Magro, que beneficiava a Refit em parcelamento de créditos tributários e não tributários do Estado. De acordo com a Polícia Federal, a legislação, apresentada no fim de outubro do ano passado, atendia aos interesses do conglomerado empresarial do empresário Ricardo Magro, dono da refinaria e um dos maiores devedores de impostos do Rio. Segundo a PF, o texto foi apresentado por Castro à Assembleia Legislativa do Rio um mês depois de a Refit sofrer interdição da Receita Federal por suspeitas de adulteração de combustível. Castro e Magro estão entre os alvos da Operação Sem Refino, que investiga supostas fraudes fiscais na Refit, deflagrada nesta manhã. Também são investigados pela ação o ex-secretário da Fazenda do Rio, Juliano Pascal, e o ex-procurador-geral do Estado, Renan Saad. Um novo relatório publicado pela Organização Mundial da Saúde estima que a pandemia de Covid-19 matou mais de 22 milhões de pessoas entre 2020 e 2023. Anteriormente, tinham sido registrados oficialmente 7 milhões de vítimas. A diferença resulta de mortes não notificadas diretamente pelo vírus e de mortes indiretas devido a interrupções nos serviços de saúde. Em 2021, a mortalidade atingiu o ápice devido à variante Delta. Atrasos em intervenções e distribuição de vacinas também contribuíram para alavancar as taxas de mortalidade. O ministro das Relações Exteriores do Irã afirmou que o país permanece aberto a negociações caso os Estados Unidos demonstrem seriedade. Ele disse, no entanto, que Teerã não confia mais em Washington, em razão das tentativas diplomáticas registradas até o momento. O iraniano deu a declaração após uma cúpula de ministros de relações exteriores do BRICS. Em entrevista à emissora Fox News, o presidente Donald Trump afirmou que está perdendo a paciência com o Irã. No horário de Brasília, 4 horas 3 minutos.
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1: 4:04, terceira e última hora do Estúdio CBN desta sexta-feira, dia 15 de maio de 2026. Daqui a pouquinho tem a nossa língua de todo dia, o professor Pasquale já está na sala. Antes tem informação em São Paulo com Pedro Popolin e atualização de um caso escabroso em São Paulo. Fala, Pedro.
2: Oi, Tati, boa tarde para você e para todos que nos acompanham na CBN. Douglas Kratos, o menino de 11 anos que foi encontrado morto, acorrentado e com sinais de tortura em casa na Zona Leste de São Paulo, morreu por inanição, ou seja, desnutrição. A informação foi confirmada nesta sexta-feira, reportagem da CBN, pelo delegado Nico Gonçalves, secretário de Segurança Pública Estadual. O laudo do IML, que comprova o quadro de inanição de Douglas Kratos, ainda não foi liberado, mas, segundo Nico Gonçalves, a informação foi confirmada pelo Dr. Salomão, superintendente da Polícia Técnico-Científica. Douglas vivia com o pai, Chris Douglas, com a avó e a madrasta. Todos estão presos e alegam que o menino ficou acorrentado porque fugia muito de casa. Segundo a polícia, o menino teria ficado acorrentado dentro de casa por cerca de um ano, sem alimentação adequada, condição que causou sua morte. Os investigadores também apuram se o pai de Douglas Kratos comercializava imagens do menino sendo torturado na residência. A polícia encontrou diversas câmeras e aparelhos celulares na parte interna da casa e todo este material está sendo periciado. Os investigadores ainda aguardam os laudos periciais da Polícia Técnica. Tati.
1: Obrigada, Pedro. Pedro Popolin.
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0: Oi, professor, boa tarde.
1: Tatiana, querida, boa tarde. Ouvintes, boa tarde. Fernando me abandonou, tudo bem.
0: Foi ver o mundo. O senhor está acostumado, né? Ele dá uma cabulada às sextas-feiras. Ele cabula a aula de português para poder se estudar um pouco mais de história contemporânea.
1: Mas eu mando um boa tarde para ele assim mesmo.
0: Tá bom. Vamos lá. Então vamos lá. Luiz Eugênio Vilaverde, do Rio de Janeiro, diz que tem assistido a um programa de TV produzido nos Estados Unidos, dublado no Brasil, no qual utilizam exclusivamente o gentílico estadunidense para se referir a uma pessoa nascida nos Estados Unidos da América. Pergunta: qual a razão de se utilizar na dublagem para o português esse gentílico no lugar de americano ou americana, como sempre foi comum? Se isso ocorre para diferenciar das pessoas nascidas nos outros países da América do Norte ou da América total, né? Eu também sou americana, né? Bom, enfim, ele está dizendo: eu não entendo porque os norte-americanos se referem a si mesmos como Americans, sem a preocupação de serem confundidos com os canadenses, com os mexicanos ou até com os cubanos, veja só.
1: Olha só, que crime, hein? Veja, cubano, tudo comunista!
0: Mas enfim, somos todos, né, americanos, desde que tenhamos nascido na América, professor, ou não?
1: Pois é, sim, claro, né? Existe aí a questão do uso, como sempre. O problema é que o glorioso Irmão do Norte, né, o nome oficial do, entre aspas, Irmão do Norte é United States of America, né? E eles, quando se referem à própria nação, à nação deles, eles dizem America, né? Tanto que aquele slogan lá daquele cidadão, cujo nome eu não vou pronunciar, o slogan dele é MAGA, né? MAGA, que é Make America Great Again, né? Faça a América grande de novo, né? Aquelas maluquices. Bom, o fato é que, como eles se chamam, o nome oficial do país é America, para eles, americano é pura e simplesmente o que diz respeito a eles. E a gente embarca nessa canoa, a gente fala o governo americano, né, a diplomacia americana, querendo sempre fazer referência a esse país. Na verdade, a gente costuma dizer que o nosso amigo italiano lá, o Cristoforo Colombo, italiano patrocinado pela Espanha, porque a Itália não botou fé nele, a gente diz que Cristoforo Colombo, em português Cristóvão Colombo, em espanhol Cristóbal Colón, né? É Colón, viu? Se você visitar um país de língua espanhola, quando você encontrar Colón, C-O-L-O-N de navio, com acento no segundo O, saiba que isso é Colombo, né? A gente diz o quê? Que ele descobriu a América, não é isso que a gente diz? Ou seja, América é tudo. Lá de cima até lá embaixo, dá desde o Alasca, né, desde a ponta extrema do Alasca até aqui embaixo, até o bico lá embaixo na confluência sul, Argentina-Chile, eu não sei qual é o ponto mais extremo, se fica no Chile ou se fica na Argentina. Daqui a pouco meu filho oceanógrafo manda uma mensagem. Se ele estiver ouvindo, ele já esteve lá, ele já atravessou aquele estreito de Drake nas funções oceanográficas dele em expedições à Antártida e tal. Mas, em suma, somos todos americanos. Então, essa pergunta americano-estadunidense, eu não sei por que o pessoal da tradução opta por estadunidense, sei lá eu qual é a razão de eles optarem por isso, mas é um termo que existe. Aliás, estadunidense se escreve de dois jeitos, né? Pode ser estadunidense, tudo junto, uma palavra só, ou estado, tracinho, hífen, unidense. E isso causa discussão entre os dicionaristas. Vamos para o primeiro auxílio? Meu computador deu pane, eu estou voando no escuro.
0: Vamos lá, tem que te ajudar aqui.
1: Não vou nem lembrar a sequência. É, mas acho que a sequência é primeiro o... Como é que é?
0: JMV.
1: Um rapper.
0: Isso.
1: Não, isso é a música, não é? Ele se chama...
0: Big Rush.
1: Meu Deus, fugiu. Tá. Isso, Big Rush. Desculpe, Big Rush, mas seu nome me fugiu aqui da cabeça. É um textinho pequenininho, só para vocês verem que há uso disso. Vamos lá, vamos ouvir.

0: mas você vai levar a cobrança.
1: Muito bom.
0: E... e a letra diz, né? Você não é estadunidense, mas ouvir você me cansa e tal. Quer dizer, é um rap que usa a forma estadunidense. E para vocês verem como essa coisa é discutível, né? O dicionário Aurélio, por exemplo, só registra estadunidense, não registra estadunidense. O dicionário Wise registra as duas formas. O Aulete só registra estadunidense. O dicionário da Academia das Ciências de Lisboa só registra estadunidense, com hífen. Para vocês verem que isso é uma lambança e cá entre nós, que ninguém nos ouça, use como quiser, com hífen ou sem hífen. Se for com hífen, é estadunidense. E se for sem hífen, é tudo junto, estadu. Depois do D, U, D, U, estadunidense. Agora, americano é uma palavra interessante, porque além de dizer respeito à América do Norte, mais especificamente aos Estados Unidos da América, não é? Americano tem outro sentido, como você bem disse, somos americanos. Vamos ouvir um trecho de Caetano Veloso dizendo, né? Porque ele diz... um texto antológico, notem que o texto é de 1992, o texto tem, portanto, 34 anos, e, claro, as temáticas eram diferentes, mas ele toca nesse ponto e de maneira impressionante. Eu peguei, a letra toda fala disso, mas eu peguei da metade para frente, para a gente ver um determinado aspecto dessa coisa. Vamos ouvir Caetano Veloso.

0: 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Americanos não são americanos, são os velhos homens humanos chegando, passando, atravessando. 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
1: São zero, hein, professor?
2: Ah, maravilha, isso tá num disco circulador ao vivo, porque ele gravou
1: demais.
2: Primeiro o circulador no estúdio, é um disco para ser ouvido de joelhos, né? Circulador, ele pega um texto do Haroldo de Campos, né? E musica de forma magistral, né? Magistral, é uma coisa primorosa. E depois ele faz o show, e nesse show ele acrescenta isso não está no disco de estúdio, né? E, em suma, e é primoroso, o texto é primoroso, é muito inteligente. Meu computador ressuscitou, agora eu estou vendo aqui tudo. Então, você tem alguma dúvida sobre americanos aí nesse texto do Caetano? De que americanos ele está falando?
1: Não.
2: Claro que são os nossos amigos lá, os irmãos do norte, não é isso?
1: São os estadunidenses.
2: São aqueles que querem manter. Isso, são aqueles que querem mandar no mundo desde sempre. Agora eu vou pedir a você e aos ouvintes que prestem atenção numa canção antológica, monumental, composta por Milton Nascimento e Fernando Brant. A música foi composta por uma peça de teatro, né? Inicialmente ela não tinha letra, o Milton Nascimento fez a melodia, né? E aí o Fernando Brant, depois, já com a melodia na peça, o pessoal achou que valia a pena colocar uma letra, e o Fernando Brant escreveu essa letra antológica, chamada São Vicente, que fala de um país imaginário, a América Latina sendo tomada por ditaduras, e por aí vai. E eu vou perguntar a você, que americano é esse? A canção é de Milton e Fernando Brant. Quem vai cantar é o Milton com a Mercedes Sosa. Eu peguei isso do programa da Rede Globo, Chico e Caetano, 1987. Você se lembra disso, Tati? Você era muito criança?
1: Acho que não, professor.
2: Foi um programa que eles... um programa maravilhoso que eles fizeram em 1987. Era um por mês. Foi um melhor do que o outro. Obra-prima atrás de obra-prima. São programas antológicos, eles estão disponíveis no Globoplay. Quem quiser ver, é só ir lá e ver. É uma coisa de louco. Tá, tem todo mundo lá. Tom Jobim esteve lá, Mercedes Sosa e tanta gente, mas tanta gente. Essa participação da Mercedes com o Milton, vamos ouvir, depois você me diz que americano é esse que está na letra. Eu não vou dizer o nome, aliás, a música se chama São Vicente, mas vamos lá, vamos ouvir.

0: Fico com o negócio de América Latina, me deixa emocionada, viu, professor?
1: Sempre. Eu hoje fui ouvir isso e caí no choro aqui, porque a Mercedes mexe comigo de um jeito absurdo.
0: É incrível, incrível. Né?
1: La Negra, como era chamada. E ela junto com Milton, então, pelo amor de Deus. Coração americano, acordei de um sonho estranho, um gosto vidro e corte, um sabor de chocolate no corpo e na cidade, um sabor de vida e morte. Coração americano, que americano é esse? Que coração americano é esse? É o nosso coração, o seu, o meu e o de todo mundo que nasceu e cresceu nesta América Latina, que faz parte do continente americano. Então, americano pode ser tudo, de qualquer lugar das Américas, e pode ser também americano o que diz respeito aos Estados Unidos, também se usa norte-americano, embora haja três países lá, México, Canadá e Estados Unidos. Quando se diz norte-americano, normalmente se fala dos Estados Unidos. É isso.
0: Muito bem. Se você tem dúvidas, quer endereçá-las ao professor Pasquale, pode mandar para o seguinte e-mail: a nossa língua, tudo junto sem acento, anossalingua@cbn.com.br. Bom fim de semana, professor, um beijão, até segunda.
1: Para você também, Tati querida, e viva a América Latina.
0: Viva.

0: Patrícia, boa tarde.
1: Boa tarde, Tati. Boa tarde, ouvintes.
0: Tudo bem?
1: Prazer estar aqui. Tudo e você?
0: Tudo bem também. Muito curiosa para te ouvir, como sempre. Não sei como tá aí no Rio, mas em São Paulo tá um tempinho excelente. Uma chuvinha, um dia cinza, meio escuro. O fim de semana deve ser meio assim também. O Juliano tá cantando aqui.
1: Sério,
0: então,
1: né?
0: O Juliano tá cantando aqui Um Dia Frio, um bom lugar para ler um livro, ver uma série e coisas assim. O que você traz
1: isso
0: pra
1: aí,
0: gente?
1: Né? Não, eu recomendo ao ouvinte ficar embaixo do cobertor, ler um livro ou ver uma série. A série é O Segredo de Widow's Bay. Widow significa viúva em português, tá? É uma série da Apple TV, estrelada pelo Matthew Rhys, que mistura terror com comédia. E é uma mistura bem insólita, porque as duas chaves são super levadas a sério. Não é uma mistura, não é um terror que faz você rir. O Matthew Rhys é um ator que já ganhou Emmy, ele fez outras séries que eu vou falar em seguida, vou recomendar também. Recentemente ele fez na Netflix aquela série O Monstro em Mim, que fez o maior sucesso. Ele faz o prefeito de uma cidadezinha numa ilha na costa da Nova Inglaterra, nos Estados Unidos, que muitas pessoas acreditam que ela seja assombrada por uma maldição. A fundação dessa cidade foi no século XVIII, muito violenta, naufrágios, histórias, relatos de canibalismo, coisas assim, histórias de pirata. Então, todas essas figuras, esses fantasmas estariam presentes ali na ilha e assombrariam seus moradores ou visitantes. Paralelamente, a ilha tem um potencial turístico muito forte. Então, o personagem do Matthew Rhys, que é o prefeito, quer atrair turistas. E ele consegue que um repórter do New York Times, especializado em turismo, venha visitar a ilha para falar bem do lugar, e o cara vai e gosta do que vê, publica uma reportagem e atrai turistas. E enquanto o lugar enche de pessoas visitando, apreciando as praias e tal, acontecem estranhos fenômenos paranormais. Então, isso. Então, tem muita referência ao Stephen King, que é um grande escritor de histórias assim, né, que avançam pelo sobrenatural, histórias de mistério, policiais, e que misturam tudo isso. A série é cheia de citações, inclusive essa geografia, uma ilha na costa da Nova Inglaterra. Tem várias histórias dele ali naquele estado, naquela região dos Estados Unidos. E tem personagens farsescos, que são as figuras do gabinete desse prefeito. E o prefeito, ele combate essa ideia de que exista essa maldição. Então tem conflitos, tem tensões, e a história começa assim, o primeiro episódio você acha que vai para uma coisa meio infantil, mas não é, e você fica preso. Então são 10 episódios, tem 7 no ar, entra um por semana, toda quarta-feira. Eu super recomendo.
0: Tem alívio cômico, Patrícia, ou a gente fica tipo tenso o tempo todo?
1: Não, tem alívio cômico. São duas chaves o tempo todo. Tem uma tensão na narrativa entre a comédia e o terror.
0: Ah, que divertido.
1: É muito,
0: sim, bom.
1: Ela é bem legal, a crítica tá toda assim, elogiando, tá super, super elogiada. E é super ótimo entretenimento.
0: Demais.
1: E
0: demais.
1: Excelente elenco.
0: Tá.
1: E aí eu queria aproveitar para recomendar outras produções estreladas pelo Matt Rhys, que estão disponíveis no streaming, outras plataformas. Então, em primeiro lugar, The Americans, que é uma série maravilhosa que está na Disney, pela qual ele ganhou o Emmy, ele foi super premiado, tem 6 temporadas. E tem na HBO uma série chamada Perry Mason, que ele faz o papel de um detetive, que era estrela de livros, uma famosa série de livros policiais. Também é muito legal.
0: Demais, demais. Olha, não, o que não falta é série para você assistir nesse fim de semana de tempinho mal ou menos, hein?
1: Repete. Isso aí.
0: Vamos fazer aquele resumão então, Patrícia, para organizar a vida do nosso ouvinte aqui. Vamos lá.
1: Então, O Segredo de Widow's Bay, que está na Apple TV e é excelente, estrelado pelo Matthew Reese. E aí, quem gostar pode ir atrás de outras produções estreladas por esse ator maravilhoso. Então, na Disney tem The Americans, 6 temporadas, uma série espetacular, pela qual ele ganhou o Emmy. Na Netflix tem O Monstro em Mim, uma série recente. Merece a sua atenção também.
0: Legal, legal.
1: É isso.
0: Patrícia Kogut está conosco toda sexta-feira, nesse horário. Não vai se perder, porque está um pouquinho mais tarde, já faz umas semanas. Então, 4h15, logo depois do professor Pasquale, Patrícia vem para nos dar boas dicas como essas. Obrigada, Patrícia. Um beijão.
1: Beijo, beijo. Obrigada a você. Tchau. Até semana que vem.
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0: Sexta-feira, 15 de maio de 2026. A Polícia Federal afirmou que os investigados na Operação Sem Refino utilizavam bombinhas e aparelhos bomba registrados em nome de pessoas mortas para dificultar o rastreamento das comunicações e ocultar a identidade dos usuários reais. A decisão de Alexandre de Moraes, ministro do Supremo Tribunal Federal, aponta que linhas clandestinas eram usadas por policiais federais. A operação foi deflagrada para investigar suspeitas de fraudes fiscais ligadas à Refit. Entre os alvos estão Jonatas Assunção, aliado do senador Ciro Nogueira, do Progressistas, o empresário Ricardo Magro, dono da companhia, e o ex-governador do Rio de Janeiro, Cláudio Castro, do PL. O Amapá teve a maior taxa de desemprego do país no primeiro trimestre de 2026, de acordo com dados divulgados pelo IBGE. O índice ficou em 10%, acima do registrado em estados como Alagoas, Bahia e Pernambuco. Apesar do resultado, a taxa ficou estável em relação ao último trimestre de 2025. O desemprego foi maior entre as mulheres. O presidente Donald Trump afirmou que fechou acordos comerciais fantásticos com a China. Depois da viagem de 2 dias ao país do Oriente, o líder republicano volta para casa com a promessa chinesa de compra de 200 aviões da companhia americana Boeing. O presidente chinês Xi Jinping considerou o encontro histórico. No horário de Brasília, 4h34.
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2: Carlos Eduardo Éboli, Leonardo Dai, boa tarde.
3: Olá.
4: Boa tarde.
3: Boa tarde.
2: Bom, rodada de meio de semana, Copa do Brasil. Flamengo e Botafogo rodaram, hein?
3: É. Adeus.
2: Não foi bem isso que eu falei fora do ar aqui. Leonardo Dai tinha dito. Eu, se eu fosse, você falava assim no microfone. Eu não posso, infelizmente. É. 2-0 Botafogo perdeu para Chapecoense. 2-0 Flamengo perdeu para o Vitória.
3: É, os dois entraram em campo classificados, porque conseguiram a vantagem mínima nos jogos em casa. É, o Botafogo pegou o último colocado hoje da Série A, Chapecoense. O Botafogo jogou absolutamente nada, demorou uma eternidade para entender o jogo, para entrar na partida. O Chapecoense fez 2-0 com toda a justiça, com todos os méritos, mas também assumiu um risco no final, né? O Chapecoense nos últimos minutos se preocupou apenas em se defender e deu campo para o Botafogo. Aí o Botafogo acordou para o jogo, falou, opa, vou pressionar um pouquinho. E por muito pouco o Botafogo não fez um gol e que levaria para os pênaltis, né? Perdeu várias oportunidades de área. O goleiro da Chape foi se destacando com grandes defesas, mas também destaque para a falta de pontaria do time do Botafogo, e terminou 2-0 para a Chape. A Chape segue adiante na Copa do Brasil, e o Botafogo vai acumulando mais uma turbulência, né? Já tem toda a turbulência de bastidores, de política, né? Agora teve o afastamento do John Textor, né? E recuperação judicial, e está um problemaço aí o Botafogo para administrar na sua parte de gestão, e não vai ter mais a Copa do Brasil para preencher o calendário e também para ajudar a faturar uma grana, né? Do lado do Flamengo, também, né, entrou em campo classificado, porque venceu por 2-1 no Maracanã, mas o Flamengo pecou muito ao longo desse confronto, pecou muito nas finalizações, e teve muitas chances para construir até uma classificação tranquila, porque somando os dois jogos, o Flamengo teve 47 finalizações, ontem foram 26 finalizações, e o Vitória teve apenas 10, 5 no Maracanã e 5 ontem no Barradão. Só que o Vitória esbanjou eficiência. Acho que foi a marca desse confronto e dessa classificação justa também do Vitória. Um time extremamente eficiente, numa proposta de jogo que ninguém poderia pensar em algo diferente. É isso mesmo, vai se defender, vai jogar por uma bola, né? É, contou com a inspiração do Eric, que foi o nome do Vitória, dois nomes, né? Foram assim, os pilares dessa classificação do Vitória, o Eric, que fez dois golaços, um golaço do Maracanã, um golaço ontem no Barradão, e o Lucas Arcanjo, né? Que fez grandes defesas no Maracanã e ontem também no Barradão. E do lado do Flamengo, assim, um comportamento que achei negativo no primeiro tempo, um time meio que com aquela coisa meio de, ah, vou fazer o gol a qualquer momento, vou tocar a bola aqui, tocar a bola ali, a coisa não foi andando, não foi andando, e saiu completamente do controle do Flamengo, num segundo tempo desesperado, tentando fazer o gol de qualquer maneira, perdeu várias oportunidades também, mas foi uma noite técnica muito ruim do Flamengo, e de péssimo aproveitamento. O Flamengo também está fora da Copa do Brasil, vai correr atrás agora da Libertadores e do Brasileirão, assim como aconteceu no ano passado, né? Ano passado o Flamengo também saiu precocemente da Copa do Brasil, naquela ocasião nos pênaltis para o Atlético Mineiro, mas foi um segundo confronto do Flamengo, e dessa vez, no primeiro confronto logo, o Flamengo já se despede da Copa do Brasil.
2: Eu gosto da Copa do Brasil, porque, né, sempre falo isso aqui, porque, enfim, times muitos, de muitos lugares do Brasil e tal, é legal demais. É, bom, mas se a gente for olhar, o duro é dar conta da tabela toda aqui dentro de um quadro desse tamanho, né? Mas o São Paulo também não passou, o Corinthians passou, o Palmeiras não teve nenhuma dificuldade para meter o 4-1 no Jacuipense depois de ter vencido por 3-0 a primeira partida, Fluminense também passou, e aqui eu estou falando do Fluminense, acho que a gente já falou essa semana, né? Mas, Léo, vou pedir para você dar um panorama dessa rodada de meio de semana da Copa do Brasil.
4: É uma coisa engraçada, porque a Copa do Brasil antigamente ela era a competição dos pequenos, né? Assim, que os pequenos tinham chance de ganhar e tal, e hoje em dia ela virou uma competição que Os times grandes que não estão conseguindo competir com Palmeiras e Flamengo, principalmente, eles têm mais chance de ganhar. Então, Palmeiras, por exemplo, não ganha desde 2020 e não chega na semifinal, nas quartas de final, desde 2020. Está caindo sempre muito cedo. O Flamengo já é o segundo ano seguido que cai cedo, porque com o calendário como está, a Copa do Brasil vai ficando no fim da fila para esses dois times e vai se abrindo para os outros, né? Então, esse é um ponto interessante, embora o Palmeiras tenha passado com tranquilidade. Dos 16 times que vão jogar as oitavas de final, 14 são da Série A e 2 são da Série B. O Fortaleza, que tinha um confronto de Série B contra o CRB, então um dos dois ia passar, o Fortaleza passou ontem com empate 0-0, e o Juventude, o São Paulo foi o único time que foi eliminado por uma equipe de divisão inferior nessa fase da Copa do Brasil. Caiu na quarta-feira para o Juventude, demitiu o Roger Machado, e o Dorival Júnior já foi anunciado hoje como técnico. Mas, assim, embora tenha sido uma prevalência muito grande, havido uma prevalência muito grande dos times da Série A, vários confrontos foram pesados, né? Então, o Atlético Mineiro, por exemplo, conseguiu fazer um gol nos acréscimos do segundo tempo para forçar uma disputa por pênalti e se classificar. O Cruzeiro passou por um gol só contra o Goiás. Ontem, o Atlético Paranaense, pegando um time de Série B também, que foi o Atlético Goianiense, só nos pênaltis depois de dois empates em 0-0. Então, os jogos foram equilibrados no geral.
2: Legal. O Palmeiras, isso é legal, né?
4: O Palmeiras e o Grêmio que destoaram um pouco, né? O Grêmio venceu as duas fácil e o Palmeiras também, mas no mais foram jogos legais, assim, de acompanhar. Até o Corinthians sofreu um pouquinho, assim. O placar foi apertado nos dois jogos.
2: Goleou por 1-0, né?
4: Na ida e na volta. Isso aí.
2: Fala,
3: o Vasco tomou um empate, né, em casa contra o Paysandu, né? Fez 2-0.
4: Parecia que ia ser fácil, mas nada pro Vasco é fácil.
3: Exatamente, né? Eu acho que é bom porque vai dando um colorido diferente aí a Copa do Brasil. Mas, e você tem que saber jogar o mata-mata, né? Tem que realmente ter, é um tratamento diferente, né? Você tem um comportamento diferente daquelas equipes, principalmente as que têm menor investimento, menos qualidade técnica, que entram numa condição de zebra. Eles encaram a Copa do Brasil de maneira diferente, né? Quase que o jogo da vida para cada jogador, é uma oportunidade. Eu acho que fica interessante mesmo, e se não tiver um comprometimento, não tiver uma sintonia com aquele confronto, né, de dois jogos, vai embora mesmo, né? Se a gente pegar o G4 do Campeonato Brasileiro, Palmeiras, Flamengo, Fluminense e São Paulo, dois times do G4 foram eliminados da Copa do Brasil, Flamengo e São Paulo. Então, se estar bem na competição principal, que é por pontos corridos, que é o Campeonato Brasileiro, não é nenhuma garantia de que você vai se dar bem no mata-mata, porque exige um comportamento diferente. Só arredondando a lista, então, Tati, lembrando que outro jogo, o Bahia também está fora da Copa do Brasil, foi eliminado pelo Remo, né?
2: Perdeu para o Remo, né? Que venceu dois jogos.
3: O Remo está jogando uma barbaridade contra o Bahia, né? Impressionante como o Remo vem deitando e rolando contra o Bahia. Mas Cruzeiro, Fluminense, Internacional, Juventude, Vasco, Santos, que eu acho que foi uma grata surpresa pelo que jogou e pelo que fez contra o Curitiba fora de casa, porque não entrou como favorito, mesmo tendo uma camisa mais pesada. Mirassol, Palmeiras, Atlético Mineiro, Remo, Chapecoense, Atlético Paranaense, Grêmio, Corinthians, Fortaleza e Vitória. E é sorteio, viu, Tati? Só a gente lembrando também, isso eu acho muito legal. Não tem chaveamento prévio, é sorteio. Então pode cair qualquer tipo de confronto no sorteio para as oitavas final. Esse sorteio vai acontecer no dia 26 de maio, às 11 horas da manhã.
2: Muito bem.
4: E os jogos só depois da Copa. A Copa do Brasil só volta depois da Copa.
3: Sim, só volta depois da Copa.
2: Boa. Ou quando param os campeonatos? Porque o brasileiro também tem que parar, 31 né?
4: 31 de maio é a última rodada.
2: Tá.
4: Que é o dia que o Brasil joga contra o Panamá aqui no Brasil. O último jogo em território nacional, também é o dia da última rodada do Campeonato Brasileiro antes da pausa. Aí o Brasil viaja para os
2: Estados Unidos. Brasil e Panamá ainda é um jogo preparatório para a Copa.
4: Maracanã, aqui do Brasil, e aí a Copa começa no dia 11 de junho.
2: Perfeito, e dia 13 é o primeiro jogo do Brasil.
4: Exatamente, o Brasil ainda joga dia 6 contra o Egito, né? E aí depois dia 13 é a estreia na Copa. E falando em seleção, saiu agora o último jogo que o Carlo Ancelotti vai ver no estádio antes da convocação de segunda-feira para a Copa. Ele vai assistir Atlético Paranaense e Flamengo em Curitiba no domingo. Pensando que ele tem duas vagas em aberto, segundo ele mesmo...

0: cara, ele tá no Santos porque o Santos é o nível que ele tem pra jogar hoje. O pessoal falou assim, ah, ele errou de escolher o Santos. Não escolheu o Santos coisa nenhuma. O Santos foi a única porta que se abriu pra ele. É. Já começa por aí.
1: É.
0: E segundo, que o time do Santos não é tão ruim assim. E terceiro, que o Luis Suárez, dois anos atrás, jogou no Grêmio, botou o Campeonato Brasileiro no bolso com um time que, no papel, eu não acho muito diferente desse Santos, não.
1: Tá.
0: Então, eu acho que falta... E assim, mas acho assim que pro nível do Santos, ele tá jogando bem, ele tá ajudando o Santos.
1: Uhum.
0: Agora, daí pra uma Copa do Mundo, tá, é muito diferente. É. Se quiser levar, porque é o Neymar. Então, aí não faz muita diferença o que ele tá fazendo ou não.
1: Em é, Boli, não podemos agora, nos estender, mas não, se você tivesse R$10, você apostaria no quê, segunda-feira? Ai.
2: Com relação ao Neymar?
1: Em relação ao Neymar, é, óbvio.
2: Tati, eu já pensei de tantas coisas diferentes.
1: O Eboli perde o sono todas as noites.
2: Cara, não, porque às vezes o Ancelotti, ele dá uma indicação de que é sim, às vezes dá uma indicação de que é não. Eu acho que ele não vai chamar. Eu acho que não vai chamar.
1: Tá bom.
2: Acho que
1: você acha, Léo?
2: É a última versão, pode mudar daqui a 5 minutos, mas eu acho que não vai chamar.
0: De ontem pra hoje eu mudei de não pra sim. Eu não levaria, mas de ontem pra hoje eu
1: tô
0: vendo sinais que ele vai levar.
1: Bom, então vem dar o peixe de vocês, por favor, porque segunda-feira tem transmissão dessa convocação, né?
0: 4h30, né, Éboli?
2: Isso, o Dai tá vindo, vem aqui pro Rio de Janeiro, vai lá pro Museu do Amanhã.
1: Chique.
2: Isso, vai estar um eventaço lá. Com comes e bebes, Léo. Fica tranquilo aí.
1: Sim, eu invejei. Agora sim eu invejei.
0: Por favor, se não trouxer o Hexa, que tem pelo menos uma comidinha. Forrar o estômago um pouco.
1: Então, ó, ouvinte
2: do Sete Fandemis, a partir das 4h30 da tarde.
1: Então, segunda-feira, a gente... Vai, Éboli.
2: Você tá falando pra eu vender o peixe?
1: Vai, cara.
2: 4h30 da tarde, o 4 em Campo especial, eu, a Michele Silva, o Rafael Prats, o Gabriel Dudziak, o Leonardo Dai. Vamos falar muito sobre a lista final, os 26 nomes que vão representar o Brasil na Copa do Mundo.
0: Me assusta com 4h30 da manhã.
2: Aí você fala assim, mas vai acabar a pergunta do Neymar. Se o Neymar foi convocado, a pergunta a partir desse momento vai ser outra. Ele vai ser titular ou não?
0: Pelo amor de Deus, não.
1: Semana que vem, gente. Obrigada por hoje. Bom trabalho aí no fim de semana. Um beijo pra cada um. Valeu.
2: Valeu, tchau, tchau.
1: Daqui a pouquinho, 4 minutos de informação na sua cidade. Antes, a Larissa Lopes, de Brasília. Fala, Larissa.
3: Tatiana, olha, Eduardo Bolsonaro, ex-deputado, né, que foi cassado, ele tinha poder sobre dinheiro, do Dark Horse, aquele filme sobre a vida de Jair Bolsonaro. É o que revela a nova publicação do Intercept Brasil, que teve acesso ao contrato. De acordo com o site, Eduardo Bolsonaro atuou como produtor executivo do filme, com responsabilidades e poderes sobre a gestão financeira do projeto, segundo um contrato assinado por ele e também diálogos obtidos com exclusividade pelo Intercept Brasil. Isso vai até contra a fala de Eduardo Bolsonaro, que tem afirmado que não tinha nenhuma relação com essa questão do filme sobre o pai. E só para fechar, Tatiana, teve também uma representação do Ministério Público de Contas, do procurador Lucas Furtado, para o Tribunal de Contas da União apurar irregularidades envolvendo, suspeitas, né, de irregularidades envolvendo esse filme, Tatiana.
1: Obrigada. Larissa Lopes, em Brasília, mais uma vez, o jornalismo restabelecendo aqui a verdade dos fatos. Obrigada, Larissa.
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6: Fala, João!
7: Boa tarde, Tatiana!
6: Tudo bom?
7: Tudo bom, vocês estão me ouvindo bem?
6: Eu estou te ouvindo perfeitamente bem, você está me ouvindo bem?
7: Eu estou.
6: Os nossos ouvintes também.
7: Estou no estacionamento, estou tentando achar o meu carro.
6: Ei, mais, João Marcelo!
7: É que eu não dirijo, quando eu dirijo eu esqueço que eu dirijo, eu saí, não marquei o lugar, mas eu vou achar uma hora. Fiquem
6: tá bom.
7: Tranquilos, boa tarde,
6: Vai esperar todo mundo ir embora, esvaziar o estacionamento, o carro que sobrar é seu, né? Exato.
7: É.
6: Dá notícia, hein, por favor.
7: Não, darei. Bom, sexta-feira eu escolhi duas músicas. A primeira, um grupo de rap feminino,
6: de
7: 85, Nova York, Salt and Pepper, não sei se você lembra. Foi um dos primeiros grupos de rap feminino a ganharem um Grammy, né? E em 2021, né, eles ganharam, também o grupo ganhou, as meninas, elas entraram pro rock and roll, como é que chama?
6: Hall da Fama,
7: isso! Também, então, assim, são muito importantes, divertidas, coloridas, avante, adiante do tempo, acima daquele tempo que viveram, realmente funcionaram como Chiquinhas Gonzagas aí, abrindo alas. Então agora, push. Depois tem outra, vamos lá.
6: Bora.
7: Sexta-feira, meu Deus.
6: Ai, que alegria.

0: Janaína falou, essa é véia, hein? Falei, lembra dessa? Ela lembra.
1: Não tão velha assim. O pessoal tá bebendo nessa fonte até hoje.
0: Ah, sim, sem dúvida.
1: Se você tirar o que tem de salt and pepper no Bruno Mars, vai sair um pedacinho ali.
0: Ah, com certeza.
1: Bom, então essa é pra começar. E pra gente... Saiu, abre alas. E agora, uma música nova. Saiu há alguns dias. De novo, Duran Duran. Pessoal que fazia solo de ombreira e topete no movimento New Romantic na virada dos anos 70 e 80, tal qual o outro participante da faixa, Nile Rodgers, que tinha um chique. Ambos os grupos muito diferentes, mas com a estética muito inspirada no Roxy Music. Bom, já tinham feito Notorious. Lembra? Então, e aí voltaram agora com uma música nova, composição do pessoal do Duran Duran, Simon Le Bon. Já falei que Yasmins do Brasil são muito inspiradas. Teve uma época, por causa da Yasmin, que era casada com o Simon Le Bon, já era uma grande modelo antes, ele já era um grande cantor antes, juntaram-se. E aí, por causa do sucesso do Duran Duran, popularizou-se o nome Yasmin, que era a esposa do Simon Le Bon, ele era o marido dela, e aí vai. Então, composição do grupo com Nile Rodgers, produção do grupo Nile Rodgers e Joshua Blair, que trabalha com Lady Gaga, com, enfim, com quem mais? Com muita gente,
0: com,
1: né?
0: Como,
1: por exemplo,
0: o
1: Bruno Mars. Jura, uma pá de gente. Você pega o currículo do cara, dá tipo 0,7% do currículo do Paulinho da Costa, que é coisa nossa, mas ainda assim muito grande. Então vamos lá, a música é a cara da sexta-feira.

0: se ia pra pistinha hoje ou não, acabaram as suas dúvidas aqui.
1: Vai chegar já a próxima parte, hein? Muito boa. Vamos lá.

0: Interessante, o Simon Le Bon, que era chamado na BIS, na revista brasileira, de Simão o Bom, ele, no primeiro momento, na primeira parte da música, ele tá com muito efeito na voz, eu achei bem contemporâneo, muito legal. Quando vai para a próxima parte, você já ouve a voz dele, né? Você reconhece quem estava lá à época, nos anos 80, vendo aqueles vídeos incríveis. Bom lembrar que, após o Michael Jackson, né, a banda que mais investia em orçamento de vídeo era dos promovídeos ou videoclips, na época chamados, Duran Duran. Sempre grandes produções, The Union of the Snake, The Reflex, o License to Kill é da outra, A View to a Kill, realmente muitos sucessos. E década a década eles vão mantendo essa chama viva. Então é isso.
1: Adorei.
0: Temos aí Duran Duran com Nile Rodgers, daquele time, o Nile, de acima dele poucas coisas constam, ou talvez nada. Na praia dele, ele é realmente muito especial.
1: Legal demais, cara, João.
0: Incrível. Então, obrigado. Muito obrigado. Sexta-feira tá aí.
1: Nós.
0: Bebam com moderação.
1: Alonguem, né? Se alonguem. É sempre importante, antes de cair na piscina, né? Tal. E acha o carro, né?
0: Alongue.
1: Se for estacionar o carro, fica atento onde você deixou o carro e tal, para depois não perdê-lo por aí.
0: Diz que tem um app chamado Boscolino a Anta, que é, aliás, Anta não pode mais, é Boscolino a Mula, pra achar, né? Eu consigo aqui, achei, tá aqui, maravilha.
1: Aê, ufa! Dirija com cuidado, bom fim de semana, pronto. Um beijo.
0: Muito obrigado,
1: até segunda,
0: beijo,
1: João.
0: Até segunda, tchau.
1: Bora! Todo mundo livre pra amar nesse fim de semana. A produção desse estúdio CBN é da Janaína Barros, os trabalhos técnicos do Juliano Fonseca.
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1: Vou aproveitar que você voltou e te dar bom fim de semana, Fernando Andrade.
3: Realmente, eu adorei ser ouvinte do estúdio.
1: É bom, né?
3: Durante alguns minutos.
1: Para você, bom fim de semana. Descanse. Não esquece de descansar. Também não esquece de se divertir. A gente volta a conversar na segunda-feira, às 2 da tarde. Até lá.

0: Sexta-feira, 15 de maio de 2026. A Anvisa manteve por unanimidade a proibição de fabricação e venda de 24 produtos da marca de higiene e limpeza IP. A área técnica da agência indicou que as medidas adotadas pela empresa ainda não são suficientes para garantir a segurança dos itens. Apesar disso, o órgão regulador retirou a medida de recolhimento imediato dos lotes com numeração final 1 de detergentes, lava-louças, sabões líquidos para roupas e desinfetantes. A Ordem dos Advogados do Brasil no Pará suspendeu por 30 dias duas advogadas que tentaram enganar uma inteligência artificial na justiça para burlar as provas de um processo trabalhista. O caso ocorreu em Paraupebas, no sudeste do estado. A decisão aponta risco à imagem institucional da OAB e afirma que a atitude configura conduta incompatível com os deveres da lealdade do advogado. Cristina Medeiros e Luana Souza também foram multadas em R$84 mil. A eleição presidencial no Peru teve o segundo turno definido. A candidata de direita Keiko Fujimori vai enfrentar o esquerdista Roberto Sánchez. A decisão ocorre após mais de um mês de apuração. Sánchez foi ministro do ex-presidente Pedro Castillo e avançou ao segundo turno por uma diferença de cerca de 20 mil votos, o que equivale a 0,1%. A eleição, o segundo turno, está marcado para o dia 7 de julho. O horário de Brasília, 5:04.
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2: Cinco e quatro.

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1: Olá, boa tarde, seja muito bem-vindo, ao Ponto Final CBN que está começando agora. Vamos juntos até às 6h30 hoje, contando com a sua audiência, com a sua participação. Estou de olho aqui nas mensagens no nosso WhatsApp, que é o 11 999 11 9981. Chat também já está aberto lá no YouTube para você participar. Dá para mandar mensagem para mim pelo site da CBN. Estou de olho também nos e-mails daqui no carolina.moran@cbn.com.br e nas redes sociais, o @carolmoran, tem um demudo no final. Programa mais curtinho hoje, mas tem bastante notícia. A gente começa essa edição do Ponto Final com informações em Brasília. Toda a repercussão ainda das relações do senador Flávio Bolsonaro com o banqueiro Daniel Vorcaro, o repasse de recursos para a cinebiografia a respeito do ex-presidente Jair Bolsonaro. Tudo isso tem repercussões políticas, né? Porque, por exemplo, o ex-governador de Minas, Romeu Zema, criticou Flávio Bolsonaro logo num primeiro momento. Isso estremece as relações de Flávio com o Partido Novo, os demais partidos também que vinham sinalizando com uma aliança com Flávio Bolsonaro para a disputa das eleições, aguardando o desenrolar dos fatos. A gente começa falando sobre isso em Brasília com a Samantha Klein. Oi, Samantha, boa tarde para você.
2: Oi, boa tarde. Olha, o senador e pré-candidato à presidência, Flávio Bolsonaro, afirmou hoje que Romeu Zema, ex-governador de Minas Gerais, foi precipitado ao criticar as negociações dele com o ex-banqueiro Daniel Vorcaro para financiar o filme sobre o ex-presidente Jair Bolsonaro. Flávio disse que tentou ligar para Zema, entende que ele é novo na política, mas que merece pelo menos o benefício da dúvida. Conforme interlocutores de Zema, o senador ligou no momento em que o ex-governador voltava de Nova York, então Zema ligou de volta, assim que chegou ao Brasil, mas Flávio não atendeu e agora a tendência é que eles possam conversar ainda hoje. Romeu Zema, que também é candidato à presidência do Novo, vale lembrar que ele disse que seria imperdoável e um tapa na cara da sociedade Flávio estar cobrando dinheiro de Vorcaro. E aí foi por isso que Flávio disse que isso era uma manifestação precipitada.
3: Foi precipitado, acho que eu merecia pelo menos a parte dele, já que nós conversamos, o benefício da dúvida pelo menos, né? E após as minhas declarações, após os meus esclarecimentos, todo mundo com quem eu conversei diz que ficou bastante claro que não houve nada de errado. Portanto, eu acho que ele se equivocou em se antecipar e me pré-condenar. Ele se equivocou, eu jamais faria isso com ele.
2: Carol, a gente ainda vê de dois lados essa manifestação de Zema. Assim como ele já tinha criticado Ciro Nogueira durante aquela operação da semana anterior, era visto como necessária essa manifestação em relação a Flávio Bolsonaro. Até porque ele tem aquela série dos intocáveis, enfim, falando em privilégios e relações com empresários. Mas a crítica de Zema a Flávio Bolsonaro também pode prejudicá-lo em relação a um palanque bem importante em Minas Gerais, porque o tom de Zema aumentou o isolamento do aliado dele, sucessor no estado, o governador Matheus Simões. Ou seja, o PL já vinha se afastando por conta dessa possibilidade de Zema realmente concorrer à presidência e por outro lado, o senador Cleitinho, que é do Republicanos, está aguardando uma decisão do PL justamente para se lançar pré-candidato ao governo de Minas Gerais. Com vocês.
1: Obrigada, Samantha. E o senador Flávio Bolsonaro voltou a negar irregularidades nessas relações aí com Daniel Vorcaro. Ele participou de um evento no Rio de Janeiro, depois seguiu para o interior de São Paulo. A Bruna Barbosa tem informações para nós. Oi, Bruna, boa tarde.
4: Oi, Carol, boa tarde para você, boa tarde para todos que nos acompanham. Flávio, que disse que não tinha nada de errado para justificar aliados ou qualquer outra pessoa, algum tipo de irregularidade, negando irregularidades nesses recursos. Essa declaração aconteceu no Rio de Janeiro, hoje mais cedo. Ele fez uma visita, participou da entrega de equipamentos financiados por emendas parlamentares para a segurança pública no quartel-general da Polícia Militar do Rio. Foi pressionado sobre a repercussão a partir dos vazamentos dos áudios enviados a Forcaro e disse que o projeto foi bancado exclusivamente com dinheiro privado e negou ter obrigação de comunicar aliados políticos sobre a relação com o empresário.
5: Não tem que justificar nada para ninguém. Foi uma época lá atrás que eu busquei um investidor, né, quando o Forcaro era a pessoa que circulava dentro de autoridades, a pessoa que era até cortejada em todo o Brasil, foi nessa época, porque foram feitos investimentos privados, cara, mais uma vez. Você comprou um carro, você tem que falar para todo mundo? Você investiu em alguma coisa, num rendimento no seu banco, você tem que falar para todo mundo?
4: Bom, questionado sobre o motivo dos pagamentos do filme não terem sido feitos diretamente pelo Banco Master, a instituição ligada a Forcaro, Flávio disse que negociou pessoalmente com o banqueiro, mas afirmou não saber qual empresa foi usada para fazer as transferências. O senador evitou responder sobre os valores envolvidos e tentou deslocar, né, trocar o foco da coletiva exatamente para a agenda de segurança pública, que foi o que ele foi cumprir no quartel no Rio de Janeiro. Essa agenda foi acompanhada pela reportagem da CBN, pelo repórter Gabriel Freitas, do Rio de Janeiro. Agora, aqui em São Paulo, Carol, Flávio Bolsonaro é esperado num evento no interior, na cidade de Campinas. É o lançamento da pré-candidatura de Guilherme Derriti, do PP, ao Senado, aqui em São Paulo. O governador Tarcísio de Freitas também é esperado. Tarcísio, que, de acordo com a nossa apuração, foi pego de surpresa com essa relação de Forcaro e Flávio. Ontem disse que não tinha conversado com Flávio Bolsonaro. Hoje os dois são esperados aqui nesse evento que acontece num hotel no interior paulista. Esse é o primeiro dia do pré-lançamento da campanha de Guilherme Derriti. Amanhã tem um outro evento também no interior, mas na cidade de Sorocaba. Flávio e Tarcísio também são esperados nesse segundo evento. Há uma expectativa, Carol, de que hoje tenha um jantar entre todas essas autoridades depois dessa cerimônia. Volto com vocês.
1: Tá certo, Bruna. Obrigada. A gente vai seguir acompanhando. Ontem você deve se lembrar, a gente falou aqui no ponto final, que a Polícia Federal ia investigar se esses recursos enviados pelo Banco Master podem ter ajudado a financiar a permanência do deputado federal cassado Eduardo Bolsonaro nos Estados Unidos. E o próprio senador Flávio Bolsonaro admitiu que parte desses recursos foi para um fundo nos Estados Unidos, fundo esse gerido por um dos advogados de Eduardo Bolsonaro. Hoje, o site Intercept Brasil publicou novas revelações a respeito das relações de Eduardo Bolsonaro com a produção do filme. A Larissa Lopes tem as informações para nós e o próprio Eduardo já se manifestou, né, Larissa? Boa tarde.
6: Já sim, Carol. Ele acabou de publicar um vídeo aqui negando que tenha recebido dinheiro de Forcaro e afirmou que dinheiro não passou pelo fundo em que ele estaria gerindo. E isso em resposta, Carol, à nova publicação do Intercept Brasil, que diz que Eduardo Bolsonaro tinha poder sobre o dinheiro do Dark Horse, que é aquele filme produzido contando a trajetória política do ex-presidente Jair Bolsonaro, pai de Eduardo e também do pré-candidato à presidência, Flávio Bolsonaro. A matéria diz que o deputado federal cassado, ele atuou como produtor executivo do filme biográfico de Jair Bolsonaro, com responsabilidade e poder sobre a gestão financeira do projeto, segundo um contrato assinado por ele e diálogos obtidos com exclusividade pelo site. Os registros contradizem, Carol, afirmações feitas pelo próprio Eduardo anteriormente, ontem mesmo ele falando, né, em uma publicação no Instagram sobre a relação dele com o filme e coloca um deputado federal cassado como peça-chave com poder na tomada de decisões, inclusive financeiras, sobre o filme que conta a história do pai. O site também diz que contratos mostram que Eduardo omitiu a conexão dele com a busca de dinheiro para financiar o filme ao dizer no post do Instagram que apenas cedeu seus direitos de imagem e não exerceu qualquer cargo de gestão no Dark Horse. Essa versão, inclusive, sobre ele ter cedido direitos de imagem, foi reforçada por Carlos Bolsonaro no vídeo que foi publicado agora pouco pelo próprio ex-deputado. E uma última informação, Carol, é que o procurador do pelo Ministério Público de Contas, Lucas Furtado, ele já apresentou uma representação ao Tribunal de Contas da União para apurar irregularidades no filme. Essa representação diz que, com o propósito de que o Tribunal, no cumprimento de suas competências, de natureza contábil, financeira e orçamentária, decida pela adoção das providências necessárias para apurar os indícios de irregularidade vinculados à captação de recursos para a produção dessa produção audiovisual Dark Horse, associada ao ex-presidente Jair Bolsonaro. Carol.
1: Obrigada, Larissa. Só para fechar o noticiário a respeito desse assunto, o Flávio Bolsonaro deu uma entrevista à CNN Brasil. Disse que podem existir outros registros de interação com o banqueiro Daniel Vorcaro. Palavras aqui do Flávio Bolsonaro. Pode vazar novas conversas, pode vazar um videozinho mostrando o estúdio que eu posso ter enviado, algum encontro que eu possa ter tido com ele. Foi tudo exclusivamente para tratar sobre o filme, então não tem nada a esconder, não vai ter surpresinha. Ele também relativizou a versão anterior de que teria tido contato limitado com o dono do Banco Master. Foi questionado na CNN sobre quantas vezes se encontrou com o Vorcaro, disse, não sei precisar quantas, mas poucas vezes. A gente faz uma pausa para o noticiário da sua região, voltamos já com informações a respeito da operação da Polícia Federal contra o ex-governador do Rio de Janeiro, Cláudio Castro.

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1: Vamos ao Rio de Janeiro falar sobre a operação da Polícia Federal, que teve como alvo o ex-governador do Rio, Cláudio Castro. Diogo Bugalho acompanhou. Oi, Diogo, boa tarde.
2: Boa tarde, Carol. Boa tarde para você que nos ouve. A PF agora vai analisar um celular e um tablet apreendidos com o ex-governador Cláudio Castro. Será feita também perícia técnica e itens obtidos nas buscas feitas contra outras 14 pessoas nessa operação que mirou um esquema para beneficiar a Refit. É a antiga refinaria de Manguinhos, é a unidade aqui de produção de combustíveis no Rio de Janeiro. O grupo é controlado pelo empresário Ricardo Magro e deve 52 bilhões de reais em impostos. De acordo com os investigadores, o Estado do Rio foi cooptado em benefício da empresa. A PF afirma que Castro editou leis, inclusive mudou o procurador-geral do Estado e secretários, tudo com o objetivo de livrar o grupo das dívidas e relaxar a atuação dos órgãos de controle. Na manhã dessa sexta, o mandado de busca e apreensão contra Castro foi cumprido na casa dele, na Barra da Tijuca, na zona oeste do Rio. Já o empresário Ricardo Magro é alvo de um mandado de prisão preventiva e foi incluído na difusão vermelha da Interpol. O empresário mora fora do Brasil há mais de 10 anos e não pisa em solo nacional desde 2018. O paradeiro dele, nesse momento, é desconhecido. Em documento enviado ao Supremo, a PF aponta que a Secretaria Estadual de Fazenda, durante a gestão de Cláudio Castro, virou uma extensão da estrutura empresarial do Grupo Refit. Os investigadores encontraram uma vasta teia de contatos entre o alto escalão do governo estadual e os representantes da empresa. O ex-secretário de Fazenda Juliano Pascoal e o ex-procurador-geral do Estado Renan Saad teriam, inclusive, sido nomeados pelo alinhamento com o esquema. Todos os investigados dessa operação de hoje com cargo público, incluindo um desembargador, foram afastados das funções. A defesa de Cláudio Castro diz que ele está à disposição da Justiça e nega irregularidades na gestão da Secretaria de Fazenda. Já a Refit nega fraudes fiscais e diz que as dívidas estão sendo discutidas aí nas esferas administrativa e judicial. Vamos seguir acompanhando os desdobramentos, Carol.
1: Obrigada, Diogo. Refit, que é quanto mais devedora de impostos, né? Uma das maiores devedoras de impostos do Brasil e, segundo a Polícia Federal, vinha sendo beneficiada com aparato estatal e aval do ex-governador do Rio, Cláudio Castro. A gente fala agora do noticiário internacional, porque Israel e Líbano concordaram em estender o cessar-fogo. Ana Luísa Bessa, boa tarde.
3: Oi, Carol, uma ótima tarde a você e aos nossos ouvintes. Pois é, concordaram para estender o cessar-fogo por 45 dias, viu? O anúncio foi feito pelo Departamento de Estado americano nesta sexta-feira. O cessar-fogo iria expirar no próximo domingo. O departamento ainda classificou como altamente produtivas as negociações entre as nações realizadas em Washington na quinta e sexta-feira. E disse, Carol, que voltarão a se reunir para novas rodadas de conversas nos dias 2 e 3 de junho. Segundo o porta-voz da pasta, a prorrogação da trégua busca abrir espaço para mais avanços nas negociações. As conversas desta semana foram o terceiro encontro entre os dois lados, desde que Israel intensificou os ataques aéreos contra o Líbano após o Hezbollah disparar mísseis contra Israel em 2 de março. Isso 3 dias após o início da guerra entre os Estados Unidos e Israel contra o Irã. Ambos os lados têm sido acusados de não respeitar a trégua. Israel ampliou no mês passado sua invasão terrestre no sul do Líbano. Tel Aviv tem atacado cidades e vilarejos no Líbano para atingir alvos do grupo Hezbollah. Durante a grande escalada do conflito, o número total de mortes confirmadas passou de 2.900, entre civis integrantes do Hezbollah, com cerca de 9 mil pessoas feridas. Além das mortes, Carol, pelo menos 1 milhão de pessoas tiveram de ser deslocadas devido às ofensivas. Agora, do outro lado, o Hezbollah causou a morte de dezenas de militares israelenses, Carol.
1: Obrigada, Ana Luísa. Você acompanha agora o noticiário da sua região. A gente volta já já com o repórter CBN.

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0: Sexta-feira, 15 de maio de 2026. O ex-presidente do Banco de Brasília, Paulo Henrique Costa, deve entregar em junho os anexos da delação premiada no caso das fraudes do Banco Master. Um acordo de confidencialidade será assinado e Costa vai indicar o caminho do dinheiro no Brasil e no exterior. A colaboração pode revelar informações sobre figuras importantes e uma operação de mais de 12 bilhões de reais. Costa está detido no 19º Batalhão da Polícia Militar no Distrito Federal, prisão conhecida como Papudinha. A direção da Polícia Federal trocou a área responsável por investigar as fraudes em aposentadorias e pensões do INSS na Operação Sem Desconto. O caso passou para a responsabilidade de um grupo que investiga políticos com foro especial no Supremo Tribunal Federal. Antes, o delegado Guilherme Figueiredo, da Divisão de Repressão a Crimes Previdenciários, estava sob comando da investigação. A operação já atingiu ex-dirigentes do INSS e empresários, além de donos de associações e sindicatos. O Departamento de Estado americano informou que Israel e Líbano concordaram em estender por 45 dias o cessar-fogo que foi firmado no dia 16 de abril. O órgão classificou como altamente produtivas as negociações entre Tel Aviv e Beirute, realizadas em Washington desde ontem. O departamento reforçou que os países voltarão a se reunir para novas rodadas de negociações nos dias 2 e 3 de junho. No horário de Brasília, 5h33.
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1: E agora a gente fala sobre a suspensão dos produtos da IP. Hoje teve decisão da Anvisa a respeito disso, né? Mantendo a suspensão da fabricação e comercialização daquele lote em que houve identificação de contaminação. Mas a IP vai interromper o ressarcimento aos clientes. Quem conta pra gente é o Luiz Fernando Figliage. Oi, Luiz, boa tarde.
2: Oi, Carol, boa tarde ao ouvinte. É isso mesmo, em entrevista ao Portal G1, o diretor executivo de assuntos jurídicos e corporativos da empresa, Sérgio Pompilho, disse que a decisão da Anvisa não obriga a empresa a realizar uma indenização. Como você bem trouxe no começo, a empresa IP afirmou que vai suspender o ressarcimento de produtos. Nesta sexta-feira, em reunião colegiada, a agência votou para manter as medidas contra os itens da companhia. No entanto, foi liberada a determinação de recolhimento dos produtos. Logo após, a companhia afirmou também que, segundo controles e análise interna, as mercadorias da marca são seguras para o consumidor brasileiro. A empresa, Carol, informou ter proposto à Anvisa a realização de novos testes por laboratórios independentes autorizados pela agência em todos os lotes já colocados no mercado. A empresa também esclareceu pontos sobre a devolução dos produtos. Segundo a IP, os lava-roupas líquidos e lava-louças líquidos e desinfetantes com lote final 1 não precisam ser devolvidos por enquanto. Segundo o diretor executivo, o que está valendo atualmente e a recomendação para o consumidor é exatamente a suspensão de uso. Ele acrescentou que a empresa vai passar a tratar do recolhimento se o laudo de um laboratório autorizado pela Anvisa indicar que os produtos fabricados em determinado período não estão aptos ao uso, como a gente trouxe um pouco agora mais acima. A Anvisa reforçou ainda nesta semana a recomendação de não utilizar os produtos com a numeração do final lote 1 e que consumidores procurem o serviço de atendimento da empresa para mais informações. Foram detectadas pela autarquia 76 irregularidades, desde as falhas graves relacionadas à qualidade microbiológica até problemas no controle de embalagem. Portanto, a empresa IP afirmou que vai suspender o ressarcimento dos produtos. Carol.
1: Obrigada, Luiz. Complicado para o consumidor, né, gente? Porque a Anvisa decidiu manter a suspensão da fabricação e comercialização. Estão suspensos os lotes, mas não tem determinação de recolhimento imediato. E aí, o que a IP fez? Não tem determinação de recolhimento, também não vamos ressarcir ninguém. Mas para o consumidor, se mantém a orientação de não utilizar, o consumidor está com o mico na mão, né? Porque tá aí quem tinha estoque de detergente IP, lava-roupa, não vai poder usar e, por enquanto, também não vai receber o dinheiro de volta. Aí fica difícil. 5h37, a gente tem informação aqui sobre mais um episódio na crise interna no Supremo Tribunal Federal. Ganhou um novo capítulo depois do ministro Gilmar Mendes tornar pública uma mensagem enviada por ele ao presidente da corte, Edson Fachin, em que Gilmar Mendes o acusa de paralisar julgamentos relevantes por meio de pedidos de destaque e controle da pauta do tribunal. Nessa mensagem, Gilmar afirma que impressiona o número de processos importantes paralisados por iniciativa de Fachin e classifica a atuação do presidente da corte como o filibuster aplicado ao STF. É uma expressão usada para descrever manobras regimentais destinadas a atrasar deliberações. O decano do Supremo ainda diz que a não decisão de temas relevantes vai se tornando a marca da atual presidência. Segundo integrantes do Supremo, ouvidos em reportagem do jornal O Globo, Fachin não respondeu às mensagens enviadas por Gilmar. A decisão do decano de divulgar o conteúdo foi interpretada dentro da corte como um movimento deliberado para expor publicamente o desgaste entre ministros e pressionar a presidência do tribunal. Esse episódio ocorreu na mesma semana em que Fachin endureceu regras internas na distribuição de petições apresentadas em processos antigos para evitar direcionamentos de pedidos a ministros. Essa mudança foi anunciada após questionamentos envolvendo a tramitação de um pedido apresentado pela CPI do crime organizado contra uma decisão de Gilmar que suspendeu a quebra de sigilo da empresa Maridit, que tem entre seus sócios o ministro Dias Toffoli. Esse requerimento havia sido protocolado dentro de um processo antigo sob a relatoria do Gilmar, o que permitiu que o caso chegasse diretamente ao gabinete dele. Aí o Fachin acabou alterando o procedimento interno da corte para impedir que novos questionamentos sobre direcionamento para impedir novos questionamentos, né, sobre esse direcionamento das petições. Na mensagem divulgada por Gilmar, ele lista aí uma série de julgamentos que, segundo ele, estariam travados por decisões de Fachin de retirar esses casos do plenário virtual ou deixar de pautá-los no plenário físico, entre eles ações sobre exploração mineral em terras indígenas, gratuidade da justiça do trabalho e a chamada revisão da vida toda do INSS. Clima tenso entre os brothers, gente, no Supremo Tribunal Federal. Agora, 5h40, a Larissa Lopes está de volta com outros detalhes aí sobre a resposta de Eduardo Bolsonaro à reportagem de hoje do Intercept Brasil sobre as relações dele com o filme, a cinebiografia a respeito do pai dele, Jair Bolsonaro. Oi, Larissa.
0: Oi, Carol. Pois é, Eduardo Bolsonaro, depois dessa nova reportagem do Intercept Brasil, ele publicou um vídeo de aproximadamente 5 minutos negando ter recebido dinheiro de um fundo e que esse dinheiro seria ali do banqueiro Daniel Vorcaro. No vídeo, Eduardo Bolsonaro, que está nos Estados Unidos, disse que o contrato existiu apenas para garantir que um diretor continuasse trabalhando no projeto desse filme. Ele disse que investiu $50 mil nos Estados Unidos. O objetivo era garantir um contrato com o diretor de Hollywood para que ele pudesse elaborar o roteiro e dar início ao projeto. E ele disse que esse contrato que permitiu o diretor trabalhar ali por 2 anos e que Eduardo afirmou que ele assumiu pessoalmente todos os riscos. E também ele completou nesse vídeo que, próximo ao final do contrato e diante da possibilidade de perder esse diretor, surgiu a oportunidade de atrair um grande investidor que posteriormente então se consolidou em um grupo de investidores. No vídeo também ele afirma que recebeu $50 mil de volta e negou que tenha recebido o dinheiro de Vorcaro, disse que o dinheiro não passou pelo fundo que recebeu esse dinheiro do banqueiro dono do Master.
3: Quem fala que Eduardo Bolsonaro recebeu dinheiro de Daniel Vorcaro é mentiroso. Quem fala que Eduardo Bolsonaro recebeu dinheiro deste fundo que foi criado nos Estados Unidos está mentindo para você. Eu recebi o dinheiro de volta por conta do contrato com a produtora, mas isso não passou pelo fundo.
0: Bom, e uma outra informação, Carol, é só que o senador Flávio Bolsonaro, ele também, né, você até bem disse, apresentou nova versão sobre os contatos com o empresário Daniel Vorcaro e admitiu possibilidade de surgir novos registros, incluindo vídeos de encontros relacionados à gravação desse filme sobre a trajetória do ex-presidente Jair Bolsonaro. O pré-candidato à presidência ainda disse que está tranquilo e qualquer conversa ou encontro foi apenas para tratar do filme. Carol.
1: Obrigada, Larissa. Você acompanha agora o noticiário da sua região. A gente volta já.

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1: Shakira, minha gente, só dá ela. Lançou mais uma música pra Copa do Mundo, né, Júlia Viana? Nos conte. Boa tarde.
2: Pois é, Carol, boa tarde pra você também. A Shakira manteve aí a tradição de musa das Copas e lançou Dai Dai, música nova e oficial pra embalar a Copa desse ano. Ela que gravou o vídeo de divulgação dessa música no Maracanã, aqui no Rio, tá trazendo mais um hit com energia e contagiante do futebol. Essa faixa foi gravada em parceria com o nigeriano Burna Boy e o nome, o título da música, vem do italiano, uma expressão que significa vai em frente. E a gente conversou com o jornalista e produtor musical Rodrigo Fado sobre essa fórmula aí para misturar música e futebol, algo que a Shakira parece já saber bem fazer, e ele contou pra gente que ele acredita que o grande segredo é saber combinar elementos técnicos e emoção.
3: A gente pensa em alegria quando pensa em Copa do Mundo, pensa em diversão, mas tem que ter ali um temperinho de dramaticidade, de uma tensão, de uma coisa que vá soar também épico, né? Mas isso tudo numa roupagem feliz, na instrumentação, no ritmo. Normalmente vai ser uma coisa pop, porque o mundo inteiro escuta pop e vai conseguir minimamente se identificar, mas ir colocando ali pequenos detalhes de ritmos espalhados pelo globo, né, para tentar causar essa comoção nas pessoas que estão pelo mundo inteiro.
2: Mas não é só também uma mega produção que define aí o sucesso de uma música. Uma das canções mais marcantes pra gente aqui no Brasil nas Copas do Mundo foi Povo Feliz, Voa Canarim, que embalou aí a campanha em 1982. Essa música que foi gravada pelo então jogador da seleção, o Júnior. Eu conversei com ele e ele me contou que ele acredita que o verdadeiro combustível para aquele hit foi o futebol apresentado pela seleção em 82.
4: E a música é meio chiclete, né? Ela bate no ouvido, ela fica. Ela é facilzinha, quer dizer, tem uma série de situações que ajudaram. Eu acho que o que mais ajudou em tudo isso foi a performance, né, da seleção brasileira, né? Conforme ia jogando, quer dizer, a seleção se apresentando bem. Foi uma experiência muito legal, até porque a gente cantava a música dentro do ônibus, indo pro treino, indo pra jogo. É,

0: dizer, a música virou meio que um, vamos dizer, um passatempo nosso. A gente estava sempre com os instrumentos.
1: E são várias músicas que marcaram as Copas, né, Carol? É impossível a gente esquecer de Festa, da Ivete Sangalo, que mesmo sem ter sido lançada pra Copa, a música pegou aí carona na paixão dos torcedores, virou símbolo do pentacampeonato em 2002. Também tem os hits que ultrapassam as fronteiras aí, vão além do Brasil, como o caso da clássica Waka Waka, da própria Shakira, também La Copa de la Vida, na voz do Rick Martin, que marcou o torneio de 1998, o mesmo aconteceu com La La La em 2014, da Shakira com Carlinhos Brown. Mesmo também não sendo uma música oficial da FIFA, conseguiu aí furar a bolha e fez o mundo inteiro cantar. E, Carol, se o Hexa vem, a gente não pode ter certeza, né? Mas eu tenho uma coisa certa, é que a gente vai cantar com a Shakira e bailar muito com o Vini Júnior nessa Copa do Mundo, né, Carol?
2: Certamente. Obrigada, Júlia. Gente, a Shakira nasceu pra isso, é bom demais. E como brincou aquele jornal colombiano, né, o El Colombiano, Shakira tem mais Copas que Piqué, minha gente. Ela já acumulando aí 2010, 2014 e 2026. Agora 5h52.
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4: O Japão anunciou nesta sexta-feira os 26 convocados para a Copa do Mundo. O técnico Hajime Moriyasu divulgou a lista durante a coletiva em Tóquio e chamou a atenção pela ausência de um dos principais nomes da equipe. O atacante Mitoma, destaque do Brighton, ficou fora do Mundial após sofrer uma lesão muscular na parte posterior da coxa. Sem tempo suficiente para recuperação, ele acabou cortado da competição. Mesmo sem Mitoma, os japoneses chegam confiantes para a Copa. Os principais destaques da convocação são o atacante Takefusa Kubo, da Real Sociedad, e o volante Aturu Endo, do Liverpool. A expectativa é de uma campanha competitiva da seleção asiática, que tenta repetir as boas atuações recentes em Copas do Mundo. Quem também confirmou sua lista foi a Bélgica. A equipe europeia terá estrelas conhecidas do futebol mundial, como o goleiro Thibaut Courtois, o meia Kevin De Bruyne e o atacante Romelu Lukaku. Além deles, também aparecem nomes em alta, como Jeremy Doku e Leandro Trossard. Já a Costa do Marfim divulgou os 26 jogadores convocados e chega embalada após o título recente da Copa Africana. Ainda nesta sexta-feira, a Tunísia também revelou os 26 nomes dos convocados para a Copa do Mundo. De São Paulo, Bruno Faria.
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0: Boa tarde, Carol. Boa tarde, ouvintes. O Ricardo pergunta se o Tesouro Reserva pode competir com os CDBs emitidos pelos bancos. Ricardo, existe competição na medida em que todos os produtos financeiros de renda fixa, atrelados à taxa Selic ou ao CDI, competem entre si. Mas os objetivos de cada produto são diferentes. O Tesouro Reserva é uma aplicação para estimular as pessoas a guardarem dinheiro de uma forma simples, segura e com boa rentabilidade. É quase como se fosse um depósito remunerado para aplicações de qualquer valor, especialmente para os pequenos montantes. Já o CDB tem dois aspectos. Um é que é um produto de relacionamento bancário. O banco que você tem conta corrente pode, por exemplo, oferecer uma série de serviços adicionais sem custos se você concentrar suas aplicações nos CDBs emitidos pela instituição. O segundo aspecto é que o CDB é um instrumento de captação para grandes quantias. E quanto maior o volume do investimento e maior o prazo da aplicação, maior é a taxa de remuneração. E essas condições são negociadas pelos grandes investidores. Portanto, apesar de serem produtos financeiros semelhantes, a decisão de investir em um ou outro depende dos objetivos de cada investidor. Até a próxima, um bom fim de semana e continue mandando suas perguntas para cbndinheiro@cbn.com.br.
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0: Sexta-feira, 15 de maio de 2026. A produção da cinebiografia Dark Horse, que narra a história do ex-presidente Jair Bolsonaro, acumula denúncias de comida estragada, alimentação insuficiente para longas jornadas de trabalho, atrasos de pagamento e revistas consideradas abusivas. As reclamações constam em um relatório do Sindicato dos Artistas e Técnicos em Espetáculos de Diversões de São Paulo. O relatório compilou 15 ocorrências formais registradas por trabalhadores por meio do canal de denúncias. O longa-metragem recebeu um aporte de R$61 milhões de Daniel Vorcaro, do Banco Master. As informações são do portal G1. O governo de Donald Trump intensificou voos de espionagem sobre Cuba, usando aviões e drones em meio a uma crise energética na ilha. Desde fevereiro foram registrados ao menos 25 voos. Os Estados Unidos, que interromperam o envio de petróleo à ilha, têm mantido negociações discretas com Havana. Autoridades cubanas classificam o aumento das operações como uma campanha criminosa. As informações são do jornal The New York Times. A Bolsa de Valores em São Paulo fechou o dia em alta de 0,61% aos 177.283 pontos. O dólar comercial encerrou em alta de 1,63%, cotado a R$ 5,06. O euro vale R$ 5,88, alta de 1,19%. No horário de Brasília, 6:03.
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0: Oi, Vera, boa noite, tudo bom?
1: Oi, Carol, boa noite para você, para os ouvintes, para quem nos assiste, tudo bem?
0: Vera, revelação de que o senador Flávio Bolsonaro pediu diretamente dinheiro ao banqueiro Daniel Vorcaro para ajudar a custear o filme sobre o pai dele, Jair Bolsonaro. Acabou dominando aí a pauta da semana, né? Nesse finzinho de semana. Ele vai conseguir se manter candidato diante desse fato novo?
1: Olha, Carol, ele está tentando se segurar, né? Tentando fazer com que a candidatura dele não esfarele, que ela se mantenha ali competitiva e com possibilidade de vitória, como as pesquisas vinham mostrando que era uma realidade até a eclosão desse caso, né? Mas acontece que a cada dia tem aparecido novas revelações. A gente nota uma insegurança e um certo desânimo no entorno do candidato, sem saber direito o que está por vir. Tanto é que o Globo publicou uma reportagem agora à tarde, mostrando que, pressionado pelos apoiadores, ele acabou soltando mais coisas, dizendo que pode sim aparecer mais coisa em relação a ele e ao Vorcaro, que ele pode ter mandado algum videozinho para o Vorcaro, mostrando estúdios, mostrando coisas da produção do filme relativo ao pai dele, o Dark Horse, que ele pode eventualmente ter tido um ou outro encontro. Então, tudo muito impreciso, muito vago, parece propositalmente vago para caber qualquer coisa que venha a aparecer, e isso está deixando inquietos aqueles que, mesmo depois, ali insatisfeitos com a escolha do Flávio Bolsonaro como candidato, porque preferiam alguém que não fosse da família, que não fosse tão taxado de radical, tão ali próximo do próprio Jair Bolsonaro, mas ainda assim houve a aceitação dessa candidatura. Mas agora as pessoas começando a comentar coisas do tipo: olha, a gente sabia que não era o melhor candidato, estava na cara que não era o melhor candidato, etc, etc. Tivesse hesitação mesmo em outros apoiadores, como o governador de São Paulo, Tarcísio de Freitas, que tem procurado se manter o mais distante possível desse caso, e mantendo ali alguma margem também para comentar, a depender do que aparecer. Então, falando que tudo precisa ser esclarecido, que, enfim, que não era ali o melhor dos mundos. Então, ninguém está totalmente satisfeito. Acho que vai depender muito do Datafolha de amanhã, das próximas pesquisas, para a gente saber o tamanho do estrago, se o dano é reversível ou não, e se tem algum tipo de plano B, porque até aqui não tem. A família Bolsonaro nem pensa em falar sobre qualquer substituição. Então, até aqui o candidato é ele, segue sendo ele.
0: Ô Vera, tem uma série de perguntas não respondidas nesse caso, né? A principal delas parece ser: para onde foram os recursos destinados à produção do filme e qual o papel dos filhos nesse fluxo de dinheiro? O que, que vem por aí ainda?
1: Essa coisa do fluxo de dinheiro está muito estranha, e é o que suscita maior preocupação ali, porque a Polícia Federal vai investigar para onde foi esse dinheiro, o que estava envolvido aí nessa transação com o Daniel Vorcaro, se era só coprodução mesmo de um filme ou se estava comprando um apoio futuro, alguma blindagem futura, etc, etc. Então, o ministro Flávio Dino, do Supremo Tribunal Federal, determinou hoje a abertura de uma apuração preliminar envolvendo a questão do filme, né? Envolvendo não exatamente o repasse de recursos do Vorcaro para o filme, porque isso já é objeto da outra ação, da ação que investiga o Master e que está sob relatoria do ministro André Mendonça, mas pedindo uma investigação preliminar sobre as emendas que foram destinadas de alguma maneira a essa produção. Então, ele já tinha pedido que deputados que destinaram recursos a esse filme explicassem, prestassem contas ali, explicações de porquê e de que forma destinaram esses recursos, e agora ele pediu para a Polícia Federal abrir uma investigação preliminar a esse respeito. Então, vai haver uma investigação sobre isso e também deverá haver uma investigação sobre o senador Flávio Bolsonaro no bojo do caso Master. Mas, para isso, o ministro André vai precisar... O ministro André vai precisar autorizar que ele seja investigado, porque ele tem foro e ele não pode simplesmente ser investigado sem essa etapa preliminar.
0: Vera, ainda no campo bolsonarista, hoje tivemos uma nova operação que atingiu o ex-governador do Rio, Cláudio Castro, do PL, né? O que que se sabe sobre a ligação da gestão dele com o Ricardo Magro, dono da Refit?
1: Pois é, essa é outra investigação que atinge a direita de uma maneira que preocupa o PL, preocupa esses apoiadores, porque Ricardo Magro virou o símbolo que o Lula procura apresentar, daquilo que ele diz que são os bilionários, os interesses que querem impedi-lo de governar, o tal sistemão, etc. E ele tem falado muito a respeito desse, que é o campeão de sonegação de impostos no Brasil, tá? Foragido do país. Hoje mesmo saiu uma difusão vermelha da Interpol para que ele seja preso. O Lula tem insistido nisso, teria falado até sobre isso no encontro com o Donald Trump. E hoje foi deflagrada mais uma etapa da operação para investigar a Refit, investigar todo o caso Ricardo Magro, e ela atingiu o ex-governador do Rio, Cláudio Castro. Ele foi alvo de uma busca e apreensão, e o que a PF está falando é que esse é o caso mais exitoso, mais latente de expropriação, né, espoliação do estado do Rio de Janeiro pelo crime organizado nos últimos anos. Falam em capilaridade do esquema, que o governo do estado do Rio de Janeiro foi todo ele direcionado pelo ex-governador Cláudio Castro para atender interesses do Ricardo Magro e da Refit. Então, é um caso com um potencial bem explosivo, porque o volume de recursos que ele sonegou ao longo de muitos anos é bilionário, e as ligações dele com o Cláudio Castro, com o seu governo, mas também com outras seguranças aí que já estão também sendo investigadas em outros casos, como o senador Ciro Nogueira, esse envolvimento é notório. Então, é algo que também preocupa a oposição ao Lula e que os adversários do Lula estão colocando na conta de uma grande operação que estaria sendo feita pela Polícia Federal para ajudar o Lula de alguma maneira nas eleições. Então, concentrando as tintas nos adversários, nos opositores, e isso tudo às vésperas do início oficial da campanha eleitoral.
0: Vera, uma semana de notícias positivas para o governo, mas hoje veio à tona a informação de que a Polícia Federal trocou o delegado responsável pela investigação da participação do Lulinha no escândalo do INSS, né? O que aconteceu?
1: Então, isso também está sendo apontado como mais uma demonstração de que o governo federal estaria aparelhando a Polícia Federal, né? Aí, então, hoje veio à tona que a Polícia Federal promoveu uma alteração, substituiu o delegado que chefiava o inquérito sobre os desvios no INSS, que foi quem pediu uma investigação específica sobre o Lulinha. A PF fez ali uma explicação formal, disse que decidiu transferir o inquérito do INSS de um setor para uma outra divisão de repressão a crimes previdenciários, e que por isso é que o delegado foi trocado, por isso é que teriam mudado o delegado e não porque ele pediu a investigação do Lulinha. Mas a coisa já chegou no ministro André Mendonça, que também é relator do caso do INSS no Supremo, e ele pediu explicações, pediu que uma reunião ali com a PF nessa sexta-feira, quer explicações para essa troca, ficou incomodado porque não foi devidamente informado a respeito da mudança, e ele, enfim, tinha boas relações com o comando anterior que estava comandando as investigações. Lembrando, né, ô Carol, que no governo Bolsonaro, às vezes em que se tentou trocar delegados da PF que estavam investigando coisas relativas ao governo dele, o Supremo não deixou, interveio e blindou os inquéritos. Então é possível que o ministro André Mendonça tente fazer o mesmo dessa vez com esse inquérito do INSS e essa investigação sobre o Lulinha. Mas a verdade é que ele não gostou nem um pouquinho e que pediu essas explicações todas.
0: Uma semana em que o governo anunciou mais medidas para tentar melhorar a popularidade, né? Tivemos fim da taxa das blusinhas, subsídio aí no preço da gasolina, saiu pesquisa Quest. Qual o saldo até aqui dessa semana, Vera?
1: Muita iniciativa por parte do governo, né? Inclusive com muita injeção de recursos em reta final de campanha. Esse não é um expediente novo, a gente viu isso no fim do governo Bolsonaro, é algo que governos, quando o presidente tem a possibilidade de reeleição, fazem, por toda a lenha para queimar na caldeira, na expectativa de bombar a popularidade dos presidentes, mas isso deixa uma conta para pagar depois. Por enquanto, o que a pesquisa Quest mostra é que o ponteiro não mexeu muito. O Lula conseguiu se estabilizar e ter uma leve melhora na sua aprovação, tudo isso dentro da margem de erro, portanto, é uma oscilação positiva, não é uma subida, e a mesma coisa na intenção de voto dele, que também oscilou positivamente. Tudo bem que quando você olha para o conjunto dos dados, eles são positivos, porque ele melhorou mesmo em segmentos que normalmente são hostis ao Lula e ao PT, como evangélicos, como entre homens, melhorou também na região sudeste, que é uma região importante. Então a pesquisa como um todo foi recebida com alívio, com um certo entusiasmo, mas até aqui não se saiu da situação de empate técnico. E veja que são muitas medidas, além das que já vinham sendo anunciadas, só nessa semana a gente teve o lançamento do programa de combate ao crime organizado, o fim da taxa das blusinhas, subsídio da gasolina, que também não estava no radar, já tinham sido dados alguns subsídios ao diesel, mas pela primeira vez se aprovou um subsídio à gasolina. Então é uma medida atrás da outra, uma linha ali de montagem de medidas na expectativa de que elas surtam algum efeito.
0: Tem música hoje para fechar, Vera?
1: Ah, tem sim, Carol, porque ontem, né, e hoje de manhã, foi o último dia em que foi a hora aqui em São Paulo a Rádio Eldorado, que é ligada ao Grupo Estado, uma rádio de 68 anos, que tinha ali um público nichado, mas muito fiel, muito qualificado, e que tinha um ótimo slogan, né, dizia que era a rádio dos melhores ouvintes. Então deixou uma legião de órfãos aí, porque era uma rádio com uma programação muito boa, muito variada, de música principalmente, mas também de notícias, e vai deixar uma lacuna. O Grupo Estado diz que está tentando viabilizar uma outra frequência para que a rádio volte ao ar com todo o seu acervo, né, de quase 70 anos e toda a sua programação ali. Então a gente que é do rádio, que gosta de rádio, sabe que quando uma rádio sai do ar, os ouvintes perdem uma parte da sua identidade. Então eu escolhi uma música que fala um pouco dessa coisa de despedidas, e fica aqui a homenagem aos melhores ouvintes e aos profissionais da Eldorado, como Emanuel Bonfim, a Roberta Martinelli e tantos outros. Convite para quem se sentir órfão, aqui a gente toca notícia, não toca música, mas os nossos ouvintes também são igualmente melhores, então fica o convite para vir fazer companhia para a gente aqui na CBN, e um beijo para os colegas e a expectativa de que eles consigam recolocar a rádio no ar, que ela era muito legal.
0: Ai, tomara. Vamos ouvir.

0: linda a voz do Milton Nascimento. Beijo, Vera, bom fim de semana.
1: Até segunda. Um beijo, Carol, beijo pra todo mundo. Tchau, tchau.
0: A gente volta já já, você acompanha agora o noticiário da sua região.

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0: boa noite.
1: Oi, Carol, tudo bem? Boa noite.
0: Tudo bem, vamos começar falando do São Paulo. Dorival Júnior acertou mesmo, né?
1: Acertou. Hoje de manhã eu acordei com a informação de que estava difícil, que era complicado, porque os agentes dele eram contra a negociação em função da diferença salarial. Mas ao mesmo tempo tinha uma informação que dizia: ele quer, ele quer. E como ele queria, tinha uma chance grande de dar certo. Foi o que aconteceu. Deu certo porque ele queria. Dorival volta pela terceira vez ao São Paulo. É o técnico, 9 técnicos na história, ele foi o 9 a dirigir os 4 grandes de São Paulo. Cuca, Rubens Minelli, Moré Moreira, uma lista de 9 treinadores. Ele pela terceira vez volta ao São Paulo. Uma tentativa do São Paulo ter paz depois desse período de 2 meses e meio de muita turbulência, injusta turbulência.
0: Ih, perdemos contato com o PVC. Vamos tentar refazer? Tá falando aí da volta do Dorival Júnior para o São Paulo. A negociação foi longa ontem, né? Uma reunião de cerca de 5 horas com o Dorival em Florianópolis. É, o pessoal desembarcou por lá, o executivo de futebol Rui Costa, também o gerente de futebol Rafinha, foram até Florianópolis para conversar com o Dorival. Essa reunião começou de noite, foi até perto da meia-noite, nessa negociação aí. Fala, PVC, estava dando bastidor aqui que a negociação com o Dorival ontem foi longa. Você falou mesmo que estava difícil ontem, né?

0: caiu. Bom, enquanto isso, a gente tem informação com o Guilherme Marconi. Oi, Marconi, boa noite.
1: Boa noite, Carolina. O ex-ministro da Casa Civil, José Dirceu, de 80 anos, foi diagnosticado com linfoma após exames realizados no Hospital Sírio-Libanês, aqui em São Paulo. Segundo o boletim médico divulgado pelo hospital na tarde de hoje, Dirceu está internado desde o último domingo, dia 10, para a realização de exames gerais. E durante a avaliação médica, foi identificado o câncer no sistema linfático. O comunicado informa ainda que o ex-ministro está em boas condições clínicas e vai permanecer internado para iniciar o tratamento específico da doença. Ele está sob os cuidados dos médicos Raul Kutait, Roberto Calil e Celso Arraes. A gente lembra que José Dirceu anunciou recentemente a pré-candidatura a deputado federal por São Paulo nas eleições de 2026. Um dos fundadores do PT, Dirceu iniciou a trajetória política no movimento estudantil e comandou a Casa Civil no primeiro governo Lula. Em 2005, teve o mandato de deputado cassado no escândalo do Mensalão. Anos depois, o ex-ministro também foi condenado em processos ligados à Operação Lava Jato. Carol.
0: Obrigada, Marconi. PVC, acho que está de volta. Me ouve, PVC?
2: Estou te ouvindo aqui, Carol. Desculpa, melhorou.
0: Imagina. Agora. Vamos falar da rodada rapidinho?
2: Vamos lá. A rodada começa no sábado, às 18h30, com o Internacional e Vasco, Atlético Mineiro e Mirassol. Às 19h, Fluminense e São Paulo, com Milton Cruz como técnico. Dorival Júnior ainda não. 21h, de sábado, Palmeiras e Cruzeiro. 11 da manhã de domingo, Santos e Curitiba, na Neoquímica Arena, estádio do Corinthians. Santos vai jogar no estádio do Corinthians. Às 16h de domingo, Botafogo e Corinthians, Santos e Curitiba, às 11 da manhã. Botafogo e Corinthians, Bahia e Grêmio, às 16h. Chapecoense e Remo, Bragantino e Vitória, às 18h30. E a rodada se fecha às 19h30, com Atlético Paranaense e Flamengo.
0: Valeu, PVC. Bom fim de semana para você. Um beijo. Até segunda.
2: Bom fim de semana. Beijo.
0: Tchau, tchau. Ponto final de hoje fica por aqui. Tivemos produção de Wender Starles, trabalhos técnicos de Juliano Fonseca e Henrique Dias. Vem aí o repórter CBN, hoje na bela voz do Fernando Andrade. Na sequência, o fim de expediente. Para você, boa noite. Bom fim de semana. Aproveite, divirta-se. Na segunda-feira, às 5 da tarde, tem mais Ponto Final. Até lá.

0: Sexta-feira, 15 de maio de 2026. O ministro do STF, Alexandre de Moraes, votou para tornar réus o ex-chefe da Polícia Civil do Rio de Janeiro, Rivaldo Barbosa, e outros dois policiais por envolvimento em crimes relacionados ao assassinato da vereadora Marielle Franco e do motorista Anderson Gomes. A denúncia aponta a criação de uma organização criminosa na Polícia Civil do Rio para atrapalhar as investigações de homicídios, incluindo o caso Marielle. O ex-chefe da Polícia Civil do Rio já foi condenado a 18 anos de prisão por corrupção passiva e obstrução de justiça. O ex-ministro da Casa Civil, José Dirceu, foi diagnosticado com um linfoma. A informação foi divulgada pelo Hospital Sírio-Libanês, em São Paulo. Dirceu foi internado no último domingo para a realização de exames gerais que revelaram o diagnóstico. De acordo com o centro médico, ele se encontra em boas condições clínicas e vai permanecer internado para iniciar o tratamento específico. O petista não disputa uma eleição há 24 anos, mas anunciou a candidatura a deputado federal em 2026. O governo das Maldivas iniciou uma operação de busca pelos corpos dos 5 italianos que morreram durante um mergulho em uma caverna subaquática profunda. Autoridades locais afirmaram que este foi o pior acidente de mergulho já registrado no país. O Ministério das Relações Exteriores afirmou ainda que a embaixada da Itália, no Sri Lanka, entrou em contato com as famílias das vítimas e prestou assistência consular. É cogitado reforço internacional para apoiar o resgate. No horário de Brasília, 6h32.
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1: 6:33, começou! Está começando mais um fim de expediente diretamente da chuvosa São Paulo. Vamos falar hoje sobre um monte de coisas, sobre um monte de coisas dessa semana e da próxima. Semana que teve Trump na China, que teve a volta dos clipes e o U2's Rolling Stones. Descobrimos o braço cinematográfico do Banco Master. Descobrimos que detergente... Olha, detergente da polêmica também. E principalmente, o assunto mais importante da semana, o Vinícius Júnior está solteiro. Vamos falar também de ciência. Temos entre os convidados um dos maiores cientistas do Brasil. Quem disse isso é a Times, um dos 100 pessoas mais influentes do mundo, Luciano Moreira. Se você cruzar com ele na rua, saiba que tem no máximo 99 pessoas que influenciam mais o mundo do que ele. Então dê um abraço nele. Dan Stubach está entre nós. Dan Stubach que está em 2 ou 3 multiversos, teatro, rádio e agora prestes a estrear uma novela. No último bloco debateremos o figurino fashion de Dan Stubach. Está aí, Dan? Dan não está aí. Zé, você está aí comigo?
2: Tô aqui, tô com você, nunca vou te largar. Ufa. Não largo a tua mão. Não largo a tua mão, Teco. Boa noite aos ouvintes.
1: Cara,
2: boa
1: noite a todos. O ouvinte não sabe o que significará para nós dois os próximos 5, 6 meses, graças à novela das 8. O ouvinte não tem a menor ideia do quanto a nossa qualidade de vida piora.
2: Não sabe. Inclusive, a gente gostaria que fosse criado um programa aí pela rádio para cuidar da gente, né? Cuidar de bem-estar pra gente, né?
1: Pois é, vai ser um estresse mental, físico, psicológico, vai ser um caos isso. O bom é que a novela, diferentemente de séries, só tem uma temporada, portanto a gente pode respirar aliviado para o ano que vem. A gente já começa a sonhar com o ano que vem, que serão dias mais fáceis, né?
2: Não tem a mínima dúvida.
1: Nosso convidado tá aí, chefinho, tá aí? Então beleza, ó, hoje nós vamos falar sobre um assunto pra lá de importante. Você deve ter visto recentemente essa história da lista da Times. Uma honra, né, Zé? A gente tinha dois pesquisadores, dois cientistas nessa lista, uma área que a gente negligencia nesse país, não a única área, mas uma das, né? E quando aparece o resultado, a gente fica surpreso como é que isso aconteceu aqui debaixo dos nossos narizes, com essa provavelmente falta de investimento, de estrutura que a gente imagina que seja, né? Mas o fato é que mesmo assim tem resultados incríveis, né?
2: Não, essa história, esse projeto do Luciano é incrível, acho que vai ser um papo ótimo. Além disso, ele estava na lista da Nature, né, uma das principais revistas científicas, como um dos 10 cientistas mais influentes do ano passado, o que é uma coisa assim, é muito grandioso, assim, para quem acompanha a ciência, assim, é uma coisa muito, muito rara, muito importante. Eu acho que é um privilégio a gente poder estar conversando com ele hoje aqui no programa.
1: O ouvinte está convidadíssimo a participar pelo Twitter, @fdcbn, ou pelo e-mail fimdeexpediente@cbn.com.br. Você pode mandar perguntas sobre ciência, sobre o Luciano, sobre o projeto dele que ele vai contar para nós aqui, a história dos mosquitos. Pode dizer se você está aliviado que o Vinícius Júnior está solteiro, se você está preocupado com isso. E pode dizer também a sua expectativa para a lista do Ancelotti segunda-feira. Finalmente saberemos o que o Neymar fará em junho, julho da vida dele, né? Saberemos se ele vai estar de férias no Brasil ou se ele vai estar jogando uma Copa do Mundo. Vai ter WhatsApp hoje, chefinho? Vai ter também?
3: Vai sim, boa noite, Teco, Zé, o Dan que chegou ali, o nosso convidado também, para os nossos ouvintes. Quem quiser participar do programa, é só mandar a mensagem de texto ou áudio para o número 11-99911-9981. 11-99911-9981. Lembrando que se for mensagem de áudio, que seja até 30 segundos.
1: O nosso ícone fashionista, o chefe, está aí entre nós, Dan?
4: Sou eu mesmo.
1: Muito bem.
4: Boa noite.
1: Muito bem. Quero avisar você que no final desse programa a gente vai pôr a sua imagem de ontem a gente vai querer uma opinião de especialistas sobre o que foi uma revolução no vestuário desde ontem à noite. Só se fala disso em São Paulo.
4: É, realmente a repercussão tem sido muito grande, eu fico feliz. Fui na festa de lançamento da novela, né, o Quem Ama Cuida, que estreia segunda-feira, e fui para fazer o que eu posso fazer, né, que é provocar, renovar, trazer coisas novas e uma luz para a moda brasileira.
1: É isso. Zé Godoy, que já influenciou Dan Stuba, que nitidamente ele está numa nova fase, sendo influenciado pelo Shai Suede, né, nitidamente mudou o parâmetro dele. Apresente o nosso convidado com as honras e pompas que ele merece, porque hoje estamos diante de uma autoridade.
2: Bom, a gente está recebendo hoje aqui o Luciano Moreira, cientista, responsável por um dos projetos mais importantes, acho que de ciência no Brasil, de ciência com aplicação prática, né, com impacto social enorme, que é a questão do Aedes aegypti, como a gente consegue combater a disseminação das doenças que ele transmite. Boa noite, Luciano, obrigado por estar aqui com a gente hoje.
5: Boa noite, pessoal, obrigado pelo convite, estar aqui com vocês. Só dizer que eu sou fã desse programa, tá?
1: Pô, obrigado, a gente quer ser fã, pô. Vai aí, Zé, manda aí sua primeira.
2: Bom, Luciano, vamos começar jogo assim pro ouvinte que não conhece ou não conhece o projeto, não tenha visto as muitas matérias que foram feitas, né, nos últimos anos. Como vocês chegaram nessa... Eu sei que é uma longa pesquisa, né, que vocês descobriram essa bactéria, se você colocar essa bactéria nos mosquitos, eles não transmitem mais essas doenças. Mas como começou esse processo, essa pesquisa? Quanto tempo leva para a gente chegar a ter resultados práticos como está acontecendo agora?
5: Então, você sabe que ciência, muitas vezes, acontece em coisas que a gente nunca espera, né? A vida nos leva, a gente vai fazendo uma pesquisa, um experimento, e tem essa eureka aí de coisas que acontecem. Esse programa, eu já era pesquisador da Fiocruz desde 2002, eu fui para fazer um pós-doc na Austrália, trabalhar com o Scott O'Neill, que é o pioneiro nessa área. Ele trabalhava já com essa bactéria, mas na mosca da fruta, né, naquela da Drosófila que vem na banana de casa. E ele tinha uma linhagem, né, dessa mosquinha, que quando a Wolbachia estava nela, reduzia pela metade o tempo de vida dessa mosca. E o que que ele pensou? Embora a Wolbachia seja uma bactéria muito comum na natureza, né, cerca de 60% dos insetos do mundo tem essa bactéria, ela não está presente naturalmente no Aedes aegypti, que é o vetor, né, mais importante de dengue no mundo. E aí ele pensou, se eu transferir a Wolbachia dessa Drosófila para o Aedes aegypti, se ele viver metade do tempo, que na natureza ele vive cerca de 30 dias, uma fêmea mais ou menos, se ele viver 15, ele não vai transmitir a dengue. Essa era a hipótese da pesquisa dele. Uhum. E foi na época que eu cheguei no laboratório dele, e a gente, primeira coisa que eu perguntei, a gente tem que testar para dengue, ver se o que vai acontecer, né, se vai ser um super vetor ou não com essa bactéria. E foi essa grande descoberta, né, que a bactéria, no caso, estava bloqueando o vírus da dengue dentro do mosquito. Isso foi um grande achado, uma grande descoberta que realmente mudou todo o conceito, e ali começou o programa internacional, que hoje está em 15 países, e aqui no Brasil a gente já está em 16 municípios.
1: Mas aí vocês colocaram a bactéria dentro dos mosquitos? Como é que na prática isso acontece?
5: Tá, então isso foi feito lá, demorou mais de 4 anos, é um processo de microinjeção, então é uma agulha super fina, pequena, ele tirou, né, quando eu cheguei já tinha feito isso, mas eles tiram purificam a bactéria que veio da mosca da fruta, injeta no ovo do mosquito do Aedes aegypti, e isso demorou uns 4 anos para conseguir o feito de colocar a bactéria dentro do mosquito, e a partir desse momento você tem uma linhagem de Aedes aegypti contendo a Wolbachia. O que a gente faz é só a criação em larga escala desse mosquito, e a bactéria vai ser transmitida através dos ovos pelas fêmeas. Isso não precisa mais fazer esse processo de inserção que foi feito lá atrás em 2008, 2009.
1: É como se vocês tivessem vacinado os mosquitos e ao eles e quando eles procriam, os que nascem já vêm, entre aspas, vacinados, é isso?
5: Exatamente, exatamente. E o que a gente faz na natureza, né, a gente chega numa área que não tinha esse mosquito e a gente faz as liberações, as fêmeas vão passando para os outros descendentes, a gente vai aumentando a prevalência de mosquitos com a bactéria ali em campo e no final do processo isso se torna autossustentável. A gente tem áreas que a gente fez 2014, 2015 no Rio de Janeiro, Niterói, que até hoje os mosquitos continuam ali presentes, em mais de 90% os mosquitos têm a Wolbachia, a bactéria.
1: Caraca! Olha só ainda, Stubach, que você não teria tido essa ideia. Você que, dentre nós, é o mais próximo de um cientista, né?
3: Você está
1: no mudo.
4: Desculpa, eu tinha botado no mudo, eu estava mexendo aqui, não queria que o barulho interferisse. Mas realmente, eu fiz biológicas no colégio, né? E tinha laboratório, pesquisava, tinha o professor Valdir, que era um maluco por aracnídeos, e a gente estudava os aracnídeos. Dissecava sapos, eu cheguei próximo disso, tinha também, enfim, vários professores e todo esse sonho de entender melhor o mundo através do estudo, né? Eu queria perguntar para o senhor, imagino que muita gente, ou algumas pessoas das que nos ouvem, já tenham pensado em seguir uma carreira como a do senhor, né? De cientista. Falar, vou ser cientista, é uma coisa mágica, mas quase antiga, eu acho. E também, infelizmente, pouco brasileira, né? Queria que você contasse pra gente essa trajetória, essa escolha, como é que funciona, como é que é ser cientista no Brasil.
5: O Dani, o senhor tá no céu, tá? Mas a gente conversa aqui sobre ser cientista. A gente, assim, é realmente uma coisa, você fala que é cientista, às vezes lá fora, né, tem muito mais peso e mais valorização do que a gente falar aqui no Brasil, né, às vezes é até pejorativo, mas é isso, é difícil, né, a gente, eu contar um pouquinho da minha história, assim, quando eu fiz um doutorado, né, aqui no Brasil, fui para fora fazer aquele doutorado sanduíche, a gente foi para Holanda, minha esposa já comigo, a gente teve, nossa filha nasceu lá durante o período que eu fiquei, e quando a gente voltou ao Brasil, uma crise enorme de bolsa, né, a gente não tinha como sobreviver, e aí fui embora do país com a família para poder realmente fazer pesquisa, aí fomos para os Estados Unidos. E isso é recorrente, né, essa falta de incentivo, acho que precisa ter uma guinada, né, as pessoas acreditarem que ciência é o que vai trazer divisas para o país, o desenvolvimento, progresso, né, e descobertas de novas moléculas. Eu gosto muito de pesquisa aplicada, mas a pesquisa básica,

0: as coisas vão aparecendo.
1: Eu tinha.
0: Que era?
1: Eu tinha, assim, eu sempre gostei, né, de, eu sou muito curioso, né, assim, de mexer nas coisas. Eu fazia muito experimento em casa, misturava coisa, produto de limpeza que da minha mãe, injetava bicho em casa para ver o que acontecia. Às vezes dava errado, eu já toquei fogo num quarto de casa de trás, assim, porque eu misturei coisa, tinha álcool e explodiu.
2: Então, é que assim, você usou o IP, né? Desde pequeno. Você usou o IP, né? O detergente era ele.
1: Talvez. Ia ser condenado pela Anvisa.
2: Mas é muito mágico, né? Uma criança querer ser cientista e realmente realizar isso nesse país e com esse sucesso é fantástico. A minha, o complemento da minha pergunta era se com que o seu trabalho a dengue balbal. Acabou? Fim.
1: Olha, Dana, assim, acho que a dengue é ainda muito, né, complexa, uma doença que tem esses quatro tipos, né, sorotipos, e o mosquito está aí, é adaptado muito a todas as condições, com todo o aumento de temperatura global, né, de aquecimento, e ele vai se adaptando. Por exemplo, agora eu moro no sul, moro em Curitiba, coisa, nunca teve epidemia de dengue aqui. No ano de 2024, muitos casos aconteceram na cidade, e isso está descendo do país para o sul, para muitos municípios de Santa Catarina, que não tinha no passado, né? Então você tem as pessoas que são naives, que a gente chama, nunca tiveram contato, o mosquito está ali, e se chega alguém, né, infectado, e a transmissão é o prato cheio. A gente está fazendo tudo, a gente acredita nesse programa que realmente traga um impacto bastante positivo, mas é uma coisa importante que nunca dizemos para ninguém, nem para os gestores, nem para o Ministério da Saúde e nem para a população, que somos a solução de tudo. Eu acredito muito em um controle integrado, né, racional. Tem que ser pensado o que tem que se fazer na hora certa, integrar metodologias. Eu acho que é muito importante para tentar realmente tirar esse problema grande que a dengue causa para a sociedade.
3: Pegando esses casos, né, são 16 municípios no país, né, qual que é o impacto, assim, esses municípios todos já tinham bastante prevalência da doença, é isso, né? E aí vocês fizeram o trabalho lá, e qual foi o resultado nesses municípios?
1: Sim, o programa, ele está aqui no Brasil começou em 2012, com toda a parte regulatória, né, para conseguir, junto à Fiocruz, operar, né, e foi crescendo, várias ondas de expansão. Hoje já em 16 países, 16 municípios, com proteção de 5 milhões de pessoas no total. Tem municípios, alguns deles foi feito como um todo inteiro, como Niterói, Campo Grande, Petrolina, lá em Pernambuco, mas outros são pedaços, partes desses municípios. Essa lista vem do Ministério da Saúde, que ranqueia os municípios a partir de dados epidemiológicos, né, que a incidência de dengue dos anos passados. E o que a gente tem hoje de artigos científicos, né, publicações que mostram realmente impacto. Tem de Niterói, tem dois artigos de Niterói, um foi publicado em 2021, que naquela época era o município estava 75% do território coberto. A gente teve 69% menos casos de dengue nas áreas que receberam o programa. E agora, no ano passado, um novo artigo, fazendo uma análise mais de longo prazo, mostrou uma redução de 89% menos dengue acontecendo lá no município, como um todo. Campo Grande também, Mato Grosso do Sul, a gente teve uma publicação ano passado de um grupo externo que viu 63% menos casos de dengue com a implementação do método Bobac em Campo Grande. Então, são dados promissores que também corroboram com dados de outros países, né? Como o programa está em países, tem dados da Indonésia, Austrália, Vietnã, Colômbia, que realmente a bactéria está fazendo seu dever aí, né, vacinando esses mosquitos para poder reduzir a incidência das arboviroses. Não é só para dengue, é importante colocar também, ela bloqueia chikungunya, né, que é uma doença que está aí, um vírus muito importante no Brasil, em várias regiões,

0: também o vírus da Zika, né, que foi um grande problema 2015-2016.
1: Existe outra forma, pelo mesmo processo, daria para bloquear outras doenças que são transmitidas pelo mosquito? Pela essa mesma negócio de pegar um ovo, fertilizar ali?
0: A Vombark, ela geralmente bloqueia vírus, vírus, né, do tipo RNA. Então, também a gente já tem publicações para o vírus da febre amarela, que é super importante. Tem um vírus maiaro, né, que é um vírus que veio do Caribe. No Brasil tem ocorrência desse vírus também, que é um arbovírus. São vírus que são transmitidos pelos mosquitos.
1: Legal.
2: Mas na prática, Luciano, por exemplo, Niterói é um município grande aqui no Rio, bem espalhado, com uma área bem grande. Como que vocês faziam isso? Era um caminhão, um carro? Como que você faz essa...
1: Soltar os mosquitos.
2: Como você solta os mosquitos lá, né?
0: Então, vou explicar um pouquinho como funciona, né? Primeiramente, a gente faz, tudo é feito em parceria com os municípios. A gente faz todo um trabalho de engajamento comunitário, onde a gente explica o processo todo que vai acontecer e interage com a população, com o território, né? Fazendo tanto na área de saúde, educação, lideranças sociais, para que as pessoas entendam e façam parte do processo. No final desse processo, que dura de 4 a 6 meses, dependendo da localidade, a gente passa um questionário, né, ali na população, para que eles respondam se autorizam a liberação dos mosquitos. Autorizando, começa a fase de liberação, né? Então, esses mosquitos são produzidos numa biofábrica, que a gente chama, né, onde produz esses mosquitos, os ovos. Eles são, então, liberados, né, através de, pode liberar na forma de adultos, esses mosquitos. Então, um carro passando nas ruas, a cada 50 metros ele abre um tubo. Então, tem várias imagens aí.
1: Tá saindo, sai um caminhão de mosquitos.
0: Vai saindo, e esses mosquitos aí é feito uma vez por semana em cada ponto, por cerca de 4 a 6 meses. Então, isso é necessário para quê? Para que os mosquitos com Wolbachia se multipliquem ali, vão cruzar com os que tem na natureza, e a Wolbachia seja prevalente e possa bloquear os vírus, então, quando tiver circulação de vírus naquela localidade.
3: Mas quem não sabe qual é o trabalho, deve odiar vocês.
1: Pô, deve ser uma cena linda de ver. Imagina um ninho abrindo os vidros, saindo milhões de mosquitos dele. Pô, imagina
3: que coisa linda. Você ia odiar, você ia falar, quem é esse maluco? Eu não quero mosquitos.
1: É isso.
3: Tem isso.
0: A gente já teve assim, muita reclamação, com certeza tem, mas a gente... bem explicado, né, fazendo esse engajamento bem feito, é entendido que é uma coisa temporária e que depois vai trazer um benefício para a população. Mas assim, com a comunicação também, às vezes sai na TV, né, nas cidades que vai ser feito, tem áreas, às vezes a gente não está trabalhando em certas áreas e as pessoas reclamam, mas ali nem está tendo liberação de mosquitos, né? A gente fica com essa coisa na cabeça da liberação e achando que é uma coisa massiva ali de mosquitos, mas é temporário, é uma coisa que vale a pena e depois fica autossustentável.
1: Luciano, assim, só pelo registro, quando vocês vão soltam esses mosquitos, está falando de quanto, assim, é 1 milhão, 1.000, 100 mil? Quanto que é? As pessoas olham e falam, o cara tá empesteado de mosquito por aqui?
0: Não, em cada pote, né, que a gente para, cada 50 metros mais ou menos, tem uns 150, 200 mosquitos ali dentro. Então, essa parte que abre, eles já saem voando, já vão se disseminando ali. Não, não é uma coisa, não é uma nuvem de mosquitos que vão atacar as pessoas.
3: No caminhão, na van dos mosquitos, quanto tem no total?
0: Olha, deixa eu fazer uma conta, assim, já aconteceu de ter, sei lá, 7 mil, 10 mil tubos, vezes, tipo 200 mil, até pode ser um milhão por uma vez. Então, mas isso é distribuído numa área, vários bairros, isso é feito uma manhã toda, o carro vai andando e vai liberando esses mosquitos ali.
3: Pode bater esse carro.
1: E a última pergunta estúpida... Tem um cara que tem que pôr os mosquitos no tubo. Tem uma profissão do cara, o cara entubador de mosquito. Ali, ele fica ali entubando mosquito, fechando, separando. Isso aqui já tem.
3: Como pega um pote de Hellmann's.
1: É um pote de Hellmann's. Exatamente. Como é que é isso?
0: Não, tem, assim, é todo um processo. É, hoje, né? Mas já melhorou muito do jeito que era, mas realmente. Hoje, o que faz? A grande fábrica que tem em Curitiba, né, ela envia cápsulas contendo ovos para os municípios. Eles colocam essa cápsula que tem os ovos dentro de um pote. É um pote de tipo um litro, assim, que cabe ali de água. E eles têm uma telinha em cima e eles são criados ali. Aí, quando vira mosquito, vira adulto, eles só viram, despejam a água e está pronto para abrir, para liberar esses mosquitos. É assim que funciona. Bom,
1: ia ser muito mais legal do jeito que a gente imaginou. Hein? Os caras com os tubo Helma caçando mosquito numa espécie de aviário. Assim, pô.
2: A gente quer acabar com a dengue no Brasil, né? Não quer fazer uma experiência de feira de ciências.
1: É isso. Pera. Vamos pro intervalo. Intervalo, repórter CBN. E a gente já volta falando mais com o Luciano sobre esse projeto dele, que é bem legal. E vai acabar com a dengue neste país, hein?
0: Tomara.
3: Tomara.
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0: Sexta-feira, 15 de maio de 2026, o Procurador-Geral da República, Paulo Gonet, denunciou o ex-governador de Minas Gerais e pré-candidato à presidência, Romeu Zema, do Partido Novo, por calúnia contra o ministro Gilmar Mendes, do Supremo Tribunal Federal. Gilmar questionou a divulgação de um vídeo por Zema nas redes sociais com críticas ao STF no contexto do caso Master. Nesse vídeo, Mendes e Dias Toffoli são tratados como fantoches. No pedido, o magistrado argumentou que o conteúdo tira a honra da imagem da corte. A empresa IP informou que vai suspender o ressarcimento de produtos aos consumidores após uma decisão da Anvisa. O órgão regulador manteve a suspensão da fabricação, venda, distribuição e uso de detergentes, sabões, líquidos e desinfetantes da empresa com lotes final 1. Os estornos via Pix aos clientes afetados só devem ser retomados depois de novos laudos técnicos. Primeiro-ministro de Israel, Benjamin Netanyahu, declarou que o exército controla 60% da faixa de Gaza. Premier reforçou que as Forças Armadas de Tel Aviv avançaram para uma zona do território palestino mais ampla do que o previsto no plano de cessar-fogo firmado em outubro do ano passado. A situação em Gaza segue tensa com denúncias de agressões e mudanças territoriais. A ONU confirmou mais de 850 mortes palestinas desde que foi firmado o acordo de trégua temporária. Do horário de Brasília, 7:05.
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0: Estamos aqui hoje com o Luciano Moreira, grande cientista, o cara que está acabando com a dengue em Niterói e mais 15 municípios. Muita gente em Niterói aqui agradecendo, Pedro, a Mariana, a Joana, falando que as coisas mudaram muito de uns tempos para cá lá. Pessoal, daqui a pouco vai começar a demanda de quando é que você chega na cidade da pessoa, viu, Luciano? Todo mundo vai querer ter esse problema resolvido lá. É, daria para fazer em mais lugares? O que, assim, a gente está indo aos poucos porque é o processo ou porque tem algum gargalo que impede que vá para, sei lá, 150 municípios?
1: Então, esse é um ponto importante, né? Lá atrás, a gente trabalhava muito em pequena escala, estava dentro da Fiocruz, né? Com muito acadêmico, científico, foram coletadas ao longo de 10 anos evidências, né, para poder conseguir chegar onde a gente está hoje. Em 2024, né, teve uma associação de dois sócios, que é o do ente internacional do World Mosquito Program e o IBMP, que se situa no Paraná, o Instituto de Biologia Molecular do Paraná, junto à Fiocruz. Eles se uniram para criar a maior biofábrica do mundo, né, que é situada em Curitiba, para produção de ovos. A capacidade dessa fábrica, então, criou-se a Volbito do Brasil, o nome dela. Volbito é o nome, né, a associação entre mosquito com Volbáquia, Volbito. E a ideia é, a projeção é produzir 100 milhões de ovos por semana, e com esses 100 milhões de ovos vai ter uma capacidade de proteger 14 milhões de habitantes a cada ano. Então, com isso, vai realmente poder atender muitos municípios. O Ministério da Saúde já está em processo, né, de aprovando a implementação em mais 16 municípios agora, e quem sabe logo no segundo semestre, ano que vem, outras dezenas entrando na lista, né, prioritárias aí, trazidas pelo Ministério da Saúde.
0: Legal. Dan Balatua.
2: 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Está sem áudio.
3: Desculpa. Eu queria saber se dá dinheiro, se dá grana para você, se as prefeituras e os órgãos públicos pagam por esse serviço, né? E acaba fazendo valer a pena toda essa pesquisa também no sentido financeiro, não só para você, mas para esse ecossistema todo que você estava falando.
1: A resposta é não, Dan. Então, assim, hoje a Volbito, ela trabalha em exclusividade, né, atendendo o Ministério da Saúde, a Fiocruz. Então, os municípios não pagam, né, não tem, vem o recurso do Ministério da Saúde para fazer a implementação, né? Então, a venda dos ovos, a Volbito vende a Fiocruz e fazer a implementação do serviço nos municípios em parceria com os municípios. Há uma infinidade de municípios querendo, né, implementar o método, mas não, a Volbito no Brasil não tem autorização para fazer e vender para fora, né? Ainda está dentro desse complexo de venda direta ao Ministério da Saúde Fiocruz. Esse é um processo que está rodando com a Anvisa, e esperamos poder atender, né, a demanda, e com toda a produção que vai sair da fábrica, poder atender a demanda aí que vem cada vez mais crescente aí para todos nós aí.
0: Zé, se não dá dinheiro, então quer dizer que não temos o braço biológico, científico do Banco Master, né? É uma pena, tem muitos braços ali, mas não tem esse apoio à ciência, né?
4: Por sorte, né, o Banco Master não se meteu nisso, porque seria, não duraria tanto o projeto. Mas essa pergunta acho que é bem importante mesmo, né, Luciano? Porque é a questão da conexão entre a universidade e financiamento privado, né? Acho que esse é um dos grandes problemas no país, né? A gente vê isso em outros países, assim, acho que os Estados Unidos talvez sejam o país que faz isso melhor, né? Dessa capacidade, né, do ambiente privado se conectar com o ambiente das universidades. E aqui, assim, me fala, assim, exemplos práticos, assim, da dificuldade de trazer dinheiro privado para um projeto como o teu, por exemplo, que poderia aumentar muitas vezes a escala, por exemplo, dessa ideia, né?
1: Realmente é muito difícil, né? Isso, como você bem colocou, a gente não tem essa... coisas que não tem no Brasil, né? Por exemplo, o World Mosquito Problem lá fora, ele vive de filantropia. Então, muitos países têm essa cultura de filantropia, né? Então, grandes bilionários aí podem doar as suas fortunas para a ciência e realmente trazer, fazer a diferença. E também, bem que você colocou, é com relação a né, um setor privado se associar às entidades, né, fundações e universidades, para alavancar. E a gente não tem muito incentivo isso no Brasil. Eu acho que precisaria mudar muito a questão de redução de impostos, por exemplo, que empresas poderiam ter, né? Como tem em outras áreas, né? Você reduzir impostos aplicando o recurso para a ciência. Acho que faria toda a diferença. A gente, muitas pesquisas aí de ponta aí que estão nas universidades não tem não se alavancam porque não tem condições, né? E lógico, o dinheiro público do Brasil é finito, não tem como dar dinheiro para tudo que está acontecendo aí, que tem muita coisa importante.
0: Ô Luciano, de onde estamos agora, o próximo passo é espalhar isso o mais rapidamente possível para o maior número de cidades possíveis? Ou você acha que ainda tem alguma coisa que possa avançar? Eu não sei exatamente no que, mas nesse evento de vacinar esse mosquito.
1: Então, o próximo passo é realmente a gente tem essa ambição, né, de proteger 14 milhões de habitantes ao ano. Acho que é o mais importante, trazer o benefício desse programa. Mas a gente ainda tem gargalos, né, como vocês bem colocaram. A gente, é um tubo de mosquito na janelinha do carro para soltar. Estamos pensando, né, com parceiros para poder fazer, sei lá, uma coisa mais automatizada, conseguir liberar em mais escala, alguma coisa que possa realmente fazer a diferença e melhor eficiência, né, no processo de liberação dos mosquitos. E hoje é muito... É um processo moroso, né? Às vezes a gente, né, tem várias histórias aí do passado de conversar com políticos, né? Que falam, eu quero resolver nesse ano o problema que está tendo aqui no meu município, porque eu quero me eleger, né? Acho que tem muito isso, mas é muito importante falar que o método Bobac, ele não é imediato o resultado. Então, a gente começa a ver resultado no ano seguinte, há 2 anos depois, que é quando a bactéria ali se espalha, se estabelece, né, na localidade, e com isso possa fazer realmente a diferença de reduzir a incidência das arboviroses. Então, isso é uma coisa que a gente precisa trabalhar também para a melhoria desse processo, né, de ser mais eficiente. Já melhorou muito do que era, mas a gente precisa melhorar mais.
0: Dan?
3: Eu queria te falar sobre esse reconhecimento, que você nos contasse sobre esse reconhecimento internacional que você teve, né? Muito bacana, recente. Contar para os ouvintes o que foi, né? Como é que você recebeu? E se ajuda de uma maneira, bom, todo reconhecimento é bom, mas se te ajuda nessa caminhada.
1: Olha, foi muito, fiquei muito surpreso, né? Lá no final do ano, quando teve a lista dos 10 maiores pessoas que moldaram a ciência, né, pela revista Nature, acho que isso foi muito importante.
3: É a mais importante,
1: né,
3: de todas, né, Luciano? A revista. Não, eu digo isso porque sempre a gente ouve, a revista Nature soltou uma, foi publicado na revista, tal, tal, tal. É sempre uma, é de muita credibilidade, né? Pra gente que não entende nada, eu digo.
1: É uma revista centenária aí, de muito, né, crédito e respeito científico no mundo. Realmente foi uma coisa muito boa que aconteceu. E aí vieram as outras duas agora da Time, né, em fevereiro teve da Time 100 da área de saúde, e depois no 100 na total, né, então 100 mais influentes do mundo. Assim, eu também fiquei muito surpreso. Acho que é muito bom ver isso, mas o que mais me trouxe de felicidade é ver que foi, assim, é um trabalho de equipe, né? Tem muita gente trabalhando aí muitos anos se dedicando a esse programa, então trazendo, realmente fazendo uma ciência de ponta, trazendo evidências que são muito importantes para trazer essa robustez aqui, que é o programa, tanto internacionalmente como aqui. E isso é muito gratificante, né? Devo também muito à minha esposa que está do meu lado aí trabalhando também, ela trabalha também na área aí com, levando um braço do programa e a gente está junto nesse processo no Brasil.
3: Então, repetindo para quem nos ouve agora, foi 10, os 10 mais do ano na revista Nature, 100 mais na área de ciência na revista Time e 100 pessoas entre todas as áreas mais influentes do ano no ano passado pela revista Time, acertei?
1: Isso. E aí agora eu tive dessa, agora em abril, aí eu tive lá para a CIM da Time, né, em Nova York, quando teve uma cerimônia lá, que todos estavam lá, os 100 todos, e aí estava ao lado da Mariângela Hungria, né, que é outra cientista da Embrapa também, que recebeu o prêmio, né, na área de agricultura, muito importante, junto ao nosso ator aí brasileiro, o Wagner Moura também, que foi muito legal conhecê-lo, uma pessoa incrível. Foi muito bom.
3: Wagner é bacana, né? Tá lá na lista também de 100 mais da Time, mais influentes.
1: Isso.
0: Vamos dar a voz aqui ao ouvinte. Chefinho, separa aí uma pergunta, um áudio para o Luciano.
5: Vamos com duas participações, Teco. Primeiro aqui do Marcos Bonilli, de Campo Grande, tem uma mensagem aqui para o Luciano.
6: E para diminuir a modéstia do Luciano, dizer que Campo Grande, Mato Grosso do Sul, onde eu moro, mudou completamente após o projeto e nós não temos mais dengue aqui, cara. Foi uma mudança espetacular. Está de parabéns, um grande cientista. Obrigadão.
0: Uau.
1: Que legal, obrigado. Bom ouvir isso. Eu acho que mais importante do que números, a gente faz as análises, né? É ouvir da população, ouvir dos gestores. Eu acho que eu tenho uma história muito interessante, a gente de Niterói, né? Uma pessoa que trabalhava na área de epidemiologia do município, ela não acreditou quando a gente chegou para falar que ia soltar mosquito para controlar a dengue. Ela muito cética nesse ponto. Uhum. E hoje ela é a maior parceira, acreditou muito, assim, mudou todo o conceito dela com relação ao programa. Foi bem legal isso.
0: Próxima, chefinha.
5: Agora vamos com a ouvinte Márcia Alves, de Belo Horizonte. Ela disse, né, que ouve a gente há bastante tempo, finalmente criou coragem para participar do programa e mandou áudio já na primeira participação. Vamos ouvi-la.
7: Mas estou aqui hoje tomando coragem. Meu nome é Márcia Alves, eu sou de Belo Horizonte e a minha pergunta para o nosso gênio, aliás, muito obrigado por suas pesquisas, pelos milagres que tem feito na vida de tanta gente. Dengue, chikungunya e zika são doenças muito complicadas, causam muito, muita, muita dor, muita coisa. Eu queria saber se esse vetor, ele pode ser usado também no mosquito palha para acabar com a leishmaniose, porque os nossos animais de estimação também sofrem muito, não é?
1: Muito legal aí a sua pergunta, né? A gente fez um trabalho de levantamento, né, de onde a Wolbachia se encontra naturalmente. E ela está, sim, presente no mosquito palha, né, no flebótomo, mas teria que ver a influência de. Tem até uma pesquisadora da Fiocruz no Rio de Janeiro, que a gente começou a fazer uma parceria, Yara Traub, que trabalhando, vendo a influência da Wolbachia na leishmania, né? Então é super importante, acho que vale a pena mais incentivo nessa área, que com certeza poderia trazer um benefício extra aí para os animais aí, para melhoria de transmissão da leishmaniose.
0: Ô Zé, quer dar voz aí pro ouvinte? Luciano, chegou aqui só um, antes de eu passar a bola pro Zé, o Mário Pereira pergunta se não dá para criar um mosquito meio lutador para acabar com o pernilongo, que é uma coisa que ele odeia. Em paralelo a tudo isso,
4: eu acho apoio.
0: Que é uma demanda de muitos de nós também, viu? Se não
4: eu
0: dá para a gente fazer um outro projeto com mosquito mais brigador, briga de rua mesmo, supapo.
4: E como não tem fornecimento privado, eu entro com meu dinheiro. No pouco dinheiro, se for para acabar com o pernilongo, eu coloco o dinheiro meu também.
0: Mas é bola tua aí.
3: Não, mas peraí, deixa eu responder.
1: Eu gostaria muito de ter essa solução. Também não detesto pernilongo, e assim, é só uma curiosidade que a Wolbachia, na verdade, ela foi descoberta no mosquito, no pernilongo, no que é o Culex, né, o nome científico dele. Foi descoberta na década de 40 nessa espécie aí. Mas ela no, é diferente do que da Wolbachia que está no Aedes aegypti.
3: Você mata pernilongo, Luciano, ou você não deixa fazer isso porque tudo é pesquisa?
1: Mato sim, eu detesto pernilongo.
0: Pô, se ele mata, tá liberado. Não, agora ninguém mais tem dó, viu? Se o pai dos mosquitos tá matando pernilongo, ele é inimigo de todos.
1: A gente sempre fala que o volbido tem que passar por tudo, tem que ter a capacidade de sobrevivência também.
0: Boa.
4: Cara, a minha experiência aqui no Rio é que claramente o pernilongo já tá na quinta versão, e é uma versão turbinada já, porque ele já não, cara, nem chinelada tá resolvendo mais hoje em dia, cara.
1: Eles desviam, né? Deve desviar.
4: Nada, né? É impressionante a capacidade do bicho de se manter vivo. Ó, mandar vários abraços aqui, o pessoal tá mandando muita pergunta, muita participação, a Evelyn de Curitiba sempre com a gente, o Paulo, Narcísio, Patrícia, Wilson, a Helena, todo mundo mandando questões, agradecendo pela pesquisa do Luciano. O Luciano, acho que uma coisa que alguns ouvintes falam aqui, eu também me interessaria também saber, é a história. A gente não está vivendo exatamente num mundo muito simples, né? A gente viu na época da pandemia a dificuldade, né? Uma parte da população se recusando a ser vacinada, tem todo um discurso anti-ciência. Se isso de alguma forma já teve impacto nas interfaces que vocês tiveram publicamente, ou com gestores, ou com a própria população?
1: Com certeza, sim, essa é uma questão muitíssimo importante, né? Acho que a população tem que acreditar na ciência, mas a gente teve já muito problema de haters, né? As pessoas achando que esse mosquito vai picar a gente, vai colocar um chip e a gente vai virar transgênico. De vocês terem uma ideia, quando a fábrica foi inaugurada em Curitiba, as pessoas passaram e filmaram e falaram assim: vem tocar fogo nessa fábrica, sabe? Uma coisa assim de outro mundo, assim, uma coisa absurda. E as pessoas têm que pensar que o seu familiar, você mesmo pode ter dengue. A gente está tentando trazer uma solução aí, uma estratégia muito importante que já está nas diretrizes do Ministério da Saúde para como uma das tecnologias para controle de arbovirose.
0: Luciano, em outros países o resultado, enfim, tem sido tão bom quanto aqui, imagino eu, né? E qual lugar, que tem algum lugar que tem tido algum problema ou algum destaque assim que a gente não imagina com esse sistema que vocês estão fazendo aqui?
1: Olha, como eu disse, já está em 15 países, né? Eu acredito o Brasil está mais desenvolvido em termos de maior expansão do programa, né? E está acontecendo, e também acho que por todo o problema de dengue que é recorrente no Brasil, né? O tamanho do país, o tamanho do problema. Mas nunca teve problema nenhum em nenhum deles, e todos têm esses resultados semelhantes em termos de bloqueio, de redução de incidência da arboviroses, dengue, e principalmente na Indonésia, na Austrália, por exemplo. Na Austrália, dengue era muito no nordeste do país. E muito de gente que viajava para países ali da Ásia, Indonésia, Vietnã, voltavam, né, doentes, pegava dengue e tinha um mosquito e tinha transmissão ali acontecendo. E isso acabou, não existe mais dengue, ela foi meio que erradicada, né? Lógico que é muito mais controlada, pequena escala que acontecia, hoje não tem mais. Então isso, e na Colômbia também, Vietnã, muitos países, nunca teve problema. É muito importante colocar que o mosquito não é transgênico, não foi modificado geneticamente, nem a bactéria que está nele, foi só uma associação que não existia antes, e também autossustentável, natural, não causa problema problema para a saúde das pessoas, nem para os animais. É uma coisa que já está na natureza, é um controle biológico, né, que a gente chama aí, é um para controle das arboviroses.
0: Dan, manda sua penúltima, última.
3: Não, eu queria saber daqui para frente, né? Daqui para frente,
0: depois do mosquito, caminha. Ou não?
3: É. Se você tem novos projetos, se você tem novas buscas, se o seu trabalho é trabalhar em vários caminhos ao mesmo tempo e de repente um tá andando mais, você se concentra, ou não, você escolhe um caminho só por cada vez, e se já existe esse novo caminho, ou se você tá concentrado nisso que a gente tá ouvindo.
1: Olha, eu acho que eu trabalhei muito já, assim, já tô nesse programa há 17 anos, né, desde 2008, que Uau. Quando a gente fez essa descoberta na Austrália. E é uma coisa que eu acredito, eu não estou fazendo outras coisas no momento. Agora eu tô ajudando o programa internacional, né, para tentar também trazer mais parceiros, mais países interessados. Essa é a minha missão, é realmente propagar esse programa que eu acredito, eu tenho certeza que vai fazer a diferença, e é o meu, minha ambição aí, é continuar nesse programa. E não resta muito, daqui a pouco eu já me aposento também aí, vou ficar mais vendo as novas levas aí de cientistas que espero que não desanime com a ciência.
3: Claro,
0: muito nós bem. Também. Se puder, se tiver tempinho sobrando, dá atenção pro pernilongo e pro pombo, então, que são duas demandas aqui do grupo Fim de Expediente. Duas coisas que a gente precisava achar uma solução melhor para conviver com eles aqui, né? Mas olha, acho que primeiro de tudo, parabéns, né, Danza? Parabéns, assim, é um trabalho espetacular, é incrível imaginar que isso esteja acontecendo aqui no Brasil, ou principalmente aqui no Brasil, por brasileiros. Então acho que em nome de todos nós e pelos moradores aqui de Niterói em especial, que mandaram mensagem, dá para ver que o impacto é brutal na cidade, na vida das pessoas, está todo mundo satisfeito. Então, primeiro, obrigado, parabéns, e que certamente isso vai incentivar, acho que talvez dinheiro, investimento na área, mas também futuro, né? É bom para uma criança de 15 anos ver dois cientistas brasileiros entre as 100 pessoas mais influentes do mundo, né? De qualquer área. Pô, é um estímulo pro cara falar, pô, se eu for por aí, eu não vou ser o esquisito da festa. Eu tenho um caminho aí para trilhar, né?
1: Exatamente, exatamente. Espero que isso também abra os olhos, né, das crianças, dos nossos políticos, de nossos educadores e da população como um todo, né, acreditar na ciência, que pode fazer toda a diferença no futuro aí dos nossos filhos, nossos netos que virão aí pela frente.
3: Sem dúvida.
0: Boa. Então vamos nessa. Obrigado. Aí, dizer pra você que você também ganhou o personagem da semana aqui no Hora do Expediente, viu? Pra você pôr na sua lista de premiações.
3: Eu tenho uma pergunta última, rapidinha. Me conta uma coisa. Você assiste série, Luciano? Filme, série?
1: Assisto. Você tem
3: cara,
1: uma pra indicar,
3: não? O que tem de série... Então, eu vou aproveitar a tua vinda. O que tem de série pilantra nessa tua área, eu vou te dizer, hein? Na série os caras misturam uma coisa com a outra, já vira um bicho, já vai uma... Não é assim?
1: Entendi tudo.
3: Então, qual série ou filme que você acha mais próximo do trabalho real de um cientista?
1: Eu não assisto muito essas coisas de ficção científica, de coisa. Assisto mais suspense, uma coisa mais psicológica, assim. Eu gosto mais policial, assim.
3: Ah, é?
1: Não, é investigativa.
0: Mas tipo o Homem-Aranha, dica, o Homem-Aranha é mentira, Dan. Fica tranquilo, não acontece aqui, tá? Eu sei que é aí que você quer chegar.
3: Era meio isso. Mas é o Homem-Mosquito nesse caso. Dá uma dica de série então, Luciano, pra se despedir, qualquer uma.
1: Ah, eu tenho essa aqui que até vai sair a nova temporada, o Chestnut Man. Eu não sei como chama aí.
0: Homem-Castanha.
1: Homem-Castanha, gostei.
0: Ótima série. A segunda temporada ótima também, né?
1: Vou começar.
0: Muito bem, então muito obrigado, até a próxima, vamos pro Repórter CBN, depois intervalo.
3: Muito obrigado,
1: pessoal.
3: Senhor,
1: parabéns. Um abraço.
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0: Sexta-feira, 15 de maio de 2026, a dívida da Refit com a Receita Federal está estimada em 52 bilhões de reais, de acordo com o Ministério da Fazenda, Dario Durigan. A refinaria foi alvo da Operação Sem Refino, deflagrada pela Polícia Federal. A ação investiga um conglomerado econômico do ramo de combustíveis, suspeito de crimes fiscais. A ação bloqueou o valor que a empresa tinha em ativos financeiros. Ministro do Supremo Tribunal Federal, Flávio Dino, determinou a abertura de investigação para apurar o suposto desvio com execução ilícita de ao menos 2 milhões de reais de emendas parlamentares do deputado federal Mário Frias, do PL, a produtora artística responsável pela cinebiografia de Jair Bolsonaro. O político é produtor executivo do longa-metragem intitulado Dark Horse. A apuração segue sob sigilo. Na Alemanha, o chanceler Friedrich Merz declarou que não recomendaria aos filhos viajarem para os Estados Unidos, seja para trabalhar ou estudar. No último mês, o chanceler federal alemão já havia criticado o presidente Donald Trump ao afirmar que o Irã estava humilhando Washington na mesa de negociações para o fim da guerra no Oriente Médio. No horário de Brasília, 7:32.
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0: imposto de renda.
1: Para o ano de 2026, a Receita Federal reduziu o lote de restituição para 4 datas: 29 de maio, junto com a data final de entrega da declaração, 30 de junho, 31 de julho e 28 de agosto. Idosos com idade igual ou superior a 80 anos, idosos acima de 60 anos, deficientes e portadores de moléstia grave, contribuintes cuja maior fonte de renda seja o magistério e os contribuintes que utilizaram a declaração pré-preenchida ou optaram por receber via Pix, possuem prioridade nos recebimentos. Então, quanto antes você fizer, maior a chance de receber no primeiro lote. Eu sou André Torbei para a CBN.
0: Cidade.
2: O STF julgou 3 ações que questionavam a lei que garante a igualdade salarial para homens e mulheres que exerçam a mesma função em uma empresa. A norma foi sancionada pelo presidente Lula em 2023. Ela determina ainda a divulgação de relatórios semestrais de transparência salarial para que as autoridades possam checar o cumprimento da norma. A Confederação Nacional da Indústria e o Partido Novo entraram com ações questionando a norma, alegando que a lei desconsidera situações específicas de alguns setores e penaliza ainda questões como mérito dentro das empresas. Já a Central Única dos Trabalhadores entrou com uma ação para garantir a aplicação da lei. O relator do caso, ministro Alexandre de Moraes, votou pela constitucionalidade da norma. Segundo o ministro, os dados e estudos que embasam a lei demonstram, de fato, um grande preconceito contra as mulheres no mercado de trabalho.
3: É flagrante que homens recebem muito mais pelo exercício exatamente das mesmas funções, tão somente por serem homens. Não são mais antigos, não são mais competentes, não são melhores profissionais, recebem mais tão somente por serem homens.
2: Ainda segundo o ministro, não há ilegalidade da norma com a Constituição, tendo em vista que o próprio texto da Carta Magna já veda a diferenciação de salários desde a promulgação em 1988.
3: Você não pode ter diferença salarial. A Constituição desde 88 diz isso. Então, você tem, pela legislação, você tem o dever normativo de uma conduta positiva. Qual conduta positiva? Impedir a discriminação.
2: As entidades que entraram com a ação contra a lei questionaram ainda a obrigatoriedade de divulgar relatórios semestrais de transparência salarial. A alegação é de que essa medida iria expor dados sensíveis e custos das empresas, mas o ministro Luiz Fux explicou que esses documentos, pelo texto da norma, preservam informações pessoais dos trabalhadores e também das empresas.
4: Ele é elaborado pelo Ministério do Trabalho e Emprego a partir das informações prestadas pelos empregadores mediante dados anonimizados. Então não há nenhuma questão que possa violar os direitos fundamentais também previstos na Constituição Federal, quer em relação às pessoas físicas, quer em relação à reputação empresarial.
2: A ministra Carmen Lúcia destacou que, embora haja um discurso unânime contra a desigualdade, a realidade mostra uma situação diferenciada, por isso a norma é importante.
5: Ganhamos menos em geral, e quando ganha mesmo igual, e aqui estamos falando apenas da remuneração, continuamos a ter outros calvários para ter que fazer face. Esta lei se enquadra perfeitamente, para usar a expressão mais jurídica, ela se subsume integralmente ao objetivo da República e à necessidade de nós fazermos esta construção ser efetiva e eficaz jurídica e socialmente.
2: De Brasília, Felipe Igreja para a CBN Amazônia.
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0: estamos ouvindo quem? Zero do Ai.
1: Disco novo da Yaya Bey, super cantora hip hop, soul, funk, blues, lá de Nova York. Disco novo acabou de sair.
0: Você estreia na novela segunda?
1: Isso,
0: segunda agora. Vou ligar a TV e vou te ver lá.
2: Exatamente.
0: Exatamente.
2: Muito bem acompanhado.
0: De quem? Quem é seu núcleo?
2: Ah, inúmeras pessoas. Meu núcleo próximo é o Chay Suede, que é meu filho, minha mulher, que é a Mariana Ximenes. Meu grande amigo, que é o Brandão, que é o Antônio Fagundes. Aí tem o Edivaldo, que é o Guilherme Piva. Tem muita gente talentosa, mas daí eu trabalho com. Eu vou atender, eu sou advogado, aí vou trabalhar com a Bel Teixeira, que é a irmã do Brandão, vou trabalhar com o Alexandre Borges, que é o irmão do Brandão.
0: A gente tem potencial de alguma vinheta, tipo pai do Fiuk, ou ainda é cedo?
2: Ainda é cedo, mas coisas acontecerão que vão movimentar esse programa, com certeza.
0: Tá bom, muito bem. E
1: como você chama?
2: Ademir.
1: Ademir.
0: É isso, a gente...
2: Ademir Santana. Advogado,
0: nome,
2: né?
0: Criminalista. Nome de ponta direita da década de 80, isso, né?
2: É, do Bahia hoje em dia tem um Ademir.
0: É isso.
1: Você é rico e você é bom, ou você é pobre e mal? Como que é o negócio?
2: Em geral, quem é rico em novela nunca é bom, né? Mas eu sou rico e sou ambicioso, sou advogado desses que não tem, não
0: mede esforços. Desses advogados.
2: Desses Jornal Nacional, assim, que protege gente grande, sabe?
1: Ah, você é advogado esforços. Do Banco Master. Você é advogado do Banco Master, na novela, mais ou menos.
2: Teria sido, ou de algum cliente do Banco Master, e estaria defendendo o cara numa boa.
0: Queria convidar aqui o ouvinte, dá pra pôr aí na tela, chefinho? Vai ter que ser o ouvinte que tá no YouTube ou no Globoplay. Puder, olha, meu Deus do céu, olha um isso.
1: Fashion, né?
0: Eu quero dizer o seguinte: isso aí no tapete vermelho do Oscar, a gente não viu isso. É impressionante. Essa blusa aí, Zé, precisa de três pessoas pra pôr, uma só não consegue. Ela tem uma dobra ali, uma calça. E essa roupa não ficaria bem em mim, Zé, né?
1: Não. Mas ele abriu um filão, né? Claramente ele abriu um filão. Agora ele vai ter que ir, né? Agora não tem mais volta também, né, Pepe?
0: Não.
1: Não dá mais pra voltar mais, né? Agora abriu, agora vai. A gente apoia, porque a gente apoia os amigos. Uhum. Mas é só deixar bem claro que não tem mais como voltar mais, tá, Dan? Agora você foi.
0: Impressionante. Ícone fashion.
2: Agora não dá mais pra usar terninho, né? Não, só pra dizer pra quem tá nos ouvindo que acabou de se mostrar aqui no programa as fotos de ontem, né? Da festa, da minha roupa na festa. Realmente foi legal, foi legal.
0: Os contratantes do Fim de Expediente Brasil afora que nos contrataram a partir de agora podem esperar essa vestimenta em eventos?
2: Pode escolher, né? A gente manda o questionário com roupa fashion ou não.
0: Certo. Tá bom.
1: Aí, quando a gente for sair pra almoçar, você vai ver agora você é assim, né? Tipo.
2: Estou.
0: Tá bom. Zé.
2: Homem conectado com a moda brasileira. João Pimenta, isso aí que fez essa roupa. Moda brasileira. O Ender, que é um homem da moda, também nosso chefinho, gosta.
0: Uhum.
2: Aliás, eu tenho um convidado para sugerir aqui alguns de moda bem bacanas. Muita coisa sendo boa feita aqui no Brasil agora.
3: E o look tava muito lindo, Dan. Parabéns.
0: Selo de qualidade do Ender.
3: Eu usaria facilmente.
1: Primeira vez que a gente vê o Ender assim, feliz no programa.
0: Ô Zé, ó, Trump na China, o braço cinematográfico do Banco Master, o Porchat persona non grata, o detergente, a Virgínia e o Vinícius Júnior. Qual assunto você quer?
1: Caramba, Teco.
0: É a semana do Brasil. É a semana do Brasil, cara. É isso aqui o dia inteiro, todo dia, cara.
1: Olha, com certeza em relação ao Vinícius, você vai ter uma boa teoria, você vai ser bem melhor do que...
0: Cara, o Hexa ficou mais próximo, né? Evidentemente que agora ficou melhor, né?
1: Bom, ótimo, fico feliz, você como especialista, fico feliz de você saber, você falar isso, assim.
0: Não, a Virgínia é muita desatenção, é muita mídia, é muito videozinho, é muito tigrinho, é muito pepino ali, não dá pra administrar isso tudo em Copa do Mundo, né?
1: Pois é. Olha, o negócio do banco, do, mais dessa história do Banco Master, assim, o que me chama a atenção sempre são os volumes, né? Porque aquele cara que era o presidente do BRB, né, do Banco lá de Brasília, os apartamentos que ele tinha recebido eram mais ou menos 150 milhões de reais. O filme também é mais ou menos 150 milhões de reais. 150 milhões de reais virou uma coisa meio assim, para Banco Master, virou nosso lanche, nosso pão de queijo da tarde, entendeu, cara? É uma escala de dinheiro muito, muito bizarra. Eu não lembro de nada parecido com isso.
0: Haja CDB.
1: Haja CDB, né? Nossa
2: senhora. É. Mas isso que você está falando é interessante mesmo, né? Hoje eu fui na academia e estava falando com o profissional e todo mundo falando desse assunto. Ele estava falando, não, mas daí depositaram 24 milhões, eu acho que foi depositado, né?
1: 61.
2: E daí. É, 61, peraí, então. 61 milhões, que daí talvez tenham ajudado o Eduardo nos Estados Unidos e tal. Aí eu parei e falei, gente, com 61 milhões, que
0: você faz um filme, compra uma casa, ajuda umas 1000 pessoas, faz férias, nossa, faz tudo, né?
2: E viagem nos Estados Unidos precisa, sei lá, nem 10% disso, imagina, né? 1% você faz a viagem. E são realmente números absurdos, o que mostra muito claramente que era um poço sem fundo, né? E também mostra aquela coisa que a gente já viu também em tantos filmes e tantas séries, né? Ninguém sabe parar. O que já era suficiente, é óbvio. Não consegue parar, e não consegue parar também porque a máquina não pode parar de girar. Porque ela favorece muita gente, né, Zé? Muita gente é favorecida. Então, como todo esquema de corrupção, ele não parte de uma pessoa para uma pessoa. É uma imensa engrenagem, ainda mais quando envolve política, que favorece muita gente. E ninguém, usando, infelizmente, uma analogia da lá de trás, ninguém solta a mão de ninguém, porque se soltar, todo mundo que cai, né?
0: Dan, agora sim, você que é especialista da área, 60 milhões, independentemente de...
2: Brasil não existe.
0: Não, mas assim, no Brasil não existe, tá bom, mas assim... Se a gente for fazer, a gente está falando de 12 milhões de dólares, tá? Vamos imaginar que é uma produção gringa. 12 milhões de dólares é dá para um filme independente, você faz um filmão ali, não faz?
2: Ah, mas é difícil comparar, porque você está pagando salários em dólar ou salário em real?
0: Em dólar.
2: Tá, quer dizer, se você produzir lá fora, tudo é 5 vezes mais que aqui.
0: Não, tudo bem, mas 12 milhões de dólares, 12 milhões de dólares, você faz um filme lá fora?
2: Eu não tenho acesso a esses números agora no momento, ainda pode ver isso facilmente. Acho que alguns filmes independentes.
1: Mas de qualquer forma, o filme estava sendo feito aqui, né? Porque tem até a história hoje, a produção também não pagava direito, os lanches eram vagabundos, comida estava podre. Ou seja, o dinheiro estava sendo gasto aqui, a produção estava sendo filmada no Brasil.
0: Sim,
1: né?
0: Sim, é. Sim.
1: E o valor total era 25 milhões de dólares, mais ou menos, que também já é bastante dinheiro, não é. Acho que um filme independente americano você faz com 25 milhões de dólares, mas com outra escala, né?
0: Muito bem. Ó, vamos pro intervalo. Tem uma notícia boa que eu joguei no nosso grupo, vocês não deram a menor bola para mim, mas eu tô muito animado, porque aconteceram duas coisas muito importantes para nós, para nossa vida, que é o U2 ressuscitou e os Stones ressuscitaram duas vezes. Isso é muito bom, a gente precisa de banda, as nossas bandas precisam voltar. O U2 gravou um clipe no México essa semana. É uma música, a cara do U2. A cara do U2.
2: Cadê a música?
0: A música
2: que eu não achei.
0: Não, a música.
2: Sabe
0: ela, não, a música ela só tá em partes ainda. Não saiu a música, né? Eles gravaram o clipe do álbum que vai sair, porque tem o álbum. E o que saiu ontem foi o clipe dos Rolling Stones, que é espetacular, de uma música espetacular. E, de novo, o Rolling Stones tem uma coisa muito.

E toca aí, Henrique, pra gente ir pro intervalo. A gente vai voltar depois falando de séries e filmes. A gente já tocou no Hora do Expediente a primeira música dos Stones que saíram, que era espetacular. Olha a segunda música.

0: chama Indestars. Tá no disco novo que vai sair, que é o Foreign Tongues. E o clipe já tá disponível e vocês verão que astral. Que astral legal que eles fizeram. Que ideia boa. Pegaram os Stones da década de 70 e colocaram num galpão com a galera de hoje dançando.
1: Ah, eu adoro e fico feliz que estejam produzindo assim coisas novas e boas,
0: não,
1: né?
0: E boas, né? Não é ótima a música? É isso que eu tô dizendo. Pô, isso, cara, os Stones é uma loucura, cara. Eles não estão só produzindo, eles estão produzindo coisa boa.
1: Tem alguma coisa com o Paul McCartney agora também.
0: Paul McCartney tem uma participação isso. No disco. É uma música. Então vamos pro intervalo e a gente volta com as

0: comércio, o jogo já começou. Nas lojas, os destaques são as telas grandes, com alta definição e tecnologias que aproximam o torcedor do campo. Na loja em que o especialista em tecnologia, Marcos Ferreira, trabalha, na zona centro-sul, o estoque foi reforçado. Modelos de 32 a 98 polegadas, com OLED e inteligência artificial.
1: São as tecnologias com um pouco mais de vivência de cores, que é justamente o que o pessoal mais busca na época de Copa do Mundo, já que você quer estar trazendo aquela sensação de você estar lá, né, no campo de futebol com o pessoal. Além de, claro, tecnologias novas que têm chegado, como inteligência artificial para economizar energia, ou até mesmo áudio um pouco mais imersivo, que é para trazer justamente essa vivência melhor.
0: E não é só TV. Caixas de som, fritadeiras e eletroportáteis também ganham espaço no carrinho. A expectativa segue o cenário nacional. As vendas de televisores devem crescer entre 15 e 20% durante a Copa. No Amazonas, o cenário também é positivo. A indústria segue em alta e o comércio espera crescer cerca de 10%. Mas o impacto não é para todos os setores. Entre os mais procurados, os eletroeletrônicos, principalmente as TVs, lideram a lista. Em outra rede, onde o consultor de vendas Júlio Lira trabalha, estoque e facilidades de pagamento são as apostas para vender mais.
2: O preço está muito atrativo, o parcelamento está muito atrativo, a tecnologia cada vez maior, a tecnologia IA. Então você... A expectativa que nós tínhamos era de um crescimento de 20%. Estamos dentro dessa perspectiva.
0: Mesmo com o aquecimento, especialistas alertam. O consumo é pontual. A Copa movimenta, mas de forma concentrada, como explica o presidente da Fecomércio Amazonas, Aderson Frota.
3: A expectativa não é alarmante. A gente precisa ter realmente sempre a consciência de que é um elemento que urge pela própria manifestação dos brasileiros. Nem muita gente está entusiasmada, nem muita gente está pessimista. Está um nivelamento médio, onde há expectativas positivas, onde há um certo cuidado em relação a esse momento. Mas a Copa do Mundo será sempre um evento capaz de movimentar alguns setores específicos da nossa economia.
0: Enquanto a bola não rola, o comércio segue na expectativa. Com reportagem de Catiane Moura, Patrick Mota Filho para a CBN Amazônia.
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0: estamos de volta para o nosso último bloco, ouvindo a nossa última música de sexta. É a mesma, Zé?
1: Já ia bem.
0: Boa. É, vamos para as dicas? Bora lá.
2: Dica da semana.
0: Quer começar, Zé, você hoje?
1: Bom, temos de tudo aqui. Bom, o Luciano Moreira, nosso convidado, falou do Homem das Castanhas, excelente segunda temporada.
0: Excelente.
1: Altamente recomendável.
3: Não tem nada a ver com a primeira?
0: Tem só os personagens.
1: Mais sombria, né?
0: Mas é melhor que a primeira.
1: Eu acho ainda melhor que a primeira e mais sombria.
0: Uhum.
1: No cinema eu vi o Zico, pra quem gosta de futebol, imperdível. Tá estreando hoje mais uma série que eu acho bem legal, uma série inglesa chamada The Capture, na terceira temporada. Acho que uma das coisas que os ingleses fazem melhor, assim, que são essas séries meio sobre o que está acontecendo hoje no mundo com a tecnologia, falsificação de imagem, gente que parece uma coisa, mas não é. É muito boa, as duas primeiras temporadas são ótimas, essa terceira deve fechar, deve ser a última.
0: Ó, Dan Stuba aqui, que é muito criticado às vezes por séries polêmicas, que ele vê um episódio, sugere, abandona e não nos avisa, deu duas dicas espetaculares recentemente. Primeiro, o Histórico Criminal, que também,
1: ótimo,
0: a segunda temporada está ainda melhor do que a primeira, que já era muito boa.
1: Ótimo.
0: E ele lançou aqui o tal do Personas, que é um espetáculo a série. Eu já vi a série, comecei a ver 2 da tarde, quando eu vi era 8 da noite, assim, tinha acabado o dia e o domingo, e eu tava completamente preso na série. Ótima série. E por fim, continuo vendo a do Widow Bay, que eu tô achando deliciosa a série. São essas
1: as divertidas mesmo.
0: É. Dan Stuback.
3: Personas é uma produção inglesa, né? Dentro disso que o Zé falou também, dentro do que eles fazem muito bem, né? Que é misturar uma coisa meio soturna, meio policial, meio com gente simples, que acaba tendo muita importância. Os ingleses são muito bons, né, em geral,
0: e
3: com dramaturgia
0: e
3: atuação.
0: E essa história aconteceu do Personas, é uma história de
3: real, né?
0: Real, é.
3: Difícil de acreditar, mas ela é real.
0: Totalmente difícil.
3: Eu não tive tanto tempo, tinha muita coisa a fazer essa semana, mantive. Fiquei vendo Os Vizinhos lá, do John Hamm, que eu acho que tá ficando mais legal. Tem um capítulo muito bonito, quando ele perde o pai. E comecei a ler o livro que falei semana passada, do Ian McEwan, O Que Podemos Saber. E é realmente como eu imaginava, já muito, muito bem. Ah, o Zé falou que ia ler também. Achei muito bem escrito. Tô no começo ainda, Zé, mas tô gostando bastante, não sei.
1: Eu tô avançando também, acho que eu tô no meio, é um livraço, acho que é um dos melhores livros dele nos últimos anos, assim. Eu tô adorando essa ideia de olhar nossa época do futuro, né? Porque o personagem, o protagonista, o narrador, isso, ele tá uns 100 anos na nossa frente e ele vai contando, ele faz uma pesquisa, né? Ele é um acadêmico sobre o nosso período, né? Ele tá estudando lá um poeta e tal, mas tá contando muito sobre o que acontece na nossa época e o que vai acontecer depois. E é um mundo sombrio, mas de um jeito muito interessante. Eu acho que ele consegue inventar um mundo muito crível, assim, né? Eu consigo ver, né, aquela história que ele tá contando. Eu consigo imaginar um mundo daquele jeito daqui a 100 anos, infelizmente.
3: Um parênteses rápido, Teco, eu sei que a gente tá no horário. Eu uma vez estava tendo um papo com o Paulo Autran, a gente fazendo peça juntos, e ele falava que não lia mais nada depois dos livros escritos depois de tal data. E daí eu dei para ele o Reparação, livro do Ian McEwan. E ele leu, amou e falou que era o livro preferido dele dos últimos tempos e tal, tal, tal. Então acaba uma coisa levando a outra. Dou essa dica também para o nosso ouvinte, que é outro livro dele, que é esse Reparação. Acho que teve filme. Fizeram filme, acho que ganhou um prêmio e tudo, né?
1: Ótimo filme, ótima adaptação.
0: Ó, pra terminar, quero usar vocês dois, temos 30 segundos. Terça-feira, quando você chegar.
3: Neymar vai.
0: Quando você chegar na banca de jornal e pegar a capa do Globo ou a capa da Folha, estará Neymar na Copa ou Neymar fora da Copa? Na opinião de vocês dois?
1: Neymar na Copa.
3: Também. Eu acho, eu dava. pena a gente ter tido tempo para discutir isso. Ele tá na lista dos 50. Que ele precisa provar para estar na lista dos 20? Não era questão física?
0: Na lista dos 50,
3: mais físico.
0: Só nós três não estamos também, né?
3: É verdade. O Yuri Alberto não tá. É. Que se revoltou e quer ir embora do Corinthians agora. Mas eu acho que vai estar, porque se for pela coerência, né? E os jogadores pedindo, para não se dispor com os jogadores, se ele tá na 50, é porque ele tem físico para estar na 50. Não tem nada que possa acontecer entre essa convocação e a Copa que vai melhorar.
0: Então, para vocês dois, a capa do Globo de terça-feira é Neymar na Copa.
3: Ancelotti cede e convoca Neymar.
0: Leonardo Dai, a capa do Globo de terça-feira vai dizer Neymar na Copa ou Neymar fora da Copa?
4: Eu acho que vai dizer Neymar na Copa. De ontem para hoje eu mudei pela primeira vez de opinião.
0: É.
4: Agora, se fosse assim pela minha escolha particular, a capa teria uma outra manchete de outro jogador e o Neymar não estaria na lista.
0: Quem
3: você gostaria de levar?
0: Eu vou dizer que na terça-feira a minha capa do Globo é Neymar fica de fora da lista de Ancelotti.
4: Eu gostaria que fosse assim.
1: Ou pode ser braço futebolístico do Banco Master.
0: Até terça-feira a gente vai descobrir muitos braços aí.
3: A questão não é nem se o Neymar for, quem sai, né? Acho que é isso que o Dai tá falando.
4: Sim, seria o Andrei Santos no meio ou o João Pedro no ataque, talvez.
0: Dá pro Andrei Santos, dá pra barrar. O João Pedro não tem como, hein?
1: Não, o João Pedro vai.
3: Paquetá não vai.
0: Não,
1: Paquetá vai.
0: Vamos embora que o 4 em Campo vai passar uma hora discutindo se Neymar estará ou não na lista. Vou estar na audiência.
3: Que nem o André Rizek outro dia, nosso amigo que está nos ouvindo sempre, começou o programa, porque eu assisto às vezes lá do Camarim, ele abriu o programa dele à tarde no Sport TV, falando assim: eu prometi hoje para a produção que não ia falar de Neymar nem nada. Eu fui fazer uma cena, voltei 2 horas depois de quem estavam falando.
0: Neymar.
4: Eu quero falar do Dorival.
3: Tá difícil escapar.
0: Dorival chegou, vamos lá, o 4 em Campo também chegou. Vambora, pessoal, boa semana para todos. Até semana que vem.

0: Sexta-feira, 15 de maio de 2026, Polícia Federal apreendeu cerca de R$ 700 mil em espécie, além de carros, computadores e celulares dos alvos da Operação Sem Refino. A ação tem como objetivo investigar um esquema de supostas fraudes fiscais na Refit, antiga refinaria de Manguinhos e um dos maiores devedores de impostos do país. Do valor total, cerca de R$ 500 mil foram apreendidos no endereço de um policial civil no Rio de Janeiro. O ex-governador do estado, Cláudio Castro, também foi alvo de buscas na capital fluminense. E a Sabesp interrompeu por 15 dias todas as obras no estado de São Paulo que tenham interferência direta em redes do sistema público de gás. A decisão foi tomada após a explosão na segunda-feira na zona oeste da capital paulista, que matou dois homens. Tanto a empresa de saneamento quanto a Comgás ainda não apresentaram explicações sobre o acidente à Agência Reguladora de Serviços Públicos. 16 residências estão condenadas à demolição e outras 22 têm interdição parcial e vão precisar de reforma. Já 99 imóveis foram liberados. O ministro das Relações Exteriores do Irã informou que o país permanece aberto a negociações caso os Estados Unidos demonstrem seriedade. Ele disse, no entanto, que Teherã não confia mais em Washington em razão das tentativas diplomáticas registradas até agora. O iraniano deu a declaração após uma cúpula de ministros das Relações Exteriores do BRICS. Em entrevista à emissora Fox News, o presidente Donald Trump afirmou que está perdendo a paciência com o Irã. Do horário de Brasília, 8:04.
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3: Muito boa noite a você, amigo e amiga, ouvintes aqui do Quatro em Campo. Sejam todos muito bem-vindos. Vamos juntos até as 9 horas da noite. Muito obrigado a você que se liga no nosso podcast. Você que acompanha o programa nas mais diversas plataformas digitais. Hoje, dia 15 de maio.
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3: Gabriel Dudziak, tudo bem, Dudes? Boa noite.
4: Olá, Éboli, boa noite.
3: Leonardo Dai, que contribuiu para o atraso do fim de expediente. Tudo bem, Léo? Boa noite.
5: Tudo bem, Carlos Eduardo Éboli. Desconta das minhas falas hoje no programa. Boa noite.
3: É. Apesar de toda a pressão do pessoal do fim de expediente, vamos tentar não falar do Neymar, até porque segunda-feira tem quatro em campo especial, às 16h30, a gente vai fazer toda a análise da lista final de Carlo Ancelotti. Michele Silva, boa noite.
6: Tudo bem, Éboli? Boa noite pra você, pra todo mundo que tá na nossa audiência. Eu vim com a minha lista preparada aqui. Eu vim com a minha lista.
3: Você quer fazer lista hoje?
4: Tem Neymar?
3: Você quer falar os seus 26 nomes, é isso?
6: Ah, não vai dar tempo, né? O Dai já pegou metade do programa já.
5: Não, eu convoco só 10 e aí.
3: A convocação. A gente faz o seguinte, olha aqui. A convocação. Vamos guardar. A convocação é 17h. O 4 em campo especial é 16h30. Então a gente vai ter aquele períodozinho antes da lista. Aí a gente faz uma repassada de listas e vê se vai bater com a lista anunciada pelo Carlo Ancelotti às 17h.
6: E aí são seguinte, dois temas, né? É a lista que cada um levaria e a lista que a gente acha que o Ancelotti vai levar.
3: Você tá dificultando, hein? Mas aqui, aí o Neymar entrando na lista, aí a gente passa a responder uma segunda pergunta. se ele deve ou não ser titular. Só pra não.
5: Não, né? Pelo amor de Deus, eu não aguento mais.
3: Pro noticiário continuar vivo, pra editoria Neymar ficar vivíssima.
5: Não aguento mais.
3: Durante a Copa do Mundo. Vamos lá. Ó, Amor, levar, olha essa bola aí, Amor. Ai, meu Deus do céu.
1: Primeiro tempo.
3: Dorival Júnior está de volta ao São Paulo. É, e diferentemente do Roger Machado, como disse o Dudes, já chegou demitido, né? Era só uma questão de data, estabelecer quando, em que momento, e aí aconteceu justamente depois da eliminação na Copa do Brasil. Dudes, eu acho que o Dorival, esse chega, né? Com a galera aprovando, não?
4: Sim, porque ele deixou o São Paulo com título, né? O título da Copa do Brasil. E ele não foi demitido, né? Um raro caso de treinador do São Paulo que não foi demitido nos últimos anos. Antigamente estava acontecendo bastante por causa das seleções, né? No caso aí, o Bauza, depois o Osório, né? O Osório antes, na verdade, depois o Bauza e aí agora, mais recentemente, o Dorival Júnior. E assim, os outros todos demitidos por resultados ruins. Em nenhum caso houve assim, ó, vamos acabar o ciclo mesmo, todo mundo bem com todo mundo, chegamos o máximo, né? Acho até que, por exemplo, poderia ter feito, né? No caso do Crespo, poderia ter rompido o contrato em 2025 ainda, valeu, vamos embora, né? Não vai ter como continuar, mas é muito difícil que a diretoria tome uma decisão dessas, né? A diretoria do São Paulo em especial. E aí, no caso do Roger, né? Houve a demissão que foi na base da pressão e do resultado, né? Juntou as duas coisas aí no meio de semana e agora vem o Dorival de volta, um técnico que pelo São Paulo nunca teria saído do cargo, né? Só saiu porque o Dorival quis sair para assumir aí a seleção brasileira de futebol. Então ele volta, né, perante o torcedor também com esse ar de que ele não terminou o trabalho dele à frente do tricolor paulista e que ele pode pegar de onde parou ou recuperar o time e levar mais ou menos onde ele estava antes, né, daquela saída. E eu acho que é muito factível também pensar nisso, né? Acho que o time do São Paulo é um bom time, tem qualidade para fazer mais aí na Copa Sul-Americana, de repente, chegar numa vaga de Libertadores via Campeonato Brasileiro. Então acho que foi a melhor escolha possível aí a do São Paulo, porque tem aprovação externa, tem aprovação interna, evidentemente, tem um comandante que é bom treinador, a gente já sabe disso, e também essa questão aí dele poder dar resultado no curto prazo também.
3: Michele, como é que você vê esse reencontro Dorival e São Paulo?
6: Assim, concordo com o que o Dudes mencionou e acho que talvez seja melhor para o São Paulo do que é para o Dorival. Eu não acho que ele precisava pegar esse desafio agora, pensando na carreira dele, pensando que ele é o técnico que conquistou a Copa do Brasil no ano passado com o Corinthians. Acho que ele poderia esperar, assistir a Copa do Mundo com tranquilidade e depois assumir alguma equipe. Uhum. Mas assim, ele acho que tem todas as ferramentas para ajudar o São Paulo, ainda mais se for um São Paulo completo. Não vamos esquecer que o Roger, criticado e desde o dia zero, ele estava com o São Paulo sem o Marcos Antônio, que é o principal jogador do time, né? Então é um desafio bem significativo. Agora, pelo menos o São Paulo tem um elenco curto, mas duas competições, o que deve tornar a vida do Dorival um pouco mais tranquila do que foi a vida do Roger. Mas só o fato...
3: Ele não vai ter mais a Copa do Brasil, né?
6: Exato.
3: O Dorival não vai ter mais a Copa. Se especializou nesse torneio e dessa vez ele chega sem esse torneio.
6: E com o desafio, creio eu, de manter o São Paulo lá em cima, que eu acho bem complicado, e pensando também em competição continental. Mas assim, o Dorival, ele já arranca numa posição infinitamente melhor do que a do Roger, não só por já ter conquistado com o São Paulo, mas porque ele não chega demitido, né? O Roger chegou no São Paulo demitido pela torcida, contratado pela diretoria, demitido pela torcida desde o primeiro dia. E aí fica mais fácil para qualquer treinador conseguir trabalhar com um pouco mais de tranquilidade.
3: Lembrando que o Dorival conquistou, né, num recorde recente, nos últimos 4 anos, 3 títulos da Copa do Brasil, né? Conquistou em 22 com o Flamengo, 23 com o São Paulo e no ano passado com o Corinthians, né? E dessa vez vai ter aí, como disse a Michele, duas frentes para se preocupar: Campeonato Brasileiro e Copa Sul-Americana. E tem alguma ação emergencial aí nessa chegada do Dorival, Léo, no São Paulo?
7: O que eu acho engraçado dessa história é que o São Paulo saiu de uma troca de técnico que foi absolutamente impopular e contra o que os torcedores em sua maioria queriam, né? A começar pela demissão do Crespo, que a gente não sabe se é maioria exatamente ou não, né? Mas enfim,
3: A coisa do Crespo não ficou, né?
7: Porque como o Dudziak diz assim, o trabalho já vinha caminhando mal no final desde o ano passado, pelo menos na minha opinião também, mas o São Paulo escolheu interromper esse trabalho num período sem jogos, né? Que o São Paulo estava mais de uma semana sem jogar, e em que a tabela do campeonato, por mais inicial que ela fosse, mostrava o São Paulo em segundo lugar. E o Crespo tinha o apoio da torcida para as declarações que vinha dando, mesmo que elas não fossem exatamente corretas, aí já é uma outra história. Então, assim, o que eu quero dizer é que, mesmo que a gente entenda a demissão do Crespo como correta, e muita gente vai entender, muita gente não vai entender, o momento em que ela foi tomada, ela já seria uma pressão enorme para o técnico seguinte, porque ela seria mais difícil dessa parcela, que pelo menos é a mais barulhenta da torcida, ela seria muito difícil dessa parcela da torcida compreender naquele momento. Então já seria uma pressão pro técnico seguinte. Sendo o Roger Machado, então, que não é um técnico popular e não é reconhecido pelas pessoas como um técnico vencedor, porque de fato tem poucos títulos na carreira, era um movimento, e acho que nesse sentido ele até foi calculado. Acho que o São Paulo não imaginava o tamanho da rejeição, mas que haveria uma rejeição, acho que o São Paulo imaginava. E depois disso, e depois de tentar sustentar isso por algum tempo, não muito tempo, mas por algum tempo, o São Paulo vai na mão contrária, né? Agora o São Paulo toma a medida mais popular e mais óbvia possível. Não posso deixar de observar também que é mais um episódio que mostra que dirigente fala que não tem dinheiro até a hora que ele resolve que tem dinheiro, né? Porque no domingo vaza o áudio, que assim, não é
6: um... Mas calma lá. É. Você tá partindo do princípio de que o São Paulo vai pagar a rescisão pro Roger agora, né? E aí, convenhamos que isso é bem difícil.
4: E vai pagar o Dorival lá de trás, né?
6: Também.
7: E o Dorival de agora.
4: Dívida aí.
3: É. Não, ele vai pagar também o Dorival de agora.
4: Daí, quando eu te demitir, eu pago tudo.
7: Não, mas o próprio Crespo voltou assim também, né?
6: Exatamente.
7: Quando o Crespo voltou, ainda tinha os débitos lá da passagem anterior dele e isso entrou na conta. Então, assim, não foi uma contradição. Eu tô dizendo isso desde de quinta-feira. Não é uma contradição pública porque o áudio não era público. Mas eu acho que hoje, se você é uma pessoa...
4: Será que não?
7: O meu ponto é, se você é uma pessoa em situação de liderança hoje e você manda uma mensagem de áudio pra alguém... Você já está partindo do princípio de que isso pode se tornar público, no mínimo, né? Para não conjecturar aqui intenções, no mínimo, você assumiu o risco de que isso viesse a público. Então,
6: e dá para mandar bota na conta de um única.
7: Conselheiro. Também.
3: E bota na conta de um conselheiro. O conselheiro vazou. O conselheiro é o estagiário do clube. O conselheiro é o estagiário.
7: Não existe isso.
3: O conselheiro vazou num grupo de WhatsApp, grupo que combina pizza todo final de semana.
7: Foi o Runco, né, no Flamengo, que teve isso também, falando do Arrascaeta, eu acho, né? Enfim. Então na segunda-feira veio o áudio falando: não vou mandar embora porque eu não tenho dinheiro. Na quinta você manda embora e na sexta você anuncia um técnico que, por mais que tenha reduzido um pouco aí o salário em relação ao que ganhava no Corinthians, é um dos técnicos mais caros do Brasil. Então, isso também é curioso. O que eu só tô assim, ansioso para ver, porque no meio dessa discussão toda de Crespo, de Roger, de Dorival, a gente acabou falando pouco, todo mundo, né? Acabou falando pouco de campo, porque parece que quase nenhum desses movimentos dialogava muito com o campo, né? Então, tentando trazer o campo para essa história, o que me chama atenção é que, em teoria, o Dorival é um técnico que tem uma lógica de organização de equipe que talvez, se a gente pegar o que ele fez no Corinthians, seja mais em sintonia com o Roger do que em sintonia com o Crespo. Se a gente for pro que o Dorival fez no São Paulo em 2023, aí já é mais pro Crespo do que pro Roger. Então eu tenho essa curiosidade de saber para onde é que o São Paulo vai, porque me parece, e aí a gente não sabe o quanto esse ambiente externo influiu também nesse cenário, mas me parece que o São Paulo também não se entendeu com a ideia que o Roger propôs pro time, né? Então, tenho curiosidade de saber também para onde vai caminhar o Dorival. Se vai ser para esse time que tenta controlar o jogo com posse de bola, se vai ser para esse time mais posicional, ou se vai voltar para uma coisa mais Hernan Crespo, assim, que muitas vezes era um jogo de sobrevivência, um jogo de não se preocupar muito com o controle, de deixar o adversário com protagonismo. Vamos ver para onde é que o Dorival vai levar esse time.
3: Oi, fala, Dudes, fala, por favor.
4: Não, desculpa, eu queria só colocar um ponto assim que me gerou dúvidas. Eu tenho minha opinião, mas eu queria saber de vocês, se me for permitido o dom da pergunta neste espaço. Porque é o seguinte, quando você
3: estou sentindo num tribunal agora.
6: É uma formalidade.
7: Eu achei que você se sentia abençoado, que é um dom. Você tem o dom da pergunta no programa.
4: Não, é porque sabe o que que é? Às vezes eu falo isso na nossa transmissão de jogo, né? Aí o Oscar Ulisses fala assim, eu faço as perguntas, né? Aí eu não sei, eu não quero invadir o espaço do Éboli, né? Mas eu queria só colocar a pergunta porque eu tenho uma opinião e não sei se a minha é minoritária, majoritária, porque na entrevista que o Rui Costa deu, né? O diretor executivo ali do São Paulo, na demissão do Roger, ele foi perguntado várias vezes pelos repórteres sobre o seguinte, né? Vocês mandaram embora o Crespo, que tinha alta aceitação da torcida, e trouxeram o Roger, que a torcida não queria. E aí vem a introdução da pergunta. E eu fiquei me cutucando aqui, me coçando e falando assim, mas poxa vida, é papel do dirigente contratar um treinador querido ou não querido pela torcida? Isso tem que ser levado em conta na hora de contratar um treinador? Eu tenho para mim que não, embora facilite o processo se a torcida gostar. Mas se é para encontrar alguém que a torcida gosta, aí meio que não precisa de profissional nenhum nesse cargo, né? Enfim, é só minha opinião. Não sei o que vocês pensam, se eu estou sendo um pouco radical e azedo com esse tema.
7: Bom, eu acho que em tese. Em tese, o dirigente tem que tomar uma decisão técnica que nem sempre vai alinhada com o que pensa a maioria. Isso qualquer pessoa num cargo de importância tem que ter. Aliás, a gente também muitas vezes, né, não com a mesma importância do Rui Costa, mas quantas vezes aqui a gente não fala uma coisa que a gente sabe que vai ser impopular, que a maioria não vai gostar, mas que a gente acha que a gente tem que falar porque é o nosso trabalho. Agora, você também tem que ter, na posição do Rui Costa, eu acho, um certo instinto de sobrevivência em algumas situações, né? Porque assim, nesse caso, por exemplo, achei a decisão do ponto de vista técnico, eu achei que o São Paulo ia ter um trabalho melhor com o Roger do que com o Crespo. Achei. Acabou que foi mais ou menos a mesma coisa, talvez um pouco pior, enfim. Mas o que eu fico me perguntando é se de alguma maneira essa decisão, em teoria, mais racional, acabou sendo boa pro São Paulo, né? Porque parece que, assim, porque às vezes não adianta também, né? Porque quando a água vai correndo pro mar, também não, você não segura, né? Não tem jeito. É muito difícil. Quando chega num nível desse de rejeição, é muito difícil de segurar qualquer coisa, né?
3: Eu tô absolutamente convencido, desde sempre, que dirigir um clube de futebol não é a mesma coisa que dirigir uma empresa, né? Você tem todo um ambiente passional e que muitas vezes sim dita os rumos das decisões, né? As pressões são diferentes. O que eu entendo é que é preciso haver sensibilidade. Dependendo do índice de rejeição, eu, na condição de dirigente, não contrataria um treinador. Não é contratar o treinador que a torcida quer, porque aí não dá. Você tem que ter o seu papel, cada um no seu quadrado. Mas se o índice de rejeição for grande, você sabe que vai ter problema e aquilo vai ficar incontrolável, porque assim é o futebol. Então não adianta ir na contramão do que é a cultura de gestão no futebol, e é aqui e é no mundo.
4: E né? O contrário?
3: O contrário como?
4: Não demitir o popular mesmo sabendo que vai dar ruim lá na frente.
7: Esse é bom, esse cenário é bom.
3: Acho que
7: é raro, né? Mas é bom.
3: Exatamente. Aí depende do contexto do trabalho, né? Do que foram os resultados, mas assim, não dificulta. Você perguntou sobre contrato ou não.
4: Não, porque o Crespo é isso. A pessoa fala assim, o pessoal gostava do Crespo, por que que você mandou embora?
7: É. É isso?
6: E esse pessoal também é algo que eu julgo muito. É. Porque. E desculpa, Éboli, você tava falando.
3: Não, eu já concluí. Acho que assim, um técnico com muita rejeição é complicado. É, você não vai ter as rédeas da situação. Não adianta você querer ser mágico.
6: Não, concordo. E talvez o Roger agora seja o maior exemplo do impacto que tem arquibancada, rejeição, tudo isso. Porque ele não teve nenhum momento de adesão, né? De apoio, nada. É, teve o apoio dos jogadores, teve o apoio inicial da diretoria, mas assim, de torcida, de arquibancada, pelo menos nas transmissões que eu vi, quase sempre vaiado, quase sempre com apoio ali que não
3: como há muito
6: até
3: tempo
6: não era
3: não via,
6: compatível
3: via.
6: Com o momento do time. Oi?
3: Como há muito tempo eu não via.
6: E
3: é um técnico assim, que tem alguns trabalhos legais, bacanas, é um cara educado, que passa respeito. Eu há muito tempo não vi um
7: movimento nível,
3: como
7: foi esse. Nível senhor Valdemar isso aí, né?
3: É isso, eu pensei exatamente, Léo, você leu minha mente. Eu pensei exatamente nesse episódio, quando o Valdemar foi anunciado. E olha que o Roger tem muito mais currículo do que tinha na época do
7: Valdemar. Fora Valdemar, na apresentação do
3: Foi, mas na cara dele, o técnico do Flamengo, o seu Valdemar. Ah, Valdemar! É... E aí só deu zebra. Mas me segue aí. Eu não esperava ver isso. Não esperava ver isso mesmo, por parte da torcida do São Paulo em cima do Roger Machado.
6: E eu também penso que são alguns debates dentro de um mesmo debate. Exemplo, quem é esse pessoal? Porque a gente vê cada vez mais, e aqui eu não estou diminuindo o trabalho de ninguém, acho que todo mundo tem que ter espaço para trabalhar. Mas uma ideia assim de eu sou a torcedora deste clube, então eu vou na coletiva com o direito que foi concedido a mim de estar na coletiva de imprensa e perguntar pro técnico ou pro dirigente e falar como se eu fosse a voz de toda uma legião de torcedores que nem todos têm internet, nem todos se comunicam, falam assim abertamente sobre o clube, que nem todos concordam com essa pessoa, mesmo estando na internet. E aí essa pessoa vai pra coletiva e diz, olha, a gente não queria... Tá, mas quem é essa torcida toda? Você fala por todo mundo? Você é o capitão da torcida desse time? Então eu questiono muito isso. E ainda sobre essa ideia de torcida, eu acho também que a gente está passando por um momento bem delicado no futebol, e talvez o Fluminense seja um exemplo disso, de qualquer mínima oscilação, o torcedor ele já quer partir para uma ruptura muito drástica, ou até mesmo romper ali com aquele apoio de jogo, né? Então a gente tem visto cada vez mais, não sei, talvez seja meu histórico muito recente de trabalho assim em estádio, mas cada vez mais times sendo vaiados em casa. A gente tem visto isso muito. Acho que aconteceu com o Grêmio, aconteceu com o Inter, acontece com o Fluminense, aconteceu com o São Paulo. E enfim, eu acho que esse também é um componente de algumas torcidas não saberem lidar com a oscilação que é normal de uma temporada. E para mim isso, para fechar, está diretamente conectado ao posicionamento dos dirigentes, respondendo à pergunta do Dudes. Eu, Michele, acho que isso não deveria ser um fator, porque quem está no clube para decidir profissionalmente deveria decidir profissionalmente e não com base na paixão ou no sentimento que ele está naquele dia, naquele momento. Não deveria ser assim, mas é assim. E o que a gente tem visto muito, cada vez mais, são dirigentes muito passionais. E aí eles vão muito de acordo com o que a arquibancada está gritando. Talvez quem acabe fugindo a essa regra seja a Leila, no Palmeiras, por sustentar o Abel na temporada passada e tudo mais. No geral, o que a gente vê são dirigentes que não conseguem sustentar a pressão da torcida ou de parte dela.
7: Eu concordo.
3: Os impactos aí pro trabalho do Leonardo Jardim nessa relação com a torcida, dessa eliminação da Copa do Brasil, vai ser uma coisa interessante a gente acompanhar, porque o Flamengo tem um presidente que gosta, né, de cantar aí a grandeza do clube. E foi no mesmo momento que o Bap falou: quero a tríplice coroa. Pimba, não tem mais tríplice coroa.
6: Sabe quando é que o Leonardo Jardim tem que ficar ligado quando ele golear algum time? É, que é arriscado esse negócio. É,
7: até sete pode, oito melhor não. Não, eu concordo integralmente com a Michelle, com os dois pontos que ela trouxe, né, sobre essa questão da torcida não compreender mais oscilações e do que é a maioria, né? Que quem é essa torcida? Concordo integralmente e acho até que por isso que o São Paulo não tinha como saber o tamanho dessa rejeição antes do Roger Machado ser anunciado, porque rede social ainda é um recorte, por mais barulhento que seja hoje, ainda é um recorte pequeno. Então, assim, você via na rede social 100%, praticamente, rejeição. Eu fui fazer uma transmissão aqui do São Paulo, no primeiro jogo do Roger contra a Chapecoense, pedi a participação dos ouvintes, já não era 100%, já era mais dividido. E quantas vezes a gente não tem uma verdade de rede social que na arquibancada, ou mesmo fora do futebol, uma coisa que na rede social, todo mundo detestou aquele filme. Aí você vai conversar com a sua mãe, com a sua tia, com o seu pai, nossa, eu amei o filme. São universos diferentes. Aí eu só acho que nesse caso do Roger é diferente, porque o que me assustou foi quando o São Paulo teve um jogo no Morumbis, no comecinho do trabalho, e o nome dele foi vaiado no sistema de som, pelo estádio inteiro.
6: Foi contra o Palmeiras, eu acho.
7: É, foi, verdade. Foi o segundo, terceiro jogo.
6: Foi na escalação.
7: Então, assim,
3: é que nem um jogador que é vaiado quando vai para aquecimento.
7: É, então ali você percebia que não era uma coisa de rede social. E aí, assim, se é na rede social, se é na organizada, se é na arquibancada, se é, aí realmente eu acho que você constitui uma maioria. Você pode ir contra, não estou dizendo que obrigatoriamente você tem que ir com a maioria, mas assim, nesse caso acho que ficou difícil até a gente perceber qualquer resquício de sustentação para o trabalho em qualquer lugar, né? Porque todos os lugares para onde a gente olhava tinha uma rejeição quase unânime.
4: E uma última muito rápida.
3: Vamos fazer. Oi, fala.
4: Rapidinho. Não, só porque me chama a atenção que nesse caso havia também uma identificação do torcedor são paulino com o Crespo, pelo Crespo falar coisas ruins sobre o próprio clube. É uma coisa que eu não lembro também de ver. Então o Crespo chega e fala assim: a gente tem que fazer 45 pontos. O torcedor aplaude, fala assim: esse é um cara sincero. É, ou quando ele fala assim: não sei quem eu vou escalar, não tenho jogador. Aí ele fala assim: não, esse é um cara sincero. Quando ele fala assim: o departamento médico não me devolve ninguém, ou o departamento médico tá mal, o torcedor também aplaudia. Então é uma relação assim que o cara que fala mal do meu time, como eu falo, esse cara eu quero mais tempo aqui. É uma coisa muito diferente. E aí quando o Roger chega e fala assim: a gente vai se dar bem, a gente vai conseguir, eu vou ganhar, né, o apoio do torcedor, e não consegue, assim, haha, tá vendo? Se ferrou, deu errado.
3: Vamos fazer nosso primeiro intervalo comercial, hein? Daqui a pouquinho a gente volta.
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0: declaração pré-preenchida é uma das opções mais simples para que os contribuintes entreguem a declaração de forma ágil, simples e com muitas informações automáticas. Para acessar esse modelo, é necessário ter conta gov.br nos níveis ouro e prata. Apesar da automatização, é fundamental ter atenção para os dados que foram disponibilizados e assim evitar erros e possíveis penalizações em caso de cair na malha fina. Eu sou André Turbei para a CBN Amazônia.
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0: Sexta-feira, 15 de maio de 2026. A produção da cinebiografia que narra a história do ex-presidente Jair Bolsonaro acumula denúncias de comida estragada, alimentação insuficiente para longas jornadas de trabalho, atrasos de pagamento e revistas consideradas abusivas. As reclamações constam no relatório do Sindicato dos Artistas e Técnicos em Espetáculos de Diversões de São Paulo. O relatório compilou 15 ocorrências formais registradas por trabalhadores. O longa-metragem recebeu um aporte de 61 milhões de reais de Daniel Vorcaro, dono do Banco Master. As informações são do portal G1. Um vídeo divulgado pela TV Globo mostra documentos e fotografias que estavam guardados no antigo prédio do Instituto Médico Legal do Rio de Janeiro, sendo jogados pela janela. O material pode conter registros históricos importantes, inclusive informações sobre desaparecidos políticos durante a ditadura militar. O Instituto do Patrimônio Histórico e Artístico Nacional acionou a Polícia Federal para tentar recuperar o material que já havia sido encaminhado para reciclagem. E o presidente Donald Trump afirmou que fechou acordos comerciais fantásticos com a China. Depois da viagem de 2 dias ao país do Oriente, o líder republicano volta para casa com a promessa chinesa de compra de 200 aviões da companhia americana Boeing. O presidente chinês Xi Jinping considerou o encontro histórico. No horário de Brasília, 8h35.
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2: O Japão anunciou nesta sexta-feira os 26 convocados para a Copa do Mundo. O técnico Hajime Moriyasu divulgou a lista durante a coletiva em Tóquio e chamou a atenção pela ausência de um dos principais nomes da equipe. O atacante Mitoma, destaque do Brighton, ficou fora do Mundial após sofrer uma lesão muscular na parte posterior da coxa. Sem tempo suficiente para recuperação, ele acabou cortado da competição. Mesmo sem Mitoma, os japoneses chegam confiantes para a Copa. Os principais destaques da convocação são o atacante Takefusa Kubo, da Real Sociedad, e o volante Aturu Endo, do Liverpool. A expectativa é de uma campanha competitiva da seleção asiática, que tenta repetir as boas atuações recentes em Copas do Mundo. Quem também confirmou sua lista foi a Bélgica. A equipe europeia terá estrelas conhecidas do futebol mundial, como o goleiro Thibaut Courtois, o meia Kevin De Bruyne e o atacante Romelu Lukaku. Além deles, também aparecem nomes em alta, como Jeremy Doku e Leandro Trossard. Já a Costa do Marfim divulgou os 26 jogadores convocados e chega embalado após o título recente da Copa Africana. Ainda nesta sexta-feira, a Tunísia também revelou os 26 nomes dos convocados para a Copa do Mundo. De São Paulo, Bruno Faria.
3: É, e na segunda-feira, né? Na segunda-feira a gente vai ter a lista do Carlo Ancelotti, com cobertura completa aqui da CBN, o Quatro em Campo especial, a partir das 16h30. Divulgação da lista, o horário é 17h, lá no Museu do Amanhã, no Rio de Janeiro. O Leonardo Dai vai estar lá no Museu do Amanhã e a gente vai estar aqui, né? Eu, a Michele Silva, o Rafael Prats, o Gabriel Dudziak, pra gente analisar aí essa lista aí até as 18h. Então vamos dizer de 16h30 às 18h analisando. Esse que é um pontapé inicial, né? Qual a definição dos 26 nomes, a gente já pode entender melhor aí os rumos talvez da estreia do Brasil. Tem amistosos ainda antes da estreia do Brasil, né? Que a seleção vai fazer. E na segunda-feira, então, essa programação toda especial a partir das 16h30. Voltando à Copa do Brasil, né? Além de São Paulo, fez outras vítimas de peso, né? Flamengo, Botafogo, Bahia. Ontem foi uma noite negativa para essa dupla, Flamengo e Botafogo. E situações bem semelhantes, até falamos do São Paulo, como São Paulo desperdiçou muitas oportunidades no jogo do Morumbi, poderia ter matado o confronto em casa. Dá para aplicar isso também, né? As eliminações de Botafogo e de Flamengo, que não conseguiram sustentar a vantagem mínima fora de casa. Dessas eliminações, Michele, a mais surpreendente, a do Flamengo, pelo peso natural que o Flamengo vem carregando, sempre favorito nos jogos, daquela história toda?
4: De certa forma, sim, mas pensando também na distância entre os dois times...
3: Adversários.
4: Na distância entre Botafogo e Chapecoense, no caso, não sei se o Botafogo não acabou fazendo... mais feio, digamos assim, né? E eu não tô querendo aqui diminuir também o que fizeram Vitória e Chapecoense, porque fizeram bons jogos, assim, bons jogos mesmo. O Vitória até acho que jogou mais no comparativo com a Chapecoense. Para mim, o Vitória fez um jogo muito sólido mesmo. E é de valorizar o trabalho que tá fazendo Jair Ventura no Vitória, porque não começou ontem. O bom desempenho do Vitória não começou ontem a potencializar jogadores desse time do Vitória. René, o próprio Zé Vitor, que está fazendo uma temporada muito boa, o volante já tinha ido muito bem, foi o melhor jogador do jogo de ida no Maracanã contra o Flamengo. O Jair Ventura com uma defesa com Luan Cândido, que não serviu pro... Sim, o Eric é o ponto de equilíbrio do time, né? Porque ele volta para fechar pelo lado direito, mas também aparece muito bem no ataque, né? Ele tem, assim, uma capacidade de fôlego, de potência, É, nossa, jogando muito, assim, jogando muito. O Renê também tá muito bem, vem numa sequência muito positiva. Tanto é que o Renato Kaiser, ele volta a ficar à disposição e o Jair Ventura, ele mantém o Renê no time. Então ele encontrou essa escalação ideal e só para citar a defesa, porque são jogadores que foram muito contestados em outros times de Série A. O Luan Cândido não conseguiu jogar no Grêmio. O Kaká no Corinthians, assim, poucos momentos bons,

0: falando sobre ontem, escolhas também diferentes e que eu não concordo muito. Por exemplo, todo mundo sabe que o Vitória do Jair Ventura marca mais recuado, compactado, às vezes sobe um pouquinho a marcação, mas fica mais tempo sem a bola. Você tem o Bruno Henrique como uma opção, principalmente para jogos em que o Flamengo ele tem campo para percorrer. E não era exatamente o cenário do jogo de ontem. Mas o Leonardo Jardim, e isso ele falou, afirmou na entrevista coletiva que foi uma opção técnica dele, de ir pro jogo com o Bruno Henrique e com o Pedro no banco. O Pedro, ele entra tarde no jogo, considerando que o jogo pedia. E aí ele sobrecarrega de atacantes, mas o Flamengo quase que em nenhum momento do jogo teve articulador, porque o Carrascal fez uma partida muito ruim. Aí quando o Luiz Araújo estava encontrando o espaço dele no jogo, ele é substituído. E aí o Cebolinha entra mais como um meia pela direita, ou como um jogador até mais por dentro, sendo que a melhor característica dele, o que ele tem de melhor, é sair do lado esquerdo para dentro para finalização, para o drible. Então, assim, as escolhas do Leonardo Jardim também eu particularmente não concordo, assim. Eu acho que ele não foi bem no jogo, não foi bem nessas escolhas. E o Flamengo, ele teve esse volume, que é um volume de muito cruzamento, de muita força, muito desespero, mas pouca chance, mais pensada, né? E de certa forma, o Botafogo passou pela mesma situação no enfrentamento contra a Chape. Só que o Botafogo, para mim, ele fez um jogo muito pior do que o jogo que o Flamengo fez contra o Vitória. O Botafogo, ele foi irresponsável no primeiro tempo. E o Franklin Carvalho também, com algumas escolhas, ele comprometeu e o Botafogo ficou pelo caminho por escolhas do Franklin Carvalho. De Edenilson, escalado como titular, a Joaquim Correia para decidir o jogo.
1: Ouvi muita gente falando que a eliminação do Flamengo, aquela história, né? Sempre de polarizar a coisa Flamengo e Palmeiras, Dudes. Não sei se você concorda. A eliminação do Flamengo na Copa do Brasil é notícia ruim pro Palmeiras. Porque agora, assim como no ano passado, o Flamengo vai se dedicar mais a Campeonato Brasileiro e Libertadores da América. Você concorda com isso? É uma notícia ruim pro Palmeiras?
2: Não. É notícia boa pro Palmeiras. Tá rivalizando com o Flamengo o tempo todo. O Flamengo está fora da Copa do Brasil e o Palmeiras está dentro. Você sabe que eu vi hoje no Twitter, não sei quem é a pessoa, não me deu o trabalho de ver, né? A pessoa falou assim: essa eliminação foi boa para nós flamenguistas, agora podemos nos focar em duas competições. Imagina, né? O Flamengo entra num campeonato e é bom ser eliminado. É melhor já deixar a vaga de lado, então, né? Então, realmente, eu coloco na mesma categoria de raciocínio. Não pode ser ruim para o Palmeiras ou o Flamengo não ganhar algo. E não pode ser bom para o Flamengo ter um campeonato a menos. O negócio era ganhar todos. Esse é o objetivo do Flamengo o tempo todo. Não conseguir tem que ser visto como um fracasso nessa competição. E não é que tem que cortar a cabeça de todo mundo, se enforcar em praça pública, mas é só entender que foi um fracasso. O Flamengo está fora antes das oitavas de final contra um time mais limitado que ele. E sem atenuantes, assim, teve um erro absurdo da arbitragem contra o Flamengo, teve um jogador expulso com um minuto de jogo, teve, sei lá, um alagamento em campo em vez de um gramado. Não tem nada, é pura incompetência. Fazer o quê? Acontece, mas tem que assumir isso daí. E sobre o Palmeiras, acho que o Palmeiras celebra que tem um rival de peso a menos na busca pelo título da Copa do Brasil.
1: Desses times, Léo, citados aí, com os camisas pesadas caíram, né, para adversários teoricamente menos qualificados, ou obviamente menos qualificados, ou até com menor poder financeiro, qual que mais te surpreendeu? Flamengo, São Paulo, Botafogo, próprio Bahia, né? Aliás, o Remo vem deitando e rolando no Bahia. Nem sei se isso aí pode ser considerado uma surpresa, porque o histórico do Remo nesse ano contra o Bahia é extremamente favorável. Mas qual foi o fracasso maior? Pegando aí carona no termo usado pelo Dudes.
3: Em tese seria o São Paulo, né? Que foi o único eliminado por um time da Série B do Campeonato Brasileiro, né? Mas ao mesmo tempo a situação do São Paulo era tão esquisita, né? Que também não era assim totalmente imprevisível que o São Paulo fosse eliminado, e bem ou mal pegou um time que é forte jogando em casa. Então eu acho que até considerando isso e até pela maneira como aconteceu, eu acho que a pior eliminação no todo acaba sendo a do Botafogo para a Chapecoense.

0: no caso do Flamengo, eu acho que existem aí dois atenuantes para essa história. Primeiro, a qualidade do Vitória, né, que já foi bem reforçada aí pela Michelle. De tudo que a Michelle falou, eu só queria acrescentar uma coisa, que eu acho o Jair Ventura um bom técnico. Eu acho que o Jair Ventura tem uma série de bons trabalhos no futebol brasileiro, pro nosso padrão, evidentemente. Não tô falando que ele tem que ser técnico da seleção brasileira, mas assim, ele fez um trabalho muito bom no Botafogo no começo da carreira. Ele levou um dos piores times da história do Corinthians para uma final de Copa do Brasil e ficou, em algum momento do jogo, esteve perto de criar dificuldade pro Cruzeiro. Ah, só se defendendo, sim, mas conseguiu. Depois que ele perdeu um pouquinho de fôlego aí no mercado e passou a trabalhar num nível um pouco inferior de times, ele já tem vários trabalhos aí em que ele conseguiu criar times que eram muito difíceis de vencer. O Vitória é mais um deles. Então acho que é um técnico subestimado, talvez um dos mais subestimados do futebol brasileiro atualmente, seja o Jair Ventura. E além desse atenuante, acho que tem um outro atenuante, que é o seguinte: dentro da dinâmica atual do calendário do futebol brasileiro, o Flamengo claramente trata a Copa do Brasil como o terceiro campeonato. Quer ganhar os três? É claro que quer. Tem que tentar ganhar os três? Claro que tem. É bom ser eliminado? É claro que não é. Mas eu acho mais natural que esse tipo de coisa aconteça com o Flamengo na Copa do Brasil, porque é muito difícil você manter a régua alta e o time principal e tudo o tempo todo nas três competições. Então, o Bayern de Munique também, olha o que é o Bayern na Alemanha, e mesmo assim o Bayern estava num jejum aí já, entre aspas, de títulos da Copa da Alemanha, porque em todo lugar tem sido assim, né? A Copa é o, entre aspas, o que sobra. Então, repito, é ruim, não era para ter sido eliminado, mas eu acho que é um atenuante, porque a Copa do Brasil para o Flamengo, ela tem um peso menor do que tinha para o Botafogo e do que tinha para o São Paulo. Para o Botafogo e para o São Paulo...
1: E isso se intensifica com o técnico europeu, pelo que você
0: talvez
1: falou agora?
0: Talvez. Não tinha pensado nisso, mas assim, mas acho que com o Felipe Luiz, que já tinha um pensamento mais europeu, também já tinha, de certa forma, se desenhado. Então, assim, enquanto para o São Paulo e para o Botafogo era o maior título que eles podiam ganhar na temporada, né? Podem ganhar ainda a Sul-Americana, mas seria um título menor do que a Copa do Brasil. Pro Flamengo é o menor título que o Flamengo pode ganhar, né? Então acho que tem esse detalhe também aí para ser ponderado em comparação com Botafogo e São Paulo, né? Não que, tudo bem ser eliminado, não é isso, mas é um atenuante em relação aos outros times.
1: Internacional, Fluminense, Cruzeiro, Juventude, Vasco, Santos, Mirassol, Palmeiras, Atlético Mineiro, Remo, Chapecoense, Grêmio, Atlético Paranaense, Corinthians, Fortaleza e Vitória, equipes que seguem adiante e vão para as oitavas de final da Copa do Brasil. Sorteio pode dar qualquer confronto, hein, na próxima fase. Isso é bacana, eu gosto disso.
0: Já tinha que ser assim nessa última.
1: Vamos fazer mais intervalo? Né? O que que é?
0: Já tinha que ter sido assim nessa última fase. Sorteia tudo aí, o que saiu.
1: É, né?
2: E jogo único.
1: Meio dirigida, né?
0: É.
2: E jogo único.
1: Ah, não vamos entrar mais nessa discussão. Calma, que você chama mais. Vai. Intervalo.
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0: Amanhã também tem o Palmeiras em campo. O Palmeiras vai jogar às 9 horas da noite contra o Cruzeiro em Barueri. Confronto também da 16ª rodada do Campeonato Brasileiro. Ainda vai ter aí um treino, né? Uma atividade do Abel Ferreira no dia do jogo, né? Amanhã pela manhã, mas isso já é costume da comissão técnica e do Abel. É uma movimentação mais leve, um posicionamento em campo, alguma bola parada ofensiva, coisa e tal. Mas em relação a time, em relação a condições físicas da equipe, não deve ter nenhuma novidade em relação a presenças e ausências. O meia Alan está suspenso e por isso será desfalque. Provavelmente será substituído aí pelo Felipe Anderson, que foi bem, né, na vitória contra o Jacuipense por 4-1 na última quarta-feira pela Copa do Brasil. E lá atrás, né, na lateral esquerda, o Arthur, recuperado aí de lesão, um edema na coxa direita, deve voltar aos titulares, voltar a ser titular na vaga que foi do Jefté. Além dele, né, também deve voltar ao time titular o Andrés Pereira, que teve aí um trauma na região lombar, um problema que ele sentiu ali no jogo contra o Remo pelo Campeonato Brasileiro, ficou fora no meio de semana diante do Jacuipense e agora deve estar de volta para esse duelo contra o Cruzeiro na Arena Barueri. Carlos Miguel, Giai, Gustavo Gomes, Murilo e Arthur, Marlon Freitas, Andrés Pereira, Arias, Felipe Anderson, Sousa e Flaco Lopes. Este é o provável Palmeiras para o duelo de amanhã contra o Cruzeiro. O Verdão que está aí com 16 jogos, né, de invencibilidade, e vai enfrentar aí a equipe cruzeirense. No Santos, o jogo é domingo pela manhã, hein? Domingo pela manhã, Neoquímica Arena, 11 horas da manhã, Santos e Curitiba, naquele que vai ser o último jogo do Neymar antes da convocação para a Copa do Mundo. Aí não sei se ele tá dentro ou tá fora, mas aí não sei também se isso já tá definido ou não, né? Mas tá muito, assim, criado um clima, né, de ver o Neymar nesse jogo, porque agora é o jogo decisivo. Se tinha alguma dúvida, acaba a dúvida. Se de repente não estão convencidos, seguem sem ser. Enfim, o fato é que existe essa expectativa numa Neoquímica Arena lotada para esse duelo diante do Coritiba, mesmo Coritiba que enfrentou o Santos pela Copa do Brasil. Volante João Schmidt e o meia Gabriel Menino são desfalques, sentiram problemas musculares na partida contra o Coritiba na quarta e por isso não atuam. William Arão pode ser novidade no meio de campo ao lado do Christian Oliva.
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2: Muito bem, de volta aqui com o quatro em campo. Gente, a gente tá em cima do laço, né? Ah, mas acho que vai dar pra fazer a pergunta.
3: Ai, meu Deus, lá dependendo, vem. Eu vou sair.
2: Lá, dependendo, eu dou o direito, dou o direito de mudar de ideia até segunda-feira, 4:30 PM.
3: Se eu soubesse, teria falado mais. Teria falado mais do jogo único da Copa do Brasil, enfim.
0: Já disse, não, já respondi.
2: Tchau. O que você quer saber? Não vai estar na lista.
4: Não, não, então.
2: Não vai estar na lista.
3: Opa, opa, opa.
0: Volta.
4: É, então.
2: Não. É o que eu. Tá na cabeça do Ancelotti.
4: Ah, tá.
2: Na cabeça do Ancelotti.
4: Sim.
3: Vai.
2: Vamos lá. Interpretações de sentimentos, feelings. É aí. Vai. Todo mundo acha que vai, tá? É isso? Dudu também acha que vai, tá?
4: Eu acho que a decisão não foi tomada ainda, mas eu tendo a achar que vai ser sim.
2: Isso é complexo, você acha que não foi tomada ainda a decisão, mas é uma
4: segunda-feira. 100% eu acho que ainda
2: não. O que
4: não
2: vai acontecer de ele hoje tá até segunda-feira?
3: Olha só o brilhantismo dele. Ele tá lendo uma decisão que o Ancelotti só vai tomar lá na frente.
4: Eu acho que assim, não vai ser. Não. Não vai ser.
2: Ele não sabe, mas sabe quando.
4: Não sou eu.
2: Ele
4: não sabe, mas sabe quando. Sei. Não foi o Ancelotti que falou, das poucas coisas que o Ancelotti falou sobre o Neymar, que eu acho que ele falou de coração aberto, assim, sendo sincero, foi assim: eu tenho que pesar os muitos prós e os muitos contras. Não é o que vai acontecer domingo no Santos e Coritiba que vai decidir. Mas eu acho que esses prós e contras. É claro que ele já tem uma tendência, né? Que ele já tem que ele tá alinhado a uma coisa ou a outra, mas eu acho que 100% decidido ainda, eu acho que não, porque como ele mesmo disse, é uma decisão que tem muito pró e muito contra para ser avaliado, né?
0: Foi a carta aberta?
4: Eu vou escrever minha cartinha também. Eu vou escrever minha cartinha pro Ancelotti também.
2: Ah, esse negócio de cartinha.
4: É, eu vou escrever a minha.
2: Problema.
4: Eu vou escrever a minha. Eu vou escrever a minha. Dona Lúcia, eu vou escrever.
2: Dona Lúcia, parte 2. Dona Lúcia está de volta. É, então todo mundo acha que na cabeça do Ancelotti vai aparecer na lista o nome do Neymar. Eu também acho que vai. Eu já mudei de opinião 50 vezes. Eu acho que eu fui agora convencido por vocês também. Acho que vai. Gente, então segunda-feira, quatro em campo especial, 4:30 PM, pra gente analisar a lista definitiva, os 26 nomes que vão representar o Brasil na Copa do Mundo. Valeu, Mi. Obrigado, Dudes. Abraço, Léo. Bom final de semana, turma.
3: Valeu.
4: Valeu.
0: Tchau, tchau.
2: Tchau.
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